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1: Um abraço pra você ligado no Futebol Globo CBN, seja muito bem-vinda, muito bem-vindo pra uma noite de decisão, é noite de peixe em campo, Copa do Brasil, oitavas de final, jogo de volta no Mangueirão, em Belém, no Pará.
2: Remo Santos.
1: Na ida 0-0 da Vila Belmiro, quem vencer na noite de hoje fica com a classificação para as quartas de final. Um novo empate, independentemente do placar, leva a disputa para os pênaltis. Vale muito, vale vaga para as quartas de final da Copa do Brasil, vale 4 milhões de reais para quem passar. 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
1: São 9:03 no horário de Brasília. Em 27 minutinhos teremos bola rolando para Santos e Remo. Remo e Santos hoje em jogo no Mangueirão. Último sábado, Vila Belmiro, 0-0. Vale demais essa noite, vale vaga nas quartas de final da Copa do Brasil. E vamos começar a gerar as primeiras informações, começando com o lado do peixe.
2: Santos!
1: Alô, André Neto, ótima noite pra você, destaque inicial do Santos. Fala, André Neto.
4: Tudo bem, Rodrigo Vittar, boa noite pra você, pros ouvintes do Futebol Globo CBN, o Santos do técnico Cuca, que aposta alto, coloca Neymar no banco depois do camisa 10 não viajar junto do restante da delegação e chegar a Belém somente hoje. Além de Neymar, Rolaser também vai para o banco de reservas. São 4 novidades na equipe titular: Gabriel Menino, Adonis Frias no lugar dos lesionados Igor Vinícius e Lucas Veríssimo, e João Schmidt e Cabageiro, que ganham as vagas de Neymar e Benjamin Rolaser.
1: Como é que tá escalado esse time do Santos para daqui a pouco, André Neto?
4: Peixe definido com Gabriel Brazão, Gabriel Menino, João Ananias, Adonis Frias e Escobar na defesa. Meio de campo com João Schmidt, Oliva e Gabriel Bontempo. No ataque, Cabageiro, Barreal e Gabriel Barbosa. Ô, Gabigol!
1: Do outro lado da história, o Remo!
2: Remo!
1: Que voltou à Série A depois de bastante tempo, né? Pela primeira vez no século jogando a Série A nesta temporada. Já eliminou Bahia na Copa do Brasil, 0-0 contra o Santos. O pessoal lá tá em alta, hein, André Neto?
4: Ah, tá sim, Rodrigo Bittar. E o técnico Léo Condé opta por não mexer no time titular. Mesmo 11 inicial do jogo de ida na Vila Belmiro, no duelo em que o Remo, pela primeira vez na sua história, não perdeu para

0: O Peixe jogando na Baixada Santista. O ataque é o destaque, com Iago, Pikachu, Aleph Manga e Jajá. Pikachu e Manga, os dois artilheiros do Remo na temporada.
1: Esse 11 inicial que se repete, como é que é? Como é que ele vem para daqui a pouco o Remo, André Neto?
0: Tá definido o Leão Azul com o Marcelo Rangel no gol. Marcelinho, Marlon, Matheus, Felipe e Mike na defesa. Meio de campo de Zé Welison, Leonel Pico e Zé Ricardo. No ataque, Iago, Pikachu, Jajá e Aleph Manga.
1: Opinião do Futebol Globo CBN, hoje é com ele, Rafael Prates. Fala, Prates, boa noite.
2: Alô, Rodrigo Bittar, boa noite, ouvintes do Futebol Globo CBN.
1: Prates, 0-0 na ida na Vila Belmiro, hoje o jogo no Mangueirão. Favoritismo por conta disso é do Remo ou o Santos tem mais time e pode vencer o jogo, Prates?
2: Favoritismo é do Remo, mas é um favoritismo ligeiro. A diferença das equipes é uma diferença pequena, o Brasileirão mostra isso, a classificação do Brasileirão aponta muito para isso, né, Bittar? Agora quero chamar a atenção para as mudanças do Santos. Se a gente comentava aquele vídeo que nós fizemos no sábado depois de Santos 0, Remo 0, comentei o seguinte com você, Bittar. Olha, o Santos no papel é interessante, mas esse time no campo é desinteressante. Hoje muda um pouquinho isso daí. O time no papel pode não ser tão interessante assim, sem Rolezer e Neymar, mas para fazer o que o Cuca talvez queira, ele pode ser mais interessante em relação a marcar um pouco melhor, dar menos espaço pelo meio campo. O time ficava muito exposto quando perdia a bola, tinha que ter a bola o tempo todo quase. Nós vimos isso na Vila, no jogo de ida. Hoje, no jogo da volta, o Santos deve ter menos a bola. Rolezer e Neymar precisam da bola para jogar, para trabalhar, tabela, jogada mais curta. Hoje é Schmidt no meio para marcar um pouco mais do lado do Oliva, bom tempo como camisa 10. E o Cavadeiro para correr muito pelo lado direito. Então, para o tipo de jogo que o Santos está pretendendo fazer ou projeta para a partida daqui a pouco, pode ser interessante essa formação. Sai mais parte técnica, entra mais parte de combate, de velocidade, de briga, de disposição. Pode ser um caminho para o Santos tentar ganhar um jogo daqui a pouco, Bittar.
1: Sai qualidade, entra uma pegada de mata-mata, é isso?
2: É mais ou menos por aí. A pegada de mata-mata, a pegada que o jogo vai exigir. O Remo de hoje deve ser diferente, apesar da formação ser igual, dos jogadores serem iguais. É diferente do time que empatou na Vila Belmiro. Marcação mais adiantada, um time que trabalha mais com a bola. É um Santos que não vai achar ruim se tiver uma proposta de contra-ataque. O que é isso? Olive e Schmidt desarmam, bom tempo desarmam. Estica a bola pro Barreal de um lado. Estica pro Cavadeiro do outro lado. O Gabriel sai muito da área para se movimentar. Pode ser um caminho. Acho que é aquela velha história, Bittar, entre errar ou acertar com os seus pensamentos ou com um dos outros, erre e acerte com os seus. O Cuca tá indo por essa aí.
1: Eu fiquei na dúvida agora se ele falou do Cuca, se ele tá dando uma dica pra
2: mim. Não, pelo Cuca.
1: Se é um raciocínio próprio.
2: O Cuca tava tentando colocar um time, Bittar, que ele não acreditava tanto na formação do time.
1: Sim.
2: Pensou muito em parte técnica. E o que ele falou, olha, pra esse time dar certo, tem que dar a disposição dos jogadores. Quando perdem a bola, principalmente. Rolezer vai marcar? Não vai. Neymar vai marcar? Não vai. Gabriel marca? Não marca. Então esse time foi tentado uma, foi tentado duas, foi tentado três. Opa, não deu certo. Hoje é mata-mata. Perdeu, acabou a Copa do Brasil pro Santos. Ele muda também por isso. Eu acho que ele coloca um time que ele acredita mais que possa fazer o que ele queira do que aquele time que tinha muita qualidade técnica para jogar com a bola, mas sem a bola dá muito espaço pro Remo jogar. Veremos daqui a pouco o resultado no Mangueirão.
1: Esse é um dos 8 jogos dessas oitavas de final da Copa do Brasil e a gente atualiza para você a partir de agora no Central da Bola.
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1: Leonardo Dai, ótima noite para você. Temos bola rolando pela Copa do Brasil, Dai.
4: Alô, Bittar, definição do primeiro classificado para as quartas de final da Copa do Brasil. 33 minutos do segundo tempo no estádio Alfredo Jaconi. Segue 0 para o Juventude, 0 para o Atlético Mineiro. É o mesmo placar do jogo de ida, portanto, disputa por pênalti. Se acabar assim, o jogo no Alfredo Jaconi. Já às 9h30, tem Remo e Santos. Primeiro jogo também foi 0-0. Amanhã, jogos de volta das oitavas de final da Copa do Brasil, começando 19 horas com Cruzeiro e Chapecoense. Outro jogo que foi 0-0 na partida de ida. 7h30, Grêmio e Mirassol. Primeiro jogo foi 1-1. 9h30 da noite, Palmeiras e Fortaleza. Fortaleza e Palmeiras. Primeiro jogo foi 3-0 para o Palmeiras. O jogo amanhã não é no Castelão, e sim na Arena Pantanal, em Cuiabá. Também amanhã, às 9h30, tem Fluminense e Vasco. Primeiro jogo foi 0-0. Quinta-feira, 8 horas da noite, conheceremos os últimos classificados para as quartas de final, nos confrontos entre Vitória e Atlético Paranaense. Primeiro jogo, 2-0 para o Atlético Paranaense. E também, 8 horas da noite, quinta-feira, Corinthians e Internacional. Primeiro jogo foi 2-0 para o Inter, Bittar.
1: São 9 horas, 10 minutos no horário de Brasília. Em 20 minutinhos teremos bola rolando no Mangueirão. E nós vamos para o palco do jogo, porque lá o nosso repórter Ronaldo Santos da CBN Belém tá ligado conosco. Ótima noite para você, Ronaldo. Como é que tá a expectativa aí do torcedor do Remo para essa partida? Expectativa grande, acreditando que pode fazer igual fez contra o Bahia e avançar à próxima fase da competição. Boa noite para você, Ronaldo.
5: Fala, Rodrigo, boa noite pra você e pra todos que acompanham aqui a nada. E olha, ser aqui no Iguajá Paraíba, tá mais bem que o Mangueirão. O Mangueirão ficando lotado, muitos torcedores do Clube do Rio aqui no Estádio Olímpico do Pará.
1: Daqui a pouco a gente volta lá com o Ronaldo para mais informações de uma picotadinha aí no nosso áudio, mas já já a gente acerta isso daí e ele participa conosco aqui na nossa transmissão do Futebol Globo CBN. A gente faz o seguinte então, são 9h11, vamos para o nosso intervalo de 3 minutos e meio e já voltamos com muito mais para você ligado, ligado aqui no Futebol Globo CBN, para quem quer saber mais e melhor sobre futebol.

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9 horas e 12 minutos no horário de Brasília, em 18 minutos, a bola rola para Remo e Santos. Segundo jogo das oitavas de final da Copa do Brasil, o primeiro jogo foi 0-0 na Vila Belmiro, né? Então hoje quem vencer avança para as quartas de final. Em caso de novo empate, qualquer placar, a gente terá uma disputa por pênaltis na partida de hoje no estádio do Mangueirão. Deixa eu trazer uma notícia aqui hoje sobre o São Paulo, que foi a de um acidente automobilístico. A gente teve no fim de semana, né, um acidente de menor gravidade envolvendo o Luca. E hoje mais um jogador do São Paulo se envolveu num acidente, agora com consequências muito maiores. Na verdade, o acidente aconteceu ontem à noite, né, mas a gente ficou sabendo disso hoje. O Nicolas acabou se envolvendo em um acidente de trânsito que resultou no falecimento de um pedestre após deixar um shopping center na região de Barueri, na Grande São Paulo. A nota oficial do São Paulo diz que ele permaneceu no local prestando assistência e acionando o serviço de resgate. Depois compareceu à delegacia de polícia para prestar os devidos esclarecimentos. Foi constatado que o atleta não havia ingerido bebida alcoólica e que sua carteira nacional de habilitação estava em estado regular. Ele prestou depoimento às autoridades competentes e teve assegurado o direito de responder ao processo em liberdade. O São Paulo Futebol Clube lamenta profundamente o ocorrido e presta sua solidariedade aos familiares da vítima nesse momento de dor e consternação. A vítima era um senhor de 84 anos, uma fatalidade aparentemente, né? Evidentemente a gente tem que esperar o desenvolvimento do processo, enfim, mas a princípio uma fatalidade. E o Nicolas, depois do ocorrido, aparentemente seguiu o que se espera num caso como esse. Agora é aguardar o desenvolvimento desse processo. Nicolas, lateral esquerdo de 19 anos apenas, 8 jogos no time profissional do São Paulo, 7 jogos, perdão, no time profissional do São Paulo. Solidariedade à família da vítima e também que o Nicolas possa lidar com isso da melhor maneira possível, porque evidentemente não é fácil, e que o processo esclareça todas as circunstâncias desse episódio lamentável. 9:15.

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2: 9:15 no horário de Brasília. Daqui a 15 minutinhos tem bola rolando, tem Remo e Santos no Mogueirão em Belém, no Pará. Voltamos a fazer contato lá com o nosso repórter Ronaldo Santos. Acho que agora está tudo certinho, dá para te ouvir bem, viu, Ronaldo? Mais uma vez, boa noite para você.
3: Oi, Rodrigo, boa noite para você. Você me escuta bem agora?
2: Perfeitamente.
3: Maravilha, Rodrigo, satisfação estar falando com você e também estar participando aqui da jornada do Futebol Globo CBN. Você me falou na minha primeira entrada ao vivo que não deu certo sobre o clima aqui no Mangueirão. Para você ter ideia, para chegar aqui no Mangueirão em um dia normal, do estúdio da CBN Belém até aqui, o trajeto dura mais ou menos 15, 20 minutos. Hoje foi mais de 1h15 para poder chegar aqui no Mangueirão. Muita gente se deslocando, aproveitando, né, a saída do trabalho para chegar aqui no Estádio Olímpico do Pará. E o estádio está completamente lotado. Mais de 40 mil torcedores estão presentes aqui no Estádio Olímpico do Pará para acompanhar esse jogo. As equipes estavam fazendo trabalho de aquecimento ainda há pouco e o Neymar aconteceu uma situação um tanto quanto engraçada aqui, né? Os torcedores do Remo reagiram proferindo palavras carinhosas ao atacante. O atacante respondeu mandando beijinho, mandando tchauzinho, né, correspondendo. Claro que eu estou sendo irônico, né, com o que eu estou falando, né? Não foi muito bem palavras carinhosas propriamente ditas. Mas o clima é muito bom. 27 graus a temperatura aqui em Belém do Pará, uma noite calorenta, uma noite em que o torcedor vai ficar preado, como a gente fala aqui em Belém do Pará, e uma noite quente e uma noite de decisão, né? Isso porque vai se definir hoje quem vai avançar para as quartas de final, se vai ser o Remo com o apoio do seu torcedor ou se vai ser o Santos, que não vai ter o Neymar como titular, mas que, claro, a gente sabe, né, influencia muito bem nos 11 que vão estar começando aqui a partida. É uma noite quente, uma noite de decisão de Copa do Brasil aqui em Belém do Pará, meus amigos. Eu volto com vocês aí nos estúdios.
2: E só para aproveitar a sua participação, Ronaldo, o Léo Condé mantém o time titular. A confiança com relação a esses 11 que ele escalou na ida realmente é muito grande, Ronaldo?
3: É grande, não somente dele, mas também do torcedor azulino. O torcedor azulino entendeu, né? O torcedor do clube do Remo entendeu que esses 11 que jogaram contra o Santos é a formação mais ideal que o Remo tem hoje, principalmente com relação ao goleiro Marcelo Rangel, mas também ao volante Leonel Pico, que não estava recebendo muitas oportunidades, é bem verdade, antes da parada da Copa do Mundo, mas agora, na volta, né, ele teve a oportunidade de jogar como titular para substituir um jogador que era original ali da função, mas que não pôde jogar com questão de suspensão automática, e aí ele acabou ficando na posição, e ele tem contribuído diretamente ali no meio-campo do clube do Remo. Então, isso mostra que o técnico azulino está confiante. E aquela história, né? O time que está mostrando que está jogando bem, que está jogando legal, ele não mexe. Ele dá aquela aprimorada ali, outra acolá, mas ele mantém a mesma base, porque ele sabe que essa base é a que pode levar o time para um resultado positivo e na noite de hoje pode levar o Remo para essa classificação histórica, as quartas de final da Copa do Brasil.
2: Perfeito, Ronaldo, muito obrigado pela sua participação, um ótimo trabalho para você e aí até a próxima, hein, Ronaldo?
3: Até a próxima, estamos às ordens por aqui.
2: Valeu demais, esse é o Ronaldo Santos, nosso repórter da CBN Belém, lá no Pará, tá no palco do jogo, tá no Mangueirão. Transmissão aqui do Futebol Globo CBN, Remo e Santos, Santos e Remo valendo vaga nas quartas de final da Copa do Brasil. O Pratis, time do Santos, a gente relembra, né, modificado, Neymar e Rolezer hoje à disposição no banco de reservas, mas eu queria falar sobre os desfalques, os verdadeiros desfalques, né, eles, o Rolezer e Neymar estão fora por escolha do técnico Cuca, agora Lucas Veríssimo e Igor Vinícius sequer viajaram, são desfalques relevantes e importantes aí por conta de lesões, né, um por conta de lombalgia, o Igor Vinícius e o Lucas Veríssimo, porque acabou se machucando a panturrilha, machucou a panturrilha, né, no jogo de ida, acabou saindo até do jogo na reta final, enfim, jogo, né? E não vai para Belém, não viaja aí para essa partida, é o jogador titular importante. Adonis Frias e Gabriel Menino ganham chances, muda muito, o Santos ganha, o Santos perde, o Menino fez um bom jogo na ida, né, Pratis?
4: O Milho de Zaga preocupa mais, Bitar, porque a reposição Veríssimo, que nem está jogando tão bem assim, o Veríssimo teve uma chegada muito impactante ao Santos, depois teve uma queda de produção, como quase todo o time teve em aqueles jogos antes da Copa do Mundo, antes da contusão do Neymar, principalmente contra o Coritiba na Neoquímica Arena, né? Mas o Veríssimo é uma segurança. O Veríssimo é o melhor elenco, o melhor zagueiro do elenco do Santos. Então você tira o Veríssimo para jogar com Adonis Frias, ou Luan Pérez, ou Ananias, né? No caso hoje, Frias e Ananias serão a dupla de zaga do Santos. Há uma perda aí. Há uma perda técnica, uma perda de segurança, de liderança em campo também. Então a troca da defesa me preocupa mais no meio da zaga do que a lateral direita, Bitar. Lateral direito, o menino começa a tentar se afirmar um pouco mais como lateral direito. Acho que a lateral direita do Santos não tem hoje um dono da posição. O Vinícius, quando foi chamado pós-Copa do Mundo, jogou mal. O menino jogou melhor. Então, lateral direito pelos jogos anteriores, menino melhor que Igor Vinícius. A zaga, Frias pior que Veríssimo. Essa troca na zaga preocupa mais o Santos do que a lateral direita daqui a pouco contra o Remo.
2: São 9 horas e 20 minutos no horário de Brasília. Em 10 minutinhos tem bola rolando no Mangueirão. Tem Remo e Santos valendo vaga nas quartas de final da Copa do Brasil. Nós vamos conhecer o segundo time que vai chegar às quartas de final da competição. Por enquanto, Dai, primeira decisão indo para os pênaltis, né?
1: 45 minutos do segundo tempo no Alfredo Jaconi, 0 para o Juventude, 0 para o Atlético Mineiro. Vamos chegando já aos 46 minutos. Primeiro jogo também foi 0-0. Segundo jogo, 0-0. Se terminar assim, pênaltis no Alfredo Jaconi. Há quem diga que o Atlético Mineiro joga pelo empate, né, Bitar? Porque o Everson é o goleiro, mas vamos ver, vamos esperar.
2: E o outro, do outro lado, o Jandrei, né?
1: Não, mas aí vocês estão sendo maldosos.
2: Não. Só a
5: título ninguém de informação. Deu opinião nenhuma, é.
2: É, só informação.
5: Não deu opinião.
2: André Neto, informação, portanto, era mais o time do Peixe. Diga aí, André.
5: Vamos lá, Rodrigo Bittar, falando um pouquinho sobre as ausências, né? O Lucas Veríssimo, que vinha de jogos ruins aí antes, logo depois, na verdade, da pausa para a Copa do Mundo, sentiu de vez, se lesionou no jogo de ida contra o Remo na Vila Belmiro, uma lesão na panturrilha esquerda, fica de fora e deve ficar de fora aí dos próximos compromissos do Santos no mês de agosto, que é muito decisivo aí, não só na Copa do Brasil, mas também com a Copa Sul-Americana, com o Campeonato Brasileiro. Lucas Veríssimo vira uma ausência. E a outra ausência hoje de última hora que o Santos teve é o Igor Vinícius, lateral direito, com uma lombalgia, fica fora do jogo. Igor Vinícius, outro atleta do Santos, que nessa temporada tem sofrido demais com problemas físicos, fica de fora. E o Gabriel Menino ganha mais uma vez chance na lateral direita. Ele foi titular na posição nos dois jogos contra a UCV pela Copa Sul-Americana e fez gol nas duas vezes, viu, Rodrigo Bittar? Vamos ver se hoje o Gabriel Menino consegue repetir o mesmo bom desempenho agora em outra Copa, a Copa do Brasil.
2: Falando em Gabriel Prates, Gabriel Barbosa, o Gabigol tem perdido gols muito importantes. Na ida foi assim. Contra o CV, apesar de ele ter marcado, ele também perdeu gols inacreditáveis. O Neymar deixando ele na cara do gol, enfim. Engraçado, né? Porque o pré-Copa do Gabigol era muito bom.
4: Era.
2: O momento era ótimo, né, Prates?
4: O melhor momento dele no Santos foi exatamente naqueles jogos que aconteceram antes da Copa do Mundo, né, Bittar? E também com a contusão do Neymar. Eu quero dizer com isso. Ele com o Neymar em campo, ele me parece que em alguns momentos ele fica mais na área. Para preencher mesmo a área, porque o Santos não tem um jogador de área. E o Gabriel não é um jogador de área, assim. Um jogador específico de camisa 9. Ele joga com a 9, mas ele sai muito da área. Ele faz muito bem a condição de receber a bola, às vezes mais à frente, profundidade. Agora, ele, tô com você, não foi bem nos últimos jogos, perdeu muitas chances, perdeu muitos gols. Agora, ele tem 15 gols no ano. O que isso quer dizer? Que o Gabriel, mesmo mal, mesmo perdendo chances, mesmo em alguns jogos passando sem ter feito gols, é o melhor finalizador do time. Ele tem mais gols que o Neymar, tem mais gols que o Tassiano, tem mais gols que o Rony, tem mais gols que o Barreal. Então o Gabriel Barbosa hoje vai ter que estar mais inspirado e mais eficiente. Talvez não tenha 5, 6 chances como teve contra o CV. É outro tipo de jogo hoje, outra exigência contra o Remo. Mas é o finalizador que pode resolver para o Santos. Mesmo perdendo chances, o Santos não tem como abrir mão dele a essa altura do campeonato não, Bittar.
2: São 9 horas e 24 minutos no horário de Brasília. Tem informação, hein? Tem gol na noite, diga aí, Leonardo Dai.
1: Aos 49 minutos do segundo tempo, cravados, Alan Minda abre o placar para o Atlético Mineiro. 0 para o Juventude, 1 para o Galo. Um erro do defensor do Juventude, daqui a pouco confirmo quem foi, tentou amortecer a bola com o peito para recuar para o Jandrei, ofereceu a bola para o Alan Minda. O jogo ia até 49, tínhamos 49 minutos cravados do segundo tempo e o Galo faz o gol. Na verdade, eu fui um pouco injusto com o zagueirão. A bola bateu num zagueiro e bateu no outro, bateu no Natan por último e se ofereceu para o Alan Minda. Natan é Santos. A bola bateu
5: no
1: Natan, bateu
5: ainda
1: no outro zagueiro, bateu no Natan e se ofereceu para o Alan Minda cara a cara com o Jandrei. 49, segundo tempo, Juventude 0, Atlético Mineiro 1, Bittar.
2: São 9 horas e 24 minutos no horário de Brasília. Equipes já no gramado do Mangueirão, então aumente o som do seu rádio, porque vem aí André Neto com as escalações de Remo e Santos aqui no Futebol Globo CBN. Pode ligar que aqui tem jogo.

0: Alvinegro Praiano Santos, em busca do seu segundo título da Copa do Brasil, está escalado pelo técnico Cuca, com Gabriel Brazão, camisa 77, no gol. Na lateral direita, Gabriel Menino veste a camisa 25. A dupla de zaga tem Adonis Frias, 98, e João Ananias, 26. Na esquerda, Gonçalo Escobar, de contrato renovado, veste a camisa 31. Meio de campo de João Schmidt, 5, 28 para o uruguaio Oliva e 8 para Gabriel Bontempo. No ataque, 17 para o paraguaio Cabadeiro, 22 para Barreal e 9 para o artilheiro e capitão Gabriel Barbosa, o Gabigol. Repetindo, Santos, escalado com Gabriel Brazão e Gabriel Menino, João Ananias, Adonis Frias e Escobar, João Schmidt, Oliva e Gabriel Bontempo, Cabadeiro, Barreal e Gabriel Barbosa.
1: Remo.
0: O clube do Remo, o Leão Paraense, está escalado por Léo Condé, com Marcelo Rangel, camisa 88, no gol. Na lateral direita, Marcelinho veste a camisa 79. A dupla de zaga tem Marlon, 13, e Matheus Felipe, camisa 4. Na esquerda, 77, Mike. Meio de campo de Zé Wellison, 28, 14 para o argentino Leonel Pico e 55 para Zé Ricardo. No ataque, 22 para Iago Pikachu, 7 para Jajá e 11 para Aleph Manga. Repetindo, Remo escalado com Marcelo Rangel, Marcelinho, Marlon, Matheus Felipe e Mike, Zé Wellison, Leonel Pico e Zé Ricardo, Iago Pikachu, Jajá e Aleph Manga.
2: A arbitragem do jogo.
0: Arbitragem que vem do Rio Grande do Sul, apita Anderson Daronco. A assistente número 1 é Maíra Mastella Moreira. O assistente número 2 é Michael Stanislau. E no VAR, Marco Aurélio Augusto Fazecas Ferreira, de Minas Gerais. Fica de olho em tudo o que acontece no Mangueirão lotado para a noite de decisão da Copa do Brasil. Agora quem dá bola é você, Rodrigo Bittar.
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0: 9:28 no horário de Brasília. Terminou, diga aí, Leonardo Dai.
1: O Atlético Mineiro é o primeiro time classificado para as quartas de final. Terminou 0 para o Juventude, 1 para o Atlético Mineiro. Bitar, impressionante. O Lianco, zagueiro do Atlético Mineiro, domina a bola no campo de defesa com 48 minutos e 53 segundos. Como o árbitro vê a bola no campo de defesa, ele leva o apito na boca. Olha para o relógio, Flávio Rodrigues de Souza, e leva o apito na boca. Quando ele vê que o passe do Lianco é longo, é direto para a área, ele desiste de apitar o fim do jogo. E aí tem aquele desvio do zagueiro e a bola batendo no Natan, jogador que ainda pertence ao Santos, se oferecendo ao Alan Minda, e o chute do Alan Minda sai do pé dele aos 48 minutos e 59 segundos, faltando um segundo para o tempo que o árbitro tinha dado de acréscimo. Juventude reclama, reclama, reclama, mas não há o que se fazer. Tomou um gol no finalzinho e está fora da Copa do Brasil.
0: Pratis, o estádio tá bonito, capaz até de atrasar um pouquinho, né? Porque usaram fogos, sinalizadores e tudo mais. E vou te falar que pela câmera não dá para ver muita coisa não, Pratis. Fora do estádio, festa linda! Visibilidade zero, Pratis.
2: É isso, Bitar. Agora, o que a gente viu e observou no sábado, me parece que para hoje vale pouca coisa para a gente projetar o jogo daqui a pouco no Mangueirão, né? Belíssima festa do torcedor do Remo. Leão do Norte sabe o tamanho do jogo. É o grande jogo da temporada para o Remo. É o principal jogo da temporada para o Santos até agora também, para seguir para as quartas de final da Copa do Brasil. É, e quero chamar a atenção como que o Cuca mexe no time e talvez faça um time mais próximo do que ele tem convicção do que o time possa render a curto e médio prazo. Né? Entre o João Schmidt ao lado do Oliva, são dois jogadores mais de marcação no meio campo do Santos. O Oliva não é um grande marcador, mas o Schmidt pode ser um camisa 5 mesmo para começar jogando. O Bom Tempo vem de camisa 10 inicialmente, então são três meio campistas mesmo, mais pelo centro do campo. E aí o Barreal pela esquerda, o Cavadeiro pela direita, o Gabriel como centroavante. É, esse trio Barreal, Cavadeiro e Gabriel, tirando o Gabriel, que é bem menos marcador e é menos jogador de desarme, de pressionar tanto a dupla Marlon e Matheus Felipe, quando os zagueiros do Remo tiverem a bola, Cavadeiro é para ajudar muito o Gabriel Menino por um lado para marcar, e o Barreal fazer a mesma coisa, ajudar o Escobar pelo outro lado para marcar também. Eu tô falando muito do Santos marcar, e o Remo também vai ficar com a bola. Aquele Remo da Vila Belmiro, Bitar, é o mesmo apenas em relação à escalação. Maneira de jogar deve ser diferente hoje. O Remo vai sair para pressionar mais à frente, vai ficar trabalhando mais com a bola no campo de ataque. O Santos está moldado hoje para ter um time de mais combate, mais marcação, menos espaço, menos qualidade técnica também, mas talvez mais direto, mais rápido com a bola. Aí é um jogo para o Bom Tempo aparecer, para o Oliva encontrar um primeiro passe e para a dupla Cavadeiro e Barreal pelos lados darem velocidade. Para o Gabriel, obviamente, se a chance aparecer, não desperdiçar tantas chances como ele desperdiçou contra o CV, contra o próprio Remo no sábado também na Vila Belmiro. É um jogo equilibrado, o ambiente é muito Remo, o torcedor do Remo está muito animado, confiante no time também. É um desafio grande para o Santos. Se o Santos conseguir defender-se bem, marcar bem, pode dar um passo para se classificar daqui a pouco em Belém do Pará.
0: E a galera participando conosco aqui através do nosso youtube.com/CBN. Adriel Douglas, Daniel de Cambé, dizendo que vai ser 2-0 Santos. O Sérgio Robelli, Pratis, ó, aprende com ele, Prats. Olha, diga. Aqui, ó, Santos joga de azul, Leonardo Dai de rosa. Hoje tem dois gols de Gabriel Barbosa.
3: Ah, essa, oh, legal, essa muito
4: ficou bom.
3: Legal.
4: Essa ficou muito legal. Vou marcar aqui.
5: Olha.
0: Tá vendo, Dai?
5: Ah, quando eu escolhi minha roupa hoje, eu pensei nisso.
0: Você combinou com ele, né?
5: Com o Gabigol.
2: Não com o Santos, no caso, né?
0: É.
3: Azul, é. Tem que combinar com muita gente.
2: Tem que combinar aí pra fazer dois gols.
0: Muita gente mesmo.
2: Vai achando que vai ser molezinha, não.
0: Mas ó, quem tá ligado conosco aqui também é Cícero Peixoto, Maria Aparecida Barros, toda essa galera tá ligada com a gente, a CBN tá ligada em vocês.
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0: Saída de bola do time do Santos, vai atacar para o lado esquerdo do seu rádio nessa primeira etapa. Santos hoje todo com o seu uniforme azul, cor mais clara. Time do Remo, camisas azuis no tom mais escuro, shorts brancos e meiões brancos. Apita o árbitro, rola a bola. Boa decisão, bom jogo para você ligado, ligado no Futebol Globo CBN.
7: Remo, Santos.
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0: Vamos juntos para os primeiros 45 minutos dessa decisão. Vamos para mais 45 minutos. Vamos para chegar a 135 minutos. Nos primeiros 90 na Vila Belmiro, placar de 0-0. Quem vencer fica com a vaga. Lado esquerdo do campo de defesa, tira Mike, tira o time do Remo. Só que o Santos vem. Gabriel Menino bateu pro gol. Bola desviada, vai fora. Foi pela linha de fundo. Teve desvio na defesa do Remo. Escanteio pro peixe, André Neto.
3: Eu falei, Rodrigo Bittar. O Gabriel Menino fez gol jogando como titular na lateral direita nos dois jogos da Sul-Americana contra o CV. Primeira finalização do jogo é do camisa 25. O chute de desvio sai com perigo. Ele mesmo vem pra cobrança de escanteio.
0: Atenção, torcedor santista. Gabriel Menino pintou, cruzamento na área, subiu Frias. Sobe junto com ele também o Matheus Felipe. Tira, vem cruzamento no barreal. A bola foi diretamente pela linha de fundo em tiro de meta. Um pouco mais de um minuto, o Santos chegou duas vezes, André Neto.
3: Primeira finalização do lateral direito, a segunda do lateral esquerdo. A do Gonçalo Escobar já com muito menos perigo. Chute fraco, mascado à direita do gol do Marcelo Rangel. Tiro de meta é o começo do jogo no Mangueirão.
0: Um minuto e meio desce o primeiro tempo. O placar é de 0-0 para Remo e Santos. O Remo tem interligação direta. Escobar aparece no meio do caminho, tira, trabalha por dentro com o cavagiro dele para Gabriel. Bom tempo. Recebeu ele controlando, é o pico, encarou. Teve que fazer a jogada para trás, a porta foi fechada. Chama pra ele, volta com Adonis Frias na linha central do gramado, abre pelo lado direito do campo, chega mais uma vez ali no Gabriel. Bom tempo, vamos bater a marca de 2 minutos. Ele trabalha por dentro, Cavageiro tentou o lançamento, tirou bem a defesa ali com o Mike. Vem contra-ataque no time do Remo. Mike passa bem em cima da bola, caneta pra cima do João Schmidt, que chega tomando. Cavageiro, lado esquerdo do campo por ali, agora tem Barreal, pediu, recebeu, encarou, trouxe por dentro. Barreal mais uma vez, é o time do Santos que tá chegando, sai a tabela com o Gabigol. Barreal não conseguiu dominar, a bola fica de graça com o time do Remo. Marcelinho pinta, ligação direta, nas costas da marcação, o Alefmanga, cara a cara pra fazer, bateu, Brazão pegou, voltou, já bateu pro gol, pra fora! A bola passe, vai pela linha de fundo, São Gabriel Brazão aparece pela primeira vez, e depois o chute foi pra fora. André Neto!
3: Com muita coragem, com muito estômago, o Gabriel Brazão fez essa defesa aí, viu, Rodrigo Bittar? Lançamento perfeito do Marcelinho. O Alef Manga ganha com tranquilidade na velocidade do Anania. Sai nas costas do zagueirão do Peixe e o Brazão com a barriga faz a defesa. A bola volta e o Jajá perde um gol inacreditável. Brazão ainda se levanta, tira um pouco do ângulo, mas o atacante do Remo tinha o gol praticamente vazio. Com a bola quicando, ele bate de chapa à esquerda do gol. A bola toca no fio de apoio da rede e sai pela linha de fundo. Tiro de meta e o Remo perde uma chance incrível aos 3 minutos.
0: 3 minutos e meio, desce o primeiro tempo, o placar é de 0-0 para Remo e Santos. Gabriel Brazão tem interligação direta, Leonel Pico sobe, ganha pelo alto, chega bem a defesa do Peixe, Adonis Frias coloca pelo lado esquerdo do campo de defesa, só que a arbitragem paralisou porque o Alef Manga estava em condição irregular, impedimento marcado, bola pro time do Peixe. 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
0: Lado direito do campo de defesa, o time do Santos sai jogando por ali agora com Adonis Frias. A bola pelo lado esquerdo chega no João Ananias, pisa em cima da bola, tentou escapar da marcação, ele fez o toque atrás. Volta com Gabriel Brazão que ameaça a ligação direta. Bola esticada pelo lado direito do campo ali para Gabriel Menino, sobe Mike com ele. Colocando pela linha de lado, tem arremesso lateral para o Peixe fazer a cobrança. Tentativa do Gabriel Brazão para o Gabriel Menino, André Neto.
3: Que já começa a se soltar no jogo, né? Já teve a primeira finalização do Santos, o Gabriel Menino, e agora estava aparecendo quase como um ponta na tentativa de ligação direta do Brazão. Bola sai em lateral, vem o Peixe.
0: Pelo lado esquerdo do campo de defesa, vem por ali João Ananias. Ele para Adonis Frias, a bola aberta pelo lado direito do campo de defesa. Chega por ali no Gabriel Menino. Foi obrigado a recomeçar o lance com Adonis Frias, dele para o João Ananias. O cronômetro não para, a gente gira para você. Teve placar de jogo. Vamos bater a marca de 5 minutos, 5 jogados desse primeiro tempo no Mangueirão.
7: Remo!
0: 0!
7: Santos!
0: 0! Central da bola, Leonardo Dai.
1: Já temos um time classificado para as quartas de final da Copa do Brasil. É o Atlético Mineiro, que depois de empatar em 0-0 em casa, venceu o Juventude por 1-0 em Caxias do Sul.
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0: Vem Remo, cruzamento na área. Tira bem a defesa do Santos. Aparece no meio do caminho para fazer o corte por ali. O Adonis Frias, Gabigol acabou errando. Sobra ficando com o Marcelinho. Lado direito do campo é o time do Remo chegando. Volta, Barreal. Chega dizendo pela linha de lado. Tava ligado ali de ladrão, Barreal, André Neto.
3: E vai ter trabalho para marcar o Marcelinho, que é um lateral muito ofensivo. Tem 2 gols já na temporada, 2 assistências e 1 assistência delas, inclusive, na Copa do Brasil, na fase... na quinta fase, né, contra a equipe do Bahia, quando o Remo marcou 5 gols, venceu por 5-2 no agregado.
0: Time do Remo que chega pelo lado esquerdo do campo agora com o Mike para cima da marcação, ele contra o Gabriel Bontempo, segurou, prendeu, tentou fazer o passe por dentro, a bola pega na marcação e vai fora, tem arremesso lateral Remo para fazer a cobrança pelo lado esquerdo ali com o Mike. 6 minutos desse primeiro tempo, placar de 0-0 do Mangueirão. Vem ligação direta, Alef Manga desviou, bola para trás, Leonel Pico, ajeita, vem Zé Wellison, um chute de longe, a bola foi pela linha de fundo em tiro de meta. Sem sustos, André Neto.
3: Não, essa daí foi muito longe, viu, Rodrigo Bittar? E até era uma boa jogada do ataque do Remo, né? O Alef Manga acabou dando uma caneta ali no jogador e a bola sobrou oferecida ao Zé Wellison. Tava longe do gol, do jeito que a bola veio, se ofereceu para ele, ele enfiou um canudo, mas muito longe, sem direção, a finalização do volante do Remo.
0: 6 minutos e meio desse primeiro tempo, o placar de 0-0, recuo mal realizado pelo Remo. Sai Marcelo Rangel de cabeça, ele desvia. Leonel Pico ganha no meio do caminho, ele trabalha com Zé Wellison pelo lado esquerdo. Ali aparece já para Pico. Pico pelo lado esquerdo, tem o Mike. Mike faz ligação direta buscando Alef Manga, João Ananias. Aparece no meio do caminho o zagueiro do Peixe, faz o corte por ali. Ele tem ligação direta e o Leonel Pico tentou o toque de primeira. A bola ficou fácil pro goleiro Gabriel Brazão, que sai do gol para ficar com ela. 7 minutos nesse primeiro tempo. Por enquanto, placar de 0-0. O resultado que leva essa decisão para os pênaltis, para saber quem será o segundo classificado para as quartas de final da Copa do Brasil. Lado esquerdo do campo de defesa, ali tem o João Ananias. E João Ananias pelo lado direito, Adonis Frias. Vinta ligação direta, o time do Santos sai jogando bola esticada ali pelo alto. Sobe Cabageiro, leva pior, melhor para a defesa. Matheus Felipe tira. Sobra ficando com o time do Santos, Gabriel Bontempo. Bobeou e perdeu. Leonel Pico, lado direito, passa por ali, recebe agora Iago Pikachu, esticou na linha de fundo, Marcelinho, cruzamento na área, João Ananias tira, mandando pela linha de fundo, tem escanteio pro Remo, André Neto.
3: Que começa a tomar conta do jogo, viu, Rodrigo Bittar? Chegou com muita gente na área, agora o Marcelinho teve liberdade para fazer o cruzamento. E o corte foi preciso do Ananias, porque o Alef Manga estava prontinho para mandar a bola para o fundo das redes. Vem o Remo, escanteio na direita, Iago Pikachu na batida.
0: Iago Pikachu, cobrança curta realizada, dele a participação ali do já voltou, Pikachu, cruzamento na área, subiu Gabriel Menino para fazer o quarto, tira para a defesa do Peixe. 8 minutos desse primeiro tempo, segue 0-0 do Mangueirão. Leonel Pico faz o passe para trás, deixa para Marcelo Rangel, que despacha a bola para frente, dá um bicão para o alto, vai subir por ali o Alef Manga, a bola fica perdida no meio do caminho. Mais uma vez a condição irregular do Alef Manga, já cobrada ali pelo João Schmidt, teve pressa o time do Santos, ele deixou para Gabriel Bontempo, foi obrigado a começar o lance pelo lado direito do campo de defesa ali com Gabriel Menino. 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
0: 9 minutos desse primeiro tempo, por enquanto, placar de 0-0 em Belém, no Pará, para Remo e Santos. O Santos tem interligação direta ali com o João Schmidt, a bola foi muito forte, muito mais fácil pro Marcelo Rangel, que sai do gol para ficar com ela. 9 desse primeiro tempo, 0-0 Remo e Santos. Há pouco o Atlético Mineiro passou, tá classificado para as quartas de final da Copa do Brasil, fez 1-0 no Juventude nos minutos finais. Amanhã tem mais aqui no Futebol Globo CBN, eu já completo. Antes vem Cabageiro, vem o time do Santos, rolou, bom tempo, bateu em cima do Marlon, sobra de bola ficando de novo por dentro, agora com Oliva pelo lado esquerdo, tem o Barreal. Barreal recebeu, encarou, chega bem a marcação, Leonel Pico mais uma vez alivia e aí vem contra-ataque. Zé Ricardo parte para cima da marcação, escorregou, perdeu a posse de bola, melhor pro time do Santos, que retoma por ali agora justamente com camisa número 28, o Cristian Oliva. Dele pelo lado esquerdo do gramado, quase no bico da área, tem o Barreal, pediu, recebeu, trouxe para trás, ele acalma a jogada de novo com Oliva, que põe na linha central do gramado com o Escobar. O cronômetro não para, a gente gira pra você. Tem que placar de jogo. minutos, primeiro tempo de partida no Mangueirão em Belém.
7: Remo
0: 0, Santos também 0. Central da bola, Leonardo Dai.
1: Amanhã pela Copa do Brasil, 7 horas, vai você.
0: Vem cruzamento no Barreal. Chega bem o Matheus Felipe para tirar. Sobra de bola ficando no meio do caminho. Zé Ricardo tira. Diga aí, Dai.
1: 7 horas, Cruzeiro e Chapecoense. Primeiro jogo, 0-0. 7:30, Grêmio e Mirassol. Primeiro jogo, 1-1. 9:30, Fluminense e Vasco. Primeiro jogo, 0-0. E Fortaleza e Palmeiras. Primeiro jogo, 3-0 para o Palmeiras.
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0: Santos chegando, Cabageiro cruzou na área, subiu Mike para fazer o corte e tira para o time do Remo. Gabriel Menino no corpo, brigou contra a marcação do Jajá, mas acabou cometendo a falta. É falta para o Remo, André Neto.
3: Gabriel Menino acabou fazendo a carga por trás em cima do atacante do Remo. A falta foi marcada, seria uma ótima recuperação de bola do Peixe, mas teve infração do Gabriel Menino. Falta para o Remo, segue 0-0.
0: Rafael Prates, 11 minutos desse primeiro tempo, o placar por enquanto é de 0-0 para Remo e Santos. Quem começou melhor, Prates?
2: O Remo, né? O jogo foi muito laicar, muito ida e volta. Esse jogo com efeito sanfona, Bitar, ficou melhor pro Remo. Porque aí o Santos vai tentar atacar. O Santos tá com muita gente no campo de ataque para tirar a saída de bola do Remo. O Remo começou a ter saída de bola pelo chão, mais rasteira, e lançamentos também. Os lançamentos atrás dos defensores Jonanias e Frias, que não são zagueiros rápidos, e tiveram que correr contra a Jajá e a Alef Manga, por exemplo. O Remo perdeu uma chance logo de cara, o Alef Manga bateu, o Brasão saiu muito bem, depois já chutou para fora. Inicialmente também, Bitar, o Cabageiro mais centroavante em alguns momentos. O Cabageiro mais pelo centro, o Gabriel às vezes atrasa um pouquinho do Cabageiro, mas é o Bom Tempo pela direita e o Barreal pela esquerda. O Santos mudou o sistema, mudou os jogadores, mas também o Cabageiro não é o ponto direito para começar o jogo, não.
0: Gabriel, Bom Tempo, vem o time do Santos, bola esticada pelo lado esquerdo, Cabageiro, toque de cabeça, a bola fica fácil para Zé Welison, que sai no meio da defesa para tirar, tem entregação direta, Zé Ricardo, perto no meio do caminho, Schmidt ganhou, Bom Tempo, esticou o bolão, lado esquerdo, Cabageiro dominou, bateu em cima do Zé Welison, aí facilmente ele fez o corte, tirando pelo lado direito, o Cabageiro escorregou na hora H, hein, André Neto?
3: É, Rodrigo Vitória, eu não sei se o pessoal escolheu a chuteira errada, porque a gente já teve uns 3 escorregões aí no jogo, em momentos importantes até, né? O Cabageiro até teve uma ótima chance, mas demorou para se ajeitar, para finalizar. Faltou uma perna esquerda também para o paraguaio e o Santos perdeu uma ótima chance depois de uma excelente recuperação de bola do João Schmidt no campo ofensivo.
0: Leonel Pico ficou sentindo, André Neto.
3: É, Rodrigo Itar, Leonel ficou sentindo ali a região da virilha, mas me parece que já está tudo certo com o argentino camisa 14 do Remo.
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0: 13 minutos jogados desse primeiro tempo, por enquanto o placar é de 0-0. É bola para o time do Remo fazer a cobrança ali pelo lado direito do campo de defesa. Chega no Marlon, capitão do time dele, para Matheus Felipe. De zagueiro para zagueiro mais uma vez, a bola passa ali pelos pés do Marlon. Por dentro tem Zé Welison, não encara a marcação, ele faz o toque para trás. A bola chega fácil, fácil, para a participação ali do goleiro Marcelo Rangel da equipe do Remo. Marcelo Rangel que abre pelo lado esquerdo, quase que se atrapalha, quase entrega a bola de graça para o time do Santos. Lá passou pelo alto ali por cima do Matheus Felipe, mas ele conseguiu voltar e controlar a posse de bola numa boa. Trabalha por dentro, a jogada ali agora com Zé Welison. Zé Welison recebe, trabalha o time do Remo pelo corredor central, prefere a abertura pelo lado esquerdo do campo, mais uma vez ali com Matheus Felipe. Vamos bater a marca de 14 minutos por enquanto, 0-0. Esse resultado que leva a disputa para as penalidades. Tem muito jogo ainda pela frente. É só o primeiro tempo de partida, 14 minutos. Lançamento realizado, a bola por dentro. Alef Manga desvia para trás, fez o pivô e deixa ali agora com o Zé Ricardo. Zé Ricardo para Matheus Felipe, por dentro tem o Jajá. Pediu, recebeu, encarou, passe curto. Aí vem contra-ataque no time do Santos, são 3 contra 2. Barreal esticou, Cabageiro recebeu, limpou bonito, bateu pro gol. Defendeu! Rangel! O trio de ataque no Santos apareceu, frente a frente contra a dupla de zaga no Remo, e o Cabageiro de novo escorregou, e depois ele perdeu o gol, André Neto!
3: É, Rodrigo Bittar, e o Santos mudou um pouco a marcação, começou a se defender um pouco mais atrás, justamente para ter a chance de roubar a bola e sair em velocidade, e foi isso que aconteceu, se enrolou o Alef Manga, o Gabriel Bom Tempo roubou, e deixou mais uma vez o Cabageiro cara a cara com o Marcelo Rangel. Dessa vez ele até conseguiu o corte, mas mais uma vez escorrega o camisa 17 o chute sai fraco, sai no canto esquerdo, mais fraco, e o Marcelo Rangel cai para fazer a sua defesa mais importante no jogo. O Santos perde a sua melhor oportunidade e segue 0-0 em Belém.
0: Ananias pinta, ligação direta, bola para o lado esquerdo, mas a condição do Cabageiro dessa vez é irregular. Rafael Prates. É um gol que tem que fazer, Prates.
2: É, e vai fazer falta, obviamente. Como o Remo perdeu logo de cara com o Aleph Mang e Jajá, o Santos perdeu agora com o Cabageiro, né? Como falou bem o André Neto, marcando do meio para trás. É uma dupla, Cabageiro e Gabriel mais à frente. Com o tempo pela direita, o Barreal pela esquerda, Olivia e Schmidt pelo centro. E o Barreal desarmou bem. Quando ele desarmou, o Remo estava saindo. Ficaram três do Santos contra dois do Remo. Que o Gabriel não deu a opção, o Cabageiro deu. O Cabageiro bateu fraco, o Rangel pegou no chão. O Santos teve uma boa chance, não aproveitou.
0: Lado esquerdo do campo, vem por ali agora o time do Remo, bola esticada para frente antes do Jajá, tira bem a defesa, sobra de bola pelo lado esquerdo do campo, vem ali Jajá, encarando a marcação, ganhou, caiu, queria falta, o árbitro do jogo seguir, João Ananias levou um transapé do Iago Pikachu, a falta está marcada, é bola pro time do Santos, e o Remo reclamando, André.
3: Reclamando, Bitário, a torcida no Mangueirão também ficou na bronca com a marcação da falta, o Oliva agora está conversando com o Anderson Daronco, mas a falta foi marcada do Jajá. Segue 0-0 no Mangueirão.
0: O cronômetro não para, a gente gira para você. Tempo e placar de jogo. 16 minutos e meio. Primeiro tempo de partida em Belém, não para.
7: Remo
0: 0.
7: Santos
0: também 0. Central da bola, Leonardo Dai.
1: Quinta-feira conheceremos os últimos classificados para as quartas de final da Copa do Brasil. Às 8 horas, Vitória e Atlético Paranaense, Corinthians e Internacional. No primeiro jogo, o Inter venceu o Corinthians por 2-0. O Atlético Paranaense venceu o Vitória por 2-0 no mesmo placar. O Atlético Paranaense venceu o Vitória pelo mesmo placar, 2-0. Saiu.
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3: Tem time que às vezes se atrapalha assim na série de jogo também, né, Prado?
2: Tem sim, Vitali. A gente tá vendo que os times que estão marcando mais atrás para desarmar e contra-atacar enfrentam um cenário melhor, porque o time que fica muito tempo com a bola erra e aí oferece espaço para tomar contra-ataque, como o Remo tomou e o Santos tomou em algum momento também.
0: 17 minutos jogados desse primeiro tempo, o placar é de 0-0 para Remo e Santos. O Santos vem, lado direito do campo, jogo corrido, jogo aberto, lado direito, bom tempo, para na marcação ali do Mike, sobra de bola ficando mais uma vez ali com o time do Santos, vem João Schmidt dele por dentro, Barreal com bom tempo, recebeu de novo o Barreal, lado direito do gramado, fez o breque, ele encara ali o Leonel Pico, volta a jogada na linha central do gramado, ele deixa na boa por ali para João Ananias, de Ananias para Adonis Frias pelo lado direito, chegada fácil ali agora do Gabriel Menino para João Schmidt volta para Gabriel Menino na linha central do gramado. Fez o passe por dentro com o Schmidt. Schmidt recebeu o corredor central. De novo, Menino pediu, recebeu. Passe errado, Mike tira. Sobe de bola com o time do Remo. Vem pelo lado esquerdo do campo. Lançamento do Aleph Mang. Para no meio do caminho, João Schmidt chega de peito para fazer o corte para o time do Santos. 18 minutos desse primeiro tempo. Tá 0-0. O Peixe vem com o Gabigol. Gabriel Barbosa fazendo jogada por dentro. Tentativa do Barreal. Sai bem, Lonel Pico. Sai na cobertura para fazer o toque pelo lado esquerdo com Iago Pikachu, entregação direta agora pelo lado direito do campo, Marcelinho dominou, limpou bonito, Escobar ficou caindo, falta nele, o Escobar deu rapa agora no Marcelinho. André Neto,
3: que também deu uma valorizada no contato do lateral argentino do Santos, o Escobar, aliás, Rodrigo Vittar, é um dos dois jogadores do Santos que estão pendurados. Se ele tomar cartão amarelo, que ele escapou aí agora, ele pode ficar fora do jogo de ida das quartas de final.
0: Vamos bater a marca de 19 minutos desse primeiro tempo, 19 da primeira etapa. 0-0, tudo igual. Por enquanto, vamos para os pênaltis. Entregação direta vem o time do Remo. Zé Welison escapou, linha de fundo, cruzamento na área. Antes do Jajá, Gabriel Menino tira. Sobra de bola pelo lado esquerdo do campo, vem por ali o Mike. Pisou, não encarou. Leonel Pico, corredor central do gramado. Ele prefere trabalhar de lado ali com o Marlon. Marlon pelo lado direito do campo, estica a bola. Bem aberta por ali agora para Marcelinho. Marcelinho estava rente, a linha de lado, mas fora. Estava fora do gramado, arremesso de graça para o Peixe, André Neto.
3: É, Rodrigo Bittar, e assim, a bola está sendo um problema hoje, hein? Puxa a vida. Marcelinho estava até com liberdade para dominar, saiu com bola e tudo. É, e o Remo, Bittar, vamos voltar para as estatísticas, que eu acho que a gente valoriza um pouco mais o jogo. Remo está tentando chegar às quartas de final de uma Copa do Brasil pela terceira vez. A última vez foi 35 anos atrás, em 1991, quando chegou às quartas de final, depois ainda avançou. Caiu nas semifinais para o Criciúma, que foi o campeão daquela edição de 91.
0: Ô, Prates, sabe o que é bom do jogo de volta no mata-mata, Prates?
2: Ah.
0: É que eu garanto que vai ter gol hoje. E emoção vai ter, Prates.
2: Sim, emoção já acontece, né? O mata-mata reserva muito isso. E gol também. Se não tiver no tempo normal, tem nos pênaltis, né, Bittar?
0: Pelo menos um, né?
2: Claro.
0: Fala daí.
1: É que eu gostei muito da narração. Recebeu, rente a linha lateral, mas do lado de fora. Aí é lateral pro Santos.
0: E era rente mesmo, né?
1: Muito.
0: 20 minutos desse primeiro tempo, por enquanto o placar é de 0-0 para Remo e Santos. 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
0: 20 minutos e meio desse primeiro tempo, placar é de 0-0 para Remo e Santos. Bola pelo lado direito do gramado, chega por ali, agora no Adonis Frias, ele pisa na bola, tenta em cada marcação, faz o break, volta no corredor central do campo de defesa, ele deixa por ali agora com João Ananias, de Ananias para Oliva. Cristian Oliva vem pelo corredor central, prefere fazer o toque atrás, de novo com Ananias, interligação direta, bola pelo lado direito do campo ali na direção do Gabriel Menino, passou por ele, também pelo Mike Menino, insistiu, evitou a saída, mano contra a marcação, chega no fundo, ele breca, faz a jogada por dentro, Gabigol chegou na linha de fundo, cruzamento na área, a bola pega na cobertura e vai fora. Não, Daronco diz que não. Daronco deu um deu tiro de meta, André Neto.
9: Exato, Bitar. E o assistente número 2, o Michael Stanislau, confirmou a marcação de apenas tiro de meta. Gabigol chegou até a colocar a bola, sair na frente do defensor da equipe do Remo, mas fiquei com a sensação de que o último toque foi de fato do Gabigol e que o carrinho do Marlon não pegou na bola mesmo, apenas tiro de meta pro Remo. E o Gabigol agora toma uma senhora bronca do Anderson Daronco por conta da reclamação.
0: Já tomou, acabou. E olha que hoje ele é o capitão do time, hein?
9: É o capitão e continua reclamando, viu? Acabou, mas não acabou tanto assim também não, viu, Bitar?
0: O cronômetro não para, a gente gira pra você. Tempo e placar de jogo. Só um espaço para informação, porque o Gabigol, você falou, né? Acabou, mas não acabou assim. Tomou amarelo, André.
9: É, agora acabou de vez mesmo a paciência do Daronco com o Gabigol. Continuou reclamando, camisa 9, capitão do Santos. Tome-lhe cartão amarelo para o Gabigol, camisa 9, primeiro cartão do jogo por reclamação.
0: 22 minutos, primeiro tempo de partida em Belém, no Pará.
7: Remo.
0: Zero.
7: Santos.
0: Também zero, central da bola, Leonardo Dai.
1: Hoje pela Liga dos Campeões da Europa, penúltima fase de qualificação, jogo de ida, o Lyon da França perdeu fora de casa para o Sparta Praga da República Tcheca por 2-1.
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0: 22 minutos e meio, desce o primeiro tempo, metade da primeira etapa, ficando pelo caminho, tá 0-0, vem o Peixe, Gabriel Menino tenta a ligação direta, chega bem Matheus Felipe para fazer o corte, bate, rebate, tenta escapar mais uma vez ali, olhando ao pico, a bola sobra com Adonis Frias, Marcelinho retoma pro time do Remo, foi puxado pelo João Schmidt, desistiu de jogar e o árbitro vai dar mais um amarelo, viu, André?
9: Vai, Rodrigo Bittar, o Marcelinho pediu e o Anderson Daronco vai atender, o João Schmidt vai ganhar cartão amarelo também, porque o lateral direito do Remo estava arrancando livre, e aí o João Schmidt apelou, tentou abraçar o jogador do Remo, impediu a arrancada do Marcelinho, segundo cartão amarelo do jogo, os dois para jogadores do Santos.
0: Era para tudo isso, Pratis?
2: Era, porque quando o Pikachu arranca para tentar, né, iniciar um contra-ataque mais promissor para o Remo, o Schmidt não vai na bola, né? Ele puxa o Pikachu e ele impede ali o Pikachu de progredir com a bola. Amarelo para o Schmidt, está bem aplicado, está bem no jogo, mas está pendurado cedo também, né, Bittar?
0: 23 minutos e meio desse primeiro tempo, 0-0 por enquanto, tá tudo igual. Por enquanto, vamos aos pênaltis. O Remo vem lado direito antes do Pikachu, sai na cobertura por ali. Agora o João Schmidt protege bem até a saída da bola pela linha de fundo. Só tiro de meta para o Peixe, André Neto.
9: Só tiro de meta, Bittar. Foi bem o João Schmidt nessa para fazer proteção. O Santos, que foi eliminado nos pênaltis na, fora de casa, nas suas duas últimas participações em Copa do Brasil, contra o CRB em 2025 e contra o Bahia em 2023. São 5 jogos seguidos do Santos sem perder fora de casa na Copa do Brasil, mas com esse adendo aí de que tem duas eliminações nos pênaltis.
0: 24 minutos desse primeiro tempo, tá 0-0, vem Leonel Pico, bola pelo lado esquerdo, antes do Jajá, chega bem na cobertura, Gabriel Menino fez o corte, bola pelo lado esquerdo ali com o Barreal, esticou pra corrida no Cabageiro, ele contra o Marlon, escapou, ganhou, caiu, falta nele! E aí vem cartão pro Marlon, e é cartão amarelo, o Gabigol reclama porque, segundo ele, o Cabageiro sairia na cara do gol, André Neto.
9: E sairia mesmo, Bittar. A minha dúvida é mais se não foi um lance de jogo mesmo, a disputa ombro a ombro, os dois jogadores se puxando, mas me parece que o Marlon com a mão esquerda puxou de fato a camisa do Cabageiro, que tinha tomado a frente do zagueiro do Remo. cartão amarelo para o Marlon, jogadores do Santos pedem o vermelho. Tem a sensação, Bitar, de que o Matheus Felipe e o outro zagueiro do Remo ainda estava próximo do lance. Por isso, por enquanto, apenas cartão amarelo para o Marlon. E o Santos tem uma falta perigosíssima na meia esquerda. Falta com grande chance aí de finalização para o gol para a equipe do Peixe.
0: Era só amarelo mesmo, Prates?
2: Só para amarelo, né? O Marlon domina errado, ele dá um toque de cabeça, o Cavadeiro toma a frente dele. E aí o Marlon vai puxando o Cavadeiro, né? Mas havia o Matheus Felipe ali mais próximo da jogada. Não é lance para vermelho, não. Amarelo ficou de excelente tamanho. Correu muito risco de ser expulso o Marlon agora.
0: 25 minutos e meio. Ele vai pro monitor! E aos 25 minutos, o Santos pode ficar com o jogador a mais, André Neto.
9: Marco Aurélio Augusto Ferreira é o homem no VAR que chama Anderson Daronco ao monitor para rever o lance do abraço, puxão do Cavadeiro em cima do abraço do Marlon em cima do Cavadeiro, puxão do zagueiro camisa 13 que tomou cartão amarelo inicialmente. Capitão também da equipe do Remo, Marlon está ali falando com o Daronco, está reclamando. Mas o Daronco vai pro vídeo para ver um possível cartão vermelho ao Marlon. E acho que vai ser expulso o zagueirão do Remo, hein, Vitar?
0: E aí, Prates, agora com a imagem no outro ângulo, você expulsaria ou não, Prates?
2: Eu sinceramente acho que é lance para amarelo, o Vitar. Agora o Daronco tá observando no vídeo, né? Me parece que é a distância também do Matheus Felipe pro lance. O zagueiro do Remo não tava tão perto quanto parecia, não. Aí o Marlon vai puxando o Cavadeiro tomaria a frente dele, o Cavadeiro sairia cara a cara com o Rangel. O Matheus Felipe tá numa distância considerável pro Cavadeiro. A chance de expulsão aumentou, parecia um lance para amarelo, mas com a imagem, talvez mude de acordo com o cartão do Marlon, zagueiro do Remo, capitão do time agora.
0: É, mas o Anderson Daronco pede para olhar para o ângulo, pede para olhar para o outro, para ter certeza, porque é uma decisão que pode mudar a história do jogo. O Santos pode ficar com o jogador a mais aos 26, quase 27 desse primeiro tempo, jogando em casa, precisando vencer para ficar com a vaga. O empate leva a decisão para os pênaltis. E tá lá, Daronco revendo por um outro ângulo, dessa vez o ângulo de trás do gol. Ele volta para o gramado para tomar a decisão. Fez o sinal do monitor, pega o cartão amarelo, anula o amarelo, pega o cartão vermelho, está expulso Marlon. Aos 27 minutos do primeiro tempo, Marlon está expulso. O Santos fica com um jogador a mais, André Neto.
9: O Santos fica com um jogador a mais e o Remo perde o seu zagueiro e capitão. Lançamento longo que vem do campo de defesa para a corrida do Cavadeiro. O Marlon inicialmente até toma a frente no lance, mas o Cavadeiro consegue se colocar, se projetar, tomar a posse de bola. E aí na sequência, o Marlon claramente, com o braço esquerdo, puxa a camisa do Cavadeiro, que sairia na cara do gol. O VAR e o juiz interpretaram que o Matheus Felipe estava muito longe da jogada, o outro zagueiro do Remo. E depois da revisão no vídeo, o Daronco expulso o Marlon, o Remo fica com um a menos. O Santos tem um jogador a mais.

0: A direção era uma direção do Cavadinho ir diretamente para o gol. Domínio, então o Cavadinho não tinha o domínio da bola, ele tomou a frente do Marlon, poderia dominar. E se havia outro defensor ou goleiro na cobertura? Me parece que foi aí o lance para a expulsão. Né? O Matheus Felipe estava distante do lance. O Matheus Felipe, quando, sem o replay, me parecia mais perto da jogada. Quando abre a câmera, o Matheus Felipe está distante. Acho que ele não chegaria se o Cavadinho tomasse a frente para ser cara a cara com o Rangel.
1: Na hora que o lance é paralisado, que o Cavadinho realmente cai no gramado, o Matheus Felipe parecia muito perto, né?
0: Quase em cima da
1: Mas
0: jogada.
1: Mas quando começa a falta, ele estava longe.
0: Distante, Eu acho que essa interpretação, ela abre uma margem para a expulsão do Marlon.
1: O Santos fica com um jogador a mais. O Prates, muda-se a história do jogo no sentido de obrigação. O Santos precisa agora fazer valer esse fator, um jogador a mais agora, Prates.
0: Precisa sim, Bitar. A gente vai ter de ver como o Remo vai se posicionar agora. Pode ser o Leonel Pico no primeiro momento como um zagueiro próximo do Matheus Felipe. O Remo já fazia um jogo um pouco mais direto, de velocidade para desarmar e contra-atacar para responder aos erros do Santos. O Santos deve ter mais a bola agora. O Santos veio uma condição, quase numa obrigação, de ficar com a bola para dominar o Remo. Pode correr risco de contra-ataque, de tomar contra-ataque? Pode correr. Mas muda a cara do jogo. É muito tempo com 10 o Remo agora. Perde o Marlon, zagueiro que foi expulso nesse momento.
1: Batemos a marca de 30 minutos desse primeiro tempo. Atenção, torcedor santista. Vem aí a cobrança. Gabriel Menino com o pé direito. Barreal com o pé esquerdo na bola. Gabriel Menino passou. Barreal bateu por cima do gol. Tiro de meta pro Remo. Fala daí.
2: O Prates trouxe muito bem aí os 4Ds, mas só pra gente arrematar com o texto oficial da regra, né? Devem ser consideradas as seguintes circunstâncias: a distância entre o local da infração e a meta, a direção em que a jogada se desenvolvia, a probabilidade de manter ou obter a posse de bola,
1: que é o domínio, né? Por isso o outro D.
2: Isso, e a posição e o número de defensores e de atacantes para determinar se a jogada era clara de gol ou não.
1: Perfeito, Marlon expulso. O Remo fica com 10 jogadores. O cronômetro não para. A gente gira para você. Tempo e placar do jogo. 31 minutos, primeiro tempo de partida em Belém, no Pará.
3: Remo
1: 0, Santos também 0. Só que o Santos agora está com um jogador a mais. Central da bola, Leonardo Dai.
2: No Alfredo Jaconi, o juiz deu o jogo com mais 4 minutos e até 49. Aos 48 e 59 do segundo tempo, Alan Minda marcou para o Atlético Mineiro. O Galo venceu o Juventude por 1-0 e foi o primeiro time classificado para as quartas de final.
4: Rodrigo Vittar.
1: Vamos juntos aqui no Futebol Globo CBN. Por enquanto vai dando pênaltis. O time do Santos vem agora pelo corredor central. Vem Barreal, Barreal por dentro. Tem Gabriel Menino de novo com Barreal. Barreal pelo lado direito do campo. A bola chega no Gabriel Menino. Recebeu, não encara a marcação. Ele abre. Lado direito do campo. Chega por ali no Gabigol. Gabigol prende a posse de bola. Joga atrás. Na boa com o Cristian Oliva. Sai jogando pelo lado esquerdo agora justamente com o Escobar. Escobar pelo lado esquerdo do gramado. Tem o Cavadinho. Mano a mano contra a marcação no Marcelinho. Trouxe por dentro. Volta no Oliva. Pintou lançamento na área, Gabigol protegeu, Cavadinho ajeitou, Gabigol bateu, passe, vai pela linha de fundo, Gabigol manda a bola pra fora, na grande chance que ele teve, e foi esperta a jogada, ele, Cavadinho, ele protegeu, o Cavadinho tocou, e o Gabigol, bola caiu no pé esquerdo dele, André Neto.
5: Que é o bom, né, Rodrigo Vittar, mas o chute não foi bom. Lançamento do Oliva, Cavadinho ganha pelo alto e escora de cabeça para o Gabigol, que já tinha feito uma parede em cima do Zé Welison, que agora está atuando como zagueiro no Remo. E aí a bola se oferece ao Gabigol no bico da pequena área de primeira. Com a perna esquerda ele solta uma pancada, chute sai raspando a trave esquerda, quase o primeiro do Santos.
1: Santos que chega de novo, lado esquerdo do campo, Barreal esticou, Cavadinho cruzou na área, antes do Gabigol, Matheus Felipe tira, colocando a bola pela linha de fundo. Aí tem escanteio para a equipe do Santos, André Neto.
5: E agora tem um jogador a mais e já começa a pressionar, a se lançar todo para o campo de ataque. Mais uma arrancada do Cavadinho aqui pela esquerda. Cruzamento foi perigoso, foi bem o Matheus Felipe no corte. Tá puxando até o fôlego ali o zagueirão do Remo. Escanteio na esquerda, Barreal na batida.
1: Lado esquerdo do gramado, vem por ali agora o Barreal para fazer a cobrança. Atenção, torcedor santista. 33 minutos desse primeiro tempo. Barreal, cruzamento na área, desviou na primeira trave. A bola tá viva ainda. A defesa tirou, sobrou. Gabigol bateu esquisito. Ficou no meio do caminho, a defesa tira de vez. E aí vem contra-ataque agora pro time do Remo. Já. Lado esquerdo do campo, a Alefanga passou, pediu, recebeu. Tira bem a defesa, parcialmente o time do Remo. Tentativa agora do Aleph Manga, sobra no meio do caminho, vem por ali Marcelinho ganha pro time do Remo. 34 minutos desse primeiro tempo, o placar é de 0-0. Vem ali o Zé Ricardo abre a bola pelo lado,

0: Esquerdo do campo, chega no Mike, já olhou pra área, segurou, prendeu, ele volta mais uma vez, a bola que fica curta ali com Matheus Felipe por dentro, tem Zé Ricardo, 34 minutos desse primeiro tempo, tá 0-0, Remo com um jogador a menos, Marlon foi expulso, esse resultado por enquanto leva a decisão para os pênaltis, Zé Wellison pintou, ligação direta, Marcelinho recebeu, limpou bonito, mandou pra área, o Dizio pra trás, defendeu, Brasil! A bola desviou ali no Escobar, quase toma o destino do gol. Seria gol contra André Neto.
1: E que jogadaça do Marcelinho, hein, Rodrigo Bittar? Um chapelaço pra cima do Barreal. Aí ele fez o cruzamento e o Escobar quase faz um gol contra maluco. O Brasão faz uma defesaça no canto esquerdo inferior e o Remo tem escanteio na ponta direita. Vem o Leão Azul com um a menos, Bittar.
0: Quase 35 minutos desse primeiro tempo. O placar é de 0-0. Vem Iago Pikachu. Cruzamento na área. Pico subiu. Desviou. Bola viva aí no Matheus Felipe. Antes dele, tira bem a defesa ali. Viajou o Schmidt. A bola não sai pela linha de fundo. Vem por ali. Agora Cavajeiro ganha da marcação. Lindo o drible do Paraguai. Escorregou de novo. Gente, não é possível. Terceiro escorregando o Cavajeiro. Sobra de bola ficando com o time do Remo. Vem Marcelinho, lado direito, limpou bonito, bateu longe do gol. 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
0: 35 minutos e meio desse primeiro tempo, 0-0 por enquanto. O Prates tem muito jogo pela frente ainda nessa primeira etapa. Santos tem mais a bola, mas um a mais está levando sufoco também, Prates.
3: É quase o Marcelinho abriu o placar para o Remo, né, Bittar? O Remo está bem posicionado, duas linhas de quatro, Aleph Manga mais adiantado. Zé Wellison veio de zagueiro agora ao lado do Matheus Felipe. E o Cuca sempre fica no banco, né, gesticulando, que é movimentação, todo mundo rodando, todo mundo, não, ninguém guarda a posição. Santos vai ter a bola, vai jogar com muita gente no ataque, mas vai correr o risco também. Quando erra um passe, tem errado muito passe nesse jogo no primeiro tempo, oferece campo para contra-ataque. Remo trabalhou bem, quase o Remo com 10 abriu o placar, Bittar.
0: Corredor central do gramado, vem por ali o time do Santos, agora com o Juntimite dele pelo lado esquerdo, chega no Escobar, por dentro tem Barreal, não olha para trás, não escapa da marcação, ele faz o toque para facilitar, na frente dele tinha o Juntimite, Juntimite com Oliva, Oliva pelo lado direito, menino devolve para Oliva, Oliva pelo lado esquerdo, Juntimite, abertura realizada, rente a linha de lado, ali tem Barreal, Barreal segurou, prendeu, trabalhando por dentro ali agora com o Juntimite dele para Oliva, Oliva pelo lado direito do campo, tem por ali agora a participação do zagueiro que é o Adonis Frias, Frias volta, jogada por dentro ali com o Oliva. Oliva tenta escapar da marcação, ele abre pelo lado direito do campo, vem por ali agora o Oliva. Oliva bem aberta a jogada, rente a linha de fundo tem o menino, menino preferiu voltar no pico da área com o Gabigol, ele trabalha pro time do Santos, Oliva pintou cruzamento na área, subiu Marcelo Rangel para fazer o corte, vem João Schmidt, briga no meio do caminho, ele perde o Iago Pikachu, melhor pro time do Santos e depois o Pikachu fez a falta no bar, no Escobar, é falta pro Peixe fazer a cobrança, André Neto.
1: E tá caído na grande área o Zé Wellison, Rodrigo Bittar, porque na hora do cruzamento do Oliva, o Marcelo Rangel saiu socando tudo e no fogo amigo acertou o próprio companheiro. Zé Wellison caído no gramado depois do choque com o arqueiro do Remo. Jogo parado para a falta do Santos e também para o atendimento médico ao volante que agora virou zagueiro na equipe do Remo.
0: O cronômetro não para, a gente gira para você. Tempo e placar de jogo. 37 minutos e meio, primeiro tempo de partida no Mangueirão.
4: Remo
0: 0,
4: Santos
0: 0, na ida 0-0, por enquanto pênaltis. Central da bola, Leonardo Dai.
5: Ainda não tem data o sorteio das quartas de final da Copa do Brasil, mas não deve demorar, porque os jogos de ida são já daqui 3 semanas, no meio de semana do dia 26 de agosto. Os jogos de volta serão no meio de semana seguinte, meio de semana do dia 2 de setembro. Lembrando que o sorteio vai ser livre, sem nenhuma restrição, qualquer confronto vai ser possível envolvendo os 8 times classificados.
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0: 38 minutos desse primeiro tempo, Zé Wellison tá caído ali no gramado, Prates. Neymar, claro, focalizado no banco de reservas. Dá o jogo pra ele, Prates?
3: Não, ainda não. O Cavajeiro, por mais que se enrole, se atrapalhe, escorregue com a bola, tá dando uma opção de velocidade pra incomodar a marcação do Remo. É claro que...
1: Precisa de uma outra chuteira, né, Prates?
3: É, tem isso, pra ficar em pé, né, Bittar? Agora, é claro que o Remo com 10 marca mais atrás. O Remo marca muito perto, muito colado à própria área, ao próprio gol, né? O problema é que o Santos, com um jogador a mais até agora, chegou a área do Remo com lançamentos do Oliva. que geralmente lança muito bem, mas me parece que o Cuca está pedindo para o time trabalhar um pouco mais a bola. Por mais que pareça, às vezes, um jogo moroso de paciência, para encontrar um melhor passe, uma movimentação que tem que ser na hora certa. O Remo defende-se com um a menos, mas defende-se bem depois que teve o Marlon expulso. Santos tem a bola, mas não incomodou tanto, tanto assim, depois que com um atleta mais em campo também. Bitar.
1: Bitar.
0: Diga.
1: Aproveitando a paralisação também para dar um detalhe importante, né? O VAR, o Marco Aurélio Augusto Ferreira, é o mesmo que estava trabalhando no polêmico Vitória e Palmeiras aí no último meio de semana. Foi ele quem chamou para a revisão do vermelho do Kaká, não chamou para a cotovelada do Maurício, e quem hoje também chamou o Anderson Daronco para rever o lance do Marlon com o Cabadeiro, que acabou com a expulsão do zagueiro do Remo.
0: Mandando um abraço para você que se liga conosco aqui no Futebol Globo CBN. Robson Serra, ou Serralha, Serralha, tá ligado conosco. Aline Vasconcelos, Fabrício Rodrigues. Tá no pôquer, ele tem as prioridades dele. Então, o Neymar tá no
1: Fabrício
0: banco, né?
1: Não, né? O Neymar.
0: Não, mas o Fabrício comentou.
1: Ah, tá.
0: Daniel Dantas, tá ligado conosco. 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
0: Lado direito do gramado, vem o time do Santos chegando agora pelo corredor central com o Gabriel. Bom tempo, dominou, limpou, vai bem na cobertura por ali. Agora o Mike, contra-ataque do time do Remo, velocidade pura, já pediu, recebeu. Ele no mano a mano com a Doris Frias, trouxe por dentro, encarou, bateu em cima da marcação, tem pedido de pênalti, esticou linha de fundo, já. Ele prende a posse de bola, recupera ali o time do Santos pelo lado esquerdo do campo. Remo retoma com a posse de bola, volta da linha central ali com o Aleph Manga. André Neto. Bola pegou na mão do Frias, hein, André Neto?
1: Pegou, Bitar, mas ficou a sensação de que bateu antes no bom tempo e antes no corpo do Frias também. Vem o Santos.
0: Chegando lá do esquerdo do campo, Cabageiro dominou, limpou, bonito bolão. Bom tempo! Perde a chance inacreditável! Ele dominou todo errado, a bola escapou. E o Marcelo Rangel estava esperto, foi lá, deu bote, ficou com ela, André Neto.
1: Ah, e agora os papéis se inverteram, né, Bitar? Se antes era o bom tempo quem estava deixando o Cabadeiro na cara do gol e o paraguaio estava perdendo as chances, agora foi o contrário. O Cabadeiro pela primeira vez conseguiu cortar para dentro e ficar em pé. Fez o passe, deixou o bom tempo na cara do gol. E aí o domínio do bom tempo... Jesus, nas mãos do Marcelo Rangel, dominou já esticando a bola para o goleiro do Remo. O Santos perde mais uma outra oportunidade inacreditável em Belém.
0: Interligação direto, o Santos vem por dentro agora com o Gabriel. Bom tempo, esticou no bico da área, lado esquerdo, Cabageiro recebeu, mano a mano contra a marcação, ele abre a jogada ali pelo lado esquerdo com Escobar que prefere voltar, trabalha por dentro. Oliva, já de frente pro gol, olhou pra área, Barreal, tentou o toque de letra, a bola fica com Zé Wilson, que tira no meio do caminho, a bola fica de graça com o Santos na linha central. 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
0: Lado direito do gramado, o time do Santos está escapando de novo com o João Schmidt. O João Schmidt para Gabriel Menino. Ele volta a jogada no corredor central ali no campo ofensivo com Adonis Frias. Ele abre pelo lado esquerdo, deixa a bola na boa por ali agora com o João Ananias. Ananias recebeu, não encara a marcação, tem todo o espaço do mundo para jogar ali o zagueirão do Peixe. 42 minutos desse primeiro tempo, 0-0 por enquanto, pênalti. Tem jogo pela frente, o Santos está com um jogador a mais desde a expulsão do Marlon. Lado direito do gramado, o Santos vem, tem a posse de bola no campo ofensivo. O João Schmidt. João Schmidt para Gabriel Menino. Menino pelo lado direito, volta a bola para Barreal. Barreal recebeu pelo corredor central, ele partiu para cima da marcação, nada. Prefere fazer o toque atrás, trabalha curtinho ali com Oliva. Deu certo, Menino recebeu, esticou, linha de fundo, bom tempo, chegou, olhou para a área. Ele volta mais uma vez agora, Gabriel Menino. Lançamento na área, de peito, Marcelinho tira pela linha de fundo, é escanteio. 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
0: 43 minutos do primeiro tempo. O Santos já cobrou de forma curta, escanteio. Lado esquerdo do gramado, vem por ali agora o Cabageiro. Cabageiro que volta para Menino. Menino na linha central, ainda no campo de defesa. Agora aparece o Gabriel Brasil para ficar com ela. Prates, 43,5. Seria bom o Santos conseguir um golzinho no finalzinho no primeiro tempo, hein, Prates?
3: Seria o cenário ideal, né, Bitar? O Santos de novo trabalha com a bola muito próximo da área do Remo, mas está errando um último passe. Às vezes o Barreal tentou agora um passe de letra que não era o caso, né? E o Santos, quando aproxima jogadores para ter alguma combinação em tabela, pode sair jogo. É muito melhor esse tipo de jogo quando o Santos aproxima, tem tabela, ultrapassagem, aproximação, que às vezes um jogo de lançar a bola para a área com o Remo tão posicionado, tão bem, do meio para trás, perto do próprio gol, Bitar.
0: Corredor central do gramado, vem o time do Santos chegando com um bom tempo, esticou na linha de fundo, Escobar cruzou na área, tira bem a defesa, ele vinha por ali, agora Mike deu o bicão pro alto, sobra de bola ficando com o João Ananias, 44 minutos do primeiro tempo, 0 a 0 por enquanto. Em Belém, no Pará, assim como foi na Vila Belmiro, por enquanto 0 a 0. Lado esquerdo do gramado, o time do Santos está chegando de novo agora com o João Schmidt. João Schmidt rola a bola para trás, deixa na boa por ali agora com o João Ananias. Ananias com o João Schmidt, João Schmidt com o João Ananias de novo. Lado direito do gramado, chega por ali agora, Barreal trouxe, perna canhota. Prefere a inversão do lance, a bola chegando o João Schmidt mais uma vez. Pelo lado esquerdo do gramado, por ali tem o Escobar. Pediu, recebeu, encarou a linha de fundo, João Schmidt. Cruzamento para gente do céu. Foi cruzamento, né? Foi uma bomba pra área. E a bola ainda foi pela linha de lado, André Neto.
1: E ele se ajeitou de um jeito esquisito, né? Pra bater na bola, Bitar. Chutou todo torto com a perna esquerda, o João Schmidt. Não foi aquele cruzamento de chapa com curva, não. Foi um chute com o peito do pé mesmo, que passou reto pela área do Remo. Bateu na bandeirinha de escanteio lá do outro lado, na ponta direita. E saiu em lateral a favor da equipe paraense. Tá terminando o primeiro tempo no Mangueirão, 0 a 0.
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0: Mais 7. Vamos até 52 minutos nesse primeiro tempo. Por enquanto o placar é de 0 a 0. Tem muito jogo ainda pela frente. João Schmidt pelo corredor central, abre jogada pelo lado esquerdo do campo, chega no Escobar. Escobar deu tapa bem aberto para Barreal. Barreal preferiu fazer o toque por dentro, perde. Zé Ricardo ganhou. João Ananias estava ligado na linha central do gramado, retoma para o Peixe. Ele trabalha por dentro ali com o João Schmidt. João Schmidt que levou uma pegada forte ali, agora uma chegada forte do Leonel Pico, André Neto.
1: Chegou batendo por trás e aí empurrou o jogador do Santos, caiu de cara no gramado. Vem o Peixe para o ataque, 0 a 0 no estádio da Grande Mangueira.
0: 0 a 0, 46 minutos desse primeiro tempo, vem Escobar, recebeu, encarou, tocando bem aberto com Barreal, cruzamento na área, bola pega na marcação do Iago, Pikachu vai fora, é bola pro Santos, André.
1: Que segue pressionando nesse fim de primeiro tempo, Vitar, tem mais 6 minutos para terminar a etapa inicial em Belém, 0 a 0.
0: 46 minutos do primeiro tempo, 0 a 0 por enquanto, vem Adonis Frias, lado direito do campo, ele segura, prende a posse de bola, prefere fazer o toque atrás, dentro do círculo central, ainda com João Ananias, lado esquerdo do campo, a bola passa ali pelos pés de João Schmidt, João Schmidt bem aberto, pediu e recebeu o Escobar, o Barreal, Barreal não encara a marcação, ele trabalha por dentro, mais uma vez ali agora com João Schmidt no corredor central, tem de novo João Ananias, o time do Remo dá toda a liberdade do mundo para ele, todo fechado o time do Remo, João Schmidt por dentro, Gabigol, bolão, Cavageiro recebeu, limpou bonito, não bateu, a defesa tirou, voltou, Cavageiro escapa da marcação, ele abre a jogada pelo lado esquerdo do Escobar, levou uma chegada forte ali o Escobar, o árbitro da sequência ao lance, vem por ali agora Oliva, cruzamento na área, a bola passa pelo menino Manga, acompanhou Marcelo Rangel, fez a defesa, André Neto.
1: E o Oliva ficou olhando um tempão, telegrafou esse lançamento na grande área, mas a defesa do Remo mesmo assim não se atentou direito à movimentação do Gabriel Bontempo. Por sorte, a bola passou pelo Gabriel Bontempo, passou também pelo zagueiro do Remo e ficou nas mãos do Marcelo Rangel.
0: Pratis, 47 nesse primeiro tempo, 0 a 0. Claro que jogando fora de casa, Santos está saindo no prejuízo nesse primeiro tempo ou não? Esse 0 a 0 condiz com o jogo, mesmo Santos com a mais em uma boa parcela desse primeiro tempo, em Pratis?
3: É, agora o jogo não é muito para algum resultado além do 0 a 0 nesse primeiro tempo, Bitar. Quero chamar atenção que o Santos tem a bola na intermediária, mas tem uma dificuldade muito grande para levar a bola na área do Remo. O Santos até em algum momento tenta, em alguns momentos tenta uma tabela, alguma ultrapassagem, mas aí se tem um erro de passe, volta a tentar lançar e cruzar. Esse não é o tipo de jogo que o Santos está tentando ou poderia fazer contra o Remo com 10. O Remo tem uma linha de 4 que vira linha de 5. É, lançamento contra um time posicionado como está o Remo, é mais difícil do Santos entrar na área. É mais no toque de bola, paciência para encontrar espaço, para quem sabe fazer um gol no final do primeiro tempo.
0: Gabriel Bontempo encarou, trouxe por dentro, boa bola, Oliva de longe, a batida pro gol. Seu Ellison no meio do caminho, tira, sobra pelo lado esquerdo do campo, vem de novo com o Escobar. Escobar que fez a tabela com Ananias, Ananias de novo com o Escobar. 48 minutos desse primeiro tempo, vamos até 52, temos mais 4 minutos pela frente. Oliva prefere fazer o toque atrás, ele volta na linha central do gramado, deixa na frente agora com Ananias, Ananias para Adonis Frias. Frias pelo lado direito do campo, tem por ali, agora o Gabriel Menino, mano a mano contra a marcação, não encara o Alef Manga, prefere fazer a jogada por dentro, deixa na boa por ali agora com o João Schmidt. Schmidt devolveu na linha de fundo, o menino recebeu, caiu, queria a pênalti, o árbitro falou que não. E ele reclama, André Neto.
1: Reclama, Rodrigo Bittar, um lançamento maravilhoso do João Schmidt para encontrar a ultrapassagem do Gabriel Menino na ponta direita. Aí eu fico com a sensação, Bittar, que o Gabriel Menino deu aquela diminuída no passo e esperou o contato vir. Contato veio do Alef Manga, ele caiu na grande área. Não marcaria pênalti, não. O juiz também não marcou, apenas tiro de meta para o Remo.
0: E para você, Pratis?
3: Para mim também não. Tem uma mãozinha ali do Alef Manga que corre algum risco, né? Porque ele tá atrás do Gabriel Menino. Mas o Gabriel Menino, como falou bem o André Neto, né? Ele atrasa um pouco a passada, espera o contato, vem o contato. Não houve pênalti, não. O menino perdeu uma chance boa de aproveitar uma jogada, um lançamento bom do Schmidt agora.
0: 49 minutos e meio desse primeiro tempo. Segue 0-0 no Mangueirão. Por enquanto, vamos aos pênaltis. Esse resultado não resolve a vida de ninguém no tempo normal. Amanhã tem mais aqui no Futebol Globo CBN. Amanhã tem a transmissão do Palmeiras. Fortaleza e Palmeiras, 9:30 da noite, horário de Brasília. Eu largo esse jogo para você aqui na CBN. E quinta-feira, hein? Jogaço. Neoquímica Arena, Corinthians Internacional. Oscar Ulisses, mano, recado aqui no Futebol Globo CBN. A campanha dos grandes do estado de São Paulo. Você curte conosco aqui na CBN. Lado direito do gramado, o time do Remo está escapando agora com o Zé Ricardo, mano a mano contra a marcação, ele contra o João Ananias, trabalhou bem aberto, 50 nesse primeiro tempo, sai a tabela, Marcelinho, pra cima da marcação, encarou, João Schmidt, chega no meio do caminho pra fazer o corte pro time do Santos, Zé Welison, ganha no primeiro momento, perde no segundo, bom tempo pra Gabigol, ele trabalha ali pelo lado direito, já não consegue colocar tanta velocidade, vem por dentro o Gabriel Menino, adiantou demais, Leonel Pico, chega na cobertura, só que ó, o menino foi bem demais, Gabigol, adiantou. Rapaz, Leonel Pico levantou o pernão ali pro alto, acertou a barriga do Gabigol, André Neto.
1: E toma cartão amarelo, Rodrigo Bittar. O primeiro amarelo, né, para jogadores do Remo, porque o Marlon até chegou a tomar amarelo inicialmente, mas depois foi expulso. Falta mais feia do Leonel Pico, chegou firme em cima do Gabigol, recebe o cartão amarelo, volante, camisa 14 do Remo.
0: Era para amarelo ou algo a mais, hein, Pratis?
3: Olha, é o lance para amarelo, mas é aquela velha história,
0: que
3: né?
0: Que risco, hein?
3: Ô, Bittar, é. Se o VAR é intervencionista, esse pé na barriga aí do Pico no chão que acerta o Gabriel, poderia virar um cartão de outra cor. Como o Dalão estava muito em cima da jogada e deu amarelo, o vídeo não vai chamar, vai ficar no amarelo. Correu muito risco o volante do Remo agora.
0: 51 minutos desse primeiro tempo, 0-0 por enquanto. O placar é de 0-0 por enquanto. Vamos aos pênaltis. Tem jogo pela frente, tem jogo ainda nessa primeira etapa. São os últimos instantes na primeira etapa. Tecnicamente estamos já no último minuto do primeiro tempo. Mas depois dessa paralisação, podemos ter um pouquinho a mais. Gabigol reclamando ali com o Daronco. E o Daronco disse o que para ele, hein, André?
1: E o Gabigol já tem amarelo, né, Rodrigo Bittar? É bom o Gabigol se atentar, porque nessa daí a vantagem numérica que o Santos tem vai pro espaço. Vem o Santos, pode ser o último ataque do primeiro tempo.
0: Lado esquerdo do gramado, vem o time do Santos chegando agora com o Barreal. Segurou, prendeu, ele preferiu voltar na jogada por dentro ali com o Oliva. Oliva de novo com o Barreal. Vamos bater a marca de 52, ele vai terminar. A abertura pelo lado direito. No momento em que o árbitro apita pela última vez na primeira etapa, final do primeiro tempo no Mangueirão. Zero. Santos. Também zero. 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

0: Final do primeiro tempo em Belém, no Pará, no Mangueirão. 0 pro Remo, 0 pro Santos. Por enquanto, vamos aos pênaltis. E vamos ouvir um dos personagens do jogo. Acho que é o Zé Ricardo. Zé Ricardo falando com o Sport TV. Vamos ouvir o volante, meio campista, né, da equipe do Remo, falando com o Sport TV depois do final desse primeiro tempo de 0-0 entre Remo e Santos.
1: Um poucas linhas. Ah, a expulsão complicou a gente, né? Mas agora é se fechar, correr dobrado pelo Marlon, nosso capitão. Tentar sair ali no contra-ataque e achar o gol pra garantir a vitória. A gente tentou fazer uma pressão agora no primeiro tempo, né? Mas como eu falei, a expulsão prejudicou e baixamos. Agora tem inteligência, explorar os contra-ataques e tentar sair com a vitória.
0: Certo. Tá aí o Zé Ricardo falando na saída do gramado depois desse 0-0. E vamos ver quem que vai ali do lado do Santos para falar depois do final dessa primeira etapa. Cabageiro, hoje titular da equipe do Santos, vamos ouvi-lo.
2: Muito bom, mas a gente está observando os jogadores escorregando bastante, né?
3: Sim, é um campo ruim. Acho que a gente está criando situações de gol, mas acho que está fechado para nós o arco.
2: Obrigado, Cabageiro.
0: Tá aí o Cabageiro, perguntaram para ele sobre o gramado está molhado, ele falou que o Santos está criando gol e que está parando num gol que está fechado.
4: Num time que se fechou bem, né?
0: Time que está fechado, exato.
4: Impediu chutes ao arco, né? Gol do Remo.
5: É. Falou que o campo é ruim também. Se o campo pudesse responder, né,
4: Betão? Falou que o campo é ruim e falou que enfrentou um Remo que se fechou bem e impediu chutes ao gol do Marcelo Rangel.
0: Pratis, terminou o primeiro tempo, eu quero só manchete, Pratis.
6: Santos com a mais não aproveitou e pareceu tanto faz. Remo defendeu e se deu bem.
7: Rafael Prates.
0: Oi?
6: Não, o final não rimou, mas foi o que deu pra fazer, ô Bittar.
0: Não, tudo bem, manchete.
6: Você gostou dessa ou não?
0: Você não prometeu rima, né?
6: É, tem nota? O que você achou? Ficou ruim?
0: Ô Dai, é melhor a gente ir pro intervalo logo.
6: Dois?
0: Pra ser.
6: Não, mas com a mais tanto faz, ficou ruim, defendeu, ficou bem.
8: A do nosso ouvinte lá do começo da transmissão tava melhor,
6: não,
8: né?
6: Aquela é imbatível. Tá bom.
5: Mas eu gosto da nota baixa no intervalo, que é pra subir no final do jogo, entendeu?
0: Entendeu, Prates? Isso é um ânimo.
8: Ou seja, Prates, você tem um desafio, fazer uma pior ainda no segundo tempo pra impedir o Léo de dar uma nota mais alta.
0: 10 horas e 28 minutos no horário de Brasília. Em um minutinho vem Central da Bola com o Leonardo Dai aqui no Futebol Globo CBN. 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

0: 10h29 no horário de Brasília, nada de gol no confronto entre Remo e Santos na Copa do Brasil. Dois tempos de jogo na Vila Belmiro, 0-0. Um tempo de jogo no Mangueirão, por enquanto 0 para o Remo, 0 para o Santos, e assim estamos a caminho da disputa por pênaltis. Rafael Prates, há quem possa reclamar da falta de gols, há quem possa reclamar da falta de qualidade técnica dos dois times. Aliás, falei isso no fim de semana e vou repetir. Me espanta a quantidade de erro técnico dos dois times de Série A de Campeonato Brasileiro. E aproveito, inclusive, para pedir desculpa aqui pro ouvinte, porque vazou um som meu aqui, que eu esqueci de fechar o microfone, quando o Remo puxou um contra-ataque, falando nenhuma chance do Remo acertar esse contra-ataque. Tipo de coisa que a gente não fala no ar, evidentemente. Acabou vazando, mas é porque realmente o jogo tem muitos erros técnicos. Então esse era meu comentário aqui fora do ar, que por desatenção acabou vazando. Mas a quem interessa a aposta, de fato, o Remo não aproveitou o contra-ataque. Mas enfim, Prates, há quem reclame da falta de gols, quem reclame da falta de qualidade técnica, mas de falta de emoção não dá pra reclamar, porque o jogo tá uma loucura, hein, Prates?
1: Tá sim. A gente tem que pontuar que o começo do jogo foi muito lá e cá, como você pontuou agora, Dai. É, e esse jogo lá e cá, rouba a bola, corre com a bola. Rouba a bola, contra-ataque. Rouba a bola e tem velocidade. Esse começo do jogo foi melhor pro Remo. O Santos teve uma proposta de marcar mais à frente, né? O Santos tem duas linhas de quatro inicialmente para defender, ou teve quando tinha 11 contra 11 em campo ainda, depois o Marlon é expulso, e o Santos ficou quase 30 minutos com um atleta a mais, mas não fez o gol no primeiro tempo. O Bom Tempo começou pela direita, o Barreal pela esquerda, o Liva e Schmidt como os dois volantes mais centrais, e uma dupla Cabadeira e Gabriel mais à frente, né? O Cabadeira é um jogador que deu opção para ser lançado pelo lado esquerdo geralmente, foi muito para a área, não finalizou bem, não acabou bem as jogadas, mas deu a opção do time sair de trás, às vezes com um lançamento, para correr atrás da linha de marcação, da linha de defesa do Remo. Agora, esse começo de jogo lá e cá, né, Dai? Quem teve chance clara foi o Remo. Aos dois minutos, o Marcelinho lança com liberdade. O Santos com o time todo à frente para tirar a saída de bola. Não tira a saída de bola do Remo. O Aleph Manga sai cara a cara com o Brazão. Bate pro gol o Brazão, evita o gol, sai muito bem. Depois, já no rebote, chuta para fora. E o Remo perdia ali um gol logo de cara a dois minutos do jogo. E o tempo foi passando, Dai. O Santos tentou alternar uma marcação hora mais à frente para tirar a saída de bola do Remo. E não fez isso tão bem em muitos momentos. E hora um pouco mais atrás para desarmar e contra-atacar. Fez isso bem, o lance que o Barreal desarmou na defesa, correu com a bola, 3 do Santos contra 2 do Remo, o Barreal tocou pro Cabadeiro, e o Cabadeiro não finalizou, não teve força para chutar tão bem, e parou do Marcelo Rangel. E aí vem um lance que começa a mudar a cara do jogo no primeiro tempo, né, Dai? O Marlon é expulso, um lance que para mim é discutível, né? No campo fiquei com a impressão que o amarelo ficou de bom tamanho, aí o vídeo chama...
0: De novo a gente vai entrar, né, Prates, naquela coisa do... O VAR precisa intervir num lance como esse?
1: É, pra quem não viu o lance, né, Dai? O Marlon, o Cabadeiro corre ao lado do Marlon. O Marlon domina a bola, toca de cabeça, o Cabadeiro tomava a frente dele. Quase ali a 5, 6 passos da linha da grande área, né? Então ele ficaria cara a cara com o Rangel, no caso do atacante do Santos. O Marlon, como ele tá atrás do Cabadeiro, ele puxa o Cabadeiro, comete a falta. No campo, o Daronco dá um amarelo. Aí o vídeo chama... Pra gente cair naquela velha história da interpretação. É um lance, assim, era um lance perigoso, era um lance que o Cabadeiro tinha uma chance de sair cara a cara, mas eu vi ali uma disputa. Mesmo o Marlon atrás, o Cabadeiro não é que estava muito à frente. Eles estão disputando o lance ali, o Marlon puxa, amarelo pro Marlon, o vídeo chama, expulso o Marlon. Aí o jogo muda completamente. Zé Welleson meio de zagueiro pra jogar, o Remo forma duas linhas de quatro com o Aleph Manga à frente, fecha muito bem a entrada da sua área, principalmente. O Santos conseguiu criar alguma chance em lançamento do Oliva. Faltou para o Santos mais bola no chão, mais tabela, mais aproximação, movimentação, como o Cuca geralmente quer que o time faça. O time não conseguiu fazer isso tão bem no 11 contra 10. O Santos ofereceu alguns espaços para correr risco também. Quase o Remo abriu o placar com um atleta menos. O Marcelinho foi para a área, cruzou, a bola desviou no Escobar e o Brazão fez uma grande defesa evitando o gol do Remo. Então quando teve um atleta a mais, Dai, o Santos ficou com a bola, mas muito intermediária. Para entrar na área do Remo não conseguiu, o Remo defendeu-se bem com um atleta a menos. Ninguém mereceu ter feito o gol. Chances para o Remo boas, chances para o Santos boas também, uma com o Gabriel, uma com o Cabadeiro, mas para colocar a bola dentro do gol, ninguém teve competência no primeiro tempo, Dai.
0: Entrada do Neymar é a substituição certa pro segundo tempo?
1: Eu esperaria um pouquinho, eu acho que se o jogo não mudar tanto de cara em 10, 15 minutos, o Neymar vai ser chamado, não sei se ele voltaria logo de cara não. Então, o Cabadeiro é um jogador que erra muito com a bola, mas tá dando uma opção interessante que o Neymar não vai dar, mas como é um jogo talvez que o Santos não tenha tanto assim espaço para ser lançado, como o Cabadeiro geralmente é lançado e vai bem nesse tipo de lance, para espaço mais curto, o Neymar pode ajudar no segundo tempo, se o jogo não mudar muito de feição para a segunda etapa.
0: 10h34, por enquanto 0 para o Remo, 0 para o Santos. Em 3 minutos e meio voltamos. 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

horas e 35 minutos no horário de Brasília. O Santos, por enquanto, está indo para os pênaltis na decisão das oitavas de final da Copa do Brasil contra o Remo. Primeiro jogo 0-0, segundo jogo, por enquanto, 0-0 também. Amanhã tem o Palmeiras em uma situação muito mais confortável, né? O Palmeiras está com 3-0 no placar, porque venceu por esse placar de 3-0 no primeiro jogo em São Paulo. O jogo amanhã é às 9:30 da noite, jogo na Arena Pantanal, 9:30 do horário de Brasília. Palmeiras pode perder por até 2 gols de diferença, que ainda assim vai se classificar para as quartas de final. Informação do GE.globo, né, que está acompanhando a chegada do Palmeiras lá em Cuiabá, onde o Palmeiras joga. O Barbosa, o Alexander Barbosa, não viajou. Uma delegação de 23 jogadores que tem, portanto, os titulares, tirando aí Gustavo Gomes e Paulinho, né, que estão machucados, e tirando o Barbosa, que foi preservado, mas no mais, os principais jogadores do Palmeiras viajaram. A ver se serão utilizados ou não. Tem aí garotos da base também que foram relacionados, dentre eles o Miguel Bilong, jogador de meio de campo, que não tem aí história no time de cima, mas que acaba viajando. Ele é um jogador africano, né, que veio do continente africano, que o Palmeiras contratou de Camarões, tem apenas 18 anos, recentemente fez um jogo treino aí pelo Palmeiras e foi bem avaliado, né, na pausa aí para a Copa do Mundo, e agora vai pelo menos ficar no banco de reservas no jogo de amanhã do Palmeiras contra a equipe do Fortaleza em Cuiabá. O Palmeiras vai só com 12 jogadores para o banco de reservas, né? O Miguel será um desses jogadores. 10 horas e 37 minutos no horário de Brasília. Lembrando também que na quinta-feira nós teremos o Corinthians disputando vaga nas quartas de final, depois de perder por 2-0 para o Internacional em Porto Alegre. Timão joga contra o Inter em casa na quinta-feira para tentar reverter este cenário. 10h37.

0: 10h38, em dois minutinhos, começa o segundo tempo no Mangueirão. Por enquanto, 0 para o Remo, 0 para o Santos, que é também o resultado da soma dos placares dos dois jogos, porque na ida o jogo foi 0-0 também. Rafael Pratos, nós já temos aí um recorte razoável de jogo depois da expulsão do Marlon, né, que foi com 27 do primeiro tempo. O que você já viu da reação dos dois times? O Santos tem aquele desafio que às vezes é mais difícil do que parece de jogar com um jogador a mais, e o Remo tem um desafio que é evidentemente difícil de jogar com um jogador a menos. O que você leu da forma como o Santos tentou aproveitar e como o Remo tentou sobreviver a esse novo cenário do jogo?
1: Que Prats. O Santos conseguiu criar chances um pouco mais claras ao gol do Remo, com lançamento geralmente do pé do Oliva ou com o passe do Schmidt, que fez um bom primeiro tempo também. Então assim, os volantes do Santos encontram o primeiro passe. O problema é a sequência dessa jogada, Dai. E como tem pouco espaço para os jogadores se movimentarem ali perto da entrada da área do Remo, o Santos errou muito passe ali. Então o Barreal errou passe, o Gabriel, que não fez um bom primeiro tempo, errou passe também. Quando o Santos tentou tabela e o passe foi acertado, criou chances mais claras. E aí o Remo, com 10, defendeu-se bem, até foi perigoso de contra-ataque. O Santos, eu acho que tem de insistir mais em tabela, em passe mais curto, para ganhar, para furar a marcação do Remo principalmente.
0: Tô vendo três bonecos novos aí no Santos pro segundo tempo, hein, André Neto?
2: É, Leonardo Dai, vão ser três mexidas do técnico Cuca. Neymar, camisa 10, já tá trocado, devidamente vestido com a uniforme azul claro do Santos. Rony também vem aí, vai na mística da lei do ex, o Rony. E vem também William Arão, camisa 15. As três mexidas, e o Neymar tá fazendo cara de dor antes de entrar em campo, hein, Leonardo Dai? Mas o Santos vai mexer três vezes, o Remo tá voltando agora pro gramado do Mangueirão.
0: Arão, Rony e Neymar. Acho que o Cuca tá com mais pressa do que você estaria, Prates.
1: E também deve ter pesado cartões amarelos aí, né, Dai? A ver se é o Schmidt e o Gabriel, por exemplo, que não voltam, já estavam amarelados. Mas talvez a opção de tirar jogadores com cartão possa passar em relação a não perder jogadores expulsos no segundo tempo. Pelo menos pro segundo cartão amarelo, Gabriel ficou na marca do pênalti pela reclamação com o Daronco. E o Schmidt com o amarelo também ficou carregado, apesar de ter feito um bom primeiro tempo.
0: Remo 0, Santos 0. O Rony já usava R rústico na camisa há bastante tempo ou é novidade hoje? Não me lembro de ter visto isso.
2: Que eu me lembro é novidade, viu, Léo?
0: Não... Nome, Rony, sobrenome, rústico,
2: exatamente.
0: Camiseta, R rústico. Vamos com o R Bitar, segundo tempo. Santos 0, Remo 0. Vamos ver se alguém faz gol, se vamos ter pênalti nesse jogo de hoje.
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4: Vamos juntos nesse segundo tempo. André Neto, três mudanças no Santos, André Neto.
2: Vamos lá, Rodrigo Bittar. Saíram os pendurados João Schmidt, Gabriel Barbosa e também o Gabriel Bontempo no Santos. Entram William Arão, camisa 15, Neymar, camisa 10, e Rony Rústico, R Rústico agora, camisa 11. As três mexidas do técnico Cuca no intervalo. Santos tem um jogador a mais, vai em busca da classificação às quartas de final da Copa do Brasil.
5: Prates, vamos só de Rony, né?
1: Só de Rony, claro, Rony. Vamos.
2: Achei que você falava, vamos só de Rústico.
1: É,
2: vamos
1: entrar no seu baúba, não. Rony, Neymar, Cabadeiro, mais gente para encher a área do Remo, para dividir a atenção do Remo para marcar, e o Arão no meio campo também.
4: Apita o árbitro, rola a bola. 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
3: Remo Santos. Rodrigo Bittar.
4: Vamos juntos nesse segundo tempo decisivo. Uma dessas duas equipes sairá hoje da Copa do Brasil. São os últimos instantes de bola rolando de um deles na Copa do Brasil 2026. Peixe com três mudanças nessa segunda etapa, atacando para o lado direito do seu rádio. O time do Remo ainda ataca para o lado, agora ataca para o lado esquerdo. O Santos, que vem pelo lado esquerdo do campo, vem por ali agora. Escobar para Neymar, primeira dele no jogo, jogou, Barreal cruzou na área, passa pelo Rony, passa por todo mundo. Aí ela fica fácil pro Alefanga voltar. O Manga tá se dedicando demais defensivamente, André.
2: Ah, todo mundo tem que ajudar, né, Bittar? O Remo com um jogador a menos, os jogadores vão se doando aí para acertar a marcação. Primeira jogada de ataque do Santos, um primeiro belo passe do Neymar para o Barreal, para tentativa de cruzamento. Quase o Peixe abre o placar.
4: Primeiro minutinho de bola rolando nesse segundo tempo, placar de 0-0 por enquanto, pênaltis. Neymar vem pelo lado esquerdo do campo, participando mais uma vez ali, o novo capitão do time do Santos, o Gabigol. Começou como capitão, já saiu, tomou cartão amarelo. Cuca ficou receoso de deixá-la no gramado. O Ilharão pinta a ligação direta, bola pelo lado esquerdo, antes do Neymar, tira bem a defesa. Sobra de bola ficando com o Peixe em arremesso lateral, André.
2: Que o Neymar mesmo já faz a reposição, o Santos tem pressa. Santos tem quatro jogos seguidos sem derrota na temporada, por enquanto vai empatando, vai chegando a cinco jogos sem perder, mas o ideal hoje, né, Bittar, é sair com a vitória e a classificação do Mangueirão.
4: Adonis Frias, lado direito do campo, é o time do Santos chegando mais uma vez. Ele prefere fazer o toque atrás, volta para o William Arão. Arão na linha central do gramado, trabalha, posse de bola por dentro com o João Ananias. Passe errado, entregou a bola de graça. Tentativa de bola esticada do Zé Ricardo para o Jajá. Brazão não saiu, sai do gol. Gabriel Brazão para fazer o toque. Pintou um desespero ali do Frias e do Brazão, André.
2: Ficou aquele deixa que eu deixo, né, Bitar? E o Brazão, por um instante, até parecia que não ia chegar na bola, mas foi bem o goleiro na cobertura para afastar e tirar o perigo no erro do Santos no campo de ataque.
4: Neymar que acabou errando agora, o Iago Pikachu joga a bola em cima do camisa número 10 do Santos, a bola vai pela linha de lado, tem arremesso lateral para a equipe do Remo fazer a cobrança pelo lado direito do campo. 2 minutos e meio, tem esse segundo tempo, o placar por enquanto é de 0-0. Remo vem pelo lado direito do campo de defesa, Zé Wellison. Remo que dá com um jogador a menos desde a expulsão do capitão zagueiro Marlon. Lado esquerdo do gramado, Remo escapando mais uma vez agora com a chegada do Matheus Felipe. Matheus Felipe volta no centro de defesa ali com o Leonel Pico, ele faz o toque atrás, Marcelo Rangel despacha a bola pra frente, 3 minutos, 3 jogadas desse segundo tempo, o placar é de 0-0. 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
4: 3 minutos e meio, placar do segundo tempo, placar de 0-0 por enquanto para Remo e Santos. Lado direito do gramado, vem por ali agora Marcelinho, ele estica a bola pelo lado direito do campo, chega no Zé Ricardo, fez o pivô, deu certo. Iago Pikachu ajeitou, já limpou bonito, bateu em cima do Frias. Neymar perde a bola, Zé Wellison ganha, linha de fundo, cruzamento na área. Chega bem ali o João Ananias para fazer o corte, sobra de bola mais uma vez com o time no peixe. Aí o Escobar joga em cima da marcação do Zé Wellison, vai pela linha de lado. É bola para o Santos, André.
2: Ah, mas os mais de 35 mil torcedores que enchem o Mangueirão nessa noite de terça-feira se empolgam, viu, Vitar, com o esforço, com a dedicação do Remo, que chegou agora na finalização do Jajá. E o Jajá bateu de fora da área. O Adonis até estava longe do lance, chegou no carrinho muito bem para bloquear a finalização rasteira do atacante do camisa 7 do Remo e evitar qualquer tipo de perigo ao gol do Gabriel Brazão.
4: 4 minutos jogados desse segundo tempo, por enquanto o placar é de 0-0 para Remo e Santos. Santos que vem pelo corredor central do gramado, bola chega ali nos pés do Cavageiro. Cavageiro domina, escapa da marcação, ele prefere fazer o toque atrás, volta ali com Oliva. Oliva pelo lado direito do gramado, trabalha por dentro, jogada na boa, na maior tranquilidade do mundo, ali tem o João Ananias. Ananias pelo lado esquerdo tem o William Arão. Arão mais aberto por aquele setor, a bola chega no Escobar, Escobar para Neymar. Neymar pisa na bola, faz o toque curto atrás, agora com o Escobar. 5 minutos quase desse segundo tempo, placar de 0-0, Neymar de primeira para o William Arão. Arão volta a bola para Neymar. Neymar pelo lado esquerdo do campo tem Escobar. Escobar, bola bem aberta à frente, agora tentativa do Barreal. Barreal volta, lado esquerdo do campo dele para Neymar. Neymar trabalha, posse de bola do time do Santos. O cronômetro não para, a gente gira para você, tempo, placar de jogo. 5 minutos, segundo tempo de partida no Mangueirão.
3: Remo
4: 0,
3: Santos
4: 0. Por enquanto, pênalti central da bola, Leonardo Dai.
6: Hoje mais cedo, o Atlético Mineiro se classificou para as quartas de final da Copa do Brasil com um gol no último lance, 1-0 em cima do Juventude em Caxias do Sul.
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4: Decisivo esse tempo na Copa do Brasil para Remo e Santos. Vem o William Arão, lado esquerdo do gramado, volta a bola para Neymar. Neymar vaiado mais uma vez pela torcida do Remo, faz o toque pelo lado esquerdo do campo, chega por ali no Escobar. Escobar evita a bola, a saída da bola pela linha de lado, fez o toque por dentro ali com Adonis Frias. Pelo lado direito do campo, ela chega facilmente no Cavageiro. Cavageiro estica, lado direito do gramado, vai partir para cima da marcação, ele mano a mano. Gabriel, menino, limpou bonito, cruzamento na área. Passa pelo Rony, tira Zé Wellison. Ele tira a bola, sai pela linha de fundo, Marcelinho não evita. Tem escanteio para o Santos, André Neto.
2: A gente sabe que o Rony não é muito alto, tem 1,70m, mas na impulsão vai muito bem o camisa 11 do Peixe, que se antecipou ao Zé Wellison, mas faltou um pouquinho mais de altura para ele conseguir desviar essa bola antes do zagueiro do Remo. Escanteio na ponta esquerda, é pressão só da Santos no Mangueirão.
4: Escanteio pro time do Peixe, 6 minutos e meio do segundo tempo, Neymar tá na bola, atenção, Neymar na bola, cobrou, fechado nas mãos do goleiro Marcelo Rangel. Aí fácil, defesa, André.
2: Tranquilo para arrematar esse leilão aí o goleiro do Remo. Vem o Santos.
4: retomando a posse da bola por ali, agora com Gabriel Menino, dele pelo corredor central, chega no Cabajiro, Cabajiro pelo lado esquerdo do campo, a bola passa pelos pés do Barreal, Barreal para Neymar, Neymar já levou uma chegada ali do Leonel Pico, prefere fazer o toque atrás, volta com o Ilharão, Neymar vem do lance de frente, deixou o lado esquerdo, Barreal bateu em cima da marcação, bola pela linha de fundo, desvia no Marcelinho, escanteio de novo para o Santos, André Neto.
2: E agora o Neymar teve muito espaço e tempo para encontrar o passe entre linhas, e o Barreal recebeu com liberdade, finalizou com a perna esquerda, a bola bate no calcanhar do Marcelinho e sai em escanteio na ponta direita, o chute já ia sair torto de qualquer jeito, o desvio pelo menos ganha um escanteio a favor do Santos, Neymar, de novo ele na batida.
4: Escanteio pro time do Peixe, atenção torcedor santista, Neymar, vem cruzamento na área, subiu Marcelo Rangel para sair de soco e tirar de qualquer maneira, Escobar ganha pelo lado esquerdo do campo, ele deixa para Barreal, bola esticada na área, pega na marcação e aí é contra-ataque, são 3 contra 2, é o Remo chegando lado direito do campo, Marcelinho para cima da marcação, ele limpou bonito, esticou na linha de fundo nas costas do Aleph Manga. Aí a bola fica para o time do Santos, que agradece, viu, André Neto?
2: Aí vai ser difícil o Remo ter outra chance dessa no jogo, viu, Rodrigo Bittar? Contra-ataque 3 contra 2, depois do erro do Santos na sobra de bola após o escanteio. E aí o Marcelinho fez o passe para o Aleph Manga, que queria a bola no pé, não esticada na linha de fundo. Bola ficou direto nas mãos do Gabriel Brazão, o Remo perde uma ótima chance no contra-ataque.
4: E o Iago Pikachu acabou sentindo o ombro esquerdo, não sei não se não deslocou, viu, André Neto?
2: Depois de uma dividida com o Escobar, né, uma dividida mais forte com o argentino do Santos, tá caído no gramado, o Iago Pikachu vai receber atendimento médico, camisa 22, ele que começou a sua carreira no Paysandu, 11 anos depois voltou a atuar no futebol paraense, agora no rival Remo.
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4: 8h50 desse segundo tempo, o placar é de 0-0 para Remo e Santos. Jogo ainda paralisado, está se recuperando por ali o Iago Pikachu. Felizmente, parece que o ombro não saiu do lugar não, né, André?
2: Parece que não, Bittar, mas o pessoal do departamento médico do Remo está passando aquele spray para aliviar a dor no ombro esquerdo do Iago Pikachu. Tá se levantando agora o camisa 22, o capitão do Remo. Vem o Santos de novo.
4: De novo pelo lado esquerdo do campo, bola bem esticada por ali agora pelo Barreal, dele para Neymar. Neymar prefere fazer o toque atrás, a bola chega no Oliva, Oliva estica por dentro. Rony recebeu, girou, bateu pro gol. Bola fica curta demais, fácil, fácil no centro do gol. Fez a defesa o Marcelo Rangel, André.
2: E o Rony recebeu na frente da meia-lua da grande área, mas o domínio dele foi tão esquisito que a bola subiu uns 3 metros. E aí o Rony tentou emendar um voleio na sequência. Não pegou bem na bola, um lance feio do R. Rústico, bola nas mãos do goleiro Marcelo Rangel.
4: Falando em lance feio, Gabriel Menino errou o domínio, acabou dominando com a mão. É bola pro Remo, André.
2: Gabriel Menino, me parece, Bittar, ficou em dúvida se dominava com o peito, com a coxa, e aí não fez com nenhum nem outro, dominou com a mão o hoje lateral direito do Santos, e é uma falta perigosa pro Remo. Tá um pouco longe do gol, mas é frontal, dá para levantar uma bola na grande área aí. E aí, quem sabe, né? Na bola aérea defensiva do Santos, o Remo não encontra alguma coisa.
4: 10 minutos desse segundo tempo, o placar é de 0-0 por enquanto para Remo e Santos. O Remo tem a chance da bola parada, quem sabe a bola parada só por ela. Ela por si só já é um perigo. Quando o time tá com um jogador a menos, talvez uma das poucas alternativas. Zé Welison vem para a bola com o pé direito. Mike vem para a bola com o pé esquerdo. Chance na bola parada para o time do Remo fazer a cobrança. São 10 minutos e meio desse segundo tempo de partida. Zé Welison todo focado, concentrado ali na bola. Camisa número 28. Volante. Agora jogando como zagueiro. Zé Welison para a bola de longe. Bateu para o gol. Na trave. Brazão pegou. Voltou já, lado esquerdo do campo, ele fez o toque atrás, a bola passa pelos pés do Mike, Mike trabalha por dentro ali com o Zé Welison, ele bate bem de longe, o chute pro gol, a bola foi pela linha de fundo. São Gabriel Brazão de novo, salvo Santos, e depois a bola explodiu na trave, André Neto.
2: Aí todo mundo sabia que o Zé Welison nessa daí ia pro gol, né, Rodrigo Bittar? Pancada de perna direita, a bola faz muita curva. Não sei se o Brazão chega a tocar mesmo na bola, mas ela explode na trave esquerda, ainda passa meio em cima da linha. O Remo na bola parada quase abre o placar com um jogador a menos. Segue 0-0 no Mangueirão e seguimos a caminho da disputa de pênalti.
8: Se ele não pegou, eu fui na comemoração dele, viu, André?
2: É, mas eu, tá também, eu também fiquei com a sensação no primeiro lance, viu, Bitar? Depois do replay, fiquei mais em dúvida se o Brasão tocou de fato na bola ou não.
4: Quase 12 minutos desse segundo tempo, o placar é de 0-0, o Santos vem de novo, o Escobar esticou na linha de fundo para o Neymar, quase no bico da área, ele veio trazendo para trás, fez o toque para Oliva, Oliva pelo corredor central do gramado, toca a bola de lado ali para Nunes, Frias pelo lado direito do campo, deu janela para Arão, lado direito, Gabriel Menino cruzou na área, Rony desviou, e o último toque na bola foi no camisa 11 do Peixe, bola pela linha de fundo, é só tiro de meta, o cronômetro não para, a gente gira para você, tempo e placar de jogo. 12 minutos, segundo tempo de partida no Mangueirão. 0-0. Por enquanto, pênaltis. Central da bola, Leonardo Dai.
0: Em amistoso da pré-temporada europeia, nesta terça-feira, o Bayern de Munique venceu o Jeju da Coreia do Sul pelo placar de 2-1.
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4: Rafael Prates, 13 minutos desse segundo tempo, segue 0-0.
2: Santos tá com a mais, Prates. Não custa a gente lembrar, tá 0-0 ainda. Por enquanto, pênaltis, Prates.
1: O Santos tem uma mais, mas o jogo tá muito perigoso pro Santos agora, Vitor. O Santos fica tentado a cruzar a bola pra área. Não tem um grande cabeceador no meio da área. Vai o Rony ali às vezes, vai o Cabadeiro ali às vezes. A bola passa, obviamente, muito pelo Neymar, pelo lado esquerdo, pelo centro também. Quando o Neymar vem pro centro pra receber o passe, é o Barreal que vai pra esquerda pra jogar. Agora, esse último passe, esse penúltimo passe do Santos, o Santos geralmente erra. E ao errar, oferece campo para o Remo contra-atacar. Chance boa, boa, boa. Teve o Zé Welleson, acertou a trave na falta em instantes. Quase abriu o placar com o Remo, mesmo o Remo com 10 jogadores.
2: Pegou muito bem na bola, né, Pratinho?
1: Muito, muito, muito. O Brasil me parece que tocou, mas bola dificílima para o goleiro do Santos se virar.
4: Neymar pelo lado esquerdo do campo, fez o toque por dentro, é o time do Santos chegando de novo agora com ele, Arão pra Cabageiro, lado direito do gramado, ele tenta ligação direta, erra o passe, vem agora a Lefanga, vem contra-ataque no time do Remo, pode abrir a bola pelo lado esquerdo do campo, é o que faz pra Mike, acabou esticando demais, aí a bola saiu, foi pela linha de lado. O Mike aplaudiu, viu, André?
2: Porque o Aleph Manga fez uma jogadaça, Bitar. Eu até vou colocar mais culpa nessa daí no Mike, que viu o Aleph Manga arrancar mais pro meio e parou de correr um pouco aqui na ponta esquerda. Na hora que veio o lançamento, o Mike se esforçou, correu, mas não conseguiu chegar na bola. Tá caído agora o Matheus Felipe, zagueiro camisa 4 do Remo. O Daronco até fez o sinal de entrada pro carrinho Maca. O Matheus Felipe me parece estar sentindo a posterior da coxa direita. Remo que já perdeu o Marlon expulso e tem no banco de reserva só um zagueiro, o Léo Andrade. O outro zagueiro do elenco do Remo é o Zé Ivaldo, que pertence ao Santos, está emprestado pelo Peixe ao Remo e aí por questões contratuais não pode atuar contra o Peixe. Vai mudar.
4: Diga aí, André.
2: Vem aí, Rolaser, camisa 32, daqui a pouco a quarta mexida na equipe do Santos.
4: Ou seja, Prates, o Cuca rodou, tirou Neymar e Rolaser da equipe titular. Precisa ganhar o jogo, coloca o Neymar e vai colocar o Rolaser.
1: É, para não completar o quarteto, se sair, se ficar o Barreal e sair o Cabadeiro, por exemplo, né? Só não tem o Gabriel, que não voltou pro segundo tempo, né, Bitar? Agora o Santos, de novo, coletivamente, apresenta muitos problemas para jogar. Contra um time que tá bem posicionado do meio para trás, muito perto do próprio gol, o Santos não tem muita jogada, a jogada vai pro lado do campo, aí espera-se que o Neymar consiga uma tabela, um passe, o Oliva a mesma coisa e para aí. O jogo tá melhor pro Remo. Então, quanto mais parar o jogo agora, melhor pro Santos, que tá, mesmo com um atleta a mais, pior em campo. Remo melhor, bem posicionado, marcando bem, rápido para contra-atacar. O Santos trabalha com a bola, mas não tem muita jogada, não tem jogada nenhuma trabalhada, pensada, para coletivamente se superar e abrir o placar no Mangueirão.
2: Muda.
4: Diga.
2: Ele é um gentleman, mas não deu para ele hoje. Cabadeiro sai para a entrada de Rolaser 32, quarta mexida do técnico Cuca no Santos.
4: Quero saber já no Rafael Prates o que muda pro time do Peixe. Antes em Gabriel Menino, tenta ligação direta. Mike tira no meio do caminho. 15 minutos desse segundo tempo. 0-0 por enquanto para Remo e Santos. O Peixe vem. Lado esquerdo do gramado. A bola chega no Ilharão dele para Escobar. Esticou o Neymar. Quase no bico da área ali pelo lado esquerdo. Não encara a marcação do Iago Pikachu. Ele prefere fazer o toque atrás. A bola chega de novo no Ilharão. Arão pelo corredor central. Abre pelo lado esquerdo do campo. Tem Escobar. Boa bola. Neymar lançou na área com o laser. Pô, bonito, bateu desviada, defendeu, Rangel voltou pro Rony, rapaz, o Rony deu uma bomba pro meio da área, a defesa tirou, sobra de bola ficando pro time do Santos, milagre fez o Rangel há pouco, vem cruzamento na área, Rony subiu, desviou, bola viva, Marcelinho tirou, sobra com o time do Remo que põe pra frente de qualquer maneira ali, agora com o Zé Ricardo, vai brigar por ali, o Jajá não tinha como, ela foi pela linha de lado, sai em arremesso lateral, o Marcelo Rangel se recuperou de um desvio pra trás, e salvou o Remo, André Neto.
2: Impressionante a defesa do Marcelo Rangel, que estava caído no gramado, mas teve a reação para levantar, se recuperar e voltar no seu próprio canto para espalmar. Impediu o gol do Rolaser, né? No primeiro toque do argentino, depois de um lançamento do Neymar na grande área, o Rolaser conseguiu a finalização. A bola desviou no Zé Welison e por muito pouco que o Marcelo Rangel não foi traído pelo desvio. Segue 0-0, Bitar.
4: 17 do segundo tempo, por enquanto pênaltis, tem jogo ainda pela frente. Neymar vem pelo lado esquerdo do campo, trabalhando agora com Escobar. Escobar inverte o jogo da esquerda para a direita, chega no Oliva. Oliva deu tapa mais à frente para Gabriel Menino, recebeu de três dedos, tentou o lançamento na área, Mike tira no meio do caminho, sobra de bola ficando com o time do Peixe, mais uma vez agora pelo lado direito do campo, vem por ali agora Rolaser, Rolaser pinta inversão de jogo, da direita para a esquerda, Neymar dominou, encarou bonito, limpou mais um, passa pelo segundo Neymar, ficou caindo no gramado, o árbitro mandou o jogo seguir, e aí é velocidade pro time do Remo, lado esquerdo do campo, já no campo de ataque, vem Aleph Manga escapando da marcação, Menino caiu, Manga ganhou, limpou bonito, rolou, lado direito pra Marcelinho, esticou na linha de fundo, Iago Pikachu bateu pro gol, passe, vai pela linha de fundo,
8: não teve desvio de ninguém.
4: É tiro de meta, André Neto.
2: Ah, o Iago Pikachu sabe que o time tá com a menos, que tem pouca chance para tentar fazer o gol. Tava sem ângulo e mesmo assim tentou a finalização. A bola bateu na rede pelo lado de fora. Contra-ataque monstruoso do Remo, puxado pelo Aleph Manga. Depois do erro do Neymar no campo de ataque, Bitar.
8: Eu não sei não se não teve a defesa no Brasil, ali,
2: André. Acho que foi escanteio mesmo, acho que foi escanteio mesmo. O Pikachu tá até cobrando... alguma coisa de não ter bola pra fazer a cobrança do escanteio.
8: Ele tá falando,
9: é nossa.
8: A bola é nossa, é que ele falou isso. Palavras a mais.
2: Mas ele tá reclamando do escanteio, a torcida do Mangueirão tá bem revoltada também, me parece que agora foi corrigido, né? Foi desmarcado o tiro de meta e o auxiliar número 2, o Michael Stanislau, corrigiu a marcação pra escanteio na direita.
8: Diga daí.
10: Eu fiquei com a clara impressão de que o Daronco não viu se teve defesa ou não, ele ficou esperando o assistente, que tava muito bem colocado, né? Se o assistente não viu, aí é brincadeira, né?
4: 18 minutos desse segundo tempo. O Santos está com um homem a mais. Vamos bater a marca de 19. Por enquanto, o placar é de 0-0 para Remo e Santos. Remo que vai mudar, André.
2: Vai mexer. O clube do Remo mexe, muda pela primeira vez. O técnico Léo Condé vai saindo camisa 7 já já para a entrada do 19 Taliari. 19 Taliari que tem 3 gols já nesta Copa do Brasil, mas todos pelo Juventude, seu ex-clube. 19 Taliari entra no lugar do 7 já já.
4: Já já que ficou como homem da sobra dos contra-ataques, né, Pratis?
8: É isso, o Taliari pode ser uma opção porque é um bom finalizador, mais perto do Aleph Manga também no ataque do Remo agora.
4: Vem Iago Pikachu na bola, lado direito do gramado, 19 minutos e meio desse segundo tempo. Iago Pikachu, cruzamento na área, Taliari subiu, a bola tá viva ainda, desviou o Leonel Pico, passou por todo mundo, foi fora.
8: Tiro de meta pro Santos fazer a reposição. 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

0: Momento, viu, Rodrigo Bittar? 20 minutos do segundo tempo. Neymar, claro, nesse momento sendo xingado pelos torcedores do Remo. E aí, pro Cuca, acaba sendo um prejuízo por perder o Neymar. E por ter uma alteração a mais a última, agora a última cartada, né, Pratis?
1: Pela sinalização até do Iago Pikachu, que foi próximo ali quando o Neymar caiu, né? Ele fazendo pelo menos uma sinalização que o Neymar vai sair depois de 20 minutos em campo, né? O Neymar estava tentando encontrar alguns passes, geralmente muito aberto pela esquerda, trazendo a bola da esquerda para o meio. Não fez assim grande diferença, então um lançamento bom para o Barreal, um passe que o Rolezer quase abriu o placar para o Santos. Me parece que não vai continuar. A ver se ele vai ficar em campo ali, está começando com o Daronco. Se sair, o Santos vai mexer pela última vez para ver se encontra um gol. O Santos joga mal no segundo tempo, o Remo é melhor, se posiciona melhor, melhor com a bola, melhor em contra-ataques. É mais perigoso o Remo que o Santos nesse momento do jogo, mesmo o Remo com 10. Bittar.
2: Ô, Bittar.
0: Diga.
2: Eu revendo o lance aqui daquele contra-ataque, se foi ali não faz muito sentido, porque eu até achei que o Aleph Manga pudesse ter pisado no Neymar, mas não foi. Se teve um toque ali, foi um toque na canela, mas assim, um toque meio leve.
0: Ele tá sentindo algo no peito,
2: e,
0: né?
2: Aí foi o segundo lance, né? Que é o braço no peito dele.
0: Mas Leonel
2: aí,
0: Pico.
2: Mas aí é aquele tipo de coisa que eu acho que aquele gelzinho lá resolve, né? Não tem que sair, tem? Não sei.
0: E aí, Pratis?
1: É, não sei se a pancada, ele tá sentindo dor no peito, no joelho, enfim. Veremos se ele vai continuar ou não. Ele vai sair do gramado agora, a ver se vai ter alteração, se o Santos vai esperar pro Neymar voltar e ficar em campo ainda.
3: Vitar,
0: diga.
3: O Tassiano já está conversando com o técnico Cuco. O Neymar sai agora de campo para receber atendimento médico. E há uma dúvida, né, de saber o que o Neymar sentiu, porque naquele lance tem primeiro um toque do Pikachu, o Neymar dá uma tropicada e aí, assim, um contato bem de leve no pé dele. E aí depois, na sequência, tem a trombada com o Pico, que aí é uma trombada mais na região do peito. O Neymar tá de pé, vai voltar para campo agora.
0: Lado direito do gramado, o time do Santos chegando de novo agora com o Oliva. Oliva pelo lado de corredor central, agora justamente com Arão. Arão pro Neymar, escorregou mano a mano. Passou da marcação, linha de fundo, cruzou na área, bola curta, baixando no meio do caminho, tira Leonel Pico. 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
0: 23 minutos do segundo tempo. Agora é aquela história, né, Pratos? O Santos está com um jogador a mais, está com a posse de bola. Agora já vai batendo a questão do desespero, né, Pratis? Precisa fazer um gol para ficar com a vaga, Pratis.
1: É, mas o Santos, assim, coletivamente é uma equipe paupérrima, né, Bittar? A bola vai para um lado, vai para o outro. Geralmente tem um erro de passe, ou do Neymar. Olha o Rolezer aí.
0: Rolezer esticou a linha de fundo pro menino. Não encarou. Ele, na verdade, não só ele não encarou o Aleph Manga, como ele protegeu, deixando a bola sair, achou que seria escanteio. E aí, André?
3: É, o Gabriel Menino, ao invés de tentar o cruzamento, Bittar, apostou num desvio do Aleph Manga. O Aleph Manga deu o carrinho e ficou olhando a bola sair pela linha de fundo. Tiro de meta pro Remo, o Gabriel Menino não aproveitou um ótimo passe do Rolezer na ponta direita.
0: Diga aí, Pratis.
1: Não, e o Santos tá naquela situação do bate-rebate. Como é o bate-rebate, Bittar? Quando você não consegue ter muita jogada, você erra um passe, pega aqui, bate colar, meio pinball, entendeu? Vai batendo aqui, sobra colar. Aí alguém, se aproveitar e se tiver a chance, pode fazer o gol. O Rolezer quase fez o gol assim. O Neymar tentou um passe, pegou no jogador do Remo, sobrou pro Rolezer, que bateu mal, desviou. E o Rangel fez uma grande defesa. Com bola no pé, o Santos sofre muito para jogar. O Remo tá marcando com uma certa tranquilidade, tá organizado o Remo para defender, obviamente. E o Remo, quando desarma o Santos, tá encontrando muito espaço para contra-atacar. É que o Remo tá errando alguns contra-ataques. O Santos tem a bola no segundo tempo, o Santos tem sido um sacrilégio, Rodrigo Bittar.
0: Duro, hein, Prats?
1: É, não tá fácil pro Santos não. O Santos joga mal no segundo tempo e ficar muito com a bola evidencia um problema do time em criar chances. Em o que fazer com a bola, o Santos faz pouquíssimo no segundo tempo.
0: 24 minutos e meio desse segundo tempo, 0-0 por enquanto. Marcelo Rangel cobra ali o tiro de meta na direção do campo de ataque. Sobe Leonel Pico no meio do caminho, ele acaba passando pela bola, sobra ficando com o Talhari. Talhari pelo lado esquerdo tem Aleph Manga, volta no campo de defesa, ele deixa por ali agora com o Mike. O cronômetro não para, a gente gira pra você. Tente placar de jogo. 25, segundo tempo de partida no Mangueirão.
5: Remo
0: 0, também 0, por enquanto pênaltis do Mangueirão. Remo que vem pelo lado direito do campo, estica a bola na linha de fundo ali, o Marcelinho apostando corrida ele com o Escobar. Escobar chega na cobertura e tira a volta ali na dobra também o Barreal. Barreal que estica por dentro com o Rony. Rony fez o break, vai ser obrigado a voltar no campo de defesa. 25, segundo tempo, 0-0, central da bola, Leonardo Dai.
2: A Federação Internacional de Automobilismo confirmou hoje a data do Grande Prêmio do Bahrein, que vai ser realizado na Malásia, em função dos conflitos no Oriente Médio. A corrida será no dia 4 de outubro, vai começar às 4 horas da manhã no horário de Brasília.

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1: 25:50 desse segundo tempo, o placar é de 0-0. O Laser vem pelo lado esquerdo do campo, traz o time do Santos ali para o campo de ataque, ele deixa para Escobar. Escobar por dentro, tem o William Arão. Arão pelo lado esquerdo do campo, antes do Neymar, Pico ganhou, sobrou o Talhar, adiantou demais. Aí o Neymar voltou na cobertura, fez o toque atrás até a chegada do goleiro Gabriel Brazão. 26 do segundo tempo, 0-0 o Remy Santos. Por enquanto, vamos à disputa por pênaltis. É a primeira decisão de pênaltis nessas oitavas de final da Copa do Brasil. Mais cedo, no último minuto de jogo, no último lance, o Galo venceu. O Atlético Mineiro venceu a equipe do Juventude. O Atlético Mineiro, o Galo, está classificado para as quartas de final da Copa do Brasil. Vem o Santos chegando. Lado direito do gramado por ali, agora com o Rolezer. Rolezer para cima na marcação. Trabalha a bola por dentro com o Oliva. Oliva com o Neymar. Neymar pelo corredor central. São dois em cima dele. Passa pela marcação no primeiro. Limpo o segundo, deixou por dentro agora com o Laser. Esticou, vem bola na área aberta, lado esquerdo, Barreal chegou, linha de fundo, ganha escanteio. Último toque na bola do Marcelinho, tem escanteio pro time do Santos, André Neto.
2: Tinham dois jogadores do Santos por ali na ponta esquerda, né? O Escobar e também o Barreal. O Marcelinho conseguiu fazer a proteção em cima do Escobar e depois afastar a bola antes da chegada do Barreal. Escanteio na ponta esquerda, não é o Neymar que vai bater, viu, Bitar? Me parece ser o Escobar ou o Barreal na ponta esquerda para a batida.
1: Barreal, lado esquerdo do campo, 27 minutos do segundo tempo. Barreal, cruzamento na área, Arão subiu, desviou, sobrou, gol Laser, trouxe para o pé esquerdo, tocou para trás, a bola chegou ali do Oliva. Oliva pelo lado, canhoto do campo, Escobar, Escobar com Barreal. Barreal no bico da área, o Santos teve a chance de chutar pro gol e não chutou. Sobra de bola ficando por dentro ali agora com Oliva. Oliva pelo lado direito do gramado, tem Gabriel Menino, recebeu, vem cruzamento na área, a bola passa por todo mundo, passa pelo Rony, vai fora. Tiro de meta, André.
2: E o Gabriel Menino até colocou bastante curva, mandou um cruzamento venenoso na área, mas não tinha ninguém do Santos ali correndo, acreditando no levantamento do camisa 25. Tiro de meta. O Santos nunca perdeu pro Remo, mas esse empate aí não tá nada bom, viu, Rodrigo Bittar? É o décimo jogo entre as duas equipes na história.
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1: Neymar ganhou, lado esquerdo no campo, invadiu a área, cruzamento, Rony! Gol!

0: 28 minutos do segundo tempo, com o Neymar brigando na disputa com o Zé Welison no corpo, ele ganhou, tocou na boa, Rony na entrada da pequena área, pé direito na bola, bola pro fundo do gol, com um a mais, jogando desde o primeiro tempo, com muita dificuldade, na raça, na vontade, na superação, na lei do ex, Rony! O Santos abre o placar no Mangueirão, e o placar da CBN agora marca pra você, 0, Rony foi pro fundo do gol, 1 para o Peixe, o detalhe do gol é seu, André Neto.
1: Um erro crasso do zagueiro Zé Welison, que na dividida com o Neymar, foi com o pé e viu o camisa 10 do Santos com o peito tocar na bola e arrancar. Nisso, eram dois do Santos contra apenas um do Remo. O pobre Matheus Felipe, que chegou na cobertura no Neymar e viu camisa 10 com muita classe. Servir Rony, um passe por debaixo das pernas do zagueiro do Remo, que quando viu a bola passar, sabia que já era. Rony com o goleiro deslocado na pequena área praticamente, manda a bola para o fundo das redes, faz o seu quarto gol com a camisa do Peixe, e o Santos, depois de tentar contra o Remo com um jogador a menos, enfim, abre o placar no Mangueirão, 1-0 Peixe.
0: Rafael Prates, 30 minutos do segundo tempo, Neymar aparecendo bem, e Rony tava lá para voltar a balançar as redes pelo Peixe, 1-0 Santos Prates.
2: Quem nessa, eu vou depois, Bitar.
0: Vamos nessa, porque vem o time do Santos chegando lá do esquerdo do campo, Escobar chegou na linha de fundo, cruzamento, a bola pega na marcação e vai fora, escanteio, e o Santos tem bola parada, tem escanteio, André Neto.
1: O Barreal agora já sai do lance, e não vai ser o Barreal mesmo, me parece que vai para a cobrança lá na ponta esquerda. O Santos abre o placar e o Barreal deixa agora para o Neymar, que vai voltar a bater o escanteio na ponta esquerda. Camisa 10 do Peixe, autor da assistência do gol, vai para a batida na ponta esquerda, Bitar.
0: 31 minutos desse segundo tempo, o placar é de 1-0 para o time do Santos. Santos está com um a mais, por enquanto o Peixe se classificando. Neymar fez o lançamento para trás. A bola foi quase ali na direção da linha central do gramado, deixa ali no Gabriel Menino, ganha tempo o time do Peixe. Por enquanto, o Santos está chegando nas quartas de final da Copa do Brasil. Neymar pelo lado esquerdo do campo, fez o toque para trás da linha central ali com o Escobar. Diga aí, Prates, 31,5, o placar é de 1-0, Peixe, Prates.
2: E como o Santos apresentava pouquíssimo com a bola, o gol sai de um tiro de meta do Remo inicialmente, né, Bitar? Porque o Rangel cobra o tiro de meta, a bola volta rapidamente e foi muito bem o Neymar. Acreditou que o Zé Welison pudesse errar, pressionou o Zé Welison, ganhou do Zé Welison, aí ficou Neymar e ficou o Rony pedindo na área com o Matheus Felipe. O Remo com 10 tomou um gol no tiro de meta porque o time posicionado meio para trás não dava espaço para o Santos. O Santos se atrapalhava muito com a bola para jogar. Aproveitou bem, foi muito bem o Neymar, foi bem o Rony, Santos 1-0. O mais difícil para o Santos fazer, fez. O time joga pouco, joga mal, abriu o placar. Tem que ficar com bola no pé para tentar fechar o jogo também, Bitar.
0: Escobar na linha de fundo, cruzou na área, bola desviada, Marcelo Rangel deu um tapa na bola. Tirou de qualquer maneira, complementa por ali, Aleph Manga. Sobe o Ilharão, ganha no meio do caminho, pode ser bola para o time do Santos que trabalha. O Peixe vence pelo placar de 1-0 no Mangueirão. 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
0: 32,5 desse segundo tempo, o placar é de 1-0 para o time do Santos. Peixe que vem pelo lado direito do gramado, agora Gabriel Menino, Neymar, de letra, escapou, Oliva esticou para o Menino. Matheus Felipe tirou tudo esquisito, a bola foi pela linha de fundo. Mas antes a arbitragem parou, marcando impedimento. Diga aí, André.
1: Pra sorte do Matheus Felipe, né? O Remo vai mudar daqui a pouco, Rodrigo Bittar. Duas mexidas do técnico Léo Condé. Vem aí o camisa 2, Matheus Alexandre. E também o camisa 15, Vitor Bueno. Daqui a pouco, duas trocas no Remo.
0: Como que ele pode utilizar melhor essas trocas, hein, Prates?
2: Geralmente, Matheus Alexandre, que é o lateral, quando entra, aí a opção de ficar com o Pikachu ou o Marcelinho. Se o Marcelinho ficar em campo, sai o Pikachu. É uma alternativa, ficar com dois laterais. O Marcelinho mais à frente, como um ponta pro Remo atacar. E possivelmente é o Zé Ricardo, ou se quiser tirar o Leonel Pico, que é mais marcador, tira o marcador para colocar o meia como o Vitor Bueno. O Remo defendia-se bem, era perigoso quando contra-atacava, bateu um tiro de meta, a bola voltou, o Neymar foi bem, o Rony fez o gol, e pro Remo agora muda, vai ter que procurar o empate pelo menos para forçar os pênaltis agora no Mangueirão.
0: 33,5 desse segundo tempo, o placar é de 1-0 pro Santos. Vem aí as mudanças, André.
1: E vem o Edson também, tá? Camisa 35. São três mexidas. Edson 35, Vitor Bueno 15, Matheus Alexandre 2. Pikachu, camisa 22, está saindo, é um dos que vai sair. Está saindo também o Aleph Manga e está saindo também o Leonel Pico. Leonel Pico, Iago Pikachu e Aleph Manga saem para as entradas de Matheus Alexandre, Vitor Bueno e Edson na equipe do Remo.
0: Como é que organiza esse time aí em Pratis?
2: Edson é mais volante, mesmo no lugar do Pico, agora no meio campo do Remo. É o Vitor Bueno mais à frente, o Talhari também é uma opção mais no ataque. Olha o Remo aí.
0: Talhari esticou pro Vitor Bueno, tirou bem a defesa, sobrou o Zé Ricardo em cima da marcação do Adonis Frias. Aí vem Rony, vem velocidade pro do time do Santos, bola aberta ali pelo lado direito do gramado, chega no Rolezer. Rolezer dá aquela fatiada bonita, da direita pra esquerda, Neymar, lindo domínio, dominou, escapou Neymar, trouxe a bola pro pé direito, prefere a abertura de evolução ali agora pra Rolezer. 34 e 40 desse segundo tempo, o placar é de 1 a 0 pro Peixe. Vem Neymar, mano a mano pra cima da marcação, limpou bonito, passou no primeiro, tirou o segundo. Bem na bola, Edson. Chega bem. Os dois que se encontraram e se provocaram na ida, hein, André Neto?
1: É, teve isso. Bitar, olha o Remo aí.
0: Edson, linda jogada. Talhari recebeu o lado esquerdo, trouxe por dentro. Ficou com a porta fechada ali pra ele pela marcação do Cristian Niva. Volta pelo lado esquerdo do campo com o Mike. Dele pra Edson. Edson tem a chance no time do Remo. Esticou na linha de fundo. Mike recebeu, olhou pra área. Tem espaço, cruzamento. Passa por todo mundo. Chega no Matheus Alexandre. No bico da área. Limpou bonito, bateu pro gol. Defendeu! Brasil! Tem sobra de bola ainda, vem o time do Remo, Marcelinho no bico da área com Zé Ricardo, Matheus Alexandre, Santos nadando espaço, o Remo tá chegando, o Remo tá sonhando. 35 e meio do segundo tempo, por enquanto vai dando o Santos, antes vem o Remo, cruzamento do Marcelinho, Arão tira, põe a bola pela linha de lado, não sai, último toque foi ali do Matheus Alexandre, agora sim ela saiu, é só arremesso pro Peixe fazer a cobrança. 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
0: Pratis, 36 minutos desse segundo tempo. O que você está esperando aí para esses minutos finais, hein, Pratis?
2: Santos tem de ter a bola. Santos precisa ficar com a bola, Bitar. Agora o Santos quase sofreu um gol. O Mike passou pelo lado esquerdo, ninguém no Santos vai acompanhar. Ficou todo mundo na área do Santos esperando que faria o lateral esquerdo do Remo. Matheus Alexandre bateu de fora, o Brasil teve de se virar para evitar o gol de empate do Remo. O Santos tem de ter uma condição de ficar com a bola, de ficar trabalhando com a bola para fazer o Remo correr. O Remo tem nesse momento, Bitar, Marcelinho como ponta direita, Talhari como ponta esquerda, o Vitor Bueno entrou como centroavante, o Edson mais atrás no meio campo também. Então tem três atacantes, uma linha de três atacantes, e Zé Ricardo e Edson como marcadores, mais meio campistas agora. O Remo vai para atacar, se o Santos não ficar com a bola e marcar mal como marcou agora, pode tomar empate na reta final.
1: Vai mudar.
0: Diga.
1: Daqui a pouco a última mexida no Santos. Vem aí o garoto Samuel Pierre, camisa 81. Garoto de 18 anos, vem daqui a pouco no Peixe.
0: Gabriel Menino, lado direito do campo. Ele fez o passe por dentro agora com o Oliva. Oliva para o William Arão. Arão escapa da marcação. Vem o toque à frente. A bola foi muito esticada. Sai bem na cobertura por ali. Rolezer. Chegou o Mike na cobertura do Rolezer. Rolezer foi esperto. Ganhou o último toque na bola. Foi do Mike. Nem esperava, né? Gabriel Talhari. Mike estava ali na cobertura. É bola para o Santos, ou não, André Neto?
1: Me parece que sim, mas antes tem a última mexida no Santos. Samuel Pierre, camisa 81, repito, garoto, 18 anos, fazendo apenas o seu sexto jogo no profissional. Vai entrar no lugar do Oliva. Oliva, 28, é quem sai na última mexida do técnico Cuca. 5 vezes mexeu o Santos, que não muda mais, Bitar.
0: Oliva já não aguentava mais, né, Pratis?
2: Não aguentava mais, mas o Santos perde com alteração. Acho que teve algum cartão amarelo pro Oliva na substituição agora, né, André Neto?
1: Foi isso. Oliva demorou demais para sair de campo, tomou cartão amarelo. É, não estava entre os pendurados do Santos, mas toma cartão aí na saída de campo o uruguaio.
2: Samuel Pierre mais marcador. Pierre até mais próximo da defesa. O Arão em algum momento pode sair um pouquinho, se adiantar um pouco para jogar. Preocupação do Cuca agora em ter mais marcadores para evitar chutes de entrada da área, para ter gente perto do zagueiro, para o Santos sustentar e segurar esse 1x0 ainda. Tem jogo, entra o marcador e sai alguém que com a bola joga mais, oferece mais. A alteração para o Santos é muito mais defensiva do que pensando em ficar com a bola agora, Bitar.
0: 38 minutos desse segundo tempo, 1 para o Santos, 0 para o Remo. Por enquanto vai dando peixe, vem bola esticada, lado direito do campo, rente a linha de fundo, Rony escapou, olhou para a área, cruzamento, a bola pega na marcação do Matheus Felipe, vai fora, escanteio. O cronômetro não para, a gente gira para você, tempo e placar de jogo. 38 e meio, segundo tempo no Mangueirão, 0 Santos.
2: Rony, um para o Santos. Central da bola, Leonardo Dai.
5: Atlético Mineiro se classificou para as quartas de final hoje, vencendo o Juventude mais cedo 1-0 com gol no último lance do jogo.
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2: Vem Peixe, lado direito, cruzamento na área do Roleizinho, a bola fica fácil, fácil ali para Marcelo Rangel, sai do gol para ficar com ela. Rangel tem pressa para fazer a reposição, encontrando ali os companheiros no campo de ataque. Pinta ligação direta, bola esticada por dentro, não chega no Vitor Bueno, volta bem a defesa do Peixe, faz o corte, só que o corte foi errado, vem por ali agora Zé Edson, lado direito do gramado, esticou pro Matheus Alexandre, dominou errado, a bola acabou escapando dele. Barreal chegou, chegou dando um empurrão ali no Matheus Alexandre, não gostou da dividida, André Neto.
1: Ah, não perdeu a viagem o argentino. Olha o Santos aí, Bitar.
2: Corredor central, Rony esticou o lado esquerdo, Samuel Pierre vem na cobertura. Bem por ali agora Zé Wellison. Dessa vez ele chegou firme e ganhou. Samuel Pierre ficou sentindo ali, André.
1: Ficou reclamando de um braço no rosto, viu que a falta não ia ser marcada e levantou o garoto do Santos. O Remo tem pressa, tá perdendo e sendo eliminado da Copa do Brasil, 1-0 Santos.
2: Vamos bater a marca de 40 minutos desse segundo tempo. O placar é de 1-0 pro Peixe. Samuel Pierre caiu. Samuel Pierre caiu, talvez estivesse sangrando ali até, por isso que o Anderson Daronco parou ali pertinho dele, né? Foi naquela disputa com o Zé Wellison, André Neto.
1: E tá sangrando mesmo, o rosto do garoto do Peixe, Samuel Pierre, camisa 11, e parece ser um corte talvez no supercílio, ou um corte em cima do nariz ali do volante do Santos. Samuel Pierre acabou de entrar na primeira dividida dele, um braço do Zé Wellison no rosto do garoto, acaba abrindo esse corte. Departamento Médico do Santos prontamente entra em campo para fazer um curativo ali no rosto do garoto.
2: Prates, por enquanto o Santos está se classificando, quão importante é essa classificação para a temporada do Santos, hein, Prates?
7: A classificação para o Santos se confirmar é extremamente importante para o time avançar para mais uma fase de Copa do Brasil. Agora, a gente não pode se enganar pela bola que está jogando o Santos, Bitar. O Santos joga mal. Segundo tempo do Santos com um atleta a mais, foi um segundo tempo assim de sofrimento com a bola, de pouquíssima criatividade, de pouquíssima jogada minimamente trabalhada. O gol saiu em um tiro de meta que o Neymar foi bem, apertou o Zé Wellison errou e o Neymar serviu o Rony. O jogo não está fechado ainda, porque o Santos não consegue ficar com a bola nessa reta final. O Neymar está parado lá mais na frente, esperando algum passe para o Neymar prender a bola. O Roleser volta para marcar um pouco mais pela direita, Samuel Pierre e Arão pelo centro, Barreal volta para marcar pela esquerda. Santos está retraído na reta final, para garantir 1-0. Se der uma saída para contra-ataque, para o Rony carregar a bola, tudo bem. Se não, o Santos se abraça nesse 1-0 para segurar a vantagem, já que tem jogo ainda.
2: O Remo vai mudar, né, André?
1: Pela quinta e última vez, vem aí o camisa 10, Jaderson. Jaderson, camisa 10, no lugar do 55, Zé Ricardo, a última cartada do técnico Léo Condé, para tentar fazer o Remo levar o jogo, pelo menos aos pênaltis, Bitar.
2: E aí, Prates?
7: Jogador mais ofensivo. Jaderson é um jogador que dá opção para ser um meio atacante. Agora o Remo tem como marcador apenas o Edson, que entrou a instantes. Dali em diante, mais de um lado, Marcelinho pela direita, Talhari pela esquerda, Jaderson e Vitor Bueno pelo meio. O Remo coloca mais um jogador para atacar, para agredir, para incomodar a defesa do Santos. Santos com um atleta a mais, não fica com a bola. E o Remo vai pressionar nos minutos que faltam no jogo, Bitar.
2: Lembrando que o Santos está com um jogador a mais, o Remo está com um jogador a menos desde o primeiro tempo, quando teve a expulsão do Marlon naquele lance ali com o Cabageiro, né? Logo na entrada da área. O Santos, por enquanto, está chegando na próxima fase da Copa do Brasil. 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
2: Vem o Remo, bola esticada muito forte ali pelo Janderson, sai do gol, Gabriel Brazão para ficar com ela, André Neto.
1: E era uma oportunidade para o Remo, porque o Santos estava com 10 jogadores, o Samuel Pierre ainda estava fora de campo, terminando de finalizar o curativo ali na região do nariz. Ainda está fora o volante do Peixe, nesse momento, 10 contra 10 no campo do Mangueirão.
2: Quem sabe pro Remo aproveitar. Vem pelo corredor central agora com o Zé Wellison. Ele abre a jogada. Lado direito do campo ali com o Matheus Alexandre. Segurou, prendeu. Ele vem pelo lado direito do gramado. Fez o ataque por dentro com o Edson. Edson abre a jogada mais uma vez ali com o Zé Wellison. Samuel Pierre voltou na hora certa, hein? Chegou para fazer o corte aí. O Matheus Felipe despacha a bola para frente. Chega pelo lado esquerdo do campo ali no Mike. Mike não encara a marcação. Trabalha por dentro dele para o Jaderson. Jaderson pelo corredor central. Mais uma vez ali com o Edson. Edson pelo lado esquerdo. Fez o passe chegar do Matheus Felipe. Bola bem aberta. Mike recebeu. Não encara a marcação. 43 minutos desse segundo tempo. 43 do segundo tempo. São os instantes finais. O Remo errou. Samuel Pierre tentou o lançamento. A bola ficou muito esticada para o Neymar. E aí o Zé Wellison saiu
1: fácil na cobertura, André.
8: Estava mais perto da bola do que o Neymar, mas o torcedor do Remo segurou o fôlego aqui com esse passe errado na saída de jogo.
1: Vitor Bueno pelo lado esquerdo do campo, fez o toque para o Edson, é falta. Falta cometida pela marcação, Adonis Frias saiu ali na caça e fez a falta, André Neto.
8: Saiu lá no campo de ataque do Santos, né, para marcar o jogador do Remo, cometeu a falta e o Remo agora vem.
1: Despachando a bola pra frente, subiu ali, brigando contra a marcação, Marcelinho ganhou, chegou na linha de fundo, Matheus Alexandre em cima da marcação, tem sobra ainda, Matheus Alexandre tentou proteger, tira bem a defesa do Santos, põe pela linha de lado, arremesso já cobrado, sobra de bola ficando por ali, agora com Jaderson, o jogo ganha emoção nessa reta final, 44 do segundo tempo, vai dando o Santos por enquanto, vem cruzamento na área, subiu, Ilharão tira bem Rony, dá um chutão pro alto, tira de qualquer maneira, sobra de bola ficando ali com Matheus Alexandre pelo lado direito do campo, vem o Marcelinho, pisa nela, deixa ali com Jaderson, Jaderson volta na linha central mais uma vez agora com a participação justamente do Zé Welisson pro Edson, Edson pelo lado direito tem o Zé Welisson, já olhou pra área, vem cruzamento na área, Gabriel Menino, apareceu ali, fez o lançamento pro Neymar, mano a mano, cara a cara pra resolver, Neymar por cima, pra fora, perdeu! Fora do lado do gol, a condição era legal, era pra resolver e ele perdeu o André Neto.
8: Era pra matar o confronto. Neymar ficou na linha do meio de campo. O lançamento veio, ele não tá impedido, dominou bem, saiu cara a cara com o Marcelo Rangel, viu o goleiro adiantado, tentou bater por cima, bateu muito mal. O Neymar perde uma chance incrível de matar o confronto e o Remo ainda tem esperanças.
1: Lado esquerdo do campo, Gabriel Menino parado, jogou falta marcada. O Menino comemorou como se tivesse pego sua bola. Ele não vai tomar o amarelo, viu, André Neto?
8: E me parece que toma muito mais pela intensidade desnecessária do carrinho do que pelo lance em si, porque o Gabriel Menino pega de fato a bola, mas é um carrinho que ele chega levantando o Gabriel Tagliari na sequência. Falta marcada na ponta esquerda, colada à linha lateral. O Vitor Bueno já está prontinho para levantar essa bola na grande área do Santos.
1: Foi falta, né, Pratis?
7: Falta claríssima, né? Agora chama atenção essa história de querer comemorar com a bola rolando e um jogo tenso como esse. O menino deu um carrinho, cometeu a falta e ficou gritando para a torcida do Remo com a bola em campo. Tomou amarelo, é a falta que o Remo tem agora com o Vitor Bueno para cobrar.
1: 46, vamos até mais 52, mais 7 minutos pela frente, mais 6 agora, Vitor Bueno, lançamento na área, direto, na trave, o Brazão errou na saída, quase Vitor Bueno marca um golaço, sobra de bola com o time do Santos, pelo lado esquerdo do campo, tem jogo ainda pela frente, não terminou não, por enquanto vai dando o Santos, vencendo pelo placar de 1-0, sobra de bola com o Peixe na linha central do gramado, Samuel Pierre tem interligação direta, sobe Mike, tira pro time do Remo, que manda todo mundo pro campo de ataque, agora Vitor Bueno pra cima da marcação, corredor central do gramado, vamos bater a marca de 47 minutos, restando mais 5 pela frente, Matheus Alexandre, olhou pra área, pintou o lançamento, subiu, Gabriel Menino tirou, bola pela linha de lado, vem Remo aí, André Neto.
8: Um a menos, o Leão Azul se lança ao ataque e tenta empatar o jogo, Vitor Bueno, hein? Olha, Bitar, vou te falar que a lei do ex estava soprando aquela bola ali para ela entrar no ângulo esquerdo do Brasil na cobrança de falta, latereio do Remo.
1: Mike mandou a bola na área e disputa! Tem reclamação de pênalti do torcedor do Remo, a bola pegou ali em dois jogadores. Daronco estava na frente, estava de frente para o lance, André.
8: E os jogadores do Remo quiseram parar a jogada, nananina não.
1: Mike lançou na área, nas mãos do goleiro Gabriel Brazão. Sai rapidamente para o time do Peixe, 47 minutos e meio, vamos até 52. Neymar, Samuel Pierre esticou, bola pelo lado esquerdo do campo, bolão do Samuel Pierre. O Barreal para cima na marcação, chegou ali na linha de fundo, fez o break contra o Jaderson. E a bola de quem? É do Remo, André Neto.
8: Só lateral, Barreal tentou cavar a falta uma, duas vezes e agora chuta uma bola para o meio do gramado. Recebe cartão amarelo também o Barreal, camisa 22. Quinto jogador do Santos a receber cartão amarelo na partida.
1: São os instantes finais, 48, jogo tenso no Mangueirão, o Santos com a mais desse, o primeiro tempo está conquistando a vitória, Neymar deu assistência, Rony marcou, quem sabe agora Barreal, bola sobrava com o Neymar, Zé Welisson voltou na cobertura de Zona, sobrou com Marcelo Rangel,
9: Quase que ela se ofereceu pro Neymar, hein, André?
8: Faltou um pouquinho. O Santos que tá garantindo vaga para as quartas de final da Copa do Brasil, que serão disputadas na última semana de agosto e no meio da primeira semana de setembro.
9: Adonis Frias pega sua bola, vem Jaderson, esticou o lado esquerdo do campo, Gabriel Tagliari domina, evita a saída da bola pela linha de lado, fez o passe atrás, agora para Mike. Mike pega no Rony, de novo no Mike, sobra pelo lado esquerdo do campo. Vamos bater a marca de 49 minutos, restando 3 para terminar o jogo. Sobra de bola com Edson na linha central do gramado, vem o Remo, bola aberta pelo lado esquerdo do campo, chega no Mike. Mike para cima da marcação, tocando por dentro agora com Tagliari, cruzou na área, tira bem a defesa. Apareceu ali agora João Ananias, cortando de qualquer maneira para a equipe do Santos. Tira bem, sobra de bola ficando com o Remo. Lado direito do gramado, vem por ali o time do Remo. Pelo lado direito do campo tem Matheus Alexandre. Esticou na linha de fundo, Vitor Bueno dominou, limpou, voltou. Marcelinho vem, cruzamento na área. A bola passa e vai direto pela linha de fundo, tiro de meta. Quase, mais uma jogada que balance a rede, mas pelo lado de fora, André Neto.
8: E o Marcelinho dessa vez me parece que tentou surpreender mesmo o goleiro Gabriel Brazão, tentou o chute direto mesmo sem muito ângulo. Na sequência, na malandragem, ele tentou pedir o escanteio, mas não tocou em ninguém do Santos, a bola sai pela linha de fundo, o Peixe vai se segurando, tá terminando no Mangueirão. O Santos está muito próximo da vaga nas quartas de final e de mais 4 milhões de reais em premiação.
9: O Santos vai voltando às quartas de final da Copa do Brasil. 50 minutos desse segundo tempo, vamos até a 52, pinta ligação direta pelo alto, sobe, desvia de cabeça por ali agora Samuel Pierre, sobra de bola ficando pelo lado direito do campo de defesa, lindo corte do Matheus Alexandre, tem pressa, pede pressa por ali agora o torcedor do Remo. Matheus Alexandre que joga com Jaderson ali no meio da marcação de 2-3 jogadores, sofre a falta, falta cometida pelo goleiro, é falta pro time do Remo, tem pressa, já cobradas, é o Ellison, lado esquerdo do campo, ela chega no Mike, Mike pinta ligação direta buscando ali pra entrada da área, Marcelinho subiu, ganhou de cabeça, bola viva, Vitor Bueno, desvia, Tagliari toca por último, tiro de meta, um presente para o Santos, André Neto.
8: Foi, Vitar, e na tentativa já no desespero do Remo, né, bola alçada para a grande área de qualquer maneira, o Marcelinho até ganhou no primeiro toque, Vitor Bueno também ganhou na sequência e o Tagliari quando tentou dominar, acabou chutando a bola para trás em direção à linha de fundo, tiro de meta, o Gabriel Brazão não tem pressa nenhuma.
9: Vamos bater agora a marca de 51 do segundo tempo. Tecnicamente estamos no último minuto de jogo, vai dando Santos nas quartas de final da Copa do Brasil, vencendo pelo placar de 1-0. Neymar pelo alto sobe, ganha pro time do Santos, a bola sobra de novo com o Neymar. Neymar tentou jogar no meio da marcação, aí fica fácil pro Jaderson fazer o corte. Zé Welisson despacha essa bola pra frente, Matheus Felipe, o zagueiro virou centroavante, tentou desvio de cabeça, Adonis Frias corta pro Peixe, a bola que sobra ali com o Rony pelo lado direito do campo, deixa ele pra Samuel Pierre que volta pra Gabriel Menino, pinta ligação direto da direita para a esquerda, bola muito forte, sobra de graça pro Remo repor a bola em jogo ali, ficar com o campo de defesa do Matheus Alexandre. Matheus Alexandre que já joga de novo pro campo de ataque, na direção do Matheus Felipe, o zagueiro subiu, perdeu, melhor pro time do Santos, Barreal se livra da bola, dá um bicão pra frente, tira de qualquer maneira, sobra no campo de defesa, estamos agora na conta do árbitro, se ele quiser ele pode terminar o jogo. Zé Welisson, vem lançamento no momento em que o árbitro apita pela última vez, terminou 0, Rony marcou 1 para o Santos. Santos classificado para as quartas de final da Copa do Brasil 2026, vence pelo placar de 1-0, tinha empatado em casa na Vila Belmiro em 0-0, hoje com um a mais desde o final, desde o meio do primeiro tempo. Rony marca, lei do ex, 1 para o Santos, 0 para o Remo. 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

0: Terminou o jogo no Mangueirão e deu Santos classificado para a próxima fase, a fase de quartas de final da Copa do Brasil. Rafael Prates. Quero te ouvir, Prates.
1: Sua manchete. Santos joga mal, mas a classificação foi legal. Neymar participou e Rony foi fatal.
0: Rafael Prates. Aí eu gostei, Dai.
2: Não, muito bom, 9,5.
0: Não, tá bom,
1: aí
0: né?
1: Faz a média 9,5 e 2, né?
2: Não, esquece o 2, esquece o 2.
1: O que deu pra fazer pra nós?
3: Ah, não, dá pra passar de ano. Dá melhor descarta, de não descarta.
1: Foi meio
3: daí.
1: Santos, assim, não foi aquela maravilha de nota?
0: Mas passou.
1: Mas classificou, é isso aí. Então pronto.
0: Vamos ouvir agora Rony, o autor do gol do jogo, falando em entrevista ao Sport TV. Nosso parceiro aqui no Grupo Globo, vamos ouvir Rony, o autor do...
4: Boa noite.
5: Uma noite mágica, uma noite especial pra mim. Eu falei para um amigo meu ali, o Tassiano, que meu primeiro gol aqui no Mangueirão foi exatamente naquela trave. E me recordo, me passa um filme na cabeça que toda a luta que eu passei, que toda a dificuldade, eu tive o privilégio de brilhar nesse estádio, de brilhar também com essa torcida que é maravilhosa, uma torcida que apoia. E hoje, realmente passa um filme, é emocionante, cara. Desde a chegada, é uma emoção muito grande. Eu falei que de poder voltar a jogar aqui no Mangueirão, de poder voltar a jogar aqui no meu estádio, no meu estado. E me sinto muito orgulhoso, me sinto um cara muito abençoado por Deus, cara. Essa é a palavra. Deus, ele vem fazendo coisas extraordinárias na minha vida com todas as lutas. Eu nunca perco a fé. Eu sei que tudo é da vontade de Deus para nos fortalecer. E hoje... eu tô sendo coroado com um gol. Agradecer a assistência do Ney, agradecer ali, vou agradecer lá no vestiário também. É uma honra jogar do lado de um grande craque, de um grande ídolo. E eu espero que eu possa ajudar ainda mais o Santos a vencer. Esse é meu papel aqui dentro do Santos. E agradecer o carinho da torcida paraense, a torcida do Santos. E me sinto, como eu falei, muito feliz e emocionado.
4: Me fala sobre esse novo nome na camisa. É só pra hoje? Vai ficar sempre? Rony Rústico?
5: Cara, tô fazendo um teste. Eu falei que especialmente por todas as pessoas que me conhecem aqui no estado do Pará, que o nome Rústico pegou muito, né? Rony Rústico. E eu falei que eu ia fazer um teste hoje pra ver se ficava legal. Eu acredito que ficou aprovado. Vamos ver como é que vai ser pra sequência.
0: Tá aí o Rony falando na saída do gramado. Prates, se acostume, ponto Rústico agora.
1: Não, vamos de Rony, vamos de Rony.
0: Não.
1: Santos ganhou, Rústico, isso aí, como diz outro, vamos discutir outra hora.
2: O circo vamos pegando fogo, Rony. O time, todo mundo brigando, diretoria, técnico, meio o cara...
0: Marcelinho. Bom, vamos ouvir agora o Marcelinho, lateral direito da equipe do Remo, falando depois da eliminação do clube paraense da Copa do Brasil.
6: Cara, começamos o jogo muito bem, né? Tivemos uma chance com o Mangalim, infelizmente a gente não concluiu. A gente tava controlando o jogo ali, né, até a expulsão do Marla ali, depois a gente teve que jogar o jogo todo praticamente, né, se defendendo, com menos um é muito complicado, e um lance bobo ali a gente se descuidou e tomou gol. Agora levanta a cabeça, né, agradecer o apoio da torcida que vem em peso aí e continuar agora no Brasileirão, para se Deus quiser sair dessa situação incômoda.
7: Você acredita que a arbitragem do Daronco e toda a sua equipe tenha prejudicado o Remo nessa partida em algumas marcações?
6: Cara, eu não costumo muito, né, falar de arbitragem, mas o lance de interpretação ali é complicado, né? Porque ele que tá dentro do campo, né? E tomou a decisão do amarelo, aí vem o VAR fora interferir. Então é complicado, mas deixa isso daí pra direção, né? E a gente tem que focar dentro do campo.
0: Tá aí o Marcelinho falando na saída do gramado, depois da eliminação do Remo, classificação do Santos. 1 para o Santos, gol do Rony, 0 para a equipe do Remo. No fim das contas, Prates, Neymar começou no banco, entrou e ajudou.
1: Ajudou sim, o lance do gol é uma participação decisiva do Neymar, um tiro de meta que o Marcelo Rangel cobra, a bola volta rapidamente, o Neymar pressionou bem o Zé Welison, né? Forçou obviamente o erro do Zé Welison, a bola pega no Neymar e sobra assim muito a caráter para ele arrancar com a bola. Foi um momento que o Remo não estava posicionado para defender, Quero chamar atenção para isso, Bitar. Mesmo 10 contra 11, o Remo posicionado para defender, o Santos quase não criou nada para ganhar o jogo. Então é um lance de tiro de meta que o Neymar acredita no lance. É, o Zé Welleson erra pela pressão do Neymar e ele encontra o Rony para o Rony abrir o placar. Vale pelo resultado, pela classificação para o Santos. O time não jogou bem, o time teve dificuldades assim tremendas com a bola, mas com um a mais, pelo sufoco que foi o jogo, essa reta final do Remo acertando uma falta no travessão, quase o Remo empatou com 10. Santos joga mal, mas se classifica. Classificação vale para o time seguir na Copa do Brasil.
0: 11 horas e 40 minutos, o Santos está classificado para as quartas de final da Copa do Brasil. E daqui a um minuto vem aí Leonardo Daino, central da bola aqui no Futebol Globo CBN. 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

0: 11 horas e 41 minutos no horário de Brasília, o Santos está classificado para as quartas de final da Copa do Brasil. Fim de jogo no Mangueirão, depois de um empate em 0-0 no primeiro jogo na Vila Belmiro, o Santos venceu o Remo pelo placar de 1-0 e avançou às quartas de final. Santos que foi para o intervalo empatando em 0-0 quando já jogava com um jogador a mais, porque o Marlon foi expulso aos 27 minutos do primeiro tempo. No intervalo do jogo, o técnico Cuca voltou com 3 modificações. Voltou com Ilharão, Neymar e Rony. Neymar estava no banco, Ilharão estava no banco. Os dois, mais o Rony, né, entraram nos lugares do João Schmidt, do Gabriel Bontempo e do Gabriel Barbosa. Pouco tempo depois, aos 15 minutos, entrou o Rolaser no lugar do Cabageiro. E aí, aos 28 do segundo tempo, vem o gol da classificação do Santos, com o Neymar desarmando o Zé Welison, ganhando uma dividida com o Zé Welison pelo lado esquerdo e entregando a bola para o Rony com o gol livre. Fazer o gol da classificação do Santos 1-0. Dentro de 3 semanas, no meio de semana do dia 26 de agosto, o jogo de ida das quartas de final da Copa do Brasil. Na semana seguinte, meio de semana de 2 de setembro, o jogo de volta. Contra quem o Santos vai jogar? Não se sabe. A gente ainda vai ter um sorteio que vai ter uma data que vai ser marcada, não foi anunciada ainda pela CBF, mas como os jogos são daqui 3 semanas, não deve demorar, deve ser no máximo no começo da semana que vem. A gente vai ter então um sorteio que é livre, ou seja, qualquer cruzamento é possível entre os 8 classificados, e aí esse sorteio já vai definir o chaveamento até a final da Copa do Brasil. Por enquanto não tem chaveamento. Repito, vai haver um novo sorteio e depois também vai haver o sorteio dos mandos de campo para saber se o Santos, por exemplo, decide em casa, decide fora de casa. Nada disso está definido. O que está definido é que o Santos está classificado depois de vencer o Remo por 1-0, assim como o Atlético Mineiro já está classificado depois de um roteiro parecido com o do Santos. Empate em casa em 0-0 com o Juventude e hoje vitória por 1-0 sobre o Juventude fora de casa. A diferença é que foi com um drama maior, porque o gol do Atlético Mineiro foi marcado aos 49 minutos do segundo tempo, cravados. O chute saiu do pé do Alan Minda aos 48 e 59. E o juiz tinha prometido o jogo até os 49 minutos do segundo tempo. Foi o gol da classificação do Atlético Mineiro, que deu polêmica porque a equipe do Juventude reclamou, porque esse gol nasce de um lançamento do Lianco, do Atlético Mineiro, do campo de defesa direto para a grande área. Quando o Lianco domina a bola, a gente está com 48 e 54 e o árbitro olha para o relógio e coloca o apito na boca. Quando ele vê que o passe do Lianco é direto para a área, ele desiste de apitar o final do jogo. E aí a bola bate num zagueiro, bate no Natan, que ainda é jogador do Santos, e se oferece para o Alan Minda fazer o gol da classificação do Atlético Mineiro. Então Atlético Mineiro e Santos são 2 dos 8 classificados para as quartas de final. Amanhã saem mais 4 classificados. 7 horas da noite tem Cruzeiro e Chapecoense, primeiro jogo foi 0-0. 7:30 tem Grêmio e Mirassol, primeiro jogo foi 1-1. 9:30 tem Fluminense e Vasco, primeiro jogo foi 0-0. E 9:30 também na Arena Pantanal em Cuiabá, 9:30 de Brasília, 8:30 no horário de Cuiabá, tem Fortaleza e Palmeiras. Palmeiras em larga vantagem porque venceu por 3-0 o primeiro jogo no seu estádio, no Nubank Park. Depois, na quinta-feira, vamos conhecer os últimos 2 classificados, ambos os jogos às 8 horas da noite, Vitória e Atlético Paranaense no Barradão e também Corinthians e Internacional na Neoquímica Arena. O Atlético Paranaense venceu o Vitória por 2-0 em Curitiba e o Internacional venceu o Corinthians por 2-0 em Itaquera. 11:45, hora de ouvir Rafael Prates, que acompanhou a vitória do Santos por 1-0 sobre o Remo. Foi no sufoco, mas o Santos conseguiu fazer o mínimo necessário para se classificar. Queria te ouvir também sobre... É claro que a gente vai passar muito por coisas que o Santos não fez bem no jogo, mas o que tem de mérito aí na vitória do Santos? O que o Santos fez para pelo menos conseguir evitar o que seria uma eliminação muito traumática, ou pelo menos ir para os pênaltis, enfim, já que o Santos jogou mais de 1 hora com um jogador a mais hoje, Prates?
1: Daí, ouvintes do Futebol Globo CBN, do Central da Bola, valeu pelo Santos acreditar em um lance que o Remo não estava posicionado para defender. Mas vai resumir a classificação a isso? Claro que não. Teve mais. Alguns jogadores do Santos até faziam um bom jogo. O Schmidt fez um bom primeiro tempo e saiu pelo cartão amarelo que tinha para entrar o Arão, de novo em um nível abaixo do Schmidt. E o gol do Santos sai, o gol da classificação, Dai, aos 28 do segundo tempo, e um tiro de meta do Remo. Porque o Remo, obviamente, no tiro de meta, o time vai se posicionando mais à frente para ganhar uma segunda bola, um rebote. O Rangel cobra o tiro de meta, a bola volta rapidamente. Aí o Zé Welison é pressionado pelo Neymar, o Zé Welison erra no lance, o Neymar acredita na jogada, mérito do Neymar em acreditar na jogada, em desarmar ali, né, virar um ataque promissor para o Santos pela recuperação do Neymar. Neymar serve o Rony entrando livre na área, o Remo com 10 num tiro de meta que a bola volta rapidamente. O Santos abriu o placar, gol do Rony. Então valeu pela classificação, Dai. Vale pelo resultado. É importante para o Santos, obviamente, se colocar entre os 8 melhores da Copa do Brasil. Mas a atuação do Santos foi paupérrima com a bola. A gente não pode perder isso de vista, né? O Santos começou inicialmente com Cavadinho e Gabriel formando uma dupla de ataque. O Bom Tempo pela direita, o Barreal pela esquerda. Schmidt e Oliva formando a dupla de volantes, de meio campistas do Santos. Né? Além do Menino e do Frias, que eram novidades também na defesa do Santos. E o Remo começa melhor, Dai. Esse jogo de muito laicá, de um time pega a bola e corre, time rouba a bola e corre, esse jogo laicá ficou melhor pro Remo, porque o Remo criou uma chance claríssima a 2 minutos. Né? O Aleph Manga saiu cara a cara com o Brazão fechou muito bem, e o Jajá no rebote bateu para fora. Era ali com a chance do Remo abrir o placar assim, logo de cara. E o Santos, quando começou a se posicionar para roubar a bola mais no próprio campo, até teve alguns bons roubos de bola. O Barreal roubou uma bola bem, o Cavadinho não finalizou bem. Uma outra jogada do Cavadinho, serviu bem o Bom Tempo, que jogou mal no primeiro tempo, saiu no intervalo. Bom Tempo dominou mal, o Rangel saiu e evitou o gol do Santos. Mas o lance começou a mudar o jogo mesmo, foi esse meio do primeiro tempo, né, Dai? O Marlon é expulso, um lançamento, o Marlon vai mal no primeiro domínio, o Cavadinho toma a frente dele, ele puxa o Cavadinho. No campo e na transmissão, para mim o amarelo estava de muito bom tamanho. No campo do Arouca dá amarelo, o vídeo chama, e aí abre a imagem, revê daqui, a distância do Matheus Felipe, que era o jogador da cobertura, para o Marlon, era uma chance assim claríssima de gol, o Marlon não tinha recuperação, para mim ali era o lance para amarelo, e vira vermelho. Ao virar vermelho, o Remo com 10 jogadores para um tempo e meio, Zé Wellington vem de zagueiro, o Remo tem um atleta a menos, com o Aleph Manga único adiantado, e o Santos com a bola no pé foi difícil para jogar, Dai. E isso me chamou muito a atenção. O Santos com a bola no pé não criou nada. Parou num Remo bem posicionado, é verdade, bem montado para se defender. O Remo acertou a trave do Santos 2 vezes no segundo tempo, em 2 faltas com o Zé Wellison e Vitor Bueno. E o gol saiu em um lance que o Santos não precisou trabalhar jogadas para encontrar espaço. Neymar corre, vai bem, é decisivo no lance. Rony aproveita, abre o placar, Santos faz 1-0. Na reta final, o sufoco que o Santos passou, Dai, desnecessário. O Santos começou a devolver bola para o Remo sem precisar. O Neymar ficou adiantado como o único jogador mais à frente no Santos. E a bola do Remo começou, vem para a área. Vem para escanteio, vem para falta. Vitor Bueno bateu uma falta no travessão, quase empatou o jogo no final. Passou sufoco que não precisava, não jogou bem, mas avançou. Para o Santos vale avançar. Agora atuação, nível de jogo, o que o time apresentou, isso aí vai ficar para outro dia, Dai.
0: 11:49, o Santos está classificado para as quartas de final da Copa do Brasil, 1-0 a vitória em cima do Remo. Alguns técnicos já falaram sobre isso em várias circunstâncias, né? E aí, assim, da dificuldade de jogar com um jogador a mais, que é uma coisa que, se você quiser levar só pro lado do deboche, você leva. Como assim? É difícil jogar com um a menos.
1: O Cuca tem um histórico desagradável para ele,
0: falou,
1: né? Até, quando era técnico do Atlético contra o Palmeiras, 9-11, o Atlético perdeu nos pênaltis.
0: Exatamente.
1: No antigo Allianz Parque.
0: E ele falou sobre isso naquele jogo, e a declaração viralizou na época, né? Porque ele falou dessa dificuldade, e assim, aí eu falo, quem quiser debochar, vai só pegar e debochar. Evidentemente é mais difícil jogar com um a menos do que com um a mais, isso não se discute, mas no caso do jogo de hoje tem uma mudança que acaba gerando um efeito colateral mais negativo para o Santos, né? Porque você falava, é um jogo muito aberto, tá lá e cá, tudo bem, o Santos defensivamente sofria muito mais, ficou ali, o Remo teve algumas chances de fazer o gol, mas pro ataque do Santos, a expulsão de um jogador do Remo tornou o jogo, em certo sentido, mais difícil, porque aquele Remo que ia e voltava e deixava espaço veio todo para trás.
1: Sim.
0: Então, essa dificuldade que a gente menciona, né? Então é melhor ficar 11 contra 11? Então, não é melhor.
1: Claro que não.
0: O Santos acabou que o jogo ficou só pro Santos, com 11 contra 10. Mas teve essa dificuldade. E acho que o Cuca levou muito isso em consideração quando ele vem com Neymar, Rony e Arão.
1: Isso.
0: No segundo tempo, nos lugares do Bom Tempo, do Schmidt, Gabigol e do
1: Gabriel,
0: Schmidt.
1: Isso aí.
0: E depois, com 15 minutos, quando ele bota o Rolaser em campo também no lugar do Cavadinho. Que saiu? O que deu? Deu mais jogo pro Santos para conseguir encontrar espaço numa defesa fechada?
1: Não. O que deu foi o Rolaser jogador de bola no pé, obviamente. O Rolaser começou a acertar alguns lançamentos, algumas inversões de jogada. Agora, esse passe antes da finalização, essa movimentação para se desvencilhar da marcação, isso o Santos não teve. Então o Santos ficar com a bola no segundo tempo, praticamente o tempo todo, Dai, até o gol principalmente, a reta final, obviamente o Santos se defendeu mais atrás e começou a rebater, tirar a bola da área para o Remo pressionar, da maneira que conseguiria pressionar também, a bola no pé do Santos, quero chamar a atenção, evidenciou o Santos com muitos problemas coletivos para atacar, para jogar mesmo. Então era assim, a posse de bola, Oliva carimba de um lado, o Neymar no máximo, o Neymar era o jogador que tentava carregar a bola para tentar um drible, alguma jogada, ele acertou um passe aqui, outro acolá, mas com o Remo posicionado do meio para trás, não houve jogada do Santos. Houve cruzamentos do Santos, que em algum rebote, a bola rebatida, poderia sobrar para jogadores do Santos. O Rolezer quase fez um gol assim. O Neymar tentou um passe, a bola pega aqui, pega acolá, o Rolezer chuta, desvia, e o Marcelo Rangel faz a defesa. Então assim, esse jogo de bola no pé, contra um time que marcou, e bem, eu repito, como o Remo, posicionado e organizado do meio para trás, com 10 jogadores, evidenciou o Santos com muitos problemas com a bola. O Santos ter a bola no segundo tempo foi um problema para o Santos jogar. Porque o Santos não criava chance, o Santos tinha pouca movimentação, os jogadores tentavam fazer jogadas, erravam o passe, depois não tentavam mais o passe de novo para com medo de errar, para dar contra-ataque para o Remo. Então, num dia que o Santos é pouquíssimo inspirado com a bola, tem problemas coletivos para jogar, para atacar, o gol saiu da maneira que talvez pudesse a única saída. Aí, tiro de meta do Rangel, o Arão sobe de cabeça lá na linha lateral, e aí o Remo tá com dois, com um para defender, o Santos com dois para atacar. Neymar vai bem, ganhando o Zé Welison, o Rony abre o placar e ficou nisso. E com bola no pé, o Remo marcando o meio para trás, dificilmente o Santos acharia um gol no Mangueirão essa noite.
0: Remo 0, Santos 1, 11 horas e 52 minutos. Santos classificado para as quartas de final da Copa do Brasil. E aqui no WhatsApp 11 999 119981, 11 999 119981, o Bernardo, que é de Belém, diz assim: eu, como torcedor do Paysandu, só sei sentir alegria pela eliminação do nosso rival e com a lei do ex, né? Citando aí o gol do Rony. Hoje uma parte de Belém está em festa. Parabéns, Santos, que ainda usou o uniforme da mesma cor do papão da Curuzu, o Paysandu. Está dizendo aqui o Bernardo.
2: Santos e jogou o Paysandu, aliás, foi campeão do Campeonato Paraense esse ano em cima do Remo, né?
0: Ah, sim, sim, sim. Rogério está aqui também. Muito obrigado a todos pelas mensagens aqui. Rafael Prates, Atlético Mineiro já está classificado e aí... Vou falando aqui os confrontos, né? Sempre vai sair um de cada confronto. Amanhã, Cruzeiro e Chapecoense está 0x0, Grêmio e Mirassol está 1x1, Vasco e Fluminense está 0x0, Palmeiras e Fortaleza está 3x0 para o Palmeiras, Corinthians e Inter na quinta-feira está 2x0 para o Inter, Vitória e Atlético Paranaense na quinta-feira também está 2x0 para o Atlético. A gente destacou várias vezes durante o confronto as dificuldades, os erros técnicos muito graves dos dois times, um jogo emocionante, mas muito mal jogado em termos de qualidade técnica e de fundamentos básicos, né? Assim, passe, cruzamento. Sim. E tal. Em algum confronto possível dessa Copa do Brasil, e aí pensando, claro, ainda temos aí muitos times que não vão estar nas quartas de final, né? Mas diante do que a gente tem, o Santos vai entrar em condição de equilíbrio ou o Santos vai entrar olhando para cima? Evidentemente não pelo peso da camisa, nada, mas assim,
1: pela bola que joga.
0: Então assim, isso vai ter de, obviamente, já é daqui 3 semanas.
1: Isso, saber quem vai se classificar, né? Porque se tiver uma surpresa, talvez, um time, hoje Remo e Santos disputam o mesmo Campeonato Brasileiro. Falei aqui no começo da transmissão e no sábado também, Dai. Remo e Santos, a realidade dos dois é essa daí. Jogos pegados, jogos de muita disposição, mas de muitos erros técnicos, como você destacou. Isso também me chamou a atenção, muito erro de passe. O Remo, mesmo quando teve o contra-ataque, também errou alguns lançamentos, alguns passes de 2 jogadores contra 1 e o passe era muito forte ou era muito fraco. E o Santos a mesma coisa também. Então, o que acontece? Depende quem enfrentar, Dai. Eu acho que como equilíbrio, talvez se enfrentar times que estão ali ou beirando a zona de rebaixamento ou na zona de rebaixamento. Fora isso que o Santos enfrentar...
0: Tem Chapecoense, Vasco...
1: A dupla Grenal, talvez,
0: ah,
1: né?
0: Ah, sim, sim.
1: Então, assim, me parece que aí poderia ser mais equilibrado. Outros times, se o Santos enfrentar na próxima fase, o Santos começa em uma desigualdade. Começa inferior aos outros times. O mata-mata muitas vezes equilibra essa situação. O mata-mata diminui distâncias, mas como time hoje, coletivamente, como equipe, a maneira de jogar... O Santos está atrás de muita gente na Copa do Brasil.
0: Teve um lance no segundo tempo que eu cheguei a ficar assustado. Vamos ver se o André Neto me ajuda a lembrar aqui. Foi um lance que foi o Cabageiro...
2: Sei do lance.
0: Ele tropeçou e caiu no chão, eu acho, né? Perdeu a bola.
2: Aconteceu várias vezes isso, aliás, no jogo.
0: Agora não sei se foi o Cabageiro, mas enfim, um jogador do Santos no campo de defesa tropeçou e perdeu a bola. Um do Remo tentou atravessar a bola de um lado para o outro.
2: O lateral do Santos Escobar tentou cortar de carrinho, não chegou.
0: Foi assim, pro Escobar, o Escobar furou e aí caiu para um jogador do Remo, que agora não vou me lembrar, que foi o Marcelinho, eu acho, que tentou dar um chute e chutou a bola muito longe. Uma sequência assim, de erros, uma coisa que você não diz que são dois times de Série A de Campeonato Brasileiro. E aí no caso do Remo, Rafael Prates, essa questão individual... acho que pega muito contra, pegou contra para essa eliminação e vai pegar muito contra até o fim do Campeonato
1: Brasileiro. Sem dúvida, né? O que o Remo tenta compensar, problemas individuais do time e fragilidades da equipe, do grupo de jogadores, é ter o time organizado como é organizado o Remo. Hoje o Remo foi com 10 jogadores por 70 minutos quase. A gente não via no campo o Remo com um atleta a menos sufocado, pressionado pelo Santos. Viu o Santos com a bola, mas o posse de bola intermediária do Santos, que pouco incomodava o Remo com a bola no pé. Mas tem razão, Dai. Talvez ali a reta final do Brasileiro, individualmente, o time possa sofrer, como tem sofrido na campanha nessa volta à Série A, depois de muito tempo, né? Mas o Remo tem noção do brasileiro que joga. É brasileiro para fazer 44, 45 pontos. O que vier além disso seria muito acima do esperado. Então, brasileiro que vai ser de sofrimento, vai ganhar um jogo aqui, aí perde um jogo acolá, busca um pontinho fora de casa, tenta ganhar os jogos, a maioria deles no Mangueirão também. O Remo fez alguns bons resultados fora de Belém também. Vai ser esse o campeonato. Individualmente, estou com você. Quando precisa, às vezes, de uma parte individual do time, o time carece disso.
0: 11:57, o Santos venceu o Remo por 1-0 no Mangueirão, se classificou para as quartas de final da Copa do Brasil e agora o Rafael Prates vai eleger o craque do jogo.
3: O craque do jogo!
0: Fala, Prates!
1: Olha, Dai, não houve assim, nenhum destaque individual no jogo, né? Teve momentos bons de um. Schmidt fez um bom primeiro tempo em algum momento. Cavalheiro foi importante para a proposta do Cuca de colocar um zagueiro para correr junto com ele. A expulsão do Marlon é um lance com o Cavalheiro. Craque, eu acho que é muito forte. Neymar foi bem no lance do gol. Vou votar em quem fez o gol, Dai. Se fosse 1-0 pro Remo, gol do Aleph Manga, eu acho que eu votaria no Aleph Manga. 1-0 pro Santos, gol do Rony. Rony pra mim é o melhor em campo no Mangueirão.
0: R. Rústico, craque do jogo. E o pior em campo?
3: O pior em campo.
0: Pra Remo 0, Santos 1.
1: O Santos teve, Gabriel Bontempo, muito mal de novo no primeiro tempo. É preocupante o Bontempo jogar mal, porque o time depende muito dele, do meio pra frente principalmente. Gabriel Barbosa, muito mal também. Os dois jogadores do Santos, assim, que estuaram ou foram piores que a maioria. Mas o pior pra mim foi o Marlon pela expulsão, Dai, que é discutível. Mas é um erro que começa com ele. Ele domina mal a bola e ele puxa o Cavalheiro, né? O Leonel Pico foi mal, poderia ser expulso num lance que ele acerta a barriga do Gabriel também. Tomou amarelo ali. Então, pela expulsão, Marlon, zagueiro do Remo, pior em campo no Mangueirão.
0: Valeu, Prates.
1: Até a próxima, Dai. Boa noite.
0: E pra dizer, assim, que eu já vi o lance mil vezes, eu tendo a achar que eu expulsaria o Marlon, mas é um lance bem difícil mesmo pra definir se o Cavalheiro tinha uma rota.
1: Não é absurda a expulsão, você tá falando.
0: Não, não é absurda. Acho que é intervenção demais do VAR, justamente por isso.
1: É discutível mesmo.
0: Mas eu acho que, se eu fosse escolher, eu acho que eu acabaria expulsando. Valeu, Prates. Boa noite.
1: Valeu, Dai. Até a próxima.
0: 11:58, fica por aqui essa edição do Futebol Globo CBN. Acompanhamos a vitória do Santos 1-0 sobre o Remo no estádio do Mangueirão em Belém. O Santos está classificado para as quartas de final da Copa do Brasil. Futebol Globo CBN volta amanhã, 9:00 no ar, 9:30 jogo, Fortaleza e Palmeiras também valendo vaga nas quartas de final. Palmeiras quase lá porque venceu o primeiro jogo por 3-0. Agora vem aí o repórter CBN e na sequência o CBN Madrugada com o Clauson Dutra. Obrigado pela companhia, uma ótima noite para você, uma ótima quarta-feira. A gente se encontra logo mais no Futebol Globo CBN, para quem quer saber mais e melhor sobre futebol.
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Quarta-feira, 5 de agosto de 2026. O governo brasileiro repudiou a decisão dos Estados Unidos de revogar o visto da embaixadora do Brasil em Washington, Maria Luísa Ribeiro Viotti. Em nota, o Planalto acusou os Estados Unidos de interferência eleitoral e classificou as justificativas americanas de falsas e motivadas por razões ideológicas. O Departamento de Estado dos Estados Unidos afirmou que a medida é uma resposta à demora do Brasil em conceder o aval diplomático para a nomeação do novo embaixador americano em Brasília, Daniel Pérez. O Itamaraty considera a ação uma tentativa de pressão diplomática e interferência política. O Conselho Nacional de Justiça afastou por 2 anos a juíza Gabriela Hart, ex-substituta da 13ª Vara Federal de Curitiba, durante a Operação Lava Jato. Durante o período, a juíza vai continuar recebendo remuneração proporcional ao tempo de serviço. A pena foi aplicada devido a irregularidades identificadas na homologação de um acordo que destinaria R$2,5 bilhões de multas para a criação de uma fundação privada gerida por procuradores da Força-Tarefa. O Instituto Nacional de Meteorologia informou que monitora a possível formação de um ciclone extratropical intenso entre a Argentina

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1: Olá, muito bom dia, bem-vindo, bem-vinda. Seguimos ao vivo para todo o Brasil, CBN Madrugada, edição de quarta-feira, dia 5 de agosto de 2026. Muito obrigado pela companhia, pela audiência de todos vocês. Paulo Galvão, hoje teve um dia histórico na sua carreira. Hoje, aliás, na noite desta terça-feira, foi na noite desta terça-feira que o nosso jornalista, âncora aqui da CBN, o Paulo Henrique Galvão, lançou o livro Quem Você Ajudou Hoje? Resultado, inclusive, de 3 anos de pesquisa e escrita. Essa obra propõe uma reflexão sobre democracia, desigualdade social e o papel da educação na reconstrução do Brasil. O lançamento foi nesta terça-feira, à noite, na Livraria Drummond, na Avenida Paulista, em São Paulo. Parabéns ao Paulo Galvão. Por isso, hoje, o nosso professor não está aqui apresentando o programa, mas ele retorna já na madrugada desta quinta-feira com você, para levar sempre com muito brilhantismo as suas análises, as suas informações e as suas opiniões sobre política, economia no Brasil e no mundo. Então, nós seguimos juntos aqui no CBN Madrugada. E, aliás, o nosso chefe da madrugada, o Edmilson Fernandes, foi até o lançamento do professor Paulo Galvão, mostrou pra gente um vídeo, tava lotado a Livraria Drummond, gente, uma fila quilométrica, todos, além de comprar, aguardando o autógrafo de Paulo Henrique Galvão. Então, foi um sucesso o lançamento do livro do professor Paulo Galvão. Parabéns, professor! Amanhã ele volta e a gente continua nessa toada festiva. Nosso professor Paulo Galvão merece todas as melhores coisas dessa vida. Parabéns, professor Paulo Galvão. Eu sou Clauson Dutra, sigo com você então até 5 horas da manhã ao vivo. Levo até você, como você bem já sabe, muita informação, análise, prestação de serviço, os temas que impactam diretamente a sua vida aqui no CBN Madrugada, nesta edição de quarta-feira. Você pode e deve participar do nosso programa. Manda mensagem, áudio ou texto no DDD 11 99911 9981. Manda mensagem pra gente por lá. Além, é claro, do WhatsApp, você pode mandar mensagem pra mim pelo e-mail clauson.dutra@cbn.com.br. Além, é claro, nós estamos ao vivo no YouTube, é Rádio com Imagem, chat de conversas liberado, você pode mandar mensagem pra gente por lá também. Ou então pelo Globoplay, você só não vai poder mandar mensagem, mas vai estar acompanhando a transmissão ao vivo aqui dos estúdios da Rádio CBN no Butantã, em São Paulo. Seguimos, então, até 5 horas da manhã com muita informação para você. Vai participando do nosso programa ao longo das próximas horas. 5 horas de muita informação para você. E hoje, inclusive, é dia do nosso colunista Gilberto Braga. A gente falou do Copom, falou do Dia dos Pais. Tá um bate-papo bem legal que a gente vai exibir 1 hora da manhã depois do Repórter CBN. Mas tem muito programa para a gente tocar, tem muita coisa, muita informação para a gente construir juntos aqui o CBN Madrugada. Vamos juntos, então, nesta quarta-feira com os destaques do CBN Madrugada, edição do dia 5 de agosto de 2026. A crise diplomática entre Brasil e Estados Unidos, destaca João Rosa.
2: A relação entre Brasil e Estados Unidos teve uma nova escalada na crise entre os dois países. O governo brasileiro reagiu à decisão dos Estados Unidos de revogar o visto da embaixadora do Brasil em Washington e afirmou que a Casa Branca tenta interferir nas eleições deste ano. O Planalto também contestou a justificativa do Departamento de Estado, que atribuiu a decisão à demora do Brasil em autorizar a nomeação do novo embaixador norte-americano.
1: Os desdobramentos do caso Lulinha e Igor Cardim.
3: O ex-assessor do presidente Lula, Marcola, afirmou que o único vínculo com a empresária Roberta Luxinger, investigada no caso das fraudes do INSS, foi um empréstimo pessoal de R$249 mil. Ele afirmou já ter colocado sigilos bancário e fiscal à disposição da justiça. As explicações vieram após Lula ter cobrado esclarecimentos

0: sobre o caso. No mesmo dia, o STF autorizou a abertura de um terceiro inquérito contra Lulinha por suspeita de tráfico de influência.
1: CNJ aprova a demissão de juízes como pena máxima em processos disciplinares, explica Felipe Igreja.
2: O Conselho Nacional de Justiça aprovou mudanças nas punições aplicadas a magistrados. A aposentadoria compulsória deixa de ser a sanção disciplinar mais grave e abre espaço para a possibilidade de perda do cargo em casos mais severos. O CNJ também iniciou a discussão de um novo código de conduta para juízes com regras para evitar conflitos de interesse.
1: O vice de Romeu Zema para as eleições é definido, destaca Pedro Pupulin.
3: Romeu Zema anunciou Eduardo Girão como vice na disputa à presidência, numa chapa puro sangue do Partido Novo. Com a confirmação, o senador não vai concorrer ao governo do Ceará, onde era apoiado por Michele Bolsonaro. No Congresso, Girão sempre teve atuação alinhada ao bolsonarismo, com a defesa de pautas conservadoras.
1: As expectativas para a escolha do vice de Flávio Bolsonaro, destaca Bruna Barbosa.
4: Flávio Bolsonaro promete anunciar nesta quarta-feira em Brasília o nome do candidato ou da candidata a vice na chapa presidencial. A convocação foi feita horas depois de o senador sofrer mais um revés nas negociações por alianças. O Podemos, última aposta do PL para ampliar a coligação, decidiu permanecer neutro na disputa. Sem apoio dos partidos do Centrão, cresce a possibilidade de uma chapa puro sangue, formada apenas por nomes do PL.
1: Termina hoje, nesta quarta-feira, o prazo para os partidos definirem coligações para a eleição presidencial. Além de Romeu Zema, do Novo, e de Flávio Bolsonaro, do PL, a disputa pelo Palácio do Planalto conta ainda com Luiz Inácio Lula da Silva, do PT, Ronaldo Caiado, do PSD, Renan Santos, do Missão, Leonardo Avalanche, do PRTB, Edmilson Dias, do PCB, Hertz Dias, do PSTU, Samara Martins, da UP, Augusto Cury, do Avante, e Wilson Grassi, do Democrata. Ao todo, 11 candidaturas já foram oficializadas. 10 minutos desta quarta-feira, esses são os destaques do CBN Madrugada. A greve dos trens em São Paulo entra no segundo dia hoje. Karen Lemos.
5: A greve que impactou a operação de três linhas da CPTM continua nesta quarta-feira, após o Sindicato dos Ferroviários alegar não ter garantias da manutenção dos empregos pelo governo de São Paulo. Ao longo desta terça-feira, as linhas 11, 12 e 13 paralisaram ou operaram de forma parcial, prejudicando quase 1 milhão de passageiros. O governador Tarcísio de Freitas chamou a greve de instrumentalização política.
1: Operação em Brasília, destaca Marina Dantas.
6: Um plano de ataques a edifícios públicos e espaços políticos no centro da capital federal foi alvo de uma operação da Polícia Civil do Distrito Federal em conjunto com o Ministério da Justiça. As investigações identificaram dois grupos públicos em aplicativos de mensagens que articulavam ações extremistas pela internet e levaram o GDF a antecipar medidas de segurança para as eleições.
1: No Rio de Janeiro, destaca Ana Carolina Tomé.
7: Recreativo e uma pousada foram alvos de uma operação da Polícia Civil do Rio e do Ministério Público Estadual depois que criminosos do Comando Vermelho usaram os espaços para lavar dinheiro. Segundo as investigações, os traficantes ameaçavam os donos dos estabelecimentos para que entregassem à administração. Em 6 meses, o esquema movimentou 11 milhões de reais.
1: Esse destaque do Rio foi da Ana Luísa Barreto. Seguimos com os destaques aqui do CBN Madrugada sobre a prisão de funcionários dos Correios, destaca Lucas Soares.
8: Dois funcionários dos Correios foram presos pela Polícia Federal por suspeita de envolvimento em um esquema que simulava roubos de encomendas da empresa para obter indenizações indevidas. 50 agentes participaram da ação, que teve apoio da área de segurança da estatal.
1: Jogador do São Paulo atropela e mata um idoso, Lucas Taveira.
9: O jogador do São Paulo, Nicolas Bosshart, de 19 anos, teve a liberdade provisória concedida pela justiça após atropelar e matar um idoso de 84 anos em Alphaville, na Grande São Paulo. Testemunhas disseram que o carro estava em alta velocidade momentos antes do acidente. Imagens das câmeras de segurança mostraram que o idoso atravessou fora da faixa e próximo a uma curva.
1: Ex-carcereiro da Casa da Morte é condenado a mais de 12 anos por tortura e estupros cometidos na ditadura, explica Juliana Prado.
10: A Justiça Federal condenou pela primeira vez um ex-sargento do Exército por crimes cometidos na chamada Casa da Morte, em Petrópolis, durante a ditadura militar. Antônio Vaneir recebeu uma pena de 12 anos e foi responsabilizado, depois de mais de 5 décadas, pelo sequestro e estupro de Inês Etienne Romeu. A militante, que morreu em 2015, era considerada a única sobrevivente das torturas praticadas no local.
1: A crise migratória na Europa, Karina Almeida.
11: Ministros da União Europeia discutiram estratégias para conter o fluxo migratório depois da crise em Ceuta, território espanhol no norte da África. Centenas de imigrantes continuam em acampamentos improvisados em uma praia sob vigilância policial, incluindo mais de 800 crianças.
1: Novas restrições ao som na Avenida Paulista. Volta Lucas Taveira.
9: Artistas de rua que se apresentam na Avenida Paulista aos domingos e feriados terão novas restrições para o uso de equipamentos de som. A Prefeitura de São Paulo proibiu o uso de geradores, baterias e ligações elétricas externas para alimentar caixas de som e amplificadores, sob pena de apreensão dos equipamentos.
1: Os destaques do esporte com Bruno Faria.
12: Bom dia, amigos, bom dia a todos. Nesta terça-feira, 2 times garantiram classificação para as quartas de final da Copa do Brasil. O primeiro foi o Atlético Mineiro, que foi até o estádio Alfredo Jaconi, em Caxias do Sul, para derrotar o Juventude por 1-0 e avançar à próxima fase da competição. O gol saiu no último segundo do confronto. Alan Minda aproveitou a bobeada da zaga jaconeira e fez o único gol do confronto. No agregado, 1-0 Galo, que já está nas quartas. Outro time que avançou foi o Santos. O Peixe foi até o Mangueirão enfrentar o Remo e, depois da partida por 0-0 na Vila Belmiro, venceu por 1-0, gol de Rony no segundo tempo, para garantir classificação. O Remo teve um jogador expulso aos 28 minutos do primeiro tempo. Marlon recebeu o cartão vermelho depois de dividir com Cabadeiro. O último homem do Remo recebeu o vermelho e foi para a rua mais cedo. Neymar, que começou no banco de reservas, apareceu na segunda etapa e foi dele o passe para o gol da vitória alvinegra. Nesta quarta-feira, 19h, tem Cruzeiro e Chapecoense. Às 19h30, Grêmio e Mirassol e às 21h30, mais 2 duelos. Fluminense e Vasco, Fortaleza e Palmeiras.
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1: Com Josélia Pegorim.
14: O sol e o tempo seco predominam sobre o Brasil nesta quarta-feira. Na maioria das áreas da região norte, do nordeste, do centro-oeste e do sudeste do Brasil, o tempo seco vai predominar, com o sol aparecendo o dia todo, mas temos que chamar atenção para os baixos índices de umidade no ar. Em muitas áreas de Mato Grosso, Goiás, Tocantins, áreas do interior da Bahia, do Maranhão e do Piauí, os níveis de umidade do ar podem ficar próximos aí dos 20%. A mesma coisa acontecendo no noroeste de Minas Gerais. Áreas de instabilidade vão se desenvolvendo novamente sobre o sul do Brasil e todos os estados da região sul vão ter pancadas de chuva ao longo desta quarta-feira. Essas pancadas de chuva podem ser moderadas a fortes e, em geral, acompanhadas por raios. Também tem pancadas de chuva para o oeste e sul de Mato Grosso do Sul, por causa dessas áreas de instabilidade que se desenvolvem entre o sul do Brasil e o Paraguai. Na costa leste do Nordeste, há uma preocupação com uma chuva frequente. Não é uma tempestade, mas é uma chuva volumosa que já pode causar alguns problemas. já tivemos grandes volumes de chuva acumulados na costa da Paraíba, de Pernambuco, também de Alagoas, durante esta terça-feira. Então, toda essa região, entre Natal até a região de Maceió e também no litoral sul da Bahia, continua a situação de alerta para chuvas moderadas a fortes e frequentes que podem causar transtornos para a população. No extremo norte do Brasil, pancadas de chuva moderadas a fortes continuam acontecendo no extremo oeste e noroeste do Amazonas, em Roraima e também no litoral do Pará. Mas essas pancadas são intercaladas com sol e não são pancadas de chuva muito fortes. José de Pegorim, da Climatempo, para a CBN.
1: Esses são os destaques do CBN Madrugada. Estou nos trabalhos técnicos de Ricardo Garcia. Essa dupla segue com você até 5 horas da manhã com muita informação, prestação de serviço, as análises, as entrevistas da Rádio CBN das últimas 24 horas. Você com a gente, ligado no WhatsApp 99911-9981 e também no YouTube da Rádio CBN. Registro suas primeiras participações aqui. O Lucas Rocha com a gente, bom dia CBNers. O José Maria Santos, bom dia a todos. O Judas Tadeu de Souza, bom dia. Clauson Dutra, Tadeu da Ilha do Governador, Rio de Janeiro. José Maria com a gente também comentando. Ajudei hoje um dono de bar, gastei R$200 de cerveja. Que isso, você gastou muito, hein? Caraca, mano. Boa sorte, hein? Boa sorte na recuperação. Célio Castro com a gente também. Boa madrugada a todos os ouvintes da Rádio CBN, direto de Manaus, Amazonas. Tenho aqui também a participação da Leila, pedindo o WhatsApp da CBN Madrugada. Tá aí na tela para você no YouTube, tá? 99911-9981. Tem gente comemorando também aqui o sucesso do Paulo Galvão no lançamento do livro dele. O Judas Tadeu está falando aqui. Parabéns ao Paulo Galvão pelo sucesso merecedor. Dutra, opinando aqui o nosso ouvinte Bartolomeu, falando que essa questão da situação dos trens aqui, né? A gente vai trazer essas informações aqui para São Paulo, gente, mas segue, tá? A greve dos rodoviários, segue a greve aqui em São Paulo, perdão. CPTM, linha 11, 12 e 13, vai operar com restrições, a linha 11 pelo menos. Já foi um caos na terça-feira, vai continuar um caos na quarta-feira. Tem reportagem na Cari Lemos que a gente vai trazer aqui durante o CBN Madrugada. Lá no WhatsApp da Rádio CBN tem gente participando também. Antes da reportagem em Brasília, a gente gira com o nosso time também, com a nossa grande audiência, com a nossa querida ouvinte, com o nosso querido ouvinte, que é o Paulo Alcântara. Bom dia, bom trabalho, Deus abençoe. Grande Paulo Galvão com a gente. Hélio Freire, de Recife, também com a gente. Bom dia, meu amigo. Boa madrugada para todos vocês. O Geraldo Leal, de Itaim Paulista, também com a gente aqui na Rádio CBN. Você segue com a gente. Logo mais tem uma nova rodada de participação dos ouvintes no 99911-9981 ou então pelo chat do YouTube da Rádio CBN. Vamos tocar notícia, gerar com informação. A gente abre essa edição do CBN Madrugada com a repercussão do momento em Brasília, que é a relação do Brasil com os Estados Unidos, que registrou um novo desgaste. Em meio à crise diplomática entre os dois países, o governo brasileiro reagiu à decisão da Casa Branca de revogar o visto da embaixadora brasileira em Washington e afirmou que o governo americano tenta interferir nas eleições deste ano. O Planalto também contestou a justificativa do Departamento de Estado, que atribuiu a decisão à demora de Brasília em autorizar a nomeação do novo embaixador norte-americano. O João Rosa preparou uma reportagem completa sobre esse novo desgaste entre os dois governos. Você ouve agora.
15: O governo brasileiro reagiu à decisão dos Estados Unidos de revogar o visto da embaixadora do Brasil em Washington, Maria Luísa Ribeiro Viotti. Em nota, o Planalto classificou a medida como hostil e acusou a Casa Branca de tentar interferir nas eleições presidenciais deste ano. O texto adiciona que a revogação do visto não é um fato isolado, mas faz parte de uma escalada de ações motivadas por razões ideológicas incompatíveis com a relação histórica entre Brasil e Estados Unidos. Unidos. O cancelamento do visto de Viotti foi anunciado pelo Departamento de Estado norte-americano sem qualquer aviso oficial ao Itamaraty. A justificativa para a medida seria uma retaliação à suposta demora do Brasil em conceder o agrément, que é a autorização diplomática necessária para que o indicado de Washington, Daniel Pérez, assuma oficialmente a Embaixada dos Estados Unidos em Brasília. O Itamaraty, porém, rebateu essa justificativa e afirmou que os argumentos apresentados pelo governo dos Estados Unidos são falsos. Nos bastidores, a decisão é vista como uma tentativa de pressionar o Brasil a liberar a indicação do novo embaixador norte-americano. O especialista em relações internacionais, César Riedel, avalia que a crise poderia ter sido evitada.
16: Como o governo brasileiro não concedeu com celeridade o agrément, inclusive indicando a possibilidade de que este agrément fosse estendido até depois da campanha eleitoral, e o governo brasileiro também adota um expediente inusitado no momento em que faz, em que pretende fazer uma análise mais minuciosa da indicação de Daniel Pérez para atuar no Brasil. Medida que apenas acirra uma escalada diplomática desnecessária para o Brasil nesse momento.
15: A medida foi anunciada 10 dias após o Itamaraty negar vistos a dois diplomatas americanos citados pelo jornal The Washington Post como parte de uma estratégia para questionar o sistema eleitoral brasileiro. Essa versão foi negada pelo governo norte-americano. Na nota do Planalto, o governo também cita o episódio e diz que considera inaceitável uma tentativa de interferência no processo político nacional. Por fim, o Brasil reafirmou que se opõe à lógica de confrontação e reiterou que continuará defendendo o diálogo. De Brasília, João Rosa.
1: Ainda nesta edição, nós vamos colocar para você no ar uma entrevista que a Tânia Morales fez no Noite Total com um especialista para entender melhor em que pé está essa crise diplomática entre Brasil e Estados Unidos, que ganhou um novo tom com esse registro desse novo desgaste em relação à reação do governo do Brasil à decisão da Casa Branca de revogar o visto da embaixadora brasileira em Washington. E o próprio governo afirma que Donald Trump tenta interferir nas eleições deste ano. Essa entrevista com um especialista feita por Tânia Morales, a gente exibe por volta de 2:30 da manhã aqui no CBN Madrugada. Seguimos com o programa, ainda em Brasília, com Igor Cardim, para trazer as últimas informações para a gente sobre o ex-assessor do presidente Lula, Marcola. Ele afirmou que o único vínculo com a empresária Roberta Luxinger, investigada no caso das fraudes do INSS, foi um empréstimo pessoal de R$249 mil. Ele afirmou já ter colocado os sigilos bancário e fiscal à disposição da justiça. Essas explicações vieram após Lula ter cobrado esclarecimentos sobre o caso. No mesmo dia, o STF autorizou a abertura de um terceiro inquérito contra Lulinha por suspeita de tráfico de influência. Em reportagem com Igor Cardim.
0: O ex-chefe de gabinete da presidência, Marco Aurélio Santana Ribeiro, o Marcola, disse que a única relação com a empresária Roberta Luxinger foi um empréstimo pessoal no valor de R$249 mil, segundo ele, já quitado. Em nota, o ex-assessor de Lula afirmou que colocou os sigilos bancário e fiscal à disposição da justiça. Ele informou ainda que constituiu advogado para apresentar documentos e esclarecer os fatos. As declarações foram divulgadas após o presidente Lula pedir ao aliado explicações sobre o valor recebido de Roberta, que é investigada pela Polícia Federal por suspeita de participação no esquema de fraudes em descontos de aposentadorias do INSS. Marcola deixou a chefia de gabinete há cerca de 2 semanas para integrar a campanha à reeleição de Lula. Segundo interlocutores, a saída ocorreu antes da divulgação do caso para evitar desgaste à imagem do presidente no período eleitoral. Apesar disso, o caso foi instrumentalizado politicamente. Flávio Bolsonaro falou em Lula ligado às fraudes do INSS.
17: De onde veio o dinheiro? É dinheiro do aposentado? Para quem acredita em coincidência, vai acreditar também que é só uma coincidência o Lula e o PT barrarem a CPI do INSS.
0: Por outro lado, o deputado Lindbergh Farias ligou Flávio ao caso do INSS. Ele destacou que o advogado Wheeler Tomás, alvo da operação sem desconto desta terça-feira, é amigo pessoal do senador.
18: O que eu quero dizer é que essa operação da Polícia Federal contra esse advogado, na minha avaliação, podem aparecer as conexões de movimentação de recurso também para o Flávio Bolsonaro. É mais um escândalo que vai chegar diretamente nesse candidato a presidente da República.
0: Também nesta terça, o ministro do STF, Flávio Dino, autorizou a abertura de um terceiro inquérito contra Lulinha, por suspeita de tráfico de influência a pedido da Polícia Federal. Ele já é investigado em outros dois inquéritos no Supremo. Um sobre suposta ligação com investigados do esquema do INSS em negociações envolvendo cannabis medicinal no Ministério da Saúde. E outro sobre suposto tráfico de influência junto à Dataprev. A defesa afirmou que recebeu a decisão com tranquilidade e sustenta que o empresário não tem relação com irregularidades. Com colaboração de Felipe Igreja, de Brasília, Igor Cardim.
1: Antes do repórter CBN, uma última informação que está na home do G1, entre as notícias principais desta madrugada, sobre o INMET, o Instituto Nacional de Meteorologia, informando que monitora a possível formação de um ciclone extratropical intenso entre a Argentina, o Uruguai, o sul do Brasil e o Oceano Atlântico nos próximos dias. As previsões indicam condições favoráveis para uma rápida intensificação do sistema, processo conhecido como ciclogênese explosiva ou popularmente ciclone bomba, segundo o INMET. A classificação, no entanto, só poderá ser confirmada após a observação da queda da pressão atmosférica. Um ciclone bomba acontece quando uma área de baixa pressão se intensifica muito rápido. Isso costuma deixar o tempo mais severo, aumentando o risco de ventos fortes, chuva intensa e de uma mudança brusca de temperatura. O sistema deve começar a se organizar nesta quinta-feira sobre o norte da Argentina e o Paraguai e depois avança em direção ao Uruguai e ao litoral do Rio Grande do Sul. Entre sexta-feira e sábado, esse ciclone pode ganhar força muito rapidamente. Se essa intensificação ocorrer como previsto, o sistema poderá ser classificado como ciclone bomba. No Rio Grande do Sul e em Santa Catarina, os ventos podem passar de 60 km por hora sobre o Oceano Atlântico, perto do centro do ciclone. As rajadas poderão superar 100 km por hora. Então, os principais impactos no Brasil são esperados entre quinta e sábado, especialmente na região sul, no Rio Grande do Sul e em Santa Catarina. Depois do repórter CBN, vou trazer informação sobre eleições 2026 com a Bruna Barbosa, que está acompanhando a campanha de Flávio Bolsonaro aqui em São Paulo, e, é claro, com Pedro Pupulin, que traz a informação do Romeu Zema, anunciando Eduardo Girão como vice na disputa à presidência numa chapa puro sangue do Partido Novo. Além disso, a gente vai atualizar você sobre a greve da CPTM. A greve que impactou a operação de três linhas da CPTM continua nesta quarta-feira. Essas e outras informações na próxima meia hora aqui no CBN Madrugada. Agora, 31 minutos desta quarta-feira. 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

0: Quarta-feira, 5 de agosto de 2026, o Brasil decidiu rebaixar o nível das relações diplomáticas com a Argentina após novos ataques do presidente Javier Milei ao presidente Lula. Como parte da medida, o embaixador brasileiro em Buenos Aires, Júlio Bittelli, permanecerá no Brasil por tempo indeterminado. A representação no país vizinho passará a ser liderada por um encarregado de negócios. A decisão foi comunicada por meio de nota oficial do Itamaraty ao embaixador da Argentina em Brasília, Daniel Raimundi. Os pesquisadores responsáveis pela polilaminina divulgaram os resultados do estudo piloto com o medicamento na revista científica da Sociedade Internacional de Lesão Medular. O insumo experimental é produzido na Universidade Federal do Rio de Janeiro. A pesquisa, que contou com a participação de 8 voluntários, indica uma melhora após a administração do medicamento em taxas superiores às normalmente observadas em pacientes com lesão na medula. O primeiro-ministro de Israel, Benjamin Netanyahu, negou ter aceitado o plano do presidente dos Estados Unidos, Donald Trump, para encerrar a guerra na faixa de Gaza. Netanyahu afirmou que qualquer retirada das tropas israelenses está condicionada ao desarmamento total do Hamas. No horário de Brasília, 33 minutos.
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0: Seguimos ao vivo com o CBN Madrugada para todo o Brasil, edição de quarta-feira, dia 5 de agosto de 2026. Seguimos juntas e juntos até 5 horas da manhã com muita informação para você. Eu sou Clauson Dutra e te faço companhia nesta madrugada, no rádio, no carro, você no trabalho ou você em casa acompanhando a gente pelas principais plataformas, seja YouTube, seja Globoplay, seja site, seja aplicativo da Rádio CBN ou então no velho e bom radinho. Obrigado pela audiência. Agora, 35 minutos desta quarta-feira, como prometido, a gente volta para esse bloco com informação de hora sobre a greve da CPTM. A greve que impactou a operação de 3 linhas da CPTM continua hoje, nesta quarta-feira, após o Sindicato dos Ferroviários alegar não ter garantias da manutenção dos empregos pelo governo de São Paulo. Ao longo desta terça-feira, as linhas 11, 12 e 13 paralisaram ou operavam ou operaram de forma parcial, prejudicando quase 1 milhão de passageiros. O governador Tarcísio de Freitas chamou a greve de instrumentalização política. As informações com Karen Lemos.
2: Os ferroviários decidiram manter a greve que atinge as linhas 11 Coral, 12 Safira e 13 Jade da CPTM após tentativa de negociação com o governo de São Paulo e convocaram uma nova assembleia para a tarde desta quarta-feira. Ao longo desta terça, a paralisação causou prejuízos a quase 1 milhão de passageiros que usam as três linhas diariamente. O trajeto nas estações afetadas foi feito com ônibus do sistema Paese. Pedro Pereira, de 51 anos, acordou uma hora mais cedo para não chegar atrasado no trabalho e reclamou da situação na volta para casa.
3: Fazer o que a gente tem que trabalhar e o trem, apesar da porcaria que é melhor do que ônibus de lá para cá, né? Que dá uma hora e meia de ônibus e cheio também.
4: E agora você optou por pegar um ônibus normal e não pegar o Paese?
3: Não, o Paese vai estar muito lotado, porque todo mundo está saindo desse horário, né, do trabalho, então vai ter muita gente lá, aglomeração demais, né?
2: Assim como Pedro, muitos passageiros decidiram não utilizar o Paese e optaram por ônibus comuns, mesmo que o trajeto fosse bem mais longo, como foi o caso de Vânia Aparecida Soares, de 59 anos. Ela precisava chegar até o Itaim Paulista, só que a linha 12 operou apenas até a estação Engenheiro Goulart.
5: Prefiro pegar aqui na avenida, 3 horas eu chego em casa.
4: E se você, por exemplo, pegasse o Paese lá, seria pior?
5: Seria, porque chegar lá vai estar todo mundo lá. Que hora que eu vou entrar nesse ônibus para mim? Então eu vou aqui, já que é para demorar, então vou por aqui, é mais sossegado.
2: Os ferroviários cobram garantias formais quanto à preservação dos postos de trabalho após a concessão das linhas para a Trivia Trens. Depois de uma série de falhas, as linhas voltaram a ser operadas pela CPTM por um período de 90 dias. Em nota, o governo do estado respondeu que a manutenção dos empregos foi garantida e comunicada ao sindicato na véspera da paralisação. E acrescentou que a greve ocorre por decisão unilateral do sindicato e com justificativas baseadas em desinformação. O governador Tarcísio de Freitas chamou a greve de instrumentalização política para prejudicar o passageiro e o cidadão de bem. De São Paulo, Karen Lemos.
0: No fim da noite desta terça, em nova manifestação, o governo de São Paulo afirmou que a decisão do sindicato de manter a greve é injustificável. O Palácio dos Bandeirantes manifestou reprovação à continuidade da paralisação e destacou que os impactos da greve extrapolaram o sistema ferroviário e comprometem a mobilidade de toda a maior região metropolitana da América Latina. Bom, diante, ouvintes, da ausência dessa garantia, no caso, as reivindicações do sindicato, vai ter uma nova assembleia da categoria. No caso, nesta quarta-feira, às 5 horas da tarde, os trabalhadores voltarão a avaliar o andamento das negociações e os próximos encaminhamentos do movimento. Então, segundo dia de greve, segundo dia que os paulistanos e os paulistas terão dor de cabeça para chegar ao trabalho, para voltar para casa, para se locomover nesta quarta-feira aqui em São Paulo. Linha 11, 12 e 13 da CPTM, lembrando que algumas dessas linhas paralisaram, outras funcionaram, mas de forma reduzida. Mesmo de forma reduzida, foi complicado. O que a gente tem de imagem circulando nas redes sociais das pessoas imprensadas nos ônibus, seja da Paese ou seja no transporte público, é surreal. A gente torce para que o governo do estado de São Paulo e, é claro, o Sindicato dos Trabalhadores em Empresas Ferroviárias da Zona Central do Brasil cheguem a um acordo para que a dor de cabeça para a população seja evitada o quanto antes. Entrar num segundo dia de greve é para acabar, principalmente para o trabalhador que vai sofrer mais um dia no transporte público de São Paulo para chegar ao trabalho, ou seja lá qual for o compromisso. Meia-noite e 39, a gente muda de assunto, sai de São Paulo, vai para o Rio de Janeiro para falar sobre um clube recreativo e uma pousada que foram alvos de uma operação da Polícia Civil do Rio de Janeiro e do Ministério Público, depois que criminosos do Comando Vermelho usaram os espaços para lavar dinheiro. A reportagem é de Ana Luísa Barreto.
6: O Comando Vermelho usou clubes recreativos e pousadas no Rio para lavar dinheiro e movimentar em 6 meses mais de 11 milhões de reais. Os estabelecimentos foram alvos de uma operação da Polícia Civil e do Ministério Público do Estado nesta terça-feira. Um deles foi o Várzea Country Club, no bairro de Água Santa, na zona norte da capital. A delegada Kelly Goulart explicou que a facção expulsou os donos do clube e passou a controlar o local sem que os frequentadores percebessem.
7: O traficante Giancarlo, que estava querendo colocar pessoas de sua confiança na administração daquele clube. O clube Várzea, apesar de estar sem a presidência formalmente registrada, ele continuava tendo shows, eventos e prestando serviços para a população.
6: Um dos responsáveis pela gestão financeira desse clube foi citado em boletins de ocorrência por roubo de carga. Também foi identificada a participação de uma mulher que movimentou cerca de 2 milhões de reais, embora se identificasse como recepcionista. A investigação começou no ano passado, depois que diretores de outro clube da Zona Norte denunciaram que eram ameaçados a entregar o controle do espaço a traficantes e a pagar 6 mil reais por mês. A delegada Kelly Goulart afirmou que a estratégia dos criminosos era lavar o dinheiro e depois vender os imóveis.
7: A princípio, são 5 pessoas envolvidas no núcleo familiar e mais 2 pessoas jurídicas que estão envolvidas nesse esquema criminoso. A justiça também deferiu o afastamento informal do sócio, que seria esse núcleo familiar, e nós vamos oficiar quem de direito para tentar retomar o espaço local. Na pousada, a equipe está ouvindo as pessoas de lá e, pelo que a gente entendeu, esse núcleo vendeu, arrendou essa pousada em dezembro do ano passado para uma outra pessoa. Então, eles movimentam o dinheiro, lavam o dinheiro do tráfico e arrendam para construir um novo negócio.
6: De acordo com a investigação, o Comando Vermelho também comandava a pousada Menino do Rio, em Búzios, na região dos Lagos. Apesar de ser de pequeno porte, com 16 quartos, o negócio movimentou quase 3 milhões e meio em pouco mais de 6 meses, além de registrar mais de 600 depósitos em espécie em menos de um mês. O Ministério Público pediu o bloqueio de bens dos integrantes do esquema, além da quebra dos sigilos bancário e fiscal. Do Rio de Janeiro, Ana Luísa Barreto.
0: Agora, 12:42, aqui em São Paulo, o Lucas Taveira, repórter aqui da Rádio CBN, preparou uma reportagem policial envolvendo um jogador do São Paulo, de 19 anos. Ele teve a liberdade provisória concedida pela justiça após atropelar e matar um idoso de 84 anos em Alphaville, na Grande São Paulo. Testemunhas disseram que o carro estava em alta velocidade momentos antes do acidente. Imagens das câmeras de segurança mostraram que o idoso atravessou fora da faixa e próximo a uma curva. Lucas Taveira.
8: O lateral Nicolas Bushart, de 19 anos, jogador do São Paulo, foi solto após atropelar e matar um idoso de 84 anos em Alphaville, em Barueri, na Grande São Paulo. A justiça determinou a suspensão do direito de dirigir até nova decisão. Segundo a Secretaria de Segurança Pública, Nicolas foi autuado por participar de corrida na direção de veículo automotor em via pública. A vítima, identificada como Paulo Rodrigues, atravessava a Alameda Rio Negro em frente ao shopping Iguatemi Alphaville quando foi atingida por uma BMW conduzida pelo atleta. De acordo com o boletim de ocorrência que o portal G1 teve acesso, uma testemunha afirmou que Nicolas participava de um racha com Honda Civic branco momentos antes do atropelamento. Conforme o depoimento, os dois motoristas admitiram que trafegavam em alta velocidade, mas disseram que já haviam reduzido no trecho onde ocorreu o atropelamento e negaram que estivessem participando de uma disputa. O boletim de ocorrência também reúne os depoimentos de outros 2 jogadores do São Paulo, Rian Francisco e Igor Felisberto, que estavam com Nicolas após um jantar. Nicolas afirmou que nenhum deles ingeriu bebida alcoólica antes de deixar o restaurante. Os 3 negaram participação em racha. Em depoimento, o lateral também disse possuir um aplicativo instalado no celular que registra o trajeto e a velocidade do veículo. Segundo ele, o sistema indica que a BMW trafegava a 50 km por hora no momento do atropelamento. O acidente foi registrado por câmeras de segurança. As imagens mostram o idoso atravessando fora da faixa e próximo a uma curva. Em nota, a assessoria de imprensa de Nicolas manifestou solidariedade aos familiares da vítima e reforçou que a CNH do jogador estava regular. O São Paulo Futebol Clube publicou uma nota lamentando profundamente o ocorrido e dizendo que acompanha o caso. Nicolas já integra o elenco profissional do time. Ele disputou 6 jogos neste ano, sendo titular 3 vezes. No último jogo do São Paulo, o empate contra o Flamengo no Maracanã, o lateral estava no banco de reservas. O caso segue sob investigação para esclarecer a dinâmica do acidente. De São Paulo, Lucas Taveira.
0: Ainda nesta edição do CBN Madrugada, a gente volta com casos de polícia. Agora a gente dá uma pausa nesse tema para trazer informação que vem direto do Acre. Isso porque, gente, o nível do rio Acre atingiu 2,04 metros. Isso significa que o estado está enfrentando uma seca severa que deve piorar com o fenômeno El Niño.
9: O governo do Acre decretou oficialmente estado de emergência em todo o território por um período de 180 dias devido ao contínuo decréscimo do nível do rio. Na última medição, registrada na manhã desta terça-feira, o rio Acre marcou 2,04 metros, a menor média do ano. Somente nos 3 primeiros dias de agosto, o rio perdeu mais de 12 centímetros, se aproximando da menor cota histórica registrada em setembro de 2024. O decreto de emergência foi oficializado diante dos impactos do fenômeno El Niño, que devem agravar ainda mais o período de seca, conforme explica o coordenador da Defesa Civil Estadual, Coronel Carlos Batista.
10: No estado do Acre, esse mês de agosto, setembro, é um mês muito seco, de poucas precipitações pluviométricas, e a nossa preocupação é que o mês de outubro, devido ao El Niño, outubro, novembro e dezembro, também sejam de baixo nível de chuvas e isso, esse impacto da seca severa continue por esses meses.
9: Representantes da Defesa Civil Nacional, órgãos federais, secretarias estaduais e defesas civis dos municípios se reuniram para alinhar as ações de resposta à estiagem e apresentar as ferramentas disponíveis para o enfrentamento da seca. A ideia central é justamente mapear as necessidades específicas de cada município para definir a estratégia de atendimento, um desafio logístico enorme, principalmente nas regiões de difícil acesso, onde dezenas de comunidades isoladas dependem exclusivamente do transporte fluvial para receber água potável, alimentos e assistência. O decreto também autoriza a realização de despesas emergenciais para instalação de abrigos, aquisição de insumos, equipamentos e apoio logístico, além da realização de campanhas de conscientização sobre o uso racional da água, já que o desabastecimento também é uma preocupação. De Rio Branco, Sara Helena.
0: Não sei se você conseguiu entender o que a repórter do Acre, Sara Helena, colocou pra gente sobre a seca severa que vai atingir não só o Acre, mas outros estados do norte do país, incluindo, claro, o Amazonas. A gente está falando de seca severa, ou seja, não tem água, não tem rio. No norte do país, se você quiser levar comida, se você quiser levar gasolina, se você quiser levar mantimentos, você só consegue pelo rio, porque não tem estrada. Isso quer dizer que esses insumos vão demorar para chegar. Isso também quer dizer que vai haver um aumento no preço da gasolina, do alimento, para um povo que já ganha o mínimo, talvez nem um salário mínimo. Então é preciso não só que os governos estaduais, mas que o governo federal opere de maneira contundente os problemas que o El Niño vai causar com a seca severa no norte do país. Mas assim, ninguém está falando sobre isso, mas é urgente que o governo federal, aliado com o governo dos estados do norte do país, entendam como será a gravidade da seca severa e fazer com que o povo que mora nas zonas mais distantes, fora das capitais, não sofram. Esse é o ponto específico que precisa entrar no centro da discussão, no debate, no governo federal e também no governo dos estados. A gente vai continuar a acompanhar essas informações. 12:50, a gente agora vai para o noticiário internacional. Uma notícia que está no G1 sobre um incidente aéreo com um helicóptero que transportava o Donald Trump. É isso mesmo, autoridades federais de aviação dos Estados Unidos investigam um incidente de segurança aérea envolvendo helicóptero que transportava o presidente Donald Trump. A informação é do The Wall Street Journal nesta terça-feira. O helicóptero do presidente, o helicóptero presidencial, decolou da Casa Branca na tarde desta terça-feira, segundo a publicação. No entanto, controladores de tráfego aéreo não interromperam as operações de voos comerciais no aeroporto Ronald Reagan, em Washington, como mandam os protocolos de segurança. De acordo com pessoas ouvidas pelo jornal, autoridades da Administração Federal de Aviação avaliam se houve uma quebra dos padrões mínimos de separação entre aeronaves. Pelas regras americanas, as aeronaves devem manter uma separação mínima de cerca de 2,4 quilômetros na horizontal e 150 metros na vertical. Um porta-voz afirmou ao jornal que o helicóptero presidencial não chegou a se aproximar de forma perigosa, nem estava em rota de colisão com aviões que decolavam do aeroporto. Segundo essa porta-voz, o episódio não foi considerado um incidente grave. A Casa Branca afirmou ao Street Journal que os voos do Marine One, que é o helicóptero, são operados por alguns dos melhores aviadores do mundo e que em nenhum momento o presidente esteve em perigo. Agora, 12:51.
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0: É isso, gente. Eleições 2026. Passou Copa do Mundo, passou a época festiva de junho. Agora o papo não vai ser outro, né? Só eleição. E aqui na Rádio CBN, a cobertura completa. Você já está ouvindo, inclusive, e vendo algumas novidades aqui na Rádio CBN com a Vera Magalhães, que está com o Viva Voz especial eleições de 7 da noite até 8 horas da noite. Uma hora de muito debate. Aqui no CBN Madrugada, a gente exibe parte desse debate por volta de 1h30 da manhã, mas você acompanha esse bate-papo de uma hora completo, se não ao vivo, nas plataformas digitais da Rádio CBN. É claro que aqui a gente dá um gostinho também. Vera Magalhães chega aqui no CBN Madrugada 1h30 da manhã, mas enquanto ela não chega, a gente tem reportagem sobre eleições e a gente começa nesse giro eleitoral com Pedro Pupulin aqui em São Paulo. Preparou uma reportagem sobre o Romeu Zema, que anunciou Eduardo Girão como vice na disputa à presidência numa chapa puro sangue do Partido Novo.
11: O Partido Novo definiu nesta terça-feira que o vice do candidato da sigla à presidência, Romeu Zema, será o senador cearense Eduardo Girão, que também pertence à legenda. A decisão foi tomada após uma série de conversas entre os dois e integrantes da direção nacional do partido, que já colocavam o senador como favorito. Em publicação nas redes sociais, o senador celebrou o convite.
12: Tu tá falando sério, Zema?
13: Tô falando sério.
12: Mas é uma honra pra mim, uma honra caminhar ao seu lado pelo Brasil, pelo que a gente acredita, pelo que a gente tem enfrentado você na sua missão desde o início no governo de Minas Gerais e eu aqui no Senado. Conta comigo, cara, é uma honra muito grande.
11: Ao aceitar ser vice de Zema, o senador desiste da candidatura ao governo do Ceará, lançada no início de julho com o apoio da ex-primeira-dama Michele Bolsonaro. O movimento foi motivo de divergências entre Michele e o candidato do PL ao Planalto, Flávio Bolsonaro, que anunciou apoio a Ciro Gomes, do PSDB, para a disputa ao governo cearense. Além de Girão, outros nomes estiveram entre os cotados até momentos antes do anúncio. Entre eles, Thiago Mitrô e Felipe Dávila, que integraram a chapa do Partido Novo à presidência em 2022. O partido ainda cogitava empreender últimos esforços para a consolidação de uma chapa mista, mantendo negociações com outros partidos, o que não se concretizou. A aproximação entre Girão e Zema começou antes da campanha presidencial. Eleito senador em 2018 pelo Partido Republicano da Ordem Social, o PROS, Girão ingressou no Podemos no início do mandato e permaneceu na sigla até fevereiro de 2023. Na sequência, se filiou ao Novo e se tornou o primeiro senador do partido. Em 2024, o cearense concorreu à Prefeitura de Fortaleza e ficou em quinto lugar, com 1% dos votos válidos. Ao longo de sua trajetória no Congresso Nacional, Girão teve atuação marcada pela defesa de pautas conservadoras e alinhamento ao bolsonarismo. Presidente do Novo, Eduardo Ribeiro classificou a escolha de Girão para a vice como a melhor possível e exaltou a experiência do cearense no Legislativo Federal. De São Paulo, Pedro Pupulin.
0: Muito bem, Pedro Pupulin trazendo as informações do Romeu Zema. A nossa repórter aqui de São Paulo, Bruna Barbosa, está de olho no Flávio Bolsonaro. Exatamente. O candidato do PL promete anunciar hoje, nesta quarta-feira em Brasília, o nome do candidato ou da candidata a vice na chapa presidencial. Bruna Barbosa.
14: Flávio Bolsonaro anunciou que vai divulgar o nome do candidato a vice na manhã desta quarta-feira em Brasília. A convocação para uma coletiva de imprensa foi enviada pela campanha na noite desta terça-feira, poucas horas depois de o senador acumular mais uma derrota na tentativa de ampliar a coligação para a disputa presidencial. No fim da tarde, o Podemos decidiu permanecer neutro nas eleições. A presidente nacional do partido, deputada Renata Abreu, era uma das cotadas para ocupar para a vaga de vice. Em vídeo divulgado após a reunião da executiva, Renata afirmou que a decisão representa milhões de brasileiros que não aguentam mais o confronto ocupar o lugar do diálogo e a polarização ocupar o lugar das soluções. Mais cedo, o Republicanos também confirmou que permanecerá neutro na disputa presidencial. Como a CBN antecipou, a decisão foi influenciada pela pressão dos diretórios estaduais, principalmente do Nordeste. Ao todo, 17 diretórios defenderam a neutralidade, 9 apoiavam uma aliança com Flávio Bolsonaro e apenas um manifestou preferência pelo presidente Lula do PT. Também nesta terça-feira, a União Brasil anunciou que seguirá o mesmo caminho. A decisão já era esperada pela Federação com Progressistas. Durante uma sabatina promovida pelo G4 em parceria com o antagonista, Flávio Bolsonaro minimizou a falta de alianças nacionais e afirmou que já conta com o apoio de importantes lideranças políticas, mesmo sem a adesão formal dos partidos.
15: O que está acontecendo na prática é isso, seja republicano, progressista, Avante, União Brasil, eles, apesar de não estarem conosco nessa composição nacional, para mim, eu butiquei isso, estou tentando até o último minuto que eu puder, eu vou tentar, porque me dá tempo de televisão, acho que é importante, né, poder comunicar, são mais inserções para construir melhor o nosso projeto, ficar fácil da população entender quais são nossas propostas para o Brasil, mas em praticamente todos os estados, nós estamos com palantes montados com esses partidos. Nós temos 22 palanques já 100% fechados.
14: Apesar da legislação eleitoral permitir que o vice seja definido até 15 de agosto, data limite para o registro das candidaturas, fontes da campanha ouvidas pela CBN afirmaram que a decisão de anunciar o nome já nesta quarta-feira foi tomada para evitar o prolongamento das especulações e impedir que a indefinição seja interpretada como mais um sinal de fragilidade política da candidatura. Sem o apoio das legendas do Centrão, a tendência é que Flávio Bolsonaro confirme uma chapa puro sangue do PL. Entre os nomes discutidos internamente para ocupar a vaga de vice estão os senadores Marcos Pontes e Rogério Marinho e as deputadas federais Júlia Zanatta e Bia Kicis. Segundo interlocutores da campanha, uma reversão das decisões tomadas por Republicanos, União Progressista e Podemos é considerada neste momento praticamente impossível. Com colaboração de Rani Veloso, de São Paulo, Bruna Barbosa.
0: Lembrando que termina hoje, nesta quarta-feira, o prazo para os partidos definirem coligações para a eleição presidencial. Até agora, 11 candidaturas foram oficializadas. O PT confirmou a chapa de Luiz Inácio Lula da Silva com Geraldo Alckmin do PSB. O PL oficializou Flávio Bolsonaro, como você ouviu aí na reportagem da Bruna Barbosa, que ainda não definiu vice. Também estão na disputa Ronaldo Caiado do PSD com Gilberto Kassab. Romeu Zema do Novo com Eduardo Girão, também do Novo. Renan Santos do Missão com Haroldo Medina. Leonardo Avalanche do PRTB com Tenente Dalma. Edmilson Dias do PCB com Cleusa Santos. Hertz Dias do PSTU com Vanessa Portugal. Samara Martins da UP com Raquel Brício. Augusto Cury do Avante, ainda sem vice. E Wilson Grassi do Democrata, que também aguarda a definição do companheiro ou companheira de chapa. Registro sua participação antes de fazer um esquenta para o próximo bloco do CBN Madrugada. A participação dos nossos ouvintes no WhatsApp da Rádio CBN 99911-9981. Temos aqui o Carlos Muniz de Camaragibe, Pernambuco. Ótimo dia para todos, amigos. Boa quarta-feira. Participação do Oswaldo Silva com a gente aqui no WhatsApp da Rádio CBN. De Campo Grande, Mato Grosso, excelente jornalismo da madrugada, sou radialista, obrigado, forte abraço para você. Tenho aqui o Gelson, táxi de São Paulo, direto da Vila Madalena, todas as madrugadas estamos sempre ligados aqui na CBN, obrigado, hein? Forte abraço para você. O Rogério Lima de Osasco, São Paulo, ligado também, ouvindo a nossa querida rádio CBN diretamente de Ipueiras, Ceará. José Melo com a gente. Obrigado pela companhia de sempre. Muita gente participando, mandando mensagens pelo 99911-9981, como Geraldo, Humberto Lopes de Anápolis, Goiás, o Estevão Zizi com a gente também. Logo mais, depois do Repórter CBN, uma nova rodada de participação dos ouvintes aqui da Rádio CBN. Inclusive, no próximo bloco, vem aí Gilberto Braga, nosso colunista de toda quarta-feira aqui no CBN Madrugada. Eu conversei com Gilberto Braga sobre o Comitê de Política Monetária do Banco Central, que vai anunciar hoje, nesta quarta-feira, a nova taxa básica de juros, numa decisão bastante aguardada pelo mercado. E também a gente conversou sobre a reta final para o Dia dos Pais. O comércio também acompanha de perto o comportamento do consumidor. A análise completa com Gilberto Braga, professor e economista, analista de economia aqui do CBN Madrugada. Depois do Repórter CBN, você ficará com a coluna de Gilberto Braga. Agora, 1h01.
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Quarta-feira, 5 de agosto de 2026, os ferroviários de São Paulo decidiram manter a greve em 3 linhas dos trens metropolitanos por tempo indeterminado. Nesta terça-feira, o movimento deixou quase 1 milhão de pessoas sem transporte. O movimento atinge as linhas 11 Coral, 12 Safira e 13 Jade, que atendem a Zona Leste da capital paulista e cidades da região metropolitana. A categoria pede a reestatização. A reestatização das 3 linhas repassadas para a iniciativa privada ou a manutenção dos empregos. Por causa da greve, o rodízio municipal de veículos segue suspenso hoje. O Conselho Nacional de Justiça aprovou o fim da aposentadoria compulsória como punição máxima para juízes que cometerem infrações graves. O CNJ estabeleceu a perda definitiva do cargo e a suspensão dos salários em casos graves. A medida regulamenta a decisão do,

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0: E para falar de economia, claro, toda quarta-feira tem professor Gilberto Braga com você. Professor, bom dia, vamos nessa.
1: Bom dia, Klaus. Tudo tranquilo? Como é que vai, meu amigo?
0: Tudo certo. Excepcionalmente hoje, Paulo Galvão está literalmente dando autógrafos no seu novo livro, né? Então hoje estou por aqui, mas amanhã ele já volta, professor. Mas sempre bom conversar com você nos dias de quarta-feira para a gente falar de economia. E por aí, como é que tá?
1: Tudo tranquilo, tudo em paz, esperando o meu exemplar, quando é que o Paulo Galvão virá ao Rio de Janeiro para fazer uma noite de autógrafos aqui para a audiência do CBN Madrugada. Isso tudo a gente fica aqui na torcida.
0: Olha, eu vou te dizer que eu recebi vídeos e fotos, está lotado, tá? Uma fila quilométrica, todos comprando o livro, mas aguardando aquela assinatura do professor Paulo Galvão. Tenho certeza que ele vai ao Rio de Janeiro, certeza.
1: Com certeza.
0: Professor Gilberto Braga, hoje nós temos dois temas aqui para tratar com a nossa audiência. O primeiro é sobre o Comitê de Política Monetária do Banco Central, que vai anunciar a nova taxa básica de juros em uma decisão bastante aguardada pelo mercado. E a gente vai falar também sobre o Dia dos Pais. O comércio acompanha de perto o comportamento do consumidor. Então, Gilberto Braga tem esses dois temas para tratar com você. A gente começa falando, claro, do Copom, expectativa predominante do mercado é de um corte de 0,25 ponto percentual, levando a Selic para 14,25%, de 14,25% para 14% ao ano, na verdade. O que sustenta, professor, essa expectativa e quais fatores ainda podem fazer o Banco Central adotar uma postura mais cautelosa, hein?
1: Olha, Cláudio, você facilita muito a minha vida, né? Porque a gente sempre que faz essa discussão aqui no CBN Madrugada sobre a decisão do Copom, na maioria das vezes, a gente tem quase que, assim, digamos que um prognóstico, né?
0: É dessa verdade.
1: Vez, a gente tem quase que uma certeza, né?
0: Não, e você acertou da última vez, professor.
1: Pois é, então dessa vez eu diria que é surpresa nenhuma que vai cair 0,25%. E aí, já respondendo que você provocou a sua pergunta, todos os indicadores recentes, eles favorecem essa tomada de decisão. Então, nós tivemos uma inflação mais baixa, né? O IPCA 15 veio um terço daquilo que o mercado projetava, veio muito baixo, só não foi ainda menor por uma questão ali pontual, ligada à questão de transporte. Os alimentos cederam de uma forma geral no indicador. Então, o que nós temos é uma série de outros resultados, como uma produção industrial mais fraca. Então, apesar da gente ainda ter um cenário conturbado, a economia vem dando um sinal de desaceleração, ou seja, essa perda de foco, essa perda de uma coisa mais dinâmica na economia brasileira, Cláudio, reforça a possibilidade de nós termos uma taxa Selic menor. Tanto que na pesquisa Focus, que é aquela pesquisa feita com aproximadamente 100 economistas e especialistas do mercado financeiro, feita na última segunda-feira pelo Banco Central, indicou que para o final do ano, pela primeira vez nas pesquisas mais recentes, a projeção cai para menos de 14, ou seja, além dessa

0: provável redução que vai ser anunciada daqui a pouco, nessa quarta-feira, nós poderemos ter ainda mais uma queda de 0,25 basis points ou pontos percentuais numa próxima reunião do Copom, daqui a 45 dias aproximadamente, levando para 13,45. Então, existe essa possibilidade de um novo corte, então, de no total meio, né, 0,25 agora e mais 0,25 depois, Klaus.
1: É, mais importante do que a decisão em si pode ser o comunicado do Copom, né? O que, que exatamente o Banco Central pode sinalizar sobre os próximos passos da política de juros? Aliás, né, professor, a maior parte dos analistas entendem que o Banco Central deve manter um discurso cauteloso. Você vai nessa linha também?
0: Ah, sim, né? O que o Banco Central ele procura sempre dizer é que ele vai estar olhando o conjunto dos fatos. Nós temos um cenário internacional ainda muito conturbado, né? Se a gente for pegar e tirar a temperatura, tirar pelo que normalmente os economistas fazem, né? Que é fazer uma projeção, não é possível prever nada em relação ao cenário internacional. A cada 2, 3 dias, o presidente Donald Trump ele diz, uma hora tem um acordo, está muito próximo, que vai assinar um acordo de paz, que vai regular a questão nuclear, que o Estreito de Hormuz vai estar sob controle americano, e aí daqui a pouco ele diz, olha, voltemos atrás, vamos bombardear, se o Irã não ceder, vai ter uma retaliação como jamais vista na sua história, é a rendição total ou nada. Então, nessas idas e vindas, sempre de uma forma extremamente, a gente pode dizer, extrema, né? Ou seja, nunca é um acordozinho, é sempre um acordo onde se ganha tudo ou se perde tudo. Então, de alguma maneira, isso não permite que você tenha um cenário projetivo claro. Então, dentro desse sentido, a cautela, ela certamente é uma obrigatoriedade para o Banco Central, sem contar a questão fiscal, né? Alguns indicadores mostrando alto grau de comprometimento da despesa pública, estamos no ano eleitoral e, portanto, um ano difícil, viu, Klaus?
1: Há uma percepção, né, professor, de que a inflação vem apresentando uma melhora, o que inclusive abre espaço para uma flexibilização gradual da política monetária. Ao mesmo tempo, me passa a impressão de que o Banco Central tende a evitar qualquer sinal de excesso, de otimismo, para não desancorar ali as expectativas de inflação. Então, pelo que eu estou ouvindo do senhor, por isso a expectativa é de um corte pequeno, acompanhado de um discurso firme e cauteloso, no caso.
0: Exatamente isso.
1: Perfeito.
0: Acho que
1: perfeito.
0: Você está perfeito na sua observação.
1: Eu estou ouvindo muito o senhor, né, professor? Fica mais fácil.
0: Torna a minha tarefa muito mais tranquila.
1: O Copom, portanto, definindo hoje, nesta quarta-feira, esse novo patamar de juros do Brasil, atualmente em 14,5%. Você ouviu aqui com Gilberto Braga a intenção, a expectativa de todo o mercado é uma redução de 0,25 ponto percentual, levando a taxa a 14%. Só para quem está nos acompanhando também entender, gostaria dessa visão sua também, se a Selic realmente cair para 14%, quando esse movimento começa a aparecer na vida das pessoas?
0: Olha, demora um pouquinho, né? Eu acho que é um movimento que muito pouca gente percebe de imediato, até porque o efeito disso não é assim, sai a decisão daqui a pouco e imediatamente, um minuto depois, as taxas de juros estão mais baratas de uma forma geral na economia. Então, esse é um movimento paulatino, um movimento gradativo, e as pessoas vão perceber, sobretudo aquelas que estão mais endividadas, que eventualmente os juros podem não ser tão caros quanto já estão, mas ainda serão bastante puxados. A cada 45 Isso. dias nós temos reuniões do Copom, né? Então é um calendário totalmente 45 dias, mas aproximadamente a cada 45 dias, a cada um mês e meio, nós temos uma reunião. Então, por isso, a gente ainda vai ter mais 3 reuniões, pelo menos uma possibilidade de queda de taxa de juros, embora se espere apenas mais um movimento de redução, né? Quanto mais próximo das eleições a indefinição sobre quem vai ser o mandatário, sobre quem vai ser a sua, o seu ministro e a sua própria, sua próxima política econômica, isso também vai impor algum grau de cautela, né? Nós temos uma eleição que tudo sugere será polarizada, e na polarização algumas questões elas ficam, digamos assim, em segundo plano, né? Então a questão direta da economia ela tende a ser discutida muito mais na questão ideológica do que propriamente nos indicadores, né, por assim dizer. Então, o que seria, por exemplo, o próximo governo Lula, quem vai ser o ministro da Fazenda, qual vai ser a proposta econômica, levando em consideração que se Lula ganhar, vai ser o seu último mandato, até pela idade, não pode mais ter reeleição para ele. Então, o que, que ele deixaria, né, como marca de um grande governante que passaria pelo seu quarto mandato, né? Então, fica isso. E, por outro lado, Flávio Bolsonaro, até agora, pegar só os que estão em primeiro nas pesquisas eleitorais, não disse quem vai ser o seu posto Ipiranga, né? Ou seja, pegando um pouco o que foi Paulo Guedes no governo de Jair Bolsonaro, ele não conseguiu ainda definir com clareza, deve definir nessa quarta-feira agora quem vai ser o candidato a vice, mas a gente não tem nenhuma indicação clara da área econômica, a não ser aqueles brados mais gerais, que são, digamos assim, palavras de ordem e não efetivamente de política econômica.
1: Professor, vamos mudar de assunto?
0: Vamos.
1: Vamos falar sobre o Dia dos Pais, uma das datas mais importantes para o comércio. Saiu uma pesquisa que mostra que muitos consumidores deixaram a compra do presente para a última hora, como sempre, né? Mas, ao mesmo tempo, pretendem gastar, em média, mais de R$300. Explica para o nosso público esse comportamento de adiar a compra sem reduzir o orçamento.
0: Pois é, eu, quando era criança, né, e eu já sou um sessentão, né, a gente ganhava meia e a gente ganhava lenço e na escola a gente desenhava uma gravata, né, e aí pintava a gravata feita de cartolina no papel, alguma coisa assim, escrevia alguma coisa legal para o Dia dos Pais. Atualmente não tem mais isso, né, a festa aí nas escolas dos Dias dos Pais é musiquinha, é alguma apresentação, né? Então quando vem alguma coisa mais, eu diria, tecnológica, um retrato, alguma coisa que você recebe de maneira online, mas a maioria dos brasileiros tem declarado que ainda não sabe o que vai comprar, né? Então, e uma coisa interessante que essa pesquisa ouviu os dois lados, ou seja, quem vai efetivamente presentear e quem vai ser presenteado, meu amigo Klaus. E o que, que a pesquisa descobriu? Os dois lados, cada um vai para um lado, ou seja, não estão falando a mesma linguagem. Aquilo que os pais esperam ganhar não é aquilo que os filhos pretendem comprar. Você já comprou o seu presente, Klaus? Como é que é a
1: Confesso que não, viu? E são dois, viu? Tem o avô e tem o pai. Tô pensando bastante, viu? Mas eu confesso que para os pais é algo mais tradicional, né? Não sei, talvez uma meia. Eu vou no tradicional, talvez uma camisa social, uma camisa polo, que deve estar na média ali de 100 a 150 reais. Ou então, né, fazer aquele almoço, aquele café da manhã simbólico, também está valendo, né?
0: Pois é, a pesquisa ela constatou exatamente esse movimento que você está declarando aqui para os ouvintes da Rádio CBN Madrugada. Ou seja, quem vai comprar a preferência por algo de vestuário, né, alguma coisa ligada à moda. Então, os filhos todos, quando pensam no pai, a maioria compra e compra uma roupa. Pensa em dar alguma coisa nesse sentido, que é mais fácil. E a pesquisa ela apurou que a grande dificuldade dos filhos é descobrir o que, que o pai precisa, né? Que normalmente o pai sempre gosta de dizer que não precisa de nada. Mas no íntimo, na pesquisa, eles também dizem isso, mas na prática eles querem algum eletrônico. Então o que os pais querem é alguma coisa voltada para um celular novo, um aparelho de som, um fone de ouvido, alguma coisa mais tecnológica. E a maioria dos filhos pretende dar para os pais roupa. Então aí nós já temos uma dica para o ouvinte da Rádio CBN, bastante interessante, e a maioria das pessoas também diz que vai gastar mais de R$300, ou seja, 5% acima do que se gastou no ano passado, e 4% a mais do que se gastou no Dia das Mães, que foi no segundo domingo de maio. Então, nós temos aí já uma dica bastante interessante. E a maioria deixou para comprar, como você disse na nossa abertura, em cima da hora. Então, alguns vão comprar agora, a partir de amanhã, e outros vão comprar no sábado e no domingo. Muitos vão deixar para comprar no dia da comemoração.
1: É, pai de pet não ganha nada, né, professor? Eu sou pai de pet.
0: Não, ah, é?
1: É, não vai ter, não.
0: Lambidinha,
1: não
0: tem como, né?
1: É, no máximo você...
0: um carinho e tal.
1: Tá valendo, né?
0: Eu tenho 3 filhos e 2 pets no momento. Né? Já tive 3 pets também, já empatei esse jogo.
1: Muito bom.
0: Mas a gente vai levando, né?
1: Não, com certeza. Você está na expectativa, então, para ganhar um presente.
0: Olha, dos cachorros, certamente muitas lambidas.
1: É isso, professor. Eu acho que a gente sintetizou bem essa questão do Dia dos Pais. R$300, vai, para o orçamento das famílias, talvez seja muito, mas eu imagino que muita gente parcele também. Tem que ter cuidado, né, gente? Vamos ter cuidado também nesse orçamento aí, porque não é só o presente, né? O presente vem acompanhado com almoço, churrasco, todo mundo reunido e tal. Tem que ter um cuidado aí para não fazer...
0: No mês de agosto, pra não ficar indo vermelho. Se me permite.
1: Claro.
0: É um mês difícil, né?
1: Porque exato.
0: Muita gente em julho gasta demais, né? Tem filho, tem férias escolares, então é um mês que pressiona, né? De alguma maneira você usa cartão de crédito, você tem que entreter, então as pessoas muitas vezes acabam que exageram e aí daqui a pouco vem a fatura do cartão ao longo do mês. Ainda tem a questão do Dia dos Pais, então é importante ter algum comportamento responsável para que o Dia dos Pais não seja um dia de felicidade e muitos dias de tristeza depois.
1: Né, e o Dia dos Pais costuma servir como um termômetro, né, para o varejo no segundo semestre. Então, um bom desempenho nas vendas pode indicar um cenário mais favorável para o comércio até o final do ano, ou não, professor?
0: Não, certamente sim, tá. Mas tem que lembrar que daqui a pouco, né, tem o Dia das Crianças e por aí vai. Daqui a pouco Black Friday, Natal. Então, é importante fazer um orçamento, tomar conta das despesas e não exagerar.
1: Né? Concordo. Consciência financeira é importante também. Professor Gilberto Braga, sempre bom. Bom dia para você e até a próxima.
0: Um abraço a todos e por que não deixar passar a oportunidade... Feliz Dia dos Pais para todo mundo.
1: Agora, 1h21, a gente volta a exibir essa conversa, o bate-papo com Gilberto Braga, 4h30 da manhã, aqui no CBN Madrugada. Mudando de assunto, vamos para o noticiário internacional. A Karina Almeida preparou uma reportagem para a gente sobre a crise migratória na Europa. Ministros da União Europeia discutiram estratégias para conter o fluxo migratório depois da crise em Ceuta, território espanhol no norte da África. Centenas de migrantes continuam em acampamentos improvisados em uma praia sob vigilância policial, incluindo mais de 800 crianças.
2: A União Europeia realizou uma reunião de emergência para debater a crise migratória no enclave espanhol de Ceuta, no norte da África. Ministros do interior do bloco manifestaram solidariedade com a Espanha, além de debaterem o reforço da fronteira, estratégias para conter o fluxo migratório e esforços diplomáticos. Os representantes alertaram para a necessidade de uma política de regularização de imigrantes do país. O chefe de imigração do bloco reforçou que a crise não é um bom sinal para a Europa. O ministro do interior da Espanha rejeitou uma proposta da Itália para que a União Europeia financie centros de deportação localizados em países fora do território europeu. A Espanha estima que cerca de 70 mil migrantes que fizeram a travessia ilegalmente em 30 de julho já voltaram ao Marrocos. Centenas de migrantes continuam em acampamentos improvisados em uma praia sob vigilância policial. O número de mortes foi atualizado para 75, a maioria afogada no mar Mediterrâneo. 2 centros de acolhimento, um para adultos e outro para menores, entraram em colapso diante metade da demanda. A crise humanitária escalonou ainda mais com a presença de aproximadamente 860 crianças e adolescentes no local. O governo da Espanha afirmou hoje que respeitou os direitos fundamentais dos menores de idade e anunciou que destinará 25 milhões de euros para Ceuta, a fim de cuidar dos menores desacompanhados. Para conter novas entradas, a Guarda Civil Espanhola instalou uma barreira flutuante temporária de cerca de 500 metros no mar, no ponto usado por milhares de migrantes para tentar chegar ao território espanhol. O fluxo migratório gerou críticas ao Marrocos, acusado por políticos espanhóis de ter sido conivente com a travessia ou de tê-la facilitado. Governos europeus atacaram a Espanha, pelo que classificaram como uma política migratória leniente. Após chamar de inaceitável a situação em Ceuta, a presidente da Comissão Europeia, Ursula von der Leyen, tentou reduzir as tensões e pregou mais colaboração com a Espanha, além de mais recursos ao Marrocos. As autoridades espanholas estão em alerta após a circulação de mensagens nas redes sociais convocando uma nova tentativa de travessia em massa da fronteira entre o Marrocos e Ceuta para o dia 15 de agosto, segundo informações do jornal El País. De São Paulo, Karina Almeida.
1: Agora, 1 hora e 25 minutos. O avanço da tecnologia 5G e a integração da inteligência artificial em setores estratégicos da economia nacional ganharam o centro dos debates durante a realização do 6º Global Summit 5G Tech. Promovido pela Aberimest, a Associação das Empresas e Profissionais de Engenharia das Telecomunicações e Infraestrutura, o encontro ocorreu no auditório da Anatel, localizado na Vila Mariana, na capital paulista. Reunindo lideranças dos setores público e privado, executivos, engenheiros e especialistas, a edição deste ano teve como foco central analisar o impacto da transformação digital na infraestrutura do país. A programação abordou de que maneira a conectividade de alta velocidade e as ferramentas inteligentes estão redefinindo frentes cruciais. Foi o que explicou Fábio Galvão, engenheiro executivo dessa Associação das Empresas e Profissionais de Engenharia das Telecomunicações. Vamos ouvir.
3: Todas as tendências com o 5G e a área de inteligência artificial em setor de transportes, como portos, aeroportos, ferrovia, rodovia, agronegócio, mineração, cidades inteligentes, tá?
1: Além de debater os desafios regulatórios e tecnológicos, o Congresso serviu como um importante hub de networking. A expectativa da organização era atrair um público plural, composto por fabricantes, integradores, construtoras, projetistas e distribuidores, consolidando o evento como um espaço propício para a criação de parcerias estratégicas e o estímulo a novos investimentos no ecossistema de telecomunicações e infraestrutura. A programação oficial incluiu a entrega do tradicional título de Homem das Comunicações 2026, concedido a Frederico de Siqueira Filho, ministro das Comunicações, em reconhecimento à atuação frente às diretrizes e políticas de expansão tecnológicas no país. A cerimônia também marcou as comemorações oficiais pelos 44 anos da fundação da Aberimest Brasil, reforçando a trajetória histórica da entidade na defesa e no fortalecimento da engenharia de infraestrutura e telecomunicações no território nacional. 1 hora e 27 minutos antes do repórter CBN, registro aqui sua participação pelo 9911-9981. Tá a gente falando de política, de economia aqui. Tem um aqui, o professor Jorge Andrade, direto do Espírito Santo. Ouço a CBN desde a fundação, adoro o seu programa, escuto até dar sono. Jorge Andrade, obrigado pela companhia de sempre. Tem um aqui os nossos ouvintes opinando sobre política, como o Gilmar Neto do Rio de Janeiro, o Caio Duarte falando sobre política também. Temos aqui a nossa querida Isaura Ferreira, do Rio de Janeiro, falando que hoje é motivo especial para apresentar o CBN Madrugada. Paulo Galvão lançou O novo livro, Quem Você Ajudou Hoje, com a presença de muitos amigos e admiradores, um bom programa. Quando houver o lançamento no Rio, eu vou. É isso, Isaura. Forte abraço para você. Paulo Galvão retorna na madrugada desta quinta-feira. O nosso querido amigo Davi caça com a gente, direto aqui de São Paulo, falando que hoje tem mais um show do Palmeiras. É, rapaz, falando de Copa do Brasil e de esportes aqui, o nosso ouvinte. Ah, temos aqui a participação do nosso querido João Toledo também no WhatsApp da Rádio CBN. Muito obrigado pela companhia de vocês no WhatsApp, tá? No YouTube, o Sandoval Ferreira Cavalcante, o Clóvis Oliveira, o Odmar Pontes, o Carlos Muniz, Cleusa Siqueira, todo mundo comentando as notícias do CBN Madrugada lá no YouTube da Rádio que Toca Notícias. Você pode e deve mandar mensagem pra gente pelo 99911-9981, esse é o WhatsApp da Rádio CBN, ou então pelo chat do YouTube, pode mandar mensagem pra gente por lá também. Seguimos até 5 horas da manhã ao vivo aqui no CBN Madrugada. Agora, 1:30.
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0: Quarta-feira, 5 de agosto de 2026. Termina hoje o prazo estabelecido pela Justiça Eleitoral para as convenções partidárias. O registro das candidaturas deve ser feito até o dia 15. Até agora, 11 nomes foram oficializados para disputar a presidência da República. Os mais bem colocados nas pesquisas são o presidente Lula, que concorre à reeleição pelo PT, Flávio Bolsonaro, do PL, Romeu Zema, do Novo, Ronaldo Caiado, do PSD, e Renan Santos, do Missão. Também são candidatos Edmilson Dias, do PCB, Hertz Dias, do PSTU, Samara Martins, da Unidade Popular, Augusto Cury, do Avante, e Wilson Grassi, do Democrata. O candidato Flávio Bolsonaro promete anunciar hoje o candidato a vice. Como não conseguiu acordo com partidos de direita, o senador deve escolher um nome do próprio PL. Ontem, o candidato Romeu Zema anunciou como vice o senador cearense Eduardo Girão, que também é do Partido Novo. O ex-chefe de gabinete da Presidência da República, Marco Aurélio Santana Ribeiro, reconhecido como Marcola, informou em nota ter quitado um empréstimo pessoal no valor de R$ 249 mil com a empresária Roberta Lixinger, amiga de Lulinha. O ex-assessor do presidente Lula negou qualquer irregularidade na transação e colocou seus sigilos bancário e fiscal à disposição da justiça. Marcola deixou o governo há 2 semanas para atuar na campanha de Lula à reeleição. A empresária é investigada pela Polícia Federal sob suspeita de tráfico de influência e ligação com as fraudes do INSS. Horário de Brasília, 1h32.
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0: Seguimos ao vivo com o CBN Madrugada para todo o Brasil, edição de quarta-feira, dia 5 de agosto de 2026. Juntas e juntos até 5 horas da manhã, com muita informação, análise e prestação de serviço no seu rádio. Você que nos acompanha em todas as plataformas digitais, obrigado pela companhia e pela audiência de sempre. Agora, 1h34.
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0: A Cida tem aplicações na poupança, no CDB e na previdência privada e precisa resgatar para comprar euros. Ela pergunta qual aplicação de menor rendimento para baixar o valor que precisa. Cida, a poupança é a modalidade que rende menos e é um bom candidato para você resgatar. O cuidado é esperar até a data de aniversário da aplicação para não deixar de receber os juros mensais. A remuneração da poupança é creditada apenas uma vez por mês. Já o CDB e o Fundo de Previdência têm os rendimentos creditados diariamente. Normalmente, se o CDB for atrelado ao CDI, ele tem liquidez diária. Já a Previdência é a aplicação que o resgate merece mais atenção. Primeiro, porque você tem que ver qual é o regime tributário. A tributação pode incidir sobre todo o valor resgatado ou só sobre os rendimentos. E depois de feito o resgate, é preciso esperar o intervalo de 60 dias até pedir uma nova baixa. Então, a melhor opção é resgatar da poupança na data de aniversário. Se isso não for possível porque você precisa comprar os euros antes, pode sacar do CDB. E depois que comprar os euros, é prudente ajustar a sua carteira entre as demais aplicações para manter a liquidez dos seus investimentos. Até a próxima e continue mandando as suas perguntas para cbndinheiro@cbn.com.br.
1: Agora 1h35, espaço aqui no CBN Madrugada para Vera Magalhães, com o programa Viva Voz Especial Eleições.
2: Vamos com tudo, começando pelo assunto do dia, porque o caso do INSS, que está se desdobrando já em vários filhotes, hoje acabou na inclusão de um dos principais assessores do presidente Lula, o Marcola, nas investigações. Ontem a gente sabia que estava para ser aberto um novo inquérito, não estava muito claro qual era o objeto, qual era o tema, e hoje se soube que o Marcola contraiu o que ele chama de empréstimo, mas ele recebeu dinheiro de uma amiga do Lulinha, a Roberta Luxinger, me corrijam se eu estiver pronunciando o nome dela errado, e ele disse que era um empréstimo, que ele quitou logo em seguida, que é um assunto pessoal e que não tem nada para ser investigado, mas o fato é que a gente sabe que essa questão do tráfico de influências, do trânsito do filho do presidente pelo poder, isso já vem de outros carnavais, já assombrou o PT e o governo Lula nos mandatos passados e agora, com a aproximação da eleição, vai ganhando novos contornos. Thaís, de que maneira isso acende no eleitorado, que já tem uma forte rejeição a Lula e ao PT, um déjà vu de casos passados?
3: Exatamente, Vera, acho que você tocou no ponto. Porque, bom, primeiro, o Marcola não é qualquer assessor, né? Ele é o guardião do celular do presidente Lula, ele é a porta de acesso ao presidente Lula, é um assessor muito próximo, talvez o mais próximo hoje do presidente Lula. Mas a coisa mais importante, na minha opinião, é o que você falou. A corrupção, o combate à corrupção, na verdade, é a área em que o governo Lula é hoje pior avaliado, né? Segundo todas as pesquisas. E também, segundo as pesquisas, a corrupção é a segunda maior preocupação nacional. Só perde para preocupação com roubo, a criminalidade. Então, juntando-se isso ao passivo histórico que o PT tem, como você mencionou agora mesmo. Isso traz um risco muito grande, que é o de reativar essa memória, reativar essa ideia latente de que o PT é um partido associado à corrupção. Eu acho que esse é, na verdade, o problema mais grave neste momento, né? Porque não entre os petistas, os votos consolidados, convictos, aí não tem problema. Eu acho que dificilmente, como estão tão consolidados esses votos, vai haver algum estremecimento, mas a questão é a dificuldade que o PT pode vir a ter, a dificuldade adicional de conquistar os votos entre esses chamados independentes, esses votos que nessa eleição tão apertado, que promete ser tão apertada, pode ser crucial, né? E de novo, Vera, não acredito como é que isso pode ter acontecido com um assessor do gabarito do Marcola, esse apelido infeliz que não
2: é. É, apelido já,
3: com...
2: já não é bom, né?
3: Já não é bom, né? Ele já devia ter trocado, inclusive, esse apelido para evitar qualquer associação com o líder do PCC. Mas, enfim, ficou Marcola mesmo. Ah, agora, isso também não vai ajudar nesse momento, né? Porque um assessor como ele não pode só ser honesto, né, Vera e Thiago? Ele tem que parecer honesto, igual a mulher de César.
2: Exatamente, Thaís. Thiago, eu já te aciono para a gente saber um pouco dos bastidores disso, porque hoje o Lauro Jardim já informou que o Palácio estava informado dessa situação há pelo menos 2 meses. Há poucas semanas ele saiu do Palácio, mas não para ir para casa ou explicar o incidente, mas para ganhar assento na coordenação da campanha do presidente. É, então me parece que tem uma certa também soberba na maneira como o PT lida com a corrupção, achando que porque tudo da Lava Jato foi anulado, as pessoas simplesmente passaram a acreditar que nada daquilo aconteceu. Quando a rejeição ao presidente mostra que não é bem assim, né?
4: Exatamente, Vera. O governo trata o caso do Marcola como uma crise isolada, né? Auxiliares do presidente Lula, com os quais eu falei hoje, eles batem na tecla de que o Marcola cometeu um erro e não um crime. Isso já diz tudo sobre a situação, né, Vera? Porque o partido que quase sucumbiu na Lava Jato tirou da experiência uma lição errada, né? Porque aprendeu que, deveria ter aprendido que, na verdade, tinha que ter levantado uma muralha entre o lado público e o pessoal, né? Mas o PT acha que pode sobreviver, né? E sobreviveu a Lava Jato, e isso gera, de alguma forma, uma cegueira política deliberada, né? Porque se de um lado o Lula faz questão de se colocar como antagonista ao Bolsonaro, do outro o presidente petista nunca esteve tão próximo do seu adversário, principalmente quando ele vê o seu carregador de malas e o seu filho mais velho enredado num escândalo. E não é qualquer escândalo, né, Vera? É, porque não adianta o PT tentar minimizar o episódio e dizer que não afeta o presidente. Como a Thaís bem disse, o Marcola era não só o guardião da agenda do presidente, mas também o guardião dos segredos, dos bastidores ali, da cozinha do Planalto, né? E até por conta disso, ele não poderia ter sido rifado. Então, diante dessa informação de que viria à tona esse recurso que o Marcola recebeu da empresária lobista, amiga do Lulinha, a operação montada no Palácio do Planalto foi para que ele fosse deslocado para a campanha, né? Como se isso também não fosse atingir o ex-presidente, né? E isso acabou, enfim, gerando danos ali para a campanha, né? E mostrou também que os fatos mudam, os personagens envelhecem, mas os erros políticos do PT insistem em se candidatar à reeleição. E não é um erro político trivial, né, Vera? Afinal, quem tem uma amiga aí que pode te emprestar um recurso, né? Eu sabia que a Roberta, ela era herdeira de um banqueiro, e não que ela era um banco que saía emprestando a rodo pra gente do Palácio do Planalto.
2: Quando a gente sabe, né, pessoal, que um servidor desse gabarito, né, com essa atribuição que ele tem acesso não só ao sistema bancário, mas a crédito consignado, enfim, tem muitos meios formais de você obter empréstimo. E aí quando se pergunta, né, cadê o contrato desse empréstimo? Ah, não foi lavrado um contrato. É uma falta de cuidado básica. Parece que sempre na esperança de que conversas privadas de WhatsApp não vão vir à tona, mas acontece que ela é investigada, o WhatsApp dela caiu ali na malha da Polícia Federal e as conversas se tornaram de conhecimento dos investigadores a ponto de se abrir mais um inquérito. E aí, aquela dianteira que o Lula tinha recuperado e uma certa vantagem advinda das crises sucessivas da campanha do Flávio Bolsonaro, ele corre um risco de que tudo isso seja zerado e que ele volte a enfrentar uma situação de proximidade, de paridade com o bolsonarismo nas pesquisas, né? Diga, Thaís, eu não passei a bola, né? Deixei ela quicando.
3: Só para lembrar que no caso do Lulinha, ele é reincidente nessa denúncia, né? E já escapou duas vezes. Então, teve lá 2005 o escândalo da GameCorp, né? Quando as telefonias investiram 5 milhões de reais numa empresa muito pequena de fundo de quintal, que é a que ele tinha então. E depois esse escândalo voltou na época da Lava Jato, e agora pela terceira vez está o Lulinha aí de novo no centro do picadeiro. E daí, naquelas duas primeiras vezes, os inquéritos nem viraram ação penal, né? Ficaram na fase do inquérito, eles não progrediram. Uma vez, a primeira por insuficiência de provas e a segunda por questões meramente formais. Então, o Lulinha está aí de novo reincidindo nas denúncias, quer dizer, como alvo de acusação. Isso é péssimo para o presidente Lula também, porque é outra mulher de César, né? Então, temos duas figuras aí muito próximas do presidente, e agora com a mudança no esquema de marketing da campanha do antagonista, o principal antagonista do presidente Lula, isso aí certamente vai render muita coisa. Então, eu acho que isso vem, como você falou, num momento ruim, num momento em que o Lula estava tomando a dianteira, e agora vamos ver o que vai acontecer nas próximas pesquisas. As primeiras que já pegam alguma coisa, já pegam um rabicho dessa história, vão sair amanhã, né? Que é a pesquisa da Quest e a pesquisa da Meio Ideia.
2: Não acredito que deva
3: ter grandes efeitos, mas os entrevistados terão, eles têm entrevistados ainda hoje, é capaz de pegar alguma coisa.
2: Lulinha também já teve coisa na semana passada, então pode pegar. Aproveito que a Thaís mencionou a troca no comando da campanha do Flávio Bolsonaro, né, com a volta do Duda Lima ao seio do bolsonarismo, e ele já tinha muito essa ideia de que escândalo do INSS devia ser martelado, porque diz respeito ali a desvio de aposentadoria e pensão, uma coisa de fácil compreensão por parte do eleitorado. E aí já solto uma sonora, peço para soltar aí por São Paulo, porque o Flávio Bolsonaro já tentou pegar uma carona e tirar uma casquinha desse caso logo hoje. Pode soltar.
5: De onde veio o dinheiro? É dinheiro do aposentado? Para quem acredita em coincidência, vai acreditar também que é só uma coincidência o Lula e o PT barrarem a CPI do INSS.
2: É isso, né, Thiago? Com isso ele também tenta virar a página de uma sucessão de crises que ele próprio enfrentou e jogar a bomba ali no terreno do adversário, né?
4: É isso, Vera. Se é que é possível o Flávio virar a página, né? Porque cada semana vem uma surpresa nova sobre a campanha do Flávio. Mas como essa eleição está dinâmica, o Flávio está tentando se posicionar, ou melhor, se reposicionar nesse tabuleiro político, né? E o que ele tem insistido, e vai começar a insistir cada vez mais a partir desse novo episódio envolvendo a campanha do Lula, é relacionar esse caso ao desvio de recursos do INSS, que afeta diretamente ali a percepção dos eleitores independentes, que a Thaís falou, mas também que tocam ali o sentimento do eleitor, que fica indignado quando surgem casos de corrupção, escândalos de fraudes envolvendo desvios de pensão e aposentadorias do INSS, né? Apesar desse esforço do Flávio de tentar colar o selo de corrupção no gabinete presidencial e mais especificamente na figura do Lula, eu acredito que vai haver um efeito limitado, porque esse escândalo do Lulinha já vinha ocorrendo há um tempo e ele está sendo precificado. É claro que agora ele avança algumas casas ali na investigação, chegando ao gabinete, ali na antessala do presidente, mas a polarização que a gente tem visto delineada ali nas pesquisas criou uma espécie de blindagem emocional no eleitor, né? E um retrato disso é o próprio Flávio Bolsonaro, que mesmo depois do escândalo envolvendo Daniel Vocari, o Banco Master, a candidatura dele continuou no páreo. Claro que sofreu um baque nas pesquisas, mas ela voltou para o páreo, né? E agora acontece algo parecido com o Lula. Ele pode sofrer ali uma queda ou outra, né? mas eu acho que o eleitor, ele olha para o candidato e acaba dizendo o seguinte: olha, eu vejo isso, reconheço a gravidade, mas primeiro eu preciso impedir que o outro vença, né? Então, acho que o problema desses escândalos é que os dois favoritos nas eleições se sentem, de alguma forma, dispensados também de apresentar justificativas, né? O Flávio até hoje não apresentou as contas do Dark Horse. Cadê as contas que ele ia divulgar, né? O Lula também não explicou essa questão dos empréstimos, Marcola. Não é só o Marcola que tem que explicar, é o próprio Lula que escolheu o Marcola, que escolheu para estar ao lado dele ali. E, ao mesmo tempo, eles também não explicam qual vai ser o plano concreto de governo deles, né? Nem Lula, nem Flávio dizem como eles pretendem, por exemplo, desarmar a encrenca fiscal em 2027. E aí vão tocando a campanha, jogando um no erro do outro.
2: E aí eu introduzo um outro assunto que eu acho que tende a ter esse componente macro, que pode ser importante na decisão de voto desse eleitor independente, que não está ainda capturado emocionalmente pela polarização, que é essa questão da interferência externa na eleição brasileira em moldes nunca vistos desde a redemocratização. Hoje houve um lance importante nesse capítulo, porque o governo dos Estados Unidos simplesmente revogou o visto da embaixadora do Brasil em Washington. Maria Luísa Ribeiro Viotti vai poder ficar no país, mas não vai poder exercer suas atribuições até que o governo brasileiro analise as credenciais do embaixador indicado pelos Estados Unidos para atuar em Brasília. Essa crise está escalando, a gente não sabe onde ela pode chegar, nem o que o eleitor conclui disso tudo, mas a gente vai vendo aí atos muito preocupantes e muito ostensivos, né, Thaís?
3: Então, Vera, eu estava falando com um diplomata assim que eu vi essa notícia, e ele me alertou para o seguinte: em 2010 houve um precedente imperfeito, nunca houve nada como isso, como você disse, mas em 2010 o governo Barack Obama revogou o visto do embaixador venezuelano em Washington. Ele revogou de fato, mas ele fez isso depois que Hugo Chávez, então presidente da Venezuela, se recusou a aceitar um diplomata que tinha sido indicado pelo governo americano. Se recusou porque o diplomata teria feito menções a ligações do governo chavista com as FARC, etc. Então, o Chávez recusou esse embaixador e, em represália, o governo Obama revogou o visto do embaixador venezuelano em Washington. Mas veja, nesse caso, no caso brasileiro, no caso atual, não houve recusa da parte do governo federal, não houve recusa da parte do governo Lula, né? O que aconteceu foi que os Estados Unidos indicaram o Pérez, que é ligado ao secretário de Estado, Marco Rubio, sem fazer aquela consultazinha prévia, como é praxe, como é protocolo, né? Ao Itamaraty. E daí, claro que isso desagradou o Brasil, inclusive porque o Pérez, como eu disse, é um nome ligado a Marco Rubio, mas o Brasil não recusou essa indicação. O Brasil apenas segurou, não deu aval ainda. E daí o Washington já reagiu desse jeito, que me parece um tanto desproporcional, revogando o visto da embaixadora, que nem sei onde ela vai ficar agora, porque se ela não tem visto, ela está ilegal.
2: Será que tem que ficar exilada na embaixada?
3: Doideira, não sei. Talvez dormir na embaixada. É uma situação inédita isso, né? Quanto à segunda parte do que você disse, Vera, eu tenho minhas dúvidas, sabe? Se isso vai chegar a promover algum tipo de abalo, porque, como a gente estava falando antes, essa eleição está, de certa forma, com os votos tão consolidados já, né? E tem aí uma pequena parcela que as pessoas falam que é entre 3%, os pesquisadores discordam um pouco, entre 3% até 10% que seriam esses independentes. E aí, essas pessoas, elas estão muito concentradas na classe C, nas periferias das grandes cidades, muito preocupadas com a sobrevivência, com o trabalho, com o custo de vida, com as próprias rotinas. E eu tenho minhas dúvidas se uma questão como essa, que vai certamente ser associada à defesa da soberania da parte do governo Lula e da parte do Flávio, ele vai ser colocado como alguém que está tentando punir unir o Brasil para ajudar o seu aliado. Enfim, eu tenho dúvida se essa questão, que tem uma certa complexidade, vai chegar a mudar o voto ou fazer esses independentes decidirem o voto. Então, minha opinião é que não. Eles estão mais preocupados com o preço do feijão e da batata, que são as coisas que mais subiram ali nos últimos meses.
2: O que eu acho é que pode ter um efeito junto a uma parcela do próprio eleitorado conservador, para o qual essa questão do nacionalismo tem algum apelo. E mesmo entre o empresariado, o agronegócio, que sentem de alguma maneira os efeitos de questões como tarifaço, etc. Ô, Thiago, como é que isso foi recebido aí em Brasília e o que, que o governo vai fazer agora? Porque também teve um outro precedente, além da não análise do nome do Pérez, que é a revogação de vistos de alguns outros funcionários do Departamento de Estado que pretendiam vir ao Brasil para fazer uma espécie de vistoria da lisura do processo eleitoral brasileiro, né?
4: Pois é, Vera. A reação aqui do governo brasileiro foi de descrença e também de muita indignação, né? As fontes com as quais eu falei alertaram ali que precisam receber esse comunicado de forma oficiosa, né? Porque até agora surgiu ali de uma informação extraoficial de Washington, que foi confirmada ali pelos veículos que cobrem a Casa Branca, né? Mas o que eu ouvi de um integrante do Itamaraty é que o embaixador não pode ser tratado como turista. Ou seja, não pode chegar lá e revogar o visto do embaixador, até porque ele está representando o Estado brasileiro, né? Passa a ser até um pouco curioso, porque assim, à medida que os Estados Unidos concede o green card para o Eduardo Bolsonaro, e do outro lado vai lá e tira o visto da embaixadora brasileira em Washington, né? Acaba sendo um contrassenso diplomático aí nas relações entre os dois países, né? E quando os Estados Unidos resolve revogar esse visto e passa o recado de que só vai devolver quando aprovarem, né, der autorização diplomática para que o Dani Pérez, indicado por Trump para ser embaixador em Brasília, assuma o posto aqui no Brasil, na prática, o governo Trump está fazendo o que ele faz de melhor, que é chantagear o governo brasileiro, né? Até aqui a crise vinha escalando em etapas, né? Primeiro o Trump impôs o tarifaço, depois veio a Lei Magnitsky, depois veio as críticas públicas ao governo brasileiro, e agora essa crise atinge o seu ápice com uma medida muito drástica e também vista como histórica, assim, porque essa decisão do Trump não é uma escolha aleatória, né? Ao revogar o visto do embaixador, eles estão atingindo justamente aquilo que simboliza o coração da relação bilateral entre os dois países, né? É claro que o governo brasileiro não pode escalar essa crise, porque vai ter um efeito, pode ter um efeito nefasto ali para a economia brasileira, pelas relações comerciais, né? Isso pode estremecer ainda mais outros canais do governo com Washington, que já estão bem escassos e estreitos, né?
2: Exato.
4: E, de outro lado, o governo Lula pretende sim explorar esse episódio politicamente, porque o Lula está no palanque e quer levar essa crise com os Estados Unidos para o palanque, né? Só, como disse a Thaís, acho que o efeito ainda vai ser bem limitado, né? Porque as posições já estão bem definidas ali na polarização e as pessoas realmente estão jogando e torcendo ali pela rejeição do candidato, né? E vendo também aquilo que afeta o bolso delas. Enquanto elas não tiverem a percepção, o eleitor não tiver a percepção de que isso afeta economicamente o dia a dia deles, talvez essa crise ainda se torne um pouco mais etérea.
2: Agradeço a Thaís, o Thiago por hoje, estreia dessa dupla também. Obrigada pela sua audiência. Fica o convite para você pegar a íntegra, se você não ouviu tudo, nas redes sociais, nas plataformas todas da CBN.
1: Agora é 1:57. Seguimos com informação em Brasília, com o Felipe Igreja, preparou uma reportagem sobre o Conselho Nacional de Justiça, que aprovou mudanças nas punições aplicadas a magistrados.
6: O Conselho Nacional de Justiça aprovou por unanimidade nesta terça-feira uma proposta de resolução que acaba com a aposentadoria compulsória como sanção disciplinar mais grave para os juízes brasileiros. A resolução aprovada segue entendimento da primeira turma do Supremo Tribunal Federal, que já vinha rejeitando a medida como punição. Com a aprovação da proposta, as sanções disciplinares contra os magistrados passam a ser de advertência, censura, remoção compulsória, disponibilidade do cargo e demissão. A aposentadoria compulsória sempre foi alvo de críticas, porque permitia que o magistrado deixasse o cargo, mas ainda recebendo o salário proporcional ao tempo de contribuição. As mudanças já podem ser aplicadas nos processos que estão em curso, como o do ministro do STJ, Marco Buzzi, investigado por importunação sexual e assédio, que será julgado nesta quinta-feira. Pelas novas regras, nos casos mais graves, o magistrado poderá ser colocado em disponibilidade com proposta de perda do cargo. Nessa hipótese, será imediatamente afastado das funções e passará a receber a remuneração proporcional ao tempo de contribuição até a decisão definitiva do Supremo Tribunal Federal sobre a eventual perda do cargo. O CNJ também começou a debater uma proposta do presidente, ministro Edson Fachin, que cria um código de conduta para os juízes. A resolução institui diretrizes de prevenção e gestão de conflitos de interesses no âmbito do Poder Judiciário. O texto estabelece, por exemplo, que a participação de magistrados e servidores do Judiciário em eventos custeados por terceiros deverá observar critérios de transparência e independência, sendo necessário avaliar, por exemplo, eventuais conflitos de interesse se a empresa financiadora tem processos perante o tribunal em que o magistrado atua. Segundo Fachin, a proposta representa um avanço.
7: Passo alinhado às melhores práticas internacionais, especialmente as diretrizes da Organização para a Cooperação e Desenvolvimento Econômico, a OCDE. O propósito é nítido: fortalecer uma cultura de integridade baseada na orientação, na transparência e na autorregulação responsável. Trata-se de consolidar a ética como uma cultura organizacional, como prática cotidiana e como virtude institucional.
6: Os conselheiros terão 60 dias para enviar sugestões ao texto, que em seguida será votado em sessão plenária. Se for aprovada, os tribunais de todo o país terão 180 dias para implementar a medida, com exceção do STF, que debate um código de conduta próprio para os ministros da corte. De Brasília, Felipe Igreja.
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0: Quarta-feira, 5 de agosto de 2026, a Justiça Federal no Rio de Janeiro condenou o ex-sargento do Exército Antônio Pinheiro Lima a 12 anos e 11 meses de prisão por sequestro e estupro durante a ditadura militar. Conhecido como Camarão, o militar de 82 anos foi condenado por estuprar a militante Inês Etienne Romeu em 1971, na Casa da Morte, em Petrópolis. É a primeira condenação de um agente do Estado por estupro praticado durante a ditadura militar. A decisão considerou as violações crimes contra a humanidade, afastando a prescrição e a aplicação da lei de anistia. Ainda cabe recurso. O ministro Alexandre de Moraes, do Supremo Tribunal Federal, deu um prazo de 5 dias para a Procuradoria-Geral da República se posicionar sobre restrições a visitas a Jair Bolsonaro. A defesa do ex-presidente pediu ao magistrado que reconsidere a proibição de visita do senador Flávio Bolsonaro até o primeiro turno das eleições e encontros de caráter eleitoral até o final do ano. As restrições foram impostas após Flávio divulgar uma carta do pai nas redes sociais. A Agência de Aviação dos Estados Unidos vai investigar um incidente de segurança aérea envolvendo o helicóptero do presidente Donald Trump. Segundo o The Wall Street Journal, o Marine One decolou da Casa Branca sem que os controladores de tráfego aéreo interrompessem as operações de voos comerciais no aeroporto Ronald Reagan, em Washington, como mandam os protocolos de segurança. Tanto a agência quanto a Casa Branca afirmaram que não houve risco de colisão. No horário de Brasília, 2 horas 3 minutos.
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0: 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Agora, 2h05.
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2: O sol e o tempo seco predominam sobre o Brasil nesta quarta-feira. Na maioria das áreas da região norte, do nordeste, do centro-oeste e do sudeste do Brasil, o tempo seco vai predominar, com o sol aparecendo o dia todo, mas temos que chamar a atenção para os baixos índices de umidade no ar. Em muitas áreas de Mato Grosso, Goiás, Tocantins, áreas do interior da Bahia, do Maranhão e do Piauí, os níveis de umidade do ar podem ficar próximos aí dos 20%. A mesma coisa acontecendo no noroeste de Minas Gerais. Áreas de instabilidade vão se desenvolvendo novamente sobre o sul do Brasil e todos os estados da região sul vão ter pancadas de chuva ao longo desta quarta-feira. Essas pancadas de chuva podem ser moderadas a fortes e, em geral, acompanhadas por raios. Também tem pancadas de chuva para o oeste e sul de Mato Grosso do Sul, por causa dessas áreas de instabilidade que se desenvolvem entre o sul do Brasil e o Paraguai. Na costa leste do Nordeste, há uma preocupação com uma chuva frequente. Não é uma tempestade, mas é uma chuva volumosa que já pode causar alguns problemas. Já tivemos grandes volumes de chuva acumulados na costa da Paraíba, de Pernambuco, também de Alagoas, durante esta terça-feira. Então, toda essa região, entre Natal até a região de Maceió e também no litoral sul da Bahia, continua a situação de alerta para chuvas moderadas a fortes e frequentes que podem causar transtornos para a população. No extremo norte do Brasil, pancadas de chuva moderadas a fortes continuam acontecendo no extremo oeste e noroeste do Amazonas, em Roraima e também no litoral do Pará. Mas essas pancadas são intercaladas com sol e não são pancadas de chuva muito fortes. José de Pegorim, da Clima Tempo, para a CBN.
0: Chega mais Bruno Faria, trazendo as informações da Copa do Brasil.
3: Bom dia, amigos, bom dia a todos. Nesta terça-feira, dois times garantiram classificação para as quartas de final da Copa do Brasil. O primeiro foi o Atlético Mineiro, que foi até o estádio Alfredo Jaconi, em Caxias do Sul, para derrotar o Juventude por 1-0 e avançar à próxima fase da competição. O gol saiu no último segundo do confronto. Alan Minda aproveitou a bobeada da zaga jaconeira e fez o único gol do confronto. No agregado, 1-0 Galo, que já está nas quartas. Outro time que avançou foi o Santos. O Peixe foi até o Mangueirão enfrentar o Remo e depois da partida por 0-0 na Vila Belmiro, venceu por 1-0, gol de Rony no segundo tempo para garantir classificação. O Remo teve um jogador expulso aos 28 minutos do primeiro tempo. Marlon recebeu o cartão vermelho depois de dividir com Cabadeiro, o último homem do Remo. Recebeu o vermelho e foi para a rua mais cedo. Neymar, que começou no banco de reservas, apareceu na segunda etapa e foi dele o passe para o gol da vitória alvinegra. Nesta quarta-feira, 7 horas da noite, tem Cruzeiro e Chapecoense. Às 7h30, Grêmio e Mirassol e às 9h30 da noite, mais dois duelos. Fluminense e Vasco, Fortaleza e Palmeiras. 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
0: Seguimos com o CBN Madrugada, agora espaço para Tânia Morales. Conversou no CBN Noite Total um especialista sobre a crise diplomática entre Brasil, Estados Unidos e Argentina.
4: Vamos entender esses problemas todos diplomáticos envolvendo Brasil, Estados Unidos, também Brasil e Argentina. Pedimos a ajuda aqui do professor Lucas Carlos Lima, professor de Direito Internacional na Universidade Federal de Minas Gerais. Bom, vamos começar com os Estados Unidos, né? Os Estados Unidos anunciaram hoje que revogaram o visto da nossa embaixadora lá nos Estados Unidos, em resposta ao fato de o Brasil não ter aceitado o nome que eles apresentaram para que fosse embaixador aqui no Brasil, e aí o Brasil

0: diz que, na verdade, eles não cumpriram o protocolo, que esse nome deveria ter sido mandado em sigilo e aguardado o aceite, né, da embaixada, da diplomacia brasileira, e que os Estados Unidos pularam essas etapas. Mas então vamos por partes aqui, professor. O fato de revogar o visto da nossa embaixadora lá nos Estados Unidos, o que, que isso quer dizer na prática? Há uma gravidade nisso?
1: Na prática, Tânia, o que acontece é que caso a embaixadora deixe o país, ela vai precisar de um novo visto para poder entrar nos Estados Unidos. Não é uma expulsão, não é, ela não está de maneira ilegal, é simplesmente para questão de entrada no país, mesmo porque ela tem um documento do direito internacional, o aceite, que diz que ela está apta a exercer as funções. Inclusive, existe no direito internacional, Tânia, nessa prática diplomática, algo chamado a declaração de persona não grata. Você, todo Estado, tem o direito de dizer não queremos mais essa pessoa aqui, ela não está se comportando, etc. E os Estados Unidos não fez isso. Não expulsou o embaixador, simplesmente resolveu sinalizar nessa saída intermediária, né, esse descontentamento com os Estados Unidos. Como se dissesse, caso a embaixadora volte, eventualmente ela vai ter que pedir de novo para voltar. Esse é o maior efeito prático. Obviamente que há implicações políticas disso, mas vou me manter na sua pergunta e dizer, o efeito prático é esse.
0: Ah, é esse, mas ela continua sendo embaixadora? Ela continua tendo, mesmo sem, com visto suspenso, ela tem legitimidade para representar um país dentro dos Estados Unidos?
1: Absolutamente, absolutamente. Ela foi nomeada há alguns anos, a embaixadora Viotti é um dos grandes nomes do Itamaraty, tanto que só se envia para alguns países estratégicos nomes, né, de que tem uma certa carreira estabelecida, para demonstrar exatamente quanto aquela relação é importante. Então, não houve até o momento nenhuma retirada das funções dela por parte do Brasil. O Brasil pode cancelar a representação dela, ou os Estados Unidos podem realizar esse ato de declaração de persona não grata. E isso tem a ver, como você mencionou no início, Tânia, essa relação de não nomeação do Brasil do potencial futuro embaixador dos Estados Unidos no Brasil, que, como você mesmo disse, não só o protocolo, mas a Convenção de Viena de Relações Diplomáticas exige que o Estado se certifique que ele será aceito. Então houve aí um deslize diplomático por parte dos Estados Unidos, que não avisou o Brasil, mandou alguém sem consultar o Brasil, e o Brasil demorou ou está consultando, analisando a questão. Então, foi a maneira como os Estados Unidos encontraram para responder essa ação brasileira, que, me repito, eu concordo com a editoria de vocês, foi algo que não seguiu o protocolo por parte dos Estados Unidos.
0: É bom. Bom, então essa resposta dos Estados Unidos foi leve, é isso? Não é uma resposta que a gente, com a qual devemos nos preocupar, dizer que as nossas relações estão muito estremecidas.
1: Eu acho que dentre todas as possibilidades que existem à mesa, existiam outras mais graves, sem dúvida. Eu acho que chamar de leve também é complicado,
0: não, né?
1: Porque tirar o visto de alguém que é o principal representante do Estado, né? O embaixador, ele representa o Estado brasileiro. É algo também a ser considerado, é sem precedentes. Na prática diplomática, esse tipo de ação, né?
0: Ah, é. Chamar o embaixador de volta para consulta seria, dentro de uma gradação, seria acima ou abaixo de tirar o visto?
1: Eu acho que nesse momento, chamar de volta para consultas é uma prática comum, né? Você indica para o país que você não está contente com aquela situação. É o primeiro símbolo. Retirar o visto já é uma medida administrativa mais séria, porque isso implica necessariamente a necessidade de pedir um novo visto. Então, eventualmente, imaginemos que, e isso pode ter sido calculado, imaginemos que o Brasil eventualmente chame a embaixadora Viotti para consultas. Ela vai ter que pedir um novo visto para poder entrar de novo nos Estados Unidos.
0: Tá, então também não é que a coisa esteja tão leve, não. Né?
1: Exatamente.
0: É um gesto aí que a gente fique de alerta.
1: Essa leitura, como me parece.
0: Agora, professor Lucas Carlos Lima, sobre essa deslize diplomático, que foi o termo que você usou, né? É que os Estados Unidos não cumpriram a convenção, né, de Viena, que estabelece que você precisa Por quê? O que é que exatamente essa convenção estabelece e por quê? Porque é importante consultar um país antes de indicar um embaixador.
1: Essa é uma excelente questão, Tânia, porque isso demonstra o nível de confiança que um Estado tem no outro quando envia um embaixador. A ideia é que aquela pessoa que representa o Estado é alguém que goza tanto da confiança do Estado quanto da confiança de quem o enviou. Então, a ideia de se certificar é, olha, eu vou mandar essa pessoa, pode ser para vocês, em termos simples, né? Vocês aceitariam, vamos nomear essa aqui. E muitas vezes acontece nessa sinalização de bastidores, olha, essa pessoa aí tem essa situação problema que no nosso país não aceitamos esse tipo de costume. Essa pessoa já fez algo, já deu umas declarações que nós não gostamos e pode criar atrito. Então é uma chance que se dá na diplomacia também, do outro lado, consultar quem está vindo. Então os Estados Unidos, na medida que diz, essa vai ser a pessoa que vai estar na nossa relação, não acredito nesse momento que exista por parte do Brasil, não houve nenhuma indicação nesse sentido, indicações de que o futuro embaixador não estaria apto. Mas foi o protocolo, foi o procedimento de consulta que se exige nesse processo que está estabelecido há muito tempo. Imagine que essa convenção é de 1960 e isso já se fazia muito antes. É da prática diplomática. Se certificar que a relação vai ser a melhor. E na hora que você diz, é essa pessoa sem consultar, você está desbalanceando as forças, né?
0: Você está impondo um nome, né?
1: Exato, você está tendo que aceitar, exatamente, impondo o nome, você definiu bem.
0: E aí o governo brasileiro rejeitou, né? Ou ainda não respondeu?
1: O governo brasileiro demorou a emitir o aceite, né? O governo brasileiro não respondeu reclamando do procedimento.
0: Ah, tá, não respondeu.
1: Exato, não houve assim uma negativa oficial.
0: Entendi, ou seja, estamos sem embaixador dos Estados Unidos aqui no Brasil?
1: Exato, mas nós já estamos há algum tempo, porque o governo Trump, desde que tomou posse, não nomeou um novo embaixador. Hoje quem realiza a representação dos Estados Unidos é a encarregada de negócios na Embaixada de Brasília, e isso já é um sinal da prioridade, mesmo porque, assim como no Brasil, nos Estados Unidos tem que ter a confirmação do Senado, etc. Mas os Estados Unidos já vinha demonstrando que não tinha o seu principal o cargo mais alto representando. Enquanto o Brasil já nunca ficou muito tempo, questão de meses no máximo, sem um embaixador nos Estados Unidos.
0: Agora, professor Lucas Carlos Lima, é difícil imaginar que a diplomacia dos Estados Unidos tenham se esquecido, né, do protocolo de seguir o que está já convencionado, né, há tantos anos. A forma como as coisas aconteceram por si só já indica traz consigo uma mensagem de imposição mesmo?
1: Eu acredito que sim, sobretudo na maneira como foi feita, mas os Estados Unidos, dependendo do novo governo que assume, pode ou tende a demorar na nomeação, e não é uma situação só com o Brasil. Existem uma série de outras embaixadas no mundo, até de países parceiros, em que houve a demora da nomeação americana. Isso tem a ver também um pouco com uma situação interna deles. O Departamento de Estado, que é o Itamaraty deles, o que a gente tem lido na imprensa, sobretudo na imprensa americana, não anda muito prestigiado. Então, saiu uma reportagem há algumas semanas no Financial Times dizendo exatamente isso, que muitos dos servidores mais antigos que estão na diplomacia há muito tempo estão muito descontentes como a política externa tem sido conduzida, sobretudo com antigas alianças. Então, ao mesmo tempo que sim, eu concordo com você, que houve essa demora e houve a imposição sem a consulta, que o Brasil protestou, não é algo unicamente em relação ao Brasil. Embora, claramente, os jornais nos demonstram que a relação está estremecida.
0: Certo. Agora, a crítica que se faz ao Departamento de Estado nessa gestão do Trump é o quê? Que está fazendo um alinhamento muito ideológico?
1: Tanto o alinhamento ideológico quanto uma não preocupação com manter as alianças. Vejam a situação com a Europa, né? Um aliado histórico, uma série de declarações sobre a anexação da Groenlândia, sobre a OTAN, deixaram a mais antiga diplomacia do mundo, a diplomacia europeia, bastante chocada, perplexa com esse tipo de ação de um aliado histórico que desde 1945 tem uma relação em diferentes áreas de comércio e segurança. Então, a crítica que se faz é que não há uma preocupação tanto em fortalecer a diplomacia, mas fortalecer outros tipos de decisões que passam por outros grupos, que envolvem mais conflitos, né? Que envolvem apoio a conflitos. Se nós pensarmos nesse momento, são três, pelo menos, guerras de grande relevo acontecendo no mundo, fora uma série de outras, e os Estados Unidos está direto ou indiretamente envolvida nelas. Então, é um certo desprestígio à diplomacia no atual governo, que tem sido relatado por essas fontes que são constantemente atacadas pelo presidente americano.
0: Agora, professor Lucas Carlos Lima, o responsável pelo Departamento de Estado dos Estados Unidos é o Marco Rubio, não é?
1: Exato.
0: Ah, então, aí que está. O Marco Rubio explicitamente já coloca o Brasil quase como um inimigo, né? Coloca listado ali como... entre países como Cuba, Venezuela, né? O Marco Rubio é aliado da família Bolsonaro também, explicitamente, quer dizer, aqui temos uma questão.
1: Sim, não, sem dúvida. Por um lado, Marco Rubio é alguém que Trump parece confiar bastante. O que talvez esteja em choque é o velho establishment americano, que era o responsável por conduzir por décadas a política externa, e esse novo grupo, que pode ter uma coloração ideológica mais bem delineada num dos campos políticos, que tem prioridades diferentes e lida diplomaticamente diferente. Efetivamente, se nós formos pensar para a América Latina, Rubio se alinha com alguns e coloca outros, como você bem disse, como inimigos, né? O Brasil está na mesma lista que Venezuela, Cuba, para o secretário de Estado americano. Tem a ver com essa gestão do Departamento de Estado. O que eu tento sempre salientar é que existe uma série de outras pessoas dentro do Departamento de Estado que tentam ainda manter uma relação, mas como a decisão vem de cima, não há muito que possa ser feito. Daí o descontentamento desse grupo, né, que prefere privilegiar a diplomacia do que a ideologia.
0: Sendo que o chefe tem uma visão ideológica muito marcada e também já é um documento dos Estados Unidos de que a América Latina passa a ser vista novamente pelos Estados Unidos como um quintal de influência do país, né? Os Estados Unidos se voltam para a América Latina e têm interferido efetivamente, né? Bom, né? Na Venezuela nem se fala, né? Eles de fato fizeram ali uma intervenção na direta na Venezuela, mas tem interferido também nas eleições. Então temos aqui, o governo brasileiro em nota faz menção direta a uma tentativa dos Estados Unidos de interferirem nas eleições aqui no Brasil. Faz sentido essa relação da crise diplomática atual com uma possível interferência ou tentativa de interferência dos Estados Unidos nas eleições brasileiras, na sua avaliação, professor?
1: Eu ainda não tenho elementos para dizer que houve uma interferência direta no processo eleitoral, porque ele ainda está em fases de desenvolvimento.
0: Assim, apenas movimentos que poderiam desencadear nisso.
1: Exato, mas, por exemplo, não era comum aos Estados Unidos apoiar abertamente, no Brasil pelo menos, a oposição ou grupos políticos, como acontece no momento, né, em que se tira foto com o senador Bolsonaro. Então, existe sim um certo ar de novidade que, mais uma vez, até o mesmo o Itamaraty está tentando entender o que isso significa, porque dentro desses meios, sobretudo os meios diplomáticos, o tempo, a estabilidade, a consistência é algo que conta muito. Então, ver pela primeira vez um apoio tão direto, né, uma torcida tão direta, depois sinais contraditórios, porque ao mesmo tempo que existem essas declarações, essas ações, podemos certamente conjecturar o que vão acontecer nos próximos meses, mas ao mesmo tempo o presidente Trump dá declarações positivas sobre o presidente Lula. dizendo que ele é um grande cara, etc. São coisas contraditórias que fica difícil para o tomador de decisão ou para o analista entender o que está acontecendo. É um tempo sem precedentes. É. E ainda, se já houve a intervenção, a própria ideia de que as urnas, esse início de uma... um discurso de que as urnas são confiáveis, pode sinalizar isso. Mas do outro lado, o Brasil, seu TSE, é um país soberano que tem uma grande responsabilidade e reputação nesse sentido. Então, eu não sei se isso eventualmente pode afetar o eleitorado brasileiro. Eu me pergunto quem é que deixa de votar na urna eletrônica porque Washington disse que elas não são confiáveis. É possível Sim. que existam essas pessoas? Mas confiar nas instituições nacionais é uma premissa necessária para todo o processo eleitoral.
0: É. Professor, muito obrigada, viu? Foi ótima a conversa.
1: Tânia, foi um prazer conversar com você e com os ouvintes, que sempre à disposição.
0: Muito obrigada. Professor Lucas Carlos Lima, ele é professor de Direito Internacional.
2: Agora, 2:25, reportagem preparada pela Juliana Prado, sobre a Justiça Federal, que condenou pela primeira vez um ex-sargento do Exército por crimes cometidos na chamada Casa da Morte, em Petrópolis, durante a ditadura militar.
3: Mais de 50 anos após os crimes cometidos na Casa da Morte, em Petrópolis, na região serrana do Rio, a Justiça Federal condenou o ex-sargento do Exército, Antônio Vaneir Pinheiro Lima, conhecido como Camarão. Ele é acusado de sequestro qualificado e 2 estupros praticados contra a militante política Inês Etienne Romeu. Apontada como a única sobrevivente do Centro Clandestino de Repressão da Ditadura Militar, Inês denunciou ter sofrido os abusos durante os 96 dias em que ficou presa, no ano de 1971. Ela morreu em 2015. Já o ex-sargento tem hoje 83 anos. Assinada pela juíza federal Maria Isadora Frazão, do Tribunal Regional Federal da 2ª Região, a decisão é inédita e representa a primeira condenação de um agente do Estado por estupro cometido durante a ditadura. A pena foi fixada em 12 anos, 11 meses e 25 dias de prisão. A magistrada reconheceu crimes contra a humanidade, afastando a possibilidade de prescrição e da aplicação da lei da anistia. O ex-ministro e ex-coordenador da Comissão Nacional da Verdade, Paulo Sérgio Pinheiro, considera que a condenação cumpre um papel histórico contra a lei da anistia.
4: Ao contrário dos governos democráticos, do Congresso Nacional e do Supremo Tribunal Federal, o Ministério Público Federal tenta pôr em prática uma das recomendações fundamentais da Comissão Nacional da Verdade, que foi justamente a anulação dessa nefanda lei da anistia que permite que os criminosos da ditadura continuem recebendo suas pensões em toda a impunidade.
3: A denúncia foi apresentada pelo Ministério Público Federal em 2016 e rejeitada em primeira instância, sob o argumento de que os crimes estariam protegidos justamente pela lei da anistia e prescritos. O TRF2, no entanto, determinou o prosseguimento da ação penal. Integrante da vanguarda popular revolucionária, Inês Etienne Romeu foi submetida a torturas, estupros e outras violências. Dos ativistas levados à Casa da Morte, ela foi a única sobrevivente. Segundo estimativas, ao menos 22 pessoas foram mortas no local. A CBN não conseguiu contato com a defesa do ex-sargento Antônio Vaneir Pinheiro, que vai poder recorrer da condenação em liberdade. Do Rio de Janeiro, Juliana Prado.
2: Agora, 2:28, ainda sobre segurança, o ator Marco Furlan foi preso acusado de estuprar um menino autista de 5 anos no interior de São Paulo.
5: Um ator foi preso em Pindamonhangaba, no interior de São Paulo, suspeito de estuprar um menino autista de 5 anos durante uma festa de aniversário. O suspeito é Marco Furlan, de 48 anos. A prisão em flagrante foi convertida em preventiva após audiência de custódia e o caso é investigado pela Polícia Civil sob sigilo por envolver uma criança. Marco Furlan construiu carreira na televisão, no teatro e na publicidade. Ele ganhou projeção nacional ao interpretar o personagem Heitor na série Aline, da TV Globo. Também participou da série Mulher de Fases, da HBO, além de trabalhos no SBT e na Record e em outras emissoras. Além da televisão, o ator atuou em peças de teatro e participou de campanhas publicitárias para universidades, montadoras de veículos, planos de saúde e outras empresas. De acordo com a investigação, o crime teria ocorrido durante uma confraternização em uma chácara. Familiares da criança acionaram a polícia, que prendeu o suspeito ainda no local. O inquérito segue em andamento e a justiça decidiu manter a prisão preventiva para garantir o andamento das investigações. Até o momento, a defesa de Marco Furlan não havia se manifestado publicamente sobre as acusações. De São José dos Campos, Marcelo Rocha.
2: Agora 2:30, entra em campo o repórter CBN.
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0: Quarta-feira, 5 de agosto de 2026, o Brasil decidiu rebaixar o nível das relações diplomáticas com a Argentina após novos ataques do presidente Javier Milei ao presidente Lula. Como parte da medida, o embaixador brasileiro em Buenos Aires, Júlio Bittelli, permanecerá no Brasil por tempo indeterminado. A representação no país vizinho passará a ser liderada por um encarregado de negócios. A decisão foi comunicada por meio de nota oficial do Itamaraty ao embaixador argentino em Brasília, Daniel Raimondi. O Partido Novo definiu o senador cearense Eduardo Girão como vice do candidato da sigla à presidência, Romeu Zema, numa chapa puro sangue. Com a presença de Girão como vice, o senador desiste da candidatura ao governo do Ceará, lançada no início de julho, com o apoio da ex-primeira-dama Michele Bolsonaro. O primeiro-ministro de Israel, Benjamin Netanyahu, negou ter aceitado o plano do presidente dos Estados Unidos, Donald Trump, para encerrar a guerra na faixa de Gaza. Netanyahu afirmou que qualquer retirada das tropas israelenses está condicionada ao desarmamento total do Hamas.
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0: De volta com o CBN Madrugada, direto com Leandro Gouveia, com as principais informações do Brasil e do mundo no Panorama CBN.
3: Em destaque no Panorama CBN, Flávio Dino autoriza terceira investigação contra Lulinha e presidente determina explicações de ex-chefe de gabinete sobre empréstimo com lobista. Senador Eduardo Girão será vice na chapa de Romeu Zema, do Novo. Esposa do senador Everton Rocha recebeu 11 milhões de alvo da PF no esquema do INSS. Expectativa de liberação do Estreito de Hormuz derruba preço do petróleo. CNJ aprova fim da aposentadoria compulsória como punição para juízes. Olá para você que está aqui comigo, eu sou o Leandro Gouveia e essa é a segunda edição do podcast Panorama CBN de terça-feira, 4 de agosto de 2026, dia em que eu completo um ano à frente do Panorama. Agradeço a você que está comigo todos os dias por aqui, Anderson Wendel, aqui na mesa de som. Seguimos, em menos de meia hora eu te conto as principais notícias do dia. O ministro Flávio Dino, do Supremo Tribunal Federal, autorizou a abertura de um terceiro inquérito contra o empresário Fábio Luiz Lula da Silva, filho do presidente Lula. A decisão atende a um pedido da Polícia Federal. Lulinha é suspeito de tráfico de influência no governo federal, quer dizer, de se utilizar da posição privilegiada de filho do presidente para fazer negócio. Ele já é alvo de outras duas investigações que correm no STF sob a responsabilidade do ministro Flávio Dino. Além do novo inquérito, o ministro autorizou uma investigação paralela sobre vazamentos ilegais de informações ligadas aos casos contra o empresário. A defesa de Lulinha nega qualquer irregularidade e diz que o empresário, que mora na Espanha, está à disposição para voltar ao país se for preciso. E o presidente Lula determinou, segundo aliados, que o ex-chefe de gabinete dele, Marco Aurélio Santana Ribeiro, conhecido como Marcola, explique o empréstimo feito a ele pela empresária Roberta Lussinger. Ela é investigada pela Polícia Federal por suspeita de participação no esquema de fraudes do INSS, é amiga do filho do presidente Lulinha e prestava serviços para um dos principais operadores do esquema, o careca do INSS. As conversas sobre o empréstimo estão salvas em mensagens de WhatsApp apreendidas pela Polícia Federal no celular da empresária. Segundo o colunista Lauro Jardim, do jornal O Globo e da CBN, o presidente Lula já sabia do empréstimo há pelo menos 2 semanas e, de acordo com pessoas próximas, teria ficado triste e decepcionado. Marcola deixou o cargo no Palácio do Planalto na semana passada para integrar a equipe da campanha de reeleição de Lula. Interlocutores relatam que a saída foi antecipada para evitar o desgaste da imagem do presidente no período eleitoral. Depois da revelação do empréstimo pelo portal Poder 360, ainda na noite de segunda, o ex-chefe de gabinete divulgou uma nota confirmando o recebimento do dinheiro. Ele disse que a quantia veio de um empréstimo pessoal e afirmou que o valor já foi quitado, negando qualquer irregularidade. E a Polícia Federal deflagrou uma nova fase da Operação Sem Desconto sobre o esquema do INSS. Os agentes saíram para cumprir 18 mandados de busca e apreensão no Distrito Federal e no Maranhão. As ordens foram expedidas pelo ministro André Mendonça, do Supremo Tribunal Federal. As investigações apontam que o senador Everton Rocha é uma das figuras centrais de um esquema de lavagem de dinheiro ao lado do advogado Willer Tomás. De acordo com a PF, a relação entre os dois revela uma rede criada para ocultar dinheiro do desvio de aposentadorias. Em um endereço do advogado em Brasília, a polícia encontrou dinheiro vivo e uma máquina de contar cédulas. Os investigadores identificaram que a esposa do senador, Sâmia Rocha, recebeu mais de 11 milhões de reais de empresas ligadas ao advogado. O grupo também apura a compra de uma mansão de 6 milhões de reais em Brasília, usada pelo senador, mas registrada em nome de uma empresa de Tomás. O material que fundamentou essa nova fase veio de documentos e conversas apreendidos no celular do próprio senador no início das apurações. A PF afirma que o grupo usava empresas de fachada, sociedades patrimoniais e postos de combustíveis para dissimular os valores desde 2023. Em um vídeo publicado nas redes sociais, o senador Everton Rocha, que é do PDT do Maranhão, afirmou que todas as movimentações financeiras foram declaradas à Receita Federal e têm origem lícita. Ele alegou perseguição por causa da candidatura dele ao Senado.
4: Eu quero ressaltar que o Ministério Público Federal foi novamente contra a busca e apreensão contra meus familiares e apoiadores. Apesar da dureza desse jogo político, eu quero aqui reafirmar que eu não me renderei e me manterei firme no propósito de lutar pelo Maranhão, trabalhando por você e pelos que mais precisam.
3: A defesa do advogado Willer Tomás negou o envolvimento dele no esquema, declarou que o advogado virou alvo apenas por ser dono de um avião emprestado ao parlamentar para uma viagem particular, em caráter pessoal e amistoso, sem relação com os crimes investigados. Falar agora de eleição, o Partido Novo confirmou o senador Eduardo Girão como vice na chapa presidencial do ex-governador de Minas Gerais, Romeu Zema, também do Novo. Antes de fechar essa solução caseira, o Novo negociou parcerias com o Podemos, também com o Democracia Cristã. Para assumir a vaga, Girão vai desistir da disputa ao governo do Ceará. Ele contava com o apoio da ex-primeira-dama Michele Bolsonaro, do PL, que é contra a aliança do partido com Ciro Gomes, do PSDB. E mais três partidos anunciaram neutralidade na disputa presidencial, apesar da tentativa de aproximação do senador Flávio Bolsonaro, diminuindo as possibilidades de vice do pré-candidato. O Podemos decidiu por unanimidade pela neutralidade, inviabilizando que a presidente do partido, Renata Abreu, seja candidata na chapa do PL. O Partido Republicanos, ligado à Igreja Universal, também decidiu não formar coligação. A decisão atende a uma pressão de diretórios do Nordeste, como a CBN antecipou semanas atrás. Ainda na segunda, o presidente nacional do partido, Marcos Pereira, informou à campanha do PL que 17 diretórios estaduais se manifestaram contra a união. Com a decisão, fica inviabilizada a indicação da ex-presidente da Caixa, Daniela Marques, para a vaga de vice. Também nessa terça, a União Brasil anunciou que vai ficar neutro. O partido faz federação com o PP, que já tinha anunciado neutralidade e enterrou a chance de Tereza Cristina ser vice de Flávio. Com tudo isso, o senador deve ter uma vice do próprio PL. O prazo para as convenções partidárias termina nessa quarta-feira, mas as campanhas ainda podem registrar suas chapas até o dia 15 de agosto. No Rio de Janeiro, com a dificuldade de fechar alianças com outros partidos, o PL de Flávio Bolsonaro também teve que achar solução em casa. O partido definiu como vice de Douglas Ruas, candidato ao governo do Rio, a vereadora de Niterói, Fernanda Loback, também do PL. Para o Senado, o deputado federal Carlos Jordi, do PL, disputa a eleição ao lado do senador Carlos Portinho, do mesmo partido, que busca a reeleição. Os dois ganharam espaço depois das desistências do ex-governador Cláudio Castro e do ex-prefeito de Belfor Roxo, Márcio Canella, do União Brasil, que foram alvos recentes de operações da Polícia Federal. E no último episódio eu tinha dito que a novela em Minas tinha terminado, né? Aí sabe quando tem um capítulo bônus? Foi o que aconteceu. O senador Cleitinho, do Republicanos, agora disse que quer manter a candidatura ao governo mineiro. Na segunda-feira, para você que perdeu, ele desistiu da disputa, chegou a publicar um vídeo nas redes sociais, chorando e confirmando a desistência por causa do luto da morte do irmão. Aí, nessa terça, durante a Convenção Nacional do Partido, o senador disse que passou por momentos de vulnerabilidade, mas que mudou de ideia.
5: Pela questão da minha família. A minha família me ligou e falou assim, pode ir que a gente vai te ajudar, vai te apoiar. E aí que tem uma questão, olha que eu faço o vídeo e sai na mídia, todo mundo que me apoia falou assim, pode vir que a gente vai te apoiar, a gente vai te ajudar. O povo quer ainda que eu continue, então eu tô fazendo isso pelo povo, mesmo nesse momento de luto meu.
3: É, só que a cúpula do partido dele, o Republicanos, falou, aqui não é bagunça não. O presidente Marcos Pereira disse que a convenção não servia para debater questões regionais e criticou as constantes mudanças de posicionamento do senador. O dirigente disse que Cleitinho teve vários prazos desde julho, mas não assumiu o compromisso.
6: Não pode submeter o povo de Minas, milhões de brasileiros mineiros, a uma situação de insegurança, de uma instabilidade como essa. Então a decisão está tomada, o que eu disse está dito, porque é a expressão da verdade. E eu não tenho mais nada que falar sobre o assunto. Para mim, o tema é página virada.
3: Virando a página, então, ainda na eleição, porque a Polícia Civil do Distrito Federal fez uma operação contra um grupo suspeito de planejar ataques em Brasília durante a disputa eleitoral. Os investigados têm entre 19 e 31 anos. Segundo a investigação, o grupo usava o aplicativo Telegram para espalhar conteúdos neonazistas, antissemitas de ódio contra judeus e misóginos de ódio contra mulheres. Nas buscas, os policiais encontraram materiais ligados à supremacia branca, como uma camisa da banda Burzum, que é associada ao neonazismo, um chapéu similar ao da Ku Klux Klan, que foi uma organização criada para perseguir negros nos Estados Unidos, a bandeira dos Confederados Americanos, usada por estados do Sul, que defenderam a escravidão na Guerra Civil do país, e o texto O que é nazismo? As investigações mostram que o grupo não tinha ligação com um partido específico e se declarava contrário ao sistema político como um todo. O Palácio do Planalto foi definido pelo grupo como o principal alvo. e os suspeitos mapearam a esplanada dos ministérios, o Congresso Nacional e o Supremo Tribunal Federal. As mensagens mostram conversas sobre escolha de alvos, recrutamento de pessoas e compartilhamento de manuais para fabricar bombas. A apuração começou depois de um relatório do CyberLab, o Laboratório de Cibernética do Ministério da Justiça, que deu apoio à operação junto com as polícias civis de 5 estados. Depois da operação, o governo do Distrito Federal decidiu antecipar o reforço na segurança e criar uma célula de inteligência para monitorar o período eleitoral. Representantes de 22 órgãos federais e distritais se reuniram para alinhar o trabalho conjunto. A estrutura vai funcionar em regime de plantão, presencial e virtual. Nas redes sociais, a governadora do Distrito Federal, Celina Leão, afirmou que o governo distrital está vigilante para impedir qualquer ameaça às eleições. Informações da guerra. Os Estados Unidos e o Irã podem estar perto de um acordo para reabrir o Estreito de Hormuz. As negociações avançaram e atingiram estágios muito avançados nesta terça-feira, segundo o Qatar, que é um dos países mediadores. A mediação também é feita por Paquistão e Omã, que coordenam a troca de propostas entre os Estados Unidos e o Irã. Em entrevista ao canal norte-americano CNBC, o secretário do Tesouro dos Estados Unidos, Scott Bessent, afirmou que o pacto pode ser fechado até quarta-feira, garantindo a liberdade de navegação. Na sequência, o secretário de Estado americano, Marco Rubio, falou com jornalistas e confirmou os avanços, mas ressaltou que ainda não há um texto final. Do outro lado, em entrevista à TV estatal local, o presidente do Irã, Massoud Pezeshkian, declarou que não quer expandir a guerra, mas vai defender as fronteiras do país. Apesar do otimismo, a passagem pelo Estreito de Hormuz segue praticamente bloqueada e outro navio foi atacado ao tentar cruzar a região. Mas a expectativa de um acordo fez o petróleo cair. No momento em que eu gravo, o barril do tipo Brent cai quase 6%, negociado a US$ 78, menor valor desde 9 de julho. O principal índice da Bolsa de Valores de São Paulo caiu ligeiramente, 0,06%, aos 177.894 pontos. O dólar comercial subiu 0,87%, cotado a R$ 5,13. O euro vale R$ 5,91, com alta de 1,05%. O CNJ, o Conselho Nacional de Justiça, aprovou por unanimidade a resolução que acaba com a aposentadoria compulsória como punição para juízes. A medida elimina a punição máxima que permitia ao magistrado se afastar do cargo, mantendo o salário proporcional. O CNJ adequou as regras ao entendimento da primeira turma do Supremo Tribunal Federal, que já vinha rejeitando a medida. Com a mudança, as sanções passam a ser advertência, censura, remoção compulsória, disponibilidade e demissão. Nos casos mais graves, o juiz vai ser afastado imediatamente e vai receber vencimentos proporcionais até a decisão definitiva do STF sobre a perda do cargo. Na mesma sessão, o presidente do CNJ, ministro Edson Fachin, apresentou uma proposta de código de conduta para o judiciário que vai regular a participação de juízes em eventos pagos por terceiros. A discussão foi suspensa e os conselheiros têm 60 dias para enviar sugestões antes da votação final. Mais de 50 anos depois dos crimes cometidos pela ditadura militar, na Casa da Morte, em Petrópolis, a Justiça Federal condenou o ex-sargento do Exército Antônio Pinheiro Lima, conhecido como Camarão, pelos crimes de sequestro e estupro contra a militante política Inês Etienne Romeu. Ela é a única sobrevivente conhecida do Centro Clandestino de Tortura e Repressão do governo. De acordo com as investigações do Ministério Público Federal, pelo menos 22 pessoas foram assassinadas no local ou seguem desaparecidas. Na decisão, a justiça reconheceu que as acusações configuram crimes contra a humanidade. Com isso, os desembargadores afastaram a possibilidade de prescrição das penas e a aplicação da lei da anistia. O texto destaca que punir os agentes do Estado por violações na ditadura é um dever para garantir memória, verdade e justiça, além de evitar que atrocidades como essa se repitam no país. O lateral esquerdo Nicolas, do São Paulo Futebol Clube, foi preso depois de atropelar e matar um homem de 84 anos em Barueri, na Grande São Paulo, na noite de segunda-feira. O atropelamento aconteceu por volta das 10 da noite, quando a vítima atravessava a rua e foi atingida pelo jogador que dirigia uma BMW. Nicolas foi autuado por participar de um racha. O atleta passou por audiência de custódia na manhã dessa terça-feira e ganhou a liberdade provisória. A decisão do Tribunal de Justiça determina que ele tenha o direito de dirigir suspenso e cumpra medidas cautelares para continuar fora da cadeia. Nicolas voltava de um jantar com outros dois atletas do São Paulo, o lateral Igor Felisberto e o atacante Rian Francisco, que também prestaram depoimento. Em nota, a assessoria do jogador prestou solidariedade à família da vítima e informou que ele não bebeu, estava com a carteira em dia, chamou o resgate e permaneceu no local. O São Paulo lamentou o caso nas redes sociais e disse que acompanha a apuração. No noticiário internacional, o primeiro-ministro de Israel, Benjamin Netanyahu, falou pela primeira vez sobre a continuidade do acordo de paz com o Hamas na faixa de Gaza e classificou o plano do presidente Donald Trump como um rascunho. A proposta prevê o desarmamento do Hamas, a criação de um governo de transição e a retirada gradual das tropas israelenses, que hoje controlam 70% do território. Em vídeo publicado nas redes sociais, Netanyahu afirmou que não concordou com os termos e que vai manter o exército no território até que o Hamas seja completamente desarmado. No fim de semana, bombardeios de Israel deixaram 18 mortos em Gaza, apesar do cessar-fogo vigente desde outubro do ano passado. Em uma troca de ataques entre a Ucrânia e a Rússia entre segunda e terça-feira, deixou 8 mortos e vários feridos. Na Rússia, 5 pessoas morreram e 6 ficaram feridas depois de um ataque com drones contra uma zona industrial perto de Moscou. Na Ucrânia, 2 crianças e uma idosa morreram em um ataque com 6 bombas russas. E a Rússia também atacou Kharkiv e mais 18 cidades no norte da Ucrânia, deixando 1 morto e 7 feridos. Imagens divulgadas pela polícia da Ucrânia mostram um drone russo perseguindo um vendedor ambulante no sul do país. O homem, que tem cerca de 50 anos, se escondeu atrás da própria van para se proteger da explosão. Ele sobreviveu, mas ficou ferido por estilhaços e entrou em estado de choque. O presidente da Ucrânia, Volodymyr Zelensky, declarou que as tropas russas promovem um safari humano diário na região e que os soldados sentem prazer em atacar civis. E os ministros do interior dos países da União Europeia fizeram uma reunião de emergência para discutir a crise migratória em Ceuta, o território espanhol no norte da África. Desde o dia 30 de julho, 72 mil pessoas entraram na cidade a nado a partir do Marrocos. A travessia deixou pelo menos 75 mortos por afogamento, um número atualizado. O governo da Espanha informou que cerca de 70 mil pessoas já voltaram ao país vizinho, mas cerca de 5 mil continuam no local sob vigilância policial, entre elas 860 menores desacompanhados. O governo espanhol anunciou a liberação de 25 milhões de euros, cerca de 146 milhões de reais, para o abrigo das crianças. Durante a conversa entre os 27 países do bloco, a Itália defendeu a criação de centros de deportação de imigrantes fora da Europa, em países como Ruanda, Gana e Uzbequistão. A proposta foi apresentada pelo ministro do interior italiano e a Espanha se opôs à ideia. Logo depois da invasão de imigrantes em Ceuta, a Itália suspendeu por um mês a livre circulação de viajantes com a Espanha. Por outro lado, a presidente da Comissão Europeia, Ursula von der Leyen, botou panos quentes e elogiou a atuação rápida do premier espanhol Pedro Sánchez e defendeu mais investimentos no reforço das fronteiras do bloco. Antes da reunião, o governo da Espanha anunciou que abriu uma investigação sobre grupos de tráfico humano que teriam difundido mentiras nas redes sociais sobre novas regras de deportação. E o governo do Marrocos afirmou que 25 pessoas são julgadas por supostamente organizarem viagens irregulares. Enquanto isso, no Canal da Mancha, que liga a França à Inglaterra, mais de 170 imigrantes foram resgatados depois que o motor do barco em que eles estavam pegou fogo. A embarcação vinha sendo monitorada desde o dia anterior pelas autoridades da França. Horas antes do incêndio, 5 pessoas já tinham sido retiradas do barco. E antes das últimas notícias, convido você a mandar mensagem para o Panorama. Meu e-mail é leandro.gouveia@cbn.com.br. No Instagram é só procurar por Lê Reis Gouveia. E não esquece de escrever seu nome e de onde você está ouvindo. Compartilho a mensagem da Carolina Brant, que não deixou de onde está ouvindo, Ela comentou a notícia que demos sobre a cantora Ariana Grande, que vai se afastar dos palcos depois de algumas repercussões, de declarações sobre o corpo dela, sobre a magreza. E aí a Carolina comentou: é desesperador esse retorno à magreza extrema. Isso destruiu minha vida. Os melhores anos foram de sofrimento intenso com transtornos alimentares e de imagem. É um desserviço essas celebridades e pessoas públicas ficarem promovendo, tratando como estilo de vida, como saudável, algo que é visivelmente crítico. Obrigado, Carolina. Realmente uma questão de saúde pública. Você já indicou o Panorama para alguém hoje? Manda o link pelo WhatsApp para quem você sabe que gosta de ficar bem informado e bem informada. E quem aí se lembra de The Pussycat Dolls? O trio marcou a música pop dos anos 2000 com sucessos como esse, Doncha, e o grupo não só ainda existe, como vai fazer o primeiro show da carreira no Brasil. A apresentação está marcada para 30 de outubro em São Paulo, no estádio Nubank Park. O evento faz parte da turnê PCD Forever, que comemora 20 anos do álbum de estreia do trio. Esse é o primeiro retorno do grupo aos palcos desde o lançamento do single React de 2020. A pré-venda começa nessa quinta e o público geral vai poder comprar os ingressos a partir de 7 de agosto, sexta-feira, ao meio-dia. As entradas custam a partir de R$ 295,00 a inteira. E eu fecho com uma de Gilberto Gil. Porque o cantor passou por um susto no último domingo no Rio de Janeiro. Ele ficou preso no elevador do prédio onde ele mora e precisou ser resgatado pelos bombeiros. Nas redes sociais, o Corpo de Bombeiros do Rio publicou uma foto dos agentes com Gil na frente do elevador e comemorou o sucesso do resgate usando o bordão "aquele abraço". Gilberto Gil agradeceu aos bombeiros pela agilidade e pelo cuidado. Anda com fé, que a fé não costuma falhar, né, Gil? Ele vai ser uma das atrações do Rock in Rio desse ano. Vai se apresentar no Palco Mundo no dia 7 de setembro, mesma noite em que se apresenta o britânico Elton John. E nessa quinta-feira, agora dia 6, o Rock in Rio abre uma nova venda de ingressos. São remanescentes da venda geral que foi feita em junho, além de bilhetes referentes a compras não finalizadas ou transações canceladas. Então, se você perdeu, aproveite. E assim terminamos esta edição do Panorama. A produção e o roteiro foram feitos por mim, Leandro Gouveia, e a edição e a sonorização por Anderson Wendel, o Tico. A próxima edição do Panorama chega às plataformas por volta das 7 da manhã com Bianca Santos e eu volto na sequência. Até lá!

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0: Quarta-feira, 5 de agosto de 2026, o ministro André Mendonça, do Tribunal Superior Eliteral, negou o pedido de liminar para retirar do ar um vídeo publicado pelo senador e pré-candidato do PL à presidência, Flávio Bolsonaro, que associa o PT às facções criminosas Comando Vermelho e Primeiro Comando da Capital. Na decisão, o relator entendeu que, em uma análise inicial, a publicação se insere no campo da crítica política e não há elementos suficientes para justificar a remoção imediata do conteúdo. Um estudante de medicina foi preso em Alfenas, no sul de Minas Gerais, acusado de tocar nas partes íntimas de uma jovem de 21 anos e fazer fotografias durante atendimento. A prisão do homem de 39 anos aconteceu após a denúncia de uma paciente. Segundo a Polícia Militar, ele pode responder pelo crime de importunação sexual. Um navio comercial indiano afundou nesta terça-feira no Mar Vermelho após ser atingido próximo à costa do Iêmen. Todos os 14 tripulantes foram resgatados com vida pela guarda costeira iemenita, segundo autoridades locais e o governo indiano. O governo da Índia condenou o episódio e classificou a ação como um ataque não provocado contra uma embarcação civil.
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0: Seguimos com o CBN Madrugada, edição de quarta-feira, dia 5 de agosto de 2026. Muito obrigado pela sua companhia, pela sua participação. Seguimos até 5 horas com muita informação. Espaço aqui no CBN Madrugada agora para Cássia Godoy com Bem-Estar e Movimento.
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3: Bem-Estar em Movimento no ar hoje para falar sobre caminhada. Uma das atividades físicas mais simples, mais acessíveis, mais democráticas e que também faz muito bem para a saúde. Segundo a OMS, os adultos devem praticar pelo menos 150 minutos de atividade física moderada por semana. E a caminhada é uma excelente forma de compor essa meta, de somar para essa meta. Além disso, é um exercício que pode ser praticado por pessoas de diferentes idades, diferentes níveis de condicionamento físico. E para falar sobre os impactos da caminhada na saúde e no bem-estar, hoje nós recebemos o Guilherme de Medeiros, que é profissional de educação física, treinador da assessoria esportiva RunFan. Tudo bem, Guilherme? Seja muito bem-vindo.
4: Tudo bem, Cássia. Obrigado. Tudo bem, Flávio?
3: E quem está com a gente também é o Flávio. O Flávio é o Flávio Xandó, que é administrador. Ele é praticante de caminhadas, também praticante de corridas e veio aqui compartilhar a experiência dele conosco hoje. Tudo bem com você, Flávio?
5: Tudo bem, uma satisfação estar aqui conversando com vocês, poder compartilhar, contar um pouquinho desse universo aí tão bacana.
3: Bacana, já dá para perceber que o Flávio é um empolgado com a prática, né, Guilherme?
4: Exatamente.
5: Ele até me segura às vezes, mas eu conto isso depois.
3: Agora me fala uma coisa, às vezes eu tenho a impressão que a caminhada é uma atividade bastante subestimada pelas pessoas. Então vamos lembrar os benefícios, né? O que acontece no nosso organismo?

0: Caminhar, eu tô dizendo assim, com regularidade, né? A gente caminha todos os dias na vida, mas aquela caminhada, como disse aqui o Guilherme, sistematizada.
1: Bom, há muitos anos, eu, de uma forma esportiva, vamos chamar assim, a caminhada passou a estar bastante presente na minha vida em momentos que eu não podia correr. Porque eu alterno entre corridas e caminhadas. Uhum. Quando você tem alguma lesão, e aí corredor tem um monte, né? O Gui está aqui para testemunhar, de todo tipo a gente pode ter se a gente não toma os devidos cuidados. Então eu comecei a intercalar muito a caminhada e no meu dia a dia eu realmente procuro abandonar o uso do carro o máximo possível. Qualquer compromisso até 3, 4, 5 quilômetros da minha casa, eu procuro ir e voltar a pé.
0: Olha que bacana. Eu tô vendo que você trouxe um livro aí que é um clássico quando a gente fala de caminhada, mas principalmente de corrida.
1: É, então, esse livro eu trouxe porque ele foi uma das minhas fontes de inspiração.
0: Uhum.
1: É o livro do Método Cooper, Aptidão Física em Qualquer Idade, do Dr. Kenneth Cooper. O livro foi escrito em 78. Ele desenvolve o método, explica como ele criou o método de avaliação cardiovascular, algo super científico que consegue determinar se a pessoa está em boa condição em função de uma série de medidas. E tem aí as tabelas de caminhada também. Uhum. Então, há orientação dizendo, se você caminhar, você para fazer 30 pontos por semana, ele tem um sistema de pontos, que aí você vai estar bem fisicamente. Mais recentemente, a OMS publicou algum estudo dizendo que você falou dos 150 minutos, mas tem um outro número que de 8 a 10 mil passos por dia, a pessoa está bacana do ponto de vista cardiorrespiratório.
0: Aliás, é muito legal isso que você disse. Vou repetir aqui o nome do livro para quem está só ouvindo a gente, porque o Bem-Estar em Movimento você pode assistir ou pode apenas escutar. Para quem está só nos escutando e não viu o livro que a gente mostrou, o nome é Método Cooper, Aptidão Física em Qualquer Idade. E é um clássico quando a gente fala desse tipo de exercício. Flávio estava falando aqui para a gente a respeito dessa questão dos 8 mil passos, dos 10 mil passos. Isso é muito bacana para a gente ter uma ideia, né, de quanto a gente está caminhando. E dá tanto para você saber quando você tem uma rotina, como observar isso, por exemplo, no celular. Tem vários celulares que no próprio aparelho já tem ali um contador de passos. Quando não tem, tem esse reloginho que muita gente usa hoje em dia. Mas tem também, caso o seu celular não tenha isso e você não tenha o relógio, dá para você baixar aplicativo gratuito que conta o número de passos. E aí, se você está com o celular no bolso, na bolsa, ele vai fazer essa contagem. Você percebe que as pessoas estão, Guilherme, mais conscientes da necessidade de andar mais, de trazer isso para a vida, de deixar o carro um pouco de lado, como o Flávio está fazendo?
2: Sim, recentemente, com a ajuda dos dispositivos, né, celular, relógio, tem tido mais esse cuidado, né, com a saúde, e a caminhada é uma forma simples da gente aplicar no nosso dia a dia, né? Que a gente chama isso de atividades físicas não programadas, né?
0: Uhum.
2: Que é, por exemplo, caminhada, como deslocamento para o trabalho, enfim, para outros lugares nessas viagens. Também subir escada, né? Isso são as atividades que a gente consegue colocar no dia a dia e que é importante a gente aplicar na nossa rotina, né? Buscando aí saúde, bem-estar.
0: Guilherme, quando que você decidiu que atividade física ia ser o seu trabalho?
2: Então, eu primeiramente comecei como... eu sou formado em engenharia.
0: Uhum.
2: Trabalhei como engenheiro por um tempo e de um momento da minha vida eu fiz essa mudança, comecei a olhar mais para essa parte da atividade física, que é muito difícil para mim, vindo da Exatas, né? Partir para uma área da saúde. Mas foi muito gratificante, também porque eu já corria, né? Então, acabei tendo esse olhar mais para o lado da saúde. Então, foi nesse momento assim da vida que eu decidi ir para a educação física, fazer a graduação de educação física. E pensar em ajudar, né? Em ajudar ou trabalhar com as pessoas, no bem-estar, na corrida, enfim, né? Que é a minha área, mas caminhada. Foi mais ou menos assim.
0: Oh, que bacana. Ô, Flávio, e o que as caminhadas trouxeram para a sua vida? Caminhada, corrida. Quando a gente pensa no Flávio, antes dessas atividades e no Flávio depois, o que você contabiliza aí?
1: Não, muita coisa. Primeiro que tanto o momento da caminhada quanto da corrida é um momento muito íntimo, né? Algumas vezes eu faço em silêncio, algumas vezes eu faço com música, algumas vezes eu faço...

0: Passo ouvindo podcasts, né? Então, até vou aproveitar para botar em dia o seu podcast nas minhas caminhadas. Enfim, mas é um momento que é muito, muito particular e ajuda a gente a pensar em várias coisas, sem contar que a gente está fazendo algo que é bom para o nosso corpo. Mas eu tenho um testemunho, algo que me aconteceu na época da pandemia. Um pouco antes da pandemia, eu contava há pouco isso para o Gui, eu tive um tombo de bicicleta e eu fraturei a clavícula. Fraturei a clavícula, precisou colocar placa, depois deu problema, outra cirurgia. Então eu fiquei praticamente meses antes da pandemia sem caminhar, sem correr, eu não podia fazer isso. Aí veio a pandemia, todo mundo fechado, não podia sair, a própria Runfan interrompeu as atividades presenciais e eu nesse tempo eu engordei muito. Porque atividade física, quando você para, desequilibra, né? O Gui pode até comentar isso melhor, mas desequilibrou a minha rotina. E aí chegou uma hora, durante a pandemia, que eu não aguentava mais ficar em casa. Então eu comprei um face shield, eu saía para caminhar de máscara, face shield, era meio exagerado, e comecei gradativamente a fazer caminhadas cada vez maiores. Já passei aqui na frente do prédio da CBN caminhando, mas eram caminhadas... Aí que meus filhos passaram a me chamar de andarilho, né? Porque caminhadas que iniciavam com 5, 6, 7 quilômetros, tinha dias que eu caminhava por 3 horas.
1: 3 horas, que ótimo.
0: E passei até a Paulista, enfim, caminhadas bem longas. Sem eu fazer nenhum tipo de controle, ao longo de uns 10 meses eu perdi 15 quilos. Tá? Eu não estou dizendo que isso é uma receita, porque nem todo mundo vai ter essa disposição de caminhar 1, 2, 3 horas. Mas para mim, sem o menor... controle, não vou parar de comer isso, vou parar de fazer aquilo. A atividade aeróbica moderada, num ritmo baixo, talvez o Gui possa explicar, ele tem um pouco dessa possibilidade de queima de gordura, não é isso?
2: Sim, sim. Esse é o principal metabolismo quando a gente faz uma atividade física com intensidade baixa, moderado, é o queima de gordura.
1: E tem outra coisa interessante também, Guilherme, que é a seguinte, né? Como estava falando aqui o Flávio, que ele parou de fazer exercício e aí desequilibrou tudo, ele acabou ganhando peso. Porque quando a gente está numa rotina de fazer atividade física, mesmo que não seja intencional, a gente acaba prestando mais atenção no que a gente está comendo, o quanto a gente está comendo, e a gente acaba entrando aí num círculo virtuoso, né? De fazer exercício, de fazer uma certa seleção do que você está comendo, de dormir melhor, porque se você dormir melhor, você vai caminhar melhor, vai correr melhor. E ao passo que quando você interrompe um desses pilares, você acaba afetando todos os outros também, né?
2: Assim, a caminhada, né, ou atividade física, quando a gente dá atenção a isso, é um momento que a gente está parando para olhar para si, né? Então, isso vai englobar outras áreas, né? Outras dimensões do nosso cuidado, que é o cuidado com a alimentação, o cuidado com o descanso, né? Porque quando a gente tem prazer em fazer essa atividade, a gente quer continuar fazendo. Então, a gente percebe que atrelando outras dimensões, a gente consegue ter melhor desempenho, né? Ou conseguir desempenhar melhor nessa atividade. Então, acho que é consequência disso, né? Da gente parar para se cuidar mesmo, então...
1: E você faz parte de uma assessoria de corrida, né? Tem um componente social que também é importante e que eu imagino que agregue muito para a vida desses alunos que estão caminhando, que estão correndo com vocês, né?
2: Com certeza. Fazer atividade física já é importante, mas quando a gente faz com outras pessoas, né? Sociabiliza, eu acho que ela acaba trazendo um benefício maior, né, para as pessoas, a gente conhecer pessoas novas, se espelhar em algumas outras pessoas, eu acho que é importante, sim.
1: Quem que procura hoje em dia uma assessoria de corrida? Tem um perfil mais específico? Os perfis variam? Como que é?
2: Tem variado mais, né, por conta das redes sociais. Hoje, pessoas mais novas têm procurado cada vez mais, né? O que alguns anos atrás isso já não tinha tanto, né? Eram muito mais pessoas procurando assessoria por conta de saúde, né? Bem-estar, qualidade de vida. E hoje a gente já vê que tem pessoas querendo... procuram assessoria de corrida, né? Para desempenho físico, né? Para desempenhar numa prova. Então, isso tem mudado um pouquinho mais recentemente.
1: Interessante isso. Ô Flávio, e como que é a sua rotina na semana em termos de atividade física? Quando a gente coloca aí a corrida, a caminhada, qual que é a sua rotina semanal?
0: Então, a minha rotina, mais recentemente, ficou mais completa. Bronca do treinador aí. Uhum. Eu sempre fui muito relutante em fazer musculação. Eu sempre achava muito chato. É chato. Mas o que acontece? Para a corrida, e até quem faz caminhadas longas, isso é importante para uhum. proteção e para evolução. Então, a minha rotina hoje em dia, eu faço musculação alternada, superior e inferior, segunda, quarta e sexta, né? E corrida terça, quinta, sábado, e domingo eu fazia umas rodagens aleatórias muito longas também. O Gui falou, calma, vai devagar, não vai dar sobrecarga. Então, no domingo, às vezes, eu faço uma rodagem leve. Mas eu estou, graças a Deus, num momento onde eu estou bastante em paz. Às vezes, a sexta-feira, eu não faço a musculação. Então, basicamente, de 6 a 7 dias, alguma atividade eu estou fazendo. E as caminhadas sempre como, mais hoje em dia, mais como deslocamento. Antes de fazer a musculação, segunda, quarta e sexta era o dia de caminhar esportivamente. Hoje a caminhada virou deslocamento, mas está na minha vida sempre.
1: Muito legal, muito importante isso que ele falou, inclusive da orientação que ele recebeu uhum. de você, de tomar cuidado com essa questão da sobrecarga, essa questão do excesso, né? Uhum. Quem está ouvindo a gente? Não tem o hábito até aqui, não pratica atividade física, não corre, não caminha, só faz aquela caminhada de deslocamento, quer começar. O que que você indica para esse início, para a pessoa começar com segurança?
2: Sim, então vamos pensar assim, se a gente está parado, nosso organismo, né, a gente está em equilíbrio. A partir do momento que a gente coloca uma atividade física, por exemplo, a caminhada, a gente gera uma sobrecarga, um estresse no nosso organismo, esse estresse ele tem que... de alguma forma, por um tempo, a gente tem que assimilar isso, né? Então, não adianta a gente começar com tudo, logo de início, a gente tem que ir começando aos poucos, porque a gente dá um estímulo, deixa o corpo se recuperar, dá um estímulo, deixa o corpo se recuperar. É como se fosse um elástico que a gente vai esticando, né? E ele vai alaciando, né? Para se de forma, para a gente ter essa adaptação de uma forma benéfica, né? Não um estresse muito grande, porque aí pode correr o risco da gente ter um estresse. Aí entra aquela parte do, isso aqui não é para mim, né? Tipo, porque a gente deu um salto maior do que precisava no início do, logo no início. Uhum. Então a gente tem que tomar esse cuidado. Como o Flávio falou, né? E aí o que a gente já tinha comentado antes, quando a gente começa uma atividade, consequentemente a gente já começa a procurar outras coisas para trazer benefício, né?
1: Para aquela, né?
2: Para complementar, exatamente, que foi o fortalecimento. Fortalecimento também é importante nesse início, né? Pensando em estrutura, vamos dizer assim, a gente tem a parte cardiorrespiratória, né? Que é o fôlego lá, mas também tem a estrutura, que é a hora que a gente faz uma atividade física, nosso corpo ele não está ali totalmente preparado para aquela sobrecarga, então a gente tem que ir aos pouquinhos para não correr o risco de lesionar alguma parte musculoesquelética, né? Então, por isso que o fortalecimento é também essencial nesse início de prática, né?
0: Uhum. Eu tenho uma observação. Existe uma frase que eu ouço há décadas na Rainfan, desde o meu começo, que tem a ver com isso que o Gui falou. Dentro do seu treino, descanso também é treino, não é isso, Gui?
2: Exatamente.
0: E eu sou a testemunha vivo, semana passada, eu vou contar uma história, uhum. ele vai me dar bronca depois, mas tudo bem. Eu viajei no feriado do 9 de julho e eu fui para uma praia, eu fiquei lá quinta, sexta, sábado e domingo. E eu rodei, fiz corrida na quinta, na sexta, no sábado, o meu desempenho foi regressivo. Cada dia eu percebia que minha frequência subia mais rápido. Falei, não, domingo não vou fazer nada. Segunda só fiz a musculação e terça ele passou um treino dificílimo de multitiros. Eu fui super bem. Então, como é importante também incluir o descanso no dia a dia, né, Gui?
2: Exatamente.
1: Faz e aí é descanso, descanso. Porque tem gente que fala, vou descansar, mas aí a pessoa faz outra atividade física como se fosse descanso. Exatamente. Tem que em algum momento ter o descanso de fato.
2: Exato, para o corpo assimilar o que ele recebeu ali, né? A gente tem que entender, ele não consegue assimilar tudo de uma vez. Então a gente tem que dar um tempinho para ele perceber o que aconteceu.
1: Agora tem uma questão. Hoje, no dia que a gente está fazendo essa gravação, a gente trouxe uma reportagem no Jornal da CBN falando sobre as condições das calçadas em São Paulo. Uma coisa que todo mundo sabe que é uma condição muito ruim. Mas dessa vez a gente tem um levantamento da Universidade de São Paulo apontando que 88% das calçadas na cidade não oferecem uma infraestrutura que é adequada para os pedestres. Como contornar isso numa cidade como São Paulo? Eu imagino que, infelizmente, essa seja a situação de algumas outras cidades brasileiras também, porque a gente está falando para o Brasil todo. Como que você contorna isso no seu dia a dia de alguém que gosta de caminhar em São Paulo, Flávio?
0: Então, eu já fui vítima disso. Em 2024, eu estava num momento que eu estava alternando corrida e caminhada na mesma sessão. Eu ainda estava voltando demais, era um dos meus muitos retornos, e eu estava fazendo um treinamento que eu corria um pouco, andava um pouco. E eu estava numa calçada ali na Marginal, perto da Berrini, ou seja, um lugar supostamente deveria ser bom. Uhum. E eu prendi meu pé numa imperfeição da calçada, e não cheguei a cair, ou quase caí, só que o pé prendeu de tal forma que repuxou. E eu achei que eu tinha distendido o tendão. Só que o tendão estava tão fortalecido que, na verdade, fissurou um osso. Eu precisei ficar usando aquela botinha por um mês inteiro e tal. Então, a vacina contra isso é uma só, é muita atenção, né? E, claro, procurar correr em lugares mais adequados. Eu também já tive problemas correndo em ruas de paralelepípedo, me lesionei. O piso é muito irregular, acho que seu corpo não absorve. A biomecânica aí eu não sei explicar. Mas eu acho que só tem uma forma, é ter muita atenção, porque a cidade é essa que está aí, a gente não tem como mudá-la, não, pelo menos não rapidamente, né?
1: E Guilherme, quando a gente faz assim, um treino de corrida e de caminhada, de certa forma a gente fica também mais atento para esse tipo de imprevisto que a gente pode encontrar pelo caminho, né?
2: É, com certeza. É, a gente tem que estar preparado para esses obstáculos, né, que tem na cidade, infelizmente. É, e não só nas calçadas, a gente vê mesmo nos parques que a gente tem hoje, né, sofrendo com isso. A gente algumas vezes tem algumas quedas durante os treinos, né? Então, assim, é tomar cuidado mesmo, e acho que é isso.
1: Uhum. E a RunFan, ela leva as pessoas para correr em parques.
2: Em parques, isso.
1: Uhum. Que também é uma alternativa, né? Das pessoas ficarem de olho aí nas cidades delas, os parques bacanas que dá para fazer essa caminhada em segurança. E claro, né? Não desistir da cidade também, tem só que ter atenção, porque a gente tem que se apropriar da nossa cidade e caminhar por aí, descobrir a cidade. Eu quero falar de uma coisa que o Flávio mencionou. Ele falou que ele estava na praia. Uhum. E aí eu queria te perguntar sobre caminhada na praia. Estou lá na praia, vou fazer uma caminhada. Qual trecho da praia eu devo escolher? O trecho da areia fofa ou aquele trecho da areia batida, molhada? Tem diferença? É melhor para um público, para outro? Conta para gente, Guilherme.
2: Tem diferença, assim. Vai depender para onde você quer ir, tá, né? Enfim. Mas, obviamente, uma areia mais dura, né? Vai se assemelhar um pouquinho ao que a gente está acostumado a praticar aqui na cidade, um piso mais firme. E uma areia mais fofa vai exigir um pouquinho mais de força, né? Porque a gente perde energia, muito mais energia numa areia mais fofa. Bom, são duas possibilidades. Aí vai do gosto da pessoa.
1: Sua experiência, Flávio.
0: Eu sempre trazendo os casos aqui. Não, exatamente nessa praia que eu tive semana passada, anos atrás, eu fui fazer uma caminhada e corrida, e tem um trecho que é bastante plano e duro, e um trecho que é mais fofo e começa a ficar inclinado, que é ainda pior, né? E eu sei que a experiência, eu fiz força, tal, consegui, só que no dia seguinte, doía músculo que eu nem sabia que eu tinha. Porque você provoca uma série de músculos que você não usa no dia a dia. Eu acho que é
2: exatamente
0: isso,
2: né? Eu acho que, assim, vale ressaltar, né? Uma areia mais fofa pode ser que seja muito diferente do que a gente está acostumado a fazer a caminhada numa cidade ou até mesmo numa areia mais rígida. Então, a mecânica é diferente, a exigência muscular é outra, então, consequentemente, um, dois dias depois, a gente vai sentir aquela dor muscular.
0: Inclinado, né? Ainda, né?
2: Então tomar cuidado. Sempre quando a gente vai para algo diferente do que a gente está acostumado, é aquilo que a gente estava falando. Começar com cautela. Ir aos pouquinhos, não querer ir, dar um salto muito maior, porque aí, se fizer isso, vai sentir alguma dor, alguma coisa nesse sentido.
1: Já vi muita gente correndo nessa parte mais durinha da areia batida, descalça e correndo bastante. E aí, isso é recomendável?
2: Então, se a pessoa está acostumada, vai lá. Mas a gente tem que pensar que, assim, correr na areia gera um atrito ali no pé, na sola do pé. Pode ser que gere bolhas, né, e tudo mais. Então, se você não está acostumado, mais uma vez, começa aos pouquinhos e quer correr descalço, Então começa com uma distância menor, um tempo menor, e vai progredindo aos poucos. Mas não tem problema, assim, do ponto de vista de saúde, não.
1: Para quem está começando, o que, que você indica em termos de calçado, né? Em termos de tênis? Eu imagino que não haja necessidade de um tênis tão complexo quanto os tênis de corrida, tênis com placa, essas coisas. Mas acho que tem ali uma coisa mínima bacana para a pessoa caminhar de forma confortável e com segurança.
2: Uhum. É, para quem está começando, eu acho que, assim, é importante... O melhor tênis é aquele que você se sente confortável em usar. Então, vai lá numa loja, prova, testa, né? Faz um pequeno ajuste. É, bom, se fosse uma sugestão minha, não gastar muito dinheiro num tênis muito caro, porque pode ser que você não goste, né? Então, vai ali, vai se acostumando. Aí, conforme você for pegando gosto com a prática, aí sim, investe num tênis mais... Uhum. Mais, como que eu vou dizer?
0: Sofisticado.
2: Mais sofisticado, é tecnológico, enfim. Uhum.
0: Que esses de placa, inclusive, você citou, uhum. eles até só são recomendados para situações Sim. específicas, treinos e provas de alto desempenho. O próprio atleta tem que ter um desempenho acima de X para se beneficiar. Então, gente, tênis de placa é ótimo para corrida, para caminhada, vamos devagar. O Gui falou tudo, é aquele que você se sente confortável.
1: Gente, quero agradecer demais a presença de vocês dois aqui conosco no Bem-Estar em Movimento, falando sobre caminhada. O Guilherme de Medeiros, professor de Educação Física, treinador da assessoria esportiva RunFan. Muito obrigada, Guilherme, por ter estado aqui conosco e por ter dividido o seu conhecimento com os nossos ouvintes.
2: Obrigado, Cássia. Eu que agradeço a oportunidade de poder falar um pouco sobre caminhada, corrida.
1: E quero agradecer também a presença conosco do Flávio Xandol, um exemplo, administrador, praticante de caminhadas, praticante de corridas. Muito obrigada por ter vindo conversar com a gente hoje, Flávio.
0: Agradeço, o papo super agradável. E se você me permitir, eu gostaria de, em 30 segundos, contar uma história desse livro.
1: Claro.
0: Né? Ela é mais longa, mas eu vou resumir. Enfim, uhum. Que mostra o benefício da caminhada. O Dr. Kenneth Cooper era médico da aeronáutica americana e a missão dele era avaliar a aptidão física dos cadetes da aeronáutica. Bom, ele fez uma série de coisas e lá pelas tantas ele criou o método Cooper, correr 12 minutos, né, na pista e tal. Um dia ele recebeu 3 cadetes, 2 magrinhos e 1 fortão, bração, pernão, o cara puxava ferro. O primeiro foi correr, não aguentou 5 minutos. O segundo, o fortão vai aí. O fortão também não conseguiu correr nem 6 minutos. Aí o terceiro, o magrinho, o franzino, não só correu os 12 minutos, como excedeu e muito o limiar de aprovação do teste. Ele, olha, parabéns, você está em ótima forma, qual é a atividade que você faz? Ah, eu não faço atividade, eu trabalho, preciso sustentar a minha família. Não é possível, você faz alguma atividade? Não, não faço. Qual é a sua profissão? Eu sou carteiro. Ele caminhava quilômetros e quilômetros o dia inteiro. Esse é um caso extremo, que mostra que a caminhada no limite, com uma intensidade e volume muito grande, até desenvolve uma capacidade cardiovascular bem interessante. Mas esse foi uma das histórias que mais me marcou desse livro e que me faz, hoje em dia, não abandonar a caminhada junto das corridas.
1: Que bom que você trouxe essa história, porque eu acho que não poderia ter jeito melhor da gente fechar esse episódio. Muito obrigada. E deixando muito claro aí, né, o benefício da caminhada na vida de uma pessoa. Bem-Estar em Movimento de hoje vai ficando por aqui. Nós contamos com a produção da Ana Luísa Bessa, os trabalhos técnicos em áudio e vídeo da Débora Gonçalves e a edição do Rafael Furugem. Eu volto na semana que vem e espero por você.
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4: Três horas e 29 minutos, vamos ao repórter CBN.

0: Quarta-feira, 5 de agosto de 2026, o Comitê de Política Monetária do Banco Central vai decidir hoje se mantém ou altera a taxa básica de juros. A expectativa do mercado é que a taxa Selic seja reduzida em 0,25 ponto percentual para 14% ao ano. A aposta nesse percentual para os juros foi unânime entre 30 instituições consultadas pela Bloomberg. A União Europeia realiza uma reunião de emergência para debater a crise migratória no enclave espanhol de Ceuta. O bloco atribuiu a gravidade da situação a redes de tráfico humano e a campanhas de desinformação nas redes sociais. Dos 72 mil imigrantes que ingressaram ilegalmente, 70 mil já deixaram o território. Países como a Itália e a Finlândia vinham defendendo que a Espanha fosse suspensa do espaço Schengen, a zona de livre circulação de cidadãos que reúne 29 países europeus. O número de mortos na travessia subiu para 141. 4 jogos movimentam hoje as oitavas de final da Copa do Brasil. O Cruzeiro enfrenta a Chapecoense, o Fortaleza encara o Palmeiras, o Fluminense joga contra o Vasco e o Grêmio recebe o Mirassol nos jogos de ida, apenas o Palmeiras venceu. As outras 3 partidas terminaram empatadas por 1-1 ou sem gols. Ontem o Atlético Mineiro venceu o Juventude por 1-0 e se classificou às quartas de final. O Santos venceu o Remo pelo mesmo placar e também avançou. No horário de Brasília, 3h31.
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0: Seguimos com o CBN Madrugada ao vivo para todo o Brasil, edição de quarta-feira, dia 5 de outubro de 2026. Eu sou Clauson Dutra, sigo na sua companhia até as 5 horas da manhã, com muita informação, análise e prestação de serviço nesta madrugada de quarta-feira aqui na Rádio que Toca Notícias. Obrigado pela companhia e pela audiência. Você em todas as plataformas digitais aqui da Rádio CBN, site, aplicativo, pelo YouTube, pelo Globoplay, participando pelo WhatsApp 999119981 ou então pelo chat do YouTube. Vamos juntas e juntos até 5 horas da manhã. Agora, 3h33.

0: Muito bom dia, doutor Luiz Fernando Correia.
1: Bom dia, Milton. Bom dia, Cássia. Bom dia, ouvintes.
2: Bom dia, doutor.
0: Já havíamos conversado, né, algum tempo atrás aí sobre esse surto que vem atingindo algumas pessoas nos Estados Unidos, ciclospora. E a situação agora, ela começa a ficar mais grave?
1: Não, Milton, o que a gente tem é o seguinte, o surto continua, e eu vou falar sobre os números daqui a pouquinho. Agora, o estado de Michigan, que é o epicentro do pior desses surtos, confirmou duas mortes associadas ao surto da ciclosporíase, que é uma infecção por um parasita, né? É importante é o seguinte, essas duas pessoas já eram pessoas que tinham problemas de saúde pré-existentes. A ciclosporíase como até o próprio nome, já tem sido usado alguns nomes esquisitos, diarreia explosiva, enfim, diarreia aquosa. As pessoas, infelizmente, que têm problemas de saúde prévios, podem sofrer um quadro de desidratação grave e aí irem para o hospital, precisar ser internada e falecer por causa dessa complicação. Então, não é dizer que ela morreu da ciclosporíase, mas morreram provavelmente por complicações de uma desidratação sobre uma doença prévia. O problema é que o desmonte, a gente já falou disso, infelizmente, vamos ter que falar de novo, né? O desmonte da estrutura de vigilância epidemiológica, de vigilância sanitária que foi feita pela administração Trump, tem a conta chegando. Existia um departamento que fazia a fiscalização dessa doença, acompanhava a circulação desse e de outros parasitas, e isso foi desmontado pelo brilhante Robert Kennedy Jr., né? E aí aconteceu, tinha que acontecer, no ano seguinte, foi desmontado em 2025, estourou esse problema esse ano. Então, por conta de não ter mais um departamento para consolidar dados, acompanhar a circulação do parasita, você tem três contagens, pelo menos, circulando no país aqui nos Estados Unidos. Primeiro, o surto inicial, né, aparecendo, que parece que era o surto inicial, que é da alface americana, uma alface iceberg mais branquinha, servida na rede de restaurantes Taco Bell, do país inteiro, ou na maioria dos países, que foi rastreada até uma fazenda no centro do México. Isso é outro problema, porque os Estados Unidos acabou evoluindo para um modelo de suplemento, por exemplo, de vegetais e suplemento de legumes e tudo mais, importados muitas vezes do México ou centralizado em algumas fazendas em outros lugares, na Califórnia principalmente, e distribuídos pelo país inteiro. Então você tem um problema na fonte e você tem um problema no país todo. Então, esse surto, o número desse surto ligado a essa fazenda Taylor Farms é de 1.947 pacientes, com 98 hospitalizações em 9 estados. Aí tem o que sobrou da Vigilância Nacional do CDC, alguma coisa sobrou lá em Atlanta. 6.707 casos confirmados por laboratório desde 1º de maio, e ainda existem 11.500 casos em investigação, e isso são dados que vêm de 45 estados dos Estados Unidos, dos 51 estados americanos. Não quer dizer que tem um surto em 45 estados, ou seja, esse parasita circula na natureza, então eventualmente acontecia um caso todos os anos. Existe um surto, sim, separado na Carolina do Norte, mas que não é ligado à alface, é ligado à salsinha e coentro. E o terceiro surto importante é esse, do estado de Michigan, no Nordeste, que inclui 11.234 casos, com 193 hospitalizações. E lá aconteceram esses dois óbitos. Para a gente ter uma ideia, no ano passado, nesse mesmo momento do ano, o país tinha registrado 200 casos. Ou seja, se a gente pensar a soma disso tudo, nós estamos falando aí de 30 vezes mais. Pelo menos. E aí é o seguinte, uma amostra da alface deu positivo lá na fazenda no México. Dias depois, o FDA disse, não, era um falso positivo. Mas manteve o recolhimento da suspensão, recall dessa alface que veio de lá. O problema é que se comprovou foi que, embora naquela amostra que foi para o laboratório pode não ter dado positivo de verdade, a história epidemiológica, ou seja, a entrevista com os pacientes, como é feita a investigação de um surto, né? Investiga-se, conversa com o paciente, onde é que você comeu, onde é que você foi, o que aconteceu, quem foi com você, você conversa com as pessoas e acaba chegando ao link, é uma investigação exatamente igual a investigação criminal, para se entender. E aí, podem não ter achado o parasita numa das amostras. Agora, você imagina uma fazenda que produz para o país inteiro, né, nos Estados Unidos, que pelo menos exporta para 45 estados diferentes, é aquele negócio, né? Aqui tem a facilidade, entre aspas, daquelas saladinhas que já vem pronta no saquinho, né? Uhum. É aí que está o problema, porque se na fonte tiver uma contaminação, aquilo vai se espalhar para todo mundo que recebeu aquele produto, né? E é o seguinte, o CDC explica que esse parasita é um parasita difícil de matar depois de que ele contamina um alimento. Desinfecção de rotina, ou seja, aquele banho com água com cloro, sanitizante aqui, tem umas coisas que você usa em spray para poder limpar as folhas, dificilmente matam esse parasita. Lavar bem ajuda, mas não elimina. Você teria que cozinhar isso. Ninguém cozinha alface, né, gente? Então a coisa complica. O controle não está na pia, o controle tem que estar na cadeia de produção. E aí é isso, gente. A agência britânica já registrou 67 casos em pessoas que viajaram aos Estados Unidos e voltaram para o Reino Unido entre abril e julho. Vamos lembrar que já teve a Copa do Mundo no meio para atrapalhar, né? 48 desses 67 também passaram pelo México, inclusive passaram pela Riviera Maya lá em Cancún, né, região próxima a Cancún também. Então, no Reino Unido eram 90 casos por ano, já estão com 67, né? Então, ou seja, gente, o problema não é o parasita só. O parasita tem um poder de causar diarreia, uma diarreia importante, volumosa, que demora para melhorar, demora às vezes semanas para melhorar. Mas está no fato de que está se mostrando também que esse modelo de suprimentos de alimentos que deveriam ser locais para serem mais saudáveis, você comer comida de verdade, local, isso ser transformado em uma produção industrial terceirizada em outro país, tem isso um risco enorme, né? Então, gente, infelizmente esse é o mundo que a gente está vivendo hoje em dia, né? Fica a vida está ficando bem complicada, viu?
0: Muito obrigado, Dr. Luiz Fernando Correia, pelas suas informações. Um abraço e até mais.
2: Agora, 3 horas e 41 minutos, espaço aqui no CBN Madrugada para uma conversa muito bacana da Tati Vasconcelos com nada mais, nada menos que Nando Reis. Está estreando uma nova turnê. Esse bate-papo foi nesta terça-feira no estúdio CBN, entrevista fresquinha sobre as novidades e sobre a carreira de Nando Reis, você ouve agora.
3: Você está ouvindo Pra Você Guardei o Amor, nome da música que dá nome à turnê do cantor e compositor Nando Reis. Ele que dá início a essa turnê no sábado em São Paulo e hoje conversa conosco aqui no Estúdio CBN. Nando, bem-vindo.
4: É um prazer estar aqui falando com vocês.
3: Tudo bem aí?
4: Tudo ótimo. Então, nessa tarde, terça-feira.
3: Se preparando para o início dessa mais uma maratona musical. Você sabe que eu estava dando uma olhada no material de divulgação da turnê? E ele diz que você, nessa turnê, coloca em primeiro plano a sua faceta mais conhecida, a romântica. E aí eu fiquei pensando nessa palavra, porque o romântico na música brasileira, numa época, foi muito associado ao brega. Mais recentemente, é muito associado ao sertanejo. Você se considera um artista romântico, um compositor de músicas românticas? O romântico hoje, para você, é um gênero musical?
4: Eu acho que há uma certa, digamos, conotação um pouco pejorativa ou depreciativa quando se fala da música romântica, justamente que isso é uma quase que uma tradição, sabe? Nos anos 70, 80, grandes compositores e grandes que faziam programas, né, programas de auditório, eles eram vistos como uma espécie de segunda classe. E acho isso preconceituoso, né? Uhum. Porque esse tema, por exemplo, do amor, eu acho que ele é tão universal que ele está presente em qualquer, digamos, estilo. Então, me chama um pouco a atenção caracterizar um estilo sobre um tema que está presente em todos. Mas, por outro lado, não é nem um pouco descabido, né? Porque é característico do meu trabalho, do ponto de vista temático, eu abordar as relações humanas, né? E tanto nesse âmbito amoroso, que vai desde do conjugal, namoro, etc., com uma outra pessoa, até filhos e tudo mais, mas eu acho que ele tem uma abordagem também mais ampla, de que é uma relação amorosa com o mundo, que nesse sentido é uma coisa que não só não deveria ser visto como uma forma pejorativa, muito pelo contrário, como uma forma fundamental de se difundir, né? Algo que está se perdendo. As pessoas estão vivendo a base do ódio.
3: Como é que você e Marisa se conheceram? Você acabou de dizer, são amigos há décadas, mas nunca tinham gravado juntos. E como é que se deu essa parceria, Marisa, artística? Como é que vocês trabalham?
4: A Marisa, o primeiro disco dela, que eu acho que é de 91, era um disco ao vivo, e ela gravou Comida, dos Titãs, né? Do Arnaldo, do Brito e Marcelo. E aí a gente passou a... Uma vez fizemos programa de televisão juntos, né? E eu fui assistir ao show dela, nos ficamos próximos, né? Ela é da mesma geração, vamos chamar assim. E naquele momento, eu e ela estávamos, digamos, no início, eu acho que do nosso desenvolvimento como compositores. Eu tenho parcerias com ela dessa época e, enfim, ao longo dessas três décadas de convivência, de amizade, fizemos mais canções. Eu acho que há uma afinidade muito grande, né, da nossa linguagem, da nossa modo de pensar, da nossa sonoridade.
3: Uhum. Bom, além de Pra Você Guardei o Amor, o que é que mais você escolheu para compor o repertório dessa turnê? E como é que você escolheu? Que linha de raciocínio você percorreu para escolher as músicas que comporiam a turnê?
4: Então, eu não sei se o áudio ficou truncado no momento, que eu estava dizendo que a minha compreensão do que é o amor, né, ela vai além das relações conjugais, pessoais e tudo mais, ela se estende a um olhar e uma atitude perante ao mundo. Então, eu reuni como repertório, fazer uma seleção de para um repertório é uma coisa muito subjetiva, que atende a critérios de cada artista. Eu tenho, felizmente, na minha história, né, uma quantidade grande de músicas que ficaram, se tornaram conhecidas, que as pessoas vão aos shows e querem ouvir. Então, estarão presentes essas e outras, resgates, coisas que há algum tempo eu não apresentava, versões minhas que eu fiz de duas canções muito conhecidas e lindas, né, que é o Muito Estranho, do Dalto, que eu já gravei. E a gente não apresentava, nunca, acho que eu nunca apresentei com a banda, salvo no disco ao vivo que eu gravei.
3: Mas em show então, nunca. Coisa... Legal.
4: Legal.
3: Você trouxe a Cássia, eu ia justamente citar a Lanlan, porque além de ser sua amiga e de ter trabalhado muito com você, foi uma parceira artística muito importante na carreira da Cássia Eller também. Né? Uhum. E, bom, a Cássia tá sempre com você, né, Nando? Nos shows, nas turnês, nas entrevistas, através das suas músicas que ficaram muito populares na voz dela. Vamos ouvir um tiquinho, vai.
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3: Eu fico pensando se você não canta, se não tem uma turma do lado de fora te esperando depois no fim pra fazer protesto. Essa tem que ter, né?
4: Sim, não, eu tenho que cantar. E eu gosto de cantar, canto com o maior prazer, porque, obviamente, fico muito feliz de que a música, que as pessoas gostem da música, pois ela foi feita, né, não exatamente para a Cássia, mas sobre a nossa relação, né, no momento da nossa convivência, e ela fala diretamente sobre a caça, e ela passou a ser, o emblema da nossa relação, né? Pois a Cássia continua sendo a cantora que mais gravou músicas minhas, uhum. né? 25 anos após a sua morte, nós tivemos, eu produzi 2 discos dela com ela em um terceiro póstumo. Então poder cantar essa música é emocionante, é prazeroso, e de fato ela teve uma importância definitiva na minha vida por dar voz e versões definitivas das minhas canções.
3: Vocês, né? Quando se encontram, quando estão se preparando para uma turnê, para tocar juntos, para, enfim, executar músicas que, como você disse, ficaram marcantes na voz da Cássia, e a Cássia sendo um elo entre vocês, você e Lalã, vocês racionalizam esse encontro? Vocês falam sobre o legado da Cássia? O que que tem dela quando vocês sobem ao palco? Ou virou algo já tão natural que só acontece?
4: Isso, a gente tocar as músicas que ela gravou e tocar com pessoas que eram próximas do círculo dela, né? Como tem o Walter Vilaça, grande amigo dela, que é guitarrista da banda. Aliás, amigo e que presente na vida da Cássia muito antes de mim, né? Indiretamente, inevitavelmente, a gente evoca a presença dela, mais ainda por eu cantar essa canção. Mas, no entanto, ano passado, eu fiz um show único no Koala com o Chico, filho dela, né? Que há razões óbvias por ser filho, mas uma característica muito mais marcante, né? Que é o timbre da voz muito semelhante, coisas gestuais. E ali nós, com a banda, grande parte da banda, que era a banda da Cássia, tocamos uma parte do show, era, tinha essa, digamos, o repertório, né? Então, nesses 2 anos, e logo em seguida, em dezembro, eu fiz um outro projeto com a Corona, no qual eu era um luau, que homenageava o luau da Cássia, no qual eu participei. Ou seja, em pouco tempo a gente se reaproximou, se reconectou não só com o repertório, com pessoas e com arranjos muito próprios. Então, sabe, passado tanto tempo da morte dela, isso já não é uma coisa tão triste, assim, passa a ser uma memória boa, positiva, lembrar de momentos felizes de uma pessoa tão importante nas nossas vidas, né?
3: Lindo, bonito demais. Bom, já que você falou da banda, Lalã na percussão, Walter Vilaça na guitarra, Felipe Cambraia no baixo, Alex Vellen nos teclados, Eduardo Schuller na bateria e Sebastião Reis no violão. Seu filho faz parte da banda. Eu me lembro de quando vocês estiveram aqui no estúdio CBN, eu não sei se foi na pandemia ou logo depois da pandemia, falando do disco, do EP que vocês gravaram juntos, voz e violão, e que ele produziu. Como é que tem sido trabalhar com seu filho? O que é que você se preocupa em transmitir artisticamente para ele? O que é que você tem aprendido com ele?
4: Nossa, eu acho que eu aprendo mais do que eu transmito, porque o Sebastião é muito talentoso, muito, muito. Ele é muito dedicado, ele é perfeccionista, ele tem um timbre de voz lindo, né? Então, junta-se a amizade, o amor, né? E aquela surpresa, né? Porque todo mundo que é pai ou mãe mantém uma relação com o filho, né? De que se volta, você se lembra quando nasceu, aquela incógnita, aquela apreensão do futuro e ver. É um milagre, né? Assim, a vida é magnífico, né? Então, é muito bom tê-lo no palco. E ele é um menino também querido, é uma peça importante na banda, musicalmente e emocionalmente.
3: Legal. Bom, tem mais 2 perguntas aqui para fazer para você sobre assuntos diferentes. Primeiro, quero relembrar a turnê dos Titãs, o encontro. Que eu achei que foi, eu falei, foi o ano passado? Foi 2024? E não, foi 2023 e o tempo tá passando muito loucamente. E foi uma turnê muito legal, né? O ano inteiro vocês tocaram, fizeram show em tudo quanto é cidade do Brasil, shows lotados e tal. Como é que você se sentiu? Vocês falam em fazer mais disso?
4: Olha, me senti muito bem. Foi um reencontro, né? A turnê chamava-se Encontro. Emocionante. A gente não tocava juntos. Eu fiz uma participação, porque aquela turnê comemorou os 40 anos do primeiro show, né? Eu fiquei 20 anos na banda. E ali, com a presença do Arnaldo também, a gente privilegiou no repertório as canções, né, que a gente gravou juntos. E foi muito bom ver que as músicas são completamente atuais, elas se dialogam, né, não ficaram datadas.
3: Nem vocês.
4: Pessoalmente, para mim foi muito especial, porque eu voltei não só a tocar com meus amigos, tocar músicas que eu não tocava há muito tempo, e voltar a tocar contrabaixo. Porque eu, nos Titãs, era contrabaixista e cantor. E depois que eu saí para minha carreira solo, eu nunca mais toquei baixo. E foi divertidíssimo, assim. A gente não fala, né, sobre isso, porque ainda estamos curtindo o barato que foi fazer essa turnê.
3: Muito bom. Quero trazer um outro assunto que veio à tona recentemente. João Bosco, nome importante, histórico da nossa música, e a defesa que ele fez da música Gol Anulado, de 1976, Nando, cuja letra fala de uma reação violenta de um homem ao descobrir que a mulher dele torce para outro time. Uhum. Isso num contexto em que a violência contra a mulher, num tempo, né, diante da luz contemporânea, em que a gente está tirando isso da normalidade, problematizando como deve ser e entendendo isso como um enorme problema a ser resolvido. Ele foi muito criticado por causa dessa postura ao dizer que a música deve continuar sendo cantada, executada, porque, segundo ele, não é uma lei, é uma expressão artística. Outros artistas preferem reformular as letras ou, quando revisitam os seus repertórios mais antigos, acabam fazendo uma outra adaptação ali quando executam essas músicas ao vivo. Eu queria te ouvir, como é que você entende questões como essa revisão, essa readequação de letras compostas há muito tempo e que podem ter se tornado anacrônicas?
4: Cara, eu acho, em primeiro lugar, o artista, o compositor, é do direito dele decidir o que ele faz com sua obra e arcar com as consequências ou defendê-las da forma. Então, eu não vou atacar o João Bosco de maneira alguma, nem criticar um artista magnífico. No entanto, essa questão é complexa, né? Porque dentro desses temas, né, a conotação que eles têm, o sentido que eles têm nesse momento, muito distinto do que o momento que eles foram compostos, assim, a análise de uma obra, ela tanto se dá no contexto da sua criação, como no contexto da apresentação dela. Então, são coisas delicadas e, de certa maneira, relativas, sensíveis, melhor dizendo, sabe? Onde você, o artista, de certa maneira não, é intrínseco da sua profissão, a sua consciência da sua responsabilidade, daquilo que o que ele fala, ele se coloca, ressoa, né? Então, a maneira como cada um se expressa, ela tem, áreas delicadas e sobre questões como qualquer conotação que possa ser, digamos, vista como incentivadoras ou legitimadoras de violência, elas são perigosas. No entanto, eu acho que há coisas muito mais graves sendo pronunciadas do que do que o João Bosco faz, né? Eu acho que a atitude de gente cuja responsabilidade social e política é muito maior, que fala coisas inadequadas completamente. Então, claro, a área da cultural, de música artística, ela tem uma área de atuação, mas esse assunto, ele é, a grande responsabilidade é de quem comanda, né? Governo, política e tudo mais.
3: Bem. Nando Reis, cantor, compositor, se prepara, alongando para começar essa turnê no sábado em São Paulo, no Espaço Unimed, turnê para você, Guardei o Amor, vai passar, tem ouvinte aqui perguntando para onde vai. Vai para Minas Gerais, vai para Santa Catarina, Pernambuco, Sergipe, Bahia, volta para São Paulo, vai para o Rio Grande do Norte, outras cidades em Pernambuco, na Paraíba, Rio de Janeiro, termina no Rio Grande do Sul. Quero te agradecer mais uma vez, Nando, por estar aqui conosco, falando tão lindamente sobre o seu ofício aqui no Estúdio CBN. Venha sempre.
4: Eu quero que agradeço a você, Tati, a CBN e aos ouvintes. Está todo mundo, então, veio reiterar o convite para assistir a estreia aqui em São Paulo, no fim de semana, no sábado, dia 8. E pelo Brasil, né? Nas redes sociais estão todas as datas e a agenda. Tá bom?
3: Beijão. Obrigado. Obrigada.
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0: Quarta-feira, 5 de agosto de 2026, o presidente Lula vai sancionar hoje as novas regras do piso mínimo do frete rodoviário. O texto mantém a tabela obrigatória definida pela Agência Nacional do Transporte Terrestre e endurece as punições para quem descumprir os valores. O governo recomendou vetos a pontos polêmicos, como a anistia de multas a caminhoneiros aplicadas durante bloqueios em 2022. O ator Marco Furlan, de 48 anos, foi preso em flagrante sob a acusação de estupro de vulnerável contra um menino autista de 5 anos. Ele foi detido em Pindamonhangaba, no interior de São Paulo. A prisão ocorre em uma chácara durante uma festa e foi convertida em preventiva pela justiça. O crime foi apontado após a mãe e testemunhas flagrarem o suspeito sem roupas com a criança que reclamou de dores. Marco Furlan é conhecido por trabalhos na televisão, no teatro e na publicidade. Ninguém acertou as 6 dezenas da Mega Sena sorteadas nesta terça-feira e o prêmio está acumulado em 150 milhões de reais. Segundo a Caixa Econômica Federal, 89 apostas tiveram 5 acertos e vão receber R$ 47 mil reais cada uma. Os números sorteados foram 3, 16, 24, 30, 49 e 54. No horário de Brasília, 4 horas e 1 minuto.
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0: Olá, muito bom dia, 4 horas e 3 minutos. Seja bem-vindo, bem-vinda para você que chega agora, para você que permanece com a gente, obrigado pela audiência. Eu sou Clauson Dutra, sigo até 5 horas da manhã, ao vivo para todo o Brasil, no CBN Madrugada, edição de quarta-feira, dia 5 de agosto de 2026. Informação, análise e prestação de serviço no seu rádio. Você participando do programa pelo 99911-9981. Além do chat do YouTube, é rádio com imagem. Você nos acompanhando em todas as plataformas da Rádio CBN, no site, aplicativo, YouTube com imagens, também pelo Globoplay. Obrigado pela sua companhia. Seguimos para essa última hora do nosso programa. Eu abro essa edição, essa próxima hora, trazendo uma informação de momento relacionada a 2 incêndios que ocorrem agora em São Paulo. O Corpo de Bombeiros segue desde a tarde de ontem no combate a um incêndio de grandes proporções em uma indústria química, na Estrada do Bom Sucesso, em Itacoaquecetuba, na Grande São Paulo. A fábrica produz materiais altamente inflamáveis, como etanol, metanol e acetona, o que torna a operação bastante complexa. Neste momento, cerca de 50 viaturas e quase 100 bombeiros estão mobilizados. A estratégia das equipes é manter o fogo confinado dentro da empresa para evitar que as chamas atinjam imóveis vizinhos e que o líquido inflamável escorra para as ruas ou alcance os mananciais da região. Durante essa ocorrência, houve explosões em bueiros provocados pelo extravasamento desse líquido, algo considerado esperado pelos bombeiros diante dos produtos armazenados nessa fábrica. Por precaução, moradores da área da empresa foram evacuados. A causa do incêndio ainda é desconhecida e até agora não há registro de vítimas. Aqui na capital paulista, outro incêndio mobiliza os bombeiros na rua do Lava Pés, na Liberdade. O fogo atinge um imóvel que funciona como residência e comércio. O número de viaturas mobilizadas subiu para 8 e as equipes continuam combatendo as chamas. Também não há informações sobre vítimas nessa ocorrência. Se você está passando por Itaquá ou pela Liberdade aqui na capital paulista, manda mensagem para a gente

0: predominam sobre o Brasil nesta quarta-feira. Na maioria das áreas da região norte, do nordeste, do centro-oeste e do sudeste do Brasil, o tempo seco vai predominar, com o sol aparecendo o dia todo, mas temos que chamar a atenção para os baixos índices de umidade no ar. Em muitas áreas de Mato Grosso, Goiás, Tocantins, áreas do interior da Bahia, do Maranhão e do Piauí, os níveis de umidade do ar podem ficar próximos aí dos 20%. A mesma coisa acontecendo no noroeste de Minas Gerais. Áreas de instabilidade vão se desenvolvendo novamente sobre o sul do Brasil e todos os estados da região sul vão ter pancadas de chuva ao longo desta quarta-feira. Essas pancadas de chuva podem ser moderadas a fortes e, em geral, acompanhadas por raios. Também tem pancadas de chuva para o oeste e sul de Mato Grosso do Sul, por causa dessas áreas de instabilidade que se desenvolvem entre o sul do Brasil e o Paraguai. Na costa leste do Nordeste, é uma preocupação com uma chuva frequente. Não é uma tempestade, mas é uma chuva volumosa que já pode causar alguns problemas. Já tivemos grandes volumes de chuva acumulados na costa da Paraíba, de Pernambuco, também de Alagoas, durante esta terça-feira. Então, toda essa região, entre Natal até a região de Maceió e também no litoral sul da Bahia, continua a situação de alerta para chuvas moderadas a fortes e frequentes que podem causar transtornos para a população. No extremo norte do Brasil, pancadas de chuva moderadas a fortes continuam acontecendo no extremo oeste e noroeste do Amazonas, em Roraima e também no litoral do Pará. Mas essas pancadas são intercaladas com sol e não são pancadas de chuva muito fortes. José de Pegorim, da Climatempo, para a CBN.
1: Aqui em São Paulo, o tempo segue estável. A rede de estações meteorológicas do CGE da Prefeitura de São Paulo registra média de 16 graus. Inclusive, imagens do radar não indicam chuva na faixa leste do estado. Essas condições persistem até o amanhecer. Nesse momento, então, 16 graus em São Paulo. A expectativa é que pela parte da manhã, por volta de 10 horas da manhã, os termômetros cheguem a 23 graus. E vai aumentando. Pela parte da tarde, 27 graus, inclusive será a máxima. À noite, as temperaturas caem, chegando a 24 graus. Vai atingir 21 graus por volta de 10 horas da noite. Não há previsão de chuva nesta quarta-feira para a capital paulista. O cenário muda, inclusive, na próxima sexta-feira, com a aproximação de uma frente fria no oceano, associada a uma área de baixa pressão atmosférica, aumenta a probabilidade de mudança nas condições do tempo aqui em São Paulo. Entre sexta-feira e principalmente no sábado, são esperadas pancadas de chuva com rajadas de vento que podem chegar aos 50 km por hora. 4:09, vamos aos destaques do Jornal da CBN, aqui no CBN Madrugada. Quase 1 milhão de passageiros amanhecem sem transporte público em São Paulo pelo segundo dia consecutivo. Os ferroviários decidiram manter a greve nas linhas 11 Coral, 12 Safira e 13 Jade da CPTM por tempo indeterminado. Em assembleia realizada na noite passada, o sindicato provocou uma nova reunião para o final da tarde de hoje. Aliás, convocou uma nova reunião para o final da tarde de hoje. Devido aos impactos no transporte público da região metropolitana, a Prefeitura de São Paulo manteve a suspensão do rodízio municipal de veículos. O plano de contingência segue acionado com o reforço em linhas de ônibus do sistema Paese e a aplicação e a ampliação da frota do metrô e de outros ramais ferroviários. A categoria exige garantias formais e por escrito do governo estadual para a manutenção dos empregos e a absorção dos trabalhadores da CPTM em outros órgãos públicos. O governo de São Paulo classificou o movimento como injustificável, afirmando que já assegurou a realocação e a preservação de todos os postos de trabalho. O primeiro dia de greve foi de transtorno para centenas de milhares de passageiros.
2: Fazer o que a gente tem que trabalhar, e o trem, apesar do a porcaria que é, é melhor do que ônibus de lá pra cá, né? Que dá 1h30 de ônibus e cheio também.
3: E agora você optou por pegar um ônibus normal e não pegar o Paese?
2: Não, o Paese vai estar muito lotado, porque todo mundo está saindo desse horário, né, do trabalho. Então vai ter muita gente lá, aglomeração demais, né?
4: Prefiro pegar aqui na avenida, 3 horas eu chego em casa.
3: E se você, por exemplo, pegasse o Paese lá, seria pior?
4: Seria, porque chegar lá vai estar todo mundo lá.

0: hora que eu vou entrar nesse ônibus pra mim? Então eu vou aqui, já que é pra demorar, então vou por aqui, é mais sossegado.
1: A Justiça do Trabalho marcou para hoje uma audiência de conciliação entre representantes do sindicato e da CPTM. O TRT manteve a determinação de operação de 80% do efetivo nos horários de pico, sob pena de multa diária de R$400 mil ao sindicato. O governo de São Paulo apontou o descumprimento da medida no primeiro dia de paralisação. 4:11. Representantes do governo Lula vão se reunir hoje para discutir a melhor forma de responder à decisão dos Estados Unidos de revogar o visto diplomático da embaixadora do Brasil em Washington, Maria Luísa Viotti. O governo já decidiu que vai adotar a reciprocidade, mas ainda discute se a retaliação será feita na esfera de visto ou por meio de alguma outra medida. Ontem, a presidência da República repudiou a decisão americana e acusou o governo Trump de promover uma escalada deliberada de medidas hostis e de tentar interferir nas eleições presidenciais brasileiras. O Departamento de Estado americano alegou que a retaliação ocorreu devido à demora do governo brasileiro em conceder o aval diplomático para a indicação de Daniel Pérez como novo embaixador em Brasília. O governo dos Estados Unidos condicionou a regularização da situação da embaixadora à aprovação do nome do diplomata americano. A diplomacia brasileira rebateu as acusações, sustentando que a Convenção de Viena não estabelece prazos para a concessão do aval. O Planalto pontuou ainda que os Estados Unidos quebraram um rito confidencial ao divulgar a indicação publicamente antes da anuência do Brasil. Na TV Globo, o embaixador aposentado Sérgio Moreira Lima, que já representou o Brasil em Israel e em outros 3 países, afirmou que a falta de respeito ao rito causa perplexidade no meio diplomático.
2: Isso é totalmente incomum. A praxe diplomática é a submissão do nome de maneira sigilosa, de maneira reservada. No fundo, é uma desconsideração em relação ao país, né, que recebe, né? Então não há uma consulta, há quase que uma intimidação. Você tem que aceitar esse nome, né? Então não é isso, a praxe não é essa. A praxe internacional é de que haja efetivamente uma consulta e cabe à autoridade que recebe aceitar ou não aquele nome. Isso causa, imagino, perplexidade.
1: Um porta-voz do Departamento de Estado declarou que o governo americano se comunicou com o governo brasileiro por semanas, mas o Brasil continuou adiando e criando obstáculos para a aprovação do nome do embaixador. Os Estados Unidos ameaçaram adotar medidas mais graves caso o governo brasileiro continue a adiar ou se recuse a conceder o consentimento formal ao embaixador. Para o especialista em relações internacionais, César Riedel, a crise poderia ter sido evitada.
3: Como o governo brasileiro não concedeu com celeridade o agremon, inclusive indicando a possibilidade de que este agremon fosse estendido até depois da campanha eleitoral, e o governo brasileiro também adota um expediente inusitado no momento em que pretende fazer uma análise mais minuciosa da indicação de Daniel Pérez para atuar no Brasil. Medida que apenas acirra uma escalada diplomática desnecessária para o Brasil nesse momento.
1: Ao anunciar a revogação nesta terça-feira, o governo Trump também citou a decisão do Itamaraty de negar o visto a 2 diplomatas americanos há 10 dias. Na ocasião, o Ministério das Relações Exteriores detectou movimentos para o uso político da visita, como iniciativas que poderiam ter a intenção de questionar a credibilidade do sistema eleitoral brasileiro. Apesar da crise na representação em Washington, a diplomacia brasileira ressaltou que a embaixadora pode permanecer em território americano, embora impedida de reingressar no país caso saia. O Itamaraty reiterou que rejeita a lógica de confrontação e mantém a defesa do diálogo institucional no plano internacional. 4:15. O Ministério das Relações Exteriores rebaixou o nível das relações diplomáticas com a Argentina. O Itamaraty entregou um comunicado formal ao embaixador argentino em Brasília e determinou que o embaixador brasileiro em Buenos Aires, Júlio Bitelli, permaneça no Brasil por tempo indeterminado. A retaliação diplomática ocorre em resposta aos sucessivos ataques do líder argentino Javier Milei contra o presidente Lula e integrantes do judiciário brasileiro. Em eventos políticos e entrevistas recentes, o presidente argentino voltou a fazer acusações e ofensas pessoais contra o chefe de Estado do Brasil. Diplomatas ressaltaram que a permanência do embaixador no país não configura expulsão formal do representante argentino, mas sinaliza o maior grau de tensão na diplomacia bilateral em décadas. A diplomacia brasileira classificou o episódio como um fato sem precedentes no relacionamento entre as duas nações. A Argentina classificou a ação brasileira como medida unilateral. Também disse lamentar a escolha do Brasil de continuar se isolando do restante da região por questões puramente ideológicas. 4:17. O Comitê de Política Monetária do Banco Central vai decidir hoje se mantém ou altera a taxa básica de juros da economia. A expectativa majoritária do mercado financeiro é de uma nova redução de 0,25 ponto percentual, levando a Selic 14% ao ano. Se confirmado pelo Banco Central, este será o quarto corte consecutivo da taxa de juros, reconduzindo a Selic ao menor patamar desde março de 2025. Economistas destacam que os dados recentes de inflação mais baixa sustentam a continuidade do ciclo de alívio monetário. Apesar da tendência de queda nos juros domésticos, analistas avaliam que o ambiente externo incerto e a volatilidade no preço do petróleo exigem cautela na comunicação do Banco Central.
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1: Terminam hoje as convenções partidárias para a escolha dos candidatos às eleições de outubro. O registro das candidaturas precisa ser feito até o dia 15. No dia seguinte, começa a campanha eleitoral no rádio e na televisão. Até agora, 11 nomes foram oficializados para disputar a presidência da República. Os mais bem colocados nas pesquisas são Lula, que concorre à reeleição pelo PT, Flávio Bolsonaro, do PL, Romeu Zema, do Novo, Ronaldo Caiado, do PSD, e Renan Santos, do Missão. Também são candidatos Edmilson Dias, do PCB, Hertz Dias, do PSTU, Samara Martins, da Unidade Popular, Augusto Cury, do Avante, e Wilson Grace, do Democrata. Por falta de apoio dos partidos do Centrão, que optou pela neutralidade, Flávio Bolsonaro chega ao último dia das convenções sem um nome definido para vice e deve anunciar um integrante do próprio PL. Durante uma sabatina promovida pelo G4 em parceria com o antagonista, Flávio Bolsonaro minimizou a falta de alianças nacionais.
5: O que está acontecendo na prática é isso, seja republicano, progressista, Avante, União Brasil, eles, apesar de não estarem conosco nessa composição nacional, para mim, eu butiquei isso, estou tentando até o último minuto que eu puder, vou tentar, porque me dá tempo de televisão, acho que é importante, né, poder comunicar, são mais inserções para construir melhor o nosso projeto, ficar fácil da população entender quais são nossas propostas para o Brasil, mas em praticamente todos os estados nós estamos com palanques montados com esses partidos. Nós temos 22 palanques já 100% fechados.
1: O candidato do Novo, Romeu Zema, anunciou como vice o senador cearense Eduardo Girão, que também é da legenda.
6: Eu quero você como meu vice para nós mudarmos o Brasil juntos e acabarmos com essa farra dos intocáveis. Topa?
7: Tu tá falando sério, Zema?
6: Tô falando sério.
7: Conta comigo, cara. É uma honra muito grande.
6: E você sabe que comigo não tem essa questão de rainha da Inglaterra, de ser decorativo, não. É pra dar expediente mesmo.
7: Mas o Brasil não tá preparado pra essa dupla, não, né, meu irmão? Pão de queijo com tapioca lá no Planalto?
6: Fica combinado. Ó, e o trabalho começa amanhã. Seja muito bem-vindo. A partir de agora, então, é vice. Combinado?
7: Combinado, meu irmão. Bora mudar esse Brasil.
1: A Globo News e o Portal G1 iniciam hoje uma série de sabatinas com os candidatos à presidência da República. Foram convidados os 5 mais bem colocados na última pesquisa da Datafolha. O presidente Lula do PT informou que não vai participar. Por sorteio, hoje será a vez de Renan Santos do Missão. Amanhã, Romeu Zema do Novo. Na sexta, Ronaldo Caiado do PSD. Flávio Bolsonaro do PL é o convidado da próxima segunda-feira. 4:21. O ex-chefe de gabinete do presidente Lula informou ter quitado um empréstimo pessoal no valor de R$249 mil com a empresária Roberta Luxinger, amiga de Lulinha. Marco Aurélio Santana Ribeiro negou qualquer irregularidade na transação e colocou os seus sigilos bancário e fiscal à disposição da Justiça. As declarações foram divulgadas após pedido de explicações feito pelo presidente Lula. Marcola deixou o cargo no Palácio do Planalto há 2 semanas para integrar a equipe de campanha à reeleição. O candidato do PL, Flávio Bolsonaro, tentou associar o governo às suspeitas do INSS.
8: De onde veio o dinheiro? É dinheiro do aposentado? Para quem acredita em coincidência, vai acreditar também que é só uma coincidência o Lula e o PT barrarem a CPI do INSS.
1: Já o deputado Lindenberg Faria, do PT, apontou ligações de amizade entre Flávio Bolsonaro e o advogado Willer Tomás, que foi alvo da Polícia Federal ontem.
9: O que eu quero dizer é que essa operação da Polícia Federal contra esse advogado, na minha avaliação, podem aparecer as conexões de movimentação de recurso também para o Flávio Bolsonaro. É mais um escândalo que vai chegar diretamente nesse candidato a presidente da República.
1: Em 2017, o advogado Willer Tomás chegou a ser preso em um desdobramento da Operação Greenfield, que investigou fraudes em fundos de pensão estatais. A denúncia foi rejeitada. Nesta terça-feira, a Polícia Federal cumpriu 18 mandados de busca e apreensão no Distrito Federal e no Maranhão, autorizados pelo STF. Além de Tomás, estão entre os alvos parentes do senador, o Everton Rocha, do PDT. Para os investigadores, o advogado Willer Tomás funcionava como hub financeiro, patrimonial e logístico do parlamentar. Uma empresa dele teria comprado a mansão de R$6 milhões, onde o senador maranhense mora. Um relatório da corporação registra ainda R$45,5 milhões em movimentações atípicas atribuídas ao advogado em 2021, sem vinculá-las ao esquema do INSS. A defesa diz que ele não é investigado e não tem vínculo com as fraudes previdenciárias. Nas redes sociais, o senador Everton Rocha negou as acusações.
10: Eu sabia que com a minha candidatura ao Senado e as minhas posições políticas, eu sofreria ataques e perseguições. Por isso, eu não fiquei surpreso com a nova operação da Polícia Federal. Eu só não esperava que eles fossem tão longe ao envolver a minha família e até apoiadores políticos. Todas as movimentações mencionadas são frutos de atividades profissionais e empresariais e foram devidamente declaradas à Receita Federal. Eu quero ressaltar que o Ministério Público Federal foi novamente contra a busca e apreensão contra meus familiares e apoiadores. Eu quero aqui reafirmar que eu não me renderei.
1: Quatro jogos movimentam hoje as oitavas de final da Copa do Brasil. O Cruzeiro enfrenta a Chapecoense. O Fortaleza encara o Palmeiras. O Fluminense joga contra o Vasco. E o Grêmio recebe o Mirassol. Dos 8 times, apenas o Palmeiras tem vantagem porque venceu a primeira partida por 3-0. Os outros 3 jogos terminaram empatados. Ontem, o Atlético Mineiro venceu o Juventude por 1-0 e se classificou às quartas de final. O Santos venceu o Remo pelo mesmo placar e também avançou. Após o apito final, o atacante Neymar se envolveu em uma confusão com os jogadores do Remo na zona mista do Mangueirão. confusão, né, gente? Esses são os destaques do Jornal da CBN, aqui no CBN Madrugada. Jornal da CBN chega logo mais com Milton Jung e Cássia Godoy, 6 horas da manhã. Antes, tem aquele resumo das principais notícias do dia, com o Frederico Goulart, no CBN Primeiras Notícias. Agora, 4 horas e 26 minutos. Em Brasília, um plano de ataques a edifícios públicos e espaços políticos no centro da capital federal foi alvo de uma operação da Polícia Civil e do Distrito Federal em conjunto com o Ministério da Justiça.
11: Um grupo que planejava realizar atentados em Brasília durante as eleições deste ano foi desarticulado pela Polícia Civil do Distrito Federal numa ação com o apoio do Ministério da Justiça e das polícias civis de outros estados. Os investigados, entre 19 e 31 anos, integravam dois grupos públicos do Telegram, plataforma utilizada para planejar os ataques. A estratégia incluía invasão de edificações na Praça dos Três Poderes, seleção de alvos, formação tática, recrutamento interessante estadual, análise de mapas e compartilhamento de plantas arquitetônicas e modelos tridimensionais de prédios situados na região central da capital. Os agentes cumpriram 8 mandados de busca e apreensão contra os investigados em 5 estados, em Santa Catarina, Paraná, São Paulo, Pernambuco e Rio Grande do Sul. Nas residências dos investigados, a polícia encontrou diversos símbolos e objetos relacionados a grupos supremacistas. Os investigados também disseminavam conteúdos misóginos nas redes e compartilhavam manuais para fabricação de artefatos explosivos. O coordenador de inteligência da Polícia Civil do DF, Maurílio Coelho, disse que os investigados tinham até a planta dos prédios que seriam alvos.
12: A investigação vai apontar ainda onde eles adquiriram esse material, mas em princípio a gente detectou que muita coisa está aberta, né? É público, é de acesso público. Alguns desses prédios passaram por reformas e essas reformas foram publicadas e acabou gerando essa vulnerabilidade. É algo que a gente já está no nosso radar. Para eventualmente detectar algum risco, a gente pede para que o site seja derrubado, né?
11: Com a revelação do plano, o governo do Distrito Federal decidiu antecipar medidas de segurança para as eleições e anunciou a criação de uma nova célula integrada de inteligência. Os investigados podem responder por associação criminosa, incitação ao crime, apologia de crime ou criminoso e delitos previstos na legislação antirracismo, sem enquadramento dos fatos, neste momento, na lei de terrorismo. Com colaboração de Bruno Melo, de Brasília, Marina Dantas.
1: Antes do repórter CBN, registra a participação dos nossos ouvintes. O Joaquim Filho está perguntando sobre o Galvão. Galvão já retorna na madrugada desta quinta-feira, que ele lançou um livro, o livro dele, na noite desta terça-feira, tá? Na Avenida Paulista, aliás, reunindo centenas de pessoas na Livraria Drummond. Foi chique, tá? Mas Paulo Galvão, professor, lançou o livro nesta terça-feira aqui em São Paulo, na noite desta terça-feira. Foi uma noite de autógrafos, tudo muito bonito. Então, excepcionalmente hoje, por isso estou aqui apresentando, mas o Paulo Galvão já retorna na madrugada desta quarta-feira, conhecida como amanhã. Além do Joaquim Filho com a gente aqui, nós temos outras participações. Do Caio aqui participando com a gente no WhatsApp da Rádio Toca Notícias, o Wellington com a gente desejando bom dia. Bom dia, Clauson Dutra, um grande abraço para você, desejando aqui os nossos ouvintes também. É o Victor Sobania, direto de Lagarto, Sergipe, com a gente também no WhatsApp da Rádio CBN. No YouTube, Cristina Machado, Luiz Carlos Dantas, o Heraldo Oliveira, todos aqui desejando bom dia e uma excelente semana. 4 horas e 30 minutos, repórter CBN.
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0: Quarta-feira, 5 de agosto de 2026, o Conselho Nacional de Justiça aprovou o fim da aposentadoria compulsória como punição máxima para juízes que cometerem infração grave. O CNJ estabeleceu a perda definitiva do cargo e a suspensão dos salários em casos graves. A medida regulamenta decisão do Supremo Tribunal Federal de que a reforma da Previdência acabou com o benefício. Nos últimos 20 anos, 126 juízes de todo o país foram punidos com aposentadoria compulsória. O Instituto Nacional de Meteorologia informou que monitora a possível formação de um ciclone extratropical intenso entre a Argentina, o Uruguai, o sul do Brasil e o Oceano Atlântico nos próximos dias. Segundo o INMET, as previsões indicam condições favoráveis para uma rápida intensificação do sistema. O processo é conhecido como ciclone bomba. O presidente dos Estados Unidos, Donald Trump, afirmou que um acordo para a reabertura do Estreito de Hormuz pode ser anunciado ainda hoje. As negociações intermediadas entre o Irã e Omã prevêem a criação de rotas controladas e a cobrança de taxas de segurança para liberar o tráfego de navios na região. O avanço das conversas trouxe otimismo ao mercado e fez os preços do petróleo recuarem no cenário internacional. O petróleo Brent, referência internacional, caiu 1,2% para US$ 78 o barril nesta madrugada. No horário de Brasília, 4h32.
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0: E para falar de economia, claro, toda quarta-feira tem professor Gilberto Braga com você. Professor, bom dia, vamos nessa.
1: Bom dia, Klaus. Tudo tranquilo? Como é que vai, meu amigo?
0: Tudo certo. Excepcionalmente hoje, Paulo Galvão está literalmente dando autógrafos no seu novo livro, né? Então hoje estou por aqui, mas amanhã ele já volta, professor. Mas sempre bom conversar com você nos dias de quarta-feira para a gente falar de economia. E por aí, como é que tá?
1: Tudo tranquilo, tudo em paz, esperando o meu exemplar, quando é que o Paulo Galvão virá ao Rio de Janeiro para fazer uma noite de autógrafos aqui para a audiência do CBN Madrugada. Isso tudo a gente fica aqui na torcida.
0: Olha, eu vou te dizer que eu recebi vídeos e fotos, está lotado, tá? Uma fila quilométrica, todos comprando o livro, mas aguardando aquela assinatura do professor Paulo Galvão. Tenho certeza que ele vai ao Rio de Janeiro, certeza.
1: Com certeza.
0: Professor Gilberto Braga, hoje nós temos dois temas aqui para tratar com a nossa audiência. O primeiro é sobre o Comitê de Política Monetária do Banco Central, que vai anunciar a nova taxa básica de juros em uma decisão bastante aguardada pelo mercado. E a gente vai falar também sobre o Dia dos Pais. O comércio acompanha de perto o comportamento do consumidor. Então, Gilberto Braga tem esses dois temas para tratar com você. A gente começa falando, claro, do Copom, expectativa predominante do mercado é de um corte de 0,25 ponto percentual, levando a Selic para 14,25%, de 14,25% para 14% ao ano, na verdade. O que sustenta, professor, essa expectativa e quais fatores ainda podem fazer o Banco Central adotar uma postura mais cautelosa, hein?
1: Olha, Cláudio, você facilita muito a minha vida, né? Porque a gente sempre que faz essa discussão aqui no CBN Madrugada sobre a decisão do Copom, na maioria das vezes, a gente tem quase que, assim, digamos que um prognóstico, né?
0: É dessa verdade.
1: Vez, a gente tem quase que uma certeza, né?
0: Não, e você acertou da última vez, professor.
1: Pois é, então dessa vez eu diria que surpresa nenhuma que vai cair 0,25%. E aí já respondendo que você provocou a sua pergunta, todos os indicadores recentes, eles favorecem essa tomada de decisão. Então, nós tivemos uma inflação mais baixa, né? O IPCA 15 veio um terço daquilo que o mercado projetava, veio muito baixo, só não foi ainda menor por uma questão ali pontual, ligada à questão de transporte. Os alimentos cederam de uma forma geral no indicador. Então, o que nós temos é uma série de outros resultados, como uma produção industrial mais fraca. Então, apesar da gente ainda ter um cenário conturbado, a economia vem dando um sinal de desaceleração, ou seja, essa perda de foco, essa perda de uma coisa mais dinâmica na economia brasileira, Cláudio, reforça a possibilidade de nós termos uma taxa Selic menor. Tanto que na pesquisa Focus, que é aquela pesquisa feita com aproximadamente 100 economistas e especialistas do mercado financeiro, feita na última segunda-feira pelo Banco Central, indicou que para o final do ano, pela primeira vez nas pesquisas mais recentes, a projeção cai para menos de 14, ou seja, além dessa provável redução que vai ser anunciada daqui a pouco, nessa quarta-feira, nós poderemos ter ainda mais uma queda de 0,25 basis points ou pontos percentuais numa próxima reunião do Copom, daqui a 45 dias aproximadamente, levando para 13,45. Então, existe essa possibilidade de um novo corte, então, de no total meio, né, 0,25 agora e mais 0,25 depois, Klaus.
0: É, mais importante do que a decisão em si pode ser o comunicado do Copom, né? O que exatamente o Banco Central pode sinalizar sobre os próximos passos da política de juros? Aliás, né, professor, a maior parte dos analistas entendem que o Banco Central deve manter um discurso cauteloso. Você vai nessa linha também?
1: Ah, sim. Né? O que o Banco Central ele procura sempre dizer é que ele vai estar olhando o conjunto dos fatos. Nós temos um cenário internacional ainda muito conturbado, né? Se a gente for pegar e tirar a temperatura, tirar pelo que normalmente os economistas fazem, né, que é fazer uma projeção, Não é possível prever nada em relação ao cenário internacional. A cada 2, 3 dias, o presidente Donald Trump, ele diz, uma hora ele tem um acordo, está muito próximo, que vai assinar um acordo de paz, que vai regular a questão nuclear, que o Estreito de Hormuz vai estar sob controle americano. E aí, daqui a pouco, ele diz, olha, voltemos atrás, vamos bombardear, se o Irã não ceder, vai ter uma retaliação como jamais vista na sua história, é a rendição total ou nada. Então, nessas idas e vindas, sempre de uma forma extremamente, a gente pode dizer, extrema, né? Ou seja, nunca é um acordozinho, é sempre um acordo onde se ganha ou se perde tudo. Então, de alguma maneira, isso não permite que você tenha um cenário projetivo claro. Então, dentro desse sentido, a cautela, ela certamente é uma obrigatoriedade para o Banco Central, sem contar a questão fiscal, né? Alguns indicadores mostrando alto grau de comprometimento da despesa pública. Estamos no ano eleitoral e, portanto, um ano difícil, viu, Cláudio?
0: Há uma percepção, né, professor, de que a inflação vem apresentando uma melhora, o que inclusive abre espaço para uma flexibilização gradual da política monetária. Ao mesmo tempo, me passa a impressão de que o Banco Central tende a evitar qualquer sinal de excesso, de otimismo, para não desancorar ali as expectativas de inflação. Então, pelo que eu estou ouvindo do senhor, por isso a expectativa é de um corte pequeno, acompanhado de um discurso firme e cauteloso, no caso.
1: Exatamente isso.
0: Perfeito.
1: Acho que você está perfeito na sua observação.
0: Eu estou ouvindo muito o senhor, né, professor? Fica mais fácil.
1: Torna a minha tarefa muito mais tranquila.
0: O Copom, portanto, definindo hoje, nesta quarta-feira, esse novo patamar de juros do Brasil, atualmente em 14,5%. Você ouviu aqui com Gilberto Braga a intenção, a expectativa de todo o mercado é uma redução de 0,25 ponto percentual, levando a taxa a 14%. Só para quem está nos acompanhando também entender, gostaria dessa visão sua também. Se a Selic realmente cair para 14%, quando esse movimento começa a aparecer na vida das pessoas?
1: Olha, demora um pouquinho, né? Eu acho que é um movimento que muito pouca gente percebe de imediato, até porque o efeito disso não é assim, sai a decisão daqui a pouco e imediatamente, um minuto depois, as taxas de juros estão mais baratas de uma forma geral na economia. Então, esse é um movimento paulatino, um movimento gradativo, e as pessoas vão perceber, sobretudo aquelas que estão mais endividadas, que eventualmente os juros podem não ser tão caros quanto já estão, mas ainda serão bastante puxados. A cada 45 Isso. dias nós temos reuniões do Copom, né? Então é um calendário totalmente 45 dias, mas aproximadamente a cada 45 dias, a cada um mês e meio, nós temos uma reunião. Então, por isso, a gente ainda vai ter mais 3 reuniões, pelo menos, uma possibilidade de queda de taxa de juros, embora se espere apenas mais um movimento de redução, né? Quanto mais próximo das eleições, a indefinição sobre quem vai ser o mandatário, sobre quem vai ser o seu ministro e a sua própria, sua próxima política econômica, isso também vai impor algum grau de cautela, né? Nós temos uma eleição que tudo sugere será polarizada, e na polarização algumas questões elas ficam, digamos assim, em segundo plano, né? Então a questão direta da economia ela tende a ser discutida muito mais na questão ideológica do que propriamente nos indicadores, né, por assim dizer. Então, o que seria, por exemplo, o próximo governo Lula, quem vai ser o ministro da Fazenda, qual vai ser a proposta econômica, levando em consideração que, se Lula ganhar, vai ser o seu último mandato, até pela idade, não pode mais ter reeleição para ele. Então, o que ele deixaria, né, como marca de um grande governante que passaria pelo seu quarto mandato, né? Então, fica isso. E, por outro lado, Flávio Bolsonaro, até agora, pegar só os que estão em primeiro nas pesquisas eleitorais, não disse quem vai ser o seu posto Ipiranga, né? Ou seja, pegando um pouco o que foi Paulo Guedes no governo de Jair Bolsonaro, ele não conseguiu ainda definir com clareza, deve definir nessa quarta-feira agora quem vai ser o candidato a vice, mas a gente não tem nenhuma indicação clara da área econômica, a não ser aqueles brados mais gerais, que são, digamos assim, palavras de ordem e não efetivamente de política econômica.
0: Professor, vamos mudar de assunto?
1: Vamos.
0: Vamos falar sobre o Dia dos Pais, uma das datas mais importantes para o comércio. Saiu uma pesquisa que mostra que muitos consumidores deixaram a compra do presente para a última hora, como sempre, né? Mas, ao mesmo tempo, pretendem gastar, em média, mais de R$300. Explica para o nosso público esse comportamento de adiar a compra sem reduzir o orçamento.
1: Pois é, eu, quando era criança, né, e eu já sou um sessentão, né, a gente ganhava meia e a gente ganhava lenço e na escola a gente desenhava uma gravata, né, e aí pintava a gravata feita de cartolina no papel, alguma coisa assim, escrevia alguma coisa legal para o Dia dos Pais. Atualmente não tem mais isso, né, a festa aí nas escolas dos Dias dos Pais é musiquinha, é alguma apresentação. Então, quando vem alguma coisa mais, eu diria, tecnológica, um retrato, alguma coisa que você recebe de maneira online. Mas a maioria dos brasileiros tem declarado que ainda não sabe o que vai comprar. Né? Então, e uma coisa interessante que essa pesquisa ouviu os dois lados, ou seja, quem vai efetivamente presentear e quem vai ser presenteado, meu amigo Klaus. E o que, que a pesquisa descobriu? Os dois lados, cada um vai para um lado, ou seja, não estão falando a mesma linguagem. Aquilo que os pais esperam ganhar não é aquilo que os filhos pretendem comprar. Você já comprou o seu presente, Klaus? Como é que é a
0: Confesso sua situação? Que não, viu? E são dois, viu? Tem o avô e tem o pai. Estou pensando bastante, viu? Mas eu confesso que para os pais é algo mais tradicional, né? Não sei, talvez uma meia, eu vou no tradicional, talvez uma camisa social, uma camisa polo, que deve estar na média ali de 100 a 150 reais, ou então, né, fazer aquele almoço, aquele café da manhã simbólico, também está valendo, né?
1: Pois é, a pesquisa, ela constatou exatamente esse movimento que você está declarando aqui nos ouvintes da Rádio CBN Madrugada, ou seja, quem vai comprar a preferência por algo de vestuário, né? Alguma coisa ligada à moda. Então, os filhos todos, quando pensam no pai, a maioria compra uma roupa. Pensa em dar alguma coisa nesse sentido, que é mais fácil. E a pesquisa, ela apurou que a grande dificuldade dos filhos é descobrir o que o pai precisa, né? Que normalmente o pai sempre gosta de dizer que não precisa de nada. Mas no íntimo, na pesquisa, eles também dizem isso, mas na prática eles querem algum eletrônico. Então o que os pais querem é alguma coisa voltada para um celular novo, um aparelho de som, um fone de ouvido, alguma coisa mais tecnológica. E a maioria dos filhos pretende dar para os pais roupa. Então aí nós já temos uma dica para o ouvinte da Rádio CBN, bastante interessante. E a maioria das pessoas também diz que vai gastar mais de R$300, ou seja, 5% acima do que se gastou no ano passado e 4% a mais do que se gastou no Dia das Mães, que foi no segundo domingo de maio. Então, nós temos aí já uma dica bastante interessante e a maioria deixou para comprar, como você disse na nossa abertura, em cima da hora. Então, alguns vão comprar agora, a partir de amanhã, e outros vão comprar no sábado e no domingo. Muitos vão deixar para comprar no dia da comemoração.
0: Pai de pet não ganha nada, né, professor? Eu sou pai de pet.
1: Não,
0: não vai ter, não.
1: Lambidinha,
0: não,
1: né?
0: No máximo você...
1: um carinho e tal.
0: Tá valendo, né?
1: Eu tenho 3 filhos e 2 pets no momento. Né? Já tive 3 pets também, já empatei esse jogo.
0: Muito bom.
1: Mas a gente vai levando, né?
0: Não, com certeza. Você tá na expectativa, então, para ganhar um presente.
1: Olha, dos cachorros, certamente muitas lambidas.
0: É isso, professor. Eu acho que a gente sintetizou bem essa questão do Dia dos Pais. R$300, vai, para o orçamento das famílias, talvez seja muito, mas eu imagino que muita gente parcele também. Tem que ter cuidado, né, gente? Vamos ter cuidado também nesse orçamento aí, porque não é só o presente, né? O presente vem acompanhado com almoço, churrasco, todo mundo reunido e tal. Tem que ter um cuidado aí para não fazer...
1: No mês de agosto,
0: pra não ficar indo vermelho.
1: Se me permite.
0: Claro.
1: É um mês difícil, né? Porque
0: exato.
1: Muita gente em julho gasta demais, né? Tem filho, tem férias escolares, então é um mês que pressiona, né? De alguma maneira você usa cartão de crédito, você tem que entreter, então as pessoas muitas vezes acabam que exageram e aí daqui a pouco vem a fatura do cartão ao longo do mês. Ainda tem a questão do Dia dos Pais, então é importante ter algum comportamento responsável para que o Dia dos Pais não seja um dia de felicidade e muitos dias de tristeza depois.
0: E o Dia dos Pais costuma servir como um termômetro, né, para o varejo no segundo semestre. Então, um bom desempenho nas vendas pode indicar um cenário mais favorável para o comércio até o final do ano, ou não, professor?
1: Não, certamente sim, tá. Mas tem que lembrar que daqui a pouco, né, tem o Dia das Crianças e por aí vai. Daqui a pouco Black Friday, Natal. Então é importante fazer um orçamento, tomar conta das despesas e não exagerar.
0: Né? Concordo. Consciência financeira é importante também. Professor Gilberto Braga, sempre bom. Bom dia para você e até a próxima.
1: Um abraço a todos e por que não deixar passar a oportunidade... Feliz Dia dos Pais para todo mundo.
0: Seguimos ao vivo com o CBN Madrugada para todo o Brasil. Últimos 10 minutos do nosso programa. Vamos juntas e juntos, então, aqui nessa reta final do CBN Madrugada, para falar de uma operação que envolveu os Correios. Dois funcionários dos Correios foram presos pela Polícia Federal por suspeita de envolvimento em um esquema que simulava roubos de encomendas da empresa para obter indenizações indevidas.
2: Seis pessoas foram presas em uma operação da Polícia Federal que desarticulou um esquema milionário que simulava furtos e roubos de encomendas dos Correios. Dos detidos, dois trabalhavam na empresa. Segundo a investigação, a operação Tabelari tinha como alvo um grupo que usava empresas de fachada, dados pessoais de terceiros e funcionários da estatal para cometer as fraudes e obter indenizações indevidas. Ao todo, 20 mandados foram emitidos, sendo 10 de prisão preventiva e outros 10 de busca e apreensão. 50 policiais federais participaram dessa ação, que teve o apoio da área de segurança dos Correios. De acordo com a PF, os investigados usavam dados pessoais de terceiros para comprar produtos em plataformas digitais. As mercadorias eram então enviadas para as empresas de fachada que serviam como destinatários fictícios. Durante a entrega, carteiros envolvidos no esquema simulavam furtos e roubos das encomendas. Depois, seguros contratados previamente eram acionados para lesar a empresa e obter as indenizações. Os suspeitos poderão responder por associação criminosa, peculato, estelionato e receptação. Com a colaboração de Guilherme Gimenez, de São Paulo, Lucas Soares.
0: Agora, 4 horas e 52 minutos. Mais cedo, nós trouxemos a informação de dois incêndios aqui em São Paulo. O Corpo de Bombeiros segue desde a tarde de terça-feira no combate a um incêndio de grandes proporções em uma indústria química na Estrada do Bom Sucesso, em Itaquaquecetuba, na Grande São Paulo. Essa fábrica produz materiais altamente inflamáveis, como etanol, metanol e acetona, o que torna essa operação bastante complexa. Neste momento, cerca de 50 viaturas e quase 100 bombeiros estão mobilizados. Essa estratégia das equipes, na verdade, a estratégia das equipes é manter o fogo confinado dentro da empresa para evitar que as chamas atinjam imóveis vizinhos e que o líquido inflamável escorra para as ruas ou alcance os mananciais da região. Durante essa ocorrência, houve explosões em bueiros provocados pelo extravasamento desse líquido, algo considerado esperado pelos bombeiros diante dos produtos armazenados na fábrica. Por precaução, moradores da área da empresa foram evacuados. A causa do incêndio ainda é desconhecida e até agora não há registro de vítimas. E aqui na capital paulista, outro incêndio mobiliza os bombeiros na rua do Lava Pés, na Liberdade. O fogo atinge um imóvel que funciona como residência e comércio. O número de viaturas mobilizadas subiu para 8 e as equipes continuam combatendo as chamas. Também não há informações sobre vítimas nessa ocorrência. A gente vai continuar a acompanhar essas duas informações durante o dia. Você vai ouvir e ter as atualizações dessas informações. Agora, 4h53, a Justiça Federal condenou pela primeira vez um ex-sargento do Exército por crimes cometidos na chamada Casa da Morte, em Petrópolis, durante a ditadura militar.
3: Mais de 50 anos após os crimes cometidos na Casa da Morte, em Petrópolis, na região serrana do Rio, a Justiça Federal condenou o ex-sargento do Exército, Antônio Vaneir Pinheiro Lima, conhecido como Camarão. Ele é acusado de sequestro qualificado e 2 estupros praticados contra a militante política Inês Etienne Romeu. Apontada como a única sobrevivente do Centro Clandestino de Repressão da Ditadura Militar, Inês denunciou ter sofrido os abusos durante os 96 dias em que ficou presa, no ano de 1971. Ela morreu em 2015. Já o ex-sargento tem hoje 83 anos. Assinada pela juíza federal Maria Isadora Frazão, do Tribunal Regional Federal da 2ª Região, a decisão é inédita e representa a primeira condenação de um agente do Estado por estupro cometido durante a ditadura. A pena foi fixada em 12 anos, 11 meses e 25 dias de prisão. A magistrada reconheceu crimes contra a humanidade, afastando a possibilidade de prescrição e da aplicação da lei da anistia. O ex-ministro e ex-coordenador da Comissão Nacional da Verdade, Paulo Sérgio Pinheiro, considera que a condenação cumpre um papel histórico contra a lei da anistia.
4: Ao contrário dos governos democráticos, do Congresso Nacional e do Supremo Tribunal Federal, o Ministério Público Federal tenta pôr em prática uma das recomendações fundamentais da Comissão Nacional da Verdade, que foi justamente a anulação dessa nefanda lei da anistia que permite que os criminosos da ditadura continuem recebendo suas pensões em toda a impunidade.
3: A denúncia foi apresentada pelo Ministério Público Federal em 2016 e rejeitada em primeira instância, sob o argumento de que os crimes estariam protegidos justamente pela lei da anistia e prescritos. O TRF2, no entanto, determinou o prosseguimento da ação penal. Integrante da vanguarda popular revolucionária, Inês Etienne Romeu foi submetida a torturas, estupros e outras violências. Dos ativistas levados à Casa da Morte, ela foi a única sobrevivente. Segundo estimativas, ao menos 22 pessoas foram mortas no local. A CBN não conseguiu contato com a defesa do ex-sargento Antônio Vaneir Pinheiro, que vai poder recorrer da condenação em liberdade. Do Rio de Janeiro, Juliana Prado.
0: 4h56, aqui em São Paulo, artistas de rua que se apresentam na Avenida Paulista aos domingos e feriados terão novas restrições para o uso de equipamentos de som.
5: A Prefeitura de São Paulo limitou o uso de equipamentos sonoros por artistas de rua que se apresentam aos domingos e feriados na Avenida Paulista. A nova regra, formalizada nesta terça-feira, proibiu o uso de geradores, baterias e ligações elétricas em comércios e residências para alimentar caixas de som e amplificadores. Quem descumprir a regra poderá ter os equipamentos apreendidos. Os instrumentos musicais estão fora da medida. A restrição foi estabelecida por meio de uma portaria conjunta da Secretaria Municipal das Subprefeituras e da Subprefeitura da Sé. Segundo a Prefeitura, a decisão buscou conciliar a livre manifestação artística com os chamados parâmetros de incomodidade previstos na legislação municipal. A medida foi adotada em meio a uma investigação do Ministério Público, que apura se os níveis de ruído registrados aos domingos e feriados na Avenida Paulista configuram dano ambiental urbano e se houve omissão do Poder Público na fiscalização do programa Ruas Abertas. O programa libera a avenida para pedestres aos domingos e feriados e permite a realização de apresentações artísticas no local. Segundo a Prefeitura, a nova regra foi discutida em 2 reuniões realizadas em 2025, com representantes de artistas de rua, moradores da região e da administração municipal. Desde junho, a Promotoria do Meio Ambiente de São Paulo investiga, por meio de um inquérito civil, os níveis de ruídos registrados na avenida aos domingos e feriados. O Ministério Público também apura se houve omissão do poder público na fiscalização e afirma que as iniciativas adotadas até agora não tiveram resultados concretos. De São Paulo, Lucas Taveira.
0: 4:58, finalizo aqui o CBN Madrugada, edição de quarta-feira, dia 5 de agosto de 2026. Obrigado pela companhia, pela participação de sempre. Paulo Galvão retorna já na madrugada desta quinta-feira. Excepcionalmente, hoje te fiz companhia, porque Paulo Galvão lançou o livro dele aqui na Avenida Paulista. Esse lançamento foi na noite desta terça-feira, então não tinha como ele apresentar o programa de terça para quarta, mas ele já estará com você na madrugada desta quinta-feira na apresentação do CBN Madrugada. Eu volto às reportagens aqui da Rádio CBN no CBN São Paulo. Obrigado pela companhia de todos vocês, forte abraço, lembrando que o programa teve os trabalhos técnicos de Ricardo Garcia. Logo depois do repórter CBN entra em campo Frederico Goulart com o CBN Primeiras Notícias. Forte abraço para você e até a próxima.
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0: Quarta-feira, 5 de agosto de 2026, os ferroviários de São Paulo entraram hoje no segundo dia de greve em 3 linhas dos trens metropolitanos. O movimento deixa quase 1 milhão de pessoas sem transporte. A greve atinge as linhas 11 Coral, 12 Safira e 13 Jade, que atendem a Zona Leste da capital paulista e cidades da região metropolitana. Por causa da greve, o rodízio municipal de veículos segue suspenso hoje. O ministro Alexandre de Moraes, do Supremo Tribunal Federal, deu um prazo de 5 dias para a Procuradoria-Geral da República se posicionar sobre restrições a visitas a Jair Bolsonaro. A defesa do ex-presidente pediu ao magistrado que reconsidere a proibição de visita do senador Flávio Bolsonaro até o primeiro turno das eleições e encontros de caráter eleitoral até o final do ano. As restrições foram impostas após Flávio divulgar uma carta do pai nas redes sociais. A Agência de Aviação dos Estados Unidos vai investigar um incidente de segurança aérea envolvendo o helicóptero do presidente Donald Trump. Segundo The Wall Street Journal, o Marine One decolou da Casa Branca sem que os controladores de tráfego aéreo interrompessem as operações de voos comerciais no aeroporto Ronald Reagan, em Washington, como mandam os protocolos de segurança. Tanto a agência quanto a Casa Branca afirmaram que não houve risco de colisão. No horário de Brasília, 5 horas, 1 minuto.
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1: Olá, bom dia para você, ouvinte da CBN, você que escuta a gente em todo o país. Está começando o CBN Primeiras Notícias dessa quarta-feira, 5 de agosto. Agora são 5 horas e 2 minutinhos. Você está acordando no lugar certo aqui na CBN. A gente, nessa próxima hora, te prepara para encarar esse dia que está começando, trazendo os principais fatos, os principais assuntos, tocando o despertador da CBN. 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E é isso, queremos ouvir o que você tem a dizer, o que você está esperando desse dia. Enquanto isso, a gente vai tocando os assuntos principais da política, da economia. Quarta-feira cheia, quarta-feira movimentada com informação e com prestação de serviço aqui na programação da CBN. Logo de cara, a gente vai trazer as atualizações. Eu e Ana Paula Jalma, que está comigo mais uma vez. Tudo bem, Ana Paula? Bom dia para você.
2: Oi, Fred. Bom dia também para o nosso ouvinte. Vamos lá. Mais uma quarta-feira, mais uma semana aí.
1: Com crise diplomática entre Brasil e Estados Unidos escalando, crise diplomática entre Brasil e Argentina escalando também, né? A gente teve aí como novidade ontem os Estados Unidos retirando o visto da embaixadora brasileira no país, o Brasil agora prometendo adotar reciprocidade. Hoje é o último dia das convenções, do prazo no calendário eleitoral para as convenções partidárias, e Flávio Bolsonaro, que chegou a esse último dia sem um vice na chapa dele, está prometendo fazer esse anúncio nessa manhã. Quem será o vice de Flávio? Pois é, temos esse assunto também para acompanhar hoje. Crise envolvendo o presidente Lula, ex-chefe de gabinete envolvido em investigações. A gente trata desse assunto também, com atualizações. E na economia, o Copom anunciando taxa de juros. Será que vai ter um novo corte pela frente? Quais são as consequências? Quais são as projeções futuras, né, para o período mais curto, aí próximo da eleição? Como é que vai funcionar a taxa de juros, a inflação aqui no Brasil nesses próximos meses? Tudo isso para a gente tratar nessa quarta-feira que está começando. E, além de tudo isso, ainda tem uma greve em São Paulo ainda em andamento, né? A greve dos trens em São Paulo entrando no segundo dia, e a reportagem da CBN vai atualizar para você no Primeiras Notícias. Mas o esquema de sempre aqui, logo de cara, logo depois da nossa vinheta, os três assuntos mais importantes que vão para o podcast. Você aumenta o volume, se prepara, porque o CBN Primeiras Notícias já está no ar.
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1: Representantes do governo Lula vão se reunir hoje para discutir a melhor forma de responder à decisão dos Estados Unidos de revogar o visto diplomático da embaixadora do Brasil em Washington, Maria Luísa Viotti. O governo já decidiu que vai adotar a reciprocidade, mas ainda discute se a retaliação será feita na esfera de visto ou por meio de alguma outra medida. Ontem, a presidência da República repudiou a decisão americana e acusou o governo de Donald Trump de promover uma escalada deliberada de medidas hostis e de tentar interferir nas eleições presidenciais brasileiras. De Brasília, o repórter João Rosa faz agora um resumo dessa crise.
3: Oi, Fred. O governo brasileiro reagiu à decisão dos Estados Unidos de revogar o visto da embaixadora do Brasil em Washington, Maria Luísa Ribeiro Viotti. Em nota, o Planalto classificou a medida como

0: O Itamaraty, porém, rebateu essa justificativa e afirmou que os argumentos apresentados pelo governo dos Estados Unidos são falsos. Nos bastidores, a decisão é vista como uma tentativa de pressionar o Brasil a liberar a indicação do novo embaixador norte-americano. O especialista em relações internacionais, César Riedel, avalia que a crise poderia ter sido evitada.
1: Como o governo brasileiro não concedeu com celeridade o agremon, inclusive indicando a possibilidade de que este agremon fosse estendido até depois da campanha eleitoral. E o governo brasileiro também adota um expediente inusitado no momento em que pretende fazer uma análise mais minuciosa da indicação de Daniel Pérez para atuar no Brasil. Medida que apenas acirra uma escalada diplomática desnecessária para o Brasil nesse momento.
0: A medida foi anunciada 10 dias após o Itamaraty negar vistos a dois diplomatas americanos citados pelo jornal The Washington Post como parte de uma estratégia para questionar o sistema eleitoral brasileiro. Essa versão foi negada pelo governo norte-americano. Na nota do Planalto, o governo também cita o episódio e diz que considera inaceitável uma tentativa de interferência no processo político nacional. Por fim, o Brasil reafirmou que se opõe à lógica de confrontação e reiterou que continuará defendendo o diálogo. Eu volto com você, Fred.
2: A crise diplomática do governo brasileiro com a Argentina, nosso país vizinho, que também é liderado por um presidente de extrema direita, também escalou ontem. O Ministério das Relações Exteriores rebaixou o nível dessas relações. O Itamaraty entregou um comunicado formal ao embaixador argentino em Brasília e determinou que o embaixador brasileiro em Buenos Aires, Júlio Bittelli, permaneça no Brasil por tempo indeterminado. A relação diplomática ou a retaliação diplomática ocorre em resposta aos sucessivos ataques do líder argentino Javier Milei contra o presidente Lula e integrantes do judiciário brasileiro. Diplomatas ressaltaram que a permanência do embaixador no país não configura expulsão formal do representante argentino, mas sinaliza o maior grau de tensão na diplomacia bilateral em décadas. Terminam hoje as convenções partidárias para a escolha dos candidatos às eleições de outubro. O registro das candidaturas precisa ser feito até o dia 15. No dia seguinte, começa a campanha eleitoral no rádio e na televisão. Até agora, 11 nomes foram oficializados para disputar a presidência da República. Os mais bem colocados nas pesquisas são Lula, que concorre à reeleição pelo PT, Flávio Bolsonaro, do PL, Romeu Zema, do Novo, Ronaldo Caiado, do PSD e Renan Santos, do Missão. Também são candidatos Edmilson Dias, do PCB, Hert Dias, do PSTU, Samara Martins, do Unidade Popular, Augusto Cury, do Avante e Wilson Grassi, do Democrata. Por falta de apoio dos partidos do Centrão, que optou pela neutralidade, Flávio Bolsonaro chega ao último dia das convenções sem um nome definido para vice, mas ele prometeu que vai fazer o anúncio ainda hoje. É o que nos conta a repórter Bruna Barbosa.
3: Flávio Bolsonaro anunciou que vai divulgar o nome do candidato a vice na manhã desta quarta-feira em Brasília. A convocação para uma coletiva de imprensa foi enviada pela campanha na noite desta terça-feira, poucas horas depois de o senador acumular mais uma derrota na tentativa de ampliar a coligação para a disputa presidencial. No fim da tarde, o Podemos decidiu permanecer neutro nas eleições. A presidente nacional do partido, deputada Renata Abreu, era uma das cotadas para ocupar a vaga de vice. Em vídeo divulgado após a reunião da executiva, Renata afirmou que a decisão representa milhões de brasileiros que não aguentam mais o confronto ocupar o lugar do diálogo e a polarização ocupar o lugar das soluções. Mais cedo, o Republicanos também confirmou que permanecerá neutro na disputa presidencial. Também nesta terça-feira, a União Brasil anunciou que seguirá o mesmo caminho. A decisão já era esperada pela federação com progressistas. Durante uma sabatina promovida pelo G4 em parceria com o antagonista, Flávio Bolsonaro minimizou a falta de alianças nacionais e afirmou que já conta com o apoio de importantes lideranças políticas, mesmo sem a adesão formal dos partidos.
4: Praticamente todos os estados, nós estamos com palanques montados com esses com esses partidos. Nós temos 22 palanques já 100% fechados.
3: Sem o apoio das legendas do Centrão, a tendência é que Flávio Bolsonaro confirme uma chapa puro sangue do PL. Entre os nomes discutidos internamente para ocupar a vaga de vice estão os senadores Marcos Pontes e Rogério Marinho e as deputadas

0: Deputadas federais Júlia Zanatta e Bia Kicis. Segundo interlocutores da campanha, uma reversão das decisões tomadas por Republicanos, União Progressista e Podemos é considerada, neste momento, praticamente impossível.
1: Enquanto isso, o candidato do Partido Novo, Romeu Zema, anunciou ontem como vice o senador cearense Eduardo Girão, que também é da mesma legenda.
2: Eu quero você como meu vice para nós mudarmos o Brasil juntos e acabarmos com essa farra dos intocáveis. Topa?
3: Tu tá falando sério, Zema?
2: Tô falando sério.
3: Conta comigo, cara. É uma honra muito grande.
2: E você sabe que comigo não tem essa questão de rainha da Inglaterra, de ser decorativo, não. É pra dar expediente mesmo.
3: Mas o Brasil não tá preparado pra essa dupla, não, né, meu irmão? Pão de queijo com tapioca lá no Planalto?
1: Enquanto tenta administrar no campo diplomático os problemas com Estados Unidos e Argentina, o presidente Lula também vê uma nova crise política se aproximar do Palácio do Planalto às vésperas da eleição. O foco agora é a investigação envolvendo seu ex-chefe de gabinete, suspeito de ter contraído um empréstimo com uma amiga de Lulinha. Ontem, o ex-assessor do presidente, Marcola, afirmou que o único vínculo com a empresária Roberta Luxinger, investigada no caso das fraudes no INSS, foi um empréstimo pessoal de R$249 mil. Segundo ele, os sigilos bancário e fiscal já foram colocados à disposição da justiça. As explicações foram dadas depois de Lula cobrar esclarecimentos sobre o caso. Voltamos a Brasília, agora com Igor Cardim.
4: O ex-chefe de gabinete da presidência, Marco Aurélio Santana Ribeiro, o Marcola, disse que a única relação com a empresária Roberta Luxinger foi um empréstimo pessoal no valor de R$249 mil, segundo ele, já quitado. Em nota, o ex-assessor de Lula afirmou que colocou os sigilos bancário e fiscal à disposição da justiça. Ele informou ainda que constituiu advogado para apresentar documentos e esclarecer os fatos. As declarações foram divulgadas após o presidente Lula pedir ao aliado explicações sobre o valor recebido de Roberta, que é investigada pela Polícia Federal por suspeita de participação no esquema de fraudes em descontos de aposentadorias do INSS. Marcola deixou a chefia de gabinete há cerca de 2 semanas para integrar a campanha à reeleição de Lula. Segundo interlocutores, a saída ocorreu antes da divulgação do caso para evitar desgaste à imagem do presidente no período eleitoral. Também nesta terça, o ministro do STF, Flávio Dino, autorizou a abertura de um terceiro inquérito contra Lulinha por suspeita de tráfico de influência a pedido da Polícia Federal. Ele já é investigado em outros 2 inquéritos no Supremo.
1: Agora, pelo horário de Brasília, são 5:15.
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6: Bom dia a quem nos escuta na cidade de São Paulo, na cidade, estado de São Paulo. Sou Pedro Fagundes, acompanho vocês durante esta próxima hora aqui nos locais. Falo direto da estação do Brás, que reúne 2 das 3 linhas afetadas pelo segundo dia de greve dos ferroviários. Neste momento, a linha 11 Coral opera parcialmente, os trens circulam apenas entre as estações Barra Funda e na zona oeste da capital e Guaianazes, na zona leste. Já o trecho entre as estações de Guaianazes e Estudantes está suspenso e o atendimento aos passageiros é feito somente por ônibus do sistema Paese em frente às estações. Isso deixa desassistido, por exemplo, algumas cidades da região metropolitana de São Paulo, como Poá, Ferraz de Vasconcelos e Mogi das Cruzes. Para a linha 12 Safira, ela também funciona com restrições por causa da greve. Os trens circulam entre as estações Brás, no centro de São Paulo, de onde falo com vocês, e Engenheiro Goulart, na zona leste. O percurso entre Engenheiro Goulart e Calmon Viana está interrompido e atendido por ônibus do sistema Paese também, instalados em frente à estação. Já a linha 13 Jade está totalmente paralisada devido ao movimento grevista. Todo o trajeto da linha está sendo realizado pelo ônibus do sistema Paese, que ficam estacionados novamente em frente à estação. O mesmo vale para o Expresso Aeroporto até o Aeroporto Internacional de São Paulo, que fica em Guarulhos. São 5:16.
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1: Chegou o momento de abrir a agenda do dia. Hoje é quarta-feira, dia 5 de agosto de 2026. Eu conto para você o que está programado para acontecer hoje, nas próximas horas. Os assuntos que estão aqui na pauta da reportagem da CBN você vai ouvir durante a nossa programação nessa quarta. O Copom, o Comitê de Política Monetária do Banco Central, vai decidir hoje se mantém ou se altera a taxa básica de juros da economia. A expectativa majoritária do mercado financeiro é de uma nova redução de 0,25 ponto percentual, levando a Selic a 14% ao ano. Se confirmado pelo Banco Central, esse vai ser o quarto corte consecutivo na taxa de juros. A gente vai falar mais sobre isso daqui a pouquinho, ainda aqui no CBN Primeiras Notícias. Como comentamos já, terminam hoje as convenções partidárias para a escolha dos candidatos às eleições de outubro. O registro das candidaturas tem um prazo maior, né? Até o dia 15 agora de agosto. Hoje é o último dia, o fim do prazo para as convenções. E aí lá no dia 16... No dia seguinte do fim do período para registro de candidatura é que começa a campanha eleitoral no rádio e na televisão. Ainda nesse segmento da política, né, da eleição, hoje a expectativa é grande no meio político porque o Instituto Quest vai divulgar uma nova pesquisa de intenção de voto para a presidência da República. As entrevistas começaram na sexta-feira da semana passada, foram concluídas no começo agora dessa semana, na última segunda-feira, e os dados podem trazer já o efeito da reconciliação de Michele Bolsonaro com Flávio Bolsonaro. Também pode medir o impacto do inquérito do Lulinha na campanha de Lula e também as investigações com o ex-assessor do presidente, o Marcola. Os dados devem sair às 7 horas da manhã de hoje. A Globo News e o Portal G1 iniciam hoje uma série de sabatinas com os candidatos à presidência. Foram convidados os 5 mais bem colocados. Na última pesquisa Datafolha, o presidente Lula do PT informou que não iria participar. O sorteio hoje é a vez de Renan Santos, do Missão. Amanhã, Romeu Zema, do Novo. Na sexta, Ronaldo Caiado, do PSD. Flávio Bolsonaro, do PL, é o convidado da próxima segunda-feira. A educação, o MEC divulga hoje, às 11 horas da manhã, o resultado do IDEB 2025, o Índice de Desenvolvimento da Educação Básica. Os dados vão ser apresentados pelo ministro da Educação, Leonardo Barchini, em uma coletiva de imprensa que vai acontecer na sede do Ministério em Brasília. E o presidente Lula vai sancionar hoje as novas regras do piso mínimo do frete rodoviário. O texto mantém a tabela obrigatória definida pela Agência Nacional de Transporte Terrestre e endurece as punições para quem descumprir os valores. O governo recomendou vetos a pontos polêmicos, como a anistia de multas a caminhoneiros aplicadas durante os bloqueios de 2022. Também monitoramos nessa quarta-feira o segundo dia de greve dos trens em São Paulo. Quase 1 milhão de passageiros amanhecendo sem transporte público pelo segundo dia consecutivo. E a nossa reportagem já está nas ruas monitorando. Já vamos acionar o Pedro Fagundes, que está acompanhando. Tudo bem, Pedro? Bom dia.
2: Bom dia, Fred. Bom dia também quem nos acompanha e ouve o Primeiras Notícias. Olha, falo direto da estação do Brás, aqui no centro de São Paulo, segundo dia de greve, amanhecendo um pouco diferente de como foi ontem. Ontem, por volta das 5h20, as portas da frente da estação estavam fechadas. Quem queria acessar o metrô, que também tem aqui a linha 3 vermelha, precisava dar uma volta aqui pelo viaduto até acessar apenas o metrô. As portas só se abriram ontem às 6h. Hoje não. Hoje, desde as 4h, as portas estão abertas a todos que quiserem entrar. Inclusive, neste momento, situação de momento, temos duas linhas funcionando parcialmente, a linha 11 Coral e a linha 12 Safira. Já a linha 13 Jade está paralisada totalmente, o mesmo vale para o Expresso do Aeroporto. Como você falou, quase 1 milhão de pessoas circulam nessas três linhas, são cerca de 850 mil pessoas, e essa greve continua justamente porque em uma assembleia realizada na noite passada, o sindicato convocou uma nova reunião para o final desta tarde. Devido aos impactos no transporte público da região metropolitana, a Prefeitura de São Paulo manteve a suspensão também do rodízio municipal de veículos. E o plano de contingência, ele continua acionado com reforço em linhas de ônibus e também no sistema Paese, que é de ônibus gratuitos que ficam em portas das estações que não estão operando e seguem os mesmos trajetos das demais linhas que, enfim, por hoje, assim como ontem, não estão operando. A greve, ela acontece, a principal reivindicação do sindicato aqui dos ferroviários é que o governo de São Paulo consiga escreva, na verdade, um documento assinado que justifique e que dê a certeza aos empregados da CPTM que os empregos deles continuem depois que aqui as três linhas sejam concedidas de forma definitiva à Trivia Trens, a concessionária, que nas últimas semanas teve uma primeira semana de estreia um pouco conturbada, com uma operação lenta e que culminou com uma gota d'água, um dos vagões aqui de um trem da linha 11 Coral pegando fogo, paralisando a operação por toda uma manhã e mesmo à tarde aqui em São Paulo, e por isso foi devolvido pelos próximos 90 dias à CPTM. Então tudo isso faz com que hoje a gente esteja amanhecendo neste segundo dia de greve. Eu vou continuar por aqui e vou atualizando durante a nossa reportagem, a nossa programação. Fred.
1: Tá combinado. Pedro Fagundes, circulando pelas ruas de São Paulo, trazendo informações sobre o segundo dia de greve. Agora são 5h23.
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1: E olha só, o Instituto Nacional de Meteorologia informou que está monitorando a possível formação de um ciclone extratropical intenso entre a Argentina, o Uruguai e o sul do Brasil, do Oceano Atlântico, nesses próximos dias. Segundo o INMET, as previsões indicam condições favoráveis para uma rápida intensificação desse sistema. O processo é conhecido como um ciclone bomba. Hoje, para você que é morador do Rio de Janeiro, você já deve ter recebido aí um alerta severo, aquele alerta de geolocalização no celular. Agora, quando o programa estava entrando no ar, por volta de 5 da manhã, chegou aqui no celular da nossa equipe, na redação do Rio de Janeiro, ventos fortes no Rio superiores a 75 km por hora. Uma semana depois daquele vendaval, causou uma série de estragos na quarta-feira da semana passada. Então, no Rio, todo mundo já está avisado para essa condição mais extrema, especialmente com ventos mais fortes. Então, vamos acionar a Josélia Pegorim, nossa meteorologista, que faz um balanço completo da previsão do tempo em todo o Brasil nessa quarta-feira.
3: O sol e o tempo seco predominam sobre o Brasil nesta quarta-feira. Na maioria das áreas da região norte, do nordeste, do centro-oeste e do sudeste do Brasil, o tempo seco vai predominar, com o sol aparecendo o dia todo, mas temos que chamar a atenção para os baixos índices de umidade no ar. Em muitas áreas de Mato Grosso, Goiás, Tocantins, áreas do interior da Bahia, do Maranhão e do Piauí, os níveis de umidade do ar podem ficar próximos aí dos 20%. A mesma coisa acontecendo no noroeste de Minas Gerais. Áreas de instabilidade vão se desenvolvendo novamente sobre o sul do Brasil e todos os estados da região sul vão ter pancadas de chuva ao longo desta quarta-feira. Essas pancadas de chuva podem ser moderadas a fortes e, em geral, acompanhadas por raios. Também tem pancadas de chuva para o oeste e sul de Mato Grosso do Sul, por causa dessas áreas de instabilidade que se desenvolvem entre o sul do Brasil e o Paraguai. Na costa leste do Nordeste, é uma preocupação com uma chuva frequente. Não é uma tempestade, mas é uma chuva volumosa que já pode causar alguns problemas. Já tivemos grandes volumes de chuva acumulados na costa da Paraíba, de Pernambuco, também de Alagoas, durante esta terça-feira. Então, toda essa região, entre Natal até a região de Maceió e também no litoral sul da Bahia, continua a situação de alerta para chuvas moderadas a fortes e frequentes que podem causar transtornos para a população. No extremo norte do Brasil, pancadas de chuva moderadas a fortes continuam acontecendo no extremo oeste e noroeste do Amazonas, em Roraima e também no litoral do Pará. Mas essas pancadas são intercaladas com sol e não são pancadas de chuva muito fortes. José de Pegorim, da Climatempo, para a CBN.
1: Na agenda do dia do futebol, 4 jogos movimentam hoje as oitavas de final da Copa do Brasil. Cruzeiro enfrenta a Chapecoense, Fortaleza encara o Palmeiras, o Fluminense joga contra o Vasco da Gama e o Grêmio recebe o Mirassol. Dos 8 times, apenas o Palmeiras tem vantagem porque venceu a primeira partida por 3-0. Os outros 3 jogos terminaram empatados. Hoje a gente vai começar a conhecer os classificados para as quartas de final. Ontem, o Atlético Mineiro venceu o Juventude por 1-0, se classificou para as quartas. O Santos venceu o Remo pelo mesmo placar e também avançou. Aliás, no jogo do Santos, né? Depois do fim da partida, do apito final, o atacante Neymar, sempre o Neymar, se envolveu em uma confusão com os jogadores do Remo na zona mista do Bangueirão e também essas cenas estão repercutindo. Seguimos, 5 horas 27 minutos. No pique do PN, agora vamos para as capas dos jornais de hoje, as manchetes do dia. E você que assiste ao programa, não apenas ouve, também acompanha a transmissão pelo YouTube Globoplay, vê também na tela a primeira página dos principais jornais, que logo estarão nas bancas de todo o país. Agora, você que está chegando na nossa audiência, você que está interagindo, você que está participando, vamos abrir aqui o nosso giro com o Globo, a capa do jornal Globo, que traz como um dos principais temas, nessa primeira página, a informação de que estamos completando 10 anos dos Jogos Olímpicos do Rio de Janeiro. Exatamente nesse dia 5 de agosto, lá no ano de 2016, assistimos encantados à cerimônia de abertura no estádio do Maracanã, e o Globo traz uma reportagem falando exatamente do tal do legado olímpico, não é isso, Ana Paula Jaume? Conta aí pra gente.
4: Exatamente, Fred. O jornal traz aí hoje avanços importantes, mas também promessas que ainda não foram cumpridas. Entre os principais legados está a revitalização da região portuária. O projeto Porto Maravilha transformou a área ali com a derrubada da perimetral, a criação também da Orla e a estação de equipamentos, como o Museu do Amanhã, o Aquarrio, e novos prédios ali residenciais e comerciais na região. Na mobilidade, a cidade ganhou a linha 4 do metrô, ligando Zona Sul à Barra da Tijuca, o VLT e também o corredor Transolímpico. Além disso, o crescimento da Barra da Tijuca trouxe novos engarrafamentos e obras importantes, como a estação Gávea do metrô, que só devem ser concluídas em 2020. E 24. Na área ambiental, uma das principais promessas aí da candidatura olímpica, né, a despoluição da Baía de Guanabara, continua pendente. A meta agora é chegar a 2033, embora investimentos recentes em saneamento já tenham reduzido o lançamento de esgoto e melhorado a qualidade da água em alguns trechos da Baía. Já a segurança pública segue como um dos maiores desafios. O programa das UPPs perdeu força depois dos jogos, houve intervenção federal em 2018 e 10 anos depois o Estado ainda enfrenta altos índices de violência e operações policiais de grande impacto, Fred.
1: Bom, esse é um balanço a respeito das consequências para a cidade do Rio de Janeiro, né, que recebeu a Olimpíada pela primeira vez. O Brasil foi sede da Olimpíada. 10 anos depois, o que mudou, o que não mudou. Reportagem importante, tá na capa aí do Jornal Globo. Daqui a pouquinho aqui na programação da CBN, nós também vamos fazer o nosso balanço e focando especialmente a questão do esporte brasileiro, né, analisando o impacto real e a evolução do Brasil como nação olímpica a partir desse evento marcante, né, que deveria ser um fator propulsor para incentivar a prática esportiva, para tornar o Brasil uma potência ainda mais forte no esporte. Isso acabou acontecendo ou não acabou acontecendo? Daqui a pouquinho, no Jornal da CBN, você vai ouvir essa nossa reportagem. Bom, da capa do Jornal Globo, agora a gente vai para a capa da Folha de São Paulo. Está aí a primeira página para você conferir. E entre os assuntos principais, hoje a Folha trazendo uma análise, né, do segmento econômico a respeito do que virá pela frente com o anúncio da nova taxa básica de juros hoje pelo Copom, Banco Central. É isso, Ana Paula?
4: É, os analistas estão esperando redução da Selic em mais de 0,25% percentual, passando de 14,25% para 14% ao ano. Essa aposta ganhou força depois da divulgação de indicadores que mostram desaceleração da inflação e também da atividade econômica, só que o cenário ainda pede cautela. Especialistas dizem que a principal dúvida para o Banco Central está na política fiscal. O aumento dos gastos públicos e as incertezas sobre as contas do governo podem limitar o ritmo de queda nos juros daqui para frente. Outro fator de atenção é o cenário internacional. Uma eventual alta dos juros nos Estados Unidos pode fortalecer o dólar e dificultar novos cortes da Selic aqui no Brasil. Na avaliação dos economistas, a inflação tem dado sinais de alívio, principalmente com a queda dos preços dos alimentos. Fred.
1: Essa é a informação que a Ana Paula traz da capa do jornal Folha de São Paulo, da Folha. A Folha é exemplo do Globo, manchetando, né, a informação de que o governo Trump revogou o visto da embaixadora do Brasil nos Estados Unidos, um assunto que a gente também tratou já aqui na nossa abertura. E para fechar o giro das capas, o Estadão, o Estado de São Paulo, e a informação curiosa e importante também que o Estadão traz na primeira página é de que pela primeira vez, Ana Paula, desde o fim da década de 1970, o Brasil tem mais guardas municipais nas ruas do que policiais civis, não é isso?
4: levantamento do Fórum Brasileiro de Segurança Pública, que mostra que as guardas somam hoje cerca de 107.500 agentes em todo o país, enquanto as polícias civis reúnem pouco mais de 96 mil profissionais. O crescimento das guardas reforça uma tendência de maior participação dos municípios na segurança pública, principalmente no policiamento ostensivo. Mas especialistas alertam que esse avanço acontece ao mesmo tempo em que a capacidade de investigação criminal segue defasada. Pesquisa mostra ainda que as polícias civis operam com um pouco mais da metade do efetivo considerado ideal, o que preocupa diante do aumento de crimes como golpes virtuais e feminicídios que pedem equipamentos especializados de investigação. Outro ponto destacado é que muitas guardas municipais vêm ampliando as atribuições, também a estrutura, em alguns casos com armamento de maior poder de fogo. Para os pesquisadores, os mecanismos de fiscalização e padronização dessas corporações ainda são insuficientes, Fred.
1: Essa é uma das notícias na capa do Estadão, que traz como manchete o desgaste aí na campanha do presidente Lula. Desgaste por conta do envolvimento do ex-assessor, ex-chefe de gabinete, nos escândalos recentes investigados pela Polícia Federal. Outro assunto que a gente já tratou aqui no Primeiras Notícias. Vamos seguindo em frente, são 5h33, é hora do Repórter CBN. Já já estaremos de volta, não sai daí.
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0: Quarta-feira, 5 de agosto de 2026. Terminam hoje as convenções partidárias para a escolha dos candidatos à eleição de outubro. Registro das candidaturas precisa ser feito até o dia 15. No dia seguinte, começa a campanha eleitoral no rádio e na televisão. Até agora, 11 nomes foram oficializados para disputar a presidência da República. O Comitê de Política Monetária do Banco Central vai decidir hoje se mantém ou altera a taxa básica de juros da economia. A expectativa majoritária do mercado financeiro é de uma nova redução de 0,25 ponto percentual, levando a Selic a 14% ao ano. Se confirmado pelo Banco Central, este será o quarto corte consecutivo na taxa de juros, reconduzindo a Selic ao menor patamar desde março de 2025. 4 jogos movimentam hoje as oitavas de final da Copa do Brasil. O Cruzeiro enfrenta a Chapecoense, o Fortaleza encara o Palmeiras, o Fluminense joga contra o Vasco, o Grêmio recebe o Mirassol. Jogos de ida, apenas o Palmeiras venceu, as outras 3 partidas terminaram empatadas por 1-1 ou sem gols. Horário de Brasília, 5h35.
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0: Na volta do Repórter CBN, é o nosso espaço para as notícias internacionais. Fernando Andrade, no Mundo em 3 Minutos, segue no período merecido de férias. A gente usa esse espaço para chamar nossa reportagem. E também está atento às notícias que vêm de fora. Hoje a Karina Almeida vai contar que ministros da União Europeia... eles estão discutindo estratégias para conter o fluxo migratório depois da crise em Ceuta, naquele... território, aquele enclave espanhol no norte da África. Centenas de imigrantes continuam em acampamentos improvisados em uma praia sob vigilância policial, incluindo mais de 800 crianças. Muita gente morreu também tentando fazer essa travessia. O assunto é muito delicado, mais uma crise migratória internacional. Karina Almeida traz as informações atualizadas para a gente.
2: A União Europeia realizou uma reunião de emergência para debater a crise migratória no enclave espanhol de Ceuta, no norte da África. Ministros do interior do bloco manifestaram solidariedade com a Espanha, além de debaterem o reforço da fronteira, estratégias para conter o fluxo migratório e esforços diplomáticos. Os representantes alertaram para a necessidade de uma política de regularização de imigrantes do país. O chefe de imigração do bloco reforçou que a crise não é um bom sinal para a Europa. O ministro do interior da Espanha rejeitou uma proposta da Itália para que a União Europeia financie centros de deportação localizados em países fora do território europeu. A Espanha estima que cerca de 70 mil migrantes que fizeram a travessia ilegalmente em 30 de julho já voltaram ao Marrocos. Centenas de migrantes continuam em acampamentos improvisados em uma praia sob vigilância policial. O número de mortes foi atualizado para 75, a maioria afogada no mar Mediterrâneo. 2 centros de acolhimento, um para adultos e outro para menores, entraram em colapso diante da demanda. A crise humanitária escalonou ainda mais com a presença de aproximadamente 860 crianças e adolescentes no local. O governo da Espanha afirmou hoje que respeitou os direitos fundamentais dos menores de idade e anunciou que destinará 25 milhões de euros para Ceuta, a fim de cuidar dos menores desacompanhados. Para conter novas entradas, a Guarda Civil Espanhola instalou uma barreira flutuante temporária de cerca de 500 metros no mar, no ponto usado por milhares de migrantes para tentar chegar ao território espanhol. O fluxo migratório gerou críticas ao Marrocos, acusado por políticos espanhóis de ter sido conivente com a travessia ou de tê-la facilitado. Governos europeus atacaram a Espanha, pelo que classificaram como uma política migratória leniente. Após chamar de inaceitável a situação em Ceuta, a presidente da Comissão Europeia, Ursula von der Leyen, tentou reduzir as tensões e pregou mais colaboração com a Espanha, além de mais recursos ao Marrocos. As autoridades espanholas estão em alerta após a circulação de mensagens nas redes sociais convocando uma nova tentativa de travessia em massa da fronteira entre o Marrocos e Ceuta para o dia 15 de agosto, segundo informações do jornal El País. De São Paulo, Karina Almeida.
0: 5h39. O CBN Primeiras Notícias agora abre espaço para o nosso giro pelo Brasil com as afiliadas da CBN, te contando o que vai ser notícia hoje nessa quarta, nesse dia 5 de agosto de 2026. Não sem antes dar aquele bom dia para quem chegou agora na transmissão no YouTube. Muita gente está interagindo por lá, mandando mensagem pelo WhatsApp 21 997 64 2381. O bonde das 5h30, né, Ana Paula? Tá todo mundo por aí?
3: Tá, o pessoal tá chegando aqui, mandando um bom dia. O Luiz Carlos tá. Bom dia, Fred. Sou de Natal, Rio Grande do Norte. Que o dia de hoje seja de paz e saúde pra todos e sem chuva. O Franklin também tá aqui, mandando um bom dia dele. Aí os ouvintes conversam entre si, né, Fred? Aí o Franklin tá falando aqui pra Neide, que é outro ouvinte. Tenha uma ótima corrida ou caminhada. Tem também
0: os ouvintes atletas, né? O Valdemir de Florianópolis também já mandou, isso, preparando ali para fazer a corridinha dele. O Valdemir, né? Lá de Piguaçu, na Grande Florianópolis.
3: Tem outro fitness também aqui, que é o professor Lardião aqui, Bruno Lardião. Bom dia, pessoal. Treinando hoje com vocês, ao vivo aqui de São Lourenço da Mata, Pernambuco.
0: Ele é fitness também? Tá fazendo?
3: Parece que sim, porque é pra treinar essa hora.
0: O Giovanni de Blumenau mandou uma foto de um chocolate quente. Ele não é tão fit, não. Tá tomando um chocolate quente agora de madrugada. Dá aquela esquentada, né? Tá frio lá
3: bem
0: no sul do país, Florianópolis. E a gente está atento ao tal do ciclone bomba também, já comentamos, né? Está se formando ali pela Argentina, Uruguai, se aproximando da região sul do país. Então os ouvintes do sul comentam aqui com a gente como é que está amanhecendo esse dia. Porto Alegre está 18 graus agora, Ana Paula, temperatura.
3: Lá
0: em Florianópolis, 24 graus, até
3: nossa,
0: quente, né? Tô achando que está mais frio. Florianópolis e, deixa eu ver, em Curitiba, a capital paranaense, está mais frio, 14 graus. 21 é a máxima do dia.
3: Aí já pede um cachecol.
0: Sabe onde é que tá calor? Lá em Rio Branco, no Acre. 26 graus a temperatura. Rio Branco, capital do Acre. É pra onde a gente vai agora iniciar o nosso giro, acionar a reportagem da CBN Rio Branco. Sara Helena tá aqui pra gente pra nos contar que a notícia do dia hoje, lá por lá pela região norte do país, é o nível do Rio Acre, que atingiu 2 metros e 4 centímetros ontem. E o estado está enfrentando uma seca severa que deve piorar agora com as consequências do El Niño. Sara Helena, bom dia para você.
4: O governo do Acre decretou oficialmente estado de emergência em todo o território por um período de 180 dias devido ao contínuo decréscimo do nível do rio. Na última medição, registrada na manhã desta terça-feira, o rio Acre marcou 2 metros e 4 centímetros, a menor média do ano. Somente nos 3 primeiros dias de agosto, o rio perdeu mais de 12 centímetros, se aproximando da menor cota histórica registrada em setembro de 2024. O decreto de emergência foi oficializado diante dos impactos do fenômeno El Niño, que devem agravar ainda mais o período de seca, conforme explica o coordenador da Defesa Civil Estadual, Coronel Carlos Batista.
5: No estado do Acre, esse mês de agosto e setembro é um mês muito seco, de poucas precipitações pluviométricas, e a nossa preocupação é que o mês de outubro, devido ao El Niño, outubro, novembro e dezembro, também sejam de baixo nível de chuvas e esse impacto da seca severa continue por esses meses.
4: Representantes da Defesa Civil Nacional, órgãos federais, secretarias estaduais e defesas civis dos municípios se reuniram para alinhar as ações de resposta à estiagem e apresentar as ferramentas disponíveis para o enfrentamento da seca. O decreto também autoriza a realização de despesas emergenciais para instalação de abrigos, aquisição de insumos, equipamentos e apoio logístico, além da realização de campanhas de conscientização sobre o uso racional da água, já que o desabastecimento também é uma preocupação.
0: Essa é a Sara Helena, trazendo detalhes desse cenário preocupante no Acre, na região norte do país. Do norte, vamos seguir para o centro-oeste, vamos para Brasília. Capital federal está amanhecendo nesse momento com 17 graus, a máxima é de 27, mais um dia de tempo muito seco em Brasília, no centro-oeste, de baixa umidade. E mais um dia em que o assunto eleição, né, política, segue repercutindo. Ana Carolina Tomé, conta pra gente. Bom dia.
6: Oi, Fred. Bom dia. O TRADF autorizou o ex-ministro e candidato ao governo do Distrito Federal, Ricardo Capelli, do PSB, a voltar a divulgar um vídeo produzido com inteligência artificial que havia sido retirado do ar por decisão liminar. Na gravação, personagens semelhantes à governadora Celina Leão e ao ex-governador Ibaneis Rocha aparecem fugindo em um avião. Ao julgar o recurso de Capelli, o tribunal entendeu que os vídeos fazem críticas políticas ao governo e utilizam humor, sátira e caricaturas sem pedido explícito de voto ou de não voto. O juiz também afastou a alegação de violência política de gênero, afirmando que não é possível concluir que a crítica foi dirigida à condição de mulher. Segundo a decisão, os materiais retratam uma narrativa de dependência política e não ataques motivados pelo gênero da autora. A ação havia sido movida pela Federação União Progressista, que alegava propaganda eleitoral antecipada negativa e violência política contra a mulher. Com a decisão, a liminar que determinava a remoção do conteúdo perdeu a validade. Fred.
0: 5h45. Obrigado, Ana Carolina. Agora vamos para a região sudeste, começar o nosso giro pro sudeste por Minas. Belo Horizonte, 15 graus, 26 é a máxima do dia. Também a baixa umidade marca, né, as condições do tempo hoje em Minas Gerais, né, em Belo Horizonte especificamente, abaixo dos 30%, a umidade relativa do ar. E também na política temos novidades, né? A corrida pelo governo de Minas Gerais voltou a sofrer mudanças às vésperas do fim do prazo das convenções. Olha ele de novo aí. Cleitinho, ontem, ele recuou do recuo e disse que queria voltar a entrar na disputa para o Palácio Tiradentes. Só que aí já não dava mais, né? O partido ficou resistente, porque o Cleitinho anda meio instável aí nos últimos meses e parece que ficou definido que ele não vai ser candidato republicano. Resume essa história aí pra gente. Lila Baixa Oliveira, bom dia.
7: Olá, Fred, muito bom dia pra você. Faltando pouco para o fim do prazo das convenções, o cenário político em Minas Gerais teve uma nova reviravolta marcada por um embate público no Republicanos. Durante a convenção nacional do partido, nessa terça-feira em Brasília, o senador Cleitinho voltou atrás e anunciou que quer sim disputar o governo de Minas Gerais. Porém, a cúpula da legenda declarou que o assunto é página virada. Ao pedir a palavra no evento, Cleitinho justificou que passou por momentos de vulnerabilidade e está de luto pela morte do irmão. E disse ainda, Fred, que ouviu o chamado do Espírito Santo e de familiares para ser candidato. A decisão surpreendeu porque na última segunda-feira o mesmo Cleitinho havia gravado um vídeo ao lado do presidente nacional do partido, Marcos Pereira, desistindo da candidatura. Durante a convenção, o presidente do Republicano rebateu Cleitinho, criticou a postura do parlamentar e disse que o assunto já foi encerrado. Conforme a apuração da nossa colega de Brasília, Rani Veloso, uma estratégia dos aliados de Cleitinho é utilizar o documento da convenção estadual que dá plenos poderes ao diretório local para bancar a candidatura, mesmo sem o aval de Marcos Pereira. Em meio ao novo impasse, partidos da direita intensificaram as discussões em Minas para definir os rumos das chapas. Lembrando que os partidos têm até esta quarta-feira para realizar as convenções e até 15 de agosto para o registro. Fred, seguimos acompanhando por aqui todos os desdobramentos. Uma ótima quarta-feira a todos.
0: Valeu, Lila. Essa é a Lila Vati Oliveira de Minas, de Belo Horizonte. 5 horas 47 minutos. Rio de Janeiro é a nossa próxima parada, ainda pela região sudeste. Temos hoje no Rio de Janeiro, neste momento, temperatura de 21 graus, máxima de 32. E os cariocas e fluminenses já acordaram hoje com um alerta sonoro, chegando no celular, né, por volta de 5 da manhã, logo no comecinho do programa, por conta das condições do tempo. E tem vento forte hoje, mais uma vez, no Rio. É isso, Diogo Bugalho. Bom dia para você.
8: Isso aí, Fred. Bom dia para você. Bom dia para você que nos ouve. Nós já estávamos acordados e trabalhando. Né?
0: Entrando no ar aqui. Né?
8: Quando recebemos esse alerta da Defesa Civil por causa do risco de ventania, aquele alerta que aparece no celular automaticamente. E exatamente uma semana depois daquele episódio que causou vários estragos na quarta-feira passada. O Centro de Operações informou que o município entrou em estágio 2 às 7 da noite da terça, justamente por causa dessa previsão de ventos moderados a pontualmente fortes, com rajadas de até 76 km por hora entre a manhã e a tarde dessa quarta-feira, principalmente na zona oeste da cidade e nas áreas litorâneas. Na quarta passada, os ventos passaram aí dos 100 km por hora. A previsão para hoje é de um pouco menos de intensidade. E Fred, a gente lembra também que hoje se completam 10 anos da abertura das Olimpíadas de 2016. E para comemorar, a Prefeitura vai inaugurar hoje às 10 da manhã a exposição O Amanhã Olímpico, Legado e Futuro, no Museu do Amanhã, lá na Praça Mauá, região portuária. Na ocasião, o prefeito Eduardo Cavalieri vai apresentar um balanço do legado para os profissionais de imprensa e demais convidados nessa inauguração. Nós com certeza vamos acompanhar e contar aqui para o nosso ouvinte. Falando ainda de política, temos muito assunto aqui no estado. O PL escolheu a vereadora de Niterói, Fernanda Loubach, como vice na chapa de Douglas Ruas ao governo do estado. A definição dessa chapa puro sangue acontece depois da Federação União Brasil Progressistas confirmar ontem que vai seguir a diretriz nacional e ficar neutra aqui no estado. Um dos principais impactos vai ser no tempo de TV de Douglas Ruas. Ele vai ter só 2 minutos e 21 segundos contra 4 minutos e 56 segundos, mais que o dobro aí do líder nas pesquisas, ex-prefeito do Rio, Eduardo Paes, do PSD. Fred.
0: As novidades da política no Rio nesse último dia, né? Para as convenções partidárias, essa quarta-feira, 5 de agosto. Obrigado, Diogo Bugalho. As notícias, as primeiras notícias do Rio, agora são 5 horas e 50 minutos. Vamos para São Paulo, encerrar o nosso giro na capital paulista. São Paulo com 17 graus de temperatura no momento, máxima de 27 hoje. Pedro Fagundes, que segue circulando pela cidade, está lá na estação do Brás, acompanhando o segundo dia de greve nos trens de São Paulo. E ele atualiza esse e outros assuntos do dia em São Paulo para a gente, né, Pedro?
9: Isso mesmo, Fred. Bom dia mais uma vez a você, também aos nossos ouvintes do CBN Primeiras Notícias. E olha, essa manhã começa mais uma vez com transtornos aqui para quem depende das linhas 11 Coral, 12 Safira e 13 Jade, além também do Expresso Aeroporto até o Aeroporto Internacional de São Paulo, que fica na cidade de Guarulhos. Como falei, os ferroviários eles decidiram manter essa greve iniciada ontem, mesmo depois de tentativas de negociação com o governo de São Paulo. Eles convocaram uma nova assembleia para tarde de hoje às 5 da tarde. Ao longo da terça-feira, a paralisação ela causou prejuízos a quase 1 milhão de passageiros que usam as três linhas todos os dias. O trajeto nas estações afetadas foi feito com um ônibus, o sistema Paese, que é um ônibus gratuito que segue o mesmo caminho das linhas, porém, pelos asfaltos, e aqui vale dizer o rodízio aqui na cidade de São Paulo foi cancelado e, por isso, o trânsito aqui está mais sobrecarregado do que o normal, Fred. A gente também tem que falar também, outro assunto que falaremos hoje aqui em São Paulo, é que o lateral do São Paulo, Nicolas Boshard, de 19 anos, foi solto depois que atropelou e matou um idoso de 84 anos em Alphaville, na cidade de Barueri, na Grande São Paulo. A justiça determinou a suspensão do direito dele de dirigir até a nova decisão. De acordo com a Secretaria de Segurança, Nicolas foi autuado por participar de corrida na direção de veículo automotor em via pública. A vítima, identificada como Paulo Rodrigues, atravessava uma alameda em frente ao shopping Guatemi Alphaville quando foi atingida por um BMW conduzido pelo atleta. Esse foi mais um episódio de atropelamento aqui na região metropolitana nesta semana. O caso ele segue sob investigação para esclarecer a dinâmica do acidente. Fred.
0: Beleza, esse é o Pedro Fagundes trazendo informações para a gente de São Paulo. Agora são 5 horas e 52 minutos.
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0: nosso Cassiano continua de férias. CBN Agro hoje é com o Danton Boatini Júnior, que está direto de Pequim participando aqui da programação da CBN. A Globo Rural está na China e o Danton conta, para acordar hoje os ouvintes que estão no campo aqui no CBN Agro, como os chineses estão investindo na produção local para reduzir a dependência de outros países. Bom dia!
1: Bom dia a todos. O comentário de hoje é feito diretamente de Pequim, capital da China. Com 1 bilhão e 400 milhões de habitantes, o gigante asiático é um tradicional importador de alimentos e é o principal destino das exportações brasileiras de soja. Também compra grandes quantidades de carne de frango e suína brasileiras. Mas a estratégia do governo chinês para os próximos 5 anos é de aumentar a produção destes e de outros produtos dentro do país, reduzindo a necessidade de importações. No caso da soja, o grande obstáculo é a escassez de terras agricultáveis. Porém, uma medida já adotada pelo país é a redução do percentual de farelo de soja na composição da ração animal. O cenário é diferente para as proteínas animais. A China já é o segundo maior produtor global de carne de frango. Na carne suína, a produção vem sendo retomada após o surto de peste suína africana que dizimou metade do plantel na década passada. Essa retomada se deu com investimentos em biossegurança, tecnologia e gestão. Nós estivemos, na última segunda-feira, em visita a uma fábrica de ração animal em Pequim. A entrada na fábrica se deu após um rígido protocolo de segurança, que inclui proteção para os pés e passagem por uma câmara de desinfecção antes do acesso. A planta pertence à empresa DBN. Se prepara para ingressar no mercado brasileiro de biotecnologia de soja transgênica. Confira a cobertura completa no site globorural.globo.com. Para o CBN Agro, Danton Boatini Júnior.
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3: A Federação da Agricultura e Pecuária do Estado de São Paulo, FAESP, manifesta preocupação com a decisão dos Estados Unidos de ampliar as tarifas sobre produtos brasileiros. A entidade reforça que o momento exige equilíbrio, diálogo e atuação diplomática permanente para preservar mercados estratégicos e garantir segurança ao setor produtivo. O agro brasileiro segue investindo em sustentabilidade, rastreabilidade e eficiência para manter sua posição como fornecedor confiável. Ainda assim, decisões externas afetam diretamente a produção, os empregos e a economia. Para a FAESP, medidas dessa natureza aumentam a preocupação do setor produtivo, que depende de estabilidade e previsibilidade para planejar investimentos e manter sua competitividade.
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4: Bom dia mais uma vez a quem nos escuta direto da cidade do estado de São Paulo. Sou Pedro Fagundes, falo direto da estação do Brás, no centro da capital paulista, para contar um pouco sobre a situação de momento deste segundo dia de greve dos ferroviários, que afeta aqui três linhas. São as três linhas, no caso, a 11 Coral, a 12 Safira e também a linha 13 Jade, além do Expresso do Aeroporto Internacional de São Paulo, que fica na cidade de Guarulhos. Situação de momento, a linha 11 Coral funciona somente da estação de Guaianazes até a estação da Barra Funda, então deixa não atendido boa parte das cidades da região metropolitana de São Paulo que costumam ser atendidas pela linha 11 Coral, como por exemplo a cidade de Poá, Ferraz de Vasconcelos e Mogi das Cruzes. Já a linha 12 Safira funciona aqui do Brás até a estação Engenheiro Goulart.
0: 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Encerrando aqui o Primeiras Notícias, já tem o Jornal da CBN com Milton Jung e Cássia Godoy. Tudo bem, Milton? Bom dia.
5: Bom dia para você, Fred. Bom dia, ouvintes.
0: Queria conversar com você hoje sobre paulistano Robson Jesus, de 35 anos, ele é de Osasco, natural de Osasco, em São Paulo, e ele fez o que eu, o que você, acho que qualquer pessoa tem vontade de fazer. visitou absolutamente todos os países do mundo. Milton Jung, 193 países, todos os países reconhecidos pela ONU, e num tempo recorde, 2 anos e 42 dias, se tornou o primeiro homem a completar esse desafio no menor tempo já registrado, criador de conteúdo e bela experiência ele tem. Ó, tem uma foto dele aí em alguns dos pontos turísticos que ele visitou, bela experiência que ele viveu, né?
5: Sem dúvida, Robson Jesus, paulista, de verdade. Nasceu lá em Osasco e foi lá que ele construiu esse sonho, quando percebeu que muitas vezes o fato de ser um homem negro fazia com que ele não tinha acesso a uma série de situações e muitas pessoas não viu nele as capacidades que ele tinha. E, de repente, ele sonhou que era possível fazer aquilo que muitos de nós pensamos. Quantas vezes você já olhou para aquele mapa mundi e já disse assim, eu já estive aqui. Aí você coloca um alfinetezinho. Aí coloca o alfinetezinho no outro lugar. E quando você foi ver, você botou o alfinete em uns 4, 5 lugares, no máximo. Ele colocou em todo o mapa. De ponta a ponta. E esse foi o sonho que ele estava sonhando e conseguiu realizar agora, entrando para o livro dos recordes. Verdade, ele consegue por ter concluído esse trabalho e passado por todos os países. Há quem fez mais rápido do que ele. Há uma expedição que começou antes dele e que terminou mais rapidamente. Mas isso não diminui o feito dele. Passando por todas essas regiões, 35 países das Américas, 49 da Europa, 54 da África, 44 da Ásia, 14 da Oceania. Como conseguiu isso? Primeiro sonhando, depois transformando esse sonho em conteúdo e com esse conteúdo patrocinando todas essas viagens que ele fez. Teve um investimento inicial lá de R$100 mil para conseguir fazer todas as suas viagens ou para iniciar esse projeto das viagens. E depois passou a comercializar esse conteúdo, chegando então, zerando o mapa mundi, meu amigo.
0: É. Agora, depois de visitar 193 países, o Robson não é nem paulistano nem paulista, ele é cidadão do mundo, né?
5: Oh, perfeito,
0: mas sim,
5: perfeito.
0: Mas sim, na identidade dele, no passaporte, ele é paulista, tá certo. Beijos, bom jornal pra você, até mais.
5: Tem que dizer pra mim, boa viagem. Valeu.
0: Boa viagem, me leva na mala. Vamos encerrando aqui o CBN Primeiras Notícias e daqui a pouquinho tem o Jornal da CBN com o Milton e com a Cássia. Até mais, Ana Paula Jaume, bom dia.
6: Até mais, Fred, bom dia.
0: O nosso Renato Silvio e também o Ricardo Garcia aqui com a gente nos trabalhos técnicos. Boa quarta-feira, até mais, tchau, tchau.
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0: Quarta-feira, 5 de agosto de 2026. A Defesa Civil do Rio de Janeiro enviou nessa madrugada um alerta severo para a população devido à previsão de vento forte ao longo da quarta-feira. A capital fluminense está em estágio 2 de risco e as rajadas de vento podem chegar a até 76 km por hora, principalmente na zona oeste e na orla da cidade. As autoridades orientam os moradores a evitarem se abrigar sobre árvores ou próximos a estruturas metálicas. O presidente Lula vai sancionar hoje as novas regras do piso mínimo do frete rodoviário. O texto mantém a tabela obrigatória definida pela Agência Nacional do Transporte Terrestre e endurece as punições para quem descumprir os valores. O governo recomendou vetos a pontos polêmicos, como a anistia de multas a caminhoneiros aplicadas durante bloqueios em 2022. Ninguém acertou as 6 dezenas da Mega Sena sorteadas nessa terça-feira e o prêmio está acumulado em 150 milhões de reais. Segundo a Caixa Econômica Federal, 89 apostas tiveram 5 acertos e vão receber R$ 47 mil reais cada uma. Os números sorteados foram 03, 16, 24, 30, 49 e 54. Horário de Brasília, 6:02.
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1: Seis e três.
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3: Olá, muito bom dia a você. Este é o Jornal da CBN. Eu sou Milton Jung, ao nosso lado está Cássia Godoy. Bom dia, Cássia.
1: Bom dia, Milton. Bom dia aos ouvintes do Jornal da CBN.
3: Fique agora mais bem informado com os destaques desta quarta-feira, 5 de agosto de 2026.
1: Quase 1 milhão de passageiros amanheceram sem transporte público em São Paulo pelo segundo dia seguido por causa de uma greve nos trens metropolitanos.
3: O repórter Pedro Fagundes está em uma das estações, na Estação Brás, no centro da capital, e tem a situação de momento. Bom dia, Pedro.
4: Bom dia, Milton, Cássia, também aos nossos ouvintes. Olha, a situação de momento, a mesma de ontem. Três linhas paralisadas, ou seja, 11, 12, 13, três linhas afetadas. Dentre elas, a linha 11 Coral funciona parcialmente de Guaianazes até a Barra Funda, deixando desassistido algumas cidades da região metropolitana de São Paulo, como Ferraz de Vasconcelos, Poá e Mogi das Cruzes. Linha 12 também funciona parcialmente, apenas três estações, de Brás até Engenheiro Goulart. A partir da estação USP Leste não funciona mais. Linha 13 completamente fechada. Também o expresso até o Aeroporto Internacional de São Paulo, na cidade de Guarulhos. Os ferroviários decidiram manter a greve justamente nessas três linhas por tempo indeterminado. Em assembleia realizada na noite passada, o sindicato convocou uma nova reunião para o final da tarde de hoje. Reunião que está marcada junto com o governo para as 5 horas da tarde. Eles têm como principal reivindicação que os funcionários que hoje trabalham para a CPTM continuem trabalhando, uma vez que seja concedido em definitivo para a Trivia Trens. Ontem isso atrapalhou milhares de pessoas, nós conversamos com alguns passageiros, vamos ouvi-los.
5: Fazer o que? A gente tem que trabalhar e o trem, apesar da porcaria que é melhor do que ônibus de lá pra cá, né? Que dá 1h30 de ônibus e cheio também.
6: E agora você optou por pegar um ônibus normal e não pegar o Paese?
5: Não, o Paese vai estar muito lotado, porque todo mundo está saindo desse horário, né, do trabalho, então vai ter muita gente lá, aglomeração demais, né?
7: Prefiro pegar aqui na avenida, 3 horas eu chego em casa.
6: E se você, por exemplo, pegasse o Paese lá, seria pior?
7: Seria, porque chegar lá vai estar todo mundo lá. Que hora que eu vou entrar nesse ônibus para mim? Então eu vou aqui, já que é para demorar, então vou por aqui, é mais sossegado.
4: Continuo circulando pelas estações durante esse dia e volto com vocês na nossa programação.
3: As informações foram do repórter Pedro Fagundes, agora que são 6h06.
1: Representantes do governo Lula vão se reunir hoje para discutir a melhor forma de responder

0: embaixadora a aprovação do nome do diplomata americano.
1: A diplomacia brasileira rebateu as acusações, sustentando que a Convenção de Viena não estabelece prazos para a concessão do aval.
0: O Planalto pontuou ainda que os Estados Unidos quebraram um rito confidencial ao divulgar a indicação publicamente antes da anuência do Brasil.
1: Na TV Globo, o embaixador aposentado Sérgio Moreira Lima, que já representou o Brasil em Israel e mais três países, afirmou que a falta de respeito ao rito causa perplexidade no meio diplomático.
2: Isso é totalmente incomum. A praxe diplomática é a submissão do nome de maneira sigilosa, de maneira reservada. No fundo, é uma desconsideração em relação ao país, né, que recebe, né? Então, não há uma consulta, há quase que uma intimidação. Você tem que aceitar esse nome, né? Então, não é isso. A praxe não é essa. A praxe internacional é de que haja efetivamente uma consulta e cabe à autoridade que recebe aceitar ou não aquele nome. Isso causa, imagino, perplexidade.
0: Um porta-voz do Departamento de Estado declarou que o governo americano se comunicou com o governo brasileiro por semanas, mas o Brasil continuou adiando e criando obstáculos para a aprovação do nome do embaixador.
1: Para o especialista em relações internacionais, César Riedel, a crise poderia ter sido evitada.
3: Como o governo brasileiro não concedeu com celeridade o agremon, inclusive indicando a possibilidade de que este agremon fosse estendido até depois da campanha eleitoral, e o governo brasileiro também adota um expediente inusitado no momento em que pretende fazer uma análise mais minuciosa da indicação de Daniel Pérez para atuar no Brasil. Medida que apenas acirra uma escalada diplomática desnecessária para o Brasil nesse momento.
0: Agora são 6:09.
1: O Ministério das Relações Exteriores rebaixou o nível das relações diplomáticas com a Argentina.
0: O Itamaraty entregou um comunicado formal ao embaixador argentino em Brasília e determinou que o embaixador brasileiro em Buenos Aires, Júlio Bitelli, permaneça no Brasil por tempo indeterminado.
1: A retaliação diplomática ocorre em resposta aos sucessivos ataques do líder argentino Javier Milei contra o presidente Lula e integrantes do judiciário brasileiro.
0: Em eventos políticos e entrevistas recentes, o presidente argentino voltou a fazer acusações e ofensas pessoais contra o chefe de Estado do Brasil.
1: Diplomatas ressaltaram que a permanência do embaixador no país não configura expulsão formal do representante argentino, mas sinaliza o maior grau de tensão na diplomacia bilateral em décadas.
0: A diplomacia brasileira classificou o episódio como um fato sem precedentes no relacionamento entre as duas nações.
1: A Argentina classificou a ação brasileira como medida unilateral. Também disse lamentar a escolha do Brasil de continuar se isolando do restante da região por questões puramente ideológicas.
0: Agora são 6:10.
1: O Comitê de Política Monetária do Banco Central vai decidir hoje se mantém ou altera a taxa básica de juros da economia.
0: A expectativa majoritária do mercado financeiro é de uma nova redução de 0,25 ponto percentual, levando a Selic a 14% ao ano.
1: Se confirmado pelo Banco Central, este será o quarto corte consecutivo na taxa de juros, reconduzindo a Selic ao menor patamar desde março de 2025.
0: Economistas destacam que os dados recentes de inflação mais baixa sustentam a continuidade do ciclo de alívio monetário.
1: 6:11.
0: Terminam hoje as convenções partidárias para a escolha dos candidatos às eleições de outubro.
1: O registro das candidaturas precisa ser feito até o dia 15. No dia seguinte, começa a campanha eleitoral, no rádio e na televisão.
0: Até agora, 11 nomes foram oficializados para disputar a presidência da República.
1: Os mais bem colocados nas pesquisas são Lula, que concorre à reeleição pelo PT, Flávio Bolsonaro, do PL, Romeu Zema, do Novo, Ronaldo Caiado, do PSD e Renan Santos, do Missão.
0: Também são candidatos Edmilson Dias, do PCB, Hertz Dias, do PSTU, Samara Martins, da Unidade Popular, Augusto Cury, do Avante, e Wilson Grassi, do Democrata.
1: Por falta de apoio dos partidos do Centrão, que optaram pela neutralidade, Flávio Bolsonaro chega ao último dia das convenções sem um nome definido para vice, e deve anunciar o integrante do próprio PL.
0: Durante uma sabatina promovida pelo G4 em parceria com o antagonista, Flávio Bolsonaro minimizou a falta de alianças nacionais.

0: O que está acontecendo na prática é isso, seja republicano, progressista, Avante, União Brasil, eles, apesar de não estarem conosco nessa composição nacional, para mim, eu butiquei isso, estou tentando até o último minuto que eu puder, eu vou tentar, porque me dá tempo de televisão, acho que é importante, né, poder comunicar, são mais inserções para construir melhor o nosso projeto, ficar fácil da população entender quais são nossas propostas para o Brasil, mas em praticamente todos os estados nós estamos com palanques montados com esses. Com esses partidos, nós temos 22 palanques já 100% fechados.
1: O candidato do Novo, Romeu Zema, anunciou como vice o senador cearense Eduardo Girão, que também é da legenda.
2: Eu quero você como meu vice para nós mudarmos o Brasil juntos e acabarmos com essa farra dos intocáveis. Topa?
3: Tu tá falando sério, Zema?
2: Tô falando sério.
3: Conta comigo, cara. É uma honra muito grande.
2: E você sabe que comigo não tem essa questão de rainha da Inglaterra, de ser decorativo, não. É pra dar expediente mesmo.
3: Mas o Brasil não tá preparado pra essa dupla, não, né, meu irmão? Pão de queijo com tapioca lá no Planalto?
2: Fica combinado. Ó, e o trabalho começa amanhã. Seja muito bem-vindo. A partir de agora, então, é vice. Combinado?
3: Combinado, meu irmão. Bora mudar esse Brasil.
4: 6:13.
1: O ex-chefe de gabinete do presidente Lula informou ter quitado um empréstimo pessoal no valor de R$249 mil com a empresária Roberta Luxinger, amiga de Lulinha.
4: Marco Aurélio Santana Ribeiro negou qualquer irregularidade na transação e colocou seus sigilos bancário e fiscal à disposição da Justiça.
1: As declarações foram divulgadas após pedido de explicações feito pelo presidente Lula.
4: Marcola deixou o cargo do Palácio do Planalto há 2 semanas para integrar a equipe de campanha à reeleição.
1: 6:14.
4: A Polícia Federal cumpriu 18 mandados de busca e apreensão no Distrito Federal e no Maranhão, autorizados pelo STF.
1: Os alvos foram o advogado Willer Tomás e parentes do senador Everton Rocha, do PDT.
4: Segundo as investigações, o advogado comprou uma mansão de R$6 milhões onde o senador maranhense mora.
1: Um relatório da corporação registra ainda R$45,5 milhões em movimentações atípicas atribuídas ao advogado em 2021. Sem vinculá-las ao esquema do INSS.
4: Nas redes sociais, o senador Everton Rocha negou as acusações.
5: Eu sabia que com a minha candidatura ao Senado e as minhas posições políticas, eu sofreria ataques e perseguições. Por isso, eu não fiquei surpreso com a nova operação da Polícia Federal. Eu só não esperava que eles fossem tão longe ao envolver a minha família e até apoiadores políticos. Todas as movimentações mencionadas são frutos de atividades profissionais e empresariais e foram devidamente declaradas à Receita Federal. Eu quero ressaltar que o Ministério Público Federal foi novamente contra a busca e apreensão contra meus familiares e apoiadores. Eu quero aqui reafirmar que eu não me renderei.
4: 6:15.
1: Quatro jogos movimentam hoje as oitavas de final da Copa do Brasil.
4: O Cruzeiro enfrenta a Chapecoense, o Fortaleza encara o Palmeiras, o Fluminense joga contra o Vasco e o Grêmio recebe o Mirassol.
1: Dos 8 times, apenas o Palmeiras tem vantagem porque venceu a primeira partida por 3-0. Os outros 3 jogos terminaram empatados.
4: Ontem, o Atlético Mineiro venceu o Juventude por 1-0 e se classificou às quartas de final. O Santos venceu o Remo pelo mesmo placar e também avançou.
1: Após o apito final, o atacante Neymar se envolveu em uma confusão com os jogadores do Remo na zona mista do Mangueirão.
4: Antônio Carlos Teixeira, o Tonhão, presidente do Remo, perdeu a paciência com o camisa 10 do Santos.
6: E esse vagabundo desse Neymar, que é idolatrado por um bando de crianças e fez as palhaçadas dele aqui, ainda veio provocar. Então, a gente é culpado de idolatrar um bando de vagabundo como um cara desse.
1: Esses são alguns dos destaques de hoje do Jornal da CBN. Você é nosso convidado, participe, mande sua mensagem. Nosso WhatsApp é o 99911-9981. 99911-9981. Use o DDD 11. 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
4: 6:19.
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0: Na CBN Joinville, agora são 6 horas e 22 minutos, 6h22, para você que está nos acompanhando aqui na programação do nosso Jornal da CBN, nesta manhã de quarta-feira, hoje dia 5 de agosto de 2026. Seja muito bem-vindo, seja muito bem-vinda à programação do nosso Jornal da CBN. Eu sou Israel Antunes e eu passo companhia para você ouvinte até às 9 horas da manhã, com as primeiras informações aqui de Joinville, da região norte, também em toda Santa Catarina. Nesse momento aqui em Joinville, temperatura 17 graus, a máxima para hoje, quarta-feira, é 22 graus a temperatura aqui na cidade, nessa quarta. Amanhã, quinta, temperatura máxima prevista é 26, mínima de 17. Nesta quarta, o tempo predominantemente nublado. Nesta quarta-feira, com uma sensação térmica agora de 17 graus, e essa é a temperatura aqui para a nossa região. Bom, vamos às informações do trânsito para você que já está nos ouvindo, está conectado com a CBN Joinville nesta manhã de quarta-feira. Eu vou começar com as informações das rodovias da região, começando pela rodovia BR-101 aqui em Joinville. Nesse momento, fluxo normal na rodovia BR-101, não tem ocorrências. E nas últimas horas, também não temos registros de ocorrências nas rodovias aqui da região. Tivemos ontem à noite, no quilômetro 12, na BR-101 em Garuva, um acidente que acabou interditando a faixa, uma das faixas, a faixa da direita. Teve uma fila de 3 quilômetros para quem estava indo em direção ao Paraná, e as equipes da concessionária trabalharam ali naquele atendimento, mas ela foi liberada ali por volta das 10 horas da noite. Outra informação relacionada ao trânsito aqui na rodovia BR-101 é esse fluxo agora normalizado nesse horário, e a BR-376 também. Na BR-280, para quem está saindo de casa agora e precisa ir em direção à BR-280, gente, pode ir tranquilo, fluxo normal e sem ocorrências nas últimas horas. SC-418, a Serra da Nova Francisca, com fluxo normalizado agora, sem ocorrências. E SC-108, a Rodovia da Arroz, também sem ocorrências registradas. Já no perímetro urbano da cidade, tem um trecho com lentidão na Rua Guanabara, e apenas esse é o que chama atenção nesse momento. E aqui em Joinville, nas últimas horas, até para atualizar por aqui as ocorrências de acidente de trânsito, nós tivemos agora há pouco, 5h30 da manhã, um acidente envolvendo carro e moto na Rua Dona Francisca, lá no bairro Santo Antônio, próximo ao número 5217. Esse acidente foi registrado agora há pouco, 5h30 da manhã, o Corpo de Bombeiros foi acionado para atender essa ocorrência de um acidente entre carro e moto ali na Rua Dona Francisca. Outro acidente registrado nessa madrugada foi a queda de um motociclista que acabou caindo ali na região do bairro Aventureiro, próximo ao número 4805, lá na Avenida Santos Dumont. Ali por volta das 5 horas da manhã tivemos essa ocorrência, portanto, ali na região da rua Avenida Santos Dumont, no bairro Aventureiro. Então tá aí, estão aí algumas informações relacionadas ao trânsito. Também tivemos um acidente ontem, um pouco mais grave, ali na região da Zona Leste de Joinville. Deixa eu ver se consigo já atualizar por aqui as informações sobre essa ocorrência muito grave. Infelizmente, tivemos uma vítima fatal ali na região do bairro Iririú, ontem à noite. Deixa eu ver se consigo pegar por aqui os detalhes dessa ocorrência, porque ainda no nosso portal NS Total carece ainda de uma pequena atualização para a gente poder ilustrar para o nosso ouvinte, né? Mas nós tivemos ontem, portanto, um acidente muito grave ali na região do bairro Iririú, de um motociclista que acabou perdendo a vida após esse acidente. Tem aqui alguns detalhes, tá, gente? Ó, motociclista morre após colisão com ônibus no bairro Iririú, aqui em Joinville. O acidente foi registrado no início da noite de ontem. Um motociclista morreu após se envolver em um acidente com um ônibus no início da noite desta terça-feira em Joinville. A colisão foi registrada por volta das 6h45 na rua Iririú, ali no bairro Iririú. Equipes do SAMU e do Corpo de Bombeiros foram acionadas para prestar atendimento à ocorrência. Inclusive, uma unidade de suporte avançado realizou manobras de reanimação cardiopulmonar no homem, mas a vítima, infelizmente, não resistiu aos ferimentos. A identidade da vítima ainda não foi confirmada, a gente vai trazer mais detalhes ao longo da programação, mas infelizmente tivemos esse acidente muito grave ali na região do bairro Iririú. E a gente vai tratar desse assunto relacionado a esse acidente, né, ao longo da programação. A Gedeon, que é a empresa de ônibus, informa que ocorreu uma colisão entre um ônibus de fretamento e uma motocicleta por volta das 6h45 desta terça-feira no bairro Iriú. Segundo a empresa, nenhum passageiro do ônibus se feriu. O motociclista não resistiu aos ferimentos. A Gedeon lamenta o falecimento e ressalta que equipes trabalham no local para que as causas do acidente sejam devidamente apuradas. O motorista também permaneceu no local. David Schmidt Fernandes, 34 anos, está identificado a vítima, portanto, desse acidente grave ontem ali na região da rua Iriú.
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2: 6h27.
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0: Muito bom dia para você, Eduardo Hauen.
1: Bom dia, Milton. Bom dia, Cássio. Bom dia a todos os ouvintes.
2: Bom dia, Eduardo.
0: A Giovana é nossa ouvinte de São Paulo e mandou mensagem para bemestar@cbn.com.br. Ela diz que acorda todo dia às 5 da manhã para treinar em jejum. Meu marido diz que estou destruindo meus músculos. Ele tem razão?
1: Bom dia, Giovana. Milton, depende, viu? Não é tanto uma resposta sim ou não, depende muito. Por exemplo, se a Giovana treina em jejum, né, e aí é um treino longo, e mesmo depois que acaba o treino ela demora muito para se alimentar, aí o marido da Giovana tem razão. Agora, se a Giovana acorda cedo, já vai faz um treino aí até uma hora, e imediatamente depois do treino ela se alimenta bem e tem uma proteína, e ao longo do dia ela come a proteína adequada, não tem alteração, não perde massa muscular. Tem um ensaio publicado em 2025, um estudo que mostra isso. Ele pega dois grupos, e o grupo que treinou em jejum e o grupo que não treinou em jejum, depois de 12 semanas, não teve diferença entre os grupos para ganho de massa muscular. Então é muito importante, Milton, não é só treinar em jejum ou não treinar em jejum, é o que ela se alimenta depois, o que ela se alimenta ao longo do dia. Então é muito importante a gente lembrar que durante o dia a gente tem que comer uma quantidade adequada de proteína, que é em torno ali de 1,2 até 1,5 gramas por quilo de peso. Imediatamente após o treino também é importante, é uma janela anabólica importante. Então, acabou um treino, após esse treino é super importante aí você fazer uma alimentação e colocar uma proteína depois desse treino. Dessa forma você preserva aí a perda de massa muscular. Então, Giovana, pode continuar treinando de manhã, em jejum, não tem problema, principalmente porque acorda muito cedo, às vezes não dá tempo ali de preparar, tem que acordar mais cedo ainda, antes das 5 para preparar o café da manhã. Então, pode treinar desde que você se sinta bem e, acabando o treino, aí você tem que privilegiar uma boa refeição aí com uma quantidade de proteína adequada e atingir ao longo do dia a proteína do dia.
0: Perfeito, muito obrigado e um bom dia para você.
1: Um bom dia a todos.
2: Até amanhã, 6:30.
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0: quarta-feira, 5 de agosto de 2026. Representantes do governo Lula vão se reunir hoje para discutir a melhor forma de responder à decisão dos Estados Unidos de revogar o visto diplomático da embaixadora do Brasil em Washington, Maria Luísa Viotti. O governo já decidiu que vai adotar a reciprocidade, mas ainda discute se a medida será realizada na esfera de visto ou por meio de alguma outra iniciativa. O Ministério das Relações Exteriores rebaixou o nível das relações diplomáticas com a Argentina. O Itamaraty entregou um comunicado formal ao embaixador argentino em Brasília e determinou que o embaixador brasileiro em Buenos Aires, Júlio Bittelli, permaneça no Brasil por tempo indeterminado. A retaliação diplomática ocorre em resposta aos sucessivos ataques do líder argentino Javier Milei contra o presidente Lula e integrantes do judiciário. Terminam hoje as convenções partidárias para a escolha dos candidatos que vão disputar as eleições de outubro. O registro das candidaturas precisa ser feito até 15 de agosto. No dia seguinte, começa a campanha eleitoral no rádio e na televisão. Quase 1 milhão de passageiros continuam sem transporte público em São Paulo pelo segundo dia seguido por causa de uma greve de funcionários dos trens metropolitanos. Os ferroviários decidiram manter a paralisação em 3 linhas da CPTM por tempo indeterminado. Em assembleia, o sindicato da categoria convocou uma reunião para hoje. Em razão dos impactos, a prefeitura manteve a suspensão do rodízio municipal de veículos. No horário de Brasília, 6h32.
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0: Você conhece alguém que não briga com ninguém, mas vive esgotado? Uma das grandes ironias da vida emocional mora aí. A pessoa engole tudo para evitar conflito e termina vivendo em conflito permanente, só que interno. Não explode, implode. Preserva a paz dos outros ao custo da própria destruição. O mecanismo é conhecido no consultório. A pessoa aprendeu cedo que discordar era perigoso. Foi levada a acreditar que a raiva dela incomodava e que aquilo que desejava atrapalhava a vida dos outros. E assim aprendeu que o silêncio era a moeda que comprava a aceitação. Aí, virou especialista em concordar. E nessa especialidade, a pessoa aprende a dizer sim com a boca e não com o estômago. Até sorri na reunião de trabalho, mas passa a madrugada se maldizendo e repassando a cena da reunião com raiva das humilhações que suportou. Cede na discussão e passa 3 dias reescrevendo mentalmente o que deveria ter falado. Gabor Maté, médico que estudou a relação entre emoção reprimida e adoecimento, mostrou que o corpo cobra a conta do que a boca não disse. A raiva engolida não evapora. Muda de estado físico, vira gastrite, insônia, tensão crônica, enxaqueca, aquela exaustão que o exame de sangue não explica. E tem um detalhe cruel nessa conta. O conflito evitado não desaparece. Só muda de endereço. Sai da mesa de jantar e vai morar dentro de quem calou. A briga que seria de 10 minutos com o outro vira uma guerra de anos consigo mesmo. Péssimo negócio. A pessoa trocou um desconforto pontual por um estado permanente de falta de paz interior. Dizer o que pensa com respeito não é agressividade. É, na verdade, um modo maduro e saudável de se relacionar com as pessoas. O outro pode não gostar, se chatear e até se afastar. Faz parte. Relação que só sobrevive à custa do seu silêncio já não é mais um relacionamento, mas sim uma desistência de si por uma ocupação de território permitida. A paz que exige seu apagamento tem outro nome, rendição e, muitas vezes, chega mesmo a ser covardia.
1: Esse é o Rossandro Klinger, todos os dias conosco aqui no Jornal da CBN. 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
2: 6:37. Já está convidado desde já para participar do tema do debate de hoje na série 50 Debates para o Brasil. 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Nossos convidados, Olímpio Barbosa de Moraes Filho, professor e diretor médico do Centro Integrado de Saúde Amauri de Medeiros, da Universidade de Pernambuco, e Lenise Garcia, professora aposentada do Instituto de Biologia da Universidade de Brasília, presidente do Movimento Nacional da Cidadania pela Vida. Eles estarão conosco a partir das 8:30, cada um trazendo o seu argumento. Mas você pode falar a partir de agora, mandando sua mensagem para o WhatsApp 99911-9981, o DDD 11. O tema, portanto, a legalização do aborto até a 12ª semana de gestação. Agora, são 6:38.
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2: 6:39.

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0: Na CBN Joinville, agora são 6 horas e 41 minutos, 6h41 para você que está nos acompanhando nesta manhã de quarta-feira. A gente segue por aqui na programação do Jornal da CBN. O trânsito já começa a ficar bastante complicado aqui em Joinville, tempo bom, tempo seco, tempo nublado, porém já tem lentidão, principalmente na Zona Sul. Há pouco estava falando ali da região da Rua Florianópolis, agora também tem lentidão na Rua São Paulo e também na Rua Monsenhor Gersino, que é um trecho ali da Zona Sul. E tem algumas sinalizações de ocorrências de acidentes de trânsito que foram registradas logo pela manhã em alguns pontos aqui da cidade. Falei agora há pouco de um acidente que nós tivemos registro ali na região da Rua Dona Francisca, no bairro Santo Antônio, por volta das 5h30 da manhã. Há 10 minutos, tem uma notificação por aqui de um acidente na Rua Schroeder, de uma sinalização de um motorista. Ali na região da Rua Schroeder, próximo ao cruzamento ali com a Rua Monsenhor Gersino. Aliás, próximo no cruzamento com a Rua Florianópolis. Também tem outro registro de uma ocorrência de acidente de trânsito na Rua São Bento do Sul, também ali próximo ao cruzamento com a Rua Jerivatuba, também na Zona Sul de Joinville. Então são algumas sinalizações de acidente de trânsito, principalmente na Zona Sul da cidade. Por enquanto, o Corpo de Bombeiros não foi acionado aqui para atender nenhuma dessas ocorrências que foram registradas por aqui por motoristas que estão passando pelo local, mas a gente vai atualizando ao longo da programação. Eu também estou atento ao nosso WhatsApp, tá? 99972-3493. Muito obrigado pelo carinho da sua audiência. Vamos juntos aqui ao longo da programação do nosso Jornal da CBN. Daqui a pouco tem mais informações, mais detalhes de ocorrências de acidente de trânsito, mais informações também, o que são destaques no NSC Total. E claro que a gente conta com a sua participação, a participação do ouvinte.
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1: 6h43.
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2: No marco de 10 anos da cerimônia de abertura dos Jogos Olímpicos do Rio de Janeiro, vamos trazer para você aqui uma reportagem que analisa o impacto real e a evolução do Brasil como nação olímpica a partir do evento. O país conquistou avanços estruturais e de desempenho, mas o salto do esporte nacional ficou abaixo do potencial e da euforia gerados durante os Jogos de 2016. Acompanhe a reportagem de Leonardo Dai.
3: É o ponto da medalha de ouro, o torcedor grita ace, o Wallace sacou no fundo, Juan Torena, Gianelli na ponta, saltou, sai, serve, bloqueio, fechou!
4: Pode até não parecer que faz tanto tempo, mas neste dia 5 de agosto completam-se 10 anos da cerimônia de abertura dos Jogos Olímpicos do Rio em 2016. Será que o Brasil aproveitou a oportunidade de receber uma Olimpíada para crescer como nação olímpica?
5: O Brasil pulou daqueles países que brigam para ser top 20, no máximo top 15, para os países que a gente chama de países emergentes, que conquistam cerca de 20 medalhas. Poderia ser muito mais? Poderia ser muito mais.
4: A análise é de Guilherme Costa, especialista em esportes olímpicos da Globo, que aponta ainda que o pecado capital no cálculo do legado olímpico brasileiro foi a não ampliação da prática esportiva nas escolas. Apenas uma modalidade parece ter explorado esse potencial: a canoagem velocidade de Isaquias Queiroz.
6: Isaquias Queiroz é prata!
5: O Isaquias é de Ubiataba, na Bahia, e muitos dos novos atletas que estão agora nas categorias de base conquistando títulos mundiais são ali da região ou da própria cidade de Isaquias. Ou seja, o que daria para fazer em todas ou em grandes cidades espalhadas pelo Brasil.
4: Quem melhor pode atestar os avanços gestados na Rio 2016 são os atletas, sobretudo aqueles que viveram o esporte olímpico antes e depois de 2016. É o caso de Fernanda Nunes, remadora e hoje presidente da Comissão de Atletas do Comitê Olímpico do Brasil.
7: A gente tem, assim, uma estrutura top de linha, assim, do mundo, né? Porque o investimento para 2016 foi grande, mas tem sempre essa ressaca olímpica, que é queda de patrocínios. A gente tem uma parte de legado físico? Tem, mas a gente sabe que teve uma grande parte que se perdeu também.
4: De fato, parte das instalações foi abandonada, mas outra parte segue servindo ao esporte. Exemplos: o centro de treinamento da natação e da ginástica, o estádio da canoagem slalom, o centro de ciclismo BMX, uma das arenas de competições e o ginásio Isabel Salgado, onde mais de 800 alunos da rede pública de ensino praticam esportes olímpicos. O arquiteto e urbanista Washington Fajardo, que foi secretário de Planejamento do Rio no processo de preparação da Olimpíada, lembra que parte da estrutura já foi construída para ser deslocada depois dos Jogos e aponta que o Rio não teve habilidade política para extrair o máximo dessas construções.
8: No caso da Arena do Futuro, viraram 4 equipamentos escolares e uma busca por excelência dessa infraestrutura esportiva. Aí eu acho que aparecem, de fato, as falhas políticas entre arranjos federativos, especialmente junto com o governo federal.
4: Em resumo, o Brasil não desperdiçou totalmente a oportunidade de sediar a Olimpíada para desenvolver o seu esporte. O salto, porém, ficou abaixo da euforia que aquelas 2 semanas provocaram no Brasil e no mundo.
9: Foram Jogos Olímpicos maravilhosos na cidade maravilhosa.
10: Neymar, pode ser o ouro, partiu, parou, Neymar colocou pro gol!
4: De São Paulo, Leonardo Dai.
2: Portanto, hoje completamos 10 anos da festa de abertura, que foi lá no Maracanã, no dia 5 de agosto de 2016.
1: E, aliás, tem uma outra reportagem da nossa equipe a respeito do legado, mais do ponto de vista do que ficou para a cidade do Rio de Janeiro a partir dos Jogos Olímpicos de 2016. Se você quiser acompanhar essa reportagem, vai lá no nosso site. Tá fácil de encontrar. Coloca na busca a palavra legado, vai ser o primeiro resultado. E aí você encontra a reportagem do Gabriel Freitas e do Pedro Bonenberger. 6h48.
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1: 6h50.
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0: Na CBN Joinville, agora são 6 horas e 53 minutos. Informação de oportunidades de emprego aqui em Joinville. A Deler realiza feirão com 200 vagas de emprego em Joinville nesta quarta-feira. A Deler, portanto, promove hoje, 5 de agosto, um feirão de emprego com 200 vagas operacionais em Joinville. A seleção será realizada das 9 horas da manhã às 2 da tarde na Igreja Santa Luzia, localizada no bairro Paranaguamirim. As oportunidades abrangem todos os turnos e podem interessar principalmente a profissionais que buscam contratação no setor industrial. Além do volume expressivo de vagas operacionais, a empresa também informa oportunidades específicas para os setores de almoxarifado, expedição e manutenção, além da função de operador de empilhadeira. Os salários, requisitos de escolaridade e exigências de experiência não foram detalhados nas informações disponibilizadas sobre o feirão. O processo seletivo chama atenção não apenas pela quantidade de oportunidades, mas também pelo conjunto de benefícios informados pela Deler. Entre os itens estão plano de saúde, transporte fretado, refeitório na empresa, PPR, plano odontológico, programas de qualidade de vida e iniciativas voltadas ao desenvolvimento profissional. Para quem procura uma oportunidade de trabalho em uma das empresas mais conhecidas de Joinville, o feirão pode representar, portanto, uma possibilidade de contato direto com a contratação. Então, hoje, na Igreja Santa Luzia, das 9 horas da manhã até as 2 da tarde, lá na região do bairro Paranaguamirim, são 200 vagas disponíveis para Deler.
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2: Incompatíveis com a relação histórica entre Brasil e Estados Unidos. O cancelamento do visto de Viotti foi anunciado pelo Departamento de Estado norte-americano sem qualquer aviso oficial ao Itamaraty. A justificativa para a medida seria uma retaliação à suposta demora do Brasil em conceder o agrément, que é a autorização diplomática necessária para que o indicado de Washington, Daniel Pérez, assuma oficialmente a embaixada dos Estados Unidos em Brasília. O Itamaraty, porém, rebateu essa justificativa e afirmou que os argumentos apresentados pelo governo dos Estados Unidos são falsos. Nos bastidores, a decisão é vista como uma tentativa de pressionar o Brasil a liberar a indicação do novo embaixador norte-americano. O especialista em relações internacionais, César Riedel, avalia que a crise poderia ter sido evitada.
3: Como o governo brasileiro não concedeu com celeridade o agrément, inclusive indicando a possibilidade de que este agrément fosse estendido até depois da campanha eleitoral. E o governo brasileiro também adota um expediente inusitado no momento em que faz, em que pretende fazer uma análise mais minuciosa da indicação de Daniel Pérez para atuar no Brasil. Medida que apenas acirra uma escalada diplomática desnecessária para o Brasil nesse momento.
2: A medida foi anunciada 10 dias após o Itamaraty negar vistos a 2 diplomatas americanos citados pelo jornal The Washington Post como parte de uma estratégia para questionar o sistema eleitoral brasileiro. Essa versão foi negada pelo governo norte-americano. Na nota do Planalto, o governo também cita o episódio e diz que considera inaceitável uma tentativa de interferência no processo político nacional. Por fim, o Brasil reafirmou que se opõe à lógica de confrontação e reiterou que continuará defendendo o diálogo. De Brasília, João Rosa.
4: 6h57.
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0: Muito bom dia, professor Mário Sérgio Cortella.
1: Bom dia, Milton. Bom dia, Cássio.
2: Bom dia, professor.
0: Professor, a diplomacia é território de combate simbólico para impedir a ação mais danosa. Funciona como advertência ou ameaça. Qual é a diferença dos conceitos?
1: É, isso aí a gente tem no dia a dia, até, né, lá em casa. Uma coisa é você dizer para os teus guris, como se diz no Rio Grande, ou digo eu no Paraná, para os meus piás, é assim, você vai ver. Aí o outro responde, vai ver o quê? Você diz, você vai ver. É, isso é uma advertência, ou seja, é um aviso. Ameaça é uma promessa. Você vai ver, genérico, é apenas um alerta. Você indicar, né? Se você seguir nessa direção, eu vou fazer isso. Né? Nessa hora, a tarefa da diplomacia é impedir que haja o confronto. É admitir a administração disso. Nesse caso, né, o governo norte-americano, que você lembrava, inclusive na matéria anterior, ele não faz apenas uma advertência, ele faz não só uma ameaça, como concretiza. E ainda diz, se não houver, né, autorização para o embaixador nosso, nós não retiraremos, né, esse bloqueio do visto. Nesse sentido, é a diplomacia aí usando a força, né, e não o diálogo, não a organização. Advertir é alertar, ameaçar é prometer que haverá um tipo de efeito danoso.
2: Aliás, diplomacia usando força é quase uma contradição em termos, né, professor?
1: Pois é, seria um oxímoro, né, para usar o termo técnico no nosso idioma, né, em que se traria a ideia de alguém que desiste, né, dos canais que são mais pacíficos para utilizar uma força mais direta. Claro, o diplomata ou a diplomata também é usado no dia a dia para avisos de confronto ou de guerra. É ele que faz o comunicado, é ele que alerta e também em alguns momentos ameaça. A gente tem visto isso naquilo que vem acontecendo hoje, né, pelo mundo afora. Várias vezes o executivo, o presidente ou o primeiro-ministro, que vai lá e faz a ameaça e deixa para a diplomacia o amaciamento. Mas esse é um momento muito tenso. Em última instância, para retomar o que o Milton lembrou no começo, a tarefa da democracia é deixar a faísca na faísca, não admitir que ela se torne uma explosão. E nós estamos lidando com algumas microexplosões que a gente deseja que não aconteça. Se alguém chegar, né, Milton, falar, você vai ver? A pergunta é, e se eu não quiser ver? Ele terá que dizer, então eu vou fazer isso para você parar de ver.
0: Muito obrigado, professor Mário Sérgio Cortella. Bom dia.
1: Abraço.
2: Abraços.
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0: quarta-feira, 5 de agosto de 2026. O ex-chefe de gabinete do presidente Lula informou ter quitado um empréstimo pessoal no valor de R$ 249 mil com a empresária Roberta Luxinger, amiga de Lulinha. Marco Aurélio Santana Ribeiro negou qualquer irregularidade na transação e colocou sigilos bancário e fiscal à disposição da Justiça. As declarações foram divulgadas após pedido de explicações feito pelo presidente Lula. O Comitê de Política Monetária do Banco Central anuncia hoje como ficará a taxa básica de juros da economia brasileira. A Selic está atualmente em 14,25% ao ano. De acordo com a estimativa do mercado financeiro, deve haver outro corte de 0,25 ponto percentual. Na reunião de junho, o Copom promoveu a terceira redução seguida. O lucro do Itaú Unibanco subiu 7,8% entre abril e junho e atingiu mais de 12 bilhões e 400 milhões de reais. A base de comparação é o mesmo período do ano passado. O avanço foi puxado pelo crescimento da carteira de crédito entre clientes com menos riscos de calote. Mesmo em um contexto de maior inadimplência no país, o índice de atrasos do banco ficou estável pelo sexto trimestre seguido. O presidente Donald Trump disse que um acordo sobre o Estreito de Hormuz pode ser fechado entre hoje e amanhã. De acordo com ele, houve progressos no diálogo. Omã e Irã discutem a possibilidade de reabertura da passagem marítima. Uma decisão positiva pode ajudar a pôr fim à guerra. Pelo menos 17 pessoas morreram e mais de 40 ficaram feridas em ataques com mísseis balísticos e drones lançados pela Rússia contra Kiev, capital da Ucrânia. Segundo autoridades ucranianas, a cidade não conseguiu interceptar nenhum dos artefatos disparados. O bombardeio é um dos mais letais das últimas semanas. No horário de Brasília, 7:02.
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1: Muito bom dia a você que escolheu ficar mais bem informado ouvindo o Jornal da CBN na manhã desta quarta-feira, dia 5 de agosto de 2026.
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1: Divulgada agora, mais uma pesquisa Genial Quest de avaliação do governo e de intenção de voto na eleição presidencial deste ano. Felipe Igreja tem os dados e traz aqui aquilo que foi destaque até agora. Bom dia para você, Felipe.
2: Bom dia, Milton. Bom dia a todos que nos acompanham. A pesquisa Genial Quest, divulgada hoje, mostra que o presidente Lula, do PT, aparece com 44% das intenções de voto em um eventual segundo turno contra 39% do senador Flávio Bolsonaro, do PL. Em relação ao levantamento divulgado no mês passado, o petista perdeu um ponto, enquanto o filho do ex-presidente Jair Bolsonaro conseguiu subir dois pontos, encerrando um ciclo de queda que vinha desde maio. O levantamento mostra também uma melhora do senador entre os eleitores independentes no segundo turno, subindo nesse grupo de 27% para 30%, enquanto Lula caiu de 40% para 33%. Flávio recuperou terreno também na pesquisa de primeiro turno, quando outros políticos são colocados na disputa. Na espontânea, quando não são apresentados nomes ao eleitor, Lula caiu de 26% para 25%, enquanto o senador do PL subiu de 14% para 18%. Quando outros nomes são colocados, são apresentados ao eleitor, Lula tem 39% contra 30% do senador Flávio Bolsonaro. Renan Santos, do Missão, e Ronaldo Caiado, do PSD, aparecem empatados em terceiro com 4%. Romeu Zema, do Novo, aparece com 2%. Nos demais cenários de segundo turno, Lula mantém vantagem contra Ronaldo Caiado, vencendo o ex-governador de Goiás por 45% a 37%, amplia a diferença para Romeu Zema, batendo o ex-governador de Minas por 46% contra 34%, e também segue à frente de Renan Santos com 45% contra 35% do adversário. Mas a diferença entre Lula e Renan Santos, que chegou a ser de 20 pontos em abril, fica agora em 10 pontos. Milton.
3: E como que aparece, Felipe Igreja, a avaliação do atual governo nessa pesquisa?
2: Pois é, Cássia, a pesquisa mostra que a aprovação do governo Lula se manteve no mesmo patamar do mês passado, com 48% de aprovação e 47% de desaprovação. Só que voltou a crescer o medo da reeleição de Lula, que subiu de 38% para 41%.

0: 75% que dizem que não aumenta. Já sobre as declarações do senador do PL sobre as urnas, em que ele colocou em xeque o sistema eleitoral, 68% dos eleitores não ficaram sabendo dessas falas. E 54% também disseram que as declarações não afetam as intenções de voto em Flávio, contra 26% que dizem que as falas diminuem a vontade de votar no senador. A análise ainda sobre o tarifaço dos Estados Unidos e voltou a subir a avaliação negativa do governo Lula nesse caso. 43% avaliam que Lula foi mal na resposta ao tarifaço, contra 38% que avaliam que ele foi bem. No mês passado, a avaliação positiva era de 39%, enquanto a negativa era de 36%. 53% dos eleitores também ficaram sabendo da restrição de visitas de Flávio Bolsonaro ao pai Jair Bolsonaro. E 52% avaliam a medida como errada, quanto a 41% que dizem que ela é certa. A pesquisa Genial Quest ouviu 2.004 brasileiros com 16 anos ou mais entre os dias 31 de julho e 3 de agosto. A margem de erro é de 2 pontos percentuais, o nível de confiança de 95% e o levantamento está registrado no TSE com o protocolo BR-06591-2026. Milton, Cássia.
1: Muito obrigado, esse foi o Felipe Igreja trazendo alguns dos muitos números que fazem parte dessa pesquisa divulgada agora há pouco pela Genial Quest. Hoje o Lauro Jardim vai nos ajudar também a entender e analisar alguns desses dados que foram apresentados agora. Antes, porém, eu quero até compartilhar com você o que o CEO da Quest, o Felipe Nunes, acabou de divulgar lá na rede social, no X. Ele sempre faz uma análise dos principais pontos logo depois que a pesquisa foi divulgada. E ele chama atenção para a recuperação de Flávio Bolsonaro, num primeiro turno oscilando de 28% para 30% e Lula de 40% para 39%. Mais à frente, ele lembra que no segundo turno, Bolsonaro, Flávio Bolsonaro, vai de 37% para 39%, Lula sai de 45% para 44%. A vantagem de Lula encolhe 3 pontos percentuais da última pesquisa para esta, então na comparação com a última pesquisa. E Flávio também amplia aquilo que é medido como potencial de voto, de 38% para 41%, reduzindo a rejeição de 57% para 54%. Bom, resultado disso, ou o porquê disso, Felipe Nunes põe lá, o que explica essa recuperação? Leitura dele é que a direita se reorganiza e o eleitor antipetista voltou a considerar Flávio Bolsonaro como um candidato. No segundo turno, Flávio sobe de 74% para 81% na direita não bolsonarista, porque a pesquisa faz essa separação, a direita bolsonarista, a direita não bolsonarista, os independentes, os de esquerda, a esquerda lulista, enfim, faz esta separação para que se tenha uma ideia de como esses grupos se movimentam. Então, o que está dizendo aqui o Felipe Nunes é que a direita se reorganizou, o eleitor antipetista voltou a considerar Flávio e, por isso, há essa melhora, essa recuperação. E também, mais à frente, ele identifica que alguns dos temas que foram muito favoráveis ao governo, programas lançados pelo governo, estão tendo um impacto um pouco menor do que tiveram nas últimas pesquisas. Este é o cenário apresentado aqui, descrito pelo Felipe Nunes, CEO da Genial Quest. Agora são 7 horas e 11 minutos.
2: Temos informação chegando com a nossa reportagem em São Paulo. Vamos à zona leste da capital paulista, uma das áreas afetadas pelo segundo dia de greve em 3 linhas de trens aqui de São Paulo. O Pedro Fagundes tem informação ao vivo. Bom dia para você, Pedro.
3: Bom dia, Cássia, Milton, também aos nossos ouvintes. Olha, eu falo direto da estação de Guaianazes, na zona leste de São Paulo, que é a ponta final que está funcionando da linha 11 Coral, que funciona da Barra Funda até aqui, Guaianazes. Por conta disso, super sobrecarregada. Acredito que quem está nos acompanhando no Globoplay e também no YouTube consegue ver imagens que eu acabei de gravar, saí do Brás, de onde estava, peguei o trem ali, a 11 Coral, até aqui, Guaianazes, completamente abarrotada, muito mais do que o normal. Eu estou aqui, inclusive, com a Helenite, que pega... Ela é de Ferraz de Vasconcelos, pega essa linha quase todos os dias, nem sempre, mas pega quase todos os dias, e está falando um pouco sobre essas dificuldades. Muito bom dia, Helenite. Fala pra gente qual que é o seu caminho normal e como que essa greve tem impactado para você. Muito

0: Bom dia.
1: Bom dia. Essa greve é dificultoso para todo mundo, né? É, pessoal, todo dia enfrentar essa coisa assim para poder estar aí no trabalho, né? Chegar atrasado, ver o patrão não gosta, né? Fica chateado, mas o culpado de tudo isso é essa bagunça aí, né? Dessa greve, né? E o pessoal sofre com isso, né? Eu não pego todo dia, mas eu dois, três dias que eu pego na semana aí, uma dessa aí a gente sofre demais, o pessoal sofre demais, né?
0: Pra vir de Ferraz até aqui em Guaianazes, o que você teve que fazer hoje?
1: Eu vim, a gente veio e teve que andar um bom caminho pra chegar até aqui.
0: Foi de ônibus hoje?
1: Foi de ônibus.
0: Isso que... aumenta quanto tempo, mais ou menos?
1: É uma hora.
0: Aumentou
1: uma hora. Uma hora a gente, daí em Ferraz aqui, uma hora a gente gastou hoje, pra chegar até aqui hoje.
0: E daqui até o Brás, estação muito mais lotada que o normal, é sempre assim, falam...
1: Agora a gente vai enfrentar agora aí, vem agora aí, né, pra conseguir chegar até o Brás, né, e não vai ser fácil pra gente, tá sendo muito dificultoso pra todo mundo, né, a vontade que a gente tem é voltar, mas a gente precisa do trabalho, né, os patrões não querem saber se você vai chegar, se você vai ter cheiro aqui pra lá, se não vai, não quer saber, eles querem saber que você tem que chegar lá e dar conta do serviço, né.
0: Perfeito.
1: Então, é dificultoso.
0: Muito boa sorte, boa viagem.
1: Obrigada, viu?
0: Enfim, falei então com uma dessas passageiras que tem enfrentado essa dificuldade causada pela greve. Só lembrando aos nossos ouvintes, nesse momento, linha 11 Coral funciona apenas da Barra Funda até aqui, Guaianazes. A linha 12 Safira funciona do Brás até Engenheiro Goulart. Linha 13 funciona normalmente, porém, com um maior intervalo entre os trens. A expectativa é que hoje, ao meio-dia, haja uma nova reunião de conciliação entre o sindicato e o governo para tentar resolver essa greve. Principal reivindicação é que os postos de trabalho de quem trabalha hoje na CPTM sejam mantidos em 100%, uma vez que seja passada de forma definitiva para a iniciativa privada, para a Trivia Trens. Milton.
2: As informações foram do Pedro Fagundes, de São Paulo, agora que são 7h15.
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8: 7 e 18.
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1: Na CBN Joinville, agora são 7 horas e 20 minutos, 7h20 da manhã dessa quarta-feira. A gente segue por aqui na programação da CBN Joinville, mas agora com o assunto relacionado ao esporte. Vamos falar dessa quarta-feira boleira, que nós temos aqui algumas partidas importantes sobre a Copa do Brasil. Ainda atualizando jogos de ontem, que nós tivemos duas definições importantes na Copa do Brasil. O Atlético Mineiro bateu o Juventude pelo placar de 1-0, resultado que classificou o time do Galo à próxima fase. E o Santos bateu o Remo pelo placar de 1-0 também lá no Pará. Então, portanto, Atlético Mineiro e Santos estão classificados à próxima fase da Copa do Brasil. Hoje nós temos 4 jogos. Às 7 da noite, o Cruzeiro recebe a Chapecoense. No primeiro jogo, em Chapecó, 0-0. O Grêmio, às 7h30, recebe o Mirassol. Primeiro jogo, empate 1-1, lá em Mirassol. Às 9h30 da noite, tem Fluminense e Vasco. Primeiro jogo, 0-0. Com o mando do Vasco. Hoje, o jogo à noite é com o mando do Fluminense. E o Fortaleza joga contra a equipe do Palmeiras às 9h30 da noite. Esse jogo aqui, acho que até o Fortaleza acabou vendendo, né, o mando de campo, mas eu não tenho a confirmação aqui se aconteceu isso de fato. Deixa eu até buscar aqui se o Fortaleza vendeu ou não o mando de campo para esse jogo contra o Palmeiras. O Palmeiras fez 3-0 no Fortaleza. E bem tranquilo, né? Encaminhou a classificação. Então hoje não vai passar sufoco. O Palmeiras já está praticamente classificado para a próxima fase. 3-0 o primeiro jogo, jogando em casa. O Palmeiras, que é o líder do Campeonato Brasileiro. Deixa eu pegar aqui, ó. Vendeu o mando de campo, será na Arena Pantanal. Arena Pantanal será o jogo hoje. A equipe do Fortaleza vendeu esse mando de campo, até gerou uma repercussão bastante negativa, mas pro Palmeiras não tem nada a ver com isso, né? O Palmeiras vai lá, fez a parte dele, então vai lá e encaminhar uma classificação, portanto, à próxima fase. E amanhã tem os outros dois jogos, que é Vitória, Atlético Paranaense e Corinthians e Inter. E aí encerra essa fase da Copa do Brasil. Bom, puxando a sardinha aqui pro nosso lado, falando de Jack Futsal, o Jack Futsal, que anunciou no início da semana Lucas como seu novo reforço, segue a preparação para participar de mais uma rodada da Liga Nacional, que acontece no sábado. Joinville viaja e enfrenta o time do Minas na última rodada da primeira fase da Liga Nacional de Futsal. Joinville é o líder dessa fase da Liga. O Joinville precisa terminar no topo da tabela para, sempre que possível, trazer os jogos de mata-mata aqui para Joinville. E o Jack, para terminar a liderança, precisa vencer o seu jogo ou, caso empate, não conte com uma goleada de 6, 7 gols de diferença, tanto da equipe do Magnus ou da equipe do Atlântico de Erechim. Então o Joinville está muito próximo de garantir a primeira colocação nessa primeira fase da Liga Nacional de Futsal. O Joinville, então, está muito perto. Caso sofra alguma derrota lá para o time do Minas, o Joinville poderá ser ultrapassado pelo Atlântico e também pelo Magnus. O Atlântico pega o Praia Clube e o Magnus joga contra o Tubarão. O Jack, que nesse fim de semana conseguiu vencer o jogo, né? O Joinville teve a partida contra a equipe do São Caetano pela Copa da Liga e conseguiu a classificação. Inclusive, a Copa da Liga que teve ontem, deixa eu confirmar aqui se foi ontem esse jogo, que era o último... Última partida das quartas de final da Copa da Liga de Futsal. Nós tivemos a classificação do Jack, tivemos a classificação do Carlos Barbosa. O Jack ganhou do São Caetano, o Carlos Barbosa tinha batido a equipe do Dracena. E o jogo era para ter sido ontem, né? Juventude e a equipe do São Lourenço. O que aconteceu? O que esse jogo não tem o resultado aqui? Ó. A 4-0 para o Juventude. Juventude ganhou do São Lourenço 4-0 e avança. E fechou, então, portanto, os 4 classificados à fase semifinal. Juventude eliminou a equipe do São Lourenço, então um catarinense ficou pelo caminho. O outro catarinense ficou pelo caminho foi o Jaraguá, que surpreendentemente perdeu para o Vélez Camacuã Futsal. E o outro resultado foi o time da CBF, que bateu o Dracena. Então esses 3 times estão classificados junto com o Joinville. Agora será realizado um sorteio pela Liga para definir os confrontos, né, de semifinal da Copa da Liga. Para o Joinville, obviamente, né, é muito importante essa competição, uma competição nova, uma competição que reúne clubes que disputam a Liga Nacional de Futsal e clubes também da LNF Silver. O sorteio, portanto, separa os potes por divisão. Então, as equipes da LNS Silver têm o mando de campo e estarão num pote, e no outro pote estarão as equipes da Liga Nacional de Futsal. O time do Juventude não é de Caxias do Sul, tá? É do Mato Grosso do Sul, então lá em Dourados, no Mato Grosso. Então é o seguinte, para o Joinville, ou é o Camaquã, que é uma cidade do Rio Grande do Sul, ou é o time do Juventude, que é de Dourados, Mato Grosso do Sul. Então será uma das duas equipes. Eu acho que por logística, me parece mais viável o jogo contra a equipe do Camaquã, me parece, pelo menos, nesse primeiro momento. Não sei se é tão vantajoso fazer uma viagem tão longa lá para Mato Grosso do Sul, né? Porque é jogo único, jogo mata-mata. O Camaquã, ano passado, fez uma grande campanha na Liga Nacional de Futsal, mas como era um projeto novo ainda, né? Está no início. Ele não conseguiu permanecer na elite da Liga Nacional, mas fez uma boa campanha também na primeira fase. Então o Jack tem aí a aguardar, né, o sorteio que será realizado. E ontem a equipe do Juventude eliminou o São Lourenço, que joga também o Campeonato Catarinense Série Ouro. Agora são 7 horas e 26 minutos na manhã desta quarta-feira aqui na CBN Joinville. E daqui a pouco, ao longo da programação, a gente vai falar de Jack também, né? O Jack ontem anunciou, apresentou de forma oficial o seu novo treinador, Diego Souza. Diego Souza ontem foi apresentado de forma oficial pelo clube, na sala de imprensa do Jack. E aí a gente vai repercutir isso também ao longo da programação aqui da CBN.
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2: O favorito, continua o favorito, com 9 pontos percentuais na frente no primeiro turno, e com vantagem também no segundo turno, ainda que menor. O que eu digo que melhorou para Flávio Bolsonaro são algumas indicações. Por exemplo, o Felipe Nunes está dizendo que há sinais de que a direita começou a se reorganizar. Como é que ela começa a se reorganizar? Em vários pontos você vê que a direita não bolsonarista, portanto, é uma direita que é antilulista, mas buscava um candidato, a direita não bolsonarista, aumentou o percentual de votos em Flávio Bolsonaro. Quando se pergunta se as pazes públicas entre Flávio e Michele Bolsonaro, ainda que tenha sido fraca, pouco convincente, essas pazes, se isso foi positivo ou negativo, 88% da direita não bolsonarista acha que foi positivo. Então, é isso que são esses sinais de melhora do Flávio, e tem outras melhoras no meio da pesquisa. O que permanece é Lula amplamente favorito em todos os cenários, contra todos os candidatos, no primeiro e no segundo turno. Ele é o favorito em todas as faixas etárias, no eleitorado masculino e feminino. O masculino, que é sempre mais à direita, o que se vê aqui é, quando você compara masculino e feminino, mas feminino tem 38% de intenção de votos em Lula e o masculino 37%. Mas em relação à opção Flávio Bolsonaro, é maior no masculino, ainda que seja no total desse grupo, o Lula permaneça na frente. O que cresce no caso das mulheres é os indecisos. Aumentou também o percentual de pessoas que dizem, de eleitores de Flávio Bolsonaro, que diz que a sua opção é definitiva. O que o Felipe estava conversando com ele agora há pouco, ele acha que as entregas do governo, todas aquelas decisões do governo, políticas que melhoravam a economia, elas estão deixando de produzir o mesmo efeito que produziu nas outras pesquisas. Mas, e portanto, a eleição está mais competitiva, ainda que com ampla vantagem do atual presidente da República, Milton e Cássia.
3: Bom, essa pesquisa mostra, né, Miriam, também o quanto esses percentuais podem passar por alteração a partir do que surge no noticiário. E nesse sentido, a expectativa é que a gente ainda possa ter muita novidade pela frente na medida em que ainda faltam alguns meses para o primeiro turno, né?
2: É, exatamente. Quer dizer, faltam 2 meses para o primeiro turno. É um tempo muito curto e ao mesmo tempo muito longo. Sim. Porque a intensidade dos acontecimentos no Brasil é muito grande. E essa pesquisa foi feita depois de se conhecer já as informações sobre o filho do presidente Lula, a suspeita sobre ele, os inquéritos, não tem nada comprovado ainda, mas inquéritos sobre Fábio Luiz Lula da Silva, né, que ele está respondendo no STF. Mas não tinha se sabido ainda a notícia do empréstimo da Lutzinger, daquela lobista, para o Marcola, o chefe de gabinete do, até agora, chefe de gabinete do presidente Lula. Isso não se sabia ainda, mas do Lulinha já se sabia, quando foi feito o campo, né? Mas é isso, a gente vai ficar ao sabor do noticiário, das coisas que forem sendo informadas. É uma eleição competitiva, mas com vantagens para o presidente Lula. No caso das regiões, por exemplo, no Nordeste é ampla vantagem, como sempre. No Centro-Oeste também Lula está em vantagem. Ele perde no Sudeste e no Sul. Então, os vários segmentos do eleitorado permanecem com essas diferenças de sempre, né? Evangélico mais Flávio Bolsonaro e católico mais Lula, com vantagens de Lula. Mas o resumo dessa pesquisa é isso: uma ligeira melhora para Flávio Bolsonaro, uma ligeira reorganização da direita, tendo efeito essa pacificação, ainda que muito, né, muito superficial, entre Flávio e Michele, e as vantagens do governo que vinham pontuando, levando ele para cima, agora pararam de fazer efeito, pelo menos nessa pesquisa. Mas não se pode perder o ponto que o presidente Lula está com ampla vantagem desde o começo de todas essas pesquisas durante essa pré-campanha.
4: Muito obrigado, Miriam, e um bom dia para você.
2: Bom dia.
3: Bom dia.
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0: quinta-feira, 5 de agosto de 2026. A pesquisa Genial Quest divulgada hoje mostra que o presidente Lula do PT tem 44% das intenções de voto em um eventual segundo turno contra 39% do senador Flávio Bolsonaro do PL. Em relação ao levantamento divulgado no mês passado, o chefe do executivo perdeu um ponto e o filho do ex-presidente Jair Bolsonaro subiu 2. Com isso, Flávio conseguiu encerrar um ciclo de queda que vinha desde maio. A pesquisa ouviu 2.004 brasileiros entre os dias 31 de julho e 3 de agosto. A margem de erro é de 2 pontos percentuais e o nível de confiança chega a 95%. O levantamento está registrado na Justiça Eleitoral com o protocolo BR-06591-2026. O estudo da Câmara Americana de Comércio para o Brasil calcula que o desenvolvimento do setor de minerais críticos no Brasil pode adicionar 192 bilhões de reais ao PIB até 2050. No período, a expansão da cadeia do setor pode gerar 750 mil novos empregos. A pesquisa considera o investimento estrangeiro e a capacidade de refino no país. O Conselho Nacional de Justiça afastou por 2 anos a juíza Gabriela Hart, ex-substituta da 13ª Vara Federal de Curitiba na Operação Lava Jato. A juíza, no entanto, continuará recebendo remuneração proporcional ao tempo de serviço. A pena foi aplicada por causa de irregularidades identificadas na homologação de um acordo que destinaria 2,5 bilhões de reais de multas para a criação de uma fundação privada gerida por procuradores da Força-Tarefa. A erupção do vulcão Fuego, na Guatemala, forçou a retirada de mais de 1.500 moradores de cidades próximas. As autoridades alertaram que a atividade vulcânica atingiu a fase mais intensa. As cinzas se espalharam por até 120 quilômetros e alcançaram mais de 5 mil metros de altitude, de acordo com o Instituto Nacional de Sismologia. No horário de Brasília, 7h34.
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2: 7h36.
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3: Vamos até o Rio de Janeiro. Estamos em contato com o Diogo Bugalho. É porque os cariocas receberam aí um alerta severo, sabe, daqueles que toca no celular, chama a atenção de todo mundo. E é um alerta severo motivado pelo quê, Diogo Bugalho?
4: Milton, alerta severo motivado mais uma vez pela ventania aqui no Rio de Janeiro. Esse alerta chegou aos nossos celulares por volta das 5 da manhã, alerta da Defesa Civil, aquele que aparece automaticamente na tela do celular, independentemente do que você esteja fazendo, né? Ele se sobrepõe ali aos outros aplicativos. O Centro de Operações aqui da Prefeitura informou que o município entrou em estágio operacional 2 às 7 da noite dessa terça por causa da previsão de ventos moderados a pontualmente fortes. É o segundo estágio, numa escala que vai até 5 e representa o risco de ocorrências de grande impacto na cidade. A previsão é que as rajadas cheguem a até 76 km por hora durante a manhã e a tarde dessa quarta-feira, e principalmente na zona oeste da capital e nas áreas litorâneas da cidade. É um pouco menos vento do que na semana passada. Na quarta-feira da última semana, a ventania ultrapassou os 100 km por hora. E ainda há impactos desse vendaval de uma semana atrás. Alguns estragos ainda não foram consertados. Em alguns pontos ainda é possível ver galhos aí espalhados pelas ruas. E parte da Zona Norte ainda pode estar com problemas de abastecimento de água por causa dos danos em uma tubulação que acabou vazando no início dessa semana. Os moradores estão ainda aguardando o restabelecimento total, apesar de o conserto já ter sido finalizado. Milton.
3: Diogo Bugalho, só me tira uma dúvida aqui. O alerta chegou antes do vento?
4: O alerta chegou antes do vento, sim, Milton. Por enquanto, a gente não tem registro de estragos. Esse daí foi um ponto muito questionado na semana passada, inclusive, né, porque nós não recebemos um alerta antes daquela ventania que causou tanta destruição. Hoje, portanto, vem cedinho, já às 5 da manhã, um alerta para os cariocas, e o vento ainda não chegou. Estamos aí aguardando para ver o que vai acontecer. Tendo qualquer outro registro, novidade, aí a gente volta para informar, Milton.
3: E que as pessoas fiquem, então, preparadas, prevenidas aí para o que pode acontecer, por vir pela frente. Eu até perguntei isso, né, Cássia Godoy? Uhum. Porque semana passada também, em São Paulo, nós recebemos um alerta. Sim. Só que o vento chegou antes do alerta.
5: É, em muitos casos chegou antes, em muitas regiões aqui de São Paulo.
3: E aí não adianta chegar até alerta, né?
5: Pois é.
3: O vento batendo na janela já era suficiente. Mas enfim, então é esse cuidado que tem que se ter. E o Diogo Bugalho também tinha chamado a atenção, porque na semana anterior, a crítica é que não havia um preparo, não tinha recebido essa informação através dos mapas meteorológicos, das análises, que deveria ter sido feita. É para isso que existe essa previsão, esse cuidado todo, é para que as pessoas possam se preparar. Se você não tem como evitar o vento mais, nesse momento, pelo menos você tem como proteger ou tentar proteger a população. 7h39.
5: Continuamos no Rio de Janeiro para falar agora sobre mais uma etapa da Operação Contenção. Ana Luísa Barreto, bom dia.
6: Oi, Cássia, bom dia para você, para o Milton, também para os nossos ouvintes. Mais uma fase dessa operação contra a expansão territorial do Comando Vermelho e lavagem de dinheiro da facção através do roubo de veículos. Os agentes hoje buscam cumprir 98 mandados de prisão na comunidade do Falé Fogueteiro, que fica na região central aqui do Rio. A ação é resultado de uma investigação da Polícia Civil que identificou uma mudança no modelo de atuação do Comando Vermelho. Além da exploração do tráfico de drogas, a facção passou a usar o roubo de veículos como importante fonte de financiamento das atividades ilícitas para ampliar a capacidade operacional e fortalecer a estrutura criminosa. Os veículos furtados ou roubados abasteciam desmanches clandestinos, o comércio ilegal de peças e eram usados em outras ações ilegais. De acordo com a Polícia Civil, a estratégia faz parte de um modelo mais amplo de expansão territorial. A facção não se limitava ao controle armado das comunidades onde já atuava, mas buscava ampliar a influência sobre as áreas vizinhas por meio da intimidação de moradores e da ocupação de pontos estratégicos. As investigações identificaram um comportamento atípico nos índices de roubo de veículos. Embora a capital apresente redução desse tipo de crime, bairros no entorno da comunidade do Falé Fogueteiro, como Centro e Grande Tijuca, registraram um crescimento de quase 60% das ocorrências, o que evidencia a relação entre a expansão territorial do Comando Vermelho e o uso de veículos roubados como ferramenta para fortalecer a estrutura financeira. Até o momento não temos informações de presos nem de apreensões. Como você comentou, Cássia, a ação de hoje integra a Operação Contenção, que é uma estratégia do governo do estado contra o avanço do Comando Vermelho no Rio de Janeiro. Milton e Cássia.
5: Muito obrigada. Essa foi a Ana Luísa Barreto.
3: Vamos para Belo Horizonte agora, acompanhar mais um capítulo da novela Cleitinho. Janaína Rejane, conta para nós, qual é a novidade agora? Bom dia.
7: Bom dia, Milton. Bom dia a todos. Faltando poucas horas para o fim do prazo das convenções, o cenário político em Minas Gerais foi bem movimentado ontem, marcado por um embate público no Republicanos. Durante a convenção nacional do partido nesta terça-feira, em Brasília, o senador Cleitinho ele voltou atrás e anunciou que quer, sim, disputar o governo de Minas Gerais. Porém, a cúpula da legenda declarou que o assunto é página virada. Ao pedir a palavra no evento, Cleitinho justificou que passou por momentos de vulnerabilidade e está de luto pela morte do irmão. Disse ainda que ouviu o chamado do Espírito Santo e de familiares para ser candidato.
8: Eu tenho que falar uma coisa para vocês aqui, com toda humildade, que é o Espírito Santo está me pedindo para me falar isso. Eu venho passando um momento de luto há 15 dias, né? E ontem, na hora que eu fui decidir essa situação, de domingo para segunda, eu tive um momento de vulnerabilidade, de espiritualidade, não estava bem. Então, pelo meu pai, pelo meu irmão, pela minha mãe, pelo professor, pela polícia militar, por todos os trabalhadores do Brasil, de Minas Gerais, por todo o povo mineiro, eu quero ser candidato a governador.
7: A decisão surpreendeu a todos, porque nessa segunda-feira, o mesmo Cleitinho havia gravado um vídeo ao lado do presidente nacional do partido, Marcos Pereira, desistindo da candidatura. Durante a convenção, o presidente do Republicanos rebateu Cleitinho, criticou a postura do parlamentar e disse que o assunto já foi encerrado.
9: O povo de Minas, milhões de brasileiros mineiros, há uma situação de insegurança, de uma instabilidade como essa. Então a decisão está tomada, o que eu disse está dito, porque é a expressão da verdade, e eu não tenho mais nada que falar sobre o assunto. Para mim, o tema é página virada.
7: Conforme a apuração da nossa colega de Brasília, Rani Veloso, uma estratégia dos aliados de Cleitinho é utilizar o documento da Convenção Estadual, que dá plenos poderes ao diretório local para bancar a candidatura, mesmo sem o aval de Marcos Pereira. Em meio a esse novo impasse, partidos da direita intensificaram as discussões em Minas para definir os rumos das chapas. Lideranças do PL de Flávio Bolsonaro, por exemplo, passaram a terça-feira discutindo o melhor cenário a partir de agora. Uma candidatura própria ou apoiar o ex-secretário de governo Marcelo Aro, do Progressistas. Os partidos têm até essa quarta-feira para realizar as convenções e até o dia 15 de agosto para o registro. Milton.
3: Bom, muito obrigado. Ficamos aí à espera para ver como vai se definir tudo isso. As informações são da Janaína Rejane, que é de Belo Horizonte, trazendo para nós aqui essa situação. Cássia Godoy.
5: Milton, ex-assessor do presidente Lula, conhecido como Marcola, afirmou que o único vínculo com a empresária Roberta Luxinger, investigada no caso das fraudes do INSS, foi um empréstimo pessoal de R$249 mil. Ele afirmou já ter colocado sigilos bancário e fiscal à disposição da Justiça. As explicações vieram após Lula ter cobrado esclarecimento sobre o caso. No mesmo dia, o STF autorizou a abertura de um terceiro inquérito contra o filho mais velho do presidente da República por suspeita de tráfico de influência.
10: O ex-chefe de gabinete da presidência, Marco Aurélio Santana Ribeiro, o Marcola, disse que a única relação com a empresária Roberta Luxinger foi um empréstimo pessoal no valor de R$249 mil, segundo ele, já quitado. Em nota, o ex-assessor de Lula afirmou que colocou os sigilos bancário e fiscal à disposição da justiça. Ele informou ainda que constituiu advogado para apresentar documentos e esclarecer os fatos. As declarações foram divulgadas após o presidente Lula pedir ao aliado explicações sobre o valor recebido de Roberta, que é investigada pela Polícia Federal por suspeita de participação no esquema de fraudes em descontos de aposentadorias do INSS. Marcola deixou a chefia de gabinete há cerca de 2 semanas para integrar a campanha à reeleição de Lula. Segundo interlocutores, a saída ocorreu antes da divulgação do caso para evitar desgaste à imagem do presidente no período eleitoral. Apesar disso, o caso foi instrumentalizado politicamente. Flávio Bolsonaro falou em Lula ligado às fraudes do INSS.
11: De onde veio o dinheiro? É dinheiro do aposentado? Para quem acredita em coincidência, vai acreditar também que é só uma coincidência o Lula e o PT barrarem a CPI do INSS.
10: Por outro lado, o deputado Lindbergh Farias ligou Flávio ao caso do INSS. Ele destacou que o advogado Willer Tomás, alvo da operação sem desconto desta terça-feira, é amigo pessoal do senador.
12: O que eu quero dizer é que essa operação da Polícia Federal contra esse advogado, na minha avaliação, podem aparecer as conexões de movimentação de recurso também para o Flávio Bolsonaro. É mais um escândalo que vai chegar diretamente nesse candidato a presidente da República.
10: Também nesta terça, o ministro do STF, Flávio Dino, autorizou a abertura de um terceiro inquérito contra Lulinha por suspeita de tráfico de influência a pedido da Polícia Federal. Ele já é investigado em outros 2 inquéritos no Supremo. Um sobre suposta ligação com investigados do esquema do INSS em negociações envolvendo cannabis medicinal no Ministério da Saúde e outro sobre suposto tráfico de influência junto à Dataprev. A defesa afirmou que recebeu a decisão com tranquilidade e sustenta que o empresário não tem relação com irregularidades. Com colaboração de Felipe Igreja, de Brasília, Igor Cardim.
3: 7:47 agora. Hoje mais cedo nós trouxemos aqui para você uma reportagem mostrando o legado dos Jogos Olímpicos de 2016. Hoje completam-se 10 anos daquela cerimônia de abertura dos Jogos lá no Rio de Janeiro, no Maracanã. E eu recebi uma mensagem da professora Cássia Curantursi, ela que é vice-reitora da Universidade Federal do Rio de Janeiro, e destacou aqui o seguinte, que sobre o legado olímpico, dificilmente a gente acaba citando o Laboratório Brasileiro de Controle de Dopagem, do Instituto de Química da Universidade Federal do Rio de Janeiro, que é o único laboratório da América do Sul credenciado pela agência internacional que atua no ensino, na pesquisa, na extensão, na prestação de serviços de excelência para a nossa sociedade. Então, quero deixar aqui o registro dessa mensagem da professora e vice-reitora da Universidade Federal do Rio de Janeiro, Cássia Curantursi, também diretora lá do Instituto de Química, porque realmente o Laboratório Brasileiro de Controle de Dopagem virou um espaço importante nessa questão também, a partir lá dos Jogos Olímpicos. E muito obrigado aí pela gentileza do recado. Agora são 7:49.
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2: 7h50.
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0: Na CBN Joinville, agora são 7 horas e 52 minutos, 7h52, para você que está nos ouvindo e nos acompanhando aqui na programação do nosso Jornal da CBN, nesta manhã de quarta-feira, de temperatura que subiu um pouquinho aqui em Joinville, mas não deve subir muito nesta manhã não, tá? A previsão para hoje, para esta quarta-feira, é de apenas 22 graus e nesse momento 18 graus de temperatura, a gente chegou com 17. Agora o tempo está predominantemente nublado aqui em Joinville e a previsão para hoje, portanto, 22 graus na maior cidade do estado. E amanhã, quinta-feira, a temperatura ela deve chegar até 26 graus com a mínima de 17 e com uma presença até de chuva, que é a previsão de chuva para amanhã aqui em Joinville. Bom, seguindo por aqui na programação da CBN, trazendo detalhes das últimas ocorrências também em acidente de trânsito. Desde cedo a gente está noticiando aqui, né, um acidente muito grave que infelizmente tirou a vida de um motociclista ontem à noite no bairro Iririú. Daqui a pouco tem mais detalhes também lá no NSC Total. Um acidente muito grave que envolveu um ônibus da Gideon e também um motociclista que infelizmente perdeu a vida nesse grave acidente de ontem ali na região do bairro Iririú. Esse acidente aconteceu por volta das 6h45, trata-se, portanto, de uma ocorrência entre ônibus e moto. A Gideon, inclusive, emitiu uma nota em relação a esse acidente, vou ler na íntegra aqui, para quem está chegando agora na programação. A Gideon informa que ocorreu uma colisão entre um ônibus de fretamento e uma motocicleta por volta das 6h45 de ontem no bairro Iririú. De terça-feira, no bairro Iririú. Segundo a empresa, nenhum passageiro do ônibus se feriu. O motociclista não resistiu aos ferimentos. A Gideon lamenta o falecimento e ressalta que equipes trabalham no local para que as causas do acidente sejam devidamente apuradas. Ontem teve esse acidente muito grave e a vítima foi identificada como David Schmidt Fernandes, de 34 anos. Bom, um acidente muito grave que a gente tem que relatar aqui na programação da CBN Joinville. Bom, seguindo por aqui, o trânsito de momento aqui na cidade de Joinville tem um trânsito bastante lento em vários pontos da cidade. Infelizmente, o trânsito hoje está bastante complicado. Em relação às ocorrências, tivemos hoje, um pouco mais cedo, um acidente entre carro e moto na rua Dona Francisca, lá no bairro Santo Antônio, ali por volta das 5h30 da manhã, e outra ocorrência que foi registrada também na região norte de Joinville, no Distrito Industrial, na rua Augusto Bruno Nelson, lá na região do Distrito Industrial, um acidente entre carro e bicicleta por volta das 7h40 da manhã. O Corpo de Bombeiros foi acionado para atender essa ocorrência. Bom, então o perímetro urbano é isso. Não tem outras informações, por enquanto, de ocorrências. Porém, o trânsito está bastante lento aqui na cidade, então carece de um pouquinho mais de paciência o motorista que está fazendo o deslocamento na nossa cidade. Tem vários pontos com lentidão, principalmente para quem está saindo da Zona Sul de Joinville. Nas rodovias, sem ocorrências aqui na região de Joinville, nesse horário agora, na rodovia BR-101, sem ocorrências também na 280, porém, são as duas vias que têm bastante lentidão agora nesse momento. Inclusive, falando em rodovia BR-101, e agora focando um pouquinho nesse assunto de rodovias, nós temos um registro de uma ocorrência que teve ontem à noite. O Corpo de Bombeiros Militar foi acionado para atender uma ocorrência de um acidente de trânsito de um caminhão que foi identificado ontem no final da tarde, no início da... Aliás, na metade da noite, foi por volta das 9h40 da noite que esse acidente teve registro ontem na BR-101, no quilômetro 13, em Garuva, para quem estava indo em direção ao Paraná, em direção a Curitiba. A guarnição do Corpo de Bombeiros Militar, do 16º Batalhão de Bombeiros Militar, foi acionado para atender essa ocorrência que envolveu esse caminhão, portanto, que estava indo em direção ao Paraná e uma vítima que ficou encarcerada. Ao chegar no local, a equipe acabou observando que foi confirmada essa ocorrência, que um caminhão estava com a cabine totalmente destruída, impossibilitando a identificação de qual modelo do veículo era. O condutor estava encarcerado, já estava sendo atendido pela equipe do SAMU, e, aliás, pela equipe da Autopista Litoral Sul, que também estava no local, que chegou primeiro, antes mesmo da equipe do Corpo de Bombeiros. E aí esse homem após a retirada, foi identificada uma hemorragia grave em um membro inferior, uma das pernas, e também fratura exposta na tíbia e na fíbula. E aí ele foi encaminhado na sequência para o hospital. Eu estou tentando identificar qual caminhão é, mas é um caminhão de uma transportadora aqui de Joinville. Ela ficou em L e ela acabou atingindo o barranco que tem na beira da rodovia, ali nesse quilômetro 13 da rodovia BR-101, em direção ao Paraná, em direção a Curitiba, no quilômetro 13, já na cidade de Garuva. É uma transportadora aqui de Joinville. A batida foi tão forte que a cabine acabou ficando totalmente destruída. Ele ficou preso nas ferragens e aí teve todo um trabalho ali da equipe dos bombeiros militares para poderem desmanchar uma parte da cabine para poder fazer o atendimento a esse motorista. Infelizmente, mais um acidente grave na rodovia BR-101. Ao longo da programação a gente vai trazer mais detalhes sobre o estado de saúde desse motorista, que foi atendido, né, e foi encaminhado ao hospital, mas foi mais um acidente grave nas rodovias da região. Bom, preciso voltar em rede agora com Milton Jung e Cássia Godoy, e só para fechar o giro de informações de rodovias, nas duas estaduais, tá? SC-108 e SC-418, fluxo está normalizado, tá? Tanto na SC-418, inclusive o trecho lá da Serra da Dona Francisca, e também na rodovia do Arroz. Você pode participar no 99972-3493. Nosso WhatsApp está à disposição de você, ouvinte, para participar e mandar o seu recado por aqui.
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1: Muito bom dia para você, Marcelo D'Agosto.
2: Bom dia, Milton. Bom dia, Cássia. Bom dia, ouvintes.
3: Bom dia, Marcelo.
1: Marcelo, o Jaime, nosso ouvinte, tem um apartamento que aluga e rende R$3.000 por mês. Pensa em vender para aplicar no Tesouro Selic 2031, Tesouro Direto. O valor de mercado do apartamento é de mais ou menos R$650.000. Considerando a possível valorização do apartamento no mercado imobiliário e o imposto de renda sobre os rendimentos, é uma boa opção? Pergunta o Jaime.
2: Olha, Jaime, o Tesouro Selic hoje rende 14% ao ano. Se você vendesse o apartamento pelo preço de mercado e aplicasse esses recursos, receberia juros de mais ou menos R$7.500 por mês, que é o dobro do aluguel que você recebe. Agora, tem dois detalhes importantes. Um é que hoje os juros estão muito altos, né, e a tendência é que caiam. Depois, tem que considerar que o aluguel é reajustado pela inflação. Então, é mais uma razão para essa diferença entre o rendimento da aplicação financeira e o aluguel diminuir ao longo do tempo. Para fazer uma comparação mais precisa, você pode usar os rendimentos de outro título do Tesouro Direto, que é o Tesouro IPCA+, com juros semestrais. Esse investimento paga mais ou menos 7% ao ano de rendimento. É menos do que o Tesouro Selic, mas o capital vai sendo corrigido mensalmente pela inflação. O ganho investindo no Tesouro IPCA daria mais ou menos R$3.700 por mês, também, que é mais do que o aluguel que você recebe, mas você vê que essa diferença já é menor. Então, em resumo, em termos financeiros, hoje, vender um imóvel e aplicar os recursos, no seu caso, parece mais vantajoso. Mas não dá para garantir que essa diferença a favor da aplicação financeira vai continuar, porque, como eu falei, os juros podem cair. A recomendação, então, é você olhar outros fatores, como, por exemplo, a segurança de ter um imóvel versus a praticidade de receber um rendimento financeiro de um título público. Dependendo do seu momento de vida, esses outros fatores podem ser mais decisivos para você escolher entre vender ou alugar o seu imóvel.
1: Muito obrigado, Marcelo, e um bom dia para você.
2: Bom dia, um abraço e até amanhã.
3: Até amanhã.
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0: Quarta-feira, 5 de agosto de 2026. A Polícia Civil do Rio de Janeiro faz uma operação contra a expansão territorial do Comando Vermelho e a lavagem de dinheiro da facção por meio do roubo de veículos, que passou a ser uma importante fonte de financiamento das atividades dos criminosos. Os agentes tentam cumprir 98 mandados de prisão na comunidade do Falé Fogueteiro, na região central da capital fluminense. O Instituto Nacional de Meteorologia alerta para a formação de um ciclone-bomba entre o sul do Brasil, Argentina, Uruguai e Oceano Atlântico. Previsto para ocorrer entre os dias 6 e 8 de agosto, o fenômeno pode causar tempestades severas e ventos acima de 100 km por hora no mar. O IMET informou que monitora a situação. No Rio de Janeiro, a Defesa Civil enviou um alerta severo para a população por causa da previsão de ventos fortes ao longo desta quarta-feira. A capital fluminense está em estágio 2 de risco e as rajadas de vento podem atingir 76 km por hora, principalmente na zona oeste e na orla da cidade. 4 jogos movimentam hoje as oitavas de final da Copa do Brasil. O Cruzeiro enfrenta a Chapecoense, o Fortaleza encara o Palmeiras, o Fluminense joga contra o Vasco e o Grêmio recebe o Mirassol. Dos 8 times, apenas o Palmeiras tem vantagem porque venceu a primeira partida por 3-0. Ontem, o Atlético Mineiro venceu o Juventude por 1-0 e se classificou para as quartas de final. O Santos venceu o Remo pelo mesmo placar e também avançou. Depois do apito final, o atacante Neymar se envolveu em uma confusão com jogadores adversários na zona mista do Mangueirão. No horário de Brasília, 8:04.
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3: 8:06.
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4: Bom dia a você que escolheu ficar mais bem informado ouvindo o Jornal da CBN na manhã desta quarta-feira, dia 5 de agosto de 2026.
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0: Muito bom dia para você, Lauro Jardim.
1: Bom dia, Milton. Bom dia, Cássia. Bom dia, ouvinte.
2: Bom dia, Lauro.
0: Hoje já trouxemos alguns dos dados divulgados pela pesquisa Genial Quest para a eleição presidencial. O que nós vimos de uma maneira geral, o presidente Lula concorre à reeleição liderando todos os cenários de primeiro e segundo turno, mas perdendo pontos de vantagem sobre Flávio Bolsonaro, do PL. Quero ouvir a sua análise e seus destaques.
1: Pois é, Milton. Para começar o nosso papo de hoje, eu quero dizer que, embora o Lula apareça, como você disse, nessa pesquisa, liderando, e liderando como sempre, a intenção de voto, tanto no primeiro quanto no segundo turno, a novidade dessa pesquisa é que tem uma nítida recuperação do Flávio Bolsonaro na intenção de voto para presidente. No primeiro turno, no mês passado, a diferença pró-Lula

0: caso Lula não passa, em todos esses casos, ele não passa de 46% das intenções de votos. Em todos esses cenários, ele fica ali entre os 44% e os 46%. Esse é hoje o teto dele, ou melhor, tem sido o teto dele. Ele tem tido uma dificuldade grande para crescer, para ganhar uma nova fatia do eleitorado. Mas o que eu acho mais relevante nessa pesquisa, Milton e Cássia, é que, salvo exceções que tem aqui e ali, em quase todos os itens da pesquisa, o Lula piorou um pouco e o Flávio melhorou um pouco. Por exemplo, a rejeição do Lula subiu e a do Flávio Bolsonaro recuou. No caso do Flávio Bolsonaro, essa rejeição voltou aos números que ele tinha em maio, que é o período ali anterior ao escândalo do filme Dark Horse, que mostrou ali a relação do Flávio Bolsonaro com o banqueiro Daniel Vorcaro. Ainda no capítulo rejeição, Milton e Cássia, tem um outro dado que chama atenção, que é a comparação da rejeição do Flávio e do Lula entre os chamados eleitores independentes, ou seja, aquela fatia do eleitorado que não se diz nem bolsonarista e nem lulista e que, no fim das contas, em tese, pelo menos, pode votar em qualquer um dos dois em outubro. Entre esses independentes, a rejeição do Lula subiu de julho para agosto de 54% para 62%. E a do Flávio caiu de 68% para 62%. Tem um outro exemplo aqui. O número de eleitores do Flávio Bolsonaro, que diz que já definiu o voto nele, subiu de 62% para 68%. E, no caso do Lula, o número de eleitores que diz que definiu o voto se manteve igual ao do mês passado. Tudo isso, no fim das contas, traz para a gente um cenário de maior equilíbrio entre os dois nessa campanha, um cenário de maior equilíbrio nesse início, de fato, do processo eleitoral. Quanto aos outros candidatos, e aí eu falo daquele segundo pelotão, que é composto pelo Ronaldo Caiado, pelo Romeu Zema e pelo Renan Santos, não tem nenhuma novidade de peso nessa pesquisa. Eles juntos somavam 9 pontos na pesquisa anterior e agora somam 10. Agora, voltando aqui para os motivos de preocupação para o Lula que a pesquisa está apresentando. Tem um outro número da pesquisa ruim para o Lula, nessa reta inicial da campanha, faltando 2 meses para a eleição, que é o seguinte: o percentual de entrevistados que dizem que o Lula não merece mais 4 anos de governo. Esse percentual subiu de 51% para 55%. É muito alto. Quando a gente considera que o Lula, nesses 2 últimos meses, gastou muitos cartuchos para alavancar a candidatura dele, Milton, seja com o programa Desenrola, com o programa Gás do Povo, seja com a extensão do Minha Casa Minha Vida. Então, tudo isso é preocupante para a candidatura dele, porque, aparentemente, nada disso, nada desses cartuchos que ele lançou, surtiu o efeito desejado. E o Flávio Bolsonaro, enquanto isso, praticamente nesses últimos 3 meses, só teve notícias ruins. A única que soa positiva foi a reconciliação dele com a Michelle, mas mesmo assim depois de uma briga, né? Então, para finalizar, a campanha vai começar oficialmente dentro de 10 dias com televisão, horário gratuito de televisão, campanha nas ruas, e esse é o cenário de hoje. O Lula e o Flávio Bolsonaro entram nessa fase de início de campanha assim: o Lula caindo um pouco e o Flávio Bolsonaro se recuperando um pouco.
1: Laura, você chama a atenção para essa queda nos números gerais, né, do presidente Lula, essa elevação do Flávio Bolsonaro. Agora, em um dos segmentos avaliados aqui na pesquisa, tem uma queda importante para o Flávio Bolsonaro. Que segmento é esse?
0: Pois é, Cássia, entre os evangélicos, né? Quer dizer, numa pesquisa que, de modo geral, como eu já falei aqui, o resultado para a candidatura do Flávio Bolsonaro foi de números melhores que os obtidos no mês passado, ele aparece agora nesse segmento dos evangélicos que ele costuma reinar, apresentando queda. Ele ainda lidera entre os evangélicos, ele lidera sobre o Lula, mas é importante registrar que a diferença entre ele e o Lula caiu entre os evangélicos. No primeiro turno, o segunda

0: Quest. O Flávio teria 35% dos votos dos evangélicos contra 28% do Lula. Chegaria em primeiro lugar, tem uma vantagem aí de 7 pontos percentuais, só que em julho, no mês passado, essa diferença, que hoje é de 7 pontos, era de 12 pontos pró Flávio. No segundo turno, o Flávio também bateria o Lula entre os evangélicos por 48 a 33, uma lavada, mas em julho o placar era de 53 contra 31, de novo uma queda acentuada. Não é uma, como eu disse, uma queda irrelevante. Então, com certeza, essa queda entre os evangélicos deve estar sendo motivo de preocupação a partir de hoje, a partir desses números, para a campanha do Flávio Bolsonaro.
1: Lauro, só para fechar aqui nossa conversa, já que estamos falando aqui do Flávio, né? Está para definir o nome do candidato a vice, né? Tem que definir o nome do candidato a vice. Que informação você tem sobre esse tema?
0: Milton, eu apurei ontem de noite que o candidato hoje mais forte, que deve ser anunciado hoje, inclusive, o nome mais forte para ser o vice do Flávio será o do coordenador da campanha dele, o senador do Rio Grande do Norte, Flávio Marinho.
1: Rogério Marinho.
0: Na verdade, é o que restou para o Flávio Bolsonaro, porque ele tentou de todas as formas, ele, o PL, uma aliança para indicar um vice, tentou até ontem com o União Brasil, com o PP, com os republicanos, e ontem, finalmente, todos esses três partidos que eu citei aqui soltaram notas oficiais dizendo que vão ficar neutros nas eleições. Então, também tinha uma vontade explícita da candidatura do Flávio Bolsonaro, da campanha dele, de apresentar uma mulher como vice para tentar, enfim, diminuir a rejeição que o Flávio Bolsonaro tem historicamente entre as mulheres. Isso foi durante meses dito, o próprio Flávio Bolsonaro repetiu o tempo todo que ele queria uma mulher como vice, mas, pelo visto, o que restou foi buscar um nome em casa e buscar um nome de um homem. Enfim, o Rogério Marinho, então, hoje, salvo uma mudança de última hora, pelo que eu apurei, hoje deve ser anunciado como o candidato a vice do Flávio Bolsonaro.
1: Muito obrigado pelas suas informações e sua análise, Lauro. Até mais.
0: Até mais, Milton. Até sexta-feira. Estou de volta na sexta.
2: Até. 8h16.
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9: 8:19.

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Na CBN Joinville, agora são 8 horas e 22 minutos, 8h22, para você que está nos ouvindo e nos acompanhando aqui na programação da CBN Joinville, nesta manhã de quarta-feira. A gente segue por aqui, tempo bom, tempo nublado em Joinville, tá? Mas hoje o tempo será assim ao longo do dia, vai permanecer assim. A temperatura, ela permanece em 18 graus, a máxima para hoje. Aqui em Joinville é 22 graus, a temperatura máxima prevista para a nossa cidade nesta quarta-feira. Amanhã, quinta, que a temperatura vai subir um pouquinho, vai chegar até 25 graus, mas aí instabilidade também pode aparecer aqui na nossa região. 99972-3493 é o nosso WhatsApp, você pode participar, pode interagir com a CBN Joinville ao longo da programação aqui do nosso agora Jornal da CBN. Daqui a pouquinho, a partir das 9 horas da manhã, dentro do Notícia na Manhã, que tem a apresentação hoje ainda do nosso querido João Gabriel. Bom, informações do trânsito, vou voltar a falar sobre rodovias. Ontem à noite, como eu falei, nós tivemos um acidente na rodovia BR-101 aqui na região de Garuva, no trecho norte. O motorista ficou gravemente ferido, foi encaminhado ao hospital, teve fraturas nos membros inferiores, na perna, e aí foi encaminhado ao hospital e está ainda, né, ao longo da programação a gente vai trazer mais detalhes sobre essa ocorrência, mas foi mais um acidente grave registrado aqui na nossa região. Bom, além das rodovias da região, a gente tem um trânsito bastante lento na BR-280. Na BR-101, há pouco, a Arteres Litoral Sul, há 15 minutos aproximadamente, trouxe aqui um relato, né, de momento da rodovia, tanto para quem está indo em direção ao Paraná ou para quem está indo em direção à capital do estado. Boa notícia para quem é morador aqui de Joinville. Fluxo está normalizado para quem está em direção ao Paraná, porém, para quem está em direção à capital do estado, Florianópolis, está ali na região de Barra Velha, ali já começa a lentidão, tá? Do quilômetro 107 na região ali, na verdade, o quilômetro 107 em Penha, vai até o 98 lá na região já de Itajaí, tem lentidão no quilômetro 107 em Penha, vai até o 103 em Itajaí, depois do quilômetro 117 em Itajaí, vai até o 120 também lá em Itajaí. São alguns pontos com lentidão para quem está indo em direção à capital do estado. São tempo nublado na rodovia BR-101, mas o trânsito está bastante lento na rodovia, para quem está indo em direção a Florianópolis. Para quem está indo em direção a Curitiba, aqui em Joinville, o fluxo está normalizado. Na 280 segue a lentidão em ambos os sentidos. Melhorou o deslocamento do motorista nas rodovias estaduais, tanto na SC-418 quanto também na SC-108, a rodovia do Arroz. Principalmente o trecho ali da SC-418 na Serra Dona Francisca. Para quem está na Serra Dona Francisca, o fluxo está normalizado. Hoje pela manhã, algumas ocorrências foram registradas aqui em Joinville. Há pouco eu estava destacando algumas informações relacionadas à rodovia, ao trecho aqui de um acidente na região da Rua Dona Francisca, que foi um pouquinho mais cedo, e também um outro acidente que nós tivemos ali na região da Avenida Santos Dumont, também um pouquinho mais cedo. Nos últimos 30 minutos, desde a última entrada ao vivo por aqui, a gente não teve mais nenhuma ocorrência registrada aqui na cidade. Então, torcer para que permaneça assim, né, e não tenha mais nenhuma ocorrência de acidente de trânsito. A última foi no Distrito Industrial, ali em um carro e bicicleta, ali por volta das 7h45 da manhã, que foi a última ocorrência que nós registramos por aqui, dentro do Jornal da CBN, e vamos seguir acompanhando e atualizando ao longo da programação do nosso jornal. Daqui a pouquinho, às 8h45, tem mais uma janela local. Bom, seguindo por aqui na programação da CBN Joinville, as informações do tempo e da temperatura também daqui a pouco com o Douglas Márcio, a previsão para a semana, o trânsito em tempo real para você que está nos acompanhando aqui na programação do Jornal da CBN, que você pode participar no 99972-3493. Agora são 8h26.

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0: Olá, tudo bem? A pergunta de hoje: é normal viver sonhando em mudar de emprego? A resposta? Pior que é. Mas pense primeiro no que te incomoda. Uma pesquisa já mostrou que 3 em cada 5 brasileiros pensam em mudar de emprego. A pergunta que fica é: o que torna o teu emprego tão insuportável? Se forem problemas com o chefe, isso é muito comum. 75% das pessoas saem do emprego por conta disso. Mas qual é o nível de intolerância? Na maior parte das vezes, alinhar a comunicação resolve boa parte do problema. Negociar prioridades, prazos, expor o que você precisa. Às vezes, quando a chefia pede algo impossível de realizar, vale questioná-la, Molina, de dados, de contexto, né? De um jeito elegante. Lembre-se que você também precisa ouvir o seu chefe com atenção, entender as suas razões. Se nada der jeito e a relação for ruim mesmo, o caso muda de figura. Outro motivo que leva muitas pessoas a quererem trocar de emprego é a relação com os colegas. Trabalhar em equipe não é fácil, mas algumas regras podem ajudar. O que não vale é ficar perdido em pequenos conflitos diários que não levam a lugar nenhum. Sabe aquele cara que aumenta o ar-condicionado sabendo que vai te aborrecer? Esqueça as picuinhas do trabalho, as pequenas disputas. Foque no que interessa, no que é objetivo. Só o que realmente for inegociável para você é que vai te fazer querer deixar o seu emprego de verdade. E se você tiver alguma dúvida ou alguma sugestão, manda aqui para a gente no trabalhosa@cbn.com.br. Até a próxima.
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2: Bom dia, Milton. Bom dia, Cássia. Olá para você ligado aqui na CBN. 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

0: quarta-feira, 5 de agosto de 2026. A pesquisa Genial Quest, divulgada hoje, mostra que a aprovação do governo Lula se manteve em 48%, mesmo patamar do levantamento do mês passado. A desaprovação continuou em 47%. Já o medo dos entrevistados em torno da reeleição do presidente subiu de 38% para 41%. Também avançou o contingente de pessoas que acreditam que Lula não merece mais um mandato. O índice aumentou 4 pontos percentuais e chegou a 55%. Já o medo dos entrevistados em relação à volta da família Bolsonaro à presidência recuou 2 pontos percentuais e ficou em 44%. A pesquisa ouviu 2.004 brasileiros entre os dias 31 de julho e 3 de agosto. A margem de erro é de 2 pontos percentuais e o nível de confiança chega a 95%. O levantamento está registrado na Justiça Eleitoral com o protocolo BR-06591-2026. Representantes do governo federal vão se reunir hoje para discutir a melhor forma de responder à decisão dos Estados Unidos de revogar o visto diplomático da embaixadora do Brasil em Washington, Maria Luísa Viotti. O governo já decidiu que vai adotar a reciprocidade, mas ainda discute se a medida será realizada na esfera de visto ou por meio de alguma outra iniciativa. O horário de Brasília, 8h33.
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0: rodovia dos Bandeirantes ainda bastante carregada na chegada a São Paulo, na aproximação da marginal do Tietê. A Anhanguera tem lentidão sentido capital na região do Rodoanel. E tem outro trecho de parada, mas lá no quilômetro 92, na Anhanguera, no sentido de São Paulo, na região de Campinas, e é por causa de um acidente por lá. Muita lentidão.
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2: 8h34.
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4: Hoje na série 50 debates para o Brasil, vamos falar sobre a legalização do aborto até a 12ª semana de gestação. Atualmente a lei brasileira considera o aborto crime, com 3 exceções: quando a gravidez resulta de estupro, quando há risco da vida da gestante e nos casos de anencefalia fetal, conforme entendimento do STF. A partir desse cenário, o debate que se impõe é: as mulheres devem ter autonomia para decidir sobre a interrupção da gestação nas primeiras 12 semanas ou o Estado deve proteger integralmente a vida desde a concepção? Para discutir esse tema, nós convidamos Olímpio Barbosa de Moraes Filho, professor e diretor médico do Centro Integrado de Saúde Amauri de Medeiros, da Universidade de Pernambuco, e vice-presidente da região Nordeste da Febrasgo. E Lenise Garcia, professora aposentada do Instituto de Biologia da Universidade de Brasília e presidente do Movimento Nacional da Cidade pela Vida, Brasil Sem Aborto. Professor Olímpio, muito obrigado pela sua gentileza ter aceitado o nosso convite e participar desse debate. Bom dia para o senhor.
5: Bom dia, é um prazer estar muito grande aqui com a Lenise, com vocês, e estou à disposição.
4: Professora Lenise, muito obrigado pela sua gentileza. Um bom dia.
6: Bom dia, é um prazer estar aqui para falar com vocês e o nosso público.
4: E conforme combinado previamente, cada um de vocês responderá a 2 perguntas, cada resposta tendo mais ou menos 2 minutos de duração. Quando esse tempo terminar, Cássia Godoy e eu faremos aqui uma sinalização, se assim for necessário. Eu começo com o senhor, professor Olímpio, a propósito desse, que é um tema bastante sensível, e eu gostaria de ouvir quais são os seus argumentos, considerando a possibilidade da legalização do aborto até a 12ª semana de gestação.
5: Bom, primeiro é colocar que, no mundo ideal, todos nós queríamos que todas as mulheres, quando engravidassem, desejassem aquela gravidez. Infelizmente, isso não acontece, né? E é um problema que existe no mundo todo, o aborto provocado. O problema do aborto é que como enfrentar isso, como encarar isso. Existem 2 caminhos. Ou a gente se baseia no que a ciência aponta, não é? Ou através de crenças, através de preconceito. E como médico, e respeitando o Código de Ética Médica, que diz que nós médicos temos de oferecer o melhor baseado nas melhores evidências científicas, com respeito à dignidade humana, o aborto tem que ser tratado como a Organização Mundial de Saúde, como a Federação Internacional de Ginecologia, como a Febrasgo, que eu represento, a Federação Brasileira de Ginecologia e Obstetrícia, tratar à luz da ciência. Não é? Tratar à luz da ciência, porque é a única forma que a gente consegue até diminuir o número de aborto, porque as mulheres que abortam, ela não queria abortar. É uma saída que não deveria existir, mas existe, mas é que a gente tem que tratar o assunto de acordo com a ciência. Não é, e a pergunta é criminalizando que resolve o assunto? É colocando a mulher na cadeia? Não funciona assim em nenhum lugar do mundo, porque as pessoas não deixam de abortar. A lei não é efetiva. Na verdade, ela causa um efeito colateral tremendo, que é a gente tem 60, possivelmente até 70 mulheres que morrem devido ao aborto, que estariam vivas se fosse respeitado o que diz a ciência. E quando você trata esse problema para trazer à luz da ciência, o que se observa nos países onde, como a gente admira, toda a Europa, os países desenvolvidos, Japão, aonde respeita a ciência, é que o número de aborto cai. com várias medidas, mas com a legalização do aborto faz o número de aborto cair, porque essas mulheres procuram ajuda. E quando procuram ajuda, elas não abortam novamente, porque tem acesso ao método contraceptivo, à informação, à lei que protege as mulheres. Então, existe sim como diminuir o número de aborto, e é através da ciência. A quem defende a vida, dizendo que a mulher tem que ser presa, na verdade está trabalhando para aumentar o número de aborto e aumentar a morte. Porque a ignorância, o negacionismo, não resolve as crenças, né? Os preconceitos, não resolve os problemas, né? Da saúde nem da sociedade. É a luz da ciência através de quem entende o assunto, né? Então, é isso, é a opinião dos médicos que respeitam a ciência no Brasil, os direitos humanos, o Código de Ética Médica. Tá bom? Muito obrigado.
4: Imagina. Nós vamos voltar a conversar com o senhor, mas antes queria ouvir também os argumentos da professora Lenise Garcia, a propósito dessa discussão em torno da legalização do aborto até a 12ª semana de gestação. Que argumentos devem ser considerados nesse debate, professora?
6: Bem, eu quero começar dizendo que eu, como cientista, né, doutora em microbiologia, professora por 35 anos na Universidade de Brasília, né, eu tenho que discordar do Dr. Olímpio, porque o que a ciência nos diz é que a vida começa com a concepção, né? E que nós temos aí um ser humano que tem que ser respeitado nos seus direitos desde o início, porque se ele não for respeitado desde o início, ele não vai ser respeitado nunca, né? E, inclusive, o programa nos colocou, né, o aborto até as 12 semanas, né? E eu devo dizer que o debate não é exatamente esse, né? A culpa não é do programa, evidentemente, porque assim tem sido colocado, inclusive por quem coloca o aborto. Mas a realidade no Brasil hoje é que a gente está tendo aborto até os 9 meses de gestação, né? O doutor Olímpio, inclusive, faz esses abortos em fase final de gestação, né? Quando já não há nada que possa negar que ali a gente tem um ser humano, muitas vezes viável, que poderia nascer, ser dado em adoção, e, no entanto, esse aborto está sendo realizado, essa vida está sendo tirada, né? E eu também não penso que seja colocar o direito dessa criança em relação à sua mãe, né? Porque o fato é que o aborto também faz muito mal à mulher, né? O aborto faz muito mal a essa mulher que aborta, né? E nós temos muita experiência disso naquelas entidades que ajudam exatamente mulheres que já passaram pelo aborto e que têm um trauma por causa disso, né? Isso, esse tipo de entidade está crescendo, felizmente, porque efetivamente elas precisam muito de ajuda, porque elas levam isso para toda a sua vida. Hein? E também não é verdade que com a legalização o aborto diminui. Nós temos dados estatísticos. No Uruguai, o Ministério da Saúde do Uruguai, ele publica todos os anos o número de abortos e todos os anos cresce. A Argentina, a mesma coisa, né? Desde que o aborto foi legalizado, eles publicam todos os anos o número de abortos e todos os anos cresce. Portanto, não é fato que o número de abortos diminui quando ele é legalizado. Muito pelo contrário, esse número aumenta, né? Então, eu acho que a gente tem que considerar também isso.
2: Esse é um tema bastante delicado. Nós estamos recebendo muitas mensagens de ouvintes com sugestões de perguntas aqui. E para contemplar também a nossa audiência nessa discussão, eu quero trazer o questionamento da nossa ouvinte Gláucia Tavares, que nos escreveu. E ela diz o seguinte, que para essa questão, ela deveria ser encarada do ponto de vista da saúde pública. Então, eu quero perguntar para vocês, do ponto de vista da saúde pública, qual seria o impacto de uma eventual legalização do aborto em até 12 semanas? Eu pergunto isso porque se sabe que proibir a interrupção da gravidez simplesmente não é suficiente para impedir o aborto, que muitas vezes acontece nas condições mais críticas possíveis. Quero começar pela resposta do Dr. Olímpio.
5: Primeiro, a informação, corrigir a informação de Lenise. O aborto que aumenta lá no Uruguai é o aborto legalizado, com diminuição do abortamento ilegal inseguro. E com isso aí, as mulheres, o Uruguai conseguiu diminuir morte materna. Hoje, não se mata a mulher mais por aborto. Diferente do Brasil, que a gente mata por ano 60 mulheres. E são mulheres pobres, né? As mulheres brancas que têm acesso ao aborto, nada acontece. Então, é a primeira correção. O abortamento acima de 22 semanas, nós fazemos sim aqui no Recife e outros serviços, porque essas pessoas que trabalham contra o aborto, geralmente obstruem o acesso ao aborto previsto em lei. São meninas que são estupradas em casa. Vocês sabem que a maior parte dos estupros que acontece no Brasil são maiores de 14 anos. Os estupradores são as pessoas da própria casa. 80% é morador da própria casa. E a menina fica indefesa, ela não consegue procurar ajuda e só descobre a gravidez quando está com 5 meses. Então, não é verdade que nós fazemos com 9 meses. Nós fazemos com 24, 26 semanas. Porque é quando surge a gravidez e ela procura ajuda. Porque essas meninas não podem continuar a gravidez de jeito nenhum, e isso aí não pode, não é possível um negócio desse, obrigar uma menina estuprada a manter uma gravidez. E em relação ao dano da saúde da mulher, o pior dano da saúde da mulher é tirar a sua autonomia, achar que a mulher não tem o poder de decidir. É um sofrimento muito grande, o estupro, o aborto é sim um sofrimento, mas tirar esse direito, obrigar a mulher a manter uma gravidez que não deseja por estupro, por risco de morte ou qualquer outra situação, é um desrespeito às mulheres. Eu fico até abismado como tem mulheres que pensam assim, que mulheres é um objeto para tratar como crença. É muito triste. Então, eu como médico, o que é que você diz assim? O que é que a Organização Mundial de Saúde trata o assunto, minha gente? A Organização Mundial de Saúde é feita por saúde pública, no mundo todo. Aonde é que o aborto é crime? É onde até teocracia, que a gente condena, né? Se você for lá para o Afeganistão, é crime. Realmente, é isso que a gente quer para as mulheres brasileiras, que a gente vai usar a burca, tirar as mulheres não ter direito a voto, que as mulheres não sejam objeto de crenças. Então, isso eu acho muito triste, né? A Argentina mudou, o Uruguai mudou, o Chile vai mudar, a Colômbia mudou, o México mudou. E o Brasil andando para trás, nós éramos um exemplo. Então, a gente caminha para um lado muito esquisito, né? De tirar o direito, achar que mulher é um objeto. Não é? Que um embrião vale mais que a vida da mulher. Eu acho que é uma decisão da mulher. Da mulher que deve decidir ter informação. E com isso diminui o número de aborto. As mulheres não são responsáveis. As mulheres não são assassinas. Eu acredito que Lenise, acho que ela pretende prender em torno de 20 milhões de mulheres por ano. Porque de cada uma, de cada 7 mulheres, uma já fez aborto no Brasil. Vamos prender? É inacreditável que a pessoa queira prender mulheres no Brasil. E vai prender os homens também, que a mulher não engravida sozinha. Então, eu não sei como é que vai ser, como é que as pessoas pensam ainda em criminalizar as mulheres.
2: Doutor, em nome aqui do equilíbrio de tempo para os debatedores, quero colocar também a doutora Lenise na conversa e pensar do ponto de vista da saúde pública, qual seria o impacto de uma mudança na legislação no sentido da legalização do aborto até 12 semanas.
6: Sim, eu penso que do ponto de vista da saúde pública, a gente teria muito mais mortes de crianças em gestação, né? Tá certo? E também eu acho importante colocar, né, que não existe nenhuma mulher presa no Brasil por ter realizado um aborto, a não ser aquelas que fizeram aborto em outras, né? Quer dizer, que ilegalmente fizeram milhares de abortos, então aí sim essa pessoa vai para a prisão. Porque a pena para o aborto no Código Penal é de 1 a 3 anos. E isso, pelo Código de Processo Penal, é comutado por outros tipos de pena, pagar uma cesta básica, fazer, tá certo? Nenhuma pessoa vai para a prisão no Brasil por um crime cuja pena máxima é 3 anos. Então, quando se fala de milhares de mulheres presas, isso realmente não corresponde à realidade. E, de fato, eu acho que é uma situação muito complexa, ninguém deseja isso, né? Agora, eu também não entendo como possa não ser crime tirar a vida de um bebê de 6 meses, né? Então, 24, 26 semanas, né? Foi o colocado aí. Quer dizer, essa criança, né? Quando existe espontaneamente, isso já não é um aborto, é um parto prematuro. E essa criança vai para uma incubadora e muitas vezes sobrevive, né? Então, eu realmente não entendo como se possa tirar a vida de crianças que poderiam nascer, e inclusive, se a família não quer ficar, que seja dada em adoção. Hoje em dia está muito facilitado no Brasil, né, que se doe em adoção, né? Eu concordo com o doutor Olímpio que são situações muito complexas essas em que a menina é abusada, né, mesmo em casa. Agora, eu também não entendo como que as pessoas que defendem a legalização do aborto, em geral, não querem que seja investigado esse crime e que essa pessoa, né, esse estuprador, vá para a cadeia, né? Porque o grande problema está aí. Agora, vai fazer o aborto nessa menina e vai devolver ela para casa para ela continuar sendo abusada? Eu também não entendo como que alguém que defende os direitos da mulher pode ser a favor disso, né? Eu defendo os direitos da mulher e eu penso que essa menina merece todo cuidado e que esse estuprador merece ir para a cadeia, né? Eu comentei aqui que o aborto faz muito mal à mulher, né? E nós temos hoje dados estatísticos que saíram em publicação científica, né? Então, numa revista de psiquiatria do Canadá, que foi um trabalho muito bem feito, que saiu no ano passado, né, em 2025, certo?
4: E, professora, então, só vou pedir para que a senhora conclua, então, a sua fala, para que a gente tenha esse equilíbrio.
6: Perfeito. Uhum. Então, são dados de um hospital psiquiátrico que analisou ao longo de 18 anos mulheres que fizeram um aborto ou que fizeram o filho. E todos os dados psiquiátricos, inclusive tentativa de suicídio, são muito maiores nas que já fizeram aborto. São mais de 4 vezes maiores nas que já fizeram aborto do que nasquelas que tiveram filho. Isso mostra o quanto mal o aborto faz também àquela mulher que aborta.
4: Professora Lenise Garcia e professor Olímpio Barbosa de Moraes Filho. A gente até estendeu aqui o tempo de cada um dos senhores em função dos argumentos que trouxeram para cá, porque nossa ideia é exatamente essa, que se possa trazer olhares diferentes e também argumentos para que as pessoas possam tirar a sua conclusão e fazerem esse debate de uma forma mais qualificada. E por isso eu agradeço a presença de vocês aqui, trazendo esses argumentos para a nossa conversa, para o nosso debate. Professor Olímpio, professor e diretor médico do Centro Integrado de Saúde Amaury de Medeiros, da Universidade de Pernambuco, vice-presidente da região nordeste da FEBRASGO, e a professora Lenise Garcia, é professora aposentada do Instituto de Biologia da Universidade de Brasília, presidente do Movimento Nacional da Cidadania pela Vida Brasil Sem Aborto. Estiveram com vocês aqui. Esse debate fica à sua disposição para que você possa compartilhar com outras pessoas e para que você participe também dessa discussão, aceitando o olhar do contraditório, ou seja, ouvindo o contraditório, para que você possa ter um conhecimento mais aprofundado. Muito obrigado. 8h51.
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2: Muito bom dia para você, Paulo Vinícius Coelho.
3: Muito bom dia para você, Milton Yumi. Muito bom dia, Cássia Godoy. Tudo bem? Não tem nem o gol do Rony e nem a briga do vestiário. É bom, não tem, assim temos, somos neutros.
4: Bom dia, PVC.
2: Não, é porque não temos tempo, só por isso mesmo. Nós estamos que nem justo. Que nem o Atlético Mineiro, faltando um segundo. E nós temos que resolver a partida e o Atlético Mineiro resolve.
3: E o Minda foi lá e resolveu. E o Neymar também resolveu. Eu gostei da atuação do Neymar. Ontem o Neymar foi muito importante, foi decisivo. Você pode dizer, ah, mas ele participou pouco do jogo, mas quando participou foi decisivo. Ele, a jogada que ele faz no lance do gol do Rony, tanto pelo... Ele tinha acabado de tomar um choque no peito, estava com dor no tórax, e faz o drible no Zé Welison, leva até a linha de fundo e deixa o Rony na cara do gol. Antes o Cuca, que tinha deixado o Neymar no banco de reservas no primeiro tempo, colocou numa função meio Messi na Copa do Mundo, fora da guerra, ele vinha jogar atrás da linha dos zagueiros para jogar com espaço e estava conseguindo construir, estava bem no jogo, decidiu, só que depois teve toda aquela confusão no vestiário, com ele gritando eliminado, isso aqui é Santos e tudo mais, com uma cara muito, uma expressão muito, muito forte. O Léo, ex-lateral do Santos, está do lado dele, não está brigando com ninguém. Então, não... acho que tem a liturgia do cara. Ah, mas ele foi provocado. Tá, não tem que ser sangue de barata, mas também não tem uma liturgia. O dia que é para você falar bem do que ele jogou, do que ele decidiu, a gente está falando de outra coisa. Ele pode ser denunciado no tribunal, pegar até de 2 a 6 jogos. Artigo 258A, não está decidido, não tem denúncia ainda. Hoje, 4 jogos para decidir, mais 4... quadrifinalistas da Copa do Brasil, Grêmio e Mirassol, Cruzeiro e Chapecoense, Palmeiras e Fortaleza e Palmeiras em Cuiabá, Fluminense e Vasco no Maracanã.
2: Muito obrigado, PVC. Um bom dia para você, até mais.
3: Você
2: é tão bom quanto o Atlético Mineiro, hein? Faltava um segundo e conseguiu.
3: Justo, olha lá. 9-1.
2: Até amanhã.
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0: quarta-feira, 5 de agosto de 2026. Presidente Lula vai sancionar hoje as novas regras do piso mínimo de frete rodoviário. O texto mantém a tabela obrigatória definida pela Agência Nacional do Transporte Terrestre e endurece as punições para quem descumprir os valores. O governo recomendou vetos a pontos polêmicos, como a anistia de multas a caminhoneiros aplicadas durante bloqueios em 2022. A Anvisa pode aprovar mais 8 canetas emagrecedoras até o fim de 2026. A agência reguladora aposta no aumento da concorrência para reduzir preços, ampliar o acesso da população aos medicamentos e enfraquecer o mercado ilegal. Dos 24 produtos incluídos no edital de priorização publicado em agosto do ano passado, 6 já receberam registro e 5 tiveram os pedidos negados. Atualmente, 13 pedidos continuam em análise. Um deles deve ter a avaliação concluída ainda neste mês e, segundo a Anvisa, apresenta boas perspectivas de aprovação. As análises de outros 7 produtos começam neste semestre e devem ser finalizadas até dezembro. Presidente da FIFA, Gianni Infantino, convocou uma reunião com integrantes da cúpula da entidade no Marrocos para hoje. Ele tomou a decisão em meio à crise provocada pelo fracasso do projeto que previa abrir parte das atividades comerciais da entidade máxima do futebol para investidores privados. O Marrocos será uma das sedes da Copa do Mundo de 2030, ao lado de Espanha e Portugal. No horário de Brasília, 9:04.
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1: 9h05, está no ar o Notícia na Manhã desta quarta-feira, 5 de agosto de 2026. Bom dia a todos que nos acompanham, mais uma programação, mais um dia noticioso aqui na CBN Joinville. Vamos juntos até às 11 horas da manhã por aqui com as principais informações de Joinville, região e de toda Santa Catarina. O programa de hoje, apresentado por este que vos fala, João Gabriel da Silva, contando, né, e ao lado da companhia, contando com a companhia, a operação de áudio aqui de Israel Antunes. Bom dia, Israel.
2: Bom dia para você, João Gabriel. Bom dia para todo mundo que está nos acompanhando nesta manhã de quarta-feira, na programação aqui do nosso Notícia na Manhã. Tem muitas informações para a gente tratar ao longo da programação, tem entrevistas. A gente vai junto aí até às 11 horas da manhã, contando também com a participação do ouvinte no 99972-3493. O pessoal pode acompanhar também nossa live lá no YouTube da CBN Joinville. E quem não é inscrito ainda pode se inscrever, né? Tem lá o nosso YouTube. Pode deixar o like, compartilhar nosso link. Vamos juntos até às 11 horas da manhã com muitas informações. Também tem imagens de Joinville, da nossa região ali na nossa live. Daqui a pouquinho informações do trânsito. E claro, essa interação com o ouvinte é muito importante. A gente vai junto até às 11 horas da manhã. Hoje também com informações do esporte, do tempo e da temperatura, informações em tempo real do trânsito. Uma manhã bastante movimentada que a gente vai tratar de alguns assuntos relacionados à nossa cidade e também à Santa Catarina. E eu quero destaque também nacional aqui dentro da programação do nosso Notícia na Manhã, João.
1: É isso, como Israel destacou, o WhatsApp segue liberado, segue disponível ao longo de toda a nossa programação. 47999723493. Pode mandar sua pergunta, sua sugestão de pauta, sua participação ali no nosso WhatsApp. Para quem preferir, pode acompanhar também a programação de hoje, toda a programação da CBN Joinville, ao vivo com imagens lá no YouTube da CBN, tá? Com as câmeras espalhadas aqui no estúdio e também as câmeras espalhadas por todo o município, por toda Santa Catarina. Você acompanhar também lá no YouTube como está o trânsito, a nebulosidade aqui em Joinville, tudo também participando lá no chat do YouTube da CBN Joinville. 9h07, vamos aos destaques do Notícia na Manhã desta quarta-feira.
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1: Reportagens de hoje com a Giovana Franco.
3: Projeto prevê envio de foto da infração junto com a multa aplicada por câmeras de inteligência artificial.
1: Raulino Dalcin também trazendo as principais informações por aqui.
4: Começa nesta semana a campanha nacional de multivacinação para crianças e adolescentes menores de 15 anos.
1: No esporte, Israel Antunes traz as informações pra gente, Israel.
2: Essa quarta-feira, João Gabriel, nós temos aí repercussão ainda da entrevista coletiva ontem do técnico Diego Souza na apresentação, mas não só isso, Diego Hidalgo também, que trabalha no futebol do Joinville, falou um pouquinho, o presidente Derian Campos, em exercício, Derian Campos, que protagonizou também uma cena que viralizou aí pelo Brasil, né, a questão da maçaneta da porta ali da sala de imprensa do Jack, o Jack viralizando dessa forma nesse momento na apresentação do técnico Diego Souza. Informações também da Copa do Brasil, né, que tem nesse meio de semana, nessa quarta-feira,

0: Polêmicas ontem, né? Principalmente ali entre Remy Santos, uma expulsão que tá 50-50,
1: Ah,
0: a gente
1: verdade.
0: concorda, a gente discorda, depois provocação do Neymar com a torcida, toda uma repercussão. Vamos ver também os desenrolar dos próximos capítulos. Aqui no Notícia na Manhã de hoje também temos as reportagens do NSC Total, a previsão do tempo, o trânsito em tempo real, o programa de hoje em nome de Costão do Santinho, natureza, experiências e memórias para sempre. Tudo isso e muito mais a partir de agora no Notícia na Manhã.
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0: Para a gente começar o programa de hoje, agora 9 horas 10 minutos, atualizar a temperatura, a sensação térmica aqui em Joinville, vendo pela janela do Mirante, isso é um dia com um pouco mais de nebulosidade, né? O sol tentando ganhar espaço, mas a princípio a gente vai ter um dia pouco mais com as
1: nublado.
0: nuvens tomando
1: É.
0: conta, um dia mais nublado. Essa é a câmera do Mirante que a
1: Então,
0: gente está acompanhando no
1: até para
0: YouTube.
1: quem está acompanhando no YouTube, o João Gabriel, aproveitei para colocar agora a câmera que nós temos acesso aqui do Mirante de Joinville.
0: Dá para ver
1: E
0: nada, hein?
1: não dá para ver nada porque está completamente nublado. E é o tempo hoje previsto para hoje, é esse tempo predominantemente nublado nesta quarta-feira. E nós vamos ter, né, essa mudança do clima amanhã, que talvez, né, a chuva pode vir com um pouquinho mais de força aqui para nossa região. O Douglas Márcio vai até ilustrar para a gente daqui a pouquinho. Tem outra câmera aqui, que só para poder também ilustrar para o ouvinte, é que é a câmera ali do pórtico da cidade, na Expovire, né? Então a gente consegue observar que realmente o tempo está bastante nublado, não chove aqui na nossa região, e a temperatura vai chegar ali, acho que até 22 graus, 23
0: É isso.
1: graus. Daqui a pouco a gente vai ouvir agora, Douglas, pode ser agora?
0: Isso. Só vou atualizar para reforçar. Quem chegou agora, acompanhou a imagem ali no YouTube da câmera do Mirante. Gente, era a imagem realmente mostrando em tempo real, né? A gente não consegue ver nada ali pela imagem. Realmente, Joinville coberto por essa nebulosidade. Um dia bem nublado aqui na cidade. Temperatura aí, sensação térmica na casa dos 19, 20 graus na manhã de hoje. Vamos saber então como é que vai ficar o tempo e a temperatura. Previsão do tempo completa, tanto para esta quarta-feira quanto para o restante da semana, aqui no Notícia na Manhã com o Douglas Márcio. Bom dia, Douglas.
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3: Oi, Joinville, tudo bom? Espero que sim. Bom dia, excelente quarta para todos vocês ouvintes do Notícia na Manhã. Gente, previsão do tempo e das temperaturas para as próximas horas e para os próximos dias. Vamos lá, a partir de hoje aumenta, digamos assim, de forma considerável a condição para temporais isolados. Hoje a gente tem um dia, mais um, né, com muita nebulosidade, mais momentos de céu nublado, algumas aberturinhas de sol e condição para temporais isolados à tarde. Isso tem a ver com a atuação de áreas de baixa pressão em níveis diferentes da atmosfera, o que provoca chuva. Chuva que pode ser em forma de temporal. Então vem com raios, granizo e até um vento mais forte. Mas para hoje, essa ainda não é a regra geral, tá? É a exceção. Pontualmente pode acontecer. E digo mais, hoje ainda a condição disso acontecer é maior para os lados do oeste. Joinville, com termômetros variando entre 25 e 27 graus hoje à tarde, o vento sopra no quadrante nordeste de maneira fraca, com algumas rajadas associadas a esses possíveis temporais. Para amanhã, não. Para amanhã, a gente tem uma chuva mais abrangente e até mais significativa em algumas áreas entre quinta e sexta. Os meteorologistas apontam entre 30 e 50 milímetros, o que é um volume bem significativo de água, levando em conta que isso pode cair num curto intervalo de tempo num só lugar. E é aí que vem o risco de alagamentos. A gente tem a atuação de uma frente fria, então a quinta deve ser de sol e variação de nuvens, com essa nebulosidade ganhando tamanho. Tamanho, tamanho, tamanho, espaço, espaço, espaço. E aí, a partir da tarde, tem previsão de temporais isolados, como eu disse, mais abrangentes. É uma chuva melhor distribuída e que também pode chegar com pacote completo, raios e trovoadas. Tanto na quinta quanto na sexta, temperaturas entre 24 e 27 graus. Falei da sexta, já matei aqui as temperaturas, porque é importante destacar o tempo, porque a frente que chega amanhã, ela se estende por aqui. Ela ainda traz reflexos na sexta-feira, que tem tudo para ser o dia de tempo mais instável da semana. Céu bastante encoberto, chuva a qualquer hora, especialmente na primeira parte do dia, tempo mais instável, inclusive com rajadas de vento mais intensas. A tendência é que no fim da sexta a gente tenha, já perceba, né, uma diminuição das temperaturas. Bem friozinho por aí, tá bom? Eram esses avisos. Partiu café, até amanhã.
0: Valeu, Douglas Márcio, atualizando tempo e temperatura aqui pra gente hoje. É, vamos ter uma

0: baixa, né, nas temperaturas, vai voltar o frio aqui para Joinville. 9 horas 15 minutos, a gente mostrou agora há pouco isso, a movimentação ali na BR-101, né, no entroncamento com a Auto Kardec por ali, bem na... Não, era no entroncamento com a 15 de novembro, né, bem no, no moinho ali, na entrada de Joinville, no pórtico ali da cidade, movimentação tranquila na BR, a gente tem uma certa lentidão em alguns pontos, digamos assim, ali na 15 de novembro, quem tenta acessar o bairro Vila Nova, né, fazer essa travessia, no sentido contrário não um pouco, mas é porque realmente por essa passagem, né, tem uma placa de pare ali, volta e meia tem uma maior movimentação de carros por ali, mas pelo que a gente consegue acompanhar, a movimentação tranquila na cidade na manhã dessa quarta-feira, né?
1: Até chama atenção, viu, João, porque há pouco a gente recebeu no nosso WhatsApp por aqui uma ocorrência de acidente de trânsito que teve agora há pouco na rodovia BR-101, bem próximo ali ao viaduto da Tocardéfil, que é um pouco distante ali, alguns quilômetros ali da região da 15 de novembro, é que teve um acidente entre caminhão e carro, um carro acabou rodando na pista, estava na faixa da direita, e acabou atingindo um caminhão na faixa da esquerda. Pelas imagens que nós recebemos, não foi um acidente tão grave assim, foram mais danos materiais, por sorte, né, a gente fica aliviado também em relação a isso, porque quando a gente acompanha as imagens, ó, um acidente entre carro e caminhão na rodovia, a gente já fica um pouco preocupado em relação a isso. Foi agora há pouco esse acidente que teve na região aqui da rodovia BR-101, artérias, inclusive, deixa eu ver se ela atualizou essa informação por aqui, ó. Por enquanto não tem informação sobre essa ocorrência da rodovia BR-101, inclusive um dos trechos, uma das faixas ficou impossibilitada para o deslocamento, a faixa da esquerda, porém a faixa da direita e o acostamento estão liberados para o deslocamento do motorista. Talvez por aí, né, João, a gente consegue entender por que não tem fila. Então, para quem está acompanhando a live, tanto para quem está em direção ao Paraná ou para quem está em direção à capital do estado, está fluindo. Ambos os sentidos. Então o trânsito está bem tranquilo para o motorista nesse momento. No perímetro urbano da cidade, João, hoje um pouco mais cedo, eu estava destacando algumas informações de ocorrências que foram registradas aqui em Joinville. A última delas foi bem mais cedo, foi por volta das 7h40 da manhã, que foi um acidente entre carro e bicicleta lá na rua Augusto Bruno Nielson, no bairro Distrito Industrial. Essa foi a última ocorrência registrada aqui em Joinville, em que o corpo de bombeiros precisou ser atendido, e quando eu digo em Joinville, eu digo no perímetro urbano da cidade, porque teve essa ocorrência também na rodovia BR-101. Então tá, nesse momento, a gente tem alguns pontos com lentidão ainda na cidade, não tem mais informações sobre ocorrências, mas tem lentidão em alguns pontos de Joinville, como por exemplo a quem sai da zona sul da cidade, rua Florianópolis, na rua São Paulo e também ali num trecho da rua Anita Garibaldi. Na região norte de Joinville, o trânsito está bem tranquilo ali na Avenida Santos Dumont. Hoje pela manhã nós tínhamos um trânsito um pouquinho mais intenso, mas agora melhorou o deslocamento do motorista e assim segue o deslocamento para quem está fazendo aqui em Joinville com um pouco mais de tranquilidade. E bom, para fechar aqui o giro de informações do trânsito nesse momento e até aguardando a participação dos ouvintes, né? Quem está circulando pela cidade pode participar e mandar o recado no 99972-3493. SC-418, o trecho da Serra Dona Francisca está com trânsito lento. O trecho da Serra Dona Francisca está com trânsito lento e eu acho que tem a ver com essa nebulosidade. Deve ter a ver com essa nebulosidade porque realmente isso prejudica, né, a visão também do motorista. Lá na Serra Dona Francisca tem um trânsito um pouquinho mais lento agora. SC-108, que é a rodovia do Arroz, com fluxo normal. E aí a 280, né, como estamos acostumados, está com um trânsito um pouquinho mais lento nesse horário ali em Araquari. Bom, vamos seguir acompanhando as informações do trânsito e ao longo da programação a gente vai atualizando aqui dentro do Notícia na Manhã até às 11 horas. Ô João Gabriel, volto contigo.
0: Valeu, Israel Antunes, trazendo as atualizações do trânsito aqui pra gente. Daqui a pouco a gente dá mais uma passadinha para ver como é que está a cidade por aqui. Antes da gente estabelecer contato com a redação da NSC para falar com a Fernanda Silva, trazendo os destaques de hoje do NSC Total, ainda falando um pouco de trânsito e abastecimento de água por aqui, temos duas obras da Companhia Águas de Joinville previstas, tá? Para essa quarta-feira aqui na cidade, uma acontecendo ao longo do dia, a previsão é que comece por volta das 9 horas da manhã e se estenda até as 7 horas da noite, e outra sendo realizada durante a madrugada desta quarta para quinta-feira, tá bom? Começando com a obra que vai ser realizada ao longo do dia no bairro Bom Retiro, uma desativação de rede de água antiga que vai impactar, né, parcialmente a via onde será realizado esse serviço e também pode gerar impacto no abastecimento de água em partes do bairro Bom Retiro. A normalização do sistema, conforme a Companhia Águas de Joinville, está prevista para o decorrer da noite desta quarta-feira. Falando na interdição do trânsito, ela acontece na rua General Câmara, próximo à esquina com a rua Tenente Antônio João, no bairro Bom Retiro. Interdição, né, acontecendo então durante os trabalhos sendo realizados por lá, das 9 horas da manhã até as 7 horas da noite, trânsito parcialmente interditado ali na rua General Câmara. O outro serviço, como eu destaquei, acontece na madrugada desta quarta-feira, início da manhã de quinta-feira por aqui, serviço previsto, né, que comece por volta das 10 horas da noite e seja finalizado amanhã, então, 6 de agosto, por volta das 5 horas da manhã. Lá no bairro Costa e Silva também teremos interdição parcial dos trechos que estarão em obras e partes do bairro Costa e Silva pode ter um impacto, então, no abastecimento de água. Neste caso, a normalização do sistema está prevista para amanhã desta quinta-feira, então até o final da manhã e de amanhã o sistema deve estar totalmente restabelecido lá no bairro Costa e Silva. Esse serviço, né, com interdição parcial das vias, acontece na rua Inambu, no trecho entre as ruas Sabiá e das Andorinhas, e também na rua Curió, no trecho entre os números 137 e 64, isso no bairro Costa e Silva, reforçando interdição parcial das vias, né, para quem for passar ali pela madrugada, entre as 10 horas da noite e as 5 horas da manhã, impacto no abastecimento de água também, o abastecimento de água pode estar sendo impactado até o final da manhã desta quinta-feira, lá no bairro Costa e Silva. Temos o contato com a Fernanda Silva, Israel? Já estamos em contato, então, com a redação da NSC para trazer os destaques do NSC Total aqui nesta quarta-feira no Notícia na Manhã. Fer, primeiramente, bom dia, bem-vinda ao Notícia na Manhã de hoje. O primeiro destaque é um acidente com motorista em estado grave em Garuva, que aconteceu na BR-101, é isso? Bom dia.
2: Bom dia, pessoal. Exato, João. Esse acidente aconteceu ontem de noite no quilômetro 13 da BR-101, ali no trecho de Garuva. E segundo os socorristas que participaram do resgate desse motorista, a cabine de um dos caminhões ficou deformada por conta da batida. Segundo um dos motoristas que se envolveu, que não teve ferimentos, informou que ele estava seguindo ali na rodovia quando um caminhão bateu na traseira dele, que seria o caminhão onde o motorista em estado gravíssimo foi resgatado. Segundo os socorristas, ele estava preso às ferragens, tinha ferimentos nas pernas, inclusive uma hemorragia grave e suspeita de fraturas em uma das pernas, que ficou presa na cabine. Foi feita toda uma operação de resgate, tanto pela parte da artéria quanto pelos bombeiros. Inclusive, teve também um indício ali, risco de possível incêndio. Então, os socorristas precisaram trabalhar tanto na retirada desse motorista quanto no combate a um possível incêndio que pudesse acontecer ali. Mas essa vítima foi resgatada, foi levada pelas equipes da artéria até o São José, aqui em Joinville. Segundo os bombeiros, essa vítima não pôde ser identificada porque não estava com os documentos e estava em estado grave, né, com hemorragia e possível fratura nas pernas. E a gente traz todos os detalhes no NSC Total. O João.
0: Fer, um outro destaque por aqui é um outro acidente, né, mas agora com um motociclista que morreu com um acidente envolvendo um ônibus aqui na cidade, é isso?
2: Isso, João. Isso aconteceu também ontem de noite ali no bairro Iririú, na rua Iririú, ontem de noite ali por volta das 7 horas. Um motociclista identificado como David Schmidt Fernandes, de 34 anos, estava pilotando uma moto quando bateu contra um ônibus ali no Iririú. Segundo familiares, né, ele deixa a esposa e duas filhas. A gente ainda não tem informação do horário de velório e nem a causa desse acidente. A Gideon, que é a empresa responsável por esse ônibus de fretamento, informou que está prestando solidariedade, né, a essa vítima e que as equipes trabalharam no local para apurar as causas desse acidente. Também informou que nenhum dos passageiros do ônibus ficou ferido. Apenas o motociclista, né, que foi socorrido ali pelo SAMU e pelo Corpo de Bombeiros Voluntários de Joinville, mas não resistiu aos ferimentos e morreu ainda no local do acidente. João.
0: Fer, um último destaque aqui na manhã desta quarta-feira no Notícia na Manhã é representante de movimento é levado à delegacia após polícia ir a casarão ocupado em Joinville?
2: Isso, esse casarão fica no bairro Glória e está sendo ocupado por militantes do movimento Olga Benário, que é um movimento nacional em defesa das mulheres, e isso tem gerado um pouco de repercussão aqui na cidade, né? A gente está cobrindo esse caso, e aí ontem a Polícia Militar e a Guarda Municipal estiveram no local, e uma das representantes desse movimento foi levada à delegacia. O objetivo, segundo o movimento, né, dessa ocupação desse casarão, é transformar esse espaço que estava abandonado e é da União em um local de acolhimento para vítimas de violência doméstica. E esse casarão fica ali na rua Aquidaban, é uma casa bem antiga, não estava habitada, no caso é da União. E aí ontem teve esse caso, né, da polícia ter levado uma das representantes até a central de polícia para prestar esclarecimento sobre essa ocupação, né? A gente conversou também com a Secretaria de Patrimônio da União, que afirmou que já está promovendo tratativas para a destinação desse imóvel. Inclusive, a Prefeitura também já informou que já tinha notificado algumas vezes a União por conta desse local estar abandonado. E a gente também traz todos esses detalhes, as notas, tudo certinho no NSC Total. O João.
0: É isso, tudo lá no nsctotal.com.br. Fernanda Silva trazendo os destaques desta quarta-feira aqui para a gente. Fer, muito obrigado pelas informações, pela participação e um ótimo trabalho por aí.
2: Para todos nós.
0: Valeu, valeu. Fernanda Silva, que amanhã está de volta, né, com mais destaques e detalhes do NSC Total por aqui. Agora, 9 horas e 26 minutos, estamos recebendo hoje Poliana Rodrigues aqui no estúdio da CBN. Poli, para trazer destaque e detalhes, né, de um caso que está chamando bastante atenção aqui em Joinville, um enxame de abelhas que invadiu uma casa aqui na cidade. As imagens realmente chamam muita atenção, um enxame muito grande, né, no banheiro dessa residência. Bom dia, Poli.
3: Oi, Joca, bom dia para você, para o Israel, para todo mundo que está nos acompanhando aqui na Rádio CBN. Exatamente, algo que chama atenção e também assusta. A gente acaba ficando temeroso, né, Joca? Porque esse enxame de abelhas voou até o quinto andar de um prédio que fica no bairro Costa e Silva, aqui em Joinville. Entrou pela janela do apartamento e ficou no banheiro, bem pertinho ali do chuveiro. E aí era uma quantidade muito grande de abelhas. A moradora, ela trabalha em casa, né? Trabalha home office. Ouviu um barulho estranho. E aí, quando chegou até o banheiro, viu aquela quantidade imensa de abelhas. Claro que ficou super assustada, se escondeu em um outro cômodo do apartamento e entrou em contato com uma empresa aqui de Joinville, que é especializada na remoção desse tipo de inseto. E aí ontem e hoje eu entrevistei o dono dessa empresa, o Celso Brasil, e ele disse que a remoção foi feita com um sugador, né? É um equipamento que ele tem para poder sugar essas abelhas. A gente questionou para onde essas abelhas foram levadas e ele disse que foram levadas para um dos apiários que que o Celso tem aqui na nossa cidade, né? Porque é importante também a preservação desse tipo de inseto. E aí fica um questionamento, né, Joca? A gente questionou, era normal, né? É normal essas abelhas voarem tão alto? E ele disse que sim. Ele disse que já retirou abelhas de prédios no 13º andar de um prédio, já retirou de um avião, inclusive, o que é ainda mais curioso, e que, devido a essa questão do desmatamento, essas abelhas acabam procurando esses locais, né, que não fazem parte do habitat natural delas. Então, as imagens realmente impressionam. A gente não está passando, né, para o pessoal acompanhar aí, a gente não tem as imagens aí, mas quem entrar aí no nosso site do NSC Total vai conseguir ver a imagem aí desse grande enxame, né, de abelhas que entrou nesse apartamento no bairro Costa e Silva, quantidade muito grande, e as abelhas, Joca, elas são grandonas, né, a gente vê.
0: Sim,
3: aí.
0: Sim, é uma...
3: Que chama atenção.
0: Não vou saber destacar que espécie que isso. Mas é umas abelhas, são realmente muito grandes aqui, né?
3: E, Joca, a orientação do Celso, né, que é esse dono dessa empresa que faz essa remoção dos insetos, ele disse que, nesse caso, a moradora, ela tomou a atitude certa. Uhum. Então, ela entrou em contato com uma empresa especializada, porque não pode se aproximar, não pode fazer a remoção, não pode... Tem gente que acha que com uma fumaça vai poder espantar elas. Não é para fazer nada disso, porque, inclusive, não só nós, humanos, corremos riscos, né, de sermos picados pelas abelhas, mas também os pets, né? Então, ali dentro de uma residência, numa casa, pode ter algum pet. Então, a orientação é que a pessoa imediatamente entre em contato com uma empresa especializada para poder fazer a remoção. Agora, o mais curioso é receber essa visita inusitada, né, Joca? Já pensou lá no seu apartamento, na sua casa, aparecer um enxame desse de abelhas?
0: Eu acho que eu trancaria a casa, deixava a chave dentro e elas morariam lá e eu me mudava.
3: Sairia correndo, né? É isso aí, gente. Obrigada aqui. Está sempre um prazer estar aqui com vocês.
0: Valeu, Poli. Muito obrigado pela participação ao vivo aqui no Notícia na Manhã de hoje. Quem não conhece o caso, né, não conseguiu acompanhar as reportagens da Poli, tanto ontem no Jornal do Almoço, quanto hoje no Bom Dia Santa Catarina, lá no nsctotal.com.br, também servindo como destaque por aqui, uma matéria assinada pela Giovana Marques, né, traz inclusive as fotos desse enxame de abelha. A gente está acompanhando na live agora, sim.

0: Israel, para quem consegue ver ali através do YouTube, essa live tomando conta praticamente ao lado esquerdo ali do chuveiro. Não sei, Poli, se talvez a umidade que tem maior no banheiro conseguiu também ajudar para atrair esse enxame de abelhas, mas realmente chama muita atenção, como a Poli destacou, abelhas muito grandes, né, fazendo parte, e a moradora, nesse caso, quem encontrou, fez certo em chamar a remoção segura também dos animais, né, e deixar esse espaço praticamente isolado por um curto período de tempo. Poli, novamente, muito obrigado e um ótimo trabalho.
1: Para você também, um beijo para todo mundo.
0: Valeu. Daqui a pouco a gente volta aqui no Notícia na Manhã, agora 9 horas 30 minutos. Primeiro intervalo por aqui e repórter CBN.
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1: Que está atualmente em 14,25% ao ano. De acordo com a estimativa do mercado, deve haver outro corte de 0,25 ponto percentual. Na reunião de junho, o Copom promoveu a terceira redução seguida. A pesquisa Genial Quest, divulgada hoje, mostra o presidente Lula, do PT, com 44% das intenções de voto em um eventual segundo turno contra 39% do senador Flávio Bolsonaro, do PL. Em relação ao levantamento divulgado no mês passado, o chefe do executivo perdeu um ponto e o filho do ex-presidente Jair Bolsonaro subiu dois pontos. Com isso, Flávio conseguiu encerrar um ciclo de queda que vinha desde maio. A pesquisa ouviu 2.004 brasileiros entre os dias 31 de julho e 3 de agosto. A margem de erro é de 2 pontos percentuais e o nível de confiança chega a 95%. O levantamento está registrado na Justiça Eleitoral com o protocolo BR-06591-2026. Destroços do foguete Falcon 9 da SpaceX atingiram a Lua na madrugada de hoje. O choque criou uma cratera e aumentou a quantidade de detritos de origem humana espalhados pela superfície lunar. A colisão aconteceu a uma velocidade próxima de 9 mil quilômetros por hora. Os restos da aeronave passaram quase 7 meses à deriva no espaço. De acordo com a NASA, os relatórios sobre o impacto e as primeiras imagens nítidas do solo modificado ainda devem demorar um pouco para serem concluídas. A colisão, em princípio, não oferece nenhum risco ao planeta Terra. No horário de Brasília, 9h32.
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2: O Minuto Esportivo na CBN Joinville. Eu começo por aqui para falar de Copa do Brasil, porque essa quarta-feira é uma quarta-feira boleira. Nós temos uma agenda recheada com jogos da Copa do Brasil, definições, né, dos times que vão avançar às quartas de final, nessa fase de oitavas de final da competição nacional. Bom, começando aqui, ó, pelos jogos de ontem, terça-feira, tivemos duas partidas. O Atlético Mineiro eliminou o Juventude, placar de 1-0, jogando lá no Alfredo Jaconi. O gol do Atlético Mineiro foi já no último segundo do jogo. E também tivemos a classificação do Santos, com passe de Neymar. O Santos bateu o Remo pelo placar de 1-0. Ambas equipes, portanto, Santos e Atlético Mineiro, estão classificados para as quartas de final. Hoje, quarta-feira, nós temos 4 jogos pela Copa do Brasil. Às 7 horas da noite, lá no estádio do Mineirão, a equipe do Cruzeiro recebe a Chapecoense. Na primeira partida, empate em 0-0 na Arena Condá. Às 7h30 da noite, na Arena do Grêmio, o Grêmio joga contra o Mirassol. No jogo de ida, empate em 1-1, lá no Maião, em Mirassol. E também temos hoje, às 9h30 da noite, no Maracanã, o Fluminense recebendo o Vasco da Gama. Primeiro jogo 0-0 com o mando do Vasco, também no Maracanã. E o jogo da volta hoje no Maraca, às 9h30 da noite, Fluminense e Vasco. Também temos nesta quarta-feira o jogo entre Fortaleza e Palmeiras. Jogo esse que acontece lá na Arena Pantanal. O time do Fortaleza

0: vendeu o mando de campo desse jogo da volta. No jogo de ida, o Palmeiras goleou a equipe do Fortaleza pelo placar de 3-0. Então tem ampla vantagem para o jogo da volta que acontece hoje, portanto, lá na Arena Pantanal, também às 9h30 da noite. Amanhã, outras duas partidas. Temos Corinthians e Inter, às 8 horas da noite, na Neoquímica Arena. Primeiro jogo, o Inter bateu o Corinthians pelo placar de 2-0, jogando no Beira-Rio. E temos amanhã também, 8 da noite, lá no Barradão, Vitória e Atlético Paranaense. No primeiro jogo, o Atlético Paranaense bateu Vitória pelo placar de 2-0. Daqui a pouco, ainda ao longo da programação da CBN Joinville, vamos repercutir a entrevista coletiva do técnico Diego Souza, do Joinville, para tratar desse assunto relacionado à apresentação oficial dele ontem lá na Arena Joinville. Daqui a pouquinho, aqui ao longo da programação do Notícia na Manhã e também a partir das 11 horas da manhã, dentro do CBN Joga nas 11.
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1: Nove horas e 38 minutos, de volta com o Notícia na Manhã desta quarta-feira, 5 de agosto de 2026 por aqui. Seguimos juntos até às 11 horas da manhã com as principais informações de Joinville, região e toda Santa Catarina. Você segue participando e acompanhando a programação da CBN ao vivo com imagens lá no YouTube da CBN Joinville, tendo acesso, né, às câmeras aqui do estúdio da CBN, todas as câmeras também espalhadas pelo nosso município, os municípios aqui da região, ou pelo nosso WhatsApp, tá? Número é o 479-9972-3493. O WhatsApp da CBN Joinville segue livre, segue disponível e liberado ao longo de toda a nossa programação. Agora vamos com entrevista por aqui, já estamos em contato com o Dr. Lúcio, diretor executivo do Hospital Betesa, para falar de um primeiro transplante que será realizado ali na história do hospital, que será realizado hoje, um novo procedimento. Doutor, primeiramente, bom dia, muito obrigado por nos atender na manhã dessa quarta-feira aqui no Notícia na Manhã. Traz para a gente a importância, né, desse novo transplante realizado ali para o Hospital Betesa, para realmente expandir o atendimento aqui na nossa região. Bom dia.
2: Bom dia a todos, bom dia aos ouvintes. Primeiro, obrigado pela oportunidade. Acho que é um marco histórico, né, para o Hospital Betesda. A gente entrou em parceria aí na metade do ano com o governo do estado, visto que é uma fila represada, né, a nível estadual, não somente no município de Joinville, como na nossa região, mas no estado inteiro, e não estava havendo uma vazão desses procedimentos de revisão de quadril e joelho com transplante ósseo, né? Então a gente conseguiu fazer todo um trabalho, desenvolver o projeto em cima disso, conseguimos fazer nossa habilitação na SC Transplante, né? E hoje a gente está, dentro de poucas horas, iniciando dois procedimentos, né? Duas pacientes vão ser atendidas no dia de hoje, e já são quatro, né, no total, que já foram realizadas. Até o final do mês a gente tem mais 11 ainda a ser realizado, e a partir de então tem um volume ainda bem significativo na fila para se trabalhar.
1: Doutor, você trouxe para a gente essa fila de espera, principalmente focando agora no mês de agosto, né, duas sendo realizadas hoje, né, com essa estreia, essa primeira realização ali para a história do Hospital Betesa, 11 até o final do mês. Mais ou menos quantas pessoas aguardam nessa fila antes dessa parceria com o governo do estado, doutor?
2: Ah, se eu não me engano, eram mais de 2 mil pessoas.
1: É bastante, né? Realmente
2: é bastante. A nível estadual é um volume bastante significativo, né? O grande problema não era nem o tamanho da fila, mas o número de locais aptos e habilitados para realizar a cirurgia, né? Uhum. Então, hoje você já conta com 5 pontos a nível de todo o estado, e isso com certeza vai trazer uma vazão maior para esses pacientes que aguardam essas revisões.
1: Doutor, falando um pouco mais sobre esse procedimento, como é que ele funciona um pouco essa cirurgia? Porque agora que está sendo inaugurada, né, realizada agora no Hospital Betesa, é um processo um pouco mais difícil de conseguir para a gente aguardar, digamos assim, tanto tempo para que essa cirurgia pudesse chegar aqui na nossa região?
2: Já havia, né? O Hospital São José de Joinville, ele já é habilitado para fazer esse procedimento, porém é um hospital que tem uma superlotação de urgência e emergência. Sim. E por se tratar de um procedimento eletivo, ele sempre acaba ficando para depois, né? Porque a urgência e emergência vai na frente. E agora a gente pode dar esse apoio ao Hospital São José e esse apoio à fila estadual. Basicamente é o quê? Um paciente que ele já tem uma prótese total de joelho ou de quadril, que foi colocado há 10, 15, 20 anos atrás, e essa prótese ela apresentou problema, ou por desgaste ósseo, erosão óssea, e essa prótese, digamos que ela ficou frouxa, né, dentro da articulação, e ela precisa ser trocada. E nesse ato de trocar, por ter perdido muito da extremidade óssea, em alguns casos é necessário fazer uma reposição de osso. Ou seja, pode-se cortar parte do osso da perna ou parte do osso do fêmur, retirar aquela prótese velha, colocar uma prótese nova e ser sustentado por esse osso novo transplantado, né? Esses ossos, eles são lá do Rio de Janeiro, do INTO, né? Que é uma central de implantes ósseos a nível nacional, fornece para vários estados brasileiros, e a gente trouxe essa parceria, chegou no dia de ontem, via aéreo, Rio de Janeiro, Joinville, isso, e já está aqui no hospital, a menos 40 graus, aguardando o processo.
3: Qual que foi o investimento necessário, né, para o Hospital Bethesda ter essa habilitação oficial do Ministério da Saúde para realizar esse tipo de transplante? E o quanto isso também pode impactar agora na qualificação dos profissionais que estão envolvidos em relação a isso, né, para se manterem atualizados e ir em busca também de uma qualificação em relação a esse tipo de procedimento?
2: A habilitação em si, nos órgãos necessários, ela não tem custo, né, por se tratar de um procedimento SUS, né? O que a gente investe é no preparo estrutural. O Hospital Bethesda, ele já tem toda uma estruturação cirúrgica, então ele já tem centros cirúrgicos amplos, grandes, detém um parque tecnológico grande também, tudo novo, né? Então, o investimento, ele foi pequeno para essa transição, para esse novo procedimento de alta complexidade. A gente só precisou adquirir um freezer ultra congelador, né, que atingisse temperaturas de até menos 40 graus, e com isso a gente já estava apto a realizar o procedimento, porque estruturalmente a gente já vinha se preparando há alguns anos para isso, né?
1: Doutor, falando ainda um pouco mais da questão desse investimento, a gente teve no mês passado, no mês retrasado ali, no finalzinho de junho, começo de julho, apresentado o projeto do novo pronto-socorro, né, do Hospital Bethesda. Como é que isso contribuiu também para o andamento dos atendimentos aí por aí?
2: De fato, hoje o Hospital Bethesda, ele já atende em torno de 30 mil pessoas por mês, né, em todas as suas áreas. E neste crescimento contínuo, a estrutura em si vai se tornando pequena. Então a gente precisa dar novos passos em direção ao futuro, ou seja, construir novas áreas e novos espaços. O objetivo deste pronto-socorro é justamente visando o futuro do nosso hospital e a melhor assistência da nossa população. Um pronto-socorro muito pequeno hoje, como o que a gente tem, a gente não comporta abrir a nossa porta para alta complexidade, para ser referência da urologia, da ginecologia, da ortopedia, traumatologia, para ajudar os outros dois hospitais públicos da cidade, como o Regional e o Hospital São José. Só que eu abrir a porta hoje com o pronto-socorro pequenininho do jeito que é o nosso aqui, que foi construído em 1969, não haverá melhor condição de atender entregar um atendimento digno. Então essa obra, ela vem justamente para isso. É uma obra extremamente ampla, 2.800 metros quadrados, que aí sim nos traz um preparo técnico, um preparo estrutural para a gente ofertar uma assistência de qualidade ao paciente.
1: Os inícios das obras estão previstas para o início de 2027, certo?
2: Exatamente. Nesse exato momento, os projetos já se encontram na vigilância sanitária, na sequência já começam os projetos complementares. A gente tem no nosso planejamento estratégico que a gente entregue todos os complementares até dezembro deste ano, porque para o ano que vem a gente já tem o recurso garantido no primeiro trimestre de 2027, e a partir daí a gente constrói os convênios e começa a obra.
3: Ô, doutor, uma das grandes valências do Hospital Bethesda desde 2021 é a questão do centro, né, desse diagnóstico por imagem, né, que é um centro avançado de diagnóstico por imagem. A gente acaba observando quando vai no Hospital Bethesda, né, a demanda que é de profissionais que estão ali trabalhando e estão atendendo o raio-x ou qualquer outro tipo de diagnóstico por imagem, e é muito rápido, muito prático, e o atendimento, a equipe que trabalha ali no Hospital Bethesda nesse tipo de atendimento está muito bem treinada e preparada para atender toda a população. É o grande diferencial nesse momento, e isso traz com uma responsabilidade maior para o Hospital Bethesda agora com essa ampliação do pronto-socorro para o ano que vem, quando iniciar as obras. Há um caminho que está sendo construído para o hospital virar ainda cada vez uma referência aqui na região?
2: Correto. Eu acho que esse é o grande ponto-chave, né? Vamos ser extremamente sinceros. Se hoje nascesse um hospital de 300 leitos na cidade, hoje, puf, nasceu 300 leitos na cidade. É um hospital que ele nasce morto, tá? Por quê? Se você for analisar lá na sala de espera do regional hoje, tem 120 pacientes aguardando internação.
3: Sim.
2: No São José, na sala de espera, deve ter 120, 130 pacientes aguardando por internação. E não é por culpa deles, é pela necessidade da nossa região, né? Há uma superlotação nas referências. Então, 120 de um, 120 do outro, já nós estamos falando em 240, 250 leitos. Se nasce um hospital de 300 leitos hoje, ele já nasce morto, porque nós não estamos nem contando os pacientes que estão na UPA Leste, UPA Norte, UPA Sul, pronto-socorro do Hospital Bethesda, Guaramirim, Garuva, Itapoá, São Francisco do Sul, que vem tudo para a referência de Joinville. Então é pensando nisso que nós precisamos ser uma viabilidade para o futuro, né? Nós precisamos nos transformar em um hospital de alta complexidade, com porta aberta, com um número suficiente de leitos, com um parque tecnológico adequado, com um centro de imagem adequado, para que a gente consiga colocar o nosso pé dentro da alta complexidade e ser a terceira via da nossa região, porque a população cresce ano após ano, né? Em breve a nossa região ultrapassará, os sete municípios aqui ultrapassará 1 milhão de habitantes e ainda dependemos de apenas dois hospital público, né? Então é perigoso isso. E se a gente não começar essa movimentação agora, nós estaremos perdendo tempo. E é para isso que nós estamos se preparando com o um novo pronto atendimento, com a ampliação do centro de diagnóstico por imagem, com a construção da nova UTI, com a construção do novo centro cirúrgico ambulatorial, que já devemos inaugurar agora em outubro. Então, tudo se encaminhando para que a gente possa, de uma maneira ou de outra, se preparar para o futuro, para nós levarmos essa assistência necessária a toda a população, não só de Joinville, mas da nossa região.
1: E, doutor, para a gente finalizar a nossa entrevista aqui no Notícia na Manhã de hoje, o hospital está trabalhando com algum prazo para entrega tanto desses assuntos que a gente abordou agora, principalmente focando mais na questão do pronto-socorro por ali?
2: Sim, centro cirúrgico ambulatorial a gente entrega em outubro agora, né? A nova UTI a gente entrega entre janeiro e fevereiro de 2027. O pronto atendimento, as obras estão previstas para fevereiro de 2027, com 1 ano e meio, 18 meses de obra. Então, metade de 2028 a gente entrega ele, né? A ampliação do centro de imagem a gente deve entregar na metade do ano que vem, 2028. A ampliação do ambulatório, né, que são mais seis consultórios, já estão prontas e provavelmente agora no segundo semestre já entra em atividade. O Centro de Desenvolvimento Neuropsicopedagógico, iniciam-se as obras agora em janeiro e a gente também entrega ele em 18 meses. Então, se tudo correndo conforme o planejado, em menos de 2 anos nós vamos dobrar a capacidade de atendimento.
1: Legal demais, doutor Lúcio Slovinski, diretor executivo do Hospital Bethesda, conversando aqui com a gente, trazendo mais detalhes, né, desse plano de expansão do hospital, também falando do primeiro transplante osteomuscular da história ali do Hospital Bethesda, que será realizado hoje, né, nesta quarta-feira ali pelo hospital. Doutor, muito obrigado pela participação, pela entrevista aqui no Notícia na Manhã. Um ótimo trabalho para vocês por aí.
2: Muito obrigado, ficamos sempre à disposição.
1: Valeu, valeu. Legal demais, né, Israel? A gente conseguir ter uma noção de entender um pouco mais como é que é esse projeto de expansão, o que está sendo pensado para a saúde aqui da região de Joinville e toda a nossa região aqui, né, norte de Santa Catarina, e também falar dessa cirurgia que será realizada pela primeira vez na história ali no hospital.
3: Não, é exatamente isso. E essa cirurgia, né, que está citando agora há pouco, né, em conversa com um doutor, aqui na programação do Notícia na Manhã. É uma cirurgia que ela já aconteceu, né? Acontece na cidade aqui, mas pela primeira vez essa cirurgia, esse transplante osteomuscular acontece pela primeira vez na história. E o investimento realizado, a questão da estrutura, ok, né? O investimento para treinar a equipe, ok, porque são profissionais que trabalham no SUS. Mas na questão do freezer, né? Para uma temperatura menos de
1: Menos
3: 40 graus.
1: 40 graus, né?
3: De ossos, né, de materiais que tiveram que vir do Rio de Janeiro e ter esse armazenamento nessa temperatura, né, para poder depois ser utilizado nessas duas pacientes que farão esse transplante hoje ao longo do dia lá no centro cirúrgico do Hospital Bethesda, ali na região do bairro Piraberaba. E ainda sobre essa questão do Hospital Bethesda, eu estava falando há pouco sobre esse centro de diagnóstico por imagem, porque muitas pessoas que precisam de um raio-x, de uma ultrassom, algo assim, acabam tendo que fazer um deslocamento. Eu sou lá da região sul de Joinville, da região oeste, até Piraberaba, para fazer. Aí a pessoa, poxa, mas é longe, é ruim. Porém, lá o atendimento é muito rápido e o exame é realizado de forma muito rápida e os exames ficam prontos também de uma forma muito ágil, né? Talvez no mesmo dia, algumas horas depois, um dia depois, mas é tudo muito rápido, muito agilizado esse atendimento, porque é referência esse centro de diagnóstico por imagem lá do Hospital Bethesda, o João Gabriel.
1: Legal demais, e para a gente continuar falando sobre a saúde aqui, eu vou chamar o Raulino Dalcin agora, porque começou nesta semana a campanha nacional de multivacinação para crianças e adolescentes menores de 15 anos de idade. O Raulino Dalcin vai trazer as informações aqui para
4: a
1: gente.
4: Pois é, João, começou nesta semana a campanha nacional de multivacinação para crianças e adolescentes menores de 15 anos. E a Prefeitura de Joinville vai realizar ações para atualizar a caderneta de vacinação desse público-alvo. Serão disponibilizados todos os imunizantes do calendário nacional de vacinação. O dia D da campanha será no dia 22 de agosto, um sábado, quando a Secretaria da Saúde vai abrir as unidades básicas de saúde em todas as regiões de Joinville a partir das 8 horas até as 4 horas da tarde. No domingo, dia 23, será realizada uma ação na Rua do Lazer, disponibilizando as vacinas para crianças e adolescentes. A vacinação para as crianças e adolescentes está disponível em todas as unidades básicas de saúde da família. A relação de locais e horários está disponível no site da Prefeitura. Além das unidades básicas de saúde, é possível se vacinar na sala de vacina central, que fica na Rua Abdom Batista e está aberta de segunda a sexta-feira, das 7 horas da manhã às 6 horas da tarde. Para ser vacinado, é necessário apresentar documento oficial e, se possível, a caderneta de vacinação, além do documento do responsável em caso de menores de idade. Os atendimentos são por ordem de chegada, sem necessidade de agendamento. João, eu volto contigo no estúdio.
1: Valeu, Raulino Dalcin, trazendo as informações para a gente. Sempre importante reforçar, né, que for se vacinar, a pessoa que vá se vacinar, então, levar sempre o documento oficial com foto, se possível também a caderneta de vacinação. Em caso de menores de idade, né, menores de 18 anos, necessário também levar o documento oficial do responsável. Agora, 9 horas e 55 minutos, ainda rodando a nossa reportagem por aqui, chamo a Graziele Botari para aqui no Notícia na Manhã para falar da instalação de um centro inédito de atendimento de pessoas em situação de rua que atraiu 5 propostas aqui em Joinville. A Grazi Botari está acompanhando e traz informações aqui para
5: a
1: gente.
5: A instalação de um centro inédito de atendimento de pessoas em situação de rua em Joinville atrai 5 propostas. Na etapa atual, será analisada a documentação antes da homologação da concorrência. O certame é para a contratação do Centro de Acolhimento Provisório, o CAP, com oferta de até 40 vagas nos primeiros 6 meses, passando para 80 a partir do 7º mês de contrato. O valor máximo da contratação é de R$ 13,7 milhões de reais por um período de 5 anos. Quem vencer a licitação terá de oferecer e manter o espaço. O CAP é baseado em um programa de Chapecó e será inédito em Joinville. O centro será para atendimento de pessoas que não se enquadram nas demais unidades de atendimento, como casas de passagem e centro pop, por exemplo, conforme divulgado pela Prefeitura. O público será formado por pessoas que precisam de mais tempo de permanência, como quem passou por tratamento de saúde e aguarda contratação, entre outros. O centro terá que operar 24 horas dentro do município e o edital traz a lista de serviços que deverão ser oferecidos, como alimentação, cuidados básicos em enfermagem, itens de higiene pessoal, enxoval de cama e banho, itens para lavanderia, de roupas, entre outros.
1: Valeu, Graziele Botari, trazendo as informações para a gente aqui no Notícia na Manhã. Agora 9 horas e 57 minutos, você segue participando com a gente, acompanhando a nossa programação ao vivo e com imagens lá no YouTube da CBN Joinville, está tendo acesso aqui às câmeras do estúdio, as câmeras também espalhadas por Joinville e toda a região, ou pelo nosso WhatsApp, tá? O WhatsApp da CBN segue livre, segue disponível ao longo de toda a nossa programação. O número é o 47 999723493, 47 999723493. Aqui no Notícia na Manhã, vamos juntos até às 11 horas com as principais informações de toda a Santa Catarina. Temperatura de momento continua na casa dos 20 graus, não tivemos nem aumento e nem queda nas temperaturas ao longo do programa de hoje, né? Por enquanto, né? O programa vai até às 11, por enquanto segue nessa temperatura mais estável por aqui, mas como acompanhamos na previsão do tempo do Douglas, Isa, a gente deve ter a tendência, né, é que as temperaturas diminuam ao longo da semana aqui na cidade.
3: É, vamos diminuir a temperatura, né, João Gabriel, então vamos ter uma instabilidade, o pessoal tem que estar atento, né, tem alguma pousada também nesse tempo dessa instabilidade, aí o pessoal fica um pouquinho gripado, né, baixar um pouquinho a imunidade. Ô João, deixa eu aproveitar aqui, porque temos uma informação importante sobre vagas de emprego aqui em Joinville. É uma informação, deixa eu até pegar aqui a confirmação aqui dos detalhes, que a Deler vai organizar um feirão de empregos nessa semana. São 200 vagas de empregos que estão sendo disponíveis na Deler, que são vagas para trabalhar na área industrial da a Igreja Santa Luzia, lá no Paranaguamirim. Começou agora às 9 horas da manhã e vai até o início da tarde, até às 2 da tarde. Então, moradores da Zona Sul de Joinville que estão procurando emprego, estão precisando de uma oportunidade, principalmente para industrial, na área operacional, são 200 vagas. Também tem vagas para almoxarifado, vagas também para as outras áreas da empresa, por exemplo, expedição, área de conferência. Então, são 200 vagas que estão disponíveis na Deler. E aí a Deler tem alguns benefícios, né, que é a questão do transporte, né, com fretamento, questão também do plano de saúde, questão do plano de odontológico. São algumas oportunidades que estão disponíveis, portanto, na Deler nesse mais um feirão. Mês passado a Deler já tinha feito um feirão com 200 vagas e agora está realizando mais um com 200 vagas. Então realmente são muitos funcionários e uma demanda bastante extensa. Então está aí uma oportunidade para quem é morador do Paranaguamirim, está ouvindo agora, quem é morador da Zona Sul de Joinville, está procurando emprego, são 200 vagas para contratação imediata na Deler.
1: Só reforçando, né, a seleção será realizada então até as 2 horas da tarde na Igreja Santa Luzia, localizada então no bairro Paranaguamirim, como o Israel destacou aqui para a gente. 10 horas em ponto, intervalo e repórter CBN.
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quarta-feira, 5 de agosto de 2026. A Polícia Civil do Rio de Janeiro faz uma operação contra a expansão territorial do Comando Vermelho e a lavagem de dinheiro da facção por meio do roubo de veículos, que passou a ser uma importante fonte de financiamento das atividades dos criminosos. Os agentes tentam cumprir 98 mandados de prisão na comunidade do Falé Fogueteiro, na região central da capital fluminense. O governo americano ameaça bloquear a nomeação do novo embaixador da França em Washington. A iniciativa ocorreria em resposta a críticas feitas à gestão Trump pela diplomacia do país da Europa. Segundo o jornal Le Figaro, a representação francesa afirmou que os Estados Unidos deixaram de ser um farol dos direitos humanos e estão isolados ao lado de países como Rússia, Coreia do Norte e Nicarágua. A declaração francesa foi uma resposta ao posicionamento americano contra a renovação do mandato do alto comissário da ONU para Direitos Humanos, o austríaco Volker Türk. O embate ocorre paralelamente à crise entre Brasil e Estados Unidos. Hoje, representantes da gestão Lula se reúnem para discutir a melhor forma de responder à decisão americana de revogar o visto diplomático da embaixadora brasileira em Washington, Maria Luísa Viotti. O Planalto já decidiu que vai adotar a reciprocidade, mas ainda discute como dará a resposta. No horário de Brasília, 10h04.

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5: De volta com Notícia na Manhã desta quarta-feira, 5 de agosto de 2026 por aqui. Agora 10 horas 8 minutos, hora de falar do esporte com Israel Antunes. Isra,
6: oi.
5: Dia de Copa do Brasil, tivemos algumas definições ontem, técnico do Joinville oficialmente apresentado, né? A gente trouxe as primeiras falas dele um pouco ontem aqui no Notícia na Manhã, foi um pouco mais estrinchado também no CBN Joga nas 11, mas ainda muito para falar porque o Jeque virou repercussão nacional.
6: Ah, o Jeque virou repercussão nacional por um fato que chamou muita atenção no início da entrevista coletiva do técnico Diego Souza, bem na transição, né, da término da fala do presidente em exercício do clube, o Derian Campos, e depois do início da fala do Diego Souza. Quando o Derian Campos ele passa ali o comando da coletiva para o Diego Souza poder responder algumas perguntas, né, dos torcedores, dos colegas de imprensa, inclusive nosso colega Roberto Casagrande estava lá também. Ele levanta e na hora que ele vai abrir a porta, ele puxa a maçaneta da porta da sala de imprensa do Jeque, ali do CT, ele acaba soltando, a maçaneta estava solta, estava estragada, está estragada. E pelo que a gente conseguiu ouvir de uns colegas nossos aí, está desde 2021 estragada, então não é de hoje, né? Não é algo novo do Diego Souza, então do Diego Souza, da maçaneta da porta ali da sala de imprensa do Jeque. Da Arena Joinville. Então foi um negócio muito constrangedor e acabou viralizando, infelizmente é isso que acabou viralizando do Jeque, né? Muito mais isso do que realmente aquilo que foi dito, né, pelo técnico. Sim. Diego Souza, que convenhamos, né, muito cedo ainda para ele ser avaliado como técnico, muito. Né? A primeira entrevista coletiva dele como técnico, mostrou-se, né, ser um cara que ainda é inexperiente nesse tipo de entrevista. Ele nunca foi um cara de

0: nessa empreitada do tricolor. Infelizmente, né, o Jack viralizou por essa vergonha, né, que passou com essa porta com trinco estragado, fechadura, maçaneta estragada ali na Arena Joinville, João Gabriel.
1: É isso, né? Então, Diego Souza sendo recebido agora, oficialmente apresentado como técnico do Joinville, né? Time estreia final do mês pela Copa Santa Catarina. Já cai em um momento decisivo pro Joinville, podemos dizer assim, né, Isa? Porque o time precisa ganhar para ter um calendário oficial na próxima temporada, né? Senão vai ficar apenas com a Copa Santa Catarina também do ano que vem.
0: É.
1: E com a Série B do Campeonato Catarinense, né?
0: É isso, é isso. Esse é o planejamento do Jack, né? Tentar uma vaga no Campeonato Brasileiro da Série D. Bom, ô João, hoje é uma quarta-feira bastante movimentada na Copa do Brasil.
1: Sim.
0: Ontem tivemos dois jogos, né? E os dois jogos, os dois visitantes e os dois favoritos conseguiram avançar de fase. Em situações adversas, né? Porque o Juventude e o Atlético Mineiro encaminhavam para a decisão por pênaltis. Até o árbitro da partida está no centro do gramado, preparado para apitar, mas aí o Lianco, o jogador do Atlético Mineiro, dá um bico para frente.
1: Do nada, né?
0: Do nada, e aí a arbitragem deixa seguir o jogo, né? Porque não tinha acabado ainda. E aí dá um bate-rebate, a zaga do Juventude falha e o Atlético Mineiro marca o gol e dá a vitória pro Galo. O Galo vence o jogo por 1-0 e esse resultado elimina o Juventude e o Galo está classificado para as quartas de final. O Juventude era um dos times da Série B que estava ainda, né? Nessa empreitada aí de Copa do Brasil. Bom, o outro jogo de ontem, o Santos bateu o Remo por 1-0. Gol do Rony, uma jogada do Neymar pelo lado esquerdo do campo ofensivo. O Neymar foi elogiado por alguns, né, que acompanharam o jogo. Eu vi um pouco da partida, vi o Santos com muita dificuldade para ter a posse de bola, mesmo com um jogador a mais em campo, né? Porque o Marlon, um zagueiro do Remo, foi expulso, né? Muita reclamação também por parte do Remo contra a arbitragem do Daronco. Porque o Daronco vai no VAR, né? É chamado no VAR para analisar o lance, né? Que ele dá primeiro cartão amarelo, a arbitragem chama ele analisa e o jogador é expulso. Bom, enfim, essa situação do Santos. Santos avança para a Copa do Brasil, para as quartas de final da Copa do Brasil. Copa do Brasil que tem 4 jogos hoje. Tem uma situação tranquila que nem dá para explorar muito aqui, que é o Palmeiras que goleou já o Fortaleza no jogo de ida 3-0.
1: Foi muito prejudicado na primeira partida, né? 2 ou 3 expulsões seguidas ali, que acabou dando uma dificuldade também no estilo de jogo do Fortaleza, né? Que já seria um jogo difícil. Não foi nesse? Estou confundindo as
0: bolas? Acho que sim, porque o jogo do Fortaleza com o Palmeiras... Não, os jogadores expulsos do jogo do Palmeiras foi contra o Vitória.
1: Foi contra o Vitória, não. Esquece, apaga o que eu falei, tá, gente?
0: Porque o Palmeiras vence o Fortaleza por 3-0 com tranquilidade, com gols do Maurício, o John Arias e também o Flaco Lopes, 3 gols no segundo tempo. O jogo foi em São Paulo. O jogo de hoje, o Fortaleza vendeu o mando de campo, já tinha vendido antes mesmo do jogo de ida. Vendeu lá para a Arena Pantanal, lá para ganhar um dinheiro, né? Então o Fortaleza joga a Série B, então é um time que vai ser eliminado aí da Copa do Brasil, a não ser que aconteça, né, uma catástrofe para o lado verde e possivelmente não vai acontecer. Outro time de Série B, que está encaminhando para a Série B, é a Chapecoense. Praticamente rebaixada no Brasileirão da Série A, hoje pega o Cruzeiro. No Mineirão, primeiro jogo 0-0, tá? O Cruzeiro tem que ter o olho atento aí, porque a Chapecoense pode cometer um crime. Acho pouco provável, é verdade, mas é um jogo que está muito equilibrado. A Chapecoense deve ir com uma retranca, um time que não tem nada a perder na Copa do Brasil, já está rebaixado no Brasileirão, então é muito perigoso esse jogo aqui, mas acho que o Cruzeiro avança. Grêmio e Mirassol, acho que é o jogo que está mais aberto aqui, porque o Grêmio realmente não está jogando bem, o Mirassol é muito chato. Então esse jogo que tem cara de decisão por pênaltis.
1: Sim.
0: E Fluminense e Vasco é o grande jogo da noite, né? O clássico no Rio de Janeiro, o Maracanã vai estar lotado, então vai ser o grande jogo de hoje, Fluminense e Vasco, Copa do Brasil, que a gente vai falar ao longo da programação também, João.
1: É isso, mais do esporte, né, sendo mais detalhado também.
0: Tem mais os jogos amanhã, tá? Tem Inter, sim, e Corinthians e Atlético Paranaense e Vitória, Atlético Paranaense, o Inter e o Atlético, os dois venceram em casa, só que os dois decidem fora, então tá tudo em aberto ainda também.
1: Sim. Agora 10h15, Israel falando mais de esporte por aqui também no CBN Joga das 11 de hoje. Isso, antes de a gente fazer o contato com a nossa próxima entrevista, vou chamar a Giovana Franco por aqui, porque foi aprovado, né, um projeto na Câmara dos Deputados que obriga os órgãos de trânsito a enviarem foto da infração junto à multa, né, realizada por câmera. A Giovana Franco traz informações aqui pra gente.
2: Motoristas de todo o país poderão passar a receber, junto com a notificação de multa aplicada por câmeras de vídeo monitoramento e sistemas com inteligência artificial, a foto que comprova a infração. A proposta foi aprovada pela Comissão de Viação e Transportes da Câmara dos Deputados e altera o Código de Trânsito Brasileiro para tornar

0: Obrigatória a inclusão da imagem tanto na notificação de autuação quanto na notificação de penalidade. A medida vale para infrações registradas por câmeras, como uso do celular ao volante e falta do cinto de segurança. O objetivo é dar mais transparência ao processo e permitir que o motorista tenha acesso imediato à comprovação visual sem precisar solicitar a imagem por meio de um processo administrativo antes de apresentar a defesa. Atualmente, os sistemas com inteligência artificial já são utilizados em rodovias federais e estaduais para identificar irregularidades, mas a multa só é emitida após a validação das imagens por um agente de trânsito. Se o projeto for aprovado em todas as etapas de tramitação, órgãos de trânsito municipais, estaduais e federais terão que adaptar os sistemas de notificação, tanto em formato impresso quanto na carteira digital de trânsito, para incluir a fotografia da infração. Antes de entrar em vigor, a proposta ainda precisa ser aprovada pela Câmara dos Deputados e pelo Senado Federal. Giovana Franco para a CBN Joinville.
1: Valeu, Giovana Franco, trazendo as atualizações para a gente desse projeto, né, que foi aprovado na Câmara dos Deputados. Estamos em contato, Isa, já estamos recebendo, né, o Carlos Grendene por aqui, presidente do Sindicato de Lojas, para falar um pouco do comércio do Dia dos Pais. Presidente, primeiramente, bom dia, muito obrigado por nos atender aqui no Notícia na Manhã. Para a gente começar a nossa entrevista de hoje, como é que está a expectativa do comércio aqui de Joinville para o Dia dos Pais desse ano? Bom dia.
2: Bom dia, Casagrande. Bom dia, ouvintes. É uma expectativa muito boa, porque agora no segundo semestre é a data mais importante, né? Com exceção do, porque primeiro é o Natal, e o Dia dos Pais se tornou a data mais importante do segundo semestre. Então, para nós, a expectativa é muito boa. A gente tem, segundo a pesquisa da FEComércio, que é a nossa federação, que ela faz todos os anos e todas as datas comemorativas, a gente faz pesquisa, e o valor, mais ou menos, entendeu também, né, não sei ser tão preciso, é em torno de 255 o consumo por cada cliente nas compras do Dia dos Pais.
1: E, presidente, se a gente fizer uma comparação com o ano passado, esse valor é mais alto ou ele é menor, né, do que comparando
2: não,
1: com...
2: Não, ele é mais alto, porque a pesquisa também indicou que o crescimento vai ser em torno de 15% o aumento do consumo. Então, isso a gente vai verificar, claro, né, que durante a semana as pessoas já vão comprando, mas o grande movimento mesmo vai ser na sexta e no sábado, né, que as pessoas, o Brasil já faz parte do cotidiano, né, de a gente comprar sempre em torno de 60% compra os presentes sempre um dia antes. E 40% é de segunda até sexta-feira. Então, isso já é uma praxe, né, do comércio, das pessoas que compram, para presentear, né, seus familiares.
3: Para a gente poder entender um pouquinho, quais produtos que em 2026 a expectativa é de uma maior venda?
2: Primeiro sempre vai ser vestuário. Por quê? Porque o vestuário, você vê a quantidade de lojas que existe, né? De vestuário em relação às outras, né? Então, o vestuário não tem como você não ser o primeiro. Por quê? Porque ninguém sai de casa sem roupa, né? Então, sempre você vai querer renovar teu guarda-roupa. Então, isso é algo que sempre vai ser, o vestuário vai estar em primeiro lugar. Segundo lugar vem calçados, em terceiro lugar vem a perfumaria e os eletrônicos ficaram por último. Por quê? Porque já hoje você compra o ano inteiro, né? Então tu não vai esperar o Natal ou uma data para comprar um celular. Então, nesse sentido, é que o consumo fica um valor que entra no bolso de cada um, nesse valor de 255, 260, 270, né? Aí conforme, porque essa é uma média, né? No sentido de, talvez vai ter pais que vão ganhar presente de R$1.000, de R$500, mas vai ter aquele pai que vai ganhar um presente de R$100, de R$50, que o importante é presentear. Né? Então, isso que a gente faz as campanhas, né? Tanto nos shoppings, quanto nas ruas, tanto no comércio, quanto no estado, é nesse sentido que o comércio e as lojas de rua voltaram a ter um comércio um pouco melhor, já concorrendo com a internet, né? Por causa de quê? Por causa justamente de você ter o produto em mãos, você entregar aquele produto no dia. Porque às vezes você compra e não recebe no dia, você recebe sempre com defeito, algum problema. E isso também tem acarretado. E também não está mais barato hoje do que um produto que você compra numa loja física, você compra num shopping center, ele não está diferente daquilo que você compra via internet.
3: E essa é justamente o que eu ia perguntar. Há uma campanha também para esse incentivo em compras nas lojas, muito por conta do preço estar mais igualitário?
2: Sim. Hoje, tanto as CDLs, as federações, como a FEComércio, como o Sindiloja, a gente tem comercial próprio, né, mostrando a importância de você comprar na tua cidade. A federação, a FEComércio, tem a campanha, né? Compre legal, né, na tua cidade, né? Então isso, o que que mostra? Que você comprando na tua cidade, você deixa os impostos na tua cidade. Por quê? Porque a prefeitura recebe também metade do ICMS que vai para o estado, ela recebe, né, através da sua devolução. Então isso é muito importante, até nós temos pautas com a prefeitura, com o setor de turismo, também para entrar nessas campanhas, porque ajuda muito isso. E quando você está numa família que você quer procurar um emprego, você procura o comércio. Você procura o comércio via internet ou você procura ele na cidade? A gente recebe os currículos nas lojas. E é uma quantidade imensa que a gente recebe de currículo. Por quê? Porque a pessoa vem na cidade procurar um emprego. Então, por isso que a compra na cidade, entendeu? Ela é super importante para reverter tudo isso em prol da própria família, que depois vai lá para as escolas municipais, as escolas estaduais, a própria universidade estadual, né, a própria saúde, que é muito importante. Então, isso tudo reverte em prol do município. Então, por isso, a compra na cidade, ela é muito bacana.
1: E, presidente, o comércio de Joinville está se preparando para um horário estendido nesse final de semana para atender essas compras deixadas
2: na rua no sábado. No sábado é até às 17 horas, né? Tem sábados que é até às 18 e tem sábado que é até às 17. E no shopping é horário normal, tradicional, até às 22 horas. Né? E no domingo até às 20 horas, que abre às 14 até às 20. Então, esse é o horário do sábado, que para nós é muito importante. Né? E as pessoas podem, com tranquilidade, né, escolher os seus presentes.
1: E a expectativa de, você falou da entrega de currículos, principalmente, né, que tem aumentado bastante aí nas regiões, principalmente na região central, nos comércios de Joinville. A expectativa também de contratação de trabalhadores temporários para essa reta final de Dia dos Pais?
2: Sim, sim. O varejista, ele compra, né? O lojista, ele recebe esses currículos, né? Você faz hoje um trabalho pode fazer de 15 dias, pode fazer de 30 dias, pode fazer um trabalho temporário. Né? Então, isso todo lojista está fazendo hoje. E quem faz esse trabalho e consegue se destacar com essa falta de mão de obra ao mesmo tempo que existe, entendeu? Quem se destaca, você contrata. Isso aí, isso está ocorrendo muito hoje em dia.
1: É isso, nossa entrevista aqui no Notícia na Manhã com Carlos Grandene, presidente do Sindilojas, trazendo, né, um panorama de como está o mercado aqui na cidade, principalmente se aquecendo agora para a reta final, antes do Dia dos Pais do próximo domingo. Presidente, muito obrigado por nossa entrevista aqui no Notícia na Manhã e um ótimo trabalho por aí.
2: Nós que agradecemos, um bom dia a todos, um bom trabalho e um bom presente a todos.
1: Valeu. Carlos Grandene participando aqui com a gente. É, o mercado tá aquecendo. Quem deixou para a reta final, Israel, vai ter uma certa correria maior, principalmente no sábado ali para comprar o presente.
3: Já comprou, não?
1: Ainda não.
3: Eu já tô providenciando também, mas é que também tem aquela questão, né? Como é um final de semana, um domingo, né? O Dia dos Pais, tradicionalmente, aquele almoço em família, né? E vai lá, já prepara um almoço bacana, já leva o presente. É algo muito mais especial, né? Para quem tem essa oportunidade de poder aproveitar o Dia dos Pais aí, que está chegando mais uma data e a movimentação nas lojas cresce bastante. Levou 60% de aumento 60%. Na véspera. Então tem muita gente que deixa para a última hora. muita gente que deixa para a última hora. E aí os shoppings, ele aqui, ó, ficou abarrotados, né?
1: É,
3: ficou abarrotado. Cheio, né? Cara, no sábado, para quem vai nos shoppings aqui de Joinville, aqui, outras, questão de vestuário, né? É, aqui tá muito na moda também, né, o João Gabriel? Questão da moda esportiva, né?
1: Sim.
3: Essas lojas de materiais esportivos também. Isso aí acaba tendo muita demanda nesse final de semana aí, João Gabriel.
1: Eu lembro que ano passado, a gente em três lá em casa, nós compramos um violão pro meu pai. Que ele queria um violão, né? A gente comprou um violão novo pro meu pai. Aí a nossa ideia era fazer suspense, né? A gente tirou ali toda a preparação. Não, esse ano o presente vai ser menor, a gente não vai conseguir comprar um presente. É, a gente vai te levar pra tomar um café, pra jantar, sei lá, alguma coisa assim. Só que meu pai ficava em casa o dia inteiro. Ele que recebeu o presente.
3: Aí fica difícil.
1: Aí como é que tu disfarça? A pessoa recebendo um violão, falando que não é um violão, sendo que ele tinha pedido um violão.
3: É, aí fica difícil.
1: Tentamos inventar uma história ali, pra gente convencer, mas a gente sabe que no final ele sabia que era pra ele, isso, né?
3: Muito bom.
1: Agora 10 horas e 26 minutos, antes de a gente sair pra mais um Repórter CBN intervalo por aqui, chamar o Raulino Dalcin, porque ontem nós conversamos com o secretário de Educação aqui de Joinville, que ele falou, né, sobre as voltas às aulas e também desse serviço, dessas reformas realizadas nas escolas aqui da cidade durante o recesso, principalmente destacando uma reforma de uma escola da Zona Sul aqui de Joinville. E o Raulino Dalcin vai trazer os detalhes aqui pra gente.
4: Então, João, essa volta às aulas teve novidade para os alunos e profissionais da Escola Municipal Dr. Abdon Batista. Foi feita a inauguração das obras de reforma e ampliação da unidade. A cerimônia contou com a presença da prefeita Regiane Gambim e do secretário da Educação, Diego Calegari. O investimento foi de R$11.700.000. Ampliada em pouco mais de 1.000 metros quadrados, a obra contou com a construção de novos espaços, como 4 salas de aula, espaço maker, laboratório de artes, auditório, bicicletário, refeitório coberto e nova cozinha, além de depósitos, jardim, reservatório de água e vestiários e banheiros. Além dos novos espaços, foi realizada a reforma da estrutura antiga, com área de 2.900 metros quadrados, substituindo pisos, janelas, portas, aparelhos de ar-condicionado, instalações elétricas e luminárias. A Escola Abdon Batista está no bairro Petrópolis e atualmente atende 820 alunos do primeiro ao nono ano do ensino fundamental. João, eu volto contigo no estúdio.
1: Valeu, Raulino Dalcin, trazendo as informações aqui pra gente, né, expandindo ainda mais a questão da educação aqui em Joinville. E trazendo informação também por aqui, a Prefeitura divulgou agora há pouco o balanço, né, a pesquisa do Procon focada na cesta básica aqui da cidade. Essa pesquisa foi realizada entre os dias 3 e 4 de agosto, né, segunda e terça-feira, e consultou valores de 41 produtos em 9 estabelecimentos aqui do município, comparando sempre com o mês passado, né, com o mês de julho. Então, nessa comparação, houve uma redução de 1,34% na soma dos itens que compõem a cesta básica. O valor médio era de R$ 364,99, agora está em R$ 360,11 durante o mês de agosto aqui em Joinville. O menor preço da cesta básica foi encontrado por R$ 289,67, enquanto o maior, né, dentre esses 9 estabelecimentos pesquisados, chegou a R$ 431,58. Já se o consumidor escolhesse apenas os produtos mais baratos entre todos os estabelecimentos, a soma chegaria a R$ 250,04 aqui em Joinville. Trazendo também os dados dos produtos que tiveram maior aumento e a maior redução em comparação ao mês de julho e agosto aqui no município, os produtos que registraram maior aumento de preço foram a salsicha, um aumento de 28,8%, o alho, um aumento de um pouco mais de 26%, o extrato de tomate, um aumento de 18,5% e também o creme dental, com aumento de 12,2%. Já as maiores reduções foram verificadas na batata lavada, uma redução de 34,8%, no tomate, uma redução de 32,3%, na cenoura, o valor sendo reduzido em 28,2%, e também na cebola, uma redução de 27,2%. A pesquisa completa dos preços da cesta básica, disponível então no site da Prefeitura de Joinville, com os estabelecimentos, né, que participaram dessa pesquisa do Procon. 10 horas 30 minutos, intervalo e Repórter CBN.
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4: Quarta-feira, 5 de agosto de 2026. O ex-chefe de gabinete do presidente Lula informou ter quitado um empréstimo pessoal no valor de R$249 mil com a empresária Roberta Lussinger, amiga de Lulinha. Marco Aurélio Santana Ribeiro negou qualquer irregularidade na transação e colocou os sigilos bancário e fiscal à disposição da Justiça. As declarações foram divulgadas após pedido de explicações feito pelo presidente Lula. Mais de 3 mil medicamentos irregulares foram apreendidos em duas operações em Minas Gerais. No norte do estado, a Polícia Federal prendeu dois homens que estavam com quase 500 ampolas de medicamentos emagrecedores injetáveis. Eles tinham saído do interior de São Paulo. Na região central de Minas, a Polícia Rodoviária Federal apreendeu cerca de 400 ampolas de substâncias para emagrecimento e mais de 2 mil anabolizantes. O motorista do veículo com a carga foi preso. O preço médio do galão da gasolina atingiu US$4,09 nos Estados Unidos nesta semana. O valor representa alta de aproximadamente 30% em relação ao mesmo período do ano passado. O aumento ocorre depois da guerra travada pelo país contra o Irã. O presidente Donald Trump afirmou que as companhias do setor deveriam repassar aos consumidores os benefícios das medidas adotadas pelo governo para ampliar a produção de petróleo. A Bolsa de Valores de São Paulo sobe 0,60% aos 178.954 pontos. O dólar comercial está em baixa de 0,37%, negociado a R$ 5,11. O euro vale R$ 5,91, elevação de 1,05%. Horário de Brasília, 10:34.
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9: 10:36, de volta com Notícia na Manhã deste 5 de agosto de 2026. Os últimos minutos do Notícia desta quarta-feira, juntos até às 11 horas da manhã por aqui, mas ainda temos muitas informações sobre Joinville, região e toda Santa Catarina. Chamar novamente a Fernanda Silva por aqui com mais um destaque do INSS Total desta quarta-feira pra gente, porque a idosa sequestrada e abandonada em Ribanceira foi alvo de especialista em golpe Dom Juan aqui em Santa Catarina. O crime aconteceu em 7 de julho em São José e a Fernanda Silva está de volta e traz os detalhes aqui para a gente.
10: A investigação que apurou o sequestro de uma idosa aqui em Santa Catarina descobriu que o suspeito do crime era especialista no golpe do Dom Juan. Esse caso aconteceu no início de julho, quando a mulher de 71 anos foi sequestrada em São José e abandonada em uma ribanceira de Gaspar. O homem foi encontrado e preso em Joinville. O delegado Murilo Batalha, que conduziu as investigações, revelou que o suspeito confessou em depoimento que aplicava o golpe do Dom Juan, também conhecido como golpe do amor, há pelo menos 15 anos. Ele era uma espécie de especialista em furto, roubo e estelionato contra idosos, conforme informações do próprio acusado à polícia. Esse caso de sequestro começou quando o funcionário de um bailão em São José informou ao investigado que uma idosa de 71 anos comparecia com frequência ao estabelecimento. Ele também disse que ela teria uma grande quantidade de dinheiro e até um carro. A partir disso, o homem começou a frequentar o clube por volta de 3 semanas, até que numa segunda-feira, dia 6 de julho, a mulher, alvo do golpe, compareceu ao local. Segundo o delegado Murilo Batalha, no dia em que ela compareceu, ele se aproximou dela, manteve um primeiro contato, se apresentou como integrante da banda musical que estava tocando no clube naquele dia, mas era mentira, e começou a conversar com ela. Ele chamou ela para jantar, para dançar, e aí fez um vínculo com a vítima. Depois de fazer amizade com a mulher, o homem marcou de se encontrar com ela no dia seguinte, 7 de julho, para passear pelo litoral catarinense. Eles teriam ido, inclusive, para Balneário Camboriú, Itapema, Itajaí, Pissarras, Penha, Navegantes e Barra Velha. Durante o passeio, a idosa teria dito ao acusado que queria ir embora, momento em que ele anunciou o sequestro. A mulher teve a boca colada com fita, os pés e as mãos amarradas, foi colocada no porta-malas de um veículo e levada até a Gaspar, quando foi abandonada em uma ribanceira. Em seguida, ele fugiu para Joinville. No dia seguinte, uma operação de resgate foi montada e o homem foi descoberto e preso em Joinville e revelou que a mulher estaria numa ribanceira em Gaspar. Foram cerca de 4 horas de buscas em mata fechada até que os policiais conseguiram encontrar a mulher. Segundo o delegado Murilo Batalha, o Corpo de Bombeiros revelou que se ela tivesse ficado mais um dia na mata, existia uma grande possibilidade dela não resistir. Esse homem agora ele foi indiciado pela Polícia Civil e denunciado pelo Ministério Público pelos crimes de roubo e sequestro. Após a Justiça aceitar a denúncia, ele passa a ser réu em um processo penal. Você pode conferir a reportagem completa em nsctotal.com.br. Aqui é a Fernanda Silva para a CBN.
9: Valeu, valeu Fernanda Silva por trazer detalhes desse caso aqui pra gente. Como a Fer destacou, mais detalhes, mais informações lá no nsctotal.com.br. Aproveito para chamar agora o Matheus Barreto, porque um homem foi preso ontem à tarde por sequestro e cárcere privado em Santa Cecília. A mulher já tinha medida protetiva contra esse homem e o Matheus Barreto traz informações para a gente aqui no Notícia na Manhã.
11: Olá, bom dia a todos que acompanham a CBN. Hoje nós temos informações sobre o caso de uma mulher que foi vítima de sequestro e cárcere privado em Santa Cecília, região aqui da Serra Catarinense. Esse caso foi descoberto ontem pela Polícia Civil, depois que essa mulher saiu para trabalhar na segunda-feira e desapareceu, ela não chegou ao local de trabalho. E o desaparecimento foi comunicado, então, às autoridades. De imediato, a Polícia Civil de Santa Cecília começou as investigações através das câmeras de segurança ali da área onde essa mulher desapareceu. Testemunhas relataram que essa mulher, ela foi abordada por um homem que estava em um veículo e forçada a entrar nesse carro. As imagens das câmeras de segurança, segundo a Polícia Civil, também confirmam isso. Agora, o que surpreende é que essa mulher tinha uma medida protetiva de urgência contra esse homem, contra esse sequestrador. Ele levou ela então para uma residência, trocou de carro e durante o dia de ontem também circulava ali pela cidade usando esse outro veículo, não o mesmo que foi usado para abordar e sequestrar ela. A polícia então conseguiu localizar, né, esse homem investigado e também o local, e ontem à tarde, próximo à rodoviária de Santa Cecília, fez a abordagem ele. Ele estava no carro, dentro do carro estava essa mulher também. A vítima, ela foi salva em segurança e o homem foi preso e vai responder pelos crimes de sequestro, cárcere privado e também, né, por descumprir essa medida protetiva de urgência que essa vítima tinha contra ele. É mais um caso envolvendo aí sequestro e cárcere privado em Santa Catarina, principalmente aqui na região. Segunda-feira teve um caso também de sequestro de uma moça de 20 anos, né, que foi rendida por um homem de 33 anos. Ela ficou 6 dias dentro de uma residência na cidade de Ouro, foi salva pelos policiais militares no sábado. Então, infelizmente, aí, né, em uma semana, 2 casos envolvendo aí sequestro, do qual as vítimas são as mulheres. Resultado positivo nos 2 casos, as vítimas foram salvas, estão em segurança, né, e os 2 homens foram presos, tanto na segunda-feira quanto ontem, esse caso aí de Santa Cecília. Mais um caso triste, mas como eu disse, né, com resultado positivo. De Lages, Matheus Barreto para a CBN.
9: Valeu, Matheus Barreto, trazendo as informações por aqui. Antes da gente ir para a nossa próxima entrevista, vamos rodar mais uma vez as reportagens ao redor de toda Santa Catarina, chamar agora Franciele de Moraes, porque a Polícia Civil concluiu as investigações sobre a morte de um homem de 75 anos em Pinhalzinho, no oeste catarinense. Os suspeitos vão responder agora por homicídio triplamente qualificado e a Franciele de Moraes traz informações aqui pra gente. Bom dia, Fran.
12: Bom dia a todos. A Polícia Civil concluiu as investigações referentes ao homicídio de Valdir Bazanella, de 75 anos. Ele era morador e empresário no município de Pinhalzinho e foi encontrado morto no dia 25 de julho, alguns dias depois da família registrar o desaparecimento dele. O corpo foi encontrado enterrado com as mãos e pés amarradas no quintal de uma residência em Pinhalzinho. A Polícia Civil formalizou também o indiciamento de 2 homens pelo crime de homicídio triplamente qualificado. Os 2 indiciados eram inquilinos da vítima e moravam na residência onde o corpo foi encontrado. As investigações tiveram início após o registro do desaparecimento da vítima, realizado por familiares, e durante a investigação foi apurado que a vítima havia se desentendido com os investigados, em razão de conflitos relacionados a um contrato de locação do imóvel e ao pagamento de aluguéis em atraso. De acordo com a Polícia Civil, após a discussão, a vítima foi até o imóvel ocupado pelos investigados, sendo que essa foi a última vez que a vítima foi vista. Dias depois, o corpo de Valdir Bazanella foi localizado, enterrado em uma cova rasa nos fundos da residência. Todo o material colhido durante a investigação, além dos laudos periciais, foram suficientes para resultar no indiciamento dos 2 investigados pelo crime de homicídio triplamente qualificado, com as qualificadoras de motivo fútil, emprego de meio cruel e de recurso que dificultou ou impossibilitou a defesa da vítima. Além deste inquérito policial, a Polícia Civil também concluiu outra investigação referente ao crime de ocultação de cadáver, no qual os mesmos investigados já haviam sido presos em flagrante e igualmente indiciados em razão da ocultação do corpo da vítima. Somadas as penas previstas para os crimes de homicídio triplamente qualificado e ocultação de cadáver, podem ultrapassar 30 anos de prisão. Os 2 investigados estão presos desde o dia 25 de julho, quando foi encontrado o corpo da vítima. O relatório final do inquérito policial agora será encaminhado ao Poder Judiciário e ao Ministério Público. A gente, claro, vai seguir acompanhando. Volto com vocês.
9: Valeu, Franciele de Moraes trazendo as atualizações desse caso aqui pra gente. Agora 10 horas 45 minutos. Estamos recebendo aqui no estúdio da CBN a Ana Carolina Noronha, né, cardiologista e corredora, para falar sobre a Corrida Verde que acontece no próximo domingo aqui na cidade. Doutora, primeiramente, bom dia. Muito obrigado por nos receber. Pra gente começar o nosso bate-papo aqui de hoje, como é que está a expectativa, né, para a Corrida Verde desse próximo domingo? Bom dia.
13: Bom dia, obrigada pela participação de hoje. Gosto muito de falar sobre a questão de saúde cardiovascular, principalmente na prevenção, né? E a corrida, atividade física, é um tema muito importante. Para os nossos corredores de final de semana, que adoram uma prova, essa prova agora da Corrida Verde é extremamente importante, tanto para a nossa saúde cardiovascular, também como para a mente, né? Então, a expectativa é alta.
9: E que tipos de recomendação você faz por essa preparação, né? A gente lembra que a prova são dois percursos, 4 quilômetros, 8 quilômetros. Existe uma diferença na preparação para os dois percursos? Vai correr mais, vai correr mesmo, menos? Como é que a pessoa pode se preparar para entregar um bom desempenho na corrida, né?
13: Primeiro, a gente tem que diferenciar se você é uma pessoa que quer performance ou se você é uma pessoa que quer terminar a prova, né? Isso vai diferenciar o tipo de treinamento e os cuidados que você vai ter para a sua saúde cardiovascular. Um paciente que está, uma pessoa, né, que está afim de, eu quero curtir a prova, quero finalizar. Então, assim, principalmente uma avaliação cardiovascular ou com um médico clínico que pode fazer um eletrocardiograma, que vai saber se sua saúde está em dia, se o colesterol está bom, se o diabetes está bom, se você não está tendo sintomas cardiovasculares, né? Então, isso é extremamente importante. Agora, uma pessoa que quer performance, o treino é um pouco diferente e os cuidados que a gente precisa ter com o coração é um pouquinho mais detalhado, com exames mais específicos, por exemplo, até o teste da esteira ou ergospirométrico, dependendo se o paciente tiver isso sintomas e até histórico familiar, é importante fazer alguns exames mais específicos. E sim, ter uma planilha, ter um treino, né? Não chega e fala assim, eu nunca corri, agora eu vou lá correr esses 4K. Não, né? Daí a gente
9: não dá
13: vai...
9: Pra
13: não dá pra facilitar.
9: Meter o louco, digamos assim.
13: Não dá pra meter o louco, não dá.
9: Isra, você tá se preparando também pra correr domingo, né?
14: Ah, sim, eu vou fazer a corrida de 4 km, né? Eu já me inscrevi, tá tudo certo, só tem que buscar o kit lá no sábado, depois a gente passa o serviço certinho, né? Pra quem tá se organizando pra fazer a Corrida Verde, que é uma série de corridas, né, que em Santa Catarina, e fecha agora com Joinville, é uma corrida especial. E é um percurso, acho que esse percurso não vai ter subida, né, doutor? Acho que esse percurso não tem, né?
13: Eu vou ficar devendo essa informação, não vi se vai ter subida, não.
14: Eu acho que não, porque é naquela região ali perto do Mercado
9: Público,
14: né? Começa
9: ali na Doutor Paulo Medeiros, né? Só não tenho certeza, Dani, se puder confirmar pra gente o percurso, se passa pela Procópio, se ele vai por trás do...
14: Então, tranquilo,
9: não,
14: né?
9: Não é reta.
14: Porque a subida aí já aumenta um pouquinho mais a questão do cardio também, né, doutora? A questão da força. E nessa questão da preparação, muito já se fala sobre a questão da caminhada e da corrida, e a corrida ser o esporte talvez mais democrático que tem. Com a pessoa que é mais pesada, a pessoa que é mais leve, todo mundo pode conseguir fazer. Mas é sempre bom ter essa orientação médica já desde o início, procurar um apoio médico, já uma orientação médica. Ou é bom já ir procurar uma assessoria ou individualmente fazer as atividades? O que seria o ideal?
13: O bom é que se você conseguir ter uma avaliação médica prévia a qualquer tipo de atividade física, é boa, entendeu? Ela fala assim, não tenho, eu sou muito jovem, não tenho nenhum histórico familiar de algum evento. Talvez você possa começar com uma atividade leve e aumentar progressivamente a carga, né? Daí você teria menos risco. Mas se tiver condições de passar por essa avaliação, fazer um eletrocardiograma, pelo menos, então vale a pena até para prevenir, né? Eu falo que remediar é complicado e a gente, ultimamente, a gente mais usa medicamento e tratamento do que realmente prevenir o problema. Então, sempre vale a pena.
14: E a questão das pessoas que precisam tomar algum tipo de medicamento, né, de rotina, manter tomar a medicação normalmente, ter alguma preparação especial também anterior, a um dia anterior, evitar algum consumo de algum tipo de comida, algum tipo de bebida também?
13: A bebida alcoólica e as bebidas estimulantes, os energéticos, enfim, isso faz mal pro coração, né? Então, pode cursar com arritmias, aumento da pressão arterial, ou apenas aumento da frequência cardíaca, e você já vai estimular o seu coração a trabalhar mais. Agora, pensa você tomando uma bebida alcoólica, um energético, que vai potencializar isso. Então, pode até, durante o esforço, causar essas arritmias, né? Então, a gente sabe que no adulto jovem, ali nos jovens, maior causa de fibrilação atrial cerebral, que é uma arritmia, é causada por energético. Agora você imagina, junta isso com bebida alcoólica mais a corrida. Uhum. Aí a gente está pedindo para ter o problema.
9: É, nessa, até falando da questão das bebidas, a gente escuta que o energético ele acelera e principalmente o destilado desacelera, né? Então isso pode dar um...
13: Os dois aceleram.
9: Os dois aceleram?
13: Os dois aceleram.
9: Então, é mito, viu? Aceleram. Então, é realmente, essa preparação já começa num dia anterior, né, doutora?
13: Sim, sim. E o paciente que faz uso de medicamento crônico, eu tomo remédio da pressão, uhum. tem que continuar fazendo uso. Então, ele faz parte da rotina, né? Então, se eu vou correr, aí sim que eu tenho que tomar meu remédio direitinho.
14: Essa pessoa que é hipertensa, que ela faz o tratamento crônico, né, com alguns tipos de medicamentos em relação à pressão, com uma rotina de treinamentos, de atividades físicas, pode ser na caminhada, corrida, enfim, lá na frente ela pode talvez diminuir ou até parar de ter a necessidade, né, de tomar esses medicamentos?
13: Sim, eu falo que, gente, atividade física, ela é remédio. Melhor do que o comprimido que você vai lá e toma para o controle da pressão, né? Então, se eu estou, por exemplo, acima do peso, eu tenho um consumo de sódio exagerado, e eu emagreço, diminuo o consumo dos alimentos, né, processados, rico em sódio, talvez a minha pressão se regularize e eu não precise daquele medicamento. Então, sim, faz parte do tratamento. Tem alguns pacientes que, infelizmente, pode ter alimentação controlada e fazer atividade física regular que vai precisar do medicamento. Por isso que precisa do profissional para saber distinguir. Então, você pensa até os pacientes que são os grandes obesos, né, que fazem bariátrica. Ah, tomava remédio para diabetes, para pressão, para colesterol, fiz a bariátrica, emagreci, não tomo mais nada. Uhum. Curou daquele problema, né, porque mudou o estilo de vida, porque emagreceu. Então, serve também mesmo para os pacientes que têm esse ganho de saúde natural, que não fez cirurgia ou que não usou as famosas canetinhas,
14: sim.
13: mas também que conseguiu por sozinho, também tem essa chance de diminuir o uso de medicamento ou até parar.
9: E doutora, depois de finalizada a corrida verde, né, no próximo domingo, a gente vai ter também a corrida Kids. Essa preparação da corrida Kids, ela também é diferente?
13: É diferente. A corrida Kids, ela é bem pequenininha, né? Então, dependendo da faixa etária, vai até de 50 metros até 200 uhum. metros. E a criançada é bem preparada. É bem preparada. O meu filho sempre fez corrida Kids. Lá em casa, todo mundo faz atividade física. E ele joga também futebol, ele é de alto desempenho. E a idade dele são 200 metros. Aí ele virou pra mim e falou assim, ai, mamãe, não posso correr com você? 5K? Que ele já corre? Aí, falei, não pode, pelas orientações das provas, a criança não pode, né? Mas via de regra, a criança não precisa fazer nenhuma avaliação a mais, salvo uhum. exceção. Ah, eu tenho alguém na família, o meu irmão que teve morte súbita, precoce, alguma coisa assim, daí essa criança vai ser estratificada. Mas se não, é bem tranquilo. É mais lúdico, assim, é mais brincadeira.
14: Tem alguns pontos também, né, na questão da hidratação durante a prova. Isso ajuda de alguma forma a questão da parte cardíaca da pessoa, né? Parar ali, beber uma água, ou ela tem que seguir correndo? Tem alguma orientação em relação a isso?
13: Em relação à hidratação, como a gente está fazendo uma atividade física que vai ser ali de moderada a alta intensidade na corrida, a gente tem muita perda de líquido pelo suor, uhum. né? Então, isso acaba fazendo... E a gente perde eletrólitos também, a gente perde o sal pelo suor. A gente aqui está perdendo, né? Então, já está uhum. perdendo o que chama as perdas insensíveis, a gente já perde o líquido por estar falando, por estar transpirando, e na corrida mais ainda. Então, se faz necessária hidratação, aqui em Joinville não está tão quente assim, uhum. mas quando a gente pega Joinville em verão, principalmente, a gente precisa fazer essa hidratação adequadamente no meio da prova. Dependendo do percurso, 4, 8, até não é tanto assim, lógico, você tem que estar preparado para fazer essa distância, mas provas mais longas, aí não só a hidratação, assim, às vezes a gente precisa repor alguns outros elementos para dar conta ali de cumprir a prova e não ter esse déficit dentro do organismo.
14: Perfeito.
9: Então, dependendo da previsão que a gente tiver no próximo domingo, muda também, né, essa questão de hidratação durante a prova, como você destacou,
13: sim,
9: né?
13: Sim, sim, com certeza.
9: O ideal seria um dia, assim, mais ou menos como hoje.
13: Hoje tá gostoso, né? Hoje tá bom.
9: Legal demais, né? Nossa entrevista com a doutora Ana Carolina Noronha, trazendo mais detalhes da Corrida Verde, principalmente, né, cardiologista, também corredora, vai participar da prova, né, Ana?
13: Essa prova, gente, vou ficar devendo, Ixi. Vou ficar devendo.
9: Uhum. Você iria no 8 ou no 4 quilômetros?
13: Iria no 8.
9: No 8? Uhum. O filho dela já tá tentando negar os 300 metros, né, pra disputar no 8. Mas
13: ele
9: é sempre
13: tem 9 anos.
9: Se eu fosse correr, eu ficaria no 4 quilômetros também, eu acho.
14: Começar,
9: né? A gente
14: não,
9: tem
14: tá
9: que...
14: legal.
9: É um degrau de cada vez, né?
14: É isso.
9: Doutora, muito obrigado pela participação, pela entrevista aqui no Noite Sena Manhã de hoje, trazendo mais detalhes e informações importantes, né, para quem for correr a Corrida Verde no próximo domingo. Muito obrigado novamente e uma ótima semana.
13: Obrigada, gente. Tchau, tchau. Bom dia.
9: Valeu, valeu. Isra, trazendo mais detalhes aqui da Corrida Verde, então, no próximo sábado, tá? É o percurso, né, começando na Avenida Doutor Paulo Medeiros, às 7h30 da manhã, sendo percursos de 4 km e também 8 km. Como a gente destacou, após o fim da prova, será realizado também a Corrida Kids, né? Um pouco menor, como a doutora destacou aqui pra gente. A premiação vai contar com troféus do primeiro ao quinto lugar geral, tanto masculino e feminino, nas distâncias de 4 km e 8 km, além de troféus do primeiro ao terceiro lugar para faixas etárias de ambas as distâncias, Isra. Espero ver você no pódio, tá? Segunda-feira, a nossa primeira pergunta aqui vai ser: Israel Antunes, mostre a medalha.
14: Não, a medalha, não, a medalha
9: Dani
14: tá...
9: também, Dani também, a gente vai.
14: A medalha já tá no pacote, já que... É isso que é legal, né? Porque todos que correm ganham a medalha para poder simbolizar, né, que você concluiu a prova. Mas o troféu é mais difícil. O pessoal aí é elite, cara, o pessoal é competitivo. O pessoal é bastante competitivo. Acho que até o André Pereira, que é o nosso colega aqui, está concorrendo ali, quem sabe, a buscar um troféu na categoria dele, mas é difícil.
9: O pior é que eu sou competitivo também. Se eu fosse correr, eu ia querer ganhar, só que eu tenho que entender minhas limitações físicas.
14: É isso, né?
9: Então, quem sabe numa próxima, passando por toda uma preparação. E sabe, bem como você destacou, além de você, o André, a Dani, que está aqui também acompanhando a entrevista com a gente, bastante... funcionários da INSC vão correr, né? Então, um público conhecido lá na...
14: Tá legal, tá legal.
9: Na avenida ali. Então, só tá não legal. Vou dever aqui o percurso certinho, a gente pode trazer ao longo da programação aqui da CBN qual o percurso. Importante que começa às 7h30 da manhã, né? Próximo domingo, ali na Avenida Doutor Paulo Medeiros. Esses percursos de 4 e 8 quilômetros pela Corrida Verde aqui em Joinville.
14: E para quem já fez inscrição, né, as inscrições já estão encerradas, né? Mas a retirada dos kits acontece, portanto, no sábado, dia 8, das 8 horas da manhã até as 5 da tarde, na rua Max Colim, ali na Chevrolet Metro Norte. Então tem que correr lá, se organiza, retira o kit, se organiza um dia antes, né? É a questão do número do peito, a questão também de um tênis adequado para a corrida e um pouco daquilo que também falou nossa... Oi? Pode fazer inscrição. Dá ainda para fazer inscrição? Não.
9: Opa!
14: Peraí, deixa eu passar aqui de novo, onesportsoficial.com.br, ainda dá para fazer inscrição. O que eu tava lendo daqui a pouco já tinha se encerrado as inscrições. Mas que bom, ainda é possível, né? Então quem não fez inscrição, tu corre lá, ô João Gabriel, dá tempo, cara.
9: Para mim as inscrições
14: vão dar. Acabou tua desculpa, meu amigo.
9: Aí é loucura. E isso, a gente reforçando, né? Conforme a gente destacou na entrevista de hoje, a preparação já começa no dia anterior. É 7h30, é cedo, não dá para aproveitar sábado muito, tem que ser um pouco mais tranquilo.
14: Ah, com
9: já,
14: certeza.
9: Porque 7h30 da manhã é a largada. Então, é se preparar, realmente voltar lá no YouTube da CBN, acompanhar novamente a entrevista, ver todas as indicações, recomendações da doutora por aqui, para Israel Antunes no pódio com a medalha na próxima segunda-feira, tá?
14: Tá bom.
9: 10 horas e 58 minutos, finalizamos então assim com a nossa entrevista, falando da Corrida Verde do próximo sábado, próximo domingo, corrigindo aqui o Notícia na Manhã desta quarta-feira. Muito obrigado pela companhia, pela participação ao longo do programa de hoje. Isra, bom trabalho, até depois.
14: Até depois.
9: Valeu, gente, amanhã estamos de volta a partir das 9 horas da manhã com o Notícia na Manhã. Valeu, tamo junto.
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4: O Instituto Nacional de Meteorologia alerta para a formação de um ciclone-bomba entre o sul do Brasil, Argentina, Uruguai e Oceano Atlântico. O ciclone-bomba, previsto para ocorrer entre os dias 6 e 8 de agosto, pode causar tempestades severas e ventos acima de 100 km por hora no mar. O IMET informou que monitora a situação. O Ministério da Saúde anunciou a ampliação do atendimento remoto em saúde mental para pessoas com necessidades relacionadas a apostas. Segundo a pasta, o número mensal de atendidos vai passar de 600 para 100 mil diante da alta procura. A iniciativa é sigilosa, tem caráter de orientação e inclui os familiares das pessoas que desenvolveram algum tipo de vício em jogos. O procedimento é conduzido por profissionais de saúde, como psicólogos e enfermeiros. O Conselho Nacional de Justiça afastou por 2 anos a juíza Gabriela Hartz, ex-substituta da 13ª Vara Federal de Curitiba, na Operação Lava Jato. A juíza, no entanto, continuará recebendo remuneração proporcional ao tempo de serviço. A pena foi aplicada por causa de irregularidades identificadas na homologação de um acordo que destinaria R$2,5 bilhões de multas para a criação de uma fundação privada gerida por procuradores da Força-Tarefa. 4 jogos movimentam hoje as oitavas de final da Copa do Brasil. O Cruzeiro enfrenta a Chapecoense. O Fortaleza encara o Palmeiras. O Fluminense joga contra o Vasco e o Grêmio recebe o Mirassol. Dos 8 times, apenas o Palmeiras tem vantagem porque venceu a primeira partida por 3-0. Horário de Brasília, 11:02.
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0: Que momento! E aí, tudo certo, tudo lindo? Um forte abraço para você que se liga na programação da CBN Joinville. Tamo no ar a partir de agora com o nosso CBN Joga nas 11, nessa manhã de segunda-feira, 5 de agosto de 2026. Tamo chegando. A partir de agora, para falar muito de esporte com você aqui na programação da CBN Joinville. Seja muito bem-vindo, seja muito bem-vinda. Eu sou o Jota Deschamps, tô com o Israel Antunes, com o Roberto Casagrande, com você aí do outro lado do rádio, do aplicativo, do YouTube da CBN Joinville. É bom estar de volta, tá, senhoras e senhores? Essa que é a grande da verdade. Sair de férias é bom, é legal, fica off, mas é bom também ter pra onde voltar, viu? Estava com saudade de vocês, meninos. Bom dia pra vocês, Real Antunes.
1: Bom dia, Jota Deschamps. Bom dia, casa. Bom dia a todo mundo que está nos acompanhando na programação do CBN Joga nas 11 desta quarta-feira. Tem muito assunto aí pra falar, né? Só encosta a porta lá, ô Casagrande.
2: Vai cair, não quero virar meme, não. Tô de boa.
1: É isso. Vamos nessa.
0: Bom dia, seu Casagrande.
2: Bom dia, o Jota Deschamps, Zé Antunes. O Jota tá naquele pique de pré-temporada hoje, né? Ah. Só faz exame médico.
0: Não, dá de leve.
2: Faz aquele bagulhinho lá de chutar o...
0: Só enganando.
2: Chutar os negócios lá. Não vai pro campo ainda, campo e
0: vou
2: bola.
0: Chutar hoje. As maçanetas hoje.
2: Tá de... Que isso, cara. Muito bom dia pra todo mundo e... Viramos meme nacional, né? Mais uma vez.
0: Viramos quem, cara?
2: Meme nacional, ele vira meme.
0: Não, vocês, né?
2: No segundo ano consecutivo.
0: O time de vocês, né? O time de vocês.
2: No mesmo
0: né?
2: ano, duas viralizações que já que teve. E eu não sei, parece ser uma simples maçaneta, mas no fundo é muito triste, cara. É muito triste, no fundo.
0: Daqui a pouquinho vamos falar com o marido de aluguel aqui pra dar dicas de reparos residenciais. Você sabe trocar uma maçaneta, Zé Antunes?
1: Vocês são muito corneteiro, cara.
0: Você já trocou uma maçaneta na sua vida, não?
1: Vocês são muito corneteiros.
0: Tô perguntando,
1: é
0: cara.
1: É só uma maçaneta, cara. Pô, que é isso, cara.
2: É só uma maçaneta na apresentação do técnico que viraliza pro Brasil inteiro e gera 20 milhões de views. E um escancaram enquanto o teu clube tá largado. Essa é a real.
0: Para, cara. Vocês são demais também. Vocês querem tudo. Ó, participe conosco. O WhatsApp tá liberado.
1: A porta funcionando, né?
0: Não, para, impressionante.
2: Para, demais também. Sou muito corneteiro.
0: Manda o seu recado pra gente aí. 479-9972-3493. É coisas estranhas aparecendo aqui no estúdio da CBN. Papel alumínio aqui, não sei o que que tava fazendo de uso. Aqui.
1: O João Gabriel também.
0: É... Botou no... WhatsApp liberado, 479-9972-3493. Manda no YouTube também, no YouTube tá só o Israel Antunes lá no Joga nas 11. Só queria dizer isso.
2: Ah, então tchau.
0: Na capa lá, vamos tudo embora então.
1: Ah, mas é pra quem fazer certo também.
0: Vocês também, vocês cornetam a maçaneta, os caras não colocam a capa certa no YouTube, é culpa de quem daí?
1: Ah, há pouco quem tava apresentando aqui ontem na manhã era o João era o Gabriel. Mas
2: hoje,
1: que na
2: hoje,
1: foto
2: tava,
1: era...
2: hoje tava certo a capa.
1: Hoje tava certo?
2: Hoje, né? Porque ficou duas semanas com o Kleber.
0: Vamos ver amanhã. Ai, meu Deus do céu, vocês são demais, cara.
2: Amanhã o Kleber volta e vai estar o Jaca.
0: Então assim, ó, participe conosco, tá? Fique à vontade aí. Pode mandar o recado lá no chat também da CB. Ó, o João Vitor já tá na bronca aqui, ó. Tem que resolver o delay entre imagem e o som aí, ó.
2: Ah, para,
0: João. Ô, João, também tu quer tudo, né, João? Quer maçaneta, tu quer som, tu quer imagem, tu quer tudo. Para, João. Tá, para.
1: Um abraço pro João.
0: Um abraço pra você, João. Um abraço pra você e pro Mulito, que daqui a pouquinho vai chegar também. Ó, tá no ar aqui até meio-dia com o Joga nas 11. Deixa eu ver se eu abro aqui a paradinha, né? Porque assim, cara, eu peguei 15 dias de férias, as chamadas férias escolares, né? Pra ficar com a minha pequena em casa. Então assim...
2: Espetacular.
0: O que que eu fiz? Vou ficar off de todos os assuntos do Joinville Esporte Clube. Então, fiz questão de não ver absolutamente nada do Jack.
2: Quisete.
0: Reset total, entendeu? Total. É, mas aí ontem não escapou, ontem não teve jeito. Aliás, já tinha visto, né, a chegada do Diego Souza aí. É, mas ontem não teve jeito, mesmo sem querer, a gente foi impactado, né? Porque a maioria dos perfis aí de esporte do Brasil...

0: é autorizada pela SPA 293. 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Pois bem, meus amigos, ontem tivemos a entrevista coletiva de apresentação do Diego Souza, do Diego Hidalgo, né?
1: Isso.
0: A dupla de Diegos aí, os homens fortes do futebol do Joinville Esporte Clube.
1: Eles.
0: E estamos nessa contagem regressiva agora pela estreia da Copa Santa Catarina, tem a data prevista aí básica, né, do dia 30 de agosto. Ô Casagrande, temos time já, tem jogadores, até agora ninguém foi anunciado, né?
1: Bid ou oficialização ainda nada. O Joinville tem os remanescentes, né, que são poucos.
0: Pouquíssimos.
1: De cabeça, lembrando agora, o Pedro Botelho vai ficar, Thiago Rodrigues, o Guti ainda é uma interrogação, Kennedy, deixa eu lembrar mais alguém por aqui, o Alisson e Vitão, então são poucos remanescentes. Alguns jogadores da base vão subir, né, do 20 e do 17, por enquanto são quatro. Deixa eu só puxar aqui quem são, que eu apurei isso. São eles o Luizinho, né? Que é um ponta do sub-20.
0: Tá.
1: O Igor...
0: Que não é aquele outro Luizinho lá.
1: Não, não. Aquele lá já foi embora. Inclusive, tava cobrando na...
0: Publicamente.
1: Publicamente, né? O Jack... Enfim, mais uma cena pitoresca, né? O Igor Barcelos, que é goleiro do 20 também. O João Neto, que é atacante do 17. E o Cauan Hartmann, também no 17, que é volante, né? Esses, então, vão integrar o grupo profissional para os treinamentos da Copa Santa Catarina. O Jack ainda não oficializou nenhum nome. Não bidou, pelo menos, até agora. Tô apurando ali hora por hora. Mas já que a tendência é que entre hoje e amanhã já tenha, pelo menos, boa parte do elenco para começar a preparação para a Copinha. Já que tem tentado, né, alguns acordos com o empresário Eduardo Duran para viabilizar alguns atletas com uma questão salarial. E, enfim, já que aguarda esses nomes serem concretizados, né, o Hidalgo falou ontem sobre isso ainda, comentou que não está ainda como o Jack pretende o elenco, tem alguns nomes que precisam ser negociados ainda, com até alguns nomes que haviam sido divulgados, ele falou que não sabe como a imprensa descobriu, mas alguns nem chegou a negociar porque tem contrato. Enfim, o Jack ainda tem que terminar de montar esse elenco. Mas só que a questão é que hoje é dia...
0: 5.
1: 5. Começa dia 30. Terei que estar no campo e bola já pelo menos uma semana, como o Beck está, enfim, alguns times. Tem que ver como o Jack vai montar esse elenco.
0: Eu realmente fiquei bem off, tá? Então, assim, uma das perguntas que eu mais recebi nos últimos dias aí, desde o anúncio do Diego Souza, era: quem é que tá bancando o Diego Souza? Sabemos isso ou não? É o clube? É empresário?
1: Olha, até
0: não
1: ontem,
0: sabemos.
1: Ontem, depois da coletiva, aquela conversa em off, né? Conversas de bastidores lá com o Diego Hidalgo.
0: Eu vou aproveitar o programa para eu tirar minhas dúvidas, tá, gente? Então vai ser assim hoje, tá?
1: Conversas com o Diego Hidalgo e tudo mais. Foi questionado para ele se o Diego Souza... de fato era um contrapeso dos jogadores Duran. É. Né? No caso, o Semensati havia publicado um vídeo, até acho que no lado do Visão de Jogo, falando que bota os jogadores dele aqui, mas em contrapartida traz o técnico dele também. O Hidalgo disse que não tem relação com esse tipo de negociação, que não é o contrapeso. Né? E aí, no caso, seria um contratado do Jack, aí tem que ver como é que o Jack vai pagar também. Mas só que o que me chama a atenção disso, Jota, é que no dia anterior à coletiva, o presidente compartilhou um story desse vídeo do Semensati, falando, ironizando a imprensa, que em outras palavras, que a gente não consegue entender o básico. Que é um vídeo onde o próprio Semensati diz, né? Que o Joinville traz os jogadores e, contrapartida, também vem o técnico. Então agora tá difícil entender se é um contrapeso ou não. Mas, segundo o executivo de futebol, não é um contrapeso pelos jogadores do Duran, tá? Então tem, em tese, o Joinville que pagaria esse salário.
0: Entendi.
1: Pagaria, né? Pagaria, porque pagar até agora...
0: Aí tu tá querendo demais também.
1: Não, complicado. A gente perdeu alguns funcionários históricos do clube, né? A gente comentou sobre isso ontem, né, Isa? O seu Arlindo, não tá mais no Jack, o Lincoln, tu já deve ter visto, né? Foi anunciado pelo Manchester, o seu Adão também, é mais alguns nomes que eu esqueci, então não consegue nem pagar esses que são um salário um pouco menor, imagina um cara de 20k mês, né?
0: As manobras aí, né, da diretoria... para buscar algum tipo de solução aí, para tentar pagar essas contas todas e tendo que montar um time de futebol minimamente competitivo aí para essa Copa Santa Catarina.
2: Começa dia 30.
0: Pois é, tem essa data básica aí do final desse mês. E é aquilo, né, Israel? De novo a gente está aqui falando e projetando de um time que está falido financeiramente e de novo está fazendo o mesmo roteiro dos últimos... 3, 4, 5 anos aí, que é começar um trabalho do zero a cada meio de temporada, né? O Jack não finaliza uma temporada com um elenco de cabo a rabo,
2: não,
0: né, cara?
2: Não, não. Para esse catarinense agora, o Joinville montou um elenco, aí disputou o catarinense, aí na metade do catarinense

0: teve que contratar um monte de jogadores para tentar se livrar do rebaixamento, não conseguiu. Aí remontou uma equipe para disputar a Copa, o Brasileirão da Série D. Fez uma campanha vexatória, não passou a primeira fase. E agora está remontando uma equipe para disputar a Copa Santa Catarina sem. Né? E é um combo, né? Porque daí o treinador não tem experiência. O treinador vai fazer o primeiro trabalho dele. E o grupo de jogadores não se conhece. Então, é uma verdadeira incógnita a equipe de Joinville, né? Que vai entrar em campo no dia 30, dada a base do jogo contra o Marcílio Dias na abertura da Copa Santa Catarina. Então, perspectiva nenhuma, né? De uma boa campanha na Copa Santa Catarina, não tem.
1: Não tem. E eu estava pensando nisso ontem, né? Na verdade, alguns dias já vem passando isso na cabeça. Eu lembro de temporadas passadas, né? Isso de 16 pra cá, né? 2016, 17, 18, que já é que tinha esses problemas de pagamentos, trazia técnicos, em tese, cascudos, né? Vou relembrar, 2016 veio o Lisca, que é conhecido como ser bombeiro de técnico, né? Pra apagar incêndio. Não conseguiu controlar esse problema de vestiário. E um cara com experiência não consegue. Chega o Diego Souza, será que ele vai conseguir manter isso minimamente nos trilhos? Espero que sim, né? Porque até ele falou na coletiva, ele trabalhou com caras grandes do futebol, né? Como o Renato, como o Joel, que são caras bons de vestiário. Mas a gente viu que na Série D não deu muito certo, né? Começou a atrasar salários, começou a desandar a coisa. Agora, tem que ver, né?
2: É inacreditável, né, cara? Então, assim, eu não duvido, né, que o Diego Souza ele tenha a capacidade aí de fazer um trabalho bom, um cara, enfim, rodado, experiente, dispensa a apresentação para aquilo que ele fez dentro de campo, né? Agora, como treinador é outra parada, né? De fato, teve algumas baitas referências ao longo da sua carreira. E aquilo, pegando um pouquinho de cada um e até trazendo aí a própria vivência dele, pode ser que dê um molho aí. Agora, estou muito curioso, né, para ver como vai ser esse Jack nas mãos de um técnico que vai iniciar sua carreira, né? Então, o Jack fazendo um caminho aí de apostar num nome, um nome conhecido, mas de experiência zero.
0: Zero.
2: Essa que é a grande da verdade. Jack servindo de laboratório aí. Se você olha para a estratégia adotada pelo Diego Souza, é a mais perfeita possível, né? Começa num time que tem um momento pequeno de disputar uma segunda divisão estadual, de um time que não está em nenhuma divisão nacional. Então, assim, é o roteiro perfeito para qualquer treinador começar o seu trabalho. Que você tentando olhar de fora, pô, o clube vai disputar uma segunda divisão estadual, não tem campeonato nacional. Então é o que temos. Então, pô, pro cara fazer as experiências dele vai ser sensacional. Aí vem o outro lado. O momento do Jack comporta esse tipo de coisa, o momento do Jack comporta ser um laboratório para treinador, o momento do Jack comporta você fazer esses tipos de experimentos no momento tão importante da história do clube, né? Passando por essa transição, uma migração administrativa que daqui a pouco vira, não vira, uma sociedade anônima de futebol. De um time que tem uma massa completamente apaixonada e que quer ver o time de volta no Campeonato Brasileiro. Então são as perguntas aí que, em tese, era para a diretoria e para o conselho responderem de forma muito clara. O que me chamou a atenção, vendo todos os recortes da apresentação do Diego ontem, é que o presidente não ficou para a coletiva, né?
1: Não.
2: Não teve questionamento
1: só
2: nenhum.
1: Anunciou,
2: antes, puxou a maçaneta.
1: Antes fomos brifados que o presidente ia só fazer o anúncio do Diego Souza e ia sair. Daí vinha o pessoal
0: do
1: futebol para falar, e que foi o que aconteceu, né? Até achei que seriam duas partes de coletiva. Primeiro o Hidalgo e o da Silva, depois o Rafael Bahia e o Diego Souza. Mas foi todo mundo junto por ali. E tem também outra questão sobre o que tu comentou, né, Jota? O Diego Souza pode ter todos os conceitos dele de campo e bola, ou ter estudado para tentar aplicar isso. Só que em algum momento, se continuar assim, o extra-campo vai atrapalhar o trabalho dele. Então, até que ponto é salutar também, né? Isso é um detalhe. Não tem campo e bola que aguente um bastidor, um extra-campo ruim, pesado, sobrecarregado, que é o que é o do Jack hoje, né? Isso é uma coisa que eu sinceramente quero ver como que ele vai saber jogar dentro desse jogo, sabe? Esse jogo, além do jogo dentro de campo, também jogo fora de campo, né?
0: Ontem, em entrevista pro André Pereira no Jornal do Almoço, eu acho que uma parte também do Globo Esporte, Ele foi questionado sobre o início do trabalho dele, né, no campo bola. Ele foi que trabalhou segunda-feira, ia trabalhar ontem, está iniciando um trabalho. Mas com quais jogadores, né? Porque, assim, o Joinville tem aí essa informação da semana passada de um pacote de reforços vindo do Tombense. O Eduardo Duran tem lá uma participação no Tombense. Se a gente fazer uma pesquisa rápida sobre o Eduardo Duran, ele já foi empresário do Diego Souza em determinado momento. Então a gente não consegue desassociar uma coisa da outra.
1: Claro que não.
0: Se os salários dos jogadores serão pagos pela Tombense, essa informação, pelo, né, empresário, enfim, obviamente o salário dele muito possivelmente será pago pelo...
2: Vem daí, né?
0: Vem daí. Uhum. Então, assim, o Joinville tá na mão de quem nesse momento? Né? Tá tudo muito bagunçado, muito nebuloso.
2: E aí o que me preocupa é isso, né? O que que essa parte interessada vai ganhar com tudo isso? A gente não sabe, a gente não tem acesso a esse tipo de coisa. Então,
1: E aí, falta informação, né?
2: Tô falando aqui, cara, de novo, assim, né? De quem ficou off o tempo inteiro, tá pegando as informações agora aqui. Que bondoso, né, o Eduardo Duran, né?
1: Desculpa, ninguém faz nada de graça, né?
2: Então,
1: gente?
2: Assim, o que
1: ainda mais no futebol, né?
2: Ainda mais no futebol. Tem bobo mais no futebol. O que que o Eduardo Duran tá ganhando com isso? O que que os empresários estão ganhando com isso aí de meter jogador adoidado, assim, no Jack? O Israel falou aqui sobre essa dinâmica de trabalho aí. Ontem na coletiva, o Diego Souza falou um pouquinho sobre isso também, sobre essa preparação para a Copa Santa Catarina. Está lá no Atualidade Esportiva, o Israel Antunes. Uhum. A preparação para a Copa Santa Catarina. O Diego falou um pouquinho sobre esse momento aí dos treinos, inclusive, que já foi a campo com a sua comissão técnica. O Diego Souza, o nosso simpático...
1: Rafa Bahia.
2: Rafa Bahia, que vai ser o braço direito aí dessa comissão técnica. O Diego Souza...
0: Preparação da Copinha.
2: Falou um pouquinho sobre essa preparação para a Copinha aqui. Já começou. Fala, Diego.
3: Realmente, pouco tempo. Estou conhecendo a maioria dos atletas essa semana. Mas a gente já vinha fazendo um trabalho, eu, Bahia, o Luiz, preparando algumas coisas. Mas como você mesmo falou, a gente vai ter muito trabalho. Hoje já era um dia que tinha que dar um treino. Pela manhã a gente já viu que se dava para fazer ou não. Chega jogadores ainda durante essa semana, então essa semana é uma semana de receber alguns jogadores, trabalhar com alguns jogadores que já estão no elenco. E, sem dúvida, a partir de sexta-feira, sábado, a gente não para mais e fazer com que o Jack tenha cara do Diego. A gente vai ter que trabalhar bastante, tem muita coisa a ser feita. Mas vai dar tempo, sim. Pode ter certeza que o Joinville terá um time, no mínimo, muito competitivo.
2: No mínimo, muito competitivo.
0: Porque, assim, faltam 25 dias para a estreia, né? Então, tá conversando com alguns atletas, trabalhando com alguns atletas, mas não tem um time montado ainda.
1: Não tem o plantel inteiro, né?
0: E aí, vai competir, mas qual qualidade, qual trabalho? Então,
1: e pega de cara o Marcílio Dias, que veio com um time minimamente já com um espinho dorsal pronto da Série D, né?
0: Não dá porque expectativa nenhuma com a Copa Santa Catarina em relação ao campo bola, né?
1: O time que até então a gente falava que chegaria melhor nessa copinha, saíram muitos jogadores, que foi o Ercílio Luz, né? Então, uma copinha acho que um tanto quanto imprevisível, mas o Joinville chega muito fragilizado, isso é fato.
2: Cara, e eu vou pra um outro lado aqui, tá? Se o Jack for... Não vai acontecer. Tomara que usem aqui essa minha gravação agora. Não vai acontecer.
1: Por quê?
2: Mas se o Jack for campeão...
0: Do que? Da Copinha?
2: Da Copinha?
0: Não, óbvio que
2: é o maior título da história do Jack. Por todo o contexto. Porque vamos lá, na fase que tá, na draga que tá, não paga ninguém, traz o Diego Souza, sabe-se lá como, traz jogador, sabe-se lá como, vai jogar em Jaraguá, vai jogar no João Marcato, vai ter uma logística toda ferrada aí.
1: Com mais gastos.
2: Então, assim, tem tudo pra não dar errado, né? Pra dar errado, aliás. A cartilha... a cartilha do insucesso que o Jack tá seguindo. Então, assim, se ganhar essa Copa Santa Catarina, cara, é pra estátua do Diego Souza, do Derian e todo mundo. Mas, obviamente, que isso não vai acontecer. Então, porque a bola, ela, como diria Muricy Ramalho, a bola pune. E, às vezes, algumas coisas estranhas acontecem no futebol, né? Uma bola aqui, outra colar e tal, mas... Do jeito que tá, é inviável você querer pensar em alguma coisa positiva nessa Copa.
1: O trabalho é muito mal feito, né, Jota? E não digo não só dessa copinha, digo os últimos. Essa gestão em si, né? Não só essa, do Charles também, outra gestão péssima, mas. O Joinville não vem fazendo trabalho certo há anos. Se você não planta certo, como que você vai colher? Não tem como. Tanto que agora está sendo feito daqui a pouco a gente pode falar mais sobre isso depois do repórter CBN, mas um requerimento de informações que o Conselho está pedindo sobre alguns gastos, sobre algumas antecipações de receita que o Jack está fazendo, porque o Jack faz tudo por fazer, assim, não esclarece, não é transparente. Aí no Jack Report tenta ficar dando recadinho para ficar dando recadinho para a imprensa e tudo mais, e para quem critica. Então é um time que faz tudo por fazer, sabe? E assim, quando você faz as coisas de qualquer jeito, dificilmente vai dar certo.
2: Dificilmente vai dar certo. A gente fica na expectativa agora, então, desses anúncios do Joinville, né? Depois de anunciar a chegada aí do Diego Souza, os anúncios de quais serão os jogadores, né, que vão defender o Jack nessa disputa da Copa Santa Catarina. 11:27, deixa eu falar pra você aqui da Cressol, rapidinho aqui, ó. 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Cressol com a gente por aqui no CBN Joga nas 11. O que você ia mandar aí, Sérgio Antunes?
1: Nada não.
2: Deixa eu mandar um abraço para a moçada que está no chat, mandando um recado por aqui. Gustavo da Cunha, bom dia. Bolão para saber quantos quilos o Jota ganhou nas férias.
1: Que isso?
2: Todo o carinho do amigo internauta. Ô, Gustavo, vai cuidar da tua vida.
1: Que isso?
2: Quem mais? Paulo Cardoso, Jota voltando das 15ª férias do ano. Ô, Paulo, vai achar a rua para tu correr, bicho. Pelo amor de Deus. Para de incomodar.
1: Se quiser correr domingo...
2: Domingo tem.
1: Dá tempo ainda.
0: Tem inscrição... Estão abertas as inscrições.
2: Reta final, aliás, para Corrida Verde, tá?
0: Tu vai, não?
2: Eu vou.
0: Eu vou também.
2: Eu vou. Aliás, estava conversando agora aqui com o pessoal do Dona Helena. Dona Helena vai estar lá, né? Com apoio, staff e tal.
0: Tem que estar,
2: eu vou correr ao lado da ambulância. Porque, assim... Há 32 anos que eu não corro. Sabe o que é isso, cara?
1: Quase uma vida inteira, né?
2: Então, assim... Vai ser histórico. O meu objetivo é passar a linha de chegada e conseguir falar duas palavras depois, assim, porque a tendência de chegar desfalecido...
0: Me ajuda.
2: Assim, vai ser basicamente isso. Socorro! Basicamente isso, tá? Assim, mas estaremos lá, tá? Então, conto com o apoio de vocês também. O Israel já corre, já é crossfiteiro,
0: Eu vou correr.
2: Multifacetado, o cara faz de tudo.
1: Atleta.
2: Casa Grande é jovem, tá na flor da idade também.
0: Gás todo.
1: Eu vou trabalhar.
2: Não vai estar lá, né?
1: Eu vou estar, mas trabalhando.
2: É inacreditável, cara.
0: Porque o giro total é ao vivo, né?
1: O giro total é ao vivo.
2: Então tu faz o giro total correndo, pô.
1: Câmera no peito, já
2: tá
1: fechado.
2: E vai correndo entrevistando a galera aqui, ó. Entendeu? Quero ver o pique.
1: Naqueles pique.
2: Tá assim, você que tá ouvindo a gente ainda não fez a sua inscrição, se inscreva lá.
0: On Sports,
2: pra você garantir a sua vaga.
0: Aí no sábado, quando for buscar o kit,
2: lá na Metro Norte...
0: Já busca um carro também.
2: Pô, simplesmente isso. Pega o kit e pega o novo Sonic, pô. Simplesmente isso. Já garante a sua vaga também pra, quem sabe, o velório do Jota no domingo.
0: Para, né? Cara. Que isso, cara.
2: Bate na madeira,
1: hein?
2: Conte com o seu apoio, então, pra você dar risada. Não, eu tô só pelo café da manhã depois da corrida.
0: Não, é por isso que a gente corre. É por isso que a gente corre, cara, no domingo.
2: Acaba ali no mercado municipal.
0: Ah, tá louco.
1: Meu Deus.
2: Depois vamos tudo pra São José, é um esculacho.
0: Cara, não,
2: 45 coxinha.
0: Um abraço, pessoal, da panificadora São José.
2: Reforça aí a fritação de coxinha. Porque vai ser um negócio histórico, tá? Que vocês vão...
0: Ah, espetacular.
1: Café e coxinha. Pensa. Manhã saudável.
2: Na coxinha da São José. Dia dos
1: Pais, 7 graus lá no Vila Nova. Depois meio-dia, aquele costelão de Dia dos Pais, hein?
2: Meu senhor. Ai, vai ser uma delícia.
1: Dá
2: pra pular direto?
1: A gente pensando no almoço de domingo, já tá pensando no quarto hoje, tá ligado? Simplesmente
0: pensando no café da manhã depois da corrida. O cara já larga.
2: Ah, vai ser. E antes da corrida, tem que comer o quê, Zé?
0: Cara, assim, ó, boa hidratação um dia antes, né? Hidratação é sempre muito bom, né? Se hidratar, né?
2: Eu tenho churrasco sábado à noite, pai.
0: Aí, assim, ó, a hidratação não é ficar bebendo cerveja, né?
2: Não vale? Pode?
0: Aguinha, não.
2: Original?
0: Não, devagar.
2: Trincando?
0: Devagar, cara.
2: Não pode?
0: Não, é melhor não.
1: A cerveja só depois?
0: Só depois, né? Só depois.
2: Tá.
0: E aí, cara, ali, talvez...
2: Se eu comer uma feijoada no sábado à noite?
0: Cara, acho que não vai dar bom.
1: Tu nem acorda pra correr.
2: Entendi.
0: Fica dormindo, né? Melhor assim, né? Não vai.
2: Tá, de manhã então, e aí, acordei, o que eu tenho que comer?
0: Tu tem um evento sábado, né?
2: Eu tenho
0: um
2: evento.
0: Tu não vai correr domingo.
2: Não, eu vou, cara, confia, acredita. Para, cara. O apoio dos amigos é tudo.
1: É. Ah, véio, o pessoal acredita no Jack, mas...
2: Acordei, dá. Dormi tarde, acordei. É. Eu como ou vou correr em jejum?
0: Não, cara, depende, não sei.
2: Tu... Eu tô te perguntando, cara, eu não sei, eu nunca corri.
1: O atleta é tu aqui, irmão.
2: É, tu é o poliesportivo aqui.
0: Não, mas eu não...
1: Desse
0: eu
1: meio aqui, o que mais
0: atleta é tu? Eu vou em jejum, eu vou
2: Tu vai em jejum?
0: Eu, né?
2: Mas se eu começar a vomitar lá de...
0: Zé, jejum. O problema é teu daí, porra.
1: O pessoal almoçando agora deve ter ficado...
2: Não, Zé, pô, ajuda nós, cara.
0: Cara, faz o que tu achar melhor, cara.
2: Um Nescau, um Nescau.
0: Ah, mas aí, cara...
2: Nescau e uma traquinas morango com chocolate, aquela meia-meio.
0: Espetacular. Meu Deus, que paladar estranho.
2: Nescau e Mirabel. De café da manhã, assim, antes da corrida. Acho que é bom.
0: Tá tirando com o teu lado, né, cara?
2: Não.
0: Porque é Nescau, Mirabel, quem mais? São
2: Balduco,
0: José.
2: Alô, Balduco.
0: tá tentando.
2: Não, numa dessa.
1: Se colar, né?
2: Tá. Dois copas de Nescau, então não só.
0: Ah, sim. Faz isso.
2: Pão caseiro. A minha mãe falou pão caseiro.
0: Pão e queijo, isso aí.
2: Antes de correr.
0: Faz isso.
1: Pão, queijo e alface. Aí, ó.
0: Bota aí, queijo.
2: E aí depois partiu coxinha da São José.
0: Faz isso.
2: Vai ser
0: isso,
2: um espetáculo.
0: Então, três copos
2: Domingo,
0: de Nescau.
2: É aquele copo assim, ó. E o Nescau é...
1: Receitando, assim, joga
2: e
1: aí.
2: E o Nescau é assim, ó.
0: Quatro fatias de pão.
2: Oito colheres da de Nescau.
0: Quatro fatias de pão. Queijo. Mortadela. Tomate.
1: Tomate e alface.
0: Tá. Faz isso.
2: E vai correr. Antes da corrida.
0: Isso.
2: E vou correr.
0: É.
2: A largada é 7:30. Então isso. Eu tenho que acordar às 4 da manhã pra começar a comer.
0: Exato. Isso aí. Faz
2: ou,
0: isso.
2: Ou vai comendo no caminho também.
0: Faz isso.
2: Comendo no carro.
0: Faz isso.
2: Eu aguento, pô.
0: Faz isso.
2: Tu vai correr qual? 4 ou 8?
0: 4, tá louco, né?
2: Eu vou no 4 também.
0: Não, 4 quilômetros tá suficiente, né?
2: Ó, a largada e a chegada é no Mercado Municipal de Joinville.
0: É.
2: Então esteja lá, vamos correr junto com a gente, fazer a tropa do chat do Joga nas 11 lá pra correr.
0: Aí, ó,
2: qualquer coisa, se a gente desmaiar, um segura na mão do outro, ninguém solta a mão de ninguém, entendeu?
0: Isso aí.
2: Leva o carrinho de mão pra carregar nós lá, vai dar certo.
0: Porra, tem que ser o carrinho, né?
2: Corrida Verde, nesse domingo, largada às 7:30 da manhã no Mercado Municipal. Inscrições ainda abertas no On Sports Oficial pra você fazer a garantia.
0: E quem for lá, o Casagrande vai entrevistar o
1: Isso aí.
2: Casagrande vai passar o microfone no povo lá.
1: E o Kleber?
2: Não tá de férias?
1: Tá na escala.
2: Intervalo, a gente já volta aqui no Joga nas
1: Vamos Cusco. Pela escala!
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0: voltamos com Joga nas 11. De volta por aqui até o meio-dia falando de esporte com você, com a força da KTO, com a gente por aqui. 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
1: Copa do Brasil hoje.
0: Hoje tem Copa do Brasil fazendo a boa lá pra você. Daqui a pouquinho vamos falar sobre isso. 11h38, deixa eu ver quem mais mandou recado por aqui. O Chico Neto, tá com a gente?
1: Chico Neto.
0: Participação do ouvinte?
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1: Tá, sal grosso.
0: E um temperinho lá.
3: Temperado no sal?
0: Temperado no sal. Essa aí vai ser só no sal.
1: Só no sal.
0: Outro dia eu fiz o meu tempero de igreja. Eu faço poucas coisas boas nessa vida. Uma delas é o meu tempero de igreja.
3: De um dia pro outro. 24 horas marinando.
0: Fica marinando
1: então
0: ali.
1: Então passa a receita aí pra galera, então.
0: Beijo pra dona Rosinha, que me ensinou, minha mãe.
1: A melhor maionese, né?
0: A melhor maionese, cara. Então, assim,
1: é da minha mãe.
0: É da
1: dona Elenice.
0: Não. É da dona Rosa. Aí não tem jeito. É um esculacho.
1: Maionese.
0: Foca aqui na participação do ouvinte.
1: Foca.
0: Chico Neto. Um abraço pro seu Giuseppe.
1: Ó.
0: Ele tá com um problema. Seu Giuseppe. Ixi. Da família, você sabe, né? A família Camoli.
1: Cara, para, cara.
0: O cara quer mentir pra mentiroso, cara.
1: Ele tentou, né?
0: O cara, não, pô.
1: Ele tentou.
0: Eu sou criado...
1: É genial.
0: Aqui
1: isso
0: é do
1: aí
0: Comasa,
1: é
0: ô, Giuseppe. Aqui eu sou do Comasa, porra. Respeita a minha história. Falou aqui, o Jota passou as férias na Índia. Experimentou várias iguarias de lá. Um abraço, viu, Giuseppe.
3: Isso aí é espetacular.
0: Obrigado pela sua participação.
3: Isso é genial. Só tem gênio no chat.
0: O Willy mandou aqui bom dia. Só isso, valeu, Willy bom Davids. Dia. Quem mais? O Paulo comentou aqui, o Jack contra todos, até o Trump colocou o tarifaço para prejudicar o Jack.
3: Ah, a culpa, quer dizer, tem vários times no Brasil, mas só o Joinville que é a culpa do tarifaço.
0: O mundo se volta contra o Jack.
3: É contra tudo e contra todos, como diz o outro.
0: O Paulo falou que vai lá só para ver eu correr no domingo, é isso, Paulo, o apoio é fundamental. O Chico mandou aqui, entre aspas, imprensa depressiva. Mas deixa eu compartilhar um vídeo da imprensa de fora me fazendo de chacota. Fecha aspas.
3: A culpa é do Chico, né? Você sabe.
0: É isso.
3: Dele, da Ana, do Guto, do Feltrin.
0: Pessoal do Joinville leou lá que...
3: A culpa é de vocês, gente.
0: Furou a bolha.
3: Ele realmente compartilhou isso no story, tá? Só pra vocês, se vocês estão sabendo.
0: O presidente, né?
3: Compartilhou o meme no story. Isso eu achei sempre uma surpresa.
0: Valeu. O Guto mandou aqui, ó. Esses dias eu fiz churrasco temperado de igreja, Jota. Ficou 30 horas marinando. Quando assei, a carne estava desmanchando.
3: Já experimentei, é boa, tá?
0: A comida do Guto é boa ou...
3: Não.
0: Foi tu que falou, a aspa
3: não,
0: é tua.
3: O tempero de igreja do Guto é bom.
0: Entendi.
1: O tempero de igreja do Guto é bom.
0: Sensacional. Ô, Casa, você deu uma pincelada no bloco anterior aí.
3: Oi.
0: Sobre um pedido que está sendo feito pelo Conselho Deliberativo do JEC sobre informações, pedido de informação.
1: Conselho Deliberativo.
0: Existe o Conselho, tá trabalhando.
3: É, isso aí. Requerimento de informações, o Conselho está pedindo sobre uma antecipação de receita de patrocínio, né? Junto com alguns conselheiros, o Gabriel Fronze, o Beto e mais alguns, acho que se não me engano são 10 conselheiros, protocolaram na mesa diretora do Conselho um requerimento de informações para ter explicações, né? E ter tudo as claras sobre documentos e tudo mais, sobre uma antecipação de receita de patrocinador. E os tópicos solicitados são os seguintes, o contrato de patrocínio, né? Como a cópia integral do contrato original, todos os aditivos e numeração oficial do contrato, documento da antecipação, né? Os valores financeiros, o valor total das parcelas antecipadas, valor líquido efetivamente recebido pelo clube, deságio ou taxa aplicada na operação, etc. Garantias da operação também, quais garantias foram oferecidas, a existência de cessão fiduciária.
0: Calma.
3: Palavra esquisita.
0: Calma.
3: Vinculação de receitas.
0: Que a situação está fiduciária, a gente já sabe.
3: Vinculação de receitas ou outros ônus também. Quem participou dessa operação de antecipação? Acho que isso é importante também a gente ter ciência, né? Um parecer jurídico sobre isso, tratamento contábil também, uma autorização interna, né? Comprovação das assinaturas ou anuências exigidas pelo estatuto, o impacto que isso causou no orçamento do GIEC, o destino do dinheiro, né? Acho que isso aqui eu queria muito saber, sabe, também. O destino do dinheiro, se foi para pagar, fazer futebol, se foi para pagar funcionários, sobre a recuperação judicial também, né? Se a operação foi comunicada à ADM do judicial, porque o Joinville tem aquela questão ainda que, se não me engano, é 30%, tem que ir para a RJ. E também sobre o processo de SAF, né? Se essa operação de antecipação foi informada aos investidores que até então estavam no clube, que no caso é a Sportec. Então, é algo que ninguém sabe, não tem documentado, e que o Conselho solicitou no dia 2 desse mês, e protocolou na mesa diretora, e então teria 15 dias para ter essa devolutiva com os documentos e todas as informações. Algo muito pertinente.
0: Tem até o dia?
3: Dia 2 para... São 15 dias? Dia 17, então?
0: De setembro.
3: De agosto.
0: De agosto agora.
3: Agosto.
0: Perdão, entendi.
3: Você tem que ver se são dias úteis ou não, mas são dias corridos, enfim.
0: Mas está dando prazo, então, agora para a diretoria...
3: Para a diretoria retornar com essas informações, porque, cara, é pertinente, né? E não só sobre isso, mas também sobre a atual receita do clube, que o clube gira. Tem sócio pagando, tem conselheiro pagando, esse dinheiro que gira, vai para onde? Já falaram que vai para a base, mas, pô, tem funcionário também que precisa receber, né?
0: Sim,
3: então é...
0: Sim.
3: Algo pertinente, achei uma boa medida, assim.
0: Lembrando que isso aí é prerrogativa do Conselho Deliberativo de solicitar essas informações a qualquer momento, né? E eu lembro que em algum momento lá atrás, a gente chegou a falar aqui no Joga nas 11, quando se começou a falar, né? Pô, mas e aí o Conselho não cobra e tal, não tem acesso a esses contratos? Eu lembro que em algum programa eu peguei o estatuto do GIEC aqui, e li linha por linha no ar aqui para destacar que, entre outras palavras, enfim, a diretoria, ela, obviamente, ela tem a obrigação de passar essas informações ao Conselho, desde que o Conselho peça.
3: Né?
0: Então,
3: pediu.
0: Assim, em nenhum momento, até então, houve uma manifestação, pelo menos pública, clara, assim, desse pedido de informações nesse formato. Então, agora, finalmente, né, a gente está tendo essa manifestação, essa atuação mais ativa do Conselho, para ter acesso a esse tipo de informação. Os efeitos práticos daqui em diante não se sabe. Tomara que realmente a diretoria jogue as claras, faça o seu papel, porque está tudo sendo jogado dentro das quatro linhas do que exige aí, né, o estatuto do GIEC, que é o que rege o clube. O clube ainda é um clube associativo, o clube ainda não tem dono. Então, todos os poderes precisam entender isso. O Conselho Deliberativo está agindo dentro daquilo que ele enxerga como saudável ao clube agora, que é exigir essas informações. E cabe à diretoria executiva agora fazer essas respostas aí dentro desse prazo apontado pelo caso aqui, né?
3: Isso é salutar. E acho que não só para essa gestão, para todas as outras deveria ter isso. Deve ter, né? Porque é super saudável. O clube pede, o conselho pede, o clube devolve com as informações e tudo certo. Só para ter ciência, né? Acho válido demais. E se de outras antecipações, de outras receitas, se puder ser feito isso também, acho muito importante. Ainda mais para esse momento que o Jack vive, que é essa instabilidade financeira, né? Então, onde o dinheiro é escasso, saber o destino dele e saber o que está sendo priorizado pelo clube é muito importante.
0: Ô, Casa, ainda falando de Conselho Deliberativo, que fim levou a história das SAFs, hein? Temos
3: datas
0: andou?
3: Já. Temos datas, andou. Sexta-feira passada foi a data limite para os proponentes, né?
0: Tá.
3: As pessoas que querem comprar o GIEC, às vezes o torcedor, né? Tá. Que querem comprar o GIEC e tiveram a data limite para protocolar a proposta, foi realizado isso.
0: Tá.
3: São dois, né? Um é o consórcio 76 e o outro é o Tarciso Batista, junto com o grupo RX do Eduardo Rude Neves, né? Foram protocoladas, o conselho se reuniu essa semana para definir as datas das sabatinas, né?
0: Certo.
3: A priori seriam dias 11 e 12, só que dia 11 tem jogo do Jack contra o Ipu.
0: Isso.
3: Então foi postergado um dia para frente. Então dia 12 é a apresentação do consórcio 76, 7 horas da noite, e vai ser disponibilizado um link para a torcida acompanhar, para quem quiser acompanhar, né? E dia 13 será...
0: Aberto? Todo mundo?
3: Todo mundo pode acompanhar.
0: Opa.
3: E dia 13, o Tarciso, junto com o Eduardo Rude Neves, farão a sua apresentação e depois vão participar da sabatina. Nos mesmos dias vai ser divulgado esse link para quem quiser acompanhar e checar de perto, né, essas propostas, ver os valores, as governanças, tudo mais. Mas está andando, temos datas. Na próxima semana, então, a gente vai entender essas propostas para daí sim, depois, o Conselho poder deliberar e escolher qual é melhor para ir à Assembleia Geral.
0: Semana quente, portanto, na semana que vem, em relação a esses bastidores aí do GEC, a ver, né, essas cenas dos próximos capítulos aí, que parece que vai ter um encaminhamento. A ver qual vai ser a...
3: Lembrando...
0: A escolha a partir de agora.
3: Lembrando que ainda temos a Sporteca.
0: Tá no radar ainda.
3: Ainda tem contrato. Né? Então a gente não... Eu sempre faço questão de lembrar isso, Jota. A gente nunca pode esquecer da Sporteca. O Joinville tá amarrado financeiramente com a Sporteca, tá amarrado judicialmente também. O Jack às vezes parece que finge que não existe, mas a Sporteca sempre faz questão de falar, estou aqui, temos um vínculo judicial.
1: No Jack Reporter...
3: Vai dar pano para manga.
1: Da outra semana, o Jack colocou, inclusive, né, o valor lá da que ainda deve, né, para a Sporteca, em torno de 6 milhões de reais. Que é um valor...
0: 6 milhas.
1: Só que assim, esse é um valor que o Jack tem de empréstimo lá que pegou da Sporteca. A Sporteca, né... garante que tem uma multa por quebra de contrato. Né?
3: E tem a correção também, né?
1: E o Jack também, num Jack Report, colocou informações lá de que está assegurado judicialmente, de que tem cláusulas nesse contrato lá aqui.
0: Todo mundo resguardado.
1: Que tá resguardado.
3: Basicamente, o Jack diz, fizemos isso e da nossa parte, juridicamente, estamos assegurados. Mas assim, pelo que eu li, pelo que eu conversei com algumas pessoas do meio jurídico, não é tão simples assim, né? Mas, vamos ver.
1: Essa novela...
3: Você vai longe, você vai muito longe.
1: Tem longos capítulos.
3: Vai longe demais.
0: Sim. E o mais prejudicado vai ser quem? Quem? Uma chance pra vocês.
3: Só uma chance, né? E lembrando que naquelas diretrizes para os proponentes da SAF, a gente leu aquele documento, né, Isa? Um dos tópicos é a dívida com a Sporteca. Então quem comprar o Jack está ciente que vai estar comprando essa dívida também. Assim como toda a dívida do clube.
0: O Alessandro Gonçalves comentou aqui no YouTube, uma boa participação dele. Ele falou o seguinte: o conselho resolveu fazer autópsia no defunto agora? É isso, né, Alessandro? Por que esperar, né, chegar a essa altura do campeonato, né? Por que a galera não se movimentou um pouco mais cedo, né?
1: São acomodados, né? Desde sempre, né? Uma parte do conselho é acomodado.
0: Desde sempre, né, cara?
1: Nossa.
0: Conselho muito mais figurativo, assim, né? O Jack, óbvio que é importante, né, o recurso financeiro que cada conselheiro paga e tudo mais. Só que para além disso, né, além do cara pagar simplesmente para ajudar o clube, para dar uma parcela maior lá e tudo mais, o Jack... carece muitas pessoas que queiram estar envolvidas no dia a dia. E aí talvez não de forma ativa numa diretoria executiva, mas de forma ativa num conselho deliberativo, né? Pô, de querer doar o seu tempo para além da grana, para além da questão financeira, por se interessar, por gostar e querer o bem do Jack, assim. Então, cada vez mais pessoas possam querer fazer parte do conselho deliberativo do Jack. Hoje é atrativo? Não. Hoje o conselho do Jack ele é completamente fechado, restrito. Entendo que de fato tenha que ter algum tipo de filtro e tudo mais.
1: Um número maior agora de conselhos que entraram recentemente. Teve essa movimentação e talvez...
3: Há um quórum maior no conselho.
1: E talvez isso tenha ajudado de alguma forma esse tipo de movimento agora.
0: A vir essa manifestação agora, né? Mas ainda é muito pouco, assim, né? Para um clube que a gente fala aqui que é gigante, que tem uma história e tal, que tem uma torcida apaixonada, ainda é pouco representado, né, por essa imensa torcida no conselho, de um conselho ativo, de um conselho que quer, de um conselho que busca, de um conselho que fica lá batendo na porta da diretoria.
3: Tem que ser chato.
0: A função do conselho é essa, cara, é ser chato, é ficar no pé. Não para ficar apontando o dedo para ser aquela oposição barata, suja, rasteira, como a gente vê em diversos clubes por aí. Não, mas justamente uma oposição ativa, capaz de extrair o melhor para o clube. E, enfim, de novo, assim, essa manifestação de agora, esse pedido de informação, pô, é excelente, excelente, mas chega com atraso, né? Chega com atraso para a realidade que o clube vive hoje.
3: E só para endossar isso que tu falou, Jota, aí é uma opinião minha, né? E se algum conselheiro estiver ouvindo e quiser mandar aqui pra gente alguma medida referente a isso, pode mandar que a gente lê no ar sem problema algum. Mas vocês vão lembrar, acho que até tu não tava de férias ainda, houve a reprovação de contas. Vai lembrar disso, né? O que aconteceu depois disso?
0: Nada.
3: O clube apresentou os documentos faltantes? Eu não lembro. Se apresentou, por favor, me notifique aqui que a gente corrige no ar, mas não lembro. Ficou por isso, né? É uma coisa muito grave. E ainda sobre o que tu falou ali, Jota, sobre a dedicação de tempo, né? Eu tenho que falar isso aqui, mas enfim. A gente sabe que agora é período eleitoral, né? Então os partidos estão se alinhando e tudo mais, estão juntando seus candidatos para divulgar, para registrar na Justiça Eleitoral para começar a campanha. E nesse final de semana houve um partido, que é a União Brasil, no sábado, fez a sua convenção aqui em Florianópolis, né? Que tem um dos candidatos a governo do estado, etc e tal, ao Senado. E aí, lendo a matéria aqui e conferindo a lista de deputado federal, eu vejo um nome que me lembra alguma coisa, né? Derian Campos é candidato a deputado federal por um partido aqui em Santa Catarina. Eu te pergunto, como é que fica essa questão de dedicação de tempo ao clube? Que logo começa a campanha, né?
0: Sim.
3: Se agora já não consegue, imagina sendo candidato a deputado.
0: Ainda no comecinho do programa aqui, a gente fez a nossa função de buscar essa informação, mandei mensagem para o Derian aqui, presidente. Falei, presidente, bom dia. Sobre essas rifas, o senhor vai ser candidato nessas eleições. Prevê afastamento do clube? Segue normalmente? Como fica? Tem algo legal que impeça? Sem resposta.
3: Cri-cri.
0: Então, assim, nossa parte a gente fez de tentar buscar informação.
3: E não é achismo, né? Já estão divulgando, os partidos estão divulgando, tem que registrar.
0: O nome dele tá lá.
3: Tá lá, tem foto também. É deputado federal, é um cargo grande, né? Tem que ter muitos votos para ser eleito. Mas tá lá. Então, assim, pô, o clube já tem muito problema ainda. Sei lá, eu não vou estender
0: isso, não. 11h53. Vamos mudar de assunto por aqui, meus amigos. Falar de futsal, ó. Rapidinho, ontem foram definidas todas as equipes semifinalistas da Copa LNF. Então legal. O Jack já sabe que ou vai para Camaquã, no interior do Rio Grande do Sul, para enfrentar o Camaquã Futsal, ou vai para o Mato Grosso do Sul, lá para Dourados, para enfrentar a equipe do Juventude. Os quatro semifinalistas: Jack Futsal, Carlos Barbosa, Camaquã e Juventude. Aliás, eu saí de férias, era Vélez Camaquã. Eu voltei de férias, é Camaquã Futsal, né?
3: Simplesmente.
0: Comunicado oficial no dia 6 de julho, a diretoria do Camaquã informou que o clube, até então conhecido como Vélez Camaquã Futsal, passa a adotar oficialmente a denominação esportiva Camaquã Futsal. Tá? Então fica a informação aí, o Camaquã lá de Vélez, né? O Camaquã lá de Camaquã, no Rio Grande do Sul.
3: Que eliminou
0: um certo time de Jaraguá do Sul aqui, né?
3: Simplesmente 3-0, com 8 jogadores de linha apenas.
0: 3-1,
3: desculpa, fez o gol.
0: Foros a pavor.
3: O que fez o gol foi o Pedrinho, acho, no goleiro de linha. 3-1. Cara, surpreendente isso aí, hein?
0: Caiu pela tabela aí.
1: Surpreendente. Dos três da liga, né? Dois avançaram, Joinville e Carlos Barbosa, e agora ficou pelo caminho.
0: Então, assim, lembrando sempre o regulamento da Copa LNF, né? Sempre separando os times da LNF dos times da LNF Silver. E aí, quiseram os deuses do futsal que todos os confrontos fossem desenhados assim e que chegassem dois times da Liga Nacional, da Elite da Liga Nacional, contra dois times da LNF Silver nessa fase semifinal. Então, a gente já vai ter desenhado aí duas semifinais de um time da Liga Nacional contra um time da LNF Silver. O Jack não vai pegar o Carlos Barbosa nessa semifinal. Então, vai pegar ou o Juventude lá do Mato Grosso do Sul ou o time do Camaquã. O sorteio é hoje, 8 horas da noite.
3: O jogo vai ser fora de casa.
0: O jogo é fora de casa. Lembrando, só é jogo único, né? Só na casa do time da Silver aí. Em caso de Jack e Carlos Barbosa avançarem para a final, aí vai ser feito um sorteio de mando de quadra para saber se o Jack joga em casa ou se o Carlos Barbosa joga em casa, porque o regulamento prevê que os mandos de quadra sejam sempre do time da Silver.
1: E pergunta a bola nas costas, afinal, também é jogo único?
0: Opa.
1: Como é que é? Também é jogo único, afinal?
0: Também jogo único. Por isso que vai ser
3: espetacular.
0: Por isso que se passar, né? Se passar um time da Silver contra um time da LNF, já tá definido que vai ser na casa do time da Silver.
1: Aí.
0: Se passar os dois da Silver, aí vai fazer um sorteio. Se passar os dois da LNF, vai ser feito sorteio.
3: Vamos
0: também.
3: Pra onde será?
0: Cara, a tendência seria Jack Carlos Barbosa, né? E aí o sorteio para ver se será
3: essa
0: Barbosa.
3: Copa da Liga tá em...
0: É isso.
3: Tem quebrado a tendência.
0: É jogo único justamente porque é...
3: Isso que deixa legal a competição,
0: é
3: né?
0: É legal demais.
3: Acho que chegou para ficar, bem divertido mesmo.
1: Pois é, o Camaquã fez 3-1 no Jaraguá.
0: Sim.
1: E o Juventude fez 4-0 no São Lourenço. São Lourenço é um time da Liga Silver, né? O Juventude também é da Liga Silver. Eu, cara, olha, acho que por logística, acho... que Camaquã deve ser mais tranquilo, né? Do que Mato Grosso do Sul.
3: Mas aí vai de ônibus, provavelmente.
0: Ah, né? São duas longas viagens. Né?
1: Pois é.
0: É duas paradas longe. Lembrando que falar em longe, o Jack tá longe de casa, né? Joga no sábado contra o...
1: Já tá?
0: O Minas.
3: Minas.
0: Vai jogar, né? Mais uma vez fora de casa aí. Nesse sábado, todos os jogos às 7 horas da noite, na última rodada da Liga Nacional. Jack precisando confirmar a primeira colocação aí para garantir, né, todos os mata-matas da Liga Nacional, inclusive a grande final, né, final em dois jogos, jogo lá e jogo cá. Se terminar em primeiro, já sabe que garante todos os mata-matas dentro de casa. A primeira boa notícia, né, que já foi confirmada há algumas rodadas, foi a classificação entre os quatro, então já pula aí das oitavas, vai direto para as quartas de final, devido a esse novo regulamento aí da LNF para esse ano de 2026. Sabadão, então, grande rodada por aqui da Liga Nacional de Futsal, às 7 horas da noite, fechando essa fase de classificação da LNF. 11 horas e 57 minutos. O José Luiz pergunta por aqui, a final será em ginásio neutro? Não, final da Liga Nacional não, são dois jogos, um lá, outro cá. E a final da Copa LNF é com sorteio de mando de quadra, tá? Na casa de um dos envolvidos aí. É isso? Esqueci de alguma coisa? Não, né? Copa do Brasil hoje! Já que Zé Antunes falou antes ali da Copa do Brasil...
1: Recuperar os de ontem também, né?
0: A gente tenta esquecer algumas
1: porque
0: coisas.
1: Porque ontem, né, o Galo venceu a Juventude por 1-0.
3: No finalzinho, né?
1: No último lance. E também teve a vitória do Santos por 1-0.
3: Gol do Rony. Vocês viram que tá rústico na camisa dele, não?
0: Graças até o José, né?
3: Espetacular. Isso não existe, cara.
1: E o Santos bateu o Remo, né, por 1-0. Uma polêmica de arbitragem lá, expulsão do jogador do Remo. O Remo reclamou, mas...
0: Não, e o Neymar, de novo, né, cara? Ele não cansa. É uma máquina de se queimar, né?
1: O ex-jogador em atividade, né? Ele deu passe pro gol, inclusive, né?
0: Deu passe pro gol do Rony rústico. É, teve vídeo dele lá mandando beijo, falando que era pra mulher do cara,
1: meu Deus,
0: na arquibancada, loucura. E depois ele vibrando pra cima dos dirigentes lá, jogadores do Remo. Imagina se ganhasse um jogo grande, né, o Neymar. O que ele faria?
3: A tendência é essa.
0: Iria lá esfregar a bomba na cara dos homens.
1: Tá nas quartas de final o Santos agora. Né? E hoje tem mais quatro jogos, né? E eu acho que tem um que já tá morto, né, que é o Fortaleza e Palmeiras. O Fortaleza, inclusive, vendeu mano de campo, né? O jogo vai ser lá na Arena Pantanal. É, foi 3-0 o primeiro jogo.
3: Olha...
1: Assim, na Arena Pantanal, o torcedor do Fortaleza ficou na bronca lá, 90 que o presidente...
3: Na Arena Pantanal é muito tempo, hein?
1: Venderam... pra levar mais uns três. pra levar mais uns três do
3: vídeo. Lembra do São Luís? Tu lembra do São Luís que botaram no vestiário o teu vídeo? Vai que o Fortaleza faça isso agora.
1: Ah, claro, com certeza. O pessoal já... Eu e o...
3: Bom, Crispim, enfim. O Lucas Crispim.
0: Inacreditável.
1: Tá louco.
0: 9:30 esse jogo, 9:30 também tem Fluminense Vasco no Maracanã.
1: Jota? E aí, Jota?
0: Não, primeiro,
3: que jogo horrível, primeiro.
0: O primeiro,
3: né,
0: jogo foi uma pelada absurda, assim, maltratando a bola, cara.
1: Ah, para.
0: Inacreditável.
1: Decisão por pênaltis hoje.
0: Hoje? Não, hoje é dois do Spinelli.
3: Simplesmente.
0: Vai desencantar hoje.
1: Não acredito nisso aí.
0: Ele vai meter dois amanhã, eu ver o cabelo platinado aqui nesse programa.
3: Promessa é dívida, hein?
0: Quero ver.
1: Só ideia boa, né?
0: Não, porque eu garanto que não vai acontecer, então. 7:30 tem Grêmio Mirassol. Aliás, eu tava vendo, o Grêmio nunca ganhou do Mirassol, né?
1: Não.
0: Na história.
1: São cinco jogos.
0: Foi a primeira vez que empatou agora.
3: Isso é uma grande resenha.
0: Inacreditável.
3: É. Espetacular.
1: É poucas partidas, mas mesmo assim não ganha.
0: 7:30 da noite esse jogo na Arena do Grêmio. Somos todos Mirassol, né?
1: É.
0: Pelo entretenimento da competição.
1: É, seria interessante.
3: Se o Israel falar outra coisa, também.
1: É. Mas é difícil, né, cara?
0: E 7 da noite, um pouquinho mais cedo, abrindo aí, tem Cruzeiro e Chapecoense.
1: Quais são as chances da Chapecoense cometer o crime?
0: A Chape apelou nesse dia 5 de agosto, que tem o lançamento da quarta temporada de Ted Lasso, meteu nas redes sociais lá um card com o cartaz do Ted Lasso, fala believe, acredita. Então, o Verdão do Oeste ainda acredita numa...
3: Somos todos Cruzeiro, né?
0: Numa remontada aí. Mas não tem jeito.
1: Pois 0-0 o primeiro jogo.
0: Pois 0-0. Meio dia em ponto, não há tempo para mais nada. Amanhã a gente volta para repercutir esses jogos, para repercutir mais informações. Qual será a próxima bomba, né, do time de vocês? Um abraço, ô, seu Roberto Casagrande.
3: Um abraço, até mais.
0: Valeu, seu Zé.
1: Valeu, cuida com a porta ali.
0: Valeu, gente. Obrigado pela companhia. Cuidem das suas maçanetas. A gente volta amanhã às 11 horas da manhã. Beijo, tchau.

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1: E muito boa tarde, hoje é quarta-feira, 5 de agosto de 2026, começando mais um CBN Brasil. Leandro Gouveia.
2: Boa tarde, Sardenberg, ouvinte da CBN, Cássia Godoy de folga do CBN Brasil. Volta amanhã, tá combinado? E eu estarei com você por aqui hoje.
1: Muito obrigado pela sua participação e muito obrigado aos que nos acompanham em áudio e vídeo nesta quarta-feira. Bem movimentado o noticiário desta quarta-feira, e nós vamos começar com algumas observações sobre a situação de crise nas relações entre Brasil e Estados Unidos. O pano de fundo dessa crise é uma posição política do governo Trump que é claramente favorável aos bolsonaros, ao bolsonarismo. Claramente favorável, Trump já disse isso, e membros do governo americano já manifestaram essa posição de apoio ao bolsonarismo aqui no Brasil. Por outro lado, o presidente Lula adotou como um lema de campanha, como objetivo de campanha, combater a interferência de Trump, né? Combater a interferência externa. Como disse o colunista do Globo, Thomas Trauman, o Lula escolheu o Trump como seu adversário, quer dizer, tentando fazer a ligação Trump-Bolsonaro, dizendo o seguinte: os bolsonaros estão contra os interesses nacionais e aliados aos interesses americanos. Então, nesse pano de fundo, que se deram essas movimentações todas que nós vimos nos últimos dias. A última movimentação foi a decisão do governo americano de suspender o visto da embaixadora brasileira nos Estados Unidos. Segundo diplomatas, gente que acompanha as relações internacionais, foi uma atitude estranha, esdrúxula, quer dizer, rara. Simplesmente cancelou o visto, mas também disse que a embaixadora pode continuar nos Estados Unidos, mas sem o visto. Ela não pode, por exemplo, se ela deixar os Estados Unidos, ela não pode voltar. Aliás, alguns diplomatas acham que ela deveria voltar ao Brasil e deixar que a embaixada brasileira fique a cargo de um encarregado de negócio. Seria uma resposta brasileira a essa decisão americana. Mas, por outro lado, o governo americano tem um ponto quando diz que o governo Lula, o governo brasileiro, deliberadamente atrasou aceitar a indicação do deputado Daniel Pérez como embaixador no Brasil. Aqui cabe uma explicação, uma formalidade: quando um governo decide nomear um embaixador para um outro país, esse governo comunica ao governo que vai receber o embaixador, faz a comunicação, e normalmente o governo que vai receber o embaixador dá o seu aceite, a sua concordância, na linguagem técnica, agremã, aceite. Bom, o governo brasileiro botou na gaveta a indicação do deputado Daniel Pérez, que foi o indicado de Trump para a embaixada em Brasília. O governo brasileiro colocou na gaveta e deixou lá, foi atrasando, e certamente não queria ter o Daniel Pérez aqui no Brasil durante as eleições. Só que isso, digamos assim, como disse aqui na CBN, no jornal da CBN, o embaixador Rubens Barbosa, o governo brasileiro poderia fazer isso, mas discretamente, vai enrolando e não deixar vazar que estava propositadamente atrasando o aceite do embaixador, do deputado Daniel Pérez, como embaixador dos Estados Unidos. Bom, o fato é que o governo americano disse o seguinte: como o governo brasileiro não dá sua concordância ao nosso embaixador, nós também vamos tirar o visto do embaixador, no caso, a embaixadora deles. Bom, e tem antecedentes essa história. Um antecedente principal, que foi aquela decisão do governo brasileiro de negar visto a dois diplomatas brasileiros. O governo brasileiro negou os vistos depois que saiu uma matéria no Washington Post, nos Estados Unidos, dizendo que os dois embaixadores, os dois diplomatas americanos, viriam ao Brasil para fiscalizar o sistema eleitoral brasileiro. E isso não pode. Quer dizer, imagine, vamos imaginar o contrário. O governo brasileiro enviar dois diplomatas para fiscalizar as eleições na França. Não faz sentido. Há observadores internacionais, organizações internacionais que acompanham as eleições. Mas o que não pode é um país nomear, indicar dois diplomatas do seu corpo de relações externas para fiscalizar a eleição de outro país. E como sabemos aqui no Brasil que o bolsonarismo desconfia e ataca as urnas eletrônicas, aí você coloca dois diplomatas americanos que vêm aqui verificar a integridade da eleição brasileira, é claro que as coisas se juntam e aí o governo brasileiro negou o visto. Negou o visto e o governo americano replicou, dizendo que estava mantendo o Brasil na lista de países que não respeitam a liberdade de opinião e que manifestou mais uma vez dúvidas sobre a integridade eleitoral do Brasil. Então, tem vários equívocos aí. O governo americano não pode interferir nas eleições brasileiras e o governo Lula está tomando o Trump como um fator de campanha, um instrumento de campanha eleitoral, tentando colar o Trump no Bolsonaro, no Flávio Bolsonaro, e colocá-los como inimigos da pátria, que é um bom tema de campanha para o Lula. E os bolsonaros estão abrindo esse flanco. Claramente se apoia nos Estados Unidos. Há informações de que o Eduardo Bolsonaro

0: inquérito por receber dinheiro de uma lobista, e ele estava na campanha do Lula e ele anunciou hoje que está deixando a campanha. Rani Veloso.
1: Boa tarde, Sartenberg, a você, a Cássia, a todos que nos acompanham. É isso mesmo, o ex-chefe de gabinete da Presidência da República, Marco Aurélio Santana Ribeiro, conhecido como Marcola, pediu nesta quarta para deixar a campanha à reeleição do presidente Lula e focar na sua defesa, além de tentar evitar respingos na corrida eleitoral. A informação foi confirmada pela CBN como uma fonte do PT. A decisão ocorre um dia depois do presidente Lula ter cobrado explicações e do Marcola ter admitido empréstimo de R$249 mil da lobista Roberta Luxinger. Ela é amiga pessoal de Fábio Luiz Lula da Silva, Lulinha, como é conhecido o filho do presidente, e investigada pela Polícia Federal por suspeita de fraudes em aposentadorias do INSS. Marcola, que é conhecido por ser uma pessoa de confiança de Lula, já havia deixado o Planalto há 2 semanas justamente para atuar na campanha. Afirmou em nota nesta terça que o repasse foi um empréstimo pessoal já quitado. O ex-assessor de Lula colocou os sigilos bancário e fiscal à disposição da justiça para comprovar o caráter da transação financeira. Também em desdobramento das investigações, o ministro Flávio Dino do STF, a gente lembra isso, autorizou a abertura de um terceiro inquérito contra o Lulinha. A pedido da Polícia Federal, ele será investigado por suspeita de tráfico de influência. Lulinha já é alvo de outros 2 inquéritos no Supremo sobre a Dataprev e o Ministério da Saúde. A defesa afirmou receber a decisão com tranquilidade e sustenta que o empresário não tem relação com irregularidades. Enquanto isso, aqui em Brasília, o caso alimenta embates políticos e o pré-candidato à presidência da República, senador Flávio Bolsonaro, tem utilizado o episódio para tentar ligar Lula às fraudes do INSS. Já a base vem associando Flávio Bolsonaro ao caso. Sardenberg.
0: Muito obrigado. Essa informação da Rani Veloso. Outra notícia da manhã. Está com a Samantha Klein, de Brasília. O Flávio Bolsonaro definiu o candidato a vice na sua chapa. Não é uma mulher, como ele buscava, e também não é de outro partido, é do seu próprio partido, do PL. Samantha Klein.
2: Sardenberg, Leandro, chapa pura, portanto, e um nome que vem do Nordeste. O deputado federal Alfredo Gaspar, do PL de Alagoas, é, portanto, candidato a vice na chapa. E foi um nome impulsionado pelas investigações contra o empresário Fábio Luiz da Silva, Lulinho. Lulinha, filho do presidente Lula. Conforme interlocutores do PL, o nome de Alfredo Gaspar já era aventado faz algumas semanas, mas a ofensiva da Polícia Federal chancelou essa escolha. Alfredo Gaspar foi relator da CPMI do INSS, que apurou fraudes nos descontos de aposentadorias e pensões, e chegou a pedir a prisão de Lulinha por relações com o lobista Antônio Carlos Camilo Antunes, conhecido como Careca do INSS. Lulinha é investigado por suposto tráfico de influência. Outro fator foi o fato justamente de ser do Nordeste, onde Flávio tem mais dificuldade para alavancar votos. Durante o anúncio aqui na sede do PL, Flávio ressaltou esses 2 pontos.
3: Alguém já foi promotor de justiça, chefe de Ministério Público do seu estado? Alguém que enfrentou e defendeu os nossos aposentados na CPMI do INSS? Alguém que pediu a prisão do Lulinha porque tinha culpa no cartório? Que é alguém que representa o Nordeste de fato, que a gente vai levar prosperidade para o Nordeste, vai levar saúde para o Nordeste, vai levar infraestrutura para o Nordeste, vai ser o maior programa de dignidade que o Nordeste já viu.
2: A escolha de Flávio por Alfredo Gaspar, relator da CPMI, encerra semanas de indefinições sobre a escolha do vice. O PL queria justamente uma mulher do Republicanos ou do PP, mas acabou indo mesmo com a chapa pura depois que esses 2 partidos e a Federação PP União Brasil decidiram ficar neutras. Com vocês.
0: Muito obrigado. Essa foi a informação de Samantha Klein. Estão definidas as 2 principais chapas para a eleição. E por falar em chapas, em eleição, nós temos outra notícia da manhã, que foi a pesquisa Quest, que foi divulgada hoje cedo. Como nas pesquisas anteriores, o Lula lidera em todos os cenários.

0: cenários de primeiro e segundo turno. E com uma pequena diferença, é que quando no confronto de segundo turno com o Flávio Bolsonaro, o Lula perdeu um ponto e o Flávio Bolsonaro ganhou dois pontos. Mas essa é uma alteração na margem de erro. Quem vai nos contar é o Felipe Igreja.
1: Exatamente, Sadenberg. A pesquisa Genial Quest, divulgada hoje, mostra que o presidente Lula do PT aparece com 44% das intenções de voto em um eventual segundo turno contra 39% do senador Flávio Bolsonaro do PL. Em relação ao levantamento divulgado em julho, o petista perdeu um ponto, enquanto o filho do ex-presidente Jair Bolsonaro conseguiu subir dois pontos, encerrando um ciclo de queda que vinha desde maio. Flávio recuperou terreno também na pesquisa de primeiro turno, quando outros políticos são colocados na disputa. Na espontânea, quando não são apresentados nomes ao eleitor, Lula caiu de 26% para 25%, enquanto o senador do PL subiu de 14% para 18%. Quando os nomes são apresentados ao eleitor, Lula tem 39% contra 30% do parlamentar do PL. Renan Santos do Missão e Ronaldo Caiado do PSD aparecem empatados em terceiro com 4%. Romeu Zema do Novo aparece com 2%. O levantamento mostra uma melhora de Flávio Bolsonaro entre os eleitores independentes, subindo nesse grupo de 27% para 30%, enquanto Lula caiu de 40% para 33% no segundo turno. O senador do PL melhorou também entre a direita não bolsonarista, subindo de 74% para 81% nesse eleitorado. Por outro lado, ações do governo, como desenrola e a isenção de imposto de renda para quem ganha até R$5.000, tiveram queda na avaliação por parte do eleitor. 68% dizem, por exemplo, que não foram beneficiados pela isenção do imposto de renda. Para o diretor da Quest, Felipe Nunes, a reconciliação de Flávio com Michele Bolsonaro foi também um fator importante para a recuperação do candidato do PL.
2: Houve uma certa reorganização da direita em torno do Flávio Bolsonaro, me parece uma consequência das pazes feitas entre Flávio e Michele Bolsonaro. A pesquisa perguntou aos brasileiros sobre isso, embora nem todo mundo tenha sabido dessa informação, especialmente a direita não bolsonarista e o bolsonarismo ficaram sabendo, e entre esses, a notícia de que eles fizeram as pazes é vista como algo muito positivo. Por outro lado, que mesmo Lula mantendo a sua vantagem, né, ele continua liderando tanto o primeiro como os cenários de segundo turno, os programas sociais, principalmente o desenrola, o imposto de renda, pararam de fazer efeito marginal.
1: A pesquisa mostra que a aprovação do governo Lula se manteve no mesmo patamar do mês passado, com 48% de aprovação e 47% de desaprovação. A pesquisa ouviu 2.004 brasileiros com 16 anos ou mais entre os dias 31 de julho e 3 de agosto. A margem de erro é de 2 pontos percentuais e o nível de confiança é de 95%. O levantamento está registrado no TSE sob o protocolo BR-06591/2026. Sardenberg.
0: Muito obrigado. A informação do Felipe Igreja. Teremos mais informações e comentários sobre essa pesquisa depois do intervalo.
3: E já voltamos.
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0: Merval, como está?
1: Tudo bom, Fernandinho? Boa tarde, ouvinte. Boa tarde, Leandro.
2: Boa tarde, Merval.
0: Ô, Merval, bom, saiu a pesquisa Quest, há muitas informações ali, como, enfim, os resultados de primeiro e segundo turno, onde os candidatos melhoraram, onde pioraram. Eu queria que você nos desse aqui o seu destaque. O que você vê de destaque nessa última rodada do Pesquisa Quest que saiu hoje cedo, Merval?
1: Olha, Sadenberg, o importante dessa pesquisa é mostrar uma recuperação do Flávio Bolsonaro. Ele melhorou entre os homens, melhorou entre os evangélicos. Isso indica que passou o pior para ele daquelas crises todas que aconteceram. E essa pesquisa não mostra, não apanhou o resultado dessas últimas crises no PT, né? Especialmente o filho do presidente sendo investigado. Né?
0: E o seu chefe de gabinete. Né?
1: Depois o chefe de gabinete apareceu também, e hoje o chefe de gabinete saiu, né, da coordenação da campanha. Então, isso mostra que ainda está muito indefinido e as pessoas, os independentes, em cujo setor o Flávio melhorou também, mas eles continuam na faixa de decisão. A diferença do Lula para o Flávio caiu no segundo turno para quase um empate técnico, né? Se você pegar dois pontos para baixo ou para cima. Então, esse grupo de indecisos que saiu do Flávio, ficou fora da disputa, certamente será terá um poder forte de definição, né? No segundo turno. Mas isso não quer dizer que o Flávio já ganhou. Quer dizer que ele ainda pode ganhar, pode recuperar o tempo perdido. A escolha do relator do CPI, do INSS para vice é uma chapa pura do PL, não? E indica que eles vão querer explorar muito essa questão do rombo do INSS, envolvimento investigado do Lulinha junto com o careca do INSS, com aquela lobista. Então, isso vai ser um ponto importante na campanha e pode prejudicar o Lula. Então, eu acho que ainda está muito indefinido. A direita está muito fragmentada, mas os outros candidatos têm pouco voto. Nenhum deles chega a 10%, que era a esperança do Caiado chegar a 10% e mostrar que tem viabilidade. E esses votos que hoje vão para Caiado, para Zema, para o Renan Soares, certamente irão para o Flávio Bolsonaro no segundo turno.
2: Agora só, desculpa, Merval, falando na vice de Flávio Bolsonaro, na posição de vice, sintomático que não tenha conseguido nem uma mulher e nem alguém de outro partido, né?
1: Não, o sem aliança é geral, né? Todos eles, com exceção do Lula, todos eles fizeram chapa pura. É impressionante, né?
2: O Zema confirmou ontem o Eduardo Girão como vice também do Partido Novo.
1: Exatamente. O Kassab do Caiado, agora o Flávio, o Renan Santos também. Então, todos, nenhum conseguiu, a direita não conseguiu fazer uma coligação entre si, parar obrigatoriamente no segundo turno. No segundo turno, provavelmente, se o Flávio chegar competitivo, todos esses partidos irão apoiar o Flávio. Então, realmente, a coisa está muito indefinida ainda, está muito difícil. Vamos ver, mas o problema dessa eleição é que os dois candidatos que estão na frente são os dois candidatos mais rejeitados e os dois candidatos com mais acusações de corrupção. E estão lá, na frente, disputando a presidência da República. É um sintoma, claro, da decadência da nossa política partidária, né?
0: E os partidos do Centrão dizendo que vão ficar neutros, isto é, vão apoiar quem ganhar, né?
1: Claro. Tudo isso, se o Flávio aparecer competitivo, ele pode até levar no segundo turno um apoio maciço dessa turma. Mas se a distância do Lula for fora da margem de erro, ninguém vai arriscar ficar apoiando o Flávio para perder e não poder negociar com o Lula. Nem que depois pode tudo, né? Negocia perdendo ou ganhando, né? Mas realmente é um sinal horrível da nossa decadência
0: política, né?
1: Partidária.
0: Merval Pereira, obrigado, Merval. Até amanhã.
1: Até amanhã, senhor.
2: Deixa um detalhe aqui sobre a intenção de voto entre os evangélicos de Flávio Bolsonaro. Ele teve perda de votos entre os evangélicos. No primeiro turno, ele tinha 39% em julho e agora tem 35%. E Lula tinha 26% e agora tem 28%. E no segundo turno, Flávio ainda com uma vantagem expressiva sobre Lula entre os evangélicos, mas a gente teve também uma mudança. Ele tinha 53%, caiu para 48%. E Lula tinha 31% e subiu para 33%.
0: Boa, obrigado então.
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0: quarta-feira, 5 de agosto de 2026. O Instituto Nacional de Meteorologia alerta para a formação de um ciclone-bomba entre o sul do Brasil, Argentina, Uruguai e Oceano Atlântico. O fenômeno deve acontecer entre os dias 6 e 8 de agosto e pode causar tempestades severas e ventos acima de 100 km por hora no mar. O INMET informou que monitora a situação. O Ministério da Saúde anunciou a ampliação do atendimento remoto em saúde mental para pessoas com necessidades relacionadas a apostas. Segundo a pasta, o número mensal de atendidos vai passar de 600 para 100 mil diante da demanda. A iniciativa é sigilosa, tem caráter de orientação e inclui os familiares das pessoas que desenvolveram algum tipo de vício em jogos. O procedimento é conduzido por profissionais de saúde, como psicólogos e enfermeiros. A Bolsa de Valores de São Paulo opera em alta de 0,54% aos 178.859 pontos. O dólar comercial está em baixa de 0,34%, negociado a R$ 5,11. O euro vale R$ 5,90, com baixa de 0,19%. No horário de Brasília, meio-dia e 33.
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0: E aí, Miriam?
1: Boa tarde, Sardenberg. Boa tarde, Leandro. Boa tarde, ouvintes da Rádio CBN.
2: Boa tarde, Miriam.
0: Então, hoje, quarta-feira, o Comitê de Política Monetária do Banco Central vai concluir a sua reunião e, com certeza, vai reduzir a taxa básica de juros para 14%. Essa é a chamada taxa Selic de curto prazo. Mas o que está preocupando mesmo, isso é dado como consensual, mas o que está preocupando mesmo o governo, o mercado, analistas, é que o Tesouro Nacional, o Tesouro, está pagando cada vez mais caro para colocar os seus papéis no mercado, para rolar a dívida no mercado. Cita-se que o principal título do Tesouro, a NTNB, está pagando inflação mais juros reais de 8%. Há pouco tempo atrás, eram juros reais de 6%. E isso, Miriam, é uma bola de neve, né?
1: Isso é, sim, uma bola de neve. É um círculo vicioso, né? Porque os juros são altos, a dívida cresce, e a dívida cresce, aumenta a preocupação, eles pedem mais juros para a rolagem da dívida. Num período eleitoral, isso fica muito mais tenso, até porque nenhum dos candidatos está dizendo exatamente o que pretende fazer para enfrentar o problema fiscal brasileiro. Nenhum está dizendo. Claro que a cobrança maior recai sobre o presidente Lula, porque ele é o incumbente e ele está na frente nas pesquisas. Então, recai sobre ele o pedido de explicação. Eu tenho conversado com o governo, eles falam de um ajuste de 2 pontos percentuais do PIB no ano que vem. O ministro do PIB de gastos públicos, de gastos primários, ele chegou a falar no mercado financeiro sobre reduzir o teto desse aumento possível nos gastos primários, né, que é 2,5%, e seria reduzido, e ele não disse para onde. Mas o que os economistas têm prescrito é que haja um congelamento, que não haja aumento, que não haja permissão desse aumento de dívida, porque isso seria um tratamento muito leniente. Aí tem uma mistura muito complicada de assuntos. O que o governo tem dito, e alguns economistas que eu ouço, por exemplo, né, Mansueto Almeida, é que houve...
2: Miriam, perdemos o contato com a Miriam Leitão, que falava justamente dessa necessidade de ajuste fiscal no ano que vem, né, Sardenberg? Uhum. O ministro da Fazenda, Dario Durigan, tem dito que a partir do ano que vem é preciso fazer esse ajuste fiscal, mas precisa combinar com o presidente Lula, né?
0: Não, precisa combinar com o presidente Lula e combinar com ele próprio, né? Porque ele diz que vai ter um ajuste fiscal, mas não diz exatamente como será feito esse ajuste fiscal, pelo que lado será feito esse ajuste fiscal. A Miriam, então, estava citando o fato de o Tesouro Nacional, sabe esses títulos aí, para ficar mais fácil para o entendimento? Muita gente investe no Tesouro Direto.
2: Pré-fixado, aquele IPCA mais.
0: IPCA mais e tal, o pessoal compra título do Tesouro Direto. Esses títulos que o Tesouro Direto vende é o papel que ele está vendendo para rolar sua dívida e para pagar o déficit que todo ano tem. E o fato é que o mercado que compra, as pessoas que compram, o investidor que compra esses títulos, está exigindo juros cada vez mais altos. Como eu dizia, há pouco tempo, essa nota do Tesouro chamado NTNB, ela pagava a inflação pelo IPCA mais coisa de 6%. E já era alto, né? Quem conseguia comprar esse papel já se sentia muito bem, né? Estou ganhando 6% em termos reais.
2: Além da inflação, né?
0: Além da inflação. E agora está em 8%, inflação mais 8%. Então, a situação realmente piorou.
2: A gente vai tentar retomar o contato com a Miriam Leitão, mas depois do intervalo a gente segue com notícias da sua região.
0: Perfeito.
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7: Bom, agora a gente segue com as reportagens, mas antes eu queria dar um esclarecimento ao ouvinte que não é de São Paulo, né? Está havendo em São Paulo uma greve de trabalhadores do metrô, mas não de todas as linhas, de três linhas.
5: É, da CPTM, que é a Companhia de Trens Metropolitanos.
7: Sim, mas que envolve três linhas de metrô.
5: Não, não é de metrô, é de trem, que é o trem de superfície, né?
7: Tá certo. E isso tem causado enormes problemas aqui na cidade de São Paulo, e o Bruno Barbosa tem mais informações. Bruna.
8: Sadenberg, o governo de São Paulo acaba de fazer uma coletiva com o governador Tarcísio de Freitas, porque nesse momento acontece uma audiência de conciliação. Foi marcada para meio-dia no Tribunal Regional do Trabalho para tentar negociar ali e paralisar essa greve. O que o governador informou agora em uma coletiva é que o governo vai apresentar uma proposta para garantir a manutenção dos empregos de todos os funcionários da CPTM, que é a Companhia Paulista de Trens Metropolitanos. Essa reunião reúne representantes do governo e trabalhadores nesse que é o segundo dia de greve das linhas 11 Coral, 12 Safira e 13 Jade. A proposta prevê o envio em prazo hábil de um projeto de lei para a Alesp, a Assembleia Legislativa de São Paulo, para assegurar que todos os empregados da CPTM sejam absorvidos no processo de concessão das linhas e que não sejam demitidos em razão da mudança. Apesar desse projeto de lei entrar na mesa, agora entrar na negociação, o governo segue afirmando que não há demissões em curso decorrentes dessa concessão, mas que vai transformar esse compromisso em garantia legal, que foi um dos pedidos dos sindicalistas. A gente tem um trecho do que disse há pouco o governador Tarcísio de Freitas em coletiva de imprensa.
9: Tem uma luta aqui que é dita, né? Estamos lutando pela preservação do emprego. Ok, e a pergunta é, desde que a concessão foi feita, quem foi demitido? Ninguém. As pessoas foram absorvidas na Artesp, foram absorvidas no metrô, foram absorvidas na própria CPTM, transferidas para a linha 10. Nós estamos mandando um projeto de lei, e esse projeto é de competência do Executivo, onde a gente garante a absorção, a cessão, o empréstimo, o aproveitamento de todos os trabalhadores das linhas 11 e 12.
8: Bom, a expectativa é de que a proposta ajude a destravar essas negociações e o governador espera que com isso, com essa negociação na mesa, os sindicalistas já optem pela paralisação da greve ainda hoje a tempo do horário de pico para que todos os trabalhadores, todas as pessoas, a população de São Paulo que precisa usar o serviço consiga retornar para casa. No fim da tarde, os trabalhadores devem realizar uma nova Assembleia Geral, está marcada para 5 horas para avaliar o andamento das conversas e decidir os próximos passos do movimento.
5: Sadenberg.
7: Muito obrigado, Leandro.
5: O governador Tarcísio de Freitas falou de política também?
8: Falou, Leandro, não tinha como, né, não comentar hoje o anúncio da vice de Flávio Bolsonaro, Alfredo Gaspar. Esse anúncio foi feito em Brasília numa coletiva às 11 horas da manhã e a coletiva aqui do governador foi logo na sequência. Então, sim, foi questionado, disse que é um bom nome, fez ali alguns levantamentos sobre o currículo de Alfredo Gaspar, diz que ele, por ser uma pessoa muito ligada à segurança pública, essa escolha de Flávio faz com que esse, que é um tema muito custoso à população, isso nas palavras de Tarcísio de Freitas, é uma boa escolha exatamente por esses motivos. Disse que o nome cabia a Flávio Bolsonaro, que a escolha precisa partir do coração do candidato e que os vices são sempre companheiros de uma caminhada. Então, na avaliação de Tarcísio de Freitas, um dos principais aliados, cabo eleitoral de Flávio Bolsonaro aqui em São Paulo, Alfredo Gaspar é um bom nome para a chapa.
5: Obrigado, Bruna Barbosa, falando direto de São Paulo. E agora?
7: Intervalo?
5: Já voltamos.
10: 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FAESP, Senar e Sindicatos Rurais apresentam Força do Campo.
11: A Federação da Agricultura e Pecuária do Estado de São Paulo, FAESP, manifesta preocupação com a decisão dos Estados Unidos de ampliar as tarifas sobre produtos brasileiros. A entidade reforça que o momento exige equilíbrio, diálogo e atuação diplomática permanente para preservar mercados estratégicos e garantir segurança ao setor produtivo. O agro brasileiro segue investindo em sustentabilidade, rastreabilidade e eficiência para manter sua posição como fornecedor confiável. Ainda assim, decisões externas afetam diretamente a produção, os empregos e a economia. Para a FAESP, medidas dessa natureza aumentam a preocupação do setor produtivo, que depende de estabilidade e previsibilidade para planejar investimentos e manter sua competitividade.
12: Força do Campo, uma iniciativa FAESP, Senar e Sindicatos Rurais.
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18: A televisão aberta está prestes a viver sua maior revolução desde a digitalização do sinal. Com a TV 3.0, você não vai mais precisar ficar procurando o número do canal. A experiência será parecida com a dos streamings, mas com uma diferença. Continua sendo TV aberta e gratuita. O grande diferencial é a personalização. Cada pessoa poderá escolher o que quer assistir, ouvir e até interagir com a transmissão ao vivo. Para as marcas, começa uma nova era de oportunidades. 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
7: Agora sobre a guerra Rússia-Ucrânia. A Rússia, o ataque da Rússia impôs severos danos à cidade e à população de Kiev. As informações são da Karina Almeida, aqui da nossa redação. Karina.
21: Oi, Sedrinberg, boa tarde aos ouvintes, Leandro. Isso mesmo, a Rússia disparou dezenas de mísseis balísticos contra a capital ucraniana, Kiev, e regiões vizinhas, né, na madrugada desta quarta-feira. Neste ataque, 17 pessoas morreram e mais de 40 ficaram feridas. Diversos armazéns e centros logísticos de grandes varejistas foram destruídos, de acordo com informações das autoridades ucranianas. De acordo com Volodymyr Zelensky, presidente ucraniano, Os principais alvos foram armazéns, infraestruturas e uma estação ferroviária, além de uma cervejaria, depósitos de materiais de construção e outras instalações logísticas civis que também foram destruídos. O Ministério da Defesa da Rússia confirmou ter atingido 7 centros logísticos em Kiev e nos arredores, sob a acusação de serem utilizados para armazenar ou distribuir tecnologia de dupla utilização, além de componentes para drones. A Ucrânia vem sendo alvo de ataques com mísseis a cada 3 ou 4 dias nas últimas semanas, isso à medida que a Rússia intensifica a campanha aérea no leste europeu. Tanto a Rússia quanto a Ucrânia negam atacar deliberadamente civis na guerra que teve início com a invasão russa na Ucrânia em fevereiro de 2022. Kiev agora tenta levar a guerra ao território russo. Durante a noite, a Ucrânia atingiu um centro logístico de uma varejista online russa, somando-se a mais de uma dezena de instalações da empresa danificadas. O presidente Volodymyr Zelensky afirmou que a falta de sistemas de defesa antiaérea voltou a custar vidas e pediu aos aliados estrangeiros da Ucrânia que reforcem o fornecimento de mísseis interceptadores. No ataque desta madrugada, as defesas aéreas ucranianas derrubaram quase 90% dos 115 drones que foram lançados, mas não conseguiram interceptar nenhum dos 24 mísseis balísticos, nem dos 4 mísseis que atingiram a região, isso de acordo com a Força Aérea Sedenberg.
7: Informações de Karina Almeida.
5: E aqui em São Paulo, falamos mais cedo da greve que paralisa 3 linhas de trens aqui da Grande São Paulo, que atendem quase 1 milhão de passageiros, já é o segundo dia de paralisação. E a Karen Lemos atualiza para a gente a situação atual. Boa tarde para você, Karen.
1: Boa tarde, Leandro Sedenberg, também boa tarde aqui para os nossos ouvintes. Olha, eu estou acompanhando neste momento a audiência de conciliação entre o governo do estado e CPTM com o Sindicato dos Ferroviários, justamente para tentar resolver aqui as divergências e encerrar a paralisação das linhas 11, 12 e 13 do sistema de trens de São Paulo. O desembargador Francisco Ferreira Jorge Neto abriu a audiência aqui dizendo, obrigando, na verdade, né, que as partes concordem aí com uma proposta, uma cláusula de paz, como ele chamou, precisa sair ainda hoje, né? Porque, nas palavras dele, a população não pode mais pagar o preço dessa divergência, que, segundo ele, é legítima, só que a população é quem está pagando caro por isso. Bom, o subprocurador-geral do Estado, Bruno Megna, representando aqui, né, o governo do Estado, apresentou nessa audiência de conciliação a proposta do governo paulista para encerrar a greve, que é justamente encaminhar para o Poder Legislativo um projeto de lei que autoriza a absorção de empregados da linha 11, 12 e 13 da CPTM nos quadros aí da administração direta ou indireta do Estado. Ou seja, né, resumindo aí, que os trabalhadores mantenham os empregos, essa é a principal exigência da categoria, mesmo com a concessão das linhas para iniciativa privada. Só que isso ficou condicionado, Leandro Sardenberg, à imediata suspensão da greve e retomada da operação das linhas. Ou seja, só depois que o serviço normalizar, esse projeto de lei vai ser encaminhado, e aí o governo deu um prazo aí até amanhã, né, caso a greve se encerre, para que seja encaminhado para a Lesp. Só que a Lesp ainda precisa votar esse projeto, né? Não é uma coisa assim automática e rápida, mas aí fica a mão do legislativo, é o que o governo consegue fazer, segundo eles disseram aqui. Bom, o sindicato ouviu essa proposta, se comprometeu a levar a proposta para avaliação dos trabalhadores numa assembleia que está marcada para hoje às 5 da tarde. Só que o desembargador aqui tem pressa, né? A população tem pressa. Então, ele quer que o sindicato faça essa assembleia o quanto antes para avaliar essa proposta e, então, votar e aí, quem sabe, de fato, encerrar a greve. Volto com você, Leandro.
5: Acompanhamos, então. Karen Lemos, obrigado pelas informações. 1 hora.
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5: Quarta-feira, 5 de agosto de 2026. O ex-chefe de gabinete da presidência, Marco Aurélio Santana Ribeiro, conhecido como Marcola, pediu para deixar a campanha à reeleição do presidente Lula. Uma fonte do PT afirmou à CBN que Marcola se manterá concentrado na própria defesa. A decisão foi tomada um dia depois de o ex-chefe de gabinete admitir ter contraído um empréstimo de quase R$250 mil da lobista Roberta Luxinger. Ela é amiga de Lulinha, filho do presidente e investigada por suspeita de participação no esquema de desvios em benefícios pagos pelo INSS. Em nota, Marcola disse que quitou o empréstimo e negou qualquer irregularidade. Ele colocou os sigilos bancário e fiscal à disposição da justiça. A manifestação ocorreu após pedido de explicações feito por Lula. A Polícia Civil do Rio de Janeiro cumpriu até o momento 8 mandados de prisão em uma operação contra a expansão territorial do Comando Vermelho. A ação combate a lavagem de dinheiro da facção por meio do roubo de veículos, que passou a ser uma importante fonte de financiamento das atividades dos criminosos. Os agentes encontraram uma fábrica clandestina de balões na comunidade do Falé Fogueteiro, na região central da capital fluminense. O principal alvo da ação é Paulo César Batista Castro, apontado como chefe do Comando Vermelho na região. O Exército de Israel anunciou uma série de ataques aéreos no sul do Líbano contra o Hezbollah. Segundo Tel Aviv, a facção fundamentalista violou o acordo de cessar-fogo e as forças de defesa israelenses responderam. De acordo com a imprensa estatal libanesa, pelo menos uma pessoa morreu e 11 ficaram feridas. No horário de Brasília, 1:01.
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7: Revogar o visto da embaixadora do Brasil em Washington. Rani Veloso.
8: É isso mesmo, Sardenberg. O presidente Lula fez duras críticas ao governo americano e classificou como irresponsável e impensável a decisão dos Estados Unidos de revogar o visto da embaixadora do Brasil em Washington, Maria Luísa Ribeiro Viotti. A fala foi em entrevista ao canal de notícias Meteoro Brasil. Lula lembrou que no último encontro com Trump pediu ao presidente americano a liberação de 11 autoridades brasileiras que estão com vistos cancelados e afirmou que o pedido não foi atendido e que os Estados Unidos não estão dando importância em relação à embaixada no Brasil, porque o país passou mais de um ano e meio sem ninguém no cargo. Lula disse que avisou ao ministro das Relações Exteriores, Mauro Vieira, que não receberá mais nenhum embaixador estrangeiro até o fim das eleições. Sobre a tensão política, o presidente mandou um recado direto, pediu que os americanos não se metam nas eleições brasileiras e ironizou o secretário de Estado dos Estados Unidos, Marco Rubio, afirmando que se ele quiser vir ao Brasil fazer campanha para o seu adversário, será até bom. Lula completou dizendo duvidar que o sistema de votação americano seja mais seguro que o do Brasil. Vamos
9: ouvir. Ele tomou essa atitude que eu acho uma atitude, sabe, irresponsável,
25: parece birra,
9: impensada,
25: né?
9: Para um parece país que tem 203 anos de diplomacia, de relação diplomática, é um tanto desnecessário. E não dá para ninguém imaginar que vai derrotar o Brasil com mentira. Não dá. Não dá para ninguém pensar que vai se intrometer de fora aqui para, sabe, disputar as eleições. Se eles quiserem fazer no outro país, que façam. Aqui no Brasil, não vão fazer.
8: Bom, o Departamento de Estado americano cancelou o visto da embaixadora brasileira, alegando que a medida é uma retaliação pela demora do governo do Brasil em autorizar a posse do novo embaixador do país em Brasília, Daniel Pérez. Em nota, o Palácio do Planalto repudiou a decisão, chamou as justificativas de falsas e acusou o governo de Donald Trump de tentar interferir nas eleições presidenciais brasileiras deste ano. Essa crise diplomática ganhou força após o Itamaraty negar vistos a dois diplomatas americanos. O presidente Lula defendeu a negativa, disse que o Itamaraty agiu corretamente e declarou que o Brasil exige respeito e não aceita mentiras. A gente lembra que hoje representantes do governo brasileiro vão se reunir aqui em Brasília para definir uma resposta oficial. O Itamaraty deve aplicar a regra da reciprocidade, mas ainda avalia se a retaliação será também na área de vistos ou com outras medidas diplomáticas. Sardenberg.
7: Muito obrigado. Essa foi a informação da Rani Veloso. E agora a gente volta com a Mira Leitão, que estava fazendo o seu comentário sobre as taxas de juros pagas pelo Tesouro e que foi interrompida por uma ligação. Miriam, agora é de volta para completar seu comentário. Miriam.
26: Pois é, o nosso aplicativo é ótimo, né? Mas ele tem esse detalhe, cai a ligação quando alguém liga. E se alguém que você procurou o dia inteiro, você vai ouvir. Desculpa, ouvintes, desculpa, Sardenberg, Leandro. Então, a gente estava falando sobre juros, deixa eu correr para falar disso, né? Porque o que você estava apontando, Sardenberg, é o fato de que A Selic tem caído, hoje vai cair mais uma vez, vai para 14. Então, quatro reuniões seguidas de queda, e caiu um ponto percentual. Né, terá caído quando terminar o dia de hoje, terá caído um ponto percentual. Mas nesse mesmo tempo, subiu 2 pontos percentuais o custo real da dívida exigida pelo mercado, que é outra, que tem muito menos visibilidade, isso que você está falando, né? Uhum. No título NTNB, que é o título mais comercializado, pedindo cada vez mais. Normalmente, em período eleitoral de mais tensão política, tem esse aumento do custo. A nossa dívida, ela é... não ela é apenas alta, ela tem um perfil ruim. Ela é muito indexada, e muito indexada à Selic, muito, então tem uma muito pós-fixado, então fica, quando tem uma crise, qualquer crise, qualquer dúvida, onda de dúvidas, o endividamento cresce muito rapidamente, o custo financeiro do governo cresce muito rapidamente. Então, a gente tem que olhar as duas questões. Tá, o gasto aumentou? Aumentou. Mas nos outros governos já aumentado, também tinha e tem até caído. Mesmo quando você faz a conta inteira. Eu falo a conta inteira, não aceitando o que ficou acima do arcabouço. Da mesma forma que não se aceitava nas contas o que o governo anterior colocava em cima do teto. Porque isso aí é uma tentativa de... esconder um dado que não pode ser escondido, porque na dívida pública todas as informações vão. Mesmo que não entre na contabilidade do déficit primário, entrará como endividamento, né? Então, a dívida é o dado mais real. Então, há uma preocupação muito grande com a dívida pública por várias razões. Não só porque chegou a 81%, 82%, mas na dívida bruta, mas também porque esse perfil tem ficado mais caro, tem ficado pior o perfil nesse ano. Então, isso o que exigiria que esse debate é um debate muito árido, mas que houvesse que todos os candidatos

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0: Hoje com a Ana Letícia Lobach, que é editora de celulares. Tudo bem, Ana?
1: Tudo bem, Sardenberg. Boa tarde para você, para o Leandro e para quem nos ouve.
2: Boa tarde.
0: E o assunto é anúncios no ChatGPT. Vamos começar a ter anúncios.

0: vão começar a aparecer anúncios no Brasil. Ana Letícia.
1: Exatamente. Quem usa uma conta gratuita do ChatGPT ou então o plano Gold, que é aquele mais baratinho, pode começar a ver em breve anúncios no meio das interações. Isso porque a OpenAI anunciou ontem um projeto piloto para exibição de publicidade para os usuários aqui do Brasil. Essa exibição vai acontecer de forma gradual para alguns usuários desses planos que eu mencionei, desde que eles sejam maiores de 18 anos. E já era um movimento esperado, porque a OpenAI fez isso em outros mercados, para citar alguns nomes aqui, nos Estados Unidos, na Austrália, no Canadá. Então, a expectativa era mesmo de que a empresa expandisse essa mudança para outros países. E o Brasil é um mercado muito importante para o ChatGPT. Para os ouvintes terem uma noção, de acordo com dados da própria OpenAI, o Brasil está entre os 3 países que mais utilizam o chatbot em todo o mundo. A gente está atrás só dos Estados Unidos, que está em primeiro lugar, e da Índia, que está em segundo. Então, é realmente um mercado muito rico para coleta de feedback e para aperfeiçoamento desse projeto de anúncios da OpenAI. Bom, como é que vão ser esses anúncios? No dia a dia, quando você estiver interagindo ali com o ChatGPT, você vai ver a publicidade no meio das interações. Então, por exemplo, se você estiver tirando dúvidas sobre algum assunto, planejando uma viagem, pode aparecer ali, por exemplo, o anúncio de uma agência de viagem. Mas a OpenAI afirma que esses anúncios vão ser identificados como publicidade, né, como patrocinados e destacados visualmente, justamente para eles não serem confundidos com as respostas orgânicas. A empresa também disse que os anunciantes não vão ter acesso às conversas e às informações pessoais dos usuários, só a dados gerais sobre a performance das campanhas mesmo. E um outro ponto que gera dúvida, né, acho que todo mundo se pergunta, é se os anúncios vão interferir nas respostas. A OpenAI diz que não, porque, segundo eles, a publicidade é veiculada em sistemas separados do modelo de linguagem, né? São duas coisas distintas. Então, os anunciantes não podem, não conseguem alterar o conteúdo que o ChatGPT entrega para você. E também, uma outra informação relevante é que, caso você não queira receber anúncios personalizados, você pode optar, pode sinalizar isso dentro do ChatGPT, lá nas configurações em controle de dados.
2: Liana, outras empresas também têm esse formato de anúncios?
1: Olha, Leandro, o Google já traz um pouco disso no modo IA da busca, ali no navegador. A gente já consegue ver alguns anúncios. E eles não descartam, né? O Google, no caso, no aplicativo do Gemini, não descarta a adição de publicidade ao app do Gemini. Mas o Claude, por exemplo, a Anthropic, né, que é a responsável pelo Claude, quando o ChatGPT iniciou esse modelo, né, os testes desse modelo de anúncios, criticou a OpenAI e disse que pretende manter o Claude sem publicidade. Então, as ferramentas se dividem um pouco nesse quesito.
0: Agora, você disse que vai aparecer publicidade para quem assina lá o modelo de graça ou paga pouco. Qual é o plano que vai receber anúncio?
1: É o plano Go, é o mais baratinho que tem hoje. Ele custa R$ 40,00. Para os planos a partir desse nível, né, a partir do nível Go, ainda não existe previsão de incorporação de anúncios.
0: Tá certo. Ana Letícia Lobac, editora de celulares do TecTudo, muitíssimo obrigado e até mais.
1: Até.
0: Intervalo agora.
2: Já voltamos.
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1: Vamos agora para Belo Horizonte. Tem mais um candidato a governador de Minas. Quem tem as informações é Desirê Miranda.
2: Sartenberg, o PL confirmou há pouco a candidatura de Flávio Roscoe, ex-presidente da FIENG, a Federação das Indústrias do Estado de Minas Gerais, para o governo de Minas. Em um vídeo divulgado pelo PL, o empresário aparece ao lado do candidato à presidência da República pelo partido, Flávio Bolsonaro, que confirmou que a escolha de Roscoe ocorre após o Republicanos retirar a candidatura do senador Cleitinho Azevedo.
3: Buscamos de todas as formas ali, esperamos até onde dava. Agora chegou a janela final, não tem mais o que fazer. E diante da confirmação aqui também do presidente do Republicano, que não haverá legenda, a gente está lançando aqui, vamos lá agora trabalhar para a gente compor esse palanque. Temos algumas horas só, mas para parabenizar todo mundo aí.
2: Agora existe a expectativa de que a Federação União Brasil Progressistas confirme a candidatura de Marcelo Aro ao governo de Minas. Existia também a possibilidade de uma aliança com o PL. A decisão deve ser divulgada durante a tarde. Já a assessoria do candidato ao governo de Minas pelo PDT, Alexandre Calil, informou há pouco que o candidato a vice na chapa dele será o ex-deputado federal Carlos Moscone, do PSDB. Moscone, que é médico, também foi deputado estadual e secretário municipal de saúde de Poços de Caldas, no sul do estado. A indicação sela a aliança entre o PDT e a Federação PSDB Cidadania, que vinha sendo costurada nos últimos meses. O MDB anunciou que a candidata a vice de Gabriel Azevedo será a vereadora de Montes Claros, Maria Helena de Quadros Lopes. Já no campo da esquerda, o PT segue negociando os últimos ajustes da aliança que sustenta a candidatura do ex-ministro Patrus Ananias. A legenda ainda tenta convencer o PSB a indicar o vice da chapa e aguarda uma resposta definitiva ao longo do dia. Caso o partido não aceite o convite, a tendência é que outro aliado assuma a vaga. O anúncio deve ser feito na noite de hoje. Já o governador Matheus Simões, do PSD, aguarda a indicação do nome que será apresentado pelo Novo para a vice. A expectativa é que a escolha seja feita em conjunto com o ex-governador Romeu Zema, que é padrinho político de Simões e candidato do partido à presidência da República. As demais candidaturas ao Palácio Tiradentes, lançadas pelos partidos Missão, PSTU, PCB e Unidade Popular, disputarão eleição com chapas formadas exclusivamente por integrantes das próprias siglas. Sardenberg.
1: Muito obrigado. Essa foi a informação da Desirê Miranda. E agora temos do Rio de Janeiro, Ana Luísa Barreto, que tem uma nova fase da Operação Contenção. Ana Luísa.
4: Oi, Sardenberg. Boa tarde para você, Leandro, também para os nossos ouvintes. Essa operação contra a expansão territorial do Comando Vermelho e lavagem de dinheiro da facção através do roubo de veículos, em que os agentes da Polícia Civil buscam cumprir 98 mandados de prisão na comunidade do Falé Fogueteiro, que fica na região central da cidade. Até o momento, 4 pessoas foram presas durante essa ação, sendo 2 com mandado e outras 2 em flagrante. Um dos detidos foi encontrado em uma fábrica clandestina de balões dentro da comunidade. Outros 6 mandados foram cumpridos contra criminosos que já estavam no sistema penitenciário desde a primeira fase da operação, que aconteceu em maio. O principal alvo é Paulo César Batista Castro, chefe do Comando Vermelho no Falé Fogueteiro, que não foi encontrado. Ele seria o responsável por determinar o local e a forma que os roubos seriam feitos. Essa ação é resultado de uma investigação que começou no início do ano e identificou uma mudança no modelo de atuação do Comando Vermelho. Além da exploração do tráfico de drogas, a facção passou a usar o roubo de veículos como fonte importante de financiamento. O titular da Delegacia de Roubos e Furtos de Automóveis, delegado Tiago Neves, explicou que as apurações identificaram um comportamento atípico nos índices de roubo de veículos, especialmente nos últimos 2 meses. Embora a capital fluminense apresentasse redução no tipo de crime, alguns bairros no entorno da comunidade registraram um crescimento de quase 60%.
5: Embora o crime base seja o tráfico, a gente identificou que, na verdade, eles utilizam a localidade como um entreposto para recebimento de veículos roubados. e dali também partem diversos roubadores, são traficantes que também praticam roubos de veículos naquela região, Centro, Tijuca e Santa Teresa. A partir daí a gente começou a identificar que os principais veículos roubadores saíam do interior dessa comunidade e muitas vezes também retornavam para lá por ter uma segurança armada no local.
4: Segundo as investigações, o lucro para a facção vinha de três frentes: a venda das peças em desmanches clandestinos, solicitação de resgate às vítimas feito pelo próprio traficante e o uso dos veículos em outros roubos. A ação de hoje integra a Operação Contenção contra o avanço do Comando Vermelho no estado do Rio de Janeiro. Sardenberg e Leandro.
1: Muito obrigado, Ana Luísa Barreto.
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0: Quarta-feira, 5 de agosto de 2026. O candidato à presidência da República pelo PL, senador Flávio Bolsonaro, anunciou o deputado federal Alfredo Gaspar, também do PL, como candidato a vice na chapa dele. Gaspar é ex-promotor de justiça, foi procurador-geral e secretário de Segurança Pública de Alagoas. Eleito para a Câmara em 2022, ele ganhou projeção nacional como relator da CPI do INSS. A polícia sul-coreana realizou buscas nos escritórios da Starbucks. A operação integra a investigação aberta em razão de uma campanha publicitária acusada de ofender ativistas mortos nas manifestações pró-democracia de 1980, um dos episódios mais marcantes da história recente do país. Um grupo da sociedade civil e familiares das vítimas apresentaram uma queixa contra o grupo que opera a Starbucks na Coreia do Sul. A ação representa o mais recente desdobramento da crise, que já havia levado a companhia a pedir desculpas publicamente e a demitir o principal executivo da rede no país. No horário de Brasília, 1h33.
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0: Vera?
1: Oi, Sardenberg, boa tarde para você e para o Leandro, boa tarde para os ouvintes, também para quem nos assiste.
2: Boa tarde, Vera.
0: Vera, em áudio e vídeo, Vera. Bom, saiu hoje a pesquisa Quest, eu já vi uma coluna sua, um comentário, né, no jornal O Globo, mas há toda também uma movimentação política, a escolha do vice do Flávio Bolsonaro, outras movimentações. Vamos começar pela sua visão, seu destaque da pesquisa Quest, Vera.
1: Pesquisa tem uma oscilação, várias oscilações dentro da margem de erro, Sardenberg, mas que voltam a aproximar os percentuais, né, de intenções de votos do presidente Lula e do senador Flávio Bolsonaro. É, nada que seja fora da margem, como eu disse, mas torna o resultado da Quest agora um pouco mais em linha com o que o Datafolha tinha indicado e com algumas diferenças em relação à própria Quest do mês de julho, que estava mostrando o que a gente chama de abertura da boca do jacaré. A distância entre Lula e o Flávio estava aumentando e não reduzindo. E agora ela dá uma leve estreitada, os dois se aproximam. Ainda não é aquele cenário de março e abril, em que o Flávio Bolsonaro conseguia empatar com o presidente, tanto em primeiro quanto em segundo turno, até maio ainda perdurou um pouco esse cenário, mas de alguma maneira os dois se aproximam, o presidente tem uma leve oscilação negativa e a avaliação de governo permanece estável em índices de rigoroso empate entre aqueles que aprovam e aqueles que rejeitam o governo. Então, para a largada, o que se tem é o Lula ainda na frente, mas o Flávio Bolsonaro tendo permanecido muito competitivo, mesmo depois das turbulências todas que a gente vem listando aqui. E aí, em que cenário que essa pesquisa chega? Né? Num cenário em que o Lula, depois de uma grande calmaria que enfrentou na sua campanha, como eu falei aqui ontem, enfrenta um problema agora, um problema com a volta do fantasma da corrupção a rondá-lo, porque isso é um passivo grande do PT, é uma das principais razões que explicam uma rejeição enorme ao Lula e ao PT que vem num crescente desde 2018 e que não se dissipou com o fim da Lava Jato, pelo contrário, muita gente atribui esse fim da Lava Jato a uma acomodação que houve entre o Supremo e o PT para fazer de tudo uma letra morta. E agora, essa denúncia de corrupção atingindo o filho do presidente e um dos seus assessores mais próximos, o seu ex-chefe de gabinete. Não é que ele tenha deixado de ser chefe de gabinete para ir explicar as acusações. Ele foi deslocado para a campanha, aparentemente, quando o Lula já tinha conhecimento das acusações. Então, uma situação que eles vão ter de lidar e trazendo esse que é um dos temas mais delicados para o Lula abordar. Do lado do Flávio Bolsonaro, a novela da escolha do vice dele é a nova configuração do ditado de que a montanha pariu um rato, né? Porque ele passou meses dizendo que estava procurando uma mulher, meses tentando alianças com outros partidos e não foi bem sucedido nem numa coisa nem outra. Acabou anunciando um deputado do PL de Alagoas, deputado Alfredo Gaspar, relativamente desconhecido, que a meu ver não agrega muito para a chapa dele, e cuja única razão para estar lá é o fato de ter feito parte da CPI do INSS. Então é um sinal de que a campanha do Flávio Bolsonaro vai carregar muito nas tintas nessa questão do desvio de recursos do INSS. Eles acham que é um escândalo fácil de colar. Todo mundo entende desvio de aposentadoria e de pensão e que, portanto, é uma tecla importante para você martelar. Só me pergunto se vai ser eficaz o Flávio Bolsonaro concentrar a sua artilharia em escândalo de corrupção quando ele próprio tem o caso Master também ali para chamar de seu, né?
2: E chama atenção, né, que depois de tantas tentativas ele não tenha conseguido uma mulher para a vaga de vice, mesmo dentro do PL, né? A gente tem a Bia Kicis, que vai concorrer ao Senado, a própria Michele Bolsonaro, e não conseguiu a aliança com os outros partidos, né? De onde poderiam vir esses nomes, a Daniela Marques da Caixa, também a Tereza Cristina do PP, nenhuma aliança deu certo e ele não conseguiu. E aí, eu ligando com o assunto anterior da pesquisa, a gente também tem que entender também o período em que foram feitas essas entrevistas, né? Entre sexta e segunda-feira, a gente não tinha uma boa parte dessas notícias más para o presidente Lula, né? Foram abertas mais investigações contra o filho dele e também a gente teve agora o envolvimento do ex-chefe de gabinete nesse pedido de empréstimo aí da lobista Roberta Luxinger. O que a gente teve de novidade nesse mês foi justamente aquela reconciliação de Flávio Bolsonaro com Michele Bolsonaro, né? Na convenção partidária do candidato.
1: Exato, uma reconciliação que ninguém comprou muito, né? Mas vamos ficar nos casos do Lula. O Lulinha já estava um pouco em evidência na semana passada quando o André Mendonça autorizou a abertura de um outro inquérito a respeito dele. Então, ele, a pesquisa cobre, mas você tem toda a razão, o caso do Marcola, que é esse chefe de gabinete que deixou, ainda não foi objeto da pesquisa. Então, isso pode até levar a gente a raciocinar que pode haver um outro repique de impopularidade para o Lula em razão disso, a depender de como essa crise escalar ou não. No caso da vice do Flávio, Leandro, vai ficar muito difícil de explicar que isso não foi um arranjo de última hora e insatisfatório, porque ele mesmo fez um discurso que estava procurando uma, abre aspas para ele, mulher qualificada para esse posto. A pergunta que ele vai ter de responder é, no PL não tem nenhuma mulher qualificada para ocupar essa vaga? Então, quando a coisa demanda mais explicação do que alguma análise positiva, é sinal que realmente não foi muito frutífera. Uma pessoa com quem eu estava conversando, Sardenberg, lembrou que um caso semelhante, de fato, de 2002, quando o José Serra ficou nessa coisa do vice, convidou o senador Álvaro Dias, que não aceitou, convidou outras pessoas que também não aceitaram, e aí acabou anunciando, falou, vai ser anunciado, e aí fez uma cerimônia, uma coletiva também, e acabou anunciando o ex-deputado Índio da Costa. É mais ou menos o mesmo efeito político de você anunciar ali um estardalhaço e jogar um traque. Eu acho que a receptividade foi mais ou menos a mesma.
0: Agora, Vera, não deixa de ser decepcionante para o país, para a nossa política, que os dois candidatos mais à frente sejam também os líderes em rejeição. E, ao mesmo tempo, os dois candidatos mais à frente também tenham que lidar com casos de corrupção, né?
1: Exatamente. E o eleitorado parece que está fazendo a sua escolha meio a revelia disso, né, Sardenberg? É engraçado, ele está fazendo já do primeiro turno uma disputa daquele que ele rejeita menos e parece ter dado de barato que os dois têm caso de corrupção e tapado o nariz e vai em frente assim mesmo. Isso nos mantém presos a essa polarização e não aponta nenhum caminho para que ela seja superada nesse pleito, porque se você olhar os indicadores do Ronaldo Caiado, do Romeu Zema, do Renan Santos, também não se movem. Então, nem esses casos levam o eleitor a buscar alguma outra opção. Uma fonte está me corrigindo em tempo real aqui, que eu falei 2002, o Serra, 2002 foi a Rita Camata, foi 2010 o Índio da Costa, não 2002.
0: Tá bom. Vera, obrigado, Vera. Até mais.
1: Gente, até mais tarde também no Viva Voz, segunda edição. A gente volta a falar de pesquisa, fala de Trump e de Brasil. Tem bastante assunto hoje. Espero todo mundo às 19h.
2: Isso aí, até lá.
0: Até mais, Vera. Intervalo.
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0: E aí, Teco?
1: Oi, Sardenberg, boa tarde. Boa tarde, Leandro. Boa tarde aos ouvintes. Tudo bem?
2: Tudo bem, Teco. Boa tarde.
0: Entre os diversos fatores que bancos centrais, analistas, economistas, empresários, trabalhadores, enfim, entre todos os fatores que se leva em conta na definição de taxa de juros, que se leva em conta a inflação, aparece o El Niño para esse ano e para mais para frente, Teco.
1: Pois é, viu, Sardenberg, não bastasse guerra, Copa, eleição, esse ano ainda tem o El Niño na conta, né? Que é uma coisa que, por enquanto, a gente tem a impressão de que vai atrapalhar, mas ainda tem muita opinião divergente, né? Se vai atrapalhar pouco, muito ou absurdo. Mas o fato é que ele deve chegar aí no segundo semestre e deve atrapalhar um pouco preços, tanto para o final desse ano, né? Quanto talvez para o começo do meio do ano que vem, né? Isso bateria, né? Caso aconteça o que se espera, bateria a gente ter alimentos mais caros, né? Porque isso atrapalharia o sistema de chuvas, né? Lugares choveria demais, outros lugares choveria de menos, então atrapalharia preço de alimento e provavelmente preço de energia também, né? Então isso faria com que a gente tivesse uma inflação ali por um período um pouco mais alta do que se espera. E aí isso tem impacto, principalmente quando a gente fala de alimento e energia, bate diretamente no bolso das pessoas, né? Então isso tem impacto no consumo, tem impacto para a economia, teria impacto também no limite de queda de juros e até nos investimentos, né? Porque mudaria um pouco a ótica ali de como você poderia investir, por exemplo, no Tesouro Direto, né? Trocando o tipo de título, né?
2: Isso já está na conta para a decisão da taxa de juros que acontece hoje?
1: Ah, não, Leandro, acho que hoje não. Hoje a gente vai ter um corte de 0,25,
2: considerado, né? Isso que eu quis dizer.
1: Não, acho que isso já está dado. Uhum. E acho muito difícil, inclusive, que a gente não tenha mais um. Acho que a discussão é dali, de onde a gente estiver ali no 13,75, né, que vai culminar já com a eleição batendo na porta e o El Niño chegando. A gente vai ter essa discussão de será que se para, será que se consegue cair mais, se for cair mais, o quanto cai mais. Aí acho que vai entrar uma sopa de fatores ali que vão dificultar bastante o trabalho do Banco Central. Vai ser um período bastante desafiador, né? Principalmente porque a eleição caminha para ser uma eleição decidida ali no final do período mesmo. Então, até ali vai ser difícil descobrir o que vai acontecer com o preço das coisas, com o preço do dólar, por exemplo, que impacta diretamente na inflação. Então, vai ser um período complicado para o Banco Central, né? Mas acho que ainda hoje e na próxima reunião de setembro, eu acho que ele ainda dá para com tranquilidade tomar a decisão.
0: Obrigado, Teco. Até amanhã.
1: Até amanhã. Tchau, tchau.
2: E antes do intervalo, a gente tem a nossa reportagem aqui no interior de São Paulo com uma notícia a respeito de Pablo Marçal. Boa tarde para você, Pedro Bavuso.
3: Boa tarde para você, Leandro. Boa tarde a todos da CBN. Pois é, o Tribunal de Justiça de São Paulo marcou a primeira audiência de instrução e julgamento da ação em que o influenciador digital, coach e político Pablo Marçal é réu por colocar em risco a vida de 32 pessoas durante uma expedição ao Pico dos Marins, em Piquete, no Vale do Paraíba, interior de São Paulo. A audiência será realizada pela Vara Única da Comarca de Piquete no dia 30 de setembro. Nesta fase do processo, serão ouvidas testemunhas e o réu Pablo Marçal será interrogado. Após essa etapa, as partes apresentarão as suas alegações finais antes da sentença, que ainda não tem data para ser proferida. O caso é referente à expedição realizada nos dias 4 e 5 de janeiro de 2022. Segundo o Ministério Público de São Paulo, Marçal coordenou a subida de 32 pessoas ao Pico dos Marins em Piquete em condições climáticas adversas, como chuva, neblina, ventos de até 100 km por hora e baixa visibilidade. Marçal responde a 32 acusações com base no artigo 132 do Código Penal, que trata de expor a vida ou a saúde de outra pessoa a perigo direto e iminente. Em maio de 2025, a Justiça aceitou a denúncia apresentada pelo Ministério Público que chegou a propor um acordo para evitar a ação penal mediante ao pagamento de R$ 272 mil, equivalente aí a 180 salários mínimos. Como não houve a manifestação da defesa, a denúncia foi recebida e o processo teve prosseguimento. Procurada aqui pela reportagem da CBN Vale, a assessoria de imprensa do Pablo Marçal ainda não se manifestou até o momento. Leandro?
2: Muito obrigado, Pedro Bavuso, da CBN Vale. 1h53 agora.
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6: Andréa Sadi e Natuza Neri, nos estúdios da Globo News, no Rio de Janeiro. A entrevista terá por volta de 1h30, sem intervalos comerciais. Começa hoje com entrevista com o candidato do Partido Missão, o Renan Santos. Aí, depois, nós teremos, na quinta-feira, o Romeu Zema, do Novo, e na sexta-feira, o Ronaldo Caiado, do PSD. O Lula já decidiu que não vai participar, já informou que não vai participar. Flávio Bolsonaro, que seria entrevistado na segunda-feira, que enfim, está marcado para uma segunda-feira, ainda não respondeu, ainda não informou se aceita ou não o convite para participar. Então participam apenas os três candidatos, Romeu Zema, Ronaldo Caiado e o Renan Santos, que começa hoje a série de entrevistas.
7: E começa agora, 14h.
6: Começa agora, 14h, quer dizer, eu estava esquecendo de falar o principal. Começa agora, daqui a pouco, às 14h, e sem intervalos comerciais. Então, que nós temos agora 1h59, daqui a pouquinho, então, entra no ar pela Globo News e G1 a série de entrevistas com os presidenciáveis. Bom, e com isso, Leandro, a gente vai encerrando por aqui o CBN Brasil desta quarta-feira. Tivemos na produção
7: Karina Almeida.
6: E nos trabalhos técnicos,
7: Juliano Fonseca.
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7: Uma boa quarta-feira, até a próxima, Sarda.
6: Muito obrigado pela sua participação, muito obrigado aos ouvintes pela audiência e até mais.
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7: Quarta-feira, 5 de agosto de 2026. O Ministério da Saúde anunciou a ampliação do atendimento remoto em saúde mental para pessoas com necessidades relacionadas a apostas. Segundo a pasta, o número mensal de atendidos vai passar de 600 para 100 mil diante da alta procura. A iniciativa é sigilosa, tem caráter de orientação e inclui os familiares das pessoas que desenvolveram algum tipo de vício em jogos. O procedimento é conduzido por profissionais de saúde, como psicólogos e enfermeiros. Um estudo da Câmara Americana de Comércio para o Brasil calcula que o desenvolvimento do setor de minerais críticos no país pode adicionar 192 bilhões de reais ao PIB até 2050. No período, a expansão da cadeia do setor pode gerar 750 mil empregos. A pesquisa considera o investimento estrangeiro e a capacidade de refino no Brasil. O Exército de Israel anunciou uma série de ataques aéreos no sul do Líbano contra o Hezbollah. Segundo Tel Aviv, a facção fundamentalista violou o acordo de cessar-fogo e as forças de defesa israelenses responderam. De acordo com a imprensa estatal libanesa, pelo menos uma pessoa morreu e 11 ficaram feridas. No horário de Brasília, 14h02.
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1: Vamos lá então, conversas cruzadas chegando aqui na CBN Joinville pelo 95.3 do seu rádio para Joinville e norte de Santa Catarina e para o mundo inteiro através do nosso canal do youtube.com nesta quarta-feira, dia 5 de agosto de 2026, quarta-feira de chuva. Agora aqui na maior cidade de Santa Catarina, inclusive você que está no YouTube está vendo a nossa câmera aí do pórtico de Joinville, mostrando realmente bastante chuva ali na entrada da cidade. A gente vai atualizando aqui qualquer ocorrência, qualquer fato que acontecer, você também é nosso convidado, daqui a pouco mandar alguma mensagem, se tiver algum acidente, alguma coisa, principalmente na BR-101, tá bom? Você participa conosco pelo WhatsApp, mande sua mensagem pelo 999723493 e também lá no chat do youtube.com, Leandro Ferreira. Tudo bem?
2: Tudo certo, André Pereira e ouvintes também. Tudo certo aqui, preparado para mais um Conversas Cruzadas. Hoje um Conversas Cruzadas de serviço, né? Onde a gente vai falar de um serviço essencial para a comunidade, para a população de Joinville e que vem apresentando falhas. Por isso, nosso convidado, que você já vai apresentar, vai trazer informações aqui para a gente. E é um programa que faz muito sentido convidar o ouvinte para participar, para que ele traga aqui informações, para saber se na região onde ele mora também estão acontecendo esses problemas que a gente vai conversar aqui, até para a gente ter um diagnóstico mais amplo. E também vamos trazer o posicionamento da empresa, você já vai trazer aqui as informações, André.
1: Muito bem, é isso. A coleta de lixo em Joinville voltou ao centro das discussões após moradores de diferentes bairros relatarem atrasos, mudanças na frequência do serviço e o descumprimento dos cronogramas da coleta convencional e da seletiva. Reclamações que motivaram o pedido de informações protocolado na Câmara de Vereadores e que cobra esclarecimentos da concessionária, né, responsável pela operação ambiental, e também da Prefeitura sobre a execução das rotas, fiscalização do contrato e as medidas previstas para regularizar o atendimento. Para falar sobre o assunto conosco aqui no Conversas Cruzadas, hoje recebemos o vereador Henrique Deckmann, que é autor desse requerimento. A empresa ambiental responsável pela coleta também foi convidada para participar do programa, né, como é usual aqui no Conversas Cruzadas, mas optou por se manifestar por meio de uma nota que a gente vai ler ao longo da conversa. Antes disso, vereador Henrique Deckmann, agradecer pela presença, agradecer pela homenagem que ele fez para nós na Câmara. Acho que a gente ainda não tinha se visto pessoalmente. Logo que o programa começou, o vereador fez uma moção para nós, né? E colocando o programa ali como, né, uma nova oportunidade para discutir assuntos, aquela coisa toda. Então, obrigado, vereador, primeiro aí por essa homenagem, né, que a gente recebeu também ali na Câmara de Vereadores.
3: Ótimo. Obrigado, André e Leandro, pela oportunidade. Obrigado a CBN, pela possibilidade de estarmos, acho que agora pela primeira vez ao vivo, vivo presente.
1: Presencial.
3: Porque as outras duas vezes já foi por telefone, e agora então a gente está conseguindo vir pessoalmente, assim de última hora já transferi até a agenda que estava marcada para as 14, para outro horário.
1: Fica a dica, pessoal, que às vezes não vem da entrevista, dá para fazer.
3: Sim. E aí eu sou grato pela minha equipe, né, minha chefe de gabinete, a senhora Wanda, que organizou, reorganizou, vamos lá para poder falar. De qualquer forma, novamente eu registro meus parabéns às Conversas Cruzadas. Eu creio que a dinâmica está sendo muito interessante, em ouvir diversas opiniões sobre o mesmo tema e chegar num dano comum. Então, nesse sentido, quero dar os parabéns. E o Conversas Cruzadas, a gente nunca quer que dê curto-circuito, né? A gente quer que se encontre soluções através do debate. E se a gente estiver errado, vamos nos corrigir

0: palavra que eu escrevi, a Wanda foi a primeira que veio trabalhar comigo, não era chefe de gabinete ainda, e a primeira palavra que eu escrevi no quadro do nosso gabinete foi lixo. Temos que tratar do tema lixo. Que depois, é claro, que eu fui aprendendo cada vez mais, participando e nos aprofundando do tema. Na verdade, o lixo, ele só é lixo quando ele tá misturado. Uhum. Então, senão ele é resíduo. Então, eu quero dizer assim, talvez que fique bem claro para os nossos ouvintes, que nós queremos trabalhar cada vez mais de resíduos, não de lixo. Certo? Então, tem diversos tipos de resíduos, né? Seja o resíduo orgânico, eletrônico, né? Ou aquele que é reciclável, para dar a destinação mais correta possível, certo? Uhum. Mas se houver todas as demoras que estão acontecendo por aí, e no caso as pessoas estão nos informando, ele vira lixo, certo? Então, nessa questão é bem importante que a demanda que surgiu para nosso gabinete foi ultimamente pessoas ligarem, pessoas mandarem mensagem, mesmo vindo agora para cá, para a CBN, alguém até disse, olha, também estamos recebendo muita demanda, uhum. O que está acontecendo? Então, eu quero crer que se o Henrique, que é de uma certa forma muito, muito calmo, muito paciente, eu vou dizer assim, e se a gente chega um momento a se exaltar, não é de ingratidão pelo trabalho já feito. É poder dizer, sendo alerta, porque alguma coisa está acontecendo e está faltando, ou seja, comunicação, ou eficiência, ou questionamentos, que tem que ser feito para que a gente não baixe a qualidade.
1: E é um serviço, é importante explicar, né, para o ouvinte, é uma concessão. Então tem uma empresa que recebe por isso, a gente paga uma taxa de lixo, que é um serviço público, e a prefeitura reverte isso para a empresa, né? Então não é nada gratuito, se paga para ter esse serviço, e aí a empresa atua em várias esferas, né? Acho que até é bom a gente, o vereador que troca, que apura Sim. sempre essas informações, acho que é bom a gente trazer uns esclarecimentos. A empresa ambiental, ela faz a coleta de lixo orgânico, o reciclável, tem essas novas estações ali de recolhimento de vidro,
0: sim,
1: tem
0: sim.
1: também a estação, a rede de processamento, a usina de lixo.
0: A usina de recuperação energética, que para mim foi um grande avanço. Aqui eu tenho que dar os parabéns aos nossos gestores da cidade de Joinville por ter enfrentado esse desafio, porque o nosso aterro sanitário estava no limite e ainda vai estar se nós não trabalharmos. Mas, de novo, eu quero dizer, o fato de termos avançado tanto, de novo, digo parabéns a toda a equipe, secretário Jorge, prefeita Rejane e todas as demais equipes, ambiental, pela parceria no sentido de fazer esta
1: usina,
0: URI, essa unidade de recuperação energética, a URI, mas de novo eu quero dizer, este grande avanço não nos deve impedir de avaliar constantemente claro. Como é que está. Então, nesse sentido, por exemplo, eu tenho que até ouvir com vocês e eu peço aos nossos ouvintes que eles possam estar também encaminhando para a gente no próprio gabinete se está havendo, de fato, muita demora, que a gente tem que avaliar. Uhum. Porque muitas vezes você vai ter, no próprio município, a nossa média está sendo, foi 5, 10, agora está sendo 13 ou 15. Ok, por que está sendo assim? Mas, para mim, o desafio tem, eu tenho uma média. A média talvez ela seja aceitável, tá? Mas a média, na tua realidade, entre a média que eu faço no todo,
2: sim, pode certo? Dar problema para ti.
0: Mas no feijão com arroz, no qual você está numa rua e aqui... destaca, mas aqui está demorando. Sim. Eu tenho que também ver isso. Então o nosso desafio é dizer, vamos ter que ir e fiscalizar e dizer, a média não está batendo com a realidade daqueles moradores naquela rua especificamente. Um exemplo, entende? Uhum. Ou num bairro. Então nós temos que tentar ver o que está acontecendo, e faz parte do nosso
1: trabalho. Em relação à tarifa também?
0: Não, em relação à tarifa, em relação ao recolhimento dos resíduos, principalmente dos móveis.
2: Sim, até porque a média é o global, né? É o macro. Então, talvez tenha um problema no,
1: na
2: cada situação.
1: Na frequência, você diz?
2: Cada situação.
0: Na frequência, aquilo que tem que ser semanal e principalmente naquela parte da qual você liga para ambiental e você está lá e diz, dentro de 10 dias, 15 dias ou 20 dias, nós vamos passar e recolher. Uhum. Essa é uma questão. Talvez agora está levando 13 dias, 15 dias, mas tinha um tempo que era 5 dias. 10 dias, o que levou a agora ser mais tempo? Uhum. Entende? Então são perguntas que surgem para a gente poder, de fato, questionar e ver, tá vendo?

0: algum desafio a mais? Porque, de novo, eu digo, vamos dizer assim, que tenha aumentado o número de chamadas, certo? Tá, vamos dizer assim, vamos dizer que tenha aumentado.
1: Agora a gente está falando daquele serviço que é aquele serviço que o morador liga e pede para recolher um guarda-roupa que está na frente de casa, né? Que é um outro serviço que a
2: Não, é o
1: ambiental
2: lixo
1: também
2: comum,
1: fornece, né?
2: certo? Seria o lixo comum.
1: Você liga e sinaliza, ó, tem um lixo, eu vou deixar na frente de casa.
0: Certo, certo. Esse é o primeiro ponto que eu estou falando, certo? Você liga, certo? E aí diz, ok, liga. Então eles dizem, ok, nós vamos passar em tantos dias para poder pegar. Certo? O site da prefeitura. O que que diz o site da prefeitura? O site da prefeitura, ele está dizendo que tem dias, tantos dias para recolher, ou está em aberto lá. Compreende? Depois que você ligou, vai ter um dia que vai ser colocado. Uma situação. Um tempo atrás, nós tínhamos a situação em que você ligava e, ó, em tal dia você tem que colocar o resíduo lá, o móvel, o sofá, só que lá na frente, certo? Hoje, pelo que eu tive agora informações, você não tem mais um dia determinado. Aí você já tem que colocar, porque você não sabe quantos dias vai levar para o caminhão passar e recolher. Então, esses são questionamentos que são bem pertinentes para você estar vendo, será que é esta a melhor forma ou a forma que tínhamos no passado era melhor? Então, são questões que nós temos que avaliar para poder ver a eficiência do trabalho, diante dos grandes avanços que Joinville já teve na questão do encaminhamento dos resíduos, tanto das cooperativas, como da unidade de energia, certo? Como também do recolhimento daquilo que é resíduo que vai para o aterro, como daquilo que vai para as cooperativas e também dos orgânicos.
1: A gente vem recebendo assim esporadicamente, a gente recebe uma reclamação ou outra desse serviço da coleta aí. Não sei bem até o nome correto, é um serviço de coleta de resíduos, mas um pouco maiores ali, né?
0: Sim, claro, sim.
1: Que eu cito ali, às vezes, um móvel que a pessoa se desfez, um sofá, eu vejo na frente das casas. E aí, como é que chegou isso para o vereador? Isso vem pingando assim as reclamações pouco a pouco, aumentou nos últimos meses, e quais providências o vereador já tomou em relação a isso?
0: Então, para nós, confesso que tem aumentado mais nas últimas semanas, eu diria assim, né? Essa é uma questão. A outra questão que para nós é bem importante destacar. Nós não podemos deixar de lado aquilo tudo que pessoas colocam resíduos em lugares que não devem colocar, certo? Nós temos muita gente que deixa os móveis em valetas, em valas, em terrenos baldios, em terreno baldio, depois vai lá, um ajunta, outro coloca, quando vê, estão queimando,
2: É até crime isso, né,
0: certo? Então
2: vereador?
0: isso também
2: Até
0: está
2: crime
0: errado,
2: ambiental isso,
0: claro.
2: né?
0: Então isso também está errado quando pessoas colocam seus móveis em terrenos baldios, e o fato de um colocar, vem o outro, vem o terceiro, vem o quarto, vem aqui, ah, aqui eu vou
2: Vira
0: colocar.
2: um local de
0: E
2: descarte.
0: depois tem um vivente lá que acha que vai ficar bonito uma fogueira. E que às vezes tem dias, depende do lugar que você andar por aí, chegar arder os olhos de gente queimando esse tipo de móvel. Tá, esse é um ponto. E isso somos totalmente contra. Mas para que as pessoas não queime ou não coloque ou não abandone, eu tenho que ter uma política pública cada vez mais eficiente e presente, para que seja recolhido a tempo e não tenha ninguém fazendo esse tipo de trabalho. Então, você marcar, dizer assim, não, talvez vai levar 10 dias, talvez vai levar 15 dias, talvez vai levar 20 dias, eu acredito que talvez não seja a melhor política pública para nós diminuir esse desafio que é colocar móveis na rua para ser recolhido. Tá? Então, acho que essa é a questão que tem que ser trabalhada. E perguntaste, Leandro, também o que que estamos fazendo? Nós criamos um projeto de lei para termos também os PEVs, que é os pontos de entrega voluntária, certo? Então, o município fez já duas experiências com os PEVs. Ele colocou, eu creio que lá na subprefeitura da Vila Nova e outro aqui na Leste. E é incrível o número de pessoas que estão levando, enfim, os móveis que estão sendo levados para lá. Então, isso mostra que, assim como foi bem trabalhado pelo município de colocar esses pontos para você deixar lá
1: Os vidros,
0: vidros e
1: garrafas.
0: outros e tal, aqui no centro, aqui perto do Juarez Machado, centro de eventos, enfim, escolas também foram colocadas. Então, ótimo. Mas que não demore, então, o município a estabelecer em todas as unidades, se for preciso, em pontos chaves nos bairros. Porque o morador ter o seu móvel na frente da casa, é uma situação. Mas a gente sabe de muita gente que tem carro e atira em qualquer canto por aí. Uhum. Então, e aquele morador que tem a possibilidade de um carro, ou ele não vai botar lixo, esse tipo de resíduo todo dia lá fora, e ele paga um aluguel para alguém, então, ó, leva lá no PEV que tem lá na Vila Nova ou lá na Subprefeitura do Leste, e pronto, está resolvido. Né? Uhum. Quanto mais nós tivermos, sim, não precisa os caminhões ir buscar,
2: tão longe,
0: certo? É. E se buscar, ele busca somente daquele que não teve condições de levar para os pontos de entrega voluntário.
1: Sim. Pelo que a gente está entendendo, o que está acontecendo é uma comunicação precária, digamos assim, né? O morador não, ele liga para o serviço, mas não tem a resposta de quando vai ter a coleta desse material, e aí gera uma desconfiança, uma insegurança, se vai acontecer ou não. É mais ou menos isso, vereador?
0: É, eu quero dizer assim, eu fiz questão de... A minha equipe logo organizou aqui, e que talvez aí está a questão da minha exaltação, né, no sentido de dizer alguma coisa está errada, alguma coisa não está dando certo. Porque nós abrimos o site há pouco da Ambiental. E lá no site da Ambiental está lá, com base na disponibilidade da equipe, ok, isso é compreensível, uhum, desde que ela não seja tão frequente, essa questão de disponibilidade.
1: Que não demore, certo? Uns 2 meses, né, para estar disponível.
0: Eu espero que não tenha nenhuma vez chegado a 2 meses, mas que seja, certo? Que seja 10, 15 dias. Lá no site da empresa está com prazo para atendimento de até 5 dias úteis. Então, se você vai ler os 5 dias úteis, você vai dizer, meu, então, tá, e daí você vai para 10 dias. Você pode dizer, ó, uma outra vez demorou uma semana, demorou 10 dias. Mas alguns casos está levando 10, 13, 15. E, de novo, eu digo, e às vezes algumas ruas, e é esses que daí me questionam no gabinete, e dizem, eu já faz 20 dias que pedi. Certo? Então, o nosso jeito sempre também é perguntar, olha, quando foi que foi feito o protocolo, uhum, quando é isso e aquilo, para a gente não se deixar levar por uma onda. Mas, ao mesmo tempo, respeitando a seriedade da equipe que trabalha na prefeitura, que acompanha o contrato,
1: isso,
0: como também da Ambiental, é meu papel também questionar e dizer, oh, alguma coisa, quando é mais pessoas questionando, alguma coisa não está certa.
1: Exatamente. Isso até é um ponto, né, André? Não, se puder conferir ali pra gente, se a prefeitura também enviou a nota pra gente, porque é o seguinte, Ambiental, nós temos a nota, nós vamos ler em seguida, mas...
2: Pode
1: vamos ouvir, se a prefeitura tiver, a gente já ouve agora a nota, porque é o seguinte, o atual governo, né, ele vem investindo nesse modelo de concessão ambiental, já é um modelo de concessão já há bastante tempo aqui em Joinville, acho que é um modelo até que daria para avaliar como de sucesso, porque a cidade, sim, é limpa, uma cidade que tem a coleta de lixo que funciona, a gente está tratando aqui de um serviço específico, né? Mas que ao mesmo tempo o vereador precisa se envolver, é trabalho também do vereador fiscalizar, mas a prefeitura também tem que ter uma posição enérgica em relação a isso, né? Uma posição que faça acontecer, uma posição de fiscalização e que venha a público inclusive dizer, olha, realmente eu constatei um acúmulo de pedidos agora no mês de junho, julho, okay, nós estamos, né? Sim, não sei se nós temos isso. Uhum. E aí nós vamos ver, André, a prefeitura nos enviou um posicionamento sobre esse assunto?
2: Nós temos a nota da Ambiental, tá? E a Ambiental informa que o município de Joinville conta com 2 modelos de serviço de coleta de móveis volumosos, né? Que é o principal problema, pelo que a gente,
0: sim,
2: entendeu aqui,
0: sim,
2: com
0: isso mesmo,
2: o vereador. Na modalidade coleta porta a porta, os moradores fazem a solicitação pelo WhatsApp, pelo telefone ou pelo e-mail. Em seguida, esses móveis devem ser desmontados e depositados na calçada em frente ao endereço cadastrado. Entre janeiro e julho de 2026, foram registradas 32.963 solicitações para esse serviço, demonstrando a alta demanda existente no município. No mesmo período, o tempo médio para a realização da coleta variou entre 3 e 18 dias, conforme a demanda de cada mês. Como alternativa para o descarte de volumes volumosos, né, de resíduos volumosos, a Prefeitura de Joinville, por meio da Secretaria de Infraestrutura Urbana, SEINFRA, implantou em dezembro de 2025 os pontos de entrega voluntária. O serviço foi criado para complementar a coleta porta a porta e oferecer mais uma opção à população diante da elevada procura pelo atendimento. Entre janeiro e julho de 2026, 202 toneladas de resíduos volumosos foram coletados nesses 2 locais de entrega voluntária, representando uma aceitação positiva da população a um modelo de descarte voluntário. Ou seja, na nota diz que houve um aumento nessa... Aliás, demonstrou alta demanda existente no município. Não fala se aumentou, se diminuiu. Né? Só que diz que tem uma alta demanda no município.
0: Sim. Isso só mostra, de novo, que as pessoas entenderam... Quem antes, talvez, deixava em casa acumulado, no pátio acumulado, ou colocava, digamos, lá no terreno, esse agora está levando para os pontos... os PEVs, que é esses pontos para você receber a entrega voluntária, certo? Deixa-me citar aqui, ó, eu recebi aqui, sou grato para a querida Marília, a senhora Marília, que é uma das diretoras, né, que cuida dessa área no CEINFRA.
2: Vereador, a gente faz um intervalo, na volta o senhor lê, pode ser?
0: Sim, posso.
2: Aí na volta a gente tem essa resposta, a gente só tem que fazer um intervalo agora, que tem repórter CBN, que é 2h30, mas na volta o senhor lê a...
0: Já passou meia hora.
2: O negócio é rápido. E a gente, claro, vai também atrás desse posicionamento da Prefeitura de Joinville, mas ambiental também, de alguma forma, já tem uma posição que não... Não explica, mas traz os dados.
1: Traz,
2: né?
1: Informações.
2: É aquela,
1: né,
2: nota que traz informações, mas não responde
1: A nossa dúvida.
2: A nossa pergunta.
1: Como o vereador falou, tem uma situação que chegou a 20 dias quase.
2: Isso,
1: Mas depois a gente volta e retoma
2: o
1: assunto.
2: Até porque cada caso é um caso, enfim. Cada...
0: Isso é bem importante, os dados que nós recebemos há pouco.
2: Isso aí. Então daqui a pouquinho o vereador Henrique Deckmann traz mais dados aí pra gente, claro, continua o nosso papo aqui no Conversas Cruzadas. Já voltamos.

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7: Quarta-feira, 5 de agosto de 2026, o candidato à presidência pelo PL, senador Flávio Bolsonaro, anunciou o deputado federal Alfredo Gaspar, também do PL, como candidato a vice na chapa dele. Gaspar é ex-promotor de justiça, foi procurador-geral e secretário de Segurança Pública de Alagoas. Eleito para a Câmara em 2022, ganhou projeção como relator da Comissão Parlamentar Mista de Inquérito do INSS. A definição ocorre após semanas de negociações do PL para tentar ampliar as alianças. Cotados para integrar a chapa, tanto republicanos quanto a federação formada por União Brasil e progressistas decidiram não fazer parte de qualquer coligação presidencial. Representantes do governo Lula se reúnem hoje para discutir a melhor forma de responder à decisão dos Estados Unidos de revogar o visto diplomático da embaixadora do Brasil em Washington, Maria Luísa Viotti. O executivo decidiu que vai adotar a reciprocidade, mas ainda discute se a medida será realizada na esfera de visto ou por meio de alguma outra iniciativa. A Aliança Saúde informou que entrou com pedido na Justiça para homologar o plano de recuperação extrajudicial da empresa. Na modalidade, a negociação é feita diretamente com os credores e o acordo é levado à Justiça só para homologação. A companhia tem mais de R$1 bilhão em dívidas. O Grupo Aliança é dono de marcas como o Laboratório CDB. Instituto Nacional de Meteorologia alerta para a formação de um ciclone bomba no sul do Brasil, Argentina, Uruguai e Oceano Atlântico. O fenômeno deve acontecer entre os dias 6 e 8 de agosto e pode causar tempestades severas e ventos acima de 100 km por hora no mar. O INMET informou que monitora a situação. No horário de Brasília, agora 2h34.
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0: Vamos lá então, conversas cruzadas de volta aqui na CBN Joinville, 2h35, né? 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Conversas cruzadas de hoje falando sobre problemas no sistema de coleta de lixo em Joinville, né? Inclusive com um pedido de informações protocolado na Câmara de Vereadores pelo vereador Henrique Deckmann, que está conosco aqui no estúdio da CBN. Antes de ir para o intervalo, o vereador ia trazer a resposta, uma das respostas.
1: Sim. Acho que é importante lembrar que foi feito um pedido de informação, e esse foi somente na segunda-feira, e aí a Prefeitura vai ter tempo para responder e tal, né? Mas numa resposta que eu recebi via WhatsApp rapidamente, que são os dados que eu entendo ser oficiais. Então, eu entendo, por exemplo, lá em janeiro, houve hora de serviço em aberto 1.672. Em fevereiro, foram 754. Uhum. Em março, 233. Em abril, 313. Em maio, 322. Em junho, 500 ordens de serviço em aberto. E em julho, 2.357 ordens de serviço.
0: Então, tem realmente um aumento. Né?
1: Então, houve um aumento. Vamos dizer assim, ok, 2.357. E aí vem a minha leitura. Vamos dizer assim, o nosso desafio sempre é encontrar móveis abandonados em terrenos baldios. Uhum. Ou em valas e por diante. Vamos dizer assim que 3 vezes mais pessoas disseram, sabe uma coisa? Vamos parar de botar fora por aqui, uhum, e a gente vai fazer os pedidos, porque as solicitações foram de 4.901 solicitações abertas no mês de julho, certo? Então, ou tem muita gente trocando de imóveis para dar presente para o Dia dos Pais, certo?
0: Alguma coisa...
1: o que está acontecendo? Mas, se tem tantas ordens de serviço em aberto para poder atender, ela foi 3 vezes mais do que no mês de junho, por exemplo. Então, ela pode ser até compreensível. Uhum. E a melhor forma de evitar é a conversa, tem que ter a conversa cruzada com esse programa, e para evitar o curto-circuito é comunicar à população e dizer, ó, nesse mês tivemos tanto e tanto, tanto pedido, pode acontecer algum atraso. Pronto, você já sabe que esta parte. Então, quando você olha esse aspecto coletivo e a gente anda nesta corpo a corpo, vamos dizer, em braço a braço, com a população, aí você, pô, está acontecendo isso, a demanda vai aumentar por causa disso, pronto, está claro, é possível. Agora, se a questão for normalizada, vamos dizer assim, de que a coisa demore mais do que era a nossa cultura até então em Joinville, então temos que questionar como é que está o serviço, como é que estão as equipes, o que, que tem que ser reavaliado. Acho que isso é importante.
0: Vereador, apenas os dados, não mandou mais nenhuma...
1: Não, nesse momento, porque foi tão rápido, né? A minha fala foi ontem, 2 dias atrás.

0: e hoje eu já estou convidado aqui, então eu não tenho outras respostas.
1: Mas chama atenção, né? É um crescimento...
0: Sim, substancial.
1: Muito grande, de um mês para o outro, até na média anual, né?
0: Sim, até agora.
1: O senhor acha que o primeiro janeiro era 700, né?
0: Não, na janeiro foi 1672.
1: Ah, tá, eu tinha bastante coisa.
0: Fevereiro 754, ordem de serviço em aberto, 233 em março, 303 em abril, maio 322, junho 502 e agora em julho 2.357. Então, eu quero dizer também, até para a gente como vereador, é importante você ter essa informação para poder também se posicionar, mas, de qualquer forma, o posicionamento de trazer o assunto à baila, porque pessoas estavam nos ligando, mandando para o WhatsApp do nosso gabinete, significa que alguma coisa aconteceu, de por que teve tantas horas de serviço agora a mais, três vezes mais do que eu diria assim, quase que quatro, cinco meses anteriores num mês só. Né? Então eu vejo que essa questão é importante e queira Deus que as ordens de serviço e solicitações tenham sido fruto de conscientização e dizer não dá mais para abandonar móveis em terreno baldio, em valas ou ficar queimando nas esquinas, dependendo do bairro, quero dizer, não é todo bairro que acontece.
1: Mas aí se a pessoa também deixou ele na frente e não vão recolher, daqui a pouco ela vai mudar de ideia também.
0: Daqui a pouco vai mudar de ideia. Então, aí fica a pergunta, se levar mais dias e isso for normatizado, como bem falaste, André, eu creio que pode levar a uma situação, dependendo do lugar, que não é bom para a cidade, dado ao alto padrão que nós temos de qualidade de vida aqui.
2: Mas é interessante, a gente vai durante a entrevista aqui conectando algumas informações, André, e eu acho que um elo importante desse assunto que precisa ser ouvido, a gente mandou agora para a prefeitura um pedido de informação também, o vereador já tem ali oficialmente, mas a gente pediu mais um posicionamento, se não chegar até o final do programa, a gente traz amanhã, porque é a prefeitura que fiscaliza a empresa. A gente vai conectando algumas coisas, né? Como o vereador trouxe. No site oficial lá tem... Diz
0: da ambiental.
2: Que, da ambiental, diz que é até 5 dias úteis. Né? A gente aqui nos bastidores, no intervalo, a gente conversava aqui, que surgiu uma informação de que pessoas que estão ligando lá agora estão recebendo prazo de até 20 dias úteis. Olha a disparidade que tem nisso. Qual que é o contrato que a empresa... O que diz o contrato que a empresa tem com a prefeitura, né? Será que é 5 ou é 20?
1: Será e que 20 será, dias será que, úteis é coisa.
2: E será que ao descumprir o contrato, né? Isso é um descumprimento de contrato? Então isso a gente tem que apurar, a gente vai fazer isso. Porque me parece, André, que o que acontece com os dados do vereador fica bem evidente que aumentou muito a demanda em julho e que eles não conseguem atender em 5 dias úteis. Mas é por conta da demanda. Agora, o que o contrato diz nesse caso? Se aumentar a demanda, tem que contratar mais equipe? Ou tem que avisar a população, temporariamente estaremos atendendo em 20 dias, né? Eu acho que esse é o ponto que o senhor se exaltou e que a gente traz aqui para o microfone da CBN no intuito de esclarecer a população. O que não pode ter é o ruído.
0: Claro,
2: né? Não falar 20 dias, o site fala 5, o cidadão fica ligando para o vereador.
1: E acho que até explicar, né?
2: Acho que essa explicação que o vereador trouxe...
1: Eu
2: acho que é uma explicação que eu também entenderia, né?
1: Que é uma explicação que todo mundo pode receber no momento que faz a solicitação. Era para ser 5, agora está 20, porque aumentou tanto a demanda.
2: Né? Olha o tamanho da cidade. Então, eu acho que se o cidadão tivesse acesso agora, está tendo aqui pelo microfone da CBN a esses dados, certamente o ouvinte que estava irritado com essa demanda, você falou ali meses ali, ele entenderia. Agora, o que não pode ter é uma comunicação truncada.
0: Sim, e ao mesmo tempo, eu vejo assim, vamos dizer assim, que na questão contratual não preveja dias, certo?
1: Sim.
0: Ainda assim, 20 dias é demais. Certo? Vamos dizer de novo, por quê? Porque nós temos uma cultura, tem as duas culturas, a má cultura, que é abandonar em qualquer lugar. Essa é a má cultura, pelo que eu tenho andado em alguns lugares por aí. Essa é a má cultura. A outra cultura que eu considero positiva é de pessoas que dizem, ó, eu liguei lá e em uma semana vieram e recolheram. Certo? Essa para mim é boa cultura. Este é o padrão. Este é o padrão.
2: O padrão ouro do serviço.
0: Certo?
2: Né?
0: Pronto. Então ele veio em 5 dias, ou digamos, deu exceção, não. Aqui não veio em 5, mas veio em 10. Mas este é o padrão. Se o padrão, e eu acho que isso é normal, ele passa para 15 dias, 13 dias, e isto é uma forma normal, então eu vou ter que chegar e dizer: olha, alguma coisa. A pergunta é: eu vou querer esse padrão? É isso que nós queremos? Pelos valores que são pagos? Né? Numa boa, eu creio que a discussão ela é interessante, dentro até, André, daquilo que colocaste. Se está lá mais dias, você vai receber visita. Ah, eu fiz uma limpeza na casa, arrumei imóveis e tal.
1: Tá na frente.
0: Daqui a 10 dias vem meus parentes aí. E aí está aquele negócio na frente da minha casa, até os vizinhos podem questionar. Pois, né? Então, são algumas coisas que o padrão tem que ser cada vez melhor. Esse é o padrão. É. E, nesse sentido, temos que lutar junto. E eu acredito que vamos ter a compreensão do Poder Executivo de também fazer essa avaliação para poder, de fato, atender melhor a nós todos e dizer o padrão tem que permanecer o que nós já tínhamos.
2: Uhum. E aí eu acho que a importância do trabalho do vereador é que Conversas Cruzadas também está aberto tanto para ambiental, né, que mandou a nota, mas também para a prefeitura. E os ouvintes também. Um ouvinte aqui mandou uma mensagem, é o Miguel Silva, que sempre nos ouve. Boa tarde, qual o faturamento anual com o lixo reciclável? Esses dados são públicos? Bom, o lixo reciclável, pelo que a gente entende,
1: cooperativas, né?
2: A ambiental, ela destina, né, para cooperativas aqui no Joinville.
0: Sim. Eu quero dizer que o nosso governo também pode se inteirar, porque são diversos cálculos que são feitos, né? E a gente pode encaminhar. Uhum. E a gente está até agora organizando para voltar a fazer visitas, depois de muito tempo, às cooperativas, para poder ver se está valendo a pena, se está vindo, até para comparar com a questão da URI também, da unidade de geração de energia. E aí a gente vai estar se inteirando mais ainda, e fica para uma próxima conversa.
2: Sim,
0: e a gente poder ver até esses valores. Mas é bem importante também nesse sentido que o que o companheiro está colocando, o ouvinte, para a gente poder destacar. Se me permite, dentro dessa perspectiva dos valores, que vamos nos aprofundar mais ainda.
2: Só um ponto, sim. É que nessa questão do reciclável, acaba que não a ambiental leva o material até as cooperativas e elas é que fazem, né, o processamento desse material, isso não, e ficam com recurso.
1: Com valor.
0: Sim. E aí nós temos que ver, por exemplo, uma das questões bem importantes que eu tenho lutado muito, por exemplo, é até a divulgação de dias nas ruas e bairros que vai passar o caminhão para pegar o reciclado, aquilo que a gente chama de coleta seletiva, certo? Então, nós temos a coleta domiciliar, temos a coleta hospitalar, que não é o nosso caso, e a coleta seletiva e a coleta especial de imóveis, por exemplo, certo? Especial ou móveis. Então, eu creio que é importante esses dados, por quê? É uma situação que eu mesmo vivenciava, que nunca me flagrei. E eu creio que uma boa parte, me corrija se estiver errado, os nossos ouvintes aí, queridos ouvintes. Em casa a gente separa o resíduo, mas leva todos os dias, lá na lixeira, para recolhimento, tudo junto. Certo? Num pacote tu coloca o orgânico, e no outro tu coloca o reciclado, mas coloca tudo lá num cesto só. O caminhão, quando vai passar, ele vai pegar tudo. Então, o que eu tive que me flagrar, e aqui eu reconheço publicamente isso, que eu tive que me flagrar, que dia passa no meu bairro, na minha rua, o reciclado? E a partir do dia que finalmente a gente se flagrou, fica lá guardado, todo reciclado, e no dia que passa, certo? No meu caso é terças-feiras, significa terça-feira de manhã, e eu vejo os meus vizinhos também colocando lá o que é reciclado e o caminhão vai passar. Então, eu creio que esta educação de se flagrar, não só separar dentro de casa, mas também o colocar na rua, tem que se colocar aqui, tem que ser separado. Uhum. Certo? Então, essa é a questão do reciclado, né, nesse caso. E no caso dos móveis ou outros tipos de guarda-roupa, cadeira, prateleira, armário, colchão, cama, sofá, mesa, esse a gente tem que dar agora ver, de fato, quantos dias está levando para ser recolhido.
1: Acho que essa é a grande demanda que chega para o senhor, né? Que é essa questão.
0: Essa questão, principalmente, que chegou, certo? Às vezes eu vejo nos grupos que a gente está, que hoje não passou o caminhão, não. Aí de repente alguém aparece, não, ele passou agora, mas
1: pontual,
0: não passou na hora, mas passou no fim da tarde. Podemos entender N desafios, mas passou, certo? Eu creio que também é bem importante frisar, se me permite, já que temos tantos ouvintes acompanhando também, agendar a coleta coambiental. Então eu queria passar o número de telefone para o pessoal, que é o 479-9963-5900, vou repetir, 99963-5900. Ligar para lá para fazer a agenda. Então vamos fazer isso cada vez mais, certo? Ou também o telefone lá que é o outro, que é o telefone 0800-000-2675. Então é bem importante colocar isso E frisar de novo, eu tenho um projeto na Câmara de Vereadores, que não foi aprovado ainda, que é nós termos mais pontos de entrega voluntário na cidade. Por quê? Já se comprovou que a experiência que a prefeitura fez para poder ver se de fato o pessoal ia entregar, já se comprovou pelos números que vieram, que foi de mais de 200
2: toneladas
0: que veio de resíduo para os dois. Uhum. Imagina se nós colocarmos isso não só nas subprefeituras, mas em mais pontos na cidade, com certeza as pessoas vão estar entregando lá e colaborando mutuamente na limpeza da cidade e assim honrando a política pública estabelecida no município de Joinville.
2: Tem uma ouvinte aqui que mandou mensagem também pra gente, que é a Solange, e ela tá perguntando sobre qual que é a frequência oficial de recolhimento nos pontos de entrega voluntária de vidro nos bairros, porque a caixa coletora no bairro Aventureiro fica constantemente lotada por muito tempo. Existe previsão de aumentar a periodicidade dessa coleta ou de instalar novos pontos onde a demanda está maior que a capacidade? A gente já encaminhou essa demanda aqui para a Ambiental.
1: Né, pergunta.
2: Que é quem pode responder. Uhum. É, mas chama atenção já, né? Porque ela está falando daqueles pontos de entrega de vidro que não existiu.
0: Sim.
2: E estão aí, já foram adotados recentemente, já quase um ano mais.
1: Claro.
2: Em Joinville. Houve adesão também, como você estava falando, nessa questão do vidro. Mas assim que há adesão, também tem que haver atualização da frequência.
1: Né?
2: Sim, porque senão ela aqui, pelo que eu estou entendendo, ela não está conseguindo cooperar.
0: Certo.
2: E se ela não cooperar, o negócio não gira, não
1: funciona. A questão do vidro é até uma... É para a segurança do trabalhador, né? Para daqui a pouco não se machucar ali no vidro, acontecer alguma coisa.
0: Claro.
1: Então é realmente importante
0: isso. O que a gente observa? E aqui vai uma palavra de forma bem especial para a equipe que trabalha nessa questão de recolhimento e da política pública. O que se observa é que estabelecidas políticas públicas claras, a população já está respondendo. Creio que isso é importante. Isso tem que animar. Certo? E aquilo que temos que corrigir, não regredir. Certo? Como falaste, uma senhora diz aqui, ó, eu estou entregando o vidro. Mas se não tiver periodicidade maior de recolhimento, está acumulando. Então, significa que nós temos que olhar também esses indicadores para poder ser cada vez mais eficiente a política pública de recolhimento de resíduo ou de lixo na cidade.
2: Vereador, só para te mostrar como a nossa audiência aqui, ela acompanha o programa, os assuntos, e ela vai mergulhando fundo. O Miguel, de novo, ele mandou uma outra mensagem. Essa situação dos móveis nas ruas, com a aproximação das grandes chuvas que estão divulgando, vai ser um caos. E faz muito bem ele mandar essa mensagem, porque às vezes a gente fica falando e estamos falando muito do El Niño. Inclusive, amanhã tem uma previsão de um ciclone bomba para a região sul do Brasil, com esses móveis nas ruas. Aí a gente fala, é o Ninho, o que a gente vai fazer? E às vezes é coisa simples, né? Na cidade, para a empresa que já é paga para fazer o serviço, que não está fazendo, que a gente está discutindo aqui isso faz uma hora. E aí depois vamos perguntar por que deu uma enchente ou por que entupiu um rio, sendo que alguém não fez o serviço, né? Então, assim, eu estou parabenizando aqui o Miguel por estar prestando atenção na conversa e colaborar com essa mensagem, porque realmente isso é fazer o básico e a prevenção, né?
0: Sim. Então, eu creio que a nossa conversa, ou até o fato de ser o vereador Henrique que provocou, por causa até de muitos diálogos que temos vivenciado juntos, seja com o Ambiental juntos, seja com as secretarias, com o SAMA, com a Secretaria de Governo, com o CEINFRA, na Prefeitura. Então, se vem o questionamento também da nossa parte, justamente pelos muitos diálogos que temos vivenciado, é também ser porta-voz dessa população que ela está dizendo, olha, não está normal e precisamos voltar à normalidade. É uma questão. A outra, é claro, é que quanto menos resíduos eu tiver nas ruas, é melhor, caso tenha um ciclone bomba, caso tenha muita chuva, né? Então, isso tem que ser primordial. O padrão de Joinville não pode baixar. Um exemplo. Outro exemplo. Quando nós entregamos agora lá no Espinheiro, lá, o flutuante. O cais flutuante no domingo. Eu disse, gente, eu me lembro no meu tempo de gerente de saúde do estado, quando eu tinha que vir na região da Lagoa do Saguaçu, ali debaixo, e nós recolhermos lixo debaixo do que tinha lá. Certo? E é claro que eu falei, vamos repetir comigo. Nós vamos manter a cidade limpa. Nós vamos cuidar com o lixo. Mas a questão que acontece não é lá no Espinheiro, certo? Ela vem E por isso que eu também falei, desde a Serra.

0: descendo a serra, bairro por bairro, nós temos que ter o dia bem claro que vai se recolher o resíduo, seja do orgânico, seja da coleta seletiva, do reciclado ou dos móveis. Tem que ficar muito, muito... Isso, eu diria assim, aqui nós temos que ter uma... Como é que eu vou... Não quero dar uma ideia assim de dureza, de ser duro, mas não podemos negociar isso. Não podemos negociar esse padrão, como falaste muito bem, Leandro, um padrão ouro, de dizer, gente, uma e outra vez pode ser exceção. O nosso normal tem que ser esse padrão para que a gente possa manter a cidade limpa e até se tiver surpresa, não tenha móveis de pessoas aí que disseram, mas eu faço 20 dias que pedi, ou 10 dias pedi, 15 dias eu pedi e não foi recolhido.
1: Eu acho que sempre tem espaço para melhoria, né? Desde que a gente tenha gestores, vereadores, agentes públicos com a mente aberta. A gente viu agora recente municípios aqui da região que tiveram a ideia, por exemplo, de mudar ou fornecer sacolas plásticas para o lixo reciclável, de outras cores, às vezes.
0: Sim.
1: Né? Essa pode ser talvez uma ideia que pode ser estudada em Joinville para aquela questão que você comentou bem. Ainda mais hoje que a gente tem muita gente chegando em Joinville ou às vezes se mudando, demora para ter aquela informação de qual que é a data que a coleta é reciclável aqui na minha rua. Talvez seja uma alternativa para quem fica na dúvida, pensar num código de cores ali, mas é claro, isso para os gestores pensarem, né?
0: Me permite, nós já sugerimos isso, já tivemos reunião na prefeitura, nosso gabinete foi para Jaraguá do Sul, viu lá como é que eles fazem, lá o Saco Verde, fomos então para Timbó, que tem um consórcio com 14 municípios, e lá eles têm, acho que, um amarelo, alaranjado que está sendo feito. Então, é um alto investimento distribuir a sacola para o reciclado.
1: Imagina.
0: Mas, comparado com o custo do recolhimento, vale a pena. Nossa, a gente vai ver quando tem aquelas campanhas da dengue por aí. Chegam a tirar toneladas em alguns bairros. Ora, essa, se você disciplina essa questão, e aqui eu digo assim, uma questão de disciplina, uma questão de quase dureza, né? Não está faltando educação nas escolas, certo? Para ensinar as crianças a cobrar em casa, queridos filhinhos preciosos e que muita gente grande ainda não se flagrou, certo? Para poder dizer, vamos botar a casa em ordem. Então é nesse sentido que tem que ser trabalhado.
1: Quem sabe até, né, Henrique? A gente está falando no campo das sugestões, mas se não quiser fornecer a sacola, talvez definir uma cor, né? Que a gente consiga obter no mercado, cada um compre. Vamos definir o azul é para reciclável, o preto é para orgânico.
0: Sim, sim.
1: O azul e preto acho que encontro fácil em qualquer mercado.
0: Sim,
1: acho que isso podem ser ideias aí que o governo pode procurar. A gente está chegando no final do programa, mas acho que o vereador acompanhou bem ali a instalação da usina de recuperação energética, né? Recentemente a gente estava conversando com algumas pessoas e é uma ela foi inaugurada, mas ainda tem etapas, né, para serem executadas. O vereador continua no diálogo com essas equipes, pretende fazer novas visitas, acompanhar como é que está esse diálogo?
0: Ok, eu já pedi para a minha equipe, né, para agendar de novo a visita lá, e fomos sempre muito bem recebidos, para poder, de fato, ver como é que está o padrão. Então, eu fico devendo essa no sentido de dizer, porque foi um bom tempo aí que deu agora.
1: Sim.
0: Né? Eu creio que foi dezembro do ano passado, se não me engano, ou novembro, que foi entregue.
1: Vou procurar isso aqui.
0: Para a gente poder, de fato, voltar agora e dizer como é que estão os indicadores. Valeu a pena, não valeu a pena?
1: Ela está quase concluindo um ano. Foi em setembro de 2025.
0: Isso. Então, está mais que na hora agora, já vai ter um bom indicador para a gente ver entre aquilo que estava quase superlotando o nosso aterro, certo? E agora como é que está esse padrão, essa questão, e até depois para poder ver que essa energia também, ela não seja para automanter a usina, mas que com o tempo ela venha a ser uma energia a ser útil para a cidade, e talvez até em termos como crédito, por exemplo, na questão dos órgãos públicos que tem que pagar a energia que tem que pagar, assim como é feito em alguns lugares da energia solar, por exemplo.
1: Claro.
0: Né? Então eu creio que temos muito aí para avançar. E por isso eu digo assim, o padrão que alcançamos exige de nós não negociar o padrão. Então temos que ver como é que trabalharmos isso, tá bom?
2: Fechou, vereador. Obrigado por estar conosco aí nessa hora de conversa cruzada. Sempre bem-vindo.
0: Certo. Para mim é um baita de um presente estar com vocês. Eu quero dizer assim, quando às vezes a gente vê aquela questão lá, mas o indicador está aqui, certo?
2: O número.
0: O número está aqui. Temos em menos tempo. Eu ouvi uma entrevista, se me permite rapidamente, do pessoal da Lego. do CEO da Lego. E daí perguntaram para ele, o que que te preocupa? Ele disse, o que me preocupa é o 1% de crítica. De que a minha equipe se acomode porque só tem 1% de crítica.
1: Por isso então, que as peças sempre se encaixam perfeitamente.
0: Então, o que eu quero dizer, que faz parte, de repente, eu dizer, ah, mas os dados estão bons, sim, os dados estão bons, e a vigilância continua.
2: Tem que seguir,
0: certo?
2: Senão 1% vira 5%.
0: Então, eu quero dizer que bom que já avançamos, mas não podemos dizer, vamos normalizar alguma questão. Então, é nesse sentido, com gratidão pelas conquistas até aqui, aguardando as respostas, e isso. O que importa é você, eu, cuidarmos dos resíduos, mas no aspecto político, executivo, legislativo, povo, no seu todo, dizer, agora está ficando cada vez melhor, e assim uma Joinville mais e mais saudável. Valeu!
2: Isso. Amanhã a gente traz essas respostas, então, da Ambiental, também da Prefeitura de Joinville, aqui para o nosso ouvinte do Conversas Cruzadas. Agradecer novamente o vereador Henrique Deckmann, Leandro Ferreira aqui conosco também no Conversas Cruzadas. Amanhã voltamos das 2 às 3 da tarde. Fiquem bem, até a próxima. Tchau!

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0: Quarta-feira, 5 de agosto de 2026. O presidente Lula considerou a decisão do governo dos Estados Unidos de cancelar o visto da embaixadora brasileira em Washington, Maria Luísa Ribeiro Viotti, como irresponsável e impensada. A gestão de Donald Trump revogou a permissão de entrada da embaixadora brasileira ontem, alegando retaliação à decisão do governo brasileiro de negar vistos a dois diplomatas dos Estados Unidos. As afirmações foram feitas durante uma entrevista ao podcast Meteoro Brasil. Terminam hoje as convenções partidárias para a escolha dos candidatos que vão disputar as eleições de outubro. O registro das candidaturas precisa ser feito até 15 de agosto. No dia seguinte, começa a campanha eleitoral, no rádio e na televisão. Um estudo da Câmara Americana de Comércio para o Brasil calcula que o desenvolvimento do setor de minerais críticos no país pode adicionar 192 bilhões de reais ao PIB até 2050. No período, a expansão da cadeia do setor pode gerar 750 mil empregos. A pesquisa considera o investimento estrangeiro e a capacidade de refino no Brasil. A Organização das Nações Unidas alertou que o fenômeno El Niño pode levar 49 milhões de pessoas à fome extrema até o fim de 2027. Os aumentos são esperados na América Latina e no Caribe, fazendo com que o total de pessoas que não conseguem suprir as necessidades alimentares diárias chegue a 274 milhões em 45 países vulneráveis. O fenômeno pode atingir a maior intensidade em mais de 70 anos. No horário de Brasília, 3:03.
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2: Olá, Joinville. Boa tarde. Hoje, o Melhor da Vida tem a honra de receber Saulo Leal. Saulo, seja bem-vindo ao Grupo NSC, a Rádio CBN Joinville, que nós também, além do Dial 95.3, estamos transmitindo essa entrevista de hoje pelo nosso canal do YouTube. Tudo bem?
3: Tudo bem. Boa tarde, telespectadores, espectadoras. Estou aqui com esse ilustre entrevistador, jornalista Carlos Bist, à sua disposição para responder as perguntas que me forem formuladas sobre a propriedade intelectual.
2: Você é o fundador da SL Propriedade Intelectual, que é essa assessoria. Muito conhecido na cidade de Joinville, hoje você tem alguns clientes a qual realiza a questão de marcas e patentes, mas principalmente essa propriedade. E quando a gente fala de marcas, quando a gente fala de todo esse movimento para você ter uma marca registrada, por exemplo, há um processo. Como os clientes chegam até você procurando a sua assessoria para realizar esse trabalho, a sua prestação de serviço?
3: É, geralmente, como eu já sou muito antigo na área...
2: Conhecido.
3: uns 40 anos por aí, como eu sempre falo, sou do século passado, então é sempre por indicação, né? Os clientes mais antigos indicam os novos... ou recomendando, né? Eu tenho pouca vitrine, assim como o YouTube.
2: Você é mais tradicional.
3: É, tradicional. Eu ainda visito alguns clientes antigos pessoalmente.
2: Mas isso é muito bom.
3: É, eu gosto.
2: Você tem mais de 40 anos atuando na profissão?
3: Ah, sim. Eu fiz o curso na França há muitos anos.
2: Que ano? Podemos falar sobre isso?
3: Eu estava estudando lá em 1978.
2: Certo.
3: Você não era nascido. E daí eu fui fazer um estágio. Madame Garrot era diretora e disse, nós temos diversas opções extracurricular. Quando ela disse, entre outros, brevet, eu pensei, vou fazer brevet. Eu achava que era para pilotar avião. Aí nós fomos no centro de Paris, no órgão federal, chamava INP, Instituto Nacional da Propriedade Intelectual da França. Eu falei, mas tem que ter avião, né? Aí eu perguntei, Madame Garrot, e o avião? Eu falei, você é louco? Não tem avião. E o que é brevet em francês? Propriedade intelectual.
2: Nessa época você tinha 30 anos.
3: Ah, é. Eu estava com 28, 30, por aí.
2: E lá você morou na França e estudou.
3: Aí estudei.
2: Em Paris.
3: Eu era professor, ganhei uma bolsa para fazer metodologia educacional. E extracurricular eu fiz esse curso da propriedade intelectual. Então, quando eu voltei...
2: Para o Brasil.
3: Para o Brasil. Joinville. Continuei dando aula à noite e montei o meu primeiro escritório. Marcas e patentes, Rua Conselheiro Mafra, esquina com a Rua Jaguaruna, número 209.
2: Ali é uma área central, que central. É a Rua dos Bombeiros, a Rua
3: Exatamente.
2: Jaguaruna.
3: Exatamente.
2: Rua Conselheiro Mafra, do tradicional colégio Conselheiro
3: Isso.
2: Mafra. Mas hoje você está na Rua Ministro Calogero.
3: Ministro Calogero, há uns quase 30 anos já.
2: Muito bem. E como, para quem não tem essa oportunidade de conhecer, né? Como eu faço essa propriedade intelectual, esse registro de marca e patente?
3: A marca, a patente, as pessoas confundem marca com patente. Marca é o registro do logo, do nome, do teu produto, da tua empresa, do serviço, da tua indústria. E a patente é requerer a autoria, o registro da tecnologia, da sua invenção tecnológica, né?
2: Perfeito. Você realiza as duas prestações.
3: As duas coisas. Além disso, tem o direito autoral. Ah, você criou um sistema, um software, ok? Se vai registrar, é um direito autoral. Você tem uma obra de arte, é um direito autoral. Você tem, escrever um livro importante, um manual tecnológico, sei lá o que for. É direito autoral. Tudo inserido na propriedade, tudo é propriedade intelectual. Ok? Marca é propriedade intelectual. Patente é propriedade intelectual. Direitos autorais é propriedade intelectual. Você desenvolve sistemas na área de computação, inteligência artificial, é propriedade intelectual. Mas são segmentos distintos.
2: Saulo, okay? Leal.
3: Regidos pela mesma lei, a 9279 e a 9610. Lá dentro tem todas as explicações e procedimentos legais para você ser autor, dono e proprietário da sua ideia.
2: Mais de 40 anos de profissionalismo, seu escritório realiza essas prestações de serviço.
3: Sim.
2: Na cidade de Joinville, especificamente no nosso município, existe algo que é mais, né, que tem mais clientes, é a propriedade da marca, né, marca e patente, ou é o intelectual? Existe assim, as pessoas estão mais fazendo qual prestação de serviço?
3: Mais registros de marcas.
2: Mais registros de
3: em
2: marcas.
3: Em segundo lugar, as patentes.
2: Perfeito.
3: Em terceiro lugar, as obras de arte, literária, artístico, cultural. Né?
2: E essa deve ser um pouco menor, né, em termos de porcentagem.
3: Por falta de consciência, porque quando a gente fala trabalho com propriedade intelectual, é como, o que, que é isso? Né? É a sua propriedade inventiva, você criou, você inventou. Isso tem um valor, isso tem uma, pode requerer a propriedade dessa ideia. Por isso, propriedade intelectual. Seja a marca, seja a tecnologia, seja a parte literária, cultural, artística, tudo.
2: Tudo.
3: Mas tem que registrar para se dizer
2: dono.
3: Proprietário, dono.
2: Perfeito.
3: Né?
2: Okay? Saulo, quando falamos na região norte do estado,
3: sim,
2: quando falamos da cidade de Joinville, muitos são aqui criados invenções, produtos. A gente até comenta aqui no programa O Melhor da Vida que cada casa, cada lar do nosso território nacional, do nosso Brasil, tem um produto fabricado na cidade de Joinville. Certo? Você registra essas ideias, essas marcas, essas patentes, esse intelecto. As pessoas, os profissionais que criaram, as famílias mais antigas de Joinville, que têm esse desenvolvimento e fizeram esse registro, provavelmente você está com elas desde o início dessas criações.
3: Sim.
2: Estou correto?
3: Corretíssimo. Tem clientes fiéis ao meu escritório de 40 anos, 30 e poucos anos, né? Passa de geração em geração.
2: Porque, na verdade, quando você faz esse processo, ele tem uma durabilidade. Normalmente, 10 anos...
3: É, é,

0: meta, por exemplo.
1: A meta, que era a meta RH, a
0: meta. RH, de um jornalista.
1: A palavra meta era de um empresário joinvilense.
0: De Joinville, escritório.
1: E aí, Zuckerberg.
0: Exatamente.
1: Quis registrar a marca.
0: Hoje, eles, a família vive de royalties.
1: Na Suíça.
0: Milhões. Oh, isso aí.
1: Estou bem informado?
0: Bem informado, viu?
1: Como colunista e comunicador,
0: mas
1: estou bem informado?
0: Na época, não. Para que registrar? Quem que vai comprar?
1: Olha aí,
0: né? Aí temos muitos casos aqui que a gente não pode divulgar.
1: Esse,
0: né?
1: É permitido.
0: Joinville, né? É.
1: Saulo,
0: é porque esse tornou-se público,
1: né? Okay? Então, uma empresa joinvilense, que todos nós tínhamos assim, o conhecimento, né? A meta RH, tinha várias variações, vendeu a sua marca para o inventor do Facebook, das redes sociais, entre
0: Exatamente.
1: Outras.
0: E ele, olha só, surgiu em Joinville.
1: Surgiu aqui na nossa Joinville.
0: É.
1: Hoje, quem registrou a marca com você, lá no passado, vive dessa...
0: Não, a meta não era meu cliente, tá?
1: Certo. Quem procurou você foi...
0: Não, pera lá. O dono do escritório, que há muitos anos eu dava aula de contabilidade e dava palestra no núcleo de contabilidade, que eu fui professor dessa área de contabilidade no Bom Jesus e no Colégio Elias Moreira. Ele, então, do Serviço de Contabilidade, ele incluiu o serviço de RH, porque antigamente os escritórios de contabilidade faziam tudo.
1: Claro.
0: Pessoal, né? Hoje tem RH tá. E tal.
1: Empresa específica da prestação de serviço.
0: Então, e aí eu disse assim, olha, você precisa registrar essa tua marca. Não precisa. Quem vai querer, não é? Tem muitos casos, por exemplo, diz assim, não precisa registrar porque é nome de família. Nome de família não garante a marca de ninguém. Okay?
1: Perfeito.
0: Meu nome é Saulo Leal, porque alguém não pode registrar, não posso fazer nada. Só porque eu sou Saulo Leal? Não.
1: Entendi. Okay? Hoje o nosso convidado é Saulo Leal, da SL Propriedade Intelectual. Okay. Nós vamos para um breve intervalo comercial e retornamos logo a seguir dos nossos patrocinadores para falar um pouco mais com Saulo Leal.
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0: bloco do programa O Melhor da Vida na CBN Joinville. Hoje temos a honra de receber Saulo Leal, ele que é o fundador da SL Assessoria de Propriedade Intelectual. Saulo, você está há mais de 40 anos na profissão, mas sempre se atualizando. Você agora, neste mês, vai ao Rio de Janeiro num congresso. Essa importância de estar bem informado, atualizado, é algo seu, porque você também, como professor, busca o conhecimento e sempre está em evolução do intelecto.
1: É necessário, né? E porque as coisas hoje evoluem rápido, muito rápido, e a gente tem que estar lá. Vai ter o encontro da BPI, Congresso Nacional, não é só do Brasil, alguns países vão estar lá também. E a gente tem que estar lá presencialmente, né? Trocando as ideias, acompanhando, porque cada vez tem gerações novas, muito rápidas, né? Muito à frente. E aí a gente tem que estar perto para ficar menos atrás, mais atualizado, né? Entendeu?
0: Sim, compreende.
1: E aí vamos estar presente lá.
0: Perfeito. Vamos voltar a marcas e patentes. Há um instituto, o INPI, que faz toda essa concentração da informação e é ele que você consulta quando um novo cliente deseja registrar. Isso. E é com ele que você permanece essa longevidade da marca, porque ele faz toda a auditoria, fiscalização, correto?
1: Correto. O órgão subordinado ao Ministério da Indústria e Comércio é o INPI. Instituto Nacional da Propriedade Intelectual, né? Ou Propriedade Industrial, né? Que fica no Rio de Janeiro. Ok?
0: Ok.
1: Por lá passam todos os processos, com exceção da parte artístico, cultural, literária, que aí é a Biblioteca Nacional no Rio, e a Universidade do Fundão, Ilha do Governador, onde a gente encaminha os direitos autorais, né?
0: Perfeito.
1: Logotipo, obra de arte, livros, manuais, ok? Mas é tudo dentro da propriedade intelectual, regido pela mesma organização, ok?
0: Uma pergunta que pode ser um pouco frequente para você, é caro registrar uma marca? As pessoas não falam assim, mas por que eu vou fazer esse registro?
1: Essa pergunta é bem recorrente.
0: É frequente.
1: Eu digo, é relativo, né? Quanto vale o seu patrimônio intelectual? Quantos anos tem a sua empresa? 10, 20, 30? Quanto mais tempo, mais agrega o valor da propriedade intelectual, ou seja, patrimônio intangível, né? Porque não é palpável, né? É a sua ideia que está lá. Então, eu pergunto sempre a clientes assim que põem essa dúvida. Se a sua empresa pegar fogo, incendiou, perdeu as máquinas, perdeu o estoque. Estou tendo um cliente agora passando por isso em Jaraguá.
0: E foi notícia nacional.
1: E aí o que, que acontece? Se você tem a propriedade intelectual, você faz outra fábrica, ok? Adquire as máquinas. E a ideia é sua, o segredo, a tecnologia, ok? E você vai produzir. Aquilo que queimou, perdeu. Mas você não perdeu tudo. Você não perdeu o...
0: intelecto.
1: Intelecto, propriedade intelectual. Aí, para entender o que é a propriedade intelectual. Ok? Perfeito. O outro pode? Não pode. A sua fábrica pegou fogo, destruiu. Mas não destruiu...
0: conhecimento.
1: Seu conhecimento que está protegido. Entendeu?
0: Muitas pessoas, ao ouvirem essa entrevista, ou já tiveram a ideia de fazer, como é para cada um que tem um interesse, como ele deve proceder? Porque, além de você, existe mais escritórios na cidade de Joinville, na região norte.
1: Sim, sim.
0: Como é o primeiro passo?
1: Primeiro passo é você. Se você quer registrar a sua marca, a gente tem que saber qual é o seu segmento. Porque para a gente pesquisar, fazer pesquisa no banco de dados do INPI. Você trabalha com o quê? Ah, é comércio. Então, é uma classificação. Não, eu produzo artigo de cama, mesa e banho, suponhamos. É outra classificação. Então, eu preciso saber que produto que você fabrica para classificar e pesquisar. Ah, mas eu vi essa marca em outro lugar. Mas pode ser outro segmento. Tem nada a ver. Ok? Ah, eu produzo equipamento dentário, tem o nome X. E o outro produz artigo do vestuário, mesmo nome. Pode, é uma classificação diferente.
0: Entendeu? Conforme as regras, né? Existe ali a sua nomenclatura.
1: Tem que saber qual é o segmento para ver a classe e fazer a pesquisa. Pode ter aquela marca registrada em outro segmento. Não impede de você fazer o seu registro naquele segmento.
0: E uma outra específico. Pergunta que deve ser muito frequente para você, pensando como comunicador, é assim, é caro ou barato? Essa foi a primeira pergunta. É fácil de fazer? Eu não posso fazer? Tem pessoas que gostam de fazer ela mesma.
1: É, por conta própria. A gente vê muitos casos lá de processos que publicam sem procurador, ok? A gente tem uma credencial, eu sou concursado, sou do tempo de concurso dos antigos, que é uma carteira do INPI, que é de habilitação, ok? Então, você não conhece, você não tem esse conhecimento e você entrou lá no sistema e protocolou. Nada impede. Só que você tem que entender a parte legal da coisa, todos os trâmites, todas as fases, pode um outro terceiro contestar. Você tem que estar atento a fazer recurso. É, pode que você tenha pedido a marca numa classe que não era adequada.
0: Aí faz o registro errado.
1: Errado. Aí foi indeferido e você não sabe por quê. É, o outro terceiro faz uma oposição. Aí você, se opôs. Não, você pode entrar com recurso. Entendeu?
0: Tem todo um processo.
1: Um monte de detalhe aí que os profissionais da área sabem. Alguém diz assim para mim, o meu contador fez a marca. Será que o contador é especialista nessa área de propriedade intelectual? Tem muitas marcas que eu vejo feitas por contadores arquivadas. Eu mesmo tenho ali um monte que eu estou para visitar os clientes para dizer, não, o senhor perdeu por isso, mas pode recuperar.
0: E eu posso fazer esse serviço?
1: Posso fazer esse trabalho, garantir a sua marca.
0: Perfeito.
1: E o empresário, às vezes, muda de marca desnecessariamente, por falta de
0: conhecimento. Saulo Leal, microfone aberto para você falar um pouco mais sobre a ASL, sobre essa empresa joinvilense com mais de 40 anos, hoje situada na Rua Ministro Calógeras. E falar para nós que estamos hoje acompanhando o programa Melhor da Vida, da importância de ter a propriedade intelectual registrada.
1: Registrada, vamos lá. Quando você abre uma empresa, constitui sua empresa, eu recomendo que pesquise a marca junto ao órgão federal, o INPI. Por quê? Você vai registrar uma marca na junta comercial de Santa Catarina, vai passar. As juntas comerciais do Brasil não interrelacionam. Se a consulta é estadual. Você quer abrir uma filial lá em São Paulo, no Paraná. E você foi impedido. Por quê? Porque lá tem o mesmo nome, no mesmo segmento da junta comercial de lá. Porém, se você registrar a nível nacional no INPI como marca, isso não acontece.
0: Território nacional.
1: Proteção nacional, não estadual.
0: Perfeito. Entendeu? Nós vamos então para um breve intervalo comercial, vamos acompanhar agora o repórter CBN, que a cada meia hora das notícias nacionais e internacionais. Hoje vamos ter um minuto esportivo com o Cauã e vamos retornar para o terceiro bloco, porque o bate-papo aqui está muito interessante e o Saulo, ele é um detentor de conhecimento que hoje veio nos honrar com a sua presença e falar mais sobre propriedade intelectual. Mas além disso, ele é um joinvilense que tem muitas histórias. E na próxima meia hora, o Saulo continua conosco, falando principalmente sobre a cidade de Joinville. Então, agora nós vamos para os nossos comerciais e retornamos daqui a pouco.

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0: Quarta-feira, 5 de agosto de 2026. O governo federal e o Banco Interamericano de Desenvolvimento firmaram um acordo para aplicar R$5 bilhões em recursos disponíveis para o combate ao crime organizado no Brasil. O valor vai ser distribuído aos estados até 2030. A ação ocorre por meio do Ministério da Justiça e Segurança Pública. A assinatura do memorando de entendimento ocorreu durante a abertura da cúpula da Aliança para a Segurança, Justiça e Desenvolvimento, realizado hoje em Brasília. O presidente Lula reafirmou que o Brasil está preparado para enfrentar os efeitos do El Niño. O governo federal liberou mais de R$1 bilhão para ações de prevenção e anunciou a ampliação dos estoques públicos de arroz e milho. O petista também destacou que os sistemas criados pelo Executivo não têm comparação com os de outros países. A Polícia Civil do Rio de Janeiro cumpriu 8 mandados de prisão em uma operação contra a expansão territorial do Comando Vermelho. A ação combate a lavagem de dinheiro da facção por meio do roubo de veículos, que passou a ser uma importante fonte de financiamento das atividades dos criminosos. Os agentes encontraram uma fábrica clandestina de balões na comunidade do Falé Fogueteiro, na região central da capital fluminense. O principal alvo da ação é Paulo César Batista Castro, apontado como chefe do Comando Vermelho na região. Irã e Omã concordaram com as coordenadas de uma rota de navegação pelo Estreito de Hormuz. Um comunicado conjunto está em fase de finalização e deixa claro o desejo de que terceiros não se envolvam no processo. O acordo sugerido permitiria que Teherã controlasse os navios que acessam o Golfo Pérsico por meio da via marítima. No horário de Brasília, 3h33.
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0: Minuto Esportivo aqui na CBN Joinville com um comunicado aos clubes do futebol brasileiro, porque a CBF já comunicou a todos que vai ter uma pausa obrigatória em todo o futebol durante a realização da Copa do Mundo Feminina de 2027. A interrupção dos calendários masculino e feminino vai ocorrer entre os dias 24 de junho e 25 de julho do ano que vem, cobrindo todo o período do Mundial que será sediado aqui no Brasil. A medida atende a exigências de logística que diversos estádios da Série A e B, nas oito cidades sedes, serão entregues de forma exclusiva para a FIFA semanas antes do início dos jogos. A entidade nacional informou que já trabalha nos ajustes das datas até 2027, mas ainda não divulgou a tabela detalhada. O torneio contará com 32 seleções e 64 partidas espalhadas por todo o território. E segundo a diretoria de operações da FIFA, a expectativa é ultrapassar a marca de 2 milhões de torcedores nas arenas, com mais de 730 mil pessoas já cadastradas para a compra de ingressos.
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0: Olá, Joinville. Segunda meia hora do programa O Melhor da Vida na CBN Joinville 95.3 FM. Você também pode acompanhar pelo nosso canal do YouTube. Se você perdeu algum programa e deseja rever, sempre estará no canal da CBN Joinville e você pode procurar com o nome do programa O Melhor da Vida e com a data, por exemplo, de hoje. Saulo, se você depois desejar assistir a sua entrevista, você entra no YouTube.
1: Muito bom.
0: Canal CBN Joinville, bom. O Melhor da Vida e a data de hoje.
1: Ótimo.
0: Saulo é natural de Biguaçu e aos 18 anos veio para a cidade de Joinville, onde reside há 60 anos. Com 78 anos, carinha de 60, não tem?
1: 58. É, 2018, e 68 para... É, faltam 2 anos para 60.
0: O Saulo, você quando em Biguaçu residia, hoje é a grande Florianópolis, mas naquela época para ter, por exemplo, um entretenimento, uma matinê, você precisava ir a Floripa.
1: Cine São José, que ainda existe até hoje.
0: As matinês.
1: Matinês, né?
0: Bom, quando você chegou em Joinville... Você tinha 18 anos, então você já era maior de idade.
1: É, quase, né? É. Ainda era um adolescente.
0: E você é um joinvilense de coração que aproveita a vida, porque você tem um ar, né? Você respira essa alegria. Você é uma pessoa feliz, uma pessoa que conversa, que passeia, que pega uns arcos para dar uma volta, que caminha, que passeia pela cidade de Joinville. Estou certo?
1: Sim.
0: Você gosta de caminhar?
1: A gente nunca se vê como a gente. O outro vê a gente de uma forma. A gente. Né?
0: É, mas eu vejo
1: a sua
0: você...
1: autoimagem não é tão assim a minha autoimagem.
0: O Saulo comentava comigo, porque ele é uma figura rara, um ícone joinvilense, que nós estamos aqui no Morro da Boa Vista, na subida do Mirante, bem em frente ao Zoo Botânico. E o verde da cidade de Joinville é um verde diferenciado. É, o segundo verde, mais verde do mundo. Por que, Saulo?
1: É, Joinville é uma cidade extremamente úmida, né? É, côncava, veja como ela é circundada por montanha. Outro dia, falando numa palestra, eu falei esse termo, porque eu respondi, dada a geograficidade da cidade. Acho que esse termo é o que inventei, né? A geografia da cidade, rodeada de montanha, logo ela concentra um índice muito alto de umidade. Veja, quando dá a garoa, cessa a chuva e a impressão que se tem é que ela continua chuviscando, porque ela demora mais para evaporar, né?
0: Sim, porque essa umidade bate no morro e não sai,
1: porque ela não
0: vai embora.
1: Ventilação, exatamente.
0: Não circula.
1: O clima não é seco, né? E aí, o que acontece? Qual a vantagem? Aí temos esse verde intenso que você não verifica em lugar nenhum. Eu, pelo menos, nunca vi lugar nenhum do mundo.
0: E 3 lugares que você comentou comigo, nós somos o número 2. Quais
1: Rotterdam,
0: são os outros?
1: Rotterdam, na Holanda, a cidade mais úmida do mundo. Eu lá estive, abaixo do nível do mar. Segundo a minha professora em Paris, quando eu lá estudei. Eu dei um berro na sala de aula. Eu disse, por que? Ela perguntou. Professora Marianne Bernachon. E eu disse, porque eu moro numa cidade que chove muito. E ela disse, a segunda mais úmida chama Joinville, no sul do Brasil. Eu falei, eu moro nessa cidade. E chove muito mesmo, eu disse.
0: Quase nada.
1: E a terceira cidade? Ela disse, Birmingham. É a gente de Birmingham, né? Eu fui a Birmingham. Eles pronunciam Birmingham, né? O inglês. E realmente é muito úmido, a pessoa bem fechada. Uma semana de congresso que eu tive lá, choveu todos os dias em Birmingham.
0: Saulo Leal, Joinville tem uma cidade co-irmã, Joinville-le-Pont. Eu tive a oportunidade de visitar na França, mas tem uma história com Joinville. Você é conhecedor. Vamos falar sobre isso?
1: É, a nossa Joinville aqui,
0: em Santa Catarina.
1: De Santa Catarina, deve muito a Joinville-le-Pont. Quem já esteve lá sabe, pertinho de Paris, né? Tem coincidências, por exemplo, Festa das Flores, né? Tem festival de dança, mas não se compara. Nossa é... Né,
0: maior do mundo, conforme o Guinness Book,
1: cidade, né?
0: Competitividade.
1: É, eles têm, na época que eu estive lá, 46, 48 mil habitantes, tamanho de um bairro aventureiro de Joinville. a Joinville Lipon.
0: O Aventureiro em Joinville é o bairro mais populoso.
1: Mais populoso. Então, veja, a população de Joinville Lipon, na França, próximo de Paris, é aquilo ali. Só que é uma população, quase não se vê crianças, são idosos. É uma cidade muito tranquila, foi a capital nacional do cinema.
0: Sim.
1: Tinha o laboratório da Metro Goldmayer, foi lá, né? Conheci.
0: Onde surgiu a câmera?
1: Hein?
0: Onde surgiu a câmera?
1: Isso, exatamente.
0: Que filma, né?
1: É. Câmera. E o prefeito, na época, era chamado Pierre Aubry, me recebeu na prefeitura lá. E me doou, tem uma coletânea de pinturas dos artistas da época, época em que não tinha fotografia. E já doei alguns para a Aliança Francesa, prometi para o Edson Machado, para o Instituto Juarez, quero levar algumas obras lá para ele, porque para que eu vou ficar com aquilo lá? Né? Pertence à cidade.
0: Pertence à história.
1: Isso, é, exatamente. E daí fui lá, me receberam muito bem. Aí houve a proposta do intercâmbio, que eles chamam em francês jumelage, que é intercâmbio cultural. A convite, eles vieram aqui, ficaram surpresos a primeira vez que pisaram os pés em Joinville. E daí que eu fiz. Eu, na época, dava aula de francês, estava começando a Aliança Francesa bem lá no último andar do Tannerhof.
0: No Weinhof, restaurante Weinhof.
1: É, isso. E daí...
0: Floresta Verde.
1: Eu pensei assim, vou fazer uma surpresa para os franceses. Primeira vez que eles vão conhecer a cidade aqui, né? Pedi para o comandante Dória, na época, comandante do batalhão, e eu dava aula de francês para alguns lá. Ele, o comandante, alguns coronéis, tal, que precisava do francês para fazer especialização em agulhas negras, tal. E aí um dia eu perguntei para ele se ele podia fazer um favor. Eu disse, você pode receber o pessoal da França tocando a marcha, ensaiar a banda do batalhão para receber o pessoal da França, com o hino da França, a Marsellesa? Claro, ele ensaiou e o pessoal, quando chegou, abriu a porta do avião, tocou a Marsellesa, a banda do batalhão. Isso para ele foi...
0: O máximo.
1: E então eles botaram no jornal Le Monde, do Figaro, lá em Paris, me entrevistaram e tal, que a Orquestra Militar do Brasil nos recebeu. Eu falei...
0: É, da 62º Batalhão de Infantaria.
1: Foi a 62º Batalhão de Joinville, do Brasil. Tem lá na matéria, no jornal. Lá,
0: que tá, legal.
1: Eles fizeram lá. Aí, quando depois eu fui, na dia 14 de julho, me receberam no aeroporto lá, queda da Bastilha, que todo ano eles comemoram. E aí me receberam lá. Estou falando de coisas de quantos anos, meu Deus? 1987, por aí. Há muitos anos. 30 anos, acho que já faz.
0: Mas tem algumas histórias mais antigas, como Sim. a da cidade de Joinville. Porque o príncipe e a princesa nunca vieram para cá.
1: Não.
0: Mas quem conhece um pouco da história da nossa cidade sabe... que a princesa morava no Palácio de Versalhes e ela foi...
1: Não, a rainha.
0: A rainha, isso.
1: E aí... O rei foi decapitado na queda da Bastilha.
0: Isso.
1: Na Place de la Concorde foi um mar de sangue, 48 mil decapitados. Era sangue, a chacina, né?
0: Para
1: e
0: ela
1: ele
0: não
1: foi
0: ser...
1: decapitado, né? Deixa o Palácio Versalhes e tal, e queda da Bastilha foi...
0: E para ela não ser decapitada,
1: para
0: ela foi
1: não
0: convidada...
1: Ser... Ela implorou ao tribunal... que ela tinha 5 filhos para sustentar. Então, eles concederam. Ela não foi guilhotinada, só que a pena dela foi deixar o palácio, vai morar no Chambre de Bonne.
0: Que seria
1: Chambre
0: assim,
1: de Bonne
0: um lugar
1: é quase
0: simples.
1: Empregada no sótão.
0: Certo.
1: Com 5 crianças.
0: E varrer as ruas da cidade.
1: E fazer o serviço de faire les trottoirs. Faire les trottoirs, em francês, é... Quem passeia nas calçadas fazendo programa tá fazendo, é ferle totuário, né? Fazer totuário é garota de programa. Mas quem varre as ruas também está limpando o totuário, que é varrer as calçadas. Ela foi e aceitou. O uniformezinho da prefeitura, a Hôtel de Ville, que é Hôtel de Ville em francês,
0: é a
1: prefeitura. E ela foi trabalhar pela varrer as ruas de Paris.
0: Já os filhos foram para...
1: E aí eles foram... acolhidos pela comunidade de Marne, que futuramente, depois de construir a ponte, território Joinville, que Joinville Le Pont quer dizer, Joinville é uma palavra composta, Join do verbo juntar, ville, cidade. Join, tracinho, ville. Por uma ponte. Então, Joinville Le Pont, que ela atravessa o rio Marne. Passou a ser, em vez de região Marne, passou a ser Joinville Le Pont, junção das duas comunidades através de uma ponte. Ponte. Le Pont.
0: E as crianças foram.
1: E essas crianças acolhidas, porque senão era perseguido em Paris, né? As filhas do rei. Não sobrava ninguém.
0: Bom, você.
1: Resumindo.
0: É isso.
1: É isso.
0: E eles nunca vieram para Joinville?
1: Porque. O que, que sobrou? Nada, né? Como eles iam
0: chegar até
1: cumprir
0: aqui.
1: Os compromissos.
0: Porque, na verdade, Joinville era para ser ali onde era o Rio do Júlio.
1: Exatamente.
0: Porque aqui era uma cidade muito úmida, com
1: muito
0: mangues.
1: Muito úmida, doentia, então. E lá, aqui os franceses atestaram que não podia desenvolver uma comunidade aqui.
0: Adoeceria.
1: É muito doentia, porque era umidade, né?
0: Muito, muito úmida. Né? Mas então, aí Joinville não foi lá e foi aqui.
1: É, porque os franceses foram embora, porque não foi cumprido
0: o acordo.
1: E aí a coisa ficou assim, ficou por aqui mesmo. Entendeu?
0: Aí os alemães e italianos deram a sua prosperidade.
1: Pelo rio Cachoeira, né?
0: Pela barca Colón.
1: Aí veio a barca Colón. E como é que eles iam voltar? Como? Tinha perdido tudo lá, guerras e coisa.
0: É,
1: ficou por aqui mesmo.
0: Vieram, né? Mais etnias. Né? É. Os alemães e italianos nem foram os maiores na barca Colón, né? Suíços.
1: Suíços, italianos.
0: Noruegueses.
1: Então, hoje, você, Joinville, é uma história riquíssima.
0: Claro.
1: Eu acho que deveria trazer as escolas, trazer a consciência das essas gerações novas, né? Tem que saber disso aí. É interessante construir essa cidade, que é a maior de Santa Catarina, em cima de um banhado.
0: É.
1: Né?
0: Okay. O centro da cidade está abaixo do nível do mar. Por isso que acontece
1: não sei
0: conforme
1: se abaixo,
0: as cheias.
1: Mas quase é o nível. Dá uma maré com chuva
0: não,
1: forte.
0: É,
1: você vê que alaga, né?
0: Isso. É. Joinville está a 3 metros do nível do mar, lá na Vigorelli.
1: É, isso.
0: Mas o centro fica abaixo do nível do mar.
1: O centro é abaixo.
0: Conforme a lua, as marés.
1: E a maré, né?
0: Aí sobe água.
1: Aí alaga.
0: Saulo Leal está aqui conosco hoje. Nós vamos para um breve intervalo comercial e voltamos para o último bloco do programa, pela primeira vez na história do programa O Melhor da Vida, um único entrevistado do começo ao fim. Devido ao seu conhecimento, Saulo, você permanece conosco até o final do programa de hoje. É uma honra receber você no Grupo NSC.
1: Obrigado, eu que agradeço.
0: Fique agora com os nossos apoiadores e retornamos daqui a pouco.
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0: Olá, Joinville, boa tarde. Último bloco do programa O Melhor da Vida, da data de hoje. E você pode sempre acompanhar pelo nosso canal do YouTube. 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Nosso convidado hoje, Saulo Leal, ele que é assessor de propriedade intelectual, trabalhando com marcas e patentes, por exemplo, a propriedade intelectual como um todo. Joinvilense de coração, chegou em Joinville com 18 anos. Você tem orgulho de morar em Joinville, de ser joinvilense, e você reverencia a nossa cidade, porque nós temos que agradecer. Moramos no primeiro mundo, sendo a cidade de Joinville. Estou certo?
1: Certíssimo. A gente, quando chega aqui, chega com uma carga de ignorância, julgando coisa, porque é de alemão. Negativo. Joinville, pela sua história... Ah, não é só porque é a maior cidade de Santa Catarina. Qualidade, organização, disciplina, as ruas, a ordem. Ah, claro, tem os probleminhas, mas não tem. Mas proporcionalmente, é uma cidade muito, cada vez mais evoluída, mais organizada, disciplina em todos os sentidos.
0: Saulo, o que está escrito na nossa bandeira do Brasil?
1: Pode progresso.
0: Nós temos ordem em Joinville?
1: Muita.
0: Por isso que nós temos
1: progresso. E por isso que progride.
0: Por isso que nós temos progresso.
1: Por isso que... Falou tudo. Por isso que progresso. Então tem ordem. Você, às vezes, de madrugada, eu vejo o pessoal lá varrendo as ruas. Vejo ali na frente da minha casa. 4 horas da manhã, cara. 5 da manhã, onde tem isso? Passando a vassourinha nas ruas, nas calçadas, não tem uma folhinha. Isso é primeiro mundo, cara. Eu morei na Suíça um tempo, em Andermatt. Eu lembro, parece que eu estou na Suíça. Sem exagerar muito, mas é verdade.
0: Mas nós estamos na Europa.
1: É, não é?
0: Moramos no sul do país, então... Podíamos ser um país independente, o sul.
1: Exatamente.
0: Mas aí o Brasil não iria para frente, porque a cada R$100 enviado para Brasília, menos de 15 volta para o estado de Santa Catarina.
1: Não sabia disso.
0: É, porque precisa compensar o resto.
1: Não acho justo isso aí. Eu acho que o joinvilense, nesse sentido, devia brigar para ter um retorno maior dos seus impostos, porque essa cidade aqui produz para o mundo todo. Eu fico surpreso, às vezes eu visito empresas aí, eu fico, puxa, exporta para onde? Para a Noruega, exporta para a Áustria, para a França, olha isso. Não é?
0: Uhum, muito bom.
1: Eu tenho clientes que produzem coisa aqui e vai para 80 e poucos países, cara.
0: Porque é um orgulho.
1: Mas muita gente não sabe disso. É. Principalmente nova geração. Deveria saber.
0: Eu gostaria de lhe perguntar algo. Quando eu estudei, nós íamos ao pátio da escola hastear a bandeira. Uhum. E normalmente o representante de sala que eu fui era quem hasteava a bandeira do município, do estado e do país. Nós sabíamos cantar o hino joinvilense, o hino da cidade, o hino do estado e o nosso hino nacional.
1: E o da bandeira.
0: E hoje não há mais esse patriotismo. Minha opinião como joinvilense é que isso deveria voltar.
1: Eu também acho.
0: Você concorda?
1: Acho. Eu fui professor de USPB. Para quem não sabe, a maior organização social e política do Brasil. Trazia consciência dos valores, dos símbolos nacionais. É importante.
0: Eu tive essa disciplina.
1: Teve. Então, a gente é de uma época que... Eu fui professor durante 28 anos, né? Na rede estadual, particular, tal. E jamais teve algum aluno assim que desrespeita alguma coisa. Não. O professor era uma autoridade na sala de aula. Não é?
0: Além disso, você é nadador. Você assim, esbelta, porque você nada há muito tempo?
1: Não, é da família.
0: É da família, é a genética.
1: É a genética. Não é.
0: Mas você nadou no último domingo ali no Bonja?
1: Ah, sim. O que aconteceu? No Bonja, teve o Festival do Inverno, né? E aí o rapaz, coordenador, me escreveu e telefonou. Aí eu estava a caminho. Tô chegando. E aí eu pensei que eu ia fazer uma prova e estava friozinho, né? Na raia e de volta. É revezamento. Para mim, revezamento, você vai e volta outro. Não, tinha que nadar 15 minutos. Eu falei, 15 minutos não vou ficar nadando. Eu disse negativo.
0: Saulo Leal e suas histórias.
1: Não, com esse frio eu vou ficar na piscina 15 minutos. Eu estou com o joelho aqui. Ah, é. Eu sou idoso.
0: Saulo, o que é o melhor da vida para você?
1: Eu acho que o melhor da vida está na consciência dos valores inerentes à tua existência. Que valores são esses? É importante ter as coisas? É.
0: O bem material.
1: Material. Bom, é importante você, jovem, precisa conquistar a sua independência financeira. Mas não é tudo, né? Ok. Conquistar isso através do seu estudo, seu trabalho, para que você tenha a liberdade de realizar os seus sonhos. Às vezes, sem dinheiro, você fica frustrado, né? Ah, queria fazer uma viagem para a Europa. Ah, não tem dinheiro. É uma frustração. É, quero, enfim, comprar tal coisa, um carrinho lá, né?
0: Em poucas palavras, o que é o melhor da vida?
1: O melhor da vida é você ter paz e contente consigo mesmo. Tem uma expressão que não é minha, é da minha professora na França.
0: Perfeito.
1: Madame Garraud, ela esteve aqui me visitando, inclusive. Eu morei na casa dela e ela dizia, o importante é você estar bem dentro da sua pele.
0: Muito bem.
1: Não é agradar o outro. Esteja feliz dentro com você. Pronto.
0: Muito obrigado pela sua presença aqui conosco na CBN. Volte sempre.
1: Atenção, o espaço, né, para que eu sou prolixo, eu falo pelos cotovelos. Então, se não tiver alguém do meu lado para controlar o meu botão, eu não paro de falar.
0: Como,
1: né,
0: diz o alemão, Dankeschön.
1: Dankeschön, bitteschön, nix so danke.
0: Nix so danke. 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Obrigado pela sua presença aqui conosco no programa O Melhor da Vida. Fique agora com a nossa grade programação e até breve.
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4: Feira, 5 de agosto de 2026, a defesa de Jair Bolsonaro pediu ao ministro Alexandre de Moraes autorização para que os filhos Carlos, Jair Renan e Flávio o visitem no domingo, Dia dos Pais. Segundo os advogados do ex-presidente, o pedido tem caráter excepcional e busca atender uma finalidade estritamente humanitária e familiar. Em julho, Moraes suspendeu por 90 dias as visitas de Flávio ao pai. A medida foi tomada após o parlamentar publicar nas redes sociais uma carta escrita pelo ex-presidente. O ex-chefe de gabinete do presidente Lula informou ter quitado empréstimo pessoal no valor de R$ 249 mil com a empresária Roberta Luchinger, amiga de Lulinha. Marco Aurélio Santana Ribeiro, Marcola, negou qualquer irregularidade na transação e colocou os sigilos bancário e fiscal à disposição da justiça. Declarações foram feitas após pedido de explicações feito pelo petista. O Ministério da Saúde anunciou a ampliação do atendimento remoto em saúde mental para pessoas com necessidades relacionadas a apostas. Segundo a pasta, o número mensal de atendidos vai passar de 600 para 100 mil diante da alta procura. A iniciativa é sigilosa, tem caráter de orientação e inclui familiares das pessoas que desenvolveram algum tipo de vício em jogos. O procedimento é conduzido por profissionais de saúde, como psicólogos e enfermeiros. O governo do Novo México processou o Departamento de Justiça dos Estados Unidos para obter os registros não censurados relacionados a Jeffrey Epstein. A administração estadual afirma que a agência federal está obstruindo a investigação do criminoso sexual ao se negar a disponibilizar os documentos completos. Se a investigação estadual conseguir identificar e processar pessoas acusadas de abusar sexualmente de meninas e mulheres no rancho de Epstein, no Novo México, a medida pode ter implicações internacionais. Horário de Brasília, 4:04.
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2: Agora são 4 horas e 6 minutos, começando o CBN Total desta quarta-feira, 5 de agosto de 2026. A partir de agora, vamos juntos por aqui com as notícias dessa quarta em Joinville e em Santa Catarina. Uma quarta-feira que começou sem chuva, já teve chuva ao longo do dia aqui em Joinville, nesse momento não chove mais, pelo menos nessa imagem que você que está com a gente aqui pelo YouTube da CBN está acompanhando, não chove aqui em Joinville. Se você tiver em alguma região da cidade que está chovendo agora, manda seu WhatsApp para cá, é o 99972-3493. 99972-3493, o WhatsApp da CBN para você participar com a gente ao longo da próxima hora aqui. De muita informação, muita coisa acontecendo nessa quarta-feira, quarta-feira movimentada. E a gente vai trazer para você, então, um resumo dos principais fatos do dia a partir de agora, aqui na CBN. Tivemos acidentes graves nas últimas horas aqui na região, na BR-101. Uma batida envolvendo dois caminhões deixou um motorista ferido. Em Joinville, no perímetro urbano, um motociclista morreu ao bater em um ônibus. A justiça determinou a internação do adolescente que atacou a própria mãe com golpes de faca em Jaraguá do Sul. A mulher de 43 anos segue internada em estado grave na UTI. Uma operação da Polícia Civil prendeu três pessoas hoje aqui em Joinville, suspeitas de envolvimento com uma organização que falsificava documentos de animais silvestres. Alguns animais também foram apreendidos. A ocupação de uma casa no bairro América abriu uma discussão sobre a criação de um espaço para acolhimento de mulheres vítimas de violência aqui em Joinville. Uma nova proposta pode ampliar o perímetro urbano de Joinville e aproximar ainda mais os limites da cidade com Garuva. E ainda mais de 600 pinguins já apareceram mortos nas praias do litoral norte nas últimas semanas. E a previsão do tempo para as próximas horas em toda a região. A partir de agora, CBN Total no ar e a gente começa com um boa tarde para o Cauã Pereira. Com a gente nessa quarta-feira. Tudo bem, Cauã? Boa tarde para você.
3: Boa tarde, Rafa. Boa tarde a todos que nos acompanham aqui no CBN Total. 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
2: Quatro e onze, começamos então com as notícias dessa quarta-feira. E as últimas horas têm sido marcadas por acidentes graves aqui na região, na BR-101. Tivemos um acidente envolvendo dois caminhões aqui em Joinville, um motociclista que infelizmente morreu ao bater em um ônibus. O Roberto Casagrande está chegando com todas as informações para a gente. Boa tarde, Casagrande.
6: Muito boa tarde, Rafa. Boa tarde para todo mundo ligado aqui no CBN Total. O dia de ontem foi marcado por dois graves acidentes nas estradas da região norte de Santa Catarina. Acidentes esses que deixaram um morto e um ferido em estado gravíssimo. Aqui em Joinville, um motociclista de 34 anos morreu após se envolver em um acidente com um ônibus no bairro Iririú. A vítima foi identificada como David Schmidt Fernandes, que, segundo familiares, deixa esposa e duas filhas. A colisão aconteceu por volta das 6h45, na rua Iririú. Equipes do SAMU e do Corpo de Bombeiros Voluntários tentaram reanimar o motociclista, mas ele morreu ainda no local. A empresa Gideon, responsável pelo ônibus fretado, informou que nenhum passageiro ficou ferido e disse que colabora com a apuração das causas do acidente. Poucas horas depois, por volta das 9h30 da noite, um grave acidente entre dois caminhões mobilizou equipes de resgate na BR-101, em Garuva. Um dos motoristas ficou preso às ferragens da cabine completamente deformada e foi encontrado em estado gravíssimo. Os bombeiros utilizaram ferramentas hidráulicas para retirar a vítima, que sofreu uma grave fratura na perna e foi encaminhada ao Hospital São José, aqui em Joinville. O motorista do outro caminhão, de 46 anos, não se feriu e relatou que o veículo dele foi atingido na traseira. As circunstâncias dos dois acidentes ainda serão investigadas. Aqui quem falou foi Roberto Casagrande, volto com o CBN Total.
2: Muito obrigado, Roberto Casagrande, esses acidentes que marcaram as últimas horas aqui na região. Essa chuvinha que caiu ao longo do dia também complica um pouco as coisas, mas pelo menos não provocou acidentes mais graves na BR-101, além desse que nós acabamos de informar. Em Jaraguá do Sul, a justiça determinou a internação do adolescente de 17 anos que atacou a própria mãe com golpes de faca e depois chamou a polícia. Teve isso, né? Depois de cometer o crime, ele chamou a polícia militar para informar que tinha esfaqueado a própria mãe. Reginaldo de Castro está chegando com os detalhes.
7: A Polícia Civil de Jaraguá do Sul confirmou essa informação hoje pela manhã. O Ministério Público de Santa Catarina solicitou e a Justiça determinou que o adolescente de 17 anos seja internado em uma unidade para menores infratores aqui no estado. A decisão veio poucas horas depois desse crime que aconteceu na casa da família, no bairro Santo Antônio, lá em Jaraguá do Sul. Segundo a PM, o jovem disse aos policiais que não aguentava mais a pressão da mãe. Quando a guarnição chegou ao local, ele teria ameaçado os policiais e pedido que fosse baleado. A situação foi

0: primeiros socorros a essa vítima e depois, com a chegada do corpo de bombeiros, a mulher foi encaminhada em estado grave e segue internada na UTI. A polícia também informou hoje que o caso está sendo tratado como tentativa de feminicídio. Rafa?
1: O Reginaldo, pelas informações, vou chamar agora o Matheus Barreto, porque a polícia prendeu hoje um homem suspeito de sequestrar a ex-companheira e mantê-la em cárcere privado por mais de 24 horas. Um caso bem parecido com o que a gente teve na semana passada, ou no início dessa semana, também, né, de cárcere privado no meio-oeste do estado. O Matheus Barreto está chegando com as informações.
2: Hoje nós temos informações sobre o caso de uma mulher que foi vítima de sequestro e cárcere privado em Santa Cecília, região aqui da Serra Catarinense. Esse caso foi descoberto ontem pela Polícia Civil, depois que essa mulher saiu para trabalhar na segunda-feira e desapareceu. Ela não chegou ao local de trabalho. E o desaparecimento foi comunicado, então, às autoridades. De imediato, a Polícia Civil de Santa Cecília começou as investigações através das câmeras de segurança ali da área onde essa mulher desapareceu. Testemunhas relataram que essa mulher, ela foi abordada por um homem que estava em um veículo e forçada a entrar nesse carro. As imagens das câmeras de segurança, segundo a Polícia Civil, também confirmam isso. Agora, o que surpreende é que essa mulher tinha uma medida protetiva de urgência contra esse homem, contra esse sequestrador. Ele levou ela então para uma residência, trocou de carro e durante o dia de ontem também circulava ali pela cidade usando esse outro veículo, não o mesmo que foi usado para abordar e sequestrar ela. A polícia então conseguiu localizar, né, esse homem investigado e também o local. E ontem à tarde, próximo à rodoviária de Santa Cecília, fez a abordagem ele estava no carro. Dentro do carro estava essa mulher também. A vítima, ela foi salva em segurança e o homem foi preso e vai responder pelos crimes de sequestro, cárcere privado e também, né, por descumprir essa medida protetiva de urgência que essa vítima tinha contra ele. É mais um caso envolvendo aí sequestro de cárcere privado em Santa Catarina, principalmente aqui na região. Segunda-feira teve um caso também de sequestro de uma moça de 20 anos, né, que foi rendida por um homem de 33 anos. Ela ficou 6 dias dentro de uma residência na cidade de Ouro, foi salva pelos policiais militares no sábado. Então, infelizmente, aí, né, em menos aí, em uma semana, dois casos envolvendo aí sequestro, do qual as vítimas são as mulheres. Resultado positivo nos dois casos, as vítimas foram salvas, estão em segurança, né? E os dois homens foram presos, tanto na segunda-feira quanto ontem, esse caso aí de Santa Cecília. Mais um caso triste, mas como eu disse, né, com resultado positivo. De Lages, Matheus Barreto para a CBN.
1: Muito obrigado, Matheus, pelas informações. Um segundo caso, né, de cárcere privado em poucos dias aqui no estado, né? Os dois na mesma região ali no meio-oeste. Aqui em Joinville, a polícia fez, não só em Joinville, mas a polícia de Joinville fez hoje uma operação importante contra o crime de tráfico de animais. Inclusive prendendo três pessoas que comercializavam animais silvestres usando documentos falsos. Eu vou conversar agora com a delegada Tânia Arada, que é a responsável por essa investigação e vai trazer os detalhes para a gente. Delegada, boa tarde, bem-vinda mais uma vez aqui à CBN Joinville. Como que esses suspeitos agiam, né? Qual era exatamente o crime que eles cometiam?
3: Boa tarde, agradeço a oportunidade. Então, atualizando os números da operação, foi uma prisão preventiva e quatro prisões em flagrante. Então, acabou de ser realizada agora uma prisão em flagrante no município de Paranaguá, no Paraná. O alvo principal da operação, que foi o homem que foi preso preventivamente, era o responsável pela confecção desses documentos. Além dos documentos falsificados, né, a investigação apontou para anilhas também falsificadas, né? As anilhas fornecidas pelo IBAMA têm um único fornecedor e nós começamos a encontrar anilhas fora desse padrão de fornecimento oficial. Então, esses documentos e sinais públicos foram o alvo principal da investigação hoje, além do resgate dos animais, né?
1: Essas pessoas A senhora mencionou agora uma prisão no Paraná, né? Mas

0: As demais foram presas aqui em Joinville ou em outras cidades?
1: Houve uma prisão em Garuva, né? Essa prisão foi em razão do uso do documento falso, né? Da posse ali desse documento falsificado. Nessa residência foi encontrada uma arara. Em outra residência, onde também houve a prisão pelo mesmo motivo, foi um papagaio. E em mais uma residência, também na mesma situação, mais uma arara canindé.
0: Então,
1: então
0: nós estamos
1: essas
0: falando
1: foram. Pode falar.
0: Basicamente de aves, é isso? Eles comercializavam aves.
1: Isso. Aves. Nós, mas, na verdade, essa investigação ela teve início em São Francisco do Sul a partir de uma documentação relacionada a um macaco prego. Então, nessa operação hoje, o foco foram aves, né, e é importante a gente frisar que, além dessas medidas, a gente conseguiu também o sequestro do imóvel do nosso principal alvo, porque nós conseguimos comprovar que todo o patrimônio que ele angariou ao longo dos anos é com base nesse tipo de atividade. Então, enfim, esse é um esforço que a gente está fazendo para tentar combater o tráfico, porque a nossa região é a região de maior concentração de captura e escoamento de animais silvestres em Santa Catarina.
0: Olha só, não sabia dessa informação. Agora, doutora, eu inclusive vi a imagem dessa arara que a senhora mencionou. Essa não é, não é uma ave daqui da região, é isso? Estou errado.
1: Não, não é a arara canindela, não é da nossa região. A captura que eu acabei de mencionar, né, a captura e escoamento de animais silvestres na nossa região, aqui região de Garuva, região de Joinville, região de Mafra também tem bastante, são relacionadas a passeriformes, né, o nome técnico que a gente dá para passarinho, né, aves pequenas, que são comercializadas também, apesar da dimensão, por valores muito elevados. Agora, a arara canindé, ela vem de outras regiões. E um dado importante para a gente mencionar é que os maus tratos começam ali já na subtração da natureza, né? E no transporte. No transporte, só uma a cada 10 aves chega viva no destino. Então, realmente, a gente sabe, né, que algumas situações têm o apego da família ao animal, né, até do próprio animal com a família, mas a gente tem que pensar no meio ambiente como um todo, né, ter uma visão global da situação para a gente tentar proibir esse tipo de situação.
0: Claro. Doutora, a senhora mencionou as anilhas, né, que são fornecidas exclusivamente pelo IBAMA. Esse grupo, ele também falsificava essas anilhas, é isso?
1: Nós não identificamos ainda, né? Há indício, mas não tenho segurança para te afirmar que havia a falsificação aqui na nossa região.
0: Ah, okay.
1: Mas anilhas falsificadas vinham de fora, normalmente do estado de São Paulo, e eram comercializadas aqui na nossa região, né, pelos chamados passarinheiros. Eram comercializadas também para quê? Para dar para a mesma coisa, né? Para você capturar um animal da natureza e dar para ela uma aparência de legalidade. As pessoas, a gente não recomenda, mas elas podem ter animais silvestres, né, desde que provenientes de criadores autorizados, e eles são muito caros. Então, um indício que a gente considera é o valor, né, que a gente verifica normalmente nessas notas fiscais, que está muito abaixo do valor de mercado.
0: E que documentos são esses que também foram encontrados falsificados? Eles estavam de posse das pessoas que compraram essas aves, seria isso?
1: Isso. Então, assim, são dois documentos, né? E também na situação do macaco que eu comentei, são os mesmos documentos. É uma nota fiscal, como se tivesse sido adquirido de um criador autorizado pelo IBAMA, e um certificado de origem. Então, todos esses documentos, nós identificamos ali a falsidade hoje, durante o cumprimento do mandado de busca e apreensão. Então, enfim, né? As prisões, a maioria das prisões efetuadas hoje foi pela posse do documento, por ter comprado o documento.
0: Esse alvo principal, né, esse homem que é o alvo principal, ele chegou já a se manifestar, confirmou alguma dessas...
1: Não, ele nessa etapa, né, a pessoa presa em flagrante, né, ou investigada, ela tem o direito de permanecer em silêncio na fase policial. Então, em nenhuma das vezes que nós prendemos essa pessoa, porque essa já é a quarta vez que nós efetuamos a prisão, né, mas é a nossa primeira prisão preventiva dele, em todas as vezes ele optou por ficar em silêncio.
0: Olha só, 4 vezes já, né? Reincidente total.
1: Quatro vezes, dá mais do que para pedir música, né?
0: Pois é. Ô, doutora, a gente imagina que um esquema como esse seja mais complexo, possa envolver mais pessoas. Vocês trabalham também com essa possibilidade de ter mais pessoas envolvidas?
1: Sim, Sim, nós temos agora, né, o fornecedor dessas anilhas, né, a gente vai ter que contar com a colaboração da polícia de outros estados, né? Então, a investigação ela continua, porque, enfim, a gente tem contado desdobramentos, né? Como você comentou, né, a gente tinha essa noção, né, essa desconfiança relacionada apenas a aves, né? Mas em algum momento também surgiu um macaco e não é impossível que surjam outras espécies de animais com o mesmo documento falsificado.
0: Eu estou aqui lhe ouvindo e pensando se a gente não tem registrado mais esse tipo de crime aqui em Joinville. Claro, né, o trabalho de investigação que mais atento, mas a gente tem tido mais registros, né, ultimamente com relação ao tráfico de animais, eu estou me referindo especificamente. Não sei se é uma impressão.
1: Bom, a Polícia Civil atua com isso, né, de uma forma mais recente. Então, a gente nota realmente desde que nós começamos a atuar com foco em crimes ambientais e agora, né, com um foco mais específico ainda, né, em animais, a gente nota assim um volume grande, né, de comercialização, notadamente, né, desses pássaros menores, né. Então, tem muito comércio regular, né, tem aves com anilhas falsificadas. Algo que é importante a gente mencionar é que, por vezes, a gente apreende aves, né, com a perna ali necrosada, né, porque essa anilha tem um tempo correto de se colocar. Coloca no animal quando ele é muito pequenininho. E se você tenta colocar depois de adulto, você pode ter aí fratura, amputações, enfim, ou essas situações que a gente encontrou, né, do animal ali tá perdendo o membro.
0: É isso, situações graves. Doutora, muito obrigado, viu, por atender aqui a CBN
1: Imagine, imagine.
0: e
1: Obrigada pela oportunidade.
0: estamos à disposição por aqui. Muito obrigado. Conversamos com a delegada Tânia Arada, da Polícia Civil aqui de Joinville, para entender um pouco mais dessa operação realizada hoje. Eu tinha mencionado três, mas já são então cinco prisões em função desse trabalho importante da Polícia Civil. E a doutora Tânia explicou, né? Obviamente é um trabalho mais recente, mas chama atenção, né? Nós temos tido como, na verdade, como esse crime tem tido relação aqui com a região. Essa foi talvez a minha sensação. A gente talvez até um tempo atrás não tivesse tantos registros, né, que indicassem, ou melhor, que revelassem, né, esse crime aqui na nossa região. E agora a gente tem tido, né? Tráfico de animais, vez ou outra, está no noticiário, claro, por esse trabalho importante que tem sido feito pela Polícia Civil para identificar, né, os grupos que atuam com venda irregular dos animais e, claro, né, para prender, né, os envolvidos, os suspeitos de envolvimento com esse crime. Agora, 4h28, vamos ao intervalo. Na volta, nós vamos trazer informações do acordo judicial que encerrou uma disputa que vinha aí nos últimos meses envolvendo um edifício que tinha risco de desabamento. Esse risco era por causa de uma obra vizinha. Começaram uma obra, fizeram uma enorme escavação e o edifício vizinho começou a rachar. Agora, então, um acordo judicial. Inclusive já levou à demolição deste prédio. A gente vai trazer os detalhes já já. Também vamos voltar a falar da ocupação de uma casa por um movimento de mulheres aqui em Joinville, que traz à tona uma questão de fundo, né? Que é a necessidade de espaços para acolhimento de mulheres vítimas de violência aqui na região. Um novo projeto urbanístico pode ampliar o perímetro urbano de Joinville e aproximar a cidade ainda mais com os limites de Garuva. Os detalhes já já aqui na CBN.
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4: Quarta-feira, 5 de agosto de 2026, o ministro das Relações Exteriores, Mauro Vieira, declarou que o diplomata Júlio Bittelli não vai voltar à Embaixada Brasileira na Argentina até que sejam fornecidas explicações adequadas sobre os ataques de Javier Milei ao governo brasileiro e ao presidente Lula. O chanceler também destacou que a decisão foi tomada depois de Milei fazer 4 declarações nas quais agrediu de forma grosseira o governo brasileiro. Segundo ele, os ataques dificultam as relações diplomáticas entre os dois países. O ex-chefe de gabinete da presidência, Marco Aurélio Santana Ribeiro, conhecido como Marcola, pediu para deixar a campanha reeleição do presidente Lula. Ele vai se manter concentrado na própria defesa. A decisão foi tomada um dia depois de o ex-chefe de gabinete admitir ter contraído um empréstimo de quase 250 mil reais da lobista Roberta Luchinger. Ela é amiga de Lulinha, filho do presidente, investigada por suspeita de participação no esquema de desvios em benefícios pagos pelo INSS. Em nota, Marcola diz que quitou o empréstimo e negou qualquer irregularidade. Ele colocou os sigilos bancário e fiscal à disposição da justiça. Manifestação aconteceu após pedido de explicações feito por Lula. Ao menos 17 pessoas morreram e mais de 40 ficaram feridas em ataques com mísseis balísticos e drones lançados pela Rússia contra Kiev. Armazéns e centros logísticos foram destruídos. Segundo autoridades ucranianas, a cidade não conseguiu interceptar nenhum dos mísseis disparados. Bombardeio é considerado um dos mais letais contra a capital da Ucrânia em 2026. No horário de Brasília, 4h32.
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0: Volta aqui pela CBN com o CBN Total dessa quarta-feira. Agora são 4 horas e 33 minutos. Você que está com a gente aqui pelo YouTube da CBN está vendo como é que está o trânsito na saída pela 15 de novembro. Um pouquinho mais de trânsito, né? Já normalmente esse trânsito aumenta mais perto das 5, mas nós já temos aí um pouquinho mais de congestionamento. Quem está saindo de Joinville pela 15 em direção ao Vila Nova, também a BR-101. Na BR-101, estou vendo aqui trânsito fluindo, né? Tanto no sentido norte quanto no sentido sul, nesse trecho, né? No trecho da saída aqui de Joinville, do pórtico da rua 15 de novembro. Ali pertinho, inclusive, né, da saída da 15 de novembro, no bairro Glória, segue a ocupação de um imóvel da União, um imóvel do governo federal. Um movimento de mulheres ocupou esse imóvel e disse que pretende transformar esse local num espaço de acolhimento para mulheres vítimas de violência. Ontem, inclusive, a gente teve uma confusão danada, né? Teve vereador tentando entrar no imóvel, drone sobrevoando, denúncia daqui, denúncia de lá. Uma das integrantes do movimento foi levada à delegacia. Tudo isso, né, envolvendo essa ocupação que, evidentemente, ganharia também, né, um aspecto político entre quem é a favor e entre quem é contra. A Secretaria de Patrimônio da União já se manifestou, como nós informamos aqui ontem, diz que vai tentar resolver de forma pacífica a situação, até certo ponto não atendendo a um pedido da Prefeitura de Joinville. A Prefeitura notificou, enviou um ofício assinado pela prefeita Regiane Gambin à Secretaria de Patrimônio da União, ao superintendente aqui no estado, mas o retorno foi de que a SPU vai tentar resolver de forma pacífica. A prefeitura queria medidas judiciais. Vamos entender como é que está o cenário hoje com a Bárbara Siemiatkowski.
6: Boa tarde. Um caso que tem repercutido aqui em Joinville é o caso do casarão no bairro Glória, que foi ocupado por integrantes do movimento Olga Benário, um movimento nacional de mulheres. O grupo afirma que pretende transformar o imóvel, localizado na rua Aquidabã, em um espaço de acolhimento para vítimas de violência doméstica. Na terça-feira, a Polícia Militar e a Guarda Municipal estiveram no local após uma denúncia de suspeita de furto de energia. A Celesc confirmou que havia uma ligação clandestina. Durante a abordagem, a advogada do movimento foi levada à delegacia. Segundo a Polícia Civil de Santa Catarina, quando a polícia chegou na casa, essa ligação já havia sido cortada no dia anterior. Por isso, não houve flagrante e ela foi liberada. O casarão pertence à União e era usado como residência funcional do DENIT, o Departamento Nacional de Infraestrutura de Transportes. A Secretaria de Patrimônio da União informou que já tem conhecimento da situação e articula diálogo com o movimento, buscando uma solução pacífica para a questão, sempre orientada pelo interesse público, afirmou em nota. E a Prefeitura de Joinville também já enviou um ofício à União pedindo providências. O documento, assinado pela prefeita Regiane Gambin, afirma que o imóvel já vinha sendo objeto de fiscalização por parte do município, por conta do estado de abandono que se encontrava. Bárbara Siemiatkowski para a CBN Joinville.
0: Muito obrigado, Bárbara. A gente vai precisar seguir acompanhando, né? Qual vai ser o desfecho, né, dessa situação. Nós temos um imóvel público que foi ocupado por esse movimento de mulheres ali no bairro Glória. Há questionamentos, né, sobre a forma como isso foi feito. E o grupo de mulheres defende que esse espaço seja usado para atender mulheres vítimas de violência, por se tratar já de um espaço da União, né? Um espaço do governo federal. Hoje, um dia relativamente mais tranquilo no entorno dessa casa. Ontem nós tivemos momentos de mais tensão. Estava vendo até uma imagem de um vereador, não vem ao caso aqui citar o nome, porque que tentou pular o muro, né? Pra, enfim, tentar de alguma maneira acessar o imóvel. Do outro lado, o grupo de mulheres reivindicando o uso, comemorando a permanência nesse espaço. A gente tem também, teve ontem, né, guarda municipal, pessoal que estava verificando a existência de um possível gato de energia elétrica que estaria sendo usado ali no imóvel, depois acabou não se confirmando, enfim. Daquele jeito, né? Tumultuado. Hoje, relativamente mais tranquila a situação. 4h38, reta final do prazo das convenções partidárias. Termina hoje o prazo para a definição das candidaturas que vão disputar as eleições deste ano. E o Anderson Silva está acompanhando. Temos ainda uma outra convenção, né? Mas a maior parte das coligações aqui do estado já definiu seus candidatos. Anderson Silva chegando com essa reta final das convenções e já com o cronograma do calendário eleitoral a partir de agora. Anderson, boa tarde.
7: Olá a todos. Hoje, 5 de agosto de 2026, último dia para as convenções que definem os candidatos e candidatas das eleições de 2026. O que a gente tem visto aí nos noticiários, tanto nacionais como locais, a gente tem muita coisa ainda acontecendo. Umas coisas mais, outras menos. Aqui no, na eleição de Santa Catarina, pouquinha coisa ainda a ser definida. Na eleição nacional, alguma coisa ou outra e tal, para que as chapas estejam completamente fechadas para as eleições que acontecem no dia 4 de outubro e, eventualmente, se tivermos segundo turno, no dia 25 de outubro também. Pois bem, hoje, então, o prazo das convenções. As convenções são as reuniões onde os partidos sentam e confirmam as pré-candidaturas que viram candidaturas oficialmente. Aqui no estado, A gente já tem praticamente todas as convenções realizadas, salvo alguma coisa ou outra de partidos menores que deve ficar para hoje, o restante já terminou. E as atas também já foram registradas, na sua maioria, junto ao Tribunal Superior Eleitoral, que é um processo importante, e algumas delas devem ter retificações para incluir um nome, tirar outro, fazer alguns ajustes aí de suplências, porque a gente tem aí em disputa neste ano os cargos de deputado estadual, deputado federal, senador, que são duas vagas que nós vamos votar nesta eleição, governador e presidente da República. Na eleição aqui do Estado, isso envolve mais, obviamente, a eleição, os que vão disputar a eleição do governo do Estado, Senado, deputado federal e deputado estadual. Então, são esses os cargos que movimentam mais aqui em Santa Catarina. No cenário atual, salvo alguma mudança de ata aí nessa reta final, nas próximas horas, nós devemos ter em Santa Catarina 8 candidatos ao governo de Santa Catarina e também, pelo menos, 12 candidatos ao Senado. Como são duas vagas, geralmente nós temos um número um pouquinho mais elevado de candidatos ou candidatas ao Senado. Então, 8 ao governo, 12 ao Senado. Essa é a tendência que a gente deve ver se confirmar aí nos próximos dias. Quais são os prazos daqui para frente? São prazos importantes. O primeiro deles é o dia 15 de agosto, que é o prazo final para o registro das candidaturas. Então, vamos lá. Convenção, nas reuniões dos partidos, bateram o martelo sobre os candidatos. Agora, o segundo passo é os partidos registrarem junto ao site do Tribunal Superior Eleitoral todas as candidaturas que foram confirmadas. E aí o nome, tem que botar o nome lá, os dados, comprovação de bens, né, do que tem, declaração de bens, outros dados importantes que precisam ser colocados lá e tal, fichas e tal, tudo. Bota tudo lá, preenche e depois a Justiça Eleitoral tem que julgar, analisar se autoriza aquela candidatura realmente a disputar a eleição ou não. E esse processo também é bastante importante, que é um processo que acontece até lá no mês de setembro. Geralmente, lá na metade de setembro, tudo é julgado até lá. Então, são processos importantes, por quê? Porque no outro final de semana, sem ser esse final de semana, próximo domingo, no outro, dia 16, a campanha oficialmente começa. Aí as candidatas e os candidatos podem pedir voto, podem circular, aquela coisa toda, pode ser algo mais ostensivo. Por enquanto, até lá é só preparação e aí no dia 16 de agosto a campanha começa efetivamente. Um ótimo dia a todos e até amanhã.
0: Muito obrigado, Anderson Silva. Agora vai, né, minha gente? Essa campanha mais curta que nós temos tido nas últimas eleições, não é só desse ano, vai ser um período... Piscou, passou, mas a partir do dia 16, então, como mencionou o Anderson, os candidatos já podem efetivamente pedir o voto, né? Tá na rua, nos eventos, acessando os eleitores, levando as suas propostas. Logo depois começa a campanha também no rádio e na televisão, aquele famoso horário eleitoral gratuito. Então, teremos em breve o início da campanha eleitoral. Tenho a sensação de que ainda está fria. É uma campanha relativamente morna, né? Aqui no Estado, como no Brasil também, há uma certa indefinição, né, das candidaturas, assim, que deixa o eleitor meio distante, a própria polarização, né, que já deixa as coisas meio quem é de um lado, quem é do outro. Então, parece uma campanha relativamente fria. Vamos ver como isso vai se dar na prática a partir do dia 16. Né? Posso estar antecipando um cenário aqui que não se concretize, mas aparentemente não começou ainda, né? Para valer. A gente vê uma outra declaração daqui, de lá, mas é muito mais uma tentativa de chamar a atenção do eleitor do que propriamente o jogo eleitoral em si, né? As discussões eleitorais. Vamos ver. A partir do dia 16, então, claro, ainda tem um tempinho ali para confirmação das candidaturas, mesmo com as convenções, o registro, né, das candidaturas, como o Anderson colocou. Mas estamos aí nessa expectativa de como vai ser a eleição de 2026, né, e torcendo para que seja, acima de tudo, uma eleição saudável, né, sadia, sem grandes problemas. A gente já viveu períodos eleitorais muito conturbados, esperamos que não seja assim dessa forma. Em Campo Alegre, a prefeitura abriu um processo seletivo simplificado para a contratação de profissionais temporários. Vamos saber os detalhes com a Giovana Franco.
6: A Prefeitura de Campo Alegre está com inscrições abertas para um novo processo seletivo simplificado destinado à contratação temporária de profissionais para a rede municipal de ensino. As oportunidades contemplam vagas e cadastro reserva para diversos cargos da área da educação, entre eles professor em diferentes disciplinas, auxiliar de sala, orientador educacional, supervisor escolar, psicólogo, assistente social, fonoaudiólogo, nutricionista e outras funções. As inscrições devem ser feitas exclusivamente pela internet até o dia 7 de agosto por meio do site do Instituto Dom, a banca responsável por essa seleção. A taxa de inscrição é de R$ 60,00. A seleção será realizada por meio de prova objetiva prevista para o dia 23 de agosto. O processo seletivo terá validade de um ano, com possibilidade de prorrogação por mais um ano, conforme a necessidade da Prefeitura. De acordo com o edital, as contratações serão feitas para atender demandas temporárias da rede municipal de ensino. Todas as informações sobre cargos, requisitos, carga horária, remuneração e cronograma estão disponíveis no edital publicado pela Prefeitura de Campo Alegre e pela banca organizadora. Giovana Franco para a CBN Joinville.
0: Obrigado, Giovana. Em Guaramirim, a Prefeitura anunciou a implantação de um sistema de monitoramento com tecnologia de reconhecimento facial e aquela leitura de placas dos veículos para ampliar a segurança na cidade. A Giovana Marques tem os detalhes.
8: Boa tarde, Rafa, a todos que nos acompanham aqui na CBN. Ampliar a segurança virou um dos principais objetivos de Guaramirim, aqui pertinho de Joinville. Com investimento de R$ 409 mil, o sistema Muralha Digital conta com a instalação de 78 câmeras inteligentes em pontos estratégicos da cidade. A assinatura dessa ordem de serviço acontece na próxima sexta-feira. O projeto consiste em um sistema integrado de vídeo monitoramento. Conforme a Prefeitura, além do monitoramento contínuo, a rede contará ainda com tecnologias de leitura de placas de veículos, reconhecimento facial, armazenamento de imagens em nuvem por no mínimo 30 dias, com backup automático e também softwares inteligentes, que poderão auxiliar na prevenção e investigação de crimes, no controle de entradas e saídas da cidade e também na emissão de alertas. Os locais onde essas 78 câmeras serão instaladas foram definidos em conjunto com a Polícia Militar de Santa Catarina, contemplando divisas municipais, entradas e saídas de bairros e também em regiões de maior circulação. Segundo a gestão municipal, a muralha digital representa um grande passo na modernização da segurança pública, ampliando a capacidade de prevenção, monitoramento e também da resposta das forças de segurança e contribuindo para tornar Guaramirim uma cidade cada vez mais segura. Como eu já adiantei, o investimento total é de R$ 409 mil, reais, sendo parte desses recursos proveniente de transferência especial do governo estadual, destinada já à aquisição dos equipamentos, e parte de recursos próprios do município. Ainda segundo a Prefeitura de Guaramirim, a assinatura da ordem de serviço que autoriza o início da implementação destas câmeras será realizada na próxima sexta-feira, às 10 da manhã. Para quem quiser saber mais detalhes sobre essa muralha digital que está sendo instalada lá em Guaramirim, a gente traz todas as informações no nsctotal.com.br. Rafa.
0: Muito obrigado, Giovana, pelas informações. Antes do intervalo, deixa eu chamar o Reginaldo de Castro aqui, com uma informação que chamou muita atenção hoje. Já são mais de 600 pinguins encontrados mortos nas praias aqui do litoral norte, só nesse ano. Sabe que tem uma migração dessas aves e que isso por si só já acaba levando esses pinguins a uma condição mais debilitada, né? Muitos deles não resistem, mas o número vem chamando a atenção. E o Reginaldo está chegando então com essa informação para a gente agora. Reginaldo.
9: É isso mesmo, Rafa. Um grande número, viu? De acordo com o projeto de monitoramento de praias da Baía de Santos, aí, de todos os resgates aí feitos, apenas 50 animais chegaram com vida. Devido ao desgaste aí da viagem migratória, muitos pinguins mais jovens chegam com um quadro bastante crítico aqui na nossa região. Eles apresentam aí a chamada síndrome do pinguim encalhado, com anemias, caquético e também com desidratação severa. Além disso, eles podem ingerir lixo e se prender nas redes de pesca. Dentre os municípios monitorados aí pela equipe, São Francisco do Sul registrou o maior número de encalhes, com 411, seguido de Balneário Barra do Sul, com 115, Itapuá com 90 e Araquari com 34. Depois de resgatados, os pinguins recebem um tratamento. Durante a reabilitação, eles passam por preparação, teste de nado e também impermeabilização das penas, para depois então serem soltos e fazer a migração de retorno. Neste ano, 8 pinguins foram estabilizados e encaminhados para a reabilitação. Infelizmente, dos 35 pinguins resgatados ainda com vida, eles ainda acabaram não resistindo a esse tratamento. Hoje, outros 7 pinguins estão internados na base em São Francisco do Sul. Por isso, a gente reforça um recado bastante importante. Se você encontrar um pinguim na areia, por exemplo, não tente devolver esse animal ao mar. Afaste os animais domésticos ali de perto dele, não tente alimentá-lo, nem ofereça água. Não coloque ele no gelo ou piscinas, porque ele pode estar exausto e isso pode piorar o quadro de saúde. O telefone é o 0800-642-3341. A partir de uma ligação para esse número, uma equipe vai até o local então e faz o resgate desse bichinho.
0: Obrigado, Reginaldo. 9 para as 5, vou para o último intervalo, volto já para a gente falar de Dia dos Pais. Já comprou o presente? Daqui a pouquinho, depois do intervalo, a gente vai trazer informações para você. Até já.
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0: Sete para as cinco, de volta aqui com o CBN Total dessa quarta-feira. Você que está com a gente pelo YouTube da CBN está vendo que deu uma abridinha aqui, né? No tempo, no centro de Joinville, já não tem chuva. As nuvens abrindo um pouquinho, mas ainda cinzenta, né? A quarta-feira em Joinville. Domingo, Dia dos Pais. 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Tudo bem, Dilney? Boa tarde, bem-vindo à CBN.
12: Tudo bem, Rafael, tudo bem, obrigado. É um prazer estar aqui com você, né? Nesse programa tão com audiência, né? Que a gente sabe que é bem grande. Então é um prazer estar aqui com você, tá?
0: O Dilney é suspeito para falar porque a parceria da Expressiva aqui com a NSC é antiga, né, Dilney? Eu já nem lembro desde quando. 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
0: 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Dionei, obrigado pela tua presença aqui e que seja um grande Dia dos Pais para vocês, né, na Expressiva e para todos os pais que nos ouvem agora.
12: 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Obrigado pela oportunidade, tá?
0: Imagina. Estamos aqui. E, ó, você não foi ainda? Dá uma passadinha lá que, como eu disse, você vai achar o seu presente para esse Dia dos Pais. 1 para as 5, previsão do tempo chegando na CBN com Marcelo Martins.
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13: A EPAGRE Siren informa as condições do tempo para a rádio CBN. Teremos uma tarde de bastante nebulosidade, a condição é de chuva, mas de chuva de intensidade fraca. No decorrer aí da próxima quinta-feira, especialmente no período da tarde para a noite, pancadas de chuvas e trovoadas, risco de temporal localizado por causa do avanço de uma frente fria pelo sul do Brasil. Já na madrugada e manhã de sexta-feira, essa frente fria ainda provoca chuva e ventania com risco de raios e até mesmo a queda de granizo, ou seja, chuva forte na região de Joinville. A tendência é mesmo que melhore no decorrer da sexta-feira, mais para o finalzinho do dia. E a tendência mesmo é que tenha ali uma estabilidade um pouco maior no final de semana, apesar de ser nublado e com chuva. E também diminui bastante a temperatura. No mar, a visibilidade é restrita e a altura de ondas é baixa. Marcelo Martins, meio teor, lojista da EPAGRE-Siram, com a condição do tempo para a Rádio CBN.
0: Muito obrigado, Marcelo. Assim a gente encerra, então, o CBN Total. Eu encontro você amanhã no Jornal do Almoço e, claro, 4 da tarde aqui na CBN Joinville. Até amanhã.
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4: Quarta-feira, 5 de agosto de 2026, a Agência Nacional do Cinema instaurou um processo administrativo contra a Grow Up Entertainment, produtora do filme Dark Horse, cinebiografia do ex-presidente Jair Bolsonaro. As autoridades brasileiras deveriam ter sido informadas sobre a produção, que foi classificada como estrangeira pela Ancine. O filme é protagonizado, dirigido e roteirizado por norte-americanos. O Partido Democracia Cristã oficializou a candidatura de Clariana Barão à presidência da República durante convenção em São Paulo. A mato-grossense, advogada, tem experiência em direito administrativo e gestão pública. Para a vice-presidência, a legenda oficializou Fabiana Torquato. Essa é a primeira vez desde a fundação do partido em 1995 que o fundador José Maria Eymael não disputa o cargo de presidente. Nos meses anteriores, legenda lançou Aldo Rebelo e Joaquim Barbosa, pré-candidaturas que não foram levadas adiante. Os Estados Unidos destinaram mais de US$242 milhões adicionais para combater o ebola na República Democrática do Congo. A ajuda concedida por Washington superou US$500 milhões, segundo o Departamento de Estado do país. As autoridades confirmaram 3.874 casos, incluindo 1.751 mortes, desde o início da epidemia declarada no mês de maio. No horário de Brasília, agora 5:02.
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4: Cinco e dois.
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1: Olá, muito boa tarde. Seja bem-vinda, seja bem-vindo ao Ponto Final CBN desta quarta-feira, 5 de agosto de 2026. Nós vamos juntas e juntos até às 7 da noite, porque o Viva Voz Especial de Eleições vem na sequência das 7 às 8. Meio de semana, Nadédia Calado, muito boa tarde, tudo bem?
2: Muito boa tarde, Débora Freitas, boa tarde aos ouvintes, tudo certo, vamos juntas.
1: E tá calor hoje em São Paulo, hein? Como pois é que tá aí onde você está, na sua região? Tá calor também? Inverno danado, né? Esse diferente, né, Nadédia?
2: Pois é, esse veranico foi embora rapidinho e já voltou, né?
1: É, isso aí é culpa das mudanças climáticas, mas na sexta-feira o tempo vira de novo e a gente vai trazer mais detalhes sobre isso aqui, porque tem previsão de ventania na região sudeste. Você pode participar com a gente, manda mensagem para o nosso WhatsApp, que é o 11 99911 9981. São 5 horas 4 minutos, a Samantha Klein tem informações ao vivo de Brasília sobre o vice na chapa de Flávio Bolsonaro do PS, do PL. Nos 45 do segundo tempo, foi anunciado, né, Samantha? Boa tarde.
3: Boa tarde. Isso, esse é 5 de agosto, é o último dia das convenções para trocar candidatos até o dia 15 de agosto, mas é claro que arrastar essa decisão até o dia 15 não seria muito bem visto, mostraria fraqueza. Então, por isso que se definiu numa escolha que foi feita, chancelada mesmo, nas últimas 24 horas, de forma bem restrita. Portanto, o deputado federal, que foi relator da CPMI do INSS, Alfredo Gaspar, é o vice, portanto, nessa chapa de Flávio Bolsonaro, e com isso também se frustra uma expectativa em ter uma mulher como vice e aliança também com outros partidos. Até ontem, Gaspar, inclusive, era candidato ao Senado, a escolha foi mantida em segredo nessas últimas 24 horas e surpreendeu até aliados, Débora e Nadédio. Gaspar, então, foi esse relator da CPMI que apurou o esquema fraudulento dos descontos de aposentadorias e pensões. Ele chegou a pedir a prisão de Lulinha, que é filho do presidente Lula, por relações com o lobista Antônio Carlos Camilo Antunes, mais conhecido como Careca, do INSS. E nessa toada, Flávio aproveitou para tentar colar o escândalo no presidente.
4: E a degradação moral atingiu em cheio o atual governo, não que nós não soubéssemos, nós sempre soubemos, e a corrupção, o desvio, o roubo dos aposentados do INSS entrou no gabinete do Lula. O seu Marcola, o próprio Marcola do Lula, está aí sendo acusado de receber dinheiro que provavelmente veio do desvio do INSS.
3: Bom, essa foi a fala, então, na sede do PL, mais cedo, onde foi feito esse anúncio, portanto, do vice. A referência ao Marcola é justamente ao ex-chefe de gabinete do presidente Lula, o Marco Aurélio Santana Ribeiro, que admitiu ter recebido um empréstimo no valor de R$249 mil da empresária Roberta Lutzinger, citada nas investigações do caso do INSS. Ela, por sua vez, é amiga de Lulinha. Marcola afirmou que o empréstimo foi quitado, negou qualquer irregularidade e anunciou que deixou a campanha à reeleição do presidente Lula. Outro fator ainda para a escolha de Alfredo Gaspar é o fato de ser do Nordeste, onde justamente Flávio tem maiores dificuldades. Vale lembrar que, é claro, ele já virou alvo de artilharia, o PT aproveitou para bater em Flávio com a escolha de Gaspar. Ele foi denunciado em 2024 por um suposto estupro de uma adolescente de 13 anos, que teria engravidado. E aí, diante dessas acusações que vieram à tona durante a própria CPMI do INSS, ele negou as imputações, disse que fez um exame de DNA. E o que a gente tem de atualização desse caso? A denúncia foi feita pelo deputado Lindbergh Farias e pela senadora Soraya Tronic. Eu conversei com pessoas próximas, portanto, do ministro Gilmar Mendes. Ele é o relator do caso. E o que ele fez na época? Foi no ano passado. Encaminhou para a PGR, Procuradoria-Geral da República. O que está acontecendo? A PGR pediu diligências diligências, né, para a Polícia Federal antes de emitir um parecer. E agora o que, que a gente tem de bastidor é que o caso está com a Polícia Federal para o cumprimento dessas diligências e aí depois é que se manda novamente o caso para a PGR. Com vocês.
1: Obrigada pelas informações, Samantha Klein. Bom, Flávio Bolsonaro não teve uma vice-mulher, não foi por falta de tentativa, né? Porque foi cogitado a possibilidade da senadora Tereza Cristina ser a vice de Flávio Bolsonaro. Também Daniela Marques, ex-presidente da Caixa, do Republicanos. A presidente nacional do Podemos, Renata Abreu, também foi cogitada, o nome dela também circulou. Acontece que nenhum desses partidos quis compor chapa e quis apoiar Flávio Bolsonaro. Esses partidos todos declararam neutralidade. Então, portanto, nenhum desses nomes, nenhuma dessas mulheres puderam ser vice de Flávio como ele gostaria. Alfredo Gaspar acabou sendo aí mais ou menos a opção, o plano D, E, enfim, dentro das articulações do partido foi a possibilidade que o partido teve para compor essa chapa puro sangue.
2: Não conseguiu, então, uma mulher, não conseguiu, compor com outra legenda e conseguiu um vice do próprio partido que vem junto com uma crise de reputação. Agora, para a gente saber como essa escolha foi recebida entre os aliados de Flávio Bolsonaro, está com a gente aqui em São Paulo a Bruna Barbosa. Boa tarde, Bruna.
5: Oi, Nadédia. Boa tarde para você e para a Débora. Quando a gente fala aqui em aliados, que a gente conversou com aliados, é de fato o círculo próximo, né, dessas fontes, as pessoas que estão ali com o senador Flávio Bolsonaro, nesse caso, todos os dias. E todo mundo foi pego de surpresa. Eu conversei com várias pessoas nessa tarde. Então, de fato, Flávio Bolsonaro prometia um anúncio surpresa e foi surpresa até dentro do próprio PL ou para aliados de outros partidos. Essa escolha, o que eu consegui apurar é que o sigilo pelo nome de Alfredo Gaspar foi até os 45 do segundo tempo. Tanto é que antes dessa coletiva de imprensa que aconteceu às 11 horas da manhã, Flávio Bolsonaro estava reunido com a cúpula do PL para bater o martelo dessa decisão. Então, nem mesmo hoje de manhã o nome de Alfredo Gaspar estava ali 100% já definido de acordo com esses aliados que eu conversei. Só que o que pega e o que pesa nos bastidores é que a única certeza que tinha-se até às 10 horas e 59 minutos era de que seria uma mulher. Débora listou aqui alguns nomes que não são do PL, mas como ontem acabou surgindo essa possibilidade, crescendo a possibilidade de uma chapa puro sangue, a gente citava alguns nomes de dentro do PL. Então, tinha ali as deputadas Bia Kicis, Júlia Zanatta, a própria Priscila Costa também crescendo e nenhum desses nomes apareceu. É claro que essa questão envolvendo Alfredo Gaspar por essa questão do estupro de vulnerável, não é alguma coisa, não é um fato ainda, que é algo que está em investigação, né? Não é um procedimento que foi completamente concluído, mas as pessoas dizem, uma fonte me resumiu com a seguinte frase: ninguém pesquisou a vida desse cidadão antes, não é possível. Aqui é muito diferente de ser uma pessoa que não tem nenhum caso e depois que isso é noticiado, a mídia faz ali uma investigação e esses casos surgem. Não, é algo anterior a essa divulgação. Então, por isso, esse espanto ali dessas pessoas, dessas fontes. E o que eu ouvi também de uma pessoa é de que essa articulação de Alfredo Gaspar nasceu também de uma articulação do próprio ex-presidente da Câmara, Arthur Lira, embora isso não tenha nascido diretamente dele. Até ontem, Lira e Gaspar, os dois eram apontados como os possíveis concorrentes para o Senado em Alagoas. Os dois do PL, os dois ali competindo entre si. E isso tinha ali um desgaste dentro do PL. Então, nos bastidores, essa ida de Gaspar para vice de Flávio Bolsonaro é vista como uma forma de eliminar essa disputa direta e eliminar esse potencial obstáculo, vamos assim dizer, de um projeto eleitoral de Arthur Lira, que foi um dos principais aliados do ex-presidente Jair Bolsonaro em 2022. Então, para a gente sintetizar aqui, para aliados de Flávio há uma questão, assim. É sabido que um vice por si só talvez não carregue tantos votos, não faça a pessoa impulsionar a campanha, mas pode fazer perder, pode não fazer o que seria pensado como uma vice-mulher, algo que era muito discutido, que era a única certeza. E só para a gente fechar, já que eu estou falando de mulher, Daniela Marques não pode sair tanto de cena, viu, Débora? A gente tem falado aqui que ela... Não, bom, agora já tem a vice, então o nome dela foi completamente descartado, até pela questão do Republicanos, mas agora Daniela Marques está em cima dela essa expectativa do voto feminino, de carregar e de trazer para Flávio Bolsonaro essa aproximação com mulheres. Então, além do aspecto econômico, ela é ex-presidente da Caixa Econômica Federal, é economista, então está ativa no plano de governo econômico de Flávio Bolsonaro, mas também vai fazer toda essa interlocução com o eleitorado feminino. Vai fazer não, vai continuar fazendo. Ela já participou de lives com o Flávio Bolsonaro, então deve continuar dessa forma e nos próximos dias vai ser anunciada como uma das conselheiras da campanha de Flávio Bolsonaro. Então agora toda essa expectativa de mulheres que a gente tinha para vice foi para Daniela Marques, que talvez numa eventual gestão de Flávio Bolsonaro vencendo, poderia ocupar algum cargo ligado à economia, como ele mesmo já sinalizou. Ele tinha sinalizado antes também que seria uma vice-mulher. Então, não sei até que ponto a gente pode acreditar muito nesses pontos, mas hoje ela é uma pessoa muito influente na campanha.
1: E o que a gente observa, infelizmente, é que nunca foi com o objetivo de equidade de gênero. Isso não é só no PL, não, tá? Em todas as siglas. Hoje, quem é que tem... quais os candidatos à presidência que já anunciaram vice, anunciaram uma vice-mulher?

0: Brasil, e Lula lembrou que no último encontro com Trump pediu ao presidente norte-americano a liberação de 11 autoridades brasileiras que estão com os vistos cancelados, mas não teve o pedido atendido. O presidente também afirmou que os Estados Unidos não estão dando importância em ter embaixador no Brasil, ao lembrar que o país passou mais de um ano e meio sem ninguém em cargo. Lula ainda disse, Débora, que avisou ao ministro das Relações Exteriores, Mauro Vieira, que não receberá mais nenhum embaixador estrangeiro até o fim das eleições. Sobre a tensão política, o presidente mandou um recado direto, pediu que os americanos não se metam nas eleições brasileiras e ironizou o secretário de Estado dos Estados Unidos, Marco Rubio, afirmando que se ele quiser vir ao Brasil fazer campanha para o seu adversário, que será bom. Vamos ouvir um trecho, então, da fala de Lula.
1: Ele tomou essa atitude que eu acho uma atitude irresponsável,
2: parece birra,
1: impensada,
2: né?
1: Para um parece país que tem 203 anos de diplomacia, de relação diplomática, é tão desnecessário. E não dá para ninguém imaginar que vai derrotar o Brasil com mentira. Não dá para ninguém pensar que vai se intrometer de fora aqui para disputar as eleições. Se eles quiserem fazer no outro país, que façam. Aqui no Brasil, não vão fazer.
0: Bom, Débora, em nota, o Palácio do Planalto repudiou a decisão dos Estados Unidos, chamou as justificativas de falsas e acusou o governo de Donald Trump de tentar interferir nas eleições presidenciais deste ano. A gente lembra que essa crise diplomática ganhou força após o Itamaraty negar vistos de dois diplomatas norte-americanos sob a justificativa de que eles iriam ao Brasil para interferir nas eleições. O presidente Lula defendeu a negativa e disse que o Itamaraty agiu corretamente. Eu volto com vocês.
3: Obrigada pelas informações, João Rosa, em Brasília. Você fica agora com o noticiário da sua região. E já já tem mais Ponto Final CBN. A gente vai trazer aqui informações sobre o IDEB, que foi divulgado hoje. A gente vai falar também sobre o conflito no Oriente Médio. Pesquisa Quest, que foi divulgada hoje com a intenção de volta de votos à presidência. Tudo isso e muito mais.

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0: Educação, Renan Santos, afirmou que, se eleito, vai trabalhar para compor com parlamentares do Centrão a quem chamou de parasitas. Um exemplo de projeto do candidato que exigiria negociação com o grupo é a PEC Fiscal, um pacote de ajustes para reduzir os gastos públicos. Em entrevista, Renan reconheceu que aceitaria fatiar a PEC para facilitar a tramitação dela no Congresso. Renan defendeu medidas como para reduzir o ritmo de crescimento das despesas, como a desvinculação de receitas de saúde e educação e a desindexação de benefícios atrelados ao salário mínimo. Na visão dele, o Brasil vive um drama fiscal. Esse cenário, segundo o candidato, acaba corroendo o poder de compra da população, já que os ganhos nominais são compensados pela perda causada pela inflação. Questionado sobre como colocaria em prática as ideias que dependem de aprovação do Congresso e o posicionamento que adota contra o sistema político, Renan afirmou que vai dialogar caso seja eleito presidente. O presidenciável reforçou, no entanto, o uso do termo parasitas para se referir ao Centrão.
1: O eleitor brasileiro vai eleger pelo menos 300 parasitas e vagabundos. Como eu sou um democrata, eu vou ter que compor, não com um bandido nomeado por um membro do PP.
2: Mas você vai compor ou ceder?
1: Compor. Ceder na vida faz parte de negociações. Se eu fizer uma negociação republicana, ceder faz parte. O que eu não farei são negociações não republicanas.
0: A fala ocorreu em sabatina ao G1 e à Globo News. O candidato afirmou ainda que, se for presidente da República, poderá deixar de cumprir decisões do Supremo Tribunal Federal caso as considere ilegais. Segundo ele, decisões monocráticas que extrapolem as competências da corte não devem ser obedecidas de imediato.
1: Se o Supremo Tribunal Federal tomar uma decisão ilegal não se cumpre. Ponto.
3: Mas ele é o guardião da Constituição.
1: Não é guardião, ele está rompendo
3: a Constituição. É o senhor que decide o que é legal?
1: Não, ele está rompendo a Constituição. E existem precedentes.
3: É o senhor que decide isso, então?
1: Não, não sou o senhor, é a própria Constituição. Então vou dizer que é o Alexandre de Moraes que vai decidir isso, que é o exemplo que eu dei ali. Ou é um ministro que vai monocraticamente, sem passar pelo processo legislativo, definir se algo que teve o processo legislativo é válido ou não. Não é, é errado isso. E é por isso que a gente está vivendo um estado completamente confuso de coisas.
0: Renan disse que não cumpriria a decisão que entendesse invadir atribuições do Legislativo ou do Executivo. O candidato afirmou que buscaria discutir o tema com a corte antes de cumprir a determinação. Questionado se ele quem decidiria o que é ilegal ou não, Renan respondeu que, abre aspas, a Constituição que diz, fecha aspas. Vamos às notícias da sua região.

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2: Você sabe o que realmente aumenta o retorno de uma campanha de marketing? 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Hoje, a tecnologia permite direcionar anúncios para públicos muito mais específicos, considerando localização, interesses e comportamento de consumo. Na prática, sua campanha deixa de aparecer para quem não tem interesse no seu produto e passa a alcançar pessoas com mais chances de se tornarem clientes. Mas não basta alcançar a pessoa certa. O contexto em que a sua marca aparece também faz toda a diferença. No NSC Total, por exemplo, essa segmentação acontece em um ambiente de conteúdo confiável e altamente engajado, ajudando as marcas a tornar suas campanhas ainda mais eficientes. 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

0: quarta-feira, 5 de agosto de 2026. A Justiça Federal no Pará absolveu um fazendeiro preso em agosto de 2023 sob suspeita de ameaçar matar o presidente Lula. A prisão ocorreu poucos dias antes da viagem do petista ao estado para participar da cúpula da Amazônia. Segundo denúncia do Ministério Público Federal, Arilson Strapasson afirmou em um estabelecimento comercial que o presidente deveria levar um tiro no bucho. A Polícia Federal também analisou o celular de Arilson e encontrou uma mensagem em que ele perguntava quem recepcionaria o presidente. No mesmo texto, dizia que estava na espera de Lula e mencionava a possibilidade de alguém trazer um fuzil. Na denúncia apresentada à Justiça em maio de 2024, o Ministério Público sustentou que as investigações confirmaram a consumação do crime de incitação pública a atentado contra o presidente. A Caixa Econômica Federal e o iFood anunciaram hoje uma parceria para ampliar o acesso de entregadores a crédito para compra de motos e bicicletas elétricas. A iniciativa cria um novo mecanismo de comprovação de ganhos para esse grupo, além de condições de financiamento com juros reduzidos. Trabalhadores elegíveis poderão autorizar o compartilhamento do histórico de ganhos e o engajamento registrado na plataforma para ajudar na análise de crédito realizada pela Caixa. O Irã e Omã concordaram com as coordenadas de uma rota de navegação pelo Estreito de Hormuz. Um comunicado conjunto está em fase de finalização e deixa claro o desejo de que terceiros não se envolvam no processo. O acordo sugerido permitiria que Teerã controlasse os navios que acessam o Golfo Pérsico por meio da via marítima. No horário de Brasília, 5h34.
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0: Gustavo Ferreira, editor assistente do Valor Invest, já está aqui com a gente no estúdio. Tudo bem, Gustavo? Boa tarde.
1: Alô, alô, Débora, Nadia, de ouvintes. Boa tarde a todos.
2: Boa tarde.
0: E aí, qual a expectativa para a taxa Selic? Já, daqui uma hora e pouquinho, o Copom já deve divulgar, né, Gustavo?
1: Pois é, lá vem o Copom. A partir das 6h30, o Comitê de Política Monetária do Banco Central deve cotar a Selic em mais 0,25 ponto aos 14% ao ano. Sob essa expectativa, ativos no Brasil trafegaram perto da estabilidade o dia todo. Tanto o Ibovespa, principal índice da Bolsa, quanto o dólar ficaram no 0 a 0. O câmbio agora está nos R$ 5,13. Segue o mercado sintonizado nas tratativas de paz entre Estados Unidos e Irã. O otimismo global, no entanto, foi ofuscado aqui no Brasil pelas eleições e tem a ver com a decisão, sim, de logo mais sobre a Selic. O anúncio de Alfredo Gaspar como vice na chapa de Flávio Bolsonaro frustrou a Faria Lima. A turma esperava algum nome com uma capacidade mais óbvia de ajudar o senador a derrotar o presidente Lula. Preferências políticas à parte, a média dos negociantes defende um melhor trato das contas públicas. Quanto maior a sensação de risco fiscal, maior a pressão de alta no câmbio e, portanto, na inflação. Além do mais, para entender se a Selic continuará ou não caindo, ouvinte, vale ficar de olho no que o Banco Central vai falar sobre o clima. Vem aí o Super El Niño. Entre chuvas torrenciais e secas severas, boa parte da produção de alimentos deve ser impactada aqui no Brasil. Nos cálculos da IQ Investimentos, somente o canal de alimentos já deve colaborar com ao menos 0,7 ponto a mais na inflação em 2027. Pelo menos 0,7. Nesse cálculo aí de 0,7 ponto, não entram na conta coisas como custo de energia, que também deve aumentar, assim como o preço de produtos e serviços que tendem a ser contagiados por essa onda inflacionária trazida pelo El Niño. Enfim, a guerra vai saindo de cena, mas a batalha do Banco Central contra a inflação não termina. Veremos já o que a autoridade monetária tem a dizer sobre as próximas decisões. A de hoje muito dificilmente escapa de um quarto corte consecutivo de 0,25 ponto.
0: Obrigada, Gustavo. Falamos mais amanhã sobre como o mercado recebeu, então, a Selic, que será divulgada logo mais. Beijo.
1: É isso aí. Amanhã eu tô de volta. Como sempre, convido a acessarem o valorinvest.com. Até lá.
2: Até. Agora são 5 horas e 37 minutos. Você fica sabendo agora dos resultados do IDEB, que foram divulgados hoje, agora há pouco. Quem está com a gente é a Ana Carolina Tomé. Boa tarde.
3: Boa tarde, Nadédia. Boa tarde aos ouvintes. O Índice de Desenvolvimento da Educação Básica do Brasil, divulgado hoje, teve o melhor resultado do ensino fundamental dos anos iniciais. Porém, os anos finais e o ensino médio não chegaram às metas estipuladas pelo Ministério da Educação. No caso do ensino médio, a melhora é tímida. A pontuação subiu só 2 pontos em um ano, chegando a 4,5 em 2025, ainda bem abaixo da meta de 5,2. Já nos anos finais do ensino fundamental, o desempenho subiu um pouco mais, de 5 em 2023 para 5,3 no ano passado. As escolas particulares ainda estão bem à frente das públicas. No ensino médio, na DED, a disparidade é ainda maior. As públicas ficaram com a nota 4,3 e as particulares 5,8. Segundo o ministro da Educação, Leonardo Bacchini, o foco daqui para frente será então investir na capacitação das competências dos estudantes.
4: Nos últimos 20 anos, a gente teve que trabalhar em 3 frentes, no acesso, na trajetória, no fluxo e na proficiência. Agora, nós melhoramos muito o acesso, estamos na última milha, eu diria. Nós melhoramos a trajetória, o fluxo melhorou muito no Brasil, que era um problema crônico brasileiro. E agora a gente vai poder focar na proficiência, para que a gente melhore a aprendizagem dos estudantes brasileiros.
3: Nos anos iniciais, a pontuação chegou a 6,3, superando a meta que era 6. O índice foi o mais alto desde 2005. A taxa de aprovação na rede pública de ensino aumentou em todas as três frentes analisadas pelo índice, todos com mais de 90% de alunos aprovados. O ministro nega que esse resultado tenha sido favorecido pelo modelo de progressão continuada. Eu volto com você, Nadédia.
2: Obrigada. Ana Carolina Tomé, em Brasília.
0: Você fica agora com o noticiário da sua região.

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1: São 5 horas e 45 minutos. A Samantha Klein está de volta de Brasília com os detalhes da pesquisa Genial Quest, divulgada hoje, uma nova pesquisa com as intenções de voto para a presidência da República. Oi, Samantha.
2: Débora, pois é, essa pesquisa, portanto, anunciada hoje pela manhã, mostra que o presidente Lula do PT aparece com 44% das intenções de voto em um eventual segundo turno contra 39% do senador Flávio Bolsonaro do PL. Em relação ao levantamento divulgado no mês passado, o petista perdeu um ponto, enquanto o filho do ex-presidente Jair Bolsonaro conseguiu subir 2 pontos, encerrando um ciclo de queda. Flávio recuperou terreno também na pesquisa de primeiro turno, quando outros políticos são colocados na disputa. Na espontânea, quando são apresentados nomes ao eleitor, Lula caiu de 26% para 25%, enquanto o senador do PL subiu de 14% para 18%. Quando os nomes são apresentados ao eleitor, Lula tem 39% contra 30% do parlamentar do PL. Renan Santos, do Missão, e Ronaldo Caiado, do PSD, aparecem empatados em terceiro com 4%, enquanto Romeu Zema, do Novo, com 2%. Esse levantamento mostra uma melhora de Flávio entre os públicos considerados independentes, subindo de 27% para 30%, enquanto Lula perdeu espaço nesse grupo, de 40% para 33% no segundo turno. O senador também melhorou entre a direita não bolsonarista, subindo de 74% para 81% nesse eleitorado. Essa pesquisa também mostra que ações recentes do governo, como Desenrola e a isenção de até R$ 5.000, né, do imposto de renda para quem ganha até R$ 5.000, tiveram quedas na avaliação por parte do eleitor e 68% dizem que nem foram beneficiados pela isenção do imposto de renda. Para o diretor da Quest, Felipe Nunes, a reconciliação de Flávio com Michele teve, sim, um impacto bem importante nesse resultado. A gente não tem aqui a fala do Felipe Nunes, que é da Quest, mas ele diz, ele faz justamente essa análise. E agora sim temos no ponto.
3: Houve uma certa reorganização da direita em torno do Flávio Bolsonaro. Me parece uma consequência das pazes feitas entre Flávio e Michele Bolsonaro. A pesquisa perguntou os brasileiros sobre isso. Embora nem todo mundo tenha sabido dessa informação, especialmente a direita não bolsonarista e o bolsonarismo ficaram sabendo. E entre esses, a notícia de que eles fizeram as pazes é vista como algo muito positivo. Por outro lado, que mesmo Lula mantendo a sua vantagem, né, ele continua liderando tanto o primeiro como os cenários de segundo turno, os programas sociais, principalmente o Desenrola, o Imposto de Renda, pararam de fazer efeito marginal.
2: Essa pesquisa ouviu 2.004 brasileiros com 16 anos ou mais entre os dias 31 de julho a 3 de agosto. A margem de erro é de 2 pontos percentuais para mais ou para menos e o nível de confiança é de 95%, levantamento registrado no TSE. Com vocês.
1: Obrigada, Samantha, pelas informações. E você acompanha outras análises dessa pesquisa no Viva Voz Especial de Eleições, que é daqui a pouquinho, às 7 da noite.
4: Agora são 5h49, a gente segue na Capital Federal agora com Igor Cardim para falar da situação do ex-chefe de gabinete do presidente Lula, o Marcola, que agora pede para deixar a campanha. Em tese, tinha sido por isso que ele saiu do governo, né, Igor? Boa tarde.
5: Exatamente. Nadédia, muito boa tarde para você e para o nosso ouvinte. O ex-chefe de gabinete da presidência, Marco Aurélio Santana Ribeiro, o Marcola, pediu hoje para deixar a campanha reeleição para focar na defesa e também evitar respingos na corrida eleitoral. Essa informação foi confirmada pela CBN como uma fonte do Partido dos Trabalhadores que atua diretamente na campanha de reeleição do presidente Lula. Uma outra fonte petista disse que Marcola está confiante, pois não cometeu nenhum crime. A decisão ocorre um dia depois dele ter admitido o empréstimo de R$ 249 mil da lobista Roberta Luxinger, que é amiga pessoal de Lulinha, filho do presidente Lula, e investigada pela Polícia Federal por suspeita de fraudes em aposentadorias do INSS. Marcola, que é conhecido por ser uma das pessoas de confiança ali do núcleo próximo do presidente Lula já havia deixado o Planalto, como você trouxe, Nadete, há cerca de 2 semanas, justamente para atuar e focar na campanha à reeleição do presidente Lula. Em uma nota, ele afirmou que o repasse foi um empréstimo pessoal já quitado. O ex-assessor de Lula colocou os sigilos bancário e fiscal à disposição da justiça para comprovar o caráter de transação. Aqui em Brasília, o caso alimentou os embates políticos. O senador Flávio Bolsonaro tem utilizado esse episódio e os 3 inquéritos envolvendo o tráfico de influência em órgãos do governo federal contra Lulinha para tentar ligar Lula às fraudes do INSS. Já a base do governo, como a gente trouxe aqui ontem, vem associando Flávio Bolsonaro ao caso. Um dos alvos da operação sem desconto da Polícia Federal de ontem, que investiga as fraudes do INSS, foi o advogado Willer Tomás, que é amigo pessoal do senador Flávio Bolsonaro. Então, agora, os dois lados das principais campanhas à candidatura à presidência da República já se utilizando desses imbróglios aí com a Polícia Federal. Nadédia.
4: Obrigada, Igor Cardim, Brasília.
1: Nadédia, e mais um partido deixou para a última hora ou para as vésperas do fim do prazo, né, das convenções partidárias para anunciar o vice na chapa. Foi o Avante, o candidato à presidência pela legenda, Augusto Cury, anunciou o nome do ex-deputado federal Júlio Delgado como o seu vice. Esse anúncio foi feito por meio de uma carta aos eleitores. Júlio Delgado é natural de Juiz de Fora, na Zona da Mata Mineira, foi deputado federal por 6 mandatos e com a escolha a chapa será por sangue, ou seja, com um candidato e vice da mesma legenda. Assim como o PL e assim como o Novo. No caso do PL, de Flávio Bolsonaro, e no caso do Novo, me deu um branco? Governador de Minas Gerais, Romeu Zema? Gente, isso é um problema sério. Se você não anota, se eu não anoto, né? Você é jovem.
4: Não, eu esqueço.
1: Se eu não anoto, sabe que me deu um desespero, assim.
4: Você não viu
1: governador
4: que eu demorei?
1: Governador de Minas Gerais,
4: que tem um
1: Romeu
4: efeito
1: Zema.
4: Contagioso. Quando a pessoa esquece uma palavra, parece que quem tá do lado esquece junto.
1: Então me perdoem. O Novo de Romeu Zema, o PL de Flávio Bolsonaro e o Avante de Augusto Cury. Portanto, terão uma chapa puro sangue com candidatos à presidência e à vice do mesmo partido. Você fica agora com o noticiário da sua cidade.

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2: Boa tarde, Débora. Boa tarde, Nadédia. Boa tarde, ouvintes. O Alberto tem visto alguns comentários apontando que uma das razões para o Tesouro IPCA estar com remuneração tão alta é porque existe o risco de o governo não conseguir pagar o que deve. Ele pergunta como isso pode acontecer e como se proteger desse cenário. Alberto, essas avaliações são exageradas e você pode descartar essa preocupação. Na prática, não tem como o governo deixar de pagar os juros e o principal dos títulos negociados no Tesouro Direto. O que já aconteceu foi o governo brasileiro e de outros países deixar de pagar as obrigações em moeda estrangeira. A razão foi a falta de dólares. O governo resgata os títulos do Tesouro Direto pagando em reais, que é a moeda que o próprio governo emite. Existem regras que disciplinam o tamanho do déficit que o governo pode ter e as condições para a emissão de reais. Mas, numa situação extrema, essas regras podem ser modificadas pelo Congresso Nacional. Agora, isso não quer dizer que o governo possa se endividar ilimitadamente, nem pagando qualquer taxa de juros. A principal sinalização que as coisas podem não estar indo num caminho sustentável é a alta do dólar e da inflação. Isso porque, se as pessoas perderem a confiança no governo e na moeda, uma das saídas é transferir os recursos para o exterior ou comprar bens materiais. Mas não é isso que tem acontecido. Até a próxima e continue mandando as suas perguntas para cbndinheiro@cbn.com.br.
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0: Quarta-feira, 5 de agosto de 2026. O Supremo Tribunal Federal começou a julgar o recurso que discute a constitucionalidade da lei que criminaliza a exploração de jogos de azar e os estabelecimentos físicos que reúnam bingos e casas de caça-níquel. O relator do processo, ministro Luiz Fux, afirmou que o tribunal não vai escapar de uma análise interdisciplinar sobre as bets. O procurador-geral da República, Paulo Gonet, defendeu a manutenção da lei das contravenções penais da década de 1940. Segundo ele, deve ser respeitada a opção legislativa de tipificar jogos de azar, loterias ilegais e jogo do bicho como contravenção. O candidato à presidência pelo Avante, Augusto Cury, anunciou o nome do ex-deputado federal Júlio Delgado para ser o vice na chapa. O anúncio ocorreu às vésperas do fim do prazo para a realização das convenções partidárias por meio de uma carta aos eleitores. Júlio Delgado foi deputado federal por 6 mandatos. Com a escolha, a chapa será puro sangue com candidato e vice da mesma legenda. Cerca de 1.100 menores de idade desacompanhados que chegaram a Ceuta, na Espanha, durante o fluxo migratório proveniente de Marrocos, ainda permanecem no país. De acordo com o governo local, estão sendo adotadas medidas para transferir crianças e adolescentes para outras regiões. Parte deles estão alojados em acomodações improvisadas, como armazéns, enquanto outros dormem nas ruas. A Bolsa de Valores de São Paulo fechou o dia em baixa de 0,09% aos 177.726 pontos. O dólar comercial encerrou em baixa de 0,06%, cotado a R$ 5,12. O euro vale R$ 5,92, elevação de 0,13%. No horário de Brasília, 6:03.
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1: Olá, muito boa noite. Seja bem-vinda, seja bem-vindo à segunda hora do Ponto Final CBN desta quarta-feira, 5 de agosto de 2026. Para quem ligou o rádio agora, está esperando o Viva Voz? Pois é, essa semana estreou o Viva Voz Especial Eleições. Então, durante todo esse período eleitoral, Vera Magalhães entrará aqui no ar às 7 da noite. Então, das 7 às 8, a Vera vai receber convidados para comentar e analisar os principais assuntos da política, também os assuntos internacionais que têm impacto na política, economia, enfim, tudo que for importante aqui para o Brasil e para o mundo, você acompanha então as análises da Vera Magalhães nesse período eleitoral entre as 7 e as 8 da noite. Você pode participar com a gente, manda mensagem para o nosso WhatsApp, que é o 11 99911 9981. São 6 horas e 5 minutos agora. Nós temos informações ao vivo de São Paulo, Lucas Taveira, sobre um acordo firmado em relação ao Estreito de Hormuz. Será que agora, Lucas, teremos, enfim, um indicativo ou encaminhamento para um acordo de paz? Lucas Taveira, muito boa noite.
2: Essa é a expectativa, viu, Débora? Boa noite para você, para todo mundo ligado aqui na CBN. O Irã afirmou que chegou a um acordo com o Omã sobre a divisão e administração do Estreito de Hormuz e também da rota de passagem de navios. O Ministério de Relações Exteriores do país informou que os negociadores das duas partes estão finalizando todos os detalhes. No entanto, ressaltou a necessidade de medidas para garantir a segurança na passagem marítima. O impasse ainda está ligado ao bloqueio americano a portos iranianos e à oposição dos Estados Unidos a pedágios ou autorizações iranianas. A proposta prevê um novo arranjo para o trânsito de navios, diferente das rotas usadas antes da guerra. As embarcações vão entrar no Golfo Pérsico por uma rota sob controle iraniano para depois sair por uma passagem controlada por Omã. Além de contribuições voluntárias de empresas de navegação para cobrir segurança, proteção ambiental e também serviços de resgate. O chanceler iraniano também negou que o Irã tivesse sessões de negociação com os Estados Unidos. A fala contrária às declarações mais recentes do governo de Donald Trump, que disse que há avanços nas tratativas sobre a reabertura do Estreito de Hormuz, mas ainda não há acordo fechado. O presidente dos Estados Unidos, Donald Trump, manteve o tom de ameaça contra o Irã. Em entrevista à Fox News, disse que Hormuz será reaberto muito em breve ou que o Irã será atingido com muita força. Débora.
1: Obrigada pelas informações. Lucas Taveira, de São Paulo.
3: E agora no Rio de Janeiro, tem mais ao vivo o Noticiário Policial com a Júlia Viana. Boa noite.
4: Oi, Nadédia. Boa noite para você e para Débora. O roubo de veículos se tornou uma das principais fontes de financiamento do Comando Vermelho, de acordo com as investigações da Polícia Civil aqui no Rio. Então, hoje, uma operação na comunidade Falé Fogueteiro, no centro da capital, buscou conter a expansão territorial da facção, além da lavagem de dinheiro obtido através dos assaltos nessa região. Ao todo, foram expedidos 98 mandados de prisão, mas apenas 8 foram cumpridos, sendo 6 contra pessoas que já estavam no sistema prisional. Além disso, outros 2 suspeitos sem mandados foram presos em flagrante. Um deles foi encontrado em uma fábrica clandestina de balões. O principal alvo da operação de hoje era o Paulo César Batista Castro, chefe do Comando Vermelho no Falé Fogueteiro, que não foi encontrado. Ele seria o responsável por determinar o local e a forma que os assaltos seriam feitos. O titular da Delegacia de Roubos e Furtos de Automóveis, o delegado Tiago Neves, explicou que as investigações começaram há 6 meses, quando os agentes identificaram que a capital apresentou redução desse tipo de crime, mas bairros no entorno da comunidade registraram um crescimento de quase 60%.
5: Embora o crime base seja o tráfico, a gente identificou que, na verdade, eles utilizam a localidade como um entreposto para recebimento de veículos roubados. e dali também partem diversos roubadores. São traficantes que também praticam roubos de veículos naquela região, Centro, Tijuca e Santa Teresa. A partir daí a gente começou a identificar que os principais veículos roubadores saíam do interior dessa comunidade e muitas vezes também retornavam para lá por ter uma segurança armada no local.
4: O lucro para a facção vinha de três frentes: através da venda de peças em desmanches clandestinos, solicitação de resgates às vítimas e uso dos veículos em outros roubos. O delegado Thiago Neves afirmou ainda que o envolvimento de pessoas que não tinham antecedentes criminais chamou a atenção da polícia.
5: Alguns não tinham antecedente, eram desconhecidos. O mais importante é a gente trazer luz para personagens que até então não estavam conhecidos ainda pela polícia, que passavam despercebidos e que hoje possuem um mandado de prisão contra essas pessoas, e mais cedo ou mais tarde elas vão ser presas.
4: A ação de hoje integrou a Operação Contenção contra o avanço do Comando Vermelho no estado do Rio. Nadédia e Débora.
1: Obrigada. Júlia Viana, falando ao vivo do Rio. 6:10 agora, o Lucas Soares tem informações em São Paulo sobre o relatório que traz as conclusões em relação ao acidente com o avião da Voepass aqui no interior de São Paulo. Oi, Lucas, boa noite.
6: Oi, Débora, boa noite a você, também boa noite a Nadédia, a nossos ouvintes. Olha, esse laudo da Polícia Federal sobre a queda do avião da Voepass concluiu que a tripulação sabia dos problemas do sistema de degelo da aeronave e ainda assim decolou para fazer uma rota em que havia previsão oficial de formação de gelo. O Fantástico da TV Globo teve acesso com exclusividade a esse material. O acidente vai completar 2 anos no próximo domingo. O avião caiu em Vinhedo, aqui no interior de São Paulo, e 62 pessoas morreram. O laudo da PF concluiu que a tragédia foi o resultado da combinação entre falhas recorrentes no sistema de degelo da aeronave, a operação em uma área de formação severa de gelo, falhas na execução dos procedimentos previstos pelo fabricante e sucessivas barreiras de segurança que deixaram de funcionar. O documento reconstruiu os voos anteriores da aeronave. Nas conversas entre piloto e copiloto, aparece uma preocupação com a operação do avião. No voo que antecedeu o que caiu, o piloto até comemora o fato de terem chegado vivos no destino. Em seguida, eles embarcaram então para a viagem que terminou com 62 mortos. Segundo o relatório, as falhas no sistema de degelo do avião já começaram a aparecer na subida. Ao analisar os computadores de bordo, os peritos descobriram que a mesma mensagem com essa falha foi registrada no voo do acidente em outros 3 voos anteriores. Em todos eles, as tribulações repetiram diversas vezes o mesmo procedimento. Desligavam e ligavam o sistema de degelo numa tentativa de restaurar o funcionamento. Diálogos registrados na cabine revelam a percepção dos pilotos sobre o acúmulo de gelo e os problemas da aeronave pouco antes da perda de controle. Enquanto os alertas de acúmulo de gelo apareciam, o comandante chega até a comparar o avião ao Fusca Herbie, que protagonizou o filme Se Meu Fusca Falasse. A situação se agrava quando o avião já se aproxima de São Paulo. O copiloto tenta acionar novamente o sistema de degelo, mas o piloto responde, abre aspas, essa bosta não está funcionando, fecha aspas. É quando a aeronave emite o alerta de perda de sustentação e depois a aproximação com o solo. O relatório da PF aponta que os pilotos deixaram de executar no momento correto procedimentos previstos pelo fabricante para falha no sistema de degelo, degradação de performance, condições severas de gelo e para recuperação de stall. No voo anterior ao acidente, o PTB-2282, o alerta de acúmulo de gelo foi registrado 8 vezes e o sistema passou por pelo menos 5 tentativas de reset. O laudo afirma que se essas falhas tivessem sido registradas formalmente pelas tripulações anteriores, a aeronave não poderia ter sido despachada para operar. A investigação do CENIPA já tinha mostrado que falhas da Voepass, dos pilotos e da fiscalização da ANAC contribuíram para a queda. A PF deve divulgar amanhã, Débora, a conclusão do inquérito que apura esse acidente. A TV Globo apurou que deve haver responsabilização criminal de pessoas que contribuíram para a queda do avião. Débora.
1: O que é inacreditável nesse caso, né, Lucas e Nadédia, é que todo mundo sabia que esses aviões tinham um problema e que poderia acontecer um acidente grave como o que aconteceu, em que a própria tripulação foi vítima, né?
6: Sim, registre-se, né? Foram 62 mortes nesse dia, vai completar 2 anos essa tragédia, né? Foi um acúmulo, uma soma de fatores ali, tudo errado desde o início.
1: Normalmente, quando acontecem acidentes aéreos, os especialistas costumam dizer isso, que normalmente não é uma única causa, né? São vários fatores que acabam desencadeando um acidente. Mas nesse caso específico, houve negligência da empresa e, consequentemente, dos funcionários, né, que sabiam dessas irregularidades, dessas falhas e contribuíram para que elas não fossem relatadas.
6: Como diz o relatório, esse avião não era nem para ter saído de solo, né? Nem para ter decolado. E aí acabou nisso.
1: Obrigada, Lucas Soares, pelas informações. Você fica agora com o noticiário da sua região.

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Muito boa noite para você ligado aqui na CBN Joinville, você que está no seu carro agora ou em casa, muito obrigado por nos dar essa confiança, né? Estar conosco aqui acompanhando a rádio que toca notícia, dá um boletim de trânsito para você, seja você que está no trânsito ou em casa. Olha, noite chuvosa, obviamente o trânsito dá aquela trancada em Joinville, né? Dando um overview por aqui, um panorama geral. Rua 15 de novembro, aquele trecho que se encontra com a BR-101, que aí você pode tanto ir para o Vila Nova, quanto pegar sentido Curitiba ou ir sentido litoral, tá com trânsito lento, tá? Trânsito parado, enfim, como você preferir. Vai desde das concessionárias por ali, que é um pouco depois da entrada que vai ali sentido Costa e Silva, até esse cruzamento, tá? A gente tem também a Rua 15 de novembro, que tem pelo menos aí dois pontos de lentidão, sentido centro, obviamente. Então quem tá

Só uma rapidinha de esporte por aqui, ó, agora às 6h17, nesse momento, na cidade de Joinville, que, repetindo, que tem chuva em Joinville nesse momento, nós temos uma temperatura de 20 graus, 20 graus, tá meio friozinho, né, digamos assim, e uma informação de esporte, Flamengo avança pela contratação de Luiz Henrique. Com negociação em estágio avançado, a transação gira em torno de 30 milhões de euros fixos, mais 5 milhões de euros de bônus. O jogador já deu ok e terá o maior salário do elenco, matéria que você encontra lá no globoesporte.com. E claro, daqui a pouquinho, aqui no Atualidade Esportiva, a gente te atualiza com mais detalhes. Agora, 6 horas e 18 minutos.

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2: PVC, muito boa noite, tudo bem?
3: Boa noite, Débora. Boa noite, Nadésia. Tudo bem?
4: Tudo bem, PVC. Boa noite.
2: Tudo certo. PVC, que papiata foi aquela envolvendo o Neymar ontem?
3: A gente podia falar só dele ter decidido o jogo, né? E olha, assim, não é que ele decidiu o jogo de uma maneira absolutamente extraordinária, mas eu vou contar a minha rotina de ontem à noite. Eu fui dormir impressionado positivamente, porque o Neymar, sem ter feito uma partida exuberante, ele decidiu o jogo com um drible e um passe para gol. Era um jogo muito importante. Fazia muito tempo que o Neymar não decidia um jogo tão importante, de uma maneira tão clara, a favor do seu time. Aí você acorda de manhã e tem todo aquele papelão do vestiário. Eu acho até que o presidente do Remo, o chamado Antônio Carlos Ferreira, o Tonhão, exagerou ao chamar o Neymar de vagabundo. A gente pode tentar chegar num meio caminho aqui. Acho que ele acerta quando ele fala que um jogador que fez o que fez no vestiário não era para ser ídolo, isso é outra coisa. Agora, eu estou chamando de liturgia do craque. Não é a liturgia do cargo, mas o cara decidiu o jogo, sai do campo, é para ser aplaudido. Tem gente vaiando porque é coisa de torcida. Se ele entra no vestiário, fecha a porta e xinga todo mundo dentro do vestiário sem ninguém ver, tudo bem. Hoje a gente tá falando, pô, o Neymar decidiu o jogo. Aí você vai dizer, não, mas não jogou tanto assim. Não, mas ele deu o drible, ganhou em velocidade, deu o passe, deixou o companheiro na cara do gol. O jogo era importante pro Santos, o Santos se classificou. Ele reclamou que ele tinha que fazer o leilão na segunda-feira. O leilão arrecadou 21 milhões de reais para crianças.

0: e viajou e jogou e decidiu. Aí a gente está falando no dia seguinte, para que isso? Para que isso, digo, do Neymar em relação à imagem dele? Aí você fala isso, tem gente que fala assim, mas ele não precisa se preocupar com a imagem dele. Eu acho que todos nós precisamos. Não é que você precise viver escravo da sua imagem. Mas você quer que andar na rua e a pessoa fala assim, nossa, lá o BBC tá todo despenteado. Não, é melhor não, né? Sim, imagina você, no dia que é pra gente falar que o Neymar decidiu um jogo a favor do time dele, a gente tá falando do vexame que ele deu no pós-jogo.
1: Hoje tem Copa do Brasil, inclusive tem Vasco, PVC.
0: Tem Vasco. Como é que fala Vasco?
1: Vasco.
0: Vasco. É, eu falo Vasco porque eu sou paulista, mas eu acho...
1: Eu não sou carioca mas também, mas é Vasco. O clima. É.
0: Né? Na Barra da Tijuca, você sabe que na Barra da Tijuca tem um monte de vascaíno? Porque o Vasco é um time claramente da Zona Norte e muita gente que saiu da Zona Norte, antes da linha amarela existir, tinha casa de praia na Barra da Tijuca. E quando passou a ter linha amarela em 96, muita gente que fazia o caminho de ir para passar o final de semana na Barra, porque era mais barato ter uma casa na Barra do que em Ipanema, no Leblon, foi morar na Barra. Então tem muito vascaíno na Barra da Tijuca por causa disso. E eu tenho o maior respeito, aprendi muita coisa no Rio de Janeiro, na Deja, muita coisa, inclusive sobre o Vasco. É, só não falo Vasco porque só não falo Vasco porque o meu sotaque é diferente, porque o Brasil tem essa riqueza multicultural. O Vasco vai fazer um time, provavelmente, com 3 meio-campistas mais fortes, Jair, que voltou, Tietê e Thiago Mendes, vai tentar bloquear o Fluminense, e eu não acho difícil o Vasco eliminar o Fluminense, não. Assim, o Vasco é um clássico. O Vasco eliminou o Fluminense na semifinal da Copa do Brasil do ano passado. O Fluminense eliminou o Vasco na semifinal do Campeonato Carioca desse ano. Um jogo de extremo equilíbrio. Mas acho que o Vasco está forte para tentar eliminar o Fluminense hoje. Vamos ver o que vai acontecer às 21h30. 21h30 também, o time reserva do Palmeiras contra o Fortaleza, na Arena Pantanal, em Cuiabá. Agora, às 7 horas, vai começar Cruzeiro e Chapecoense. O Cruzeiro mantém a base do time que empatou 0x0 em Chapecó, mas com o William na lateral direita no lugar do Fagner e com o João Marcelo na zaga no lugar do Jonathan. O Kenji, filho do Kleber, lateral, que foi lateral do Corinthians, do Internacional, do Santos, começa como titular. E daqui a pouco, 19h30, o Grêmio tenta quebrar um tabu. O Grêmio nunca venceu o Mirassol. São 5 jogos na história, 4 vitórias do Mirassol e 1 empate. O Grêmio joga em casa e precisa vencer para se classificar ou ganhar nos pênaltis. Mas tem que ganhar o jogo para evitar uma crise, porque tem muita pressão em cima do Luiz Castro, o seu treinador.
2: PVC, muitíssimo obrigada. Amanhã falamos mais. Beijo, até lá.
0: Obrigado, Débora. Obrigado, Nadédia. Obrigado a todo mundo. Até amanhã.
2: Até. Fique com o noticiário local agora.

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10: Você sabe o que realmente aumenta o retorno de uma campanha de marketing? 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Mas não basta alcançar a pessoa certa. 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No NSC Total, por exemplo, essa segmentação acontece em um ambiente de conteúdo confiável e altamente engajado, ajudando as marcas a tornar suas campanhas ainda mais eficientes. 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

0: Quarta-feira, 5 de agosto de 2026. A Polícia Federal concluiu que uma sequência de falhas no sistema de degelo da aeronave e erros operacionais contribuíram para a queda do avião da Voipaz em Vinhedo, no interior de São Paulo, em agosto de 2024. O acidente matou 62 pessoas. Segundo o documento obtido pelo Fantástico, o sistema responsável por remover o gelo acumulado nas asas e em outras partes da aeronave apresentou falhas repetidas antes mesmo do voo que terminou em tragédia. O problema já havia sido registrado em pelo menos 3 voos anteriores realizados pelo mesmo avião. A juíza Gabriela Hart, afastada por 2 anos do cargo pelo Conselho Nacional de Justiça por atos praticados durante a atuação na Operação Lava Jato, vai continuar recebendo salário. Segundo dados do portal da Transparência do CNJ, em junho, Gabriela teve remuneração bruta de R$ 77 mil e líquida de R$ 56 mil. Os valores consideram penduricalhos, que variam a cada mês. O subsídio fixo da magistrada é de R$ 39 mil. O Instituto Nacional de Meteorologia alerta para a formação de um ciclone-bomba entre o sul do Brasil, a Argentina, o Uruguai e o Oceano Atlântico. O fenômeno deve acontecer entre essa quinta e sexta-feira e pode causar tempestades severas e ventos acima de 100 km por hora no mar. O INMET informou que monitora a situação. O governo americano ameaça bloquear a nomeação do novo embaixador da França em Washington. A iniciativa ocorreria em resposta a críticas feitas à gestão de Donald Trump pela diplomacia do país da Europa. Segundo o jornal Le Figaro, a representação francesa afirmou que os Estados Unidos deixaram de ser um farol dos direitos humanos e estão isolados ao lado de países como Rússia, Coreia do Norte e Nicarágua. No horário de Brasília, 6h33.
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1: Muito boa noite para você ligado aqui na CBN Joinville. E aí, como é que estamos? Tudo certo por aí? Começando agora mais uma edição do Atualidade Esportiva, para a gente falar sobre o esporte de Joinville, do Brasil e do mundo. A gente vai falar hoje sobre bastidores do Joinville Esporte Clube. Parece que tem proposta vazando referente à SAF do JEC. Daqui a pouco a gente vai trazer os detalhes, né? A gente está apurando, na verdade, se existe essa proposta de fato, se procede ou se não procede. Também vamos falar sobre futsal, nesse momento rolando Copa da Liga. Daqui a pouquinho o Marcos Aurélio Carvalho vivo conosco para falar sobre isso. E é claro, ainda tem assuntos do mundo da bola, como Copa do Mundo Feminino 2027, novas regras da FIFA, o Manchester Catarinense também vai ser assunto, o Gianni Infantino, entre outros papos. Eu sou Roberto Casagrande e a gente vai junto até às 7 horas da noite com muito esporte por aqui na CBN Joinville, agora às 6 horas e 36 minutos.

0: Bora começar a falar de futsal então, porque nesse momento Jack e Carlos Barbosa vão jogando lá, lá em Blumenau, né? Vão se enfrentando pela Talentos Liga, pela LNF Talentos 2026. E conosco na linha Marcos Aurélio Carvalho para falar desse jogo, Marcão. Até agora 4-1, você tá aí. Como é que tá o jogo até agora? Boa noite.
1: Boa noite, Casa Grande. Boa noite a todos que nos acompanham aqui na CBN Joinville. Casa, 5 minutos do segundo tempo, o Joinville saiu perdendo, o Paulinho abriu o placar para a equipe da CBF, o Jack buscou a virada ainda no primeiro tempo, o Denis de cabeça empatou e o Brian, cobrando o pênalti, deixou o tricolor em vantagem já no primeiro tempo. Segundo tempo, o Brian marcou mais 2 e o Jack mais 3, e o Jack vai vencendo mais 2, né? Fecha 3, calma, é isso aí. O Jack vai vencendo por 4-1, eu misturei o 4-1 do Jack com 4 gols do Brian, mas não é. Joinville vai vencendo por 4-1, restam aí 14:30 para terminar o jogo. Ô, Casa, essa categoria é um jogo muito pegado, a molecada tem muita energia, muita disposição, então não dá para decretar o fim do jogo com esse tempo todo, tá? O Joinville está vencendo, mas tem que manter a intensidade, manter a pegada, porque se bobear, a CBF chega no placar, tá?
0: E ô Marcos, esse time do Jack Crona, sub-20 nesse caso, né? Talento é sub-20, ou categoria de base, enfim. Mas que tem alguns jogadores que já tem uma certa estrada no profissional, né? Temos ali o Elano, o Denezo, o Brian também, se eu não estou enganado, né?
1: Sim, o Brian, o Alemão, o Elano e o Denezo estão constantemente treinando com o elenco principal do Jack. O Brian e o Elano recentemente foram relacionados para jogos tanto da Liga quanto da Copa da Liga. O próprio Henrique, que fez aquela partida, o goleiro, né? Fez aquela partida Sim. lá em Caçador, que foi muito boa. É, então, assim, alguns nomes aí que a gente já está acostumado a ver. O Alemão, o Gustavo Alemão também treina com o elenco principal. O Léo Cunha já treinou. Então, são jogadores que constantemente a gente vê lá em integração com o elenco principal, o Casa. O tá Casa, um detalhe Oi. Só que eu quero trazer para quem está acompanhando, tá? É, a quadra aqui do Centro Esportivo Bernardo Werner, tá muito escorregadia, cara. Pra quem puder assistir o jogo ainda hoje pelo YouTube, vai perceber que foi jogado um pó branco, que alguns dizem que é magnésio,
0: pois outros é.
1: Que
0: é talco. Pois é, eu ia te perguntar sobre isso até.
1: Tá muito escorregadia. Inclusive no gol do Jack, o gol do empate, tá? A origem da jogada é um escorregão do menino da CBF. E aí o retorno de marcação fica 4-3 e o Joinville faz o gol. Mas as duas equipes estão sofrendo com isso, tá, Casa?
0: Ô, Marcos, mas a umidade tá forte por aí ou é um fator muito atípico que tá rolando por aí?
1: Bom, esse piso é novo, é um piso que foi colocado aqui pros joguinhos. E é interessante que é mais nas laterais, cara. No meio da quadra parece que isso não acontece. Se você perceber na transmissão, o centro da quadra ele tá num tom diferente que nas laterais. Sim. Não sei se é do taco, não sei, cara. O pessoal não conversei com ninguém do staff aqui do Blumenau, né? Pra ter alguma explicação, mas conversei com os jogadores, eles dizem que talvez seja por ser recente o peso, o piso, né, e também a umidade, sabe?
0: É, eu tô vendo o jogo por aqui, coloquei na televisão da CBN, tô assistindo, a gente vê que mais as balizas têm esse pó branco, né, estão mais presentes nas balizas mesmo. Exatamente. E algo que chama atenção, confesso que eu nunca tinha visto. No meu tempo, Marcos Aurélio, a gente para escorregar na quadra passava Coca-Cola no tênis.
1: A Coca-Cola tá caro, bicho.
0: Tá caro, não dá.
1: A marca. Aquele refrigerante de cola, de cor escura, tá caro. Não dá pra usar, viu, cara?
0: E ô, Marcão, pra gente encerrar por aqui, o Jack então estreou na LNF Talentos contra o Magnus, né? Venceu o jogo. Agora folgou na segunda rodada, que em teoria seria no dia de ontem. E agora enfrenta o Carlos Barbosa nesse momento, vencendo por 4-1. Está indo, neste momento, a 6 pontos e encaminhando bem a classificação, né?
1: É, fica líder com o Blumenau, que joga daqui a pouco no jogo de fundo contra a equipe do Pato. O Pato faz apenas a segunda partida na competição. É, cara, os dois encaminham-se a confirmar esse resultado. Os catarinenses encaminham bem uma classificação, mas tem jogo, né? O pessoal do Magnus, que sofreu duas derrotas, está aqui secando para que houvesse um empate entre Jack e a CBF, ou até mesmo a CBF vencesse a partida. A CBF faz o terceiro jogo e tem apenas um ponto na competição nesse momento, né? Mas, aliás, todos, né? Os meninos do Sim. Pato também estão vendo o jogo, porque eles estão alojados aqui, tá? Casa no Centro Esportivo Bernardo Werner. O Jack voltou para Joinville porque folgou ontem, mas hoje fica aqui até o final da competição. Ó, Casa, 12:30 restam. Joinville está fazendo uma partida bem equilibrada, agora baixou um pouquinho a marcação, né? A CBF subiu para tentar diminuir o placar. Daqui a pouco devemos ter goleiro linha, não deve demorar muito, porque senão a CBF
0: já tá com
1: praticamente dá adeus. E com essa vitória do Jack, cara, o Magnus não chega mais no Jack, tá? Porque tem um confronto direto. Aí o Magnus só poderia chegar a 6 pontos se o Blumenau perdesse as duas, o Magnus vencesse o próximo jogo que é contra a equipe da CBF, isso não é. E vencesse o Blumenau para, numa combinação improvável, mas possível, de resultados, aí chegar aos mesmos 6 pontos e levar a vaga no confronto direto.
0: Pra gente relembrar por aqui, né, a Liga Nacional Talentos sendo disputada em 2 sedes fixas, a primeira foi o Moarama, e o Corinthians e o Minas já estão nas semifinais, né, avançaram, e agora aguardando então desse grupo B, os 2 classificados. Marcão, obrigado, até a próxima.
1: Exatamente. Ô Carlos, a terceira edição da competição, primeiro, na primeira o Minas foi campeão, na segunda o Joinville, se passar, se o Jack confirmar a classificação, os 2 campeões aí, gol do Jack nesse momento, o Denês, com assistência do Paulinho, o 5º gol tricolor, tá?
0: Então aí,
1: eu poderia ter... Cara, olha a chance que eu perdi. Eu poderia ter narrado...
0: E derrubado o Jota da Champs.
1: Exato!
0: Tu perdeu a chance de derrubar o Jota.
1: É por isso que eu te amo, cara. Porque a gente tem o mesmo pensamento.
0: Tu perdeu a chance de derrubar o Jota, é isso. Esse é o tweet.
1: Eu ia derrubar o segundo narrador, porque o primeiro é Israel, né?
0: É verdade, é verdade.
1: Então eu iria derrubar o segundo também. Não sou tão presunçoso, né, cara? Eu iria... Palma, degrau a degrau, e esse primeiro degrau se chama J. Alexandre.
0: Agora que saiu o gol por aqui, então um belo jogada trabalhada do Jack Futsal. 5-1, então, a vaquinha tá começando a deitar lá em Blumenau. Marcão, obrigado, cara, até a próxima.
1: Gol da CBF, tá? Gol
0: Ziquei.
1: Do Capitão McQueen. Gol Ziquei. Do Capitão McQueen.
0: Mas com goleiro linha ou sem goleiro linha?
1: Não, ainda 5-2, no 4-4.
0: Tranquilo.
1: Restam 11h50.
0: Marcão, boa noite.
1: Vamos parar, senão...
0: Ficamos até amanhã aqui.
1: Valeu, casa.
0: Até um mais, valeu, obrigadão.
1: Tchau.
0: Esse então é Marcos Aurélio falando conosco aqui na CBN Joinville, direto lá do ginásio Bernardo Werner, em Blumenau, no momento que, como você ouviu, né, você que tá pelo YouTube agora, acabou de ver o gol do Carlos Barbosa, mas quem tá ouvindo a CBN soube antes aqui desta notícia. Então, nesse momento, Liga Nacional Talentos, Jack 5, Carlos Barbosa 2, ainda uma vantagem boa, mas no futsal 3 gols é muita coisa. Agora 6h44.

De volta por aqui agora para falar sobre o Joinville Sport Club, né? Informações de bastidores. Na verdade, a gente tá aqui para falar de um requerimento que, bom, alguns conselheiros solicitaram durante essa semana para, na verdade, um requerimento de informações do Conselho Deliberativo do Joinville Esporte Clube, tá? Entre eles são... eu vou basicamente aqui ler para vocês, a gente vai lendo e trocando essa figurinha, tá? Encabeçado pelo conselheiro Gabriel Fronzi e com o auxílio de alguns outros conselheiros, foi protocolado na mesa diretora um requerimento de informações para obter explicações e documentos sobre uma antecipação de receita de patrocinador. Os tópicos solicitados foram contrato de patrocínio, né? A cópia integral do contrato original, etc e tal. Todos os aditivos e numeração oficial do contrato. Documento da antecipação, né? Os valores financeiros, né, que são os valores total das parcelas antecipadas, valor total líquido efetivamente recebido pelo clube, deságio, taxa aplicada na operação e prazo originalmente previsto no contrato. Também foram pedidas as garantias, né, quais garantias foram oferecidas, a existência de cessão fiduciária, vinculação de receitas e outro ônus, quais propriedades comerciais foram afetadas, quem participou da operação, né, uma informação importante, né, da contraparte, identificação da contraparte, um parecer jurídico, né, que é a cópia do parecer do documento jurídico sobre a operação, tratamento contábil, autorização interna, impacto no orçamento, destino do dinheiro, além da recuperação judicial, né? Se a operação foi comunicada ao ADM judicial, se houve comunicação ao juízo da recuperação judicial e se foi necessária autorização judicial. Tudo é muito nebuloso no Joinville, tudo é muito obscuro, então a gente tem que aguardar. E também o processo da SAF, né? Se a operação foi informada aos investidores durante a due diligence da SAF. Se ela pode afetar declarações, garantias ou mecanismos de ajuste de preço da negociação. Essa informação de bastidor, né? E outra informação sobre o Joinville Esporte Clube também, mas que não tem nada a ver com campo e bola. Derian Campos, sim, Derian, o atual presidente do Joinville Esporte Clube, será candidato, pasmem, a deputado federal. Você não tá louco, não. O Derian vai ser candidato a deputado federal. Que loucura, né, gente? Que loucura, né? Ele que é o atual presidente do GEC, tem todas as suas obrigações como presidente e atividades, aparentemente vai se ausentar por um tempo para esta tarefa como candidato. Se não consegue tocar o clube nem com tempo, imagina sem tempo que a função de deputado ou candidato a deputado exige, né?

0: Bora falar sobre outro time aqui de Joinville, então. Bora falar sobre o Manchester Catarinense, que vai fazer história nos próximos dias, né? Ele vai estrear na Série C do Catarinense, vai ser seu primeiro jogo com o time profissional da história do clube. E quem chega com os detalhes pra gente é Cauã Pereira.
1: Menos de 2 anos após sua formação, o Sport Clube Manchester Catarinense se prepara para fazer sua estreia no futebol profissional de Santa Catarina. O clube formador, selo dado pela própria CBF, inicia a trajetória na Série C do Campeonato Catarinense de 2026, no dia 20 de setembro, um domingo às 3 horas da tarde, contra o Internacional de Lages, aqui em Joinville. A edição deste ano da Terceirona Catarinense conta com 4 clubes na disputa pelo acesso, sendo eles o próprio Manchester, o Porto de Porto União, o Caçadorense da cidade de Caçador e o Internacional de Lages. A primeira fase terá jogos de turno e retorno, com os 2 melhores colocados avançando para a grande final, também disputada em ida e volta. Apenas o campeão da competição garante a vaga na Série B do Catarinense de 2027. A diretoria do Manchester Catarinense segue com trabalhos intensos nos bastidores até essa data de estreia, enquanto a definição do estádio que receberá a partida em Joinville deve ser anunciada ainda nos próximos dias. Casa, eu volto contigo.
0: Obrigado a Cauã Pereira, que trouxe as informações por aqui. Gente, faz o seguinte, rápida parada por aqui e já voltamos com mais informações para vocês no momento em que está 6-2 pro Jack, tá? Jack 6, Carlos Barbosa 2. Já voltamos.

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9: De volta por aqui agora para falar sobre as novas regras da UEFA, né? Temos algumas alterações e quem chega com os detalhes para a gente é Cauã Pereira.
10: A Federação Europeia de Futebol anunciou uma atualização importante no regulamento disciplinar para suas competições de clubes. A partir da fase de liga, a suspensão por acúmulos de cartões amarelos passa a ocorrer apenas após o quarto cartão recebido por um jogador ou um membro da comissão técnica. No entanto, o novo texto estabelece que, após cumprida a primeira suspensão, o gancho volta a ser aplicado a cada dois cartões amarelos recebidos. A nova regra é válida para todas as competições interclubes organizados pela entidade europeia, ou seja, UEFA Champions League, UEFA Europa League e UEFA Conference League, além da Supercopa UEFA. Roberto, volto contigo.
9: Obrigado, Cauã Pereira. Então, algumas alterações, né, que são importantes para o futebol. A UEFA, que ano após ano vem sempre implantando alguma coisa diferente e vem sendo pioneira também nesse detalhe, então aí vem com mais uma alteração por aqui. Agora 6h55.

0: De volta por aqui, agora é pra gente falar sobre a Copa Feminina de 2027. Segundo a FIFA e segundo o presidente também, Samir Chaoud, teremos paralisação no calendário nacional. A Série A pelo menos vai parar durante a Copa do Mundo Feminina, que será realizada aqui no Brasil. E quem novamente chega com as informações é Cauã Pereira.
1: A CBF comunicou aos clubes uma pausa obrigatória em todo o futebol brasileiro durante a realização da Copa do Mundo Feminina de 2027. A interrupção nos calendários masculino e feminino vai ocorrer entre 24 de junho e 25 de julho do ano que vem, cobrindo todo o período do Mundial, que será sediado aqui no Brasil. A medida atende às exigências de logística, já que diversos estádios das séries A e B, nas 8 cidades-sede, serão entregues de forma exclusiva para a FIFA, semanas antes do início dos jogos. A entidade nacional informou que já trabalha nos ajustes das datas dos campeonatos do ano que vem, mas ainda não divulgou a tabela detalhada. O torneio contará com 32 seleções e 64 partidas espalhadas pelo Brasil, e segundo a diretoria de operações da FIFA, a expectativa é ultrapassar a marca de 2 milhões de torcedores nas arenas, com mais de 730 mil pessoas já cadastradas para a compra de ingressos. Casa, eu volto contigo aí do estúdio.
0: Obrigado, Cauã Pereira, que trouxe os detalhes por aqui. Então, Copa do Mundo 2027, teremos pausa. E para finalizar, o Cauã por aqui, Gianni Infantino fora? Sério mesmo? É verdade isso ou não é, o Cauã?
1: Como desgraça pouca é bobagem, a crise na FIFA ganha novos desdobramentos. Mesmo após esse cancelamento do plano de vender as ações das competições a investidores privadas, a UEFA mantém a pressão e defende a saída de Gianni Infantino da presidência da entidade. O presidente da União Europeia de Futebol, Alexander Seferin, busca apoio da Associação de Clubes Europeus para um possível boicote à Copa do Mundo de Clubes. Ao mesmo tempo, federações nacionais como Escócia, País de Gales e Suíça já retiraram o apoio à reeleição de Infantino, enquanto membros do Conselho da FIFA avaliam convocar uma reunião de emergência para debater o futuro da gestão. No meio dos desdobramentos políticos, o ex-treinador Arsène Wenger, atual chefe de desenvolvimento da FIFA, veio a público negar qualquer envolvimento no projeto. Wenger afirmou ter sabido do plano pela imprensa e declarou que o cancelamento da proposta era indispensável para manter a transparência e a independência do futebol. Casagrande, eu volto contigo.
0: Obrigado, Cauã Pereira. Então, mais detalhes trouxe pra gente por aqui. A FIFA, que acho que vinha se enrolando há um bom tempo, né? E essa aí foi só a pontinha do iceberg. E agora é ver como é que fica, porque onde tem fumaça, tem fogo, né? 6h58, reta final do nosso programa por aqui. Antes da gente encerrar, vamos passar a agendinha de jogos de hoje então, porque hoje temos Copa do Brasil, temos... Só botar a trilha de volta aqui. Vocês gostam, né? Temos então agora, às 7 horas da noite, Cruzeiro e Chapecoense lá no Mineirão. Também 7h30, Grêmio e Mirassol lá na Arena do Grêmio. 9h30, Fluminense e Vasco. O jogo de ida foi 0x0, então tem tudo aí para ser um entretenimento garantido. E 9h30 também, Fortaleza e Palmeiras, com uma polêmica, né, de venda de mando de campo da equipe do Fortaleza, que não agradou a ninguém desse meio. Só para a gente dar o último flash por aqui, faltando 13h08 para terminar a partida. O Jack Futsal tá vencendo o Carlos Barbosa por 6x2. 3x2, 4 de diferença. Eu acho que a vaca já deitou, hein? Mas tudo bem. O Jack tá batendo então por 6x2 a equipe do Carlos Barbosa e avançando para a próxima fase da. Dando um ótimo passo, né? Para avançar para a próxima fase. E gol do Jack! Gol do Joinville! 7x2, gol marcado pelo camisa 88. Vamos buscar por aqui quem fez o gol, mas gol marcado do Jack Futsal, então 7x2, pode fechar o caixão e beijar a viúva que o Jack vence o Carlos Barbosa, então faltando 2,47, 7x2 e cabe mais, hein? Mas é isso então, encerrando por aqui o nosso Atualidade Esportiva, a você que esteve conosco, o meu muito obrigado, tá? Muito obrigado, que você fique com Deus, que tenha uma excelente noite, e a gente volta amanhã com CBN Joga nas 11, que não estarei, estarão Israel Antunes e JD Champs, e com a programação da CBN Joinville toda, tá? Você fica agora em rede com a CBN, e amanhã estamos de volta. Tchau!
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3: O governo dos Estados Unidos reembolsou cerca de 100 bilhões de dólares em tarifas desde que a Suprema Corte anulou a maior parte das cobranças em uma decisão proferida nesse ano. O valor representa cerca de 60% dos aproximadamente 166 bilhões de dólares que o governo do presidente Donald Trump arrecadou depois de usar a Lei de Poderes Econômicos de Emergência Internacional para impor as taxas. A decisão não afetou as tarifas setoriais voltadas especialmente para produtos como aço, alumínio, cobre e madeira para construção. No horário de Brasília, 7 horas.
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1: Olá, boa noite. Seja muito bem-vindo e muito bem-vinda ao novo Viva Voz especial de eleições. Estamos indo para o nosso terceiro dia com o novo horário, a nova configuração, mais analítica, com mais bastidores e com comentaristas fixos e convidados muito especiais. Hoje é quarta-feira, você já sabe, é dia de Bruno Caraza no Viva Voz. Ele que é economista, professor associado da Fundação Dom Cabral e já há mais de um ano nosso comentarista aqui. Boa noite, Bruno. Bem-vindo ao novo Viva Voz especial de eleições.
2: Boa noite, Vera. Boa noite, Maurício. Boa noite para você que está acompanhando. Prazer estar aqui nesse projeto novo. Vera, ouvi os dois primeiros episódios e realmente está demais. Espero contribuir aí para essa conversa hoje.
1: Isso daí não tem nem dúvida, porque você sempre contribui muito. Ele já deu um spoiler do nosso outro convidado, mas seja bem-vindo também Maurício Moura, que também é economista, é fundador do Instituto de Pesquisa IDEA e professor da Universidade George Washington. Boa noite, Maurício.
3: Boa noite, Vera. Boa noite, Bruno. Eu sou fã e sou leitor do Bruno. É um prazer estar aqui com vocês.
1: Nossa, hoje está todo embecado, hein? Está de terno, para quem está nos assistindo aí pela Globoplay, pelo todos os aplicativos. Está até com gel no cabelo, está chique.
2: Fiquei até com vergonha aqui.
3: Não, falaram que era o programa da Vera, eu tive que caprichar.
1: É isso. Bom, vou aproveitar a presença luxuosa do Maurício aqui hoje, porque hoje é um dia, se tem a super quarta do Bruno, quando sai um monte de juros aqui nos Estados Unidos, hoje tem duas pesquisas. A pesquisa do próprio IDEA, que é conjunta com o Meio, e a pesquisa da Genial Quest. As duas mostram um quadro ali com diferenças de números, porque são metodologias e campos diferentes, mas com uma tônica em comum, que é que, apesar de um noticiário que se complicou um pouquinho para o presidente Lula e das tentativas aí do Flávio Bolsonaro de sair de uma maré de crise em que ele estava mergulhado há alguns meses, todos os fatos mexeram, na verdade, muito pouco nas posições na pesquisa. E todos os outros postulantes a ser uma terceira via nessa polarização seguem estacionados. Maurício, eu te pergunto, pode chover canivete que essa polarização está cristalizada?
3: Bom, Vera, é difícil responder sobre o futuro, né? Mas o histórico dá muitas pistas da situação atual, né? A gente nunca teve, numa disputa presidencial a essa altura, né? 5 de agosto, dois candidatos estão à frente dos outros, né? Mesmo no ano que a gente tinha uma disputa entre o Jair Bolsonaro como presidente e o presidente Lula nesse mesmo instante. Então, e vários indicadores das pesquisas mostram, né, elas são consistentes, né, Vera? O nível deles na espontânea, o nível deles na estimulada de primeiro turno. E principalmente aí é uma variável que é muito complicadora, né, para esses três que você citou aí, que é a variável nível de conhecimento, né? O nível de conhecimento do Flávio Bolsonaro, apesar do conhecimento ser mais em função do sobrenome do que da própria figura do senador, é muito maior do que o nível de conhecimento de Romeu Zema, Ronaldo Caiado e Renan Santos. Então eles além de estarem num patamar menor, assim, abaixo nas intenções de voto, eles ainda têm um nível de conhecimento menor, e a gente sabe que a eleição desde 2018, né, ela tem 6 semanas, não tem mais 12. Então, é muito menos tempo para que eles se façam conhecidos. Então, respondendo a tua pergunta, é um cenário bastante improvável e vai ser histórico se uma virada dessa magnitude acontecer, porque a gente não tem nenhuma referência nas eleições presidenciais de alguém, de candidatos que estejam tão atrás, tanto em todos os aspectos, espontâneo, estimulado e nível de conhecimento, consigam em 6 semanas superar isso. Então, é muito improvável. Mas, obviamente, a gente vai estar acompanhando pesquisa aqui semana a semana, né, Vera?
1: Exato. Bruno, a gente já analisou outras pesquisas aqui no Viva Voz ao longo dos últimos meses, sempre com um olhar seu muito especial para os fatores econômicos que acabam influenciando o voto, embora a gente possa dizer que não vale mais aquela máxima, né, de que é economia estúpido, a gente sabe que o bem-estar e a sensação, principalmente, de bem-estar econômico da população conta muito na hora do voto. O Lula se valeu muito de medidas que vão nessa linha nos últimos meses, e isso parecia estar provocando uma melhora paulatina da avaliação do governo, da avaliação pessoal dele como presidente e também das suas chances eleitorais. Mas o que, principalmente a pesquisa Quest, com algumas perguntas específicas a esse respeito, parece sugerir, é que é um bem-estar momentâneo que a população parece extrair desses programas como Desenrola e outros. É isso mesmo? É um tiro curto esse tipo de programa?
2: É, Vera, pois é, tivemos essa novidade aí na pesquisa hoje, né, que quando a gente olhava as pesquisas anteriores que perguntavam sobre, por exemplo, o Desenrola ou a isenção do imposto de renda, elas davam uma melhoria, né, de conhecimento do eleitorado, de um lado, e de aprovação, os eleitores sentindo que essas mudanças melhoravam o seu bem-estar. E a pesquisa que saiu hoje, ela não confirma essa tendência e tem algumas hipóteses, né, para esse processo, né? É, realmente o governo Lula fez um bombardeio de medidas econômicas para vários setores, para vários grupos sociais nos últimos tempos, replicando um processo que o próprio Jair Bolsonaro fez em 2022, na tentativa frustrada de reeleição. Inclusive hoje a gente vai falar disso mais à frente, né? O próprio Banco Central destaca essas medidas de estímulo, que é um motivo de preocupação do Banco Central. Então o governo realmente está injetando combustível na economia, mas por outro lado as pesquisas não estão captando mais essa reação positiva. Parece que dá essa sensação de tiro curto, e uma das hipóteses para isso se deve à situação de boa parte do eleitorado brasileiro, que está endividado, uma alta taxa de inadimplência, né? A gente tem mais de 50% dos CPFs no Brasil estão negativados no Serasa. Então, essas medidas elas podem dar um alívio momentâneo, mas não muda a situação geral do eleitor. Além de serem medidas direcionadas, muitas delas, né? Tem medida para o motorista de aplicativo, tem medida para o caminhoneiro, tem medida para quem compra o botijão de gás. Então, não é são melhorias momentâneas para grupos isolados, que dá essa sensação de que não houve uma melhora geral na economia para a população como um todo, né? Mas, de toda forma, tanto a pesquisa da IDEA quanto a da Quest mostram uma melhoria da aprovação do governo e da avaliação de ótimo e bom. Então, se a gente olha o agregado, né, podem ser que as medidas perdem um pouco essa força, mas no agregado o governo colhe uns frutos aí nos últimos meses.
3: Vera, eu queria fazer
1: você acha
3: um ponto
1: que isso ainda tem um peso, Maurício? Diga.
3: Não, eu queria fazer um ponto sobre a economia, sobre nessa campanha. O PT sempre ganhou as eleições presidenciais com um argumento econômico bastante contundente. Em 2002, eles diziam que iam gerar 10 milhões de empregos e o Serra dizia que ia gerar 8. Até hoje, eu não sei porque ele ia dizer que ia gerar 8. Em 2006, eles expandiram o Bolsa Família, foi um argumento de expansão de transferência de renda social, uma escala. Em 2010, eles pregavam um crescimento econômico, né? A Dilma era a mãe do PAC. Em 2014, mesmo com uma crise contratada, a Dilma fazia dois argumentos. Um, que o desemprego estava no nível muito baixo e que ela não podia andar para trás nas transferências de renda, nos programas sociais. 2022, você sabe, né, Vera, o Lula fez o argumento que as pessoas iam voltar, numa metáfora, a fazer churrasco, a comer picanha, que é uma metáfora clássica. Eu acho que a grande dificuldade do governo agora é o que o Bruno falou, são várias pequenas medidas, mas eles não têm um argumento central que a vida melhorou na economia. É muito difícil você chegar na eleição e falar assim, o que eu fiz para você foi um programa de refinanciamento de dívida, um crédito aqui e ali, uma mudança do cálculo da tabela de imposto de renda. Para os argumentos centrais que o PT costuma ter, isso é bastante menor, assim. Isso eu acho que é um tema que vai ter que ser endereçado na campanha.
1: É, o que a gente percebe é uma tentativa de falar aquela coisa de tirar de novo o Brasil do mapa da fome, mas que é um mínimo, né? Não é realmente uma melhoria sensível. E agora, no fim do governo, uma tentativa de pegar carona nessa agenda trabalhista, né? Fim da escala 6x1, mas que não vai ter o que mostrar porque não vai ter votado, né?
3: É, uma expectativa só, né? Isso, claro que a gente mediu em pesquisa aqui, a Vera até deu, assim, tem uma ampla aceitação popular a fim da escala 6x1, mas é uma coisa que não está no dia a dia das pessoas, né? É muito difícil chegar na campanha que prometendo uma coisa futura com as ressalvas que tem que passar pelo Congresso, vai ser refinado pelo Congresso. Então, eu acho que uma das grandes dificuldades que esse governo vai ter é um argumento econômico central de reeleição, né? Eu acho que eu quero ver isso na campanha, obviamente, né?
1: E ainda mais, né, Bruno, quando a gente sabe que uma das discussões econômicas centrais e da qual todos os candidatos vão fugir, o Lula principalmente, mas até o Flávio Bolsonaro vai fugir, é uma coisa impopular, que é a necessidade de um ajuste profundo a partir do ano que vem, né?
2: É, esse vai ser um não tema da campanha, né, Vera? Porque, como você disse, todos os candidatos vão fugir, né? Ninguém vai sair defendendo corte, mudança nos critérios de reajuste de benefício social ou reformulação de programas de transferência de renda, necessidade de aumentar superávit. Os candidatos não vão, apesar, né, de serem questionados por isso, mas essa discussão é uma discussão que é impopular e é uma discussão que não chega, né, no grosso do eleitorado, né? Isso realmente vai ser um teste para pós-eleição, na composição da base do governo, nas medidas que vão ser, o governo já vai, seja ele quem for eleito, já vai assumir pressionado com essa demanda. Mas não acredito que isso seja um item predominante na campanha.
3: Mas para ser justo, Vera... Para ser justo, esse não é um tema em nenhuma campanha global, assim, né? Acho que eu só vi esse tema sendo tema em dois países, que foi a Argentina, que teve que quebrar diversas vezes para que isso virasse um tema na campanha, e na Grécia. Então, depois da pandemia, os governos começaram a gastar e esse tema saiu da pauta das campanhas eleitorais. Então, isso não é um fenômeno tupiniquim, assim, digamos assim.
1: Tem um tema que esse sim sempre aparece, mas que agora também está numa circunstância curiosa, porque os dois principais candidatos têm telhado de vidro, que é o tema da corrupção. A gente até vai se deter um pouco mais sobre ele quando falar dos desdobramentos do caso Lulinha, Marcola, que ainda não estão cobertos nem pela pesquisa do IDEA e nem pela pesquisa da Quest totalmente, né? O Lulinha já tinha alguma coisa na semana passada, mas não as principais revelações, mas que também atinge o Flávio Bolsonaro. O que a pesquisa Meio IDEA mostra é que, para quem liga para essa questão, né, do combate à corrupção, para quem tem como essa questão como fundamental, o Lula vai pior. Ele tem mais rejeição entre aqueles que consideram o tema da corrupção o tema central da campanha, né? Não é isso, Maurício?
3: Não, totalmente correto, Vera. E esse tem sido um legado do PT pós-Lava Jato. Uma das coisas que tem alimentado o antipetismo justamente é esse tema. Então, quando a gente quebra o eleitorado exatamente como você descreveu, obviamente a oposição dá mais valor a isso. Mas eu também queria fazer um ponto, Vera, que na margem ali, que é aquele eleitorado que eu tenho defendido que vai definir a eleição, que são os 3%, 4% do eleitorado, existe uma percepção Sim. já instalada que os dois lados são corruptos. Então, esse vai ser um não tema para essas bordas. Agora, para o antipetismo, certamente a gente tem dados recorrentes sobre isso, né?
1: Eu falei, né, Bruno, num vídeo que eu gravei para o Globo, que a corrupção virou um item de série. Né? O pessoal acha que já vem ali acoplado na política brasileira. Isso tem um custo também aí, né, no cômputo final do custo Brasil, em todas as perspectivas de mercado, etc., né?
2: Sem dúvida, né? É um tema, vai ter um chumbo trocado aí entre os candidatos, né? O Lula se beneficiou aí das gravações aí do Vorcaro com o Flávio Bolsonaro a respeito, né, do pedido de ajuda para supostamente rodar o filme do Bolsonaro. Isso atingiu bastante, né, a percepção de voto do Flávio Bolsonaro, mas agora com o surgimento, né, ressurgimento dessas denúncias contra o Lulinha, né, e o uso que aparentemente vai ser feito, né, dada a escolha do vice do Flávio Bolsonaro da CPMI do INSS, esse argumento da corrupção vai voltar contra o Lula e aí dá essa sensação, né, de que virou um não tema ou de que isso não afeta mais. Mas eu concordo totalmente com o Maurício. Acho que isso expõe aí uma fragilidade da candidatura do Lula. E acho que a corrupção ainda continua sendo um tema relevante para esse eleitor que nem, né? Nem Bolsonaro, nem Lula.
1: Agora, é incrível que, em outro assunto que também teve desdobramentos, que a gente vai tratar logo mais, que é esse tema da política externa, influindo pela primeira vez na eleição de uma forma muito ali importante, o eleitor vinha dando sinais de que entende que a postura do governo e do Lula estão mais corretas no enfrentamento, principalmente com o Donald Trump, mas também com o Javier Milei, mas isso dá uma rateada, pelo menos ali na pesquisa da Quest. Parece que jogar na confusão e tentar dissipar um pouco

0: presidencial brasileiro, né? É, inclusive na linha contrária das principais democracias do mundo, né? As principais democracias do mundo debatem política externa o tempo inteiro. E o Brasil não fazia isso, mas acho que dessa vez vai ser um tema, mas eu acho que pode influenciar, e aí é difícil de mencionar, se houver alguma coisa de tarifa, alguma coisa que bata nos preços ali, bata no dia a dia, bata no bolso. E aí, assim, aí a gente vai transportar esse tema para o centro do debate e para o centro da decisão de voto, né? E para mim foi muito estranho, né? Porque eu via o Donald Trump e a Casa Branca entrarem em eleição após eleição pelo mundo, e foram pouquíssimos os casos, talvez na Argentina, porque eles colocaram dinheiro durante a eleição de Congresso lá, foram pouquíssimos os casos em que a ajuda do Trump dessa Casa Branca foram positivas para o candidato que se alinhou com eles, né? Então essa tática é, no mínimo, bastante arriscada, justamente até pelo que você mencionou, né, Vera? É muita confusão na cabeça da opinião pública para entender o Donald Trump, né?
1: Bruno, você acha que esse assunto, pelo menos entre aquela parcela do eleitorado que é empresário, que é ligado ao agronegócio, que é do mercado financeiro, pode ter o condão de tirar votos mesmo do Flávio na hora H?
2: Então, Vera, eu acho que a gente observou aí esse movimento, né? O Lula explorou muito bem essa questão, né, da defesa da soberania, né, do governo que está do lado do brasileiro. Mas eu também não sei até que ponto o Lula está disposto a forçar essa discussão e a pagar para ver mais medidas sendo tomadas pelo Trump, né? A gente vê que o Trump está disposto a escalar. A gente sabe que o Trump não se contenta em perder aí um argumento, uma discussão, um embate, né? Então, também não sei até que ponto, né? Depois desse caso agora de ontem, né? Do visto da embaixadora brasileira nos Estados Unidos, né? Como que o governo brasileiro vai reagir? E porque isso pode ter outras sanções econômicas. E aí, quando a gente vê o resultado, né, até agora do tarifaço, desde que o Trump começou em abril do ano passado, a gente vê que os danos são localizados em alguns setores da economia brasileira, né? Não é um efeito geral, a gente não tem um impacto sobre desemprego, a gente não tem impacto sobre crescimento econômico. Mas alguns setores específicos sofrem, e aí o caso do agro é um setor que é vulnerável, porque o agro brasileiro compete com o agro dos Estados Unidos e eventualmente isso pode prejudicar ainda mais o Lula diante desse público, dessa região, né? Não são só os empresários do agro, né? Toda a região do centro-oeste brasileiro, do sul brasileiro, do interior de São Paulo, né? Que já é antilulista, né? E isso pode agravar ainda mais caso o Lula decida escalar essa discussão e o Brasil sofrer outras sanções.
0: Esse ponto do Bruno é muito importante, Vera, porque a maior intervenção eleitoral da Casa Branca até agora foi no Canadá, e era justamente o oposto disso, né? Um tarifaço para o Canadá era uma bomba atômica para a economia canadense, diferente do que o Bruno falou, que era são focalizados no Brasil. Né?
1: E lá teve consequência, porque foi eleito alguém que se contrapunha ao Trump, né? Então lá. O Trump funcionou como um eleitor da oposição a ele mesmo, né?
0: Foi incrível. Quando o Trump tomou posse, o Partido Liberal estava quase 25 pontos atrás do Partido Conservador. Estava indo para o potencial quarto mandato, que nunca aconteceu na democracia canadense. Eles conseguiram virar e conseguiram manter a maioria no parlamento de Ottawa, justamente pela intervenção do Trump, né?
1: A gente vai tratar mais dessas questões todas, porque teve novidades aí hoje, ontem, no próximo bloco, mas não queria sair do assunto pesquisa sem tratar da questão do gap que existe, Maurício, entre o eleitorado masculino e feminino. Eles estão enxergando eleições diferentes. Queria te ouvir sobre o peso que isso pode ter quando a gente vê, uma eleição tão parelha e com tão pouco voto em disputa. Uma divergência desse grau, como é que isso pode se refletir nas urnas e ter importância no cômputo final?
0: Essa é uma má notícia para a campanha do Flávio, né? Porque justamente o que sustenta a liderança do Lula hoje é basicamente o eleitorado feminino. O eleitorado feminino, como você sabe, né, Vera, foi fundamental para a vitória em 2022. Eu não vejo esforço da campanha do Flávio de alguma maneira de endereçar isso até agora, né? Talvez na campanha isso se reflita. Mas eu também queria fazer um ponto importante além do que, Vera, as mulheres aparecem mais para votar do que os homens.

0: o nível de abstenção entre as mulheres ainda é menor. Então, ele tá distante entre as mulheres tendem a aparecer mais que os homens. A única boa notícia, entre aspas, assim, para o Flávio, uma coisa que eu aprendi, inclusive na eleição americana de 24, é que mesmo durante a campanha, as pesquisas mostram esse gap, mas as mulheres, Vera, costumam decidir muito mais próximo do dia da eleição. E as mulheres, obviamente, que não gostam desse governo, elas têm essa curva, essa diferença, ela tende a diminuir. Como diminuiu em 18, como diminuiu em 22. Em 22, a diferença não foi tão grande como as pesquisas apontavam. Agora, dito isso, é preciso um esforço da campanha do Flávio de endereçar esse tema, porque esse tema pode ser, inclusive, a principal fonte de uma eventual derrota, né?
1: A tentativa do Flávio, né, Bruno? Diga, pode falar.
2: Ah, só complementando o que o Maurício citou, que os próprios números da pesquisa, né, Meio Ideia, que saiu hoje, reforçam essa situação, né? Que a melhoria da intenção de voto no Flávio Bolsonaro no segundo turno, ela foi toda atribuída a eleitores homens, né? O Flávio Bolsonaro não se recuperou da queda da intenção de voto decorrente do vídeo da Michelle, né? E a própria dificuldade do Flávio em indicar também uma mulher como vice mostra as dificuldades que ele está tendo de incorporar essa temática da participação feminina na campanha dele.
1: É isso, as pesquisas acabam por refletir o noticiário. Foi uma coincidência feliz para nós, porque a gente vai poder esmiuçar cada um desses assuntos nos nossos próximos blocos. A gente faz um intervalo no Viva Voz agora para o noticiário da sua região e volta já já, justamente falando da questão dos embates com os Estados Unidos, da escolha do vice do Flávio Bolsonaro e do Copom, que hoje baixou um pouquinho mais a taxa de juros. Já já.
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0: quarta-feira, 5 de agosto de 2026. O Índice de Desenvolvimento da Educação Básica 2025 avançou em todas as etapas escolares em relação à última edição, realizada em 2023. Os dados foram divulgados hoje pelo Ministério da Educação. No ensino médio público, o Brasil teve um aumento de 4,1 para 4,3. Com isso, atingiu o maior índice desde 2005, mas continuou distante da meta de 5,2 que deveria ter sido batida em 2021. Um estudo da Câmara Americana de Comércio para o Brasil calcula que o desenvolvimento do setor de minerais críticos no país pode adicionar 192 bilhões de reais ao PIB até 2050. No período, a expansão da cadeia do setor pode gerar 750 mil empregos. A pesquisa considera o investimento estrangeiro e a capacidade de refino no Brasil. O Papa Leão XIV vai visitar a Amazônia durante a primeira viagem apostólica à América do Sul. O Vaticano anunciou que o pontífice vai passar por Pucallpa, na Amazônia peruana, entre os dias 11 e 17 de novembro. O roteiro também inclui Uruguai, Argentina e outras cidades do Peru. De acordo com a Santa Sé, a viagem vai ocorrer ao convite dos chefes de Estado e das autoridades religiosas dos três países. No horário de Brasília, 7 horas 32 minutos.
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2: Horas e 32 minutos, o Viva Voz está de volta hoje com o Bruno Caraza e Maurício Moura. A gente está tratando aqui de diversos assuntos e agora não podemos deixar de falar sobre a crise entre Brasil e Estados Unidos, que escalou algumas casas desde ontem, quando o governo Donald Trump decidiu revogar o visto da embaixadora brasileira em Washington, Maria Luísa Ribeiro Viotti. Isso foi uma retaliação ao que eles entenderam como uma demora proposital do Itamaraty dar o aval para a entrada do novo embaixador indicado dos Estados Unidos em Brasília. Com Buenos Aires, né, com o governo argentino, as coisas também estão bastante tensas. A gente já tratou disso um pouco no bloco anterior. Mas, Maurício, queria aproveitar essa sua visão holística aí sobre eleições no mundo, o peso que esses assuntos têm, também a sua experiência de viver em Washington há bastante tempo, para entender se a gente pode ir além do que a gente viu até aqui. Porque já estão na praça as teorias da conspiração, que são muitas, e que vão até a conjectura a respeito da possibilidade do governo americano promover no Brasil algo semelhante ao que fez na Venezuela, a retirada, a remoção de um governante. Então, a gente já está até conjecturando esse tipo de coisa que me parece absurda, né?
3: Concordo, Vera. Vamos por partes, né? A primeira coisa é que a situação da Venezuela não tem nada a ver com a situação brasileira, né? E existe um consenso em Washington, sem nenhum trocadilho aqui, que só aconteceu aquela situação porque houve uma colaboração interna ali do governo venezuelano que basicamente entregou o Nicolás Maduro. Obviamente que não passa nem perto de ter o cenário na Venezuela, não passa nem perto do governo brasileiro colaborar com o governo americano para remover um chefe de Estado. Então é uma situação bastante, na minha visão, irreal pensar nisso. Mas dito isso, Vera, primeira coisa, quando você mora em Washington, você sabe que o Donald Trump não tem limites, né? Isso, então, assim, não tem mais surpresa, né? Ele sempre causa choque, e o processo decisório dentro do Salão Oval agora é muito centralizado em poucas pessoas, então é muito difícil prever os próximos passos. Agora, o que eu ouvia lá em Washington sobre o que aconteceu hoje é que a Embaixada Brasileira meio que estava esperando isso em algum momento, tá, Vera? Não foi assim, isso se ventilou em diversos momentos desde o começo do tarifaço do ano passado, né? Então, assim, não é uma surpresa para quem ouve a relação da Embaixada Brasileira especificamente, não é do governo brasileiro, da Embaixada Brasileira especificamente com a Casa Branca. Ela já vem mal há muito tempo, né? E no começo a esperança que essa embaixadora fosse o canal de negociação com o Departamento de Estado, com o Donald Trump, isso nunca se materializou. Então, assim, sempre teve, e agora, obviamente, com a questão do embaixador do Brasil, isso ganhou, entre aspas, um motivo. Mas havia uma expectativa que isso, em algum momento, fosse ocorrer, e, enfim, e no meio do processo eleitoral, né, para ficar mais animado.
2: Bruno, a gente vê aí começarem alguns questionamentos, até de especialistas, se o governo brasileiro fez tudo o que podia para que as coisas não chegassem a esse ponto, ou se fez tudo o que podia para proteger os setores em relação ao tarifaço. É uma situação meio esdrúxula em que, como disse o Maurício, as decisões são arbitrárias, são imprevisíveis, mas a forma como você reage, de alguma maneira, também importa. É, até aqui, o governo conseguiu evitar os principais danos econômicos. O mercado também não se abalou muito. Mas parece ser um assunto que, pela complexidade que ele tem, política e econômica, todo mundo tem um pouco de dificuldade de entender o impacto real que pode ter, né?
4: Sim, Vera. Esse é um novo capítulo, né? Um capítulo que é, sobretudo, diplomático e político. Mas, do ponto de vista econômico, toda esse atrito nas relações do Brasil com os Estados Unidos, né, que vem desde julho do ano passado, né, que foi quando o Donald Trump impôs o tarifaço específico sobre o Brasil e depois abriu a investigação contra as investigações contra as supostas práticas desleais, né, de comércio praticados aqui no Brasil. O que a gente percebe nesse processo é que o governo brasileiro está tentando negociar, então foram inúmeras as reuniões, né, com o corpo diplomático, o órgão comercial americano, o empresariado brasileiro também se mobilizou, fez lobby, mas do ponto de vista econômico, as perdas ao Brasil, elas ainda são limitadas, né, principalmente porque boa parte das empresas brasileiras que vendem para os Estados Unidos, elas resolveram e deram jeito de buscar outros destinos para suas exportações. Então, os setores mais articulados conseguiram entrar nas exceções que o Trump acabou concedendo e outros conseguiram exportar mais para a China, exportar mais aqui para a América do Sul, exportar mais para a Europa. Então, toda essa história, né, desse atrito, sobretudo comercial com os Estados Unidos, ele é limitado a alguns setores, a algumas empresas, mas está longe de afetar a economia brasileira como um todo, né? E, como se não bastasse, o empresariado brasileiro ainda conseguiu, né, com essa história toda do tarifaço, extrair do governo aí um plano de ajuda, de crédito subsidiado, que é o Brasil Soberano, né, que já está na terceira etapa, em que o governo consegue de crédito subsidiado do BNDES para essas empresas em dificuldade. Então, os danos são limitados e, inclusive, tem setores que até se beneficiaram com essa história toda do atrito com os Estados Unidos.
2: Parece que o novo tema que os Estados Unidos vão eleger e vão martelar é o da segurança das urnas brasileiras, né? A ideia de mandar emissários para acompanharem a eleição brasileira, ela está no ar e está por trás aí também de uma negativa do governo brasileiro de concessão de visto para alguns funcionários do Departamento de Estado. E o Flávio Bolsonaro voltou a evocar esse assunto recentemente, também se reunindo com embaixadores no mês de julho. Como a gente sabe que é um tema que tem alta aderência numa parcela mais radicalizada do eleitorado, também esse déjà vu a gente vai ter que viver, é isso, senhores?
3: Vera, isso me preocupa bastante, viu? Inclusive, na pesquisa de hoje, a gente tem um dado aí que um pouquinho mais de 50% confiam na urna eletrônica. Esse dado, historicamente, desde que eu comecei a medir isso, desde 2016, chegou a quase 80%. Pessoas confiam muito. Então, a gente perdeu a confiança no sistema eleitoral e esse é um ataque muito cantado, né? E uma das coisas que mais me preocupa, porque, inclusive, Vera, assim, eu tive, além de trabalhar em outros países, eu fui observador eleitoral na Colômbia, no Chile, na Noruega, na Alemanha, no México, e o sistema eleitoral brasileiro é o melhor sistema do mundo que eu já vi. E é muito triste que a gente tenha, ao longo dos últimos 8 anos, destruído a confiança na urna eletrônica, e mais uma vez esse tema volta, e dessa vez esse tema volta, como você falou, com um possível lastro de Estado, né? Os Estados Unidos atuando nisso. Mas é importante lembrar que no governo Biden, o Departamento de Estado soltou uma nota falando da exuberância e da solidez do sistema de urnas brasileiras. Então, é muito ruim ter esse sistema que é bom, que é comprovado, sendo de um alvo de outros estados ou alvo de uma campanha nossa interna para descredibilizar uma coisa que funciona.
2: Pois é, né, Bruno? Até vacina também voltou a ser questionada, a questão da origem da Covid. Então, as narrativas vão sendo recicladas de acordo com cada ciclo eleitoral, né?
4: É, Vera, e nesse caso também eu não sei até que ponto que isso também não é um tiro no pé na campanha do Flávio, né? Porque a gente sabe que em 2022 todo esse questionamento das urnas, da democracia, do sistema eleitoral brasileiro acabou mudando ali, gerando aquelas pessoas que estavam ali no centro, né? Que não são nem bolsonaristas nem lulistas, a apoiarem o Lula, né? Então essa postura do Flávio Bolsonaro com o apoio dos Estados Unidos também não sei até que ponto ela não pode ser até prejudicial. Ela galvaniza apoio de um lado, mas também ela fragiliza de outro. E uma preocupação adicional que eu tenho aí é do outro lado, né? É da postura dos integrantes do Supremo ao longo dessa campanha eleitoral, né? Tivemos hoje a notícia de que Lula se reuniu com Alcolumbre na casa do Alexandre de Moraes para fazerem negociações políticas, fazerem as pazes aí, né? Isso também gera no eleitorado uma sensação de que o judiciário também tem lado, ou que certos juízes têm lado, e aí tem o efeito contrário, né? O efeito que mina aí o apoio da candidatura Lula. Então, acho que a gente vai lidar até o final das eleições com todos esses componentes aí de narrativas, de fake news, de suspeições envolvendo o sistema eleitoral, envolvendo o judiciário e a própria justiça eleitoral.
2: A pesquisa Quest mostra que a decisão, desculpa Maurício, do Alexandre de Moraes de proibir o acesso do Flávio Bolsonaro ao pai foi amplamente rechaçada. Ela teve apoio de apenas 41% contra 52% que julgaram que ela foi excessiva, que ela foi errada. Diga, Maurício, desculpa.
3: Lembrando que em 2022 a gente tinha o país dividido em relação à figura do Alexandre de Moraes. E agora a gente tem um consenso, um sentimento anti-STF como um todo, que obviamente foi derivado, inclusive, da crise do Banco Master. Então, a gente está vivendo um outro sentimento, né? Então, o que o Bruno falou faz todo sentido, porque isso pode gerar já naturalmente uma irritação adicional do eleitor em relação a esse tema do STF, né?
2: E aí não só do eleitor, mas da franja mais radicalizada do bolsonarismo, né?
3: Exatamente, eu acho que essa é a grande novidade, né? A gente tinha muita gente, metade achava que o Alexandre de Moraes estava salvando a democracia, metade achava que ele estava estabelecendo uma ditadura. Agora não, agora existe um consenso de que o STF é rejeitado pela maioria da população brasileira, inclusive quem defendeu o Alexandre de Moraes há 4 anos atrás. É um momento muito mais, um sentimento muito mais forte anti-STF.
2: É isso. O Maurício Moura vai ter que se despedir da gente por conta de outros compromissos, mas não se preocupem, porque ele vai ser uma figurinha muito presente aqui no Novo Viva Voz, que eu já fidelizei o Maurício como nosso comentarista. Obrigada por hoje, Maurício.
3: Cara, obrigado, é uma honra estar aqui com o Bruno também.
4: Um abraço, Maurício. Prazer falar com você. Também admiro muito o seu trabalho.
2: Eu e o Bruno vamos beber uma aguinha, você fica com o noticiário da sua região e a gente volta para falar do vice do Flávio Bolsonaro. Atenção ao artigo, o vice. Falar um pouco de Copom, falar também de corrupção, porque tem desdobramentos do caso Marcola. Não sai daí.
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2: Estamos de volta com o Viva Voz, são 7 horas, aí é o costume antigo, 7h50. Já está conectada com a gente também por vídeo a nossa repórter Samantha Klein, lá de Brasília, que acompanhou um anúncio que foi fomentado ali com grande expectativa do vice do senador Flávio Bolsonaro. Até ontem ainda se trabalhava com a hipótese de ser uma mulher, porque ele disse que buscaria uma, abre aspas, mulher qualificada para ser sua companheira de chapa. Samantha, antes de te ouvir sobre esses bastidores, eu vou soltar aqui uma sonora do senador hoje, no anúncio, e quando ele falou isso há alguns meses atrás, para a gente pensar o que aconteceu no meio desse caminho. Pode soltar aí, pessoal.
11: Alguém já foi promotor de justiça, chefe de Ministério Público do seu estado? Alguém que enfrentou e defendeu os nossos aposentados na CPMI do INSS? Alguém que pediu a prisão do Lulinha porque tinha culpa no cartório? Que é alguém que representa o Nordeste de fato, que a gente vai levar prosperidade para o Nordeste, vai levar saúde para o Nordeste, vai levar infraestrutura para o Nordeste, vai ser o maior programa de dignidade que o Nordeste já viu.
2: E agora a fala antiga, pode soltar.
12: Esse prazo é até 14 de agosto, você está apressada, cara. O que eu posso falar é que o perfil é de alguém que complemente a nossa chapa. Uma pessoa preparada e de preferência uma mulher. Pronto.
2: É isso, Samantha. Ele criou uma expectativa para esse anúncio que depois pareceu que a montanha pariu um rato. Eu queria saber se no anúncio também havia esse clima de uma certa surpresa com o nome escolhido do deputado Alfredo Gaspar. Boa noite.
13: Boa noite, Vera e Bruno. E, Bruno, foi uma surpresa imensa essa escolha. Os aliados não esperavam, tanto é que o bastidor comprova isso. Essa escolha ficou restrita a três pessoas: ao próprio Flávio Bolsonaro, ao presidente do PL, Valdemar Costa Neto, e também ao Rogério Marinho, senador coordenador da campanha. Essa decisão, então, foi nas últimas 24 horas, e, inclusive, essa segunda sonora mostra ali que teria até o dia 14 de agosto, ou seja, tinha uma indicação de seguir nessa negociação, mas fato é que houve um esvaziamento com a decisão do Podemos, do Republicanos, da Federação PP União Brasil, em manter essa neutralidade. Então ficou muito difícil, mas fato é que, apesar dessa frustração, o que foi uma tentativa de compensação de Flávio Bolsonaro? Ele colocou seis mulheres ao lado dele, inclusive pelo menos duas cotadas a vice, a senadora Tereza Cristina do PP, ex-ministra da Agricultura, teve também a Daniela Marques, ex-presidente da Caixa Econômica Federal no governo de Bolsonaro. Então era quase como uma forma de dizer, olha, não é uma mulher dessa vez, mas vocês estão aqui comigo. E aí no bastidor ele também tem dito, olha, como uma forma de trazer as mulheres para o governo, o objetivo é trazer mais ministras numa eventual vitória e também indicações ao judiciário, como ao STF, que vão abrir vagas, STJ e outros conselhos. E até a própria fala do escolhido, o deputado federal Alfredo Gaspar, foi nessa linha. Olha, ele citou várias mulheres, o Brasil estaria melhor representado com vocês, mas Deus quis desta vez me escolher.
2: Dessa vez, então, só dessa vez, né? Não é na história, não é na história da humanidade, é só dessa vez. Me chamaram a atenção duas falas muito infelizes, Bruno. Samantha, obrigada, fica com a gente que a gente pode te acionar ainda. Mas a primeira, que a Michelle não foi porque estava fazendo a comida do marido. E a segunda fala do próprio Flávio, ainda justificando o fato de não ter uma mulher, dizendo que tem duas filhas, aquele papo, né? Ah, eu tenho dois amigos gays, parecia isso. Ah, eu tenho duas filhas mulheres. Qual é a dificuldade da direita brasileira de falar com as mulheres em termos ali contemporâneos? Bruno, o que, que acontece? Que gap é esse?
4: Vera, sobre esse aspecto, assim, é uma escolha muito infeliz, né, do Flávio Bolsonaro, não só pela conta.
2: Deu uma travadinha no seu áudio, vamos ver se o Bruno volta, deu uma travadinha no vídeo dele também. Mas enquanto a gente refaz a conexão com ele, Samantha, essa parte da Damaris falando que a Michelle foi cuidar do almoço do Bolsonaro, realmente me chamou muito a atenção.
13: Chamou muita atenção. E aí dá aquela desconfiança. Não posso confirmar isso, mas uma espécie de recado também. Olha, não quero comparecer neste evento. Afinal de contas, foi uma coletiva que durou 25 minutos. A coletiva, ela não começou exatamente às 11 horas, como prevista. Lembrando que ela foi decidida aí de última hora também, Vera. Mas chama a atenção que a ex-primeira-dama não pudesse comparecer num evento que totalizou aí menos de meia hora, falando aí de forma líquida, né? Não daquele bastidor que a gente acaba acompanhando. Mas isso chamou atenção. E o fiz duas filhas para cuidarem de mim quando ficar velhinho também foi outra frase incômoda. Na sequência, ele seguiu falando. Na sequência, ele seguiu comentando sobre a economia do cuidado, aí citou mulheres, a necessidade de criar mais creches, educação, enfim, oportunidades de trabalho para mulher. Ele lançou recentemente um programa aí focado na mulher, mas de fato, esses dois momentos que você destacou chamaram bastante a atenção. E sem contar a própria falta... O não cumprimento daquela promessa dele, que era escolher uma mulher. Então, além de fazer essa citação à CPMI do INSS, já que o Alfredo Gaspar era o relator, ele acabou ganhando muita projeção por conta disso, vale dizer que um outro fator é ser nordestino e também... um homem da segurança pública, afinal de contas, ele foi secretário de segurança de Alagoas e também foi promotor de justiça, Vera.
2: Mas que agora tem ali um pedido de investigação, inclusive, por uma questão aí que a gente nem deve mencionar muito, porque ainda não está aberta e é uma questão um pouco mais controversa, mas também por suspeita de desvio de emendas, né? Então, pode ser que também nesses dois aspectos o tiro acabe saindo pela culatra, né? A depender de como avançarem essas investigações.
13: Quanto a essa acusação que você se referiu, é uma acusação que surgiu, inclusive, durante a CPMI do INSS, gerou discussão. O deputado foi acusado de estupro contra uma menor, uma adolescente de 13 anos, gerou gravidez, e ele, inclusive, alega ter feito teste de DNA. Ele sustenta que, de forma alguma, teve qualquer relação com isso. Gerou uma denúncia que hoje está sendo avaliada. A PGR pediu diligências para a Polícia Federal com relação a esse caso.
2: É isso, Samantha Klein. Muito obrigada, Samantha. Até a próxima. Muito bom ter você aqui no Novo Viva Voz. E o Bruno está de volta com a gente agora. Obrigada. O Bruno está de volta com a gente agora sem imagem. Bruno, queria que você concluísse o seu raciocínio sobre essa questão do vice do Flávio, e depois a gente tem ainda um ou dois minutinhos para falar de Copom.
4: Sim, Vera, desculpa, caiu aqui, não sei o que, que aconteceu, mas acho que essa escolha, estava dizendo, é muito infeliz, porque revela um isolamento da candidatura do Flávio Bolsonaro, né, de não conseguir atrair partidos que poderiam ofertar uma vice mulher, né, para a candidatura dele. É o caso do Republicanos com a Daniela Marques, é o caso do Podemos com a Renata Abreu, que foram cotadas, mas também é uma falta de habilidade política, porque ele não conseguiu nem convencer a senadora Tereza Cristina do próprio partido dele, o PL, a assumir a vice, né? E fora isso...
2: Não, ela é do PP, né? O Ciro Nogueira também negou essa aliança, mas sim, poderia ter costurado atrás.
4: E também você tem razão. E tem o ponto da acusação que a Samantha acabou de mencionar, né, de estupro, que vai ser muito explorada pela candidatura do Lula ao longo da campanha, que vai pegar muito mal sobre o eleitorado feminino brasileiro.
2: Exato. Desde que a PGR decida, né, efetivamente abrir a investigação, coisa que ela ainda não fez. Temos um minutinho, não queria deixar de te ouvir sobre o Copom, que baixou de novo a taxa de juros pela quarta vez, de novo em 0,25. Então, são ali baixas muito graduais, um pouso suave, mas que ainda mantém um patamar da Selic muito alto, né, Bruno, para uma corrida eleitoral.
4: Sim, Vera, só um refresco, né? Nesse ponto, Donald Trump, ele... pesou contra os planos do Lula, né? Porque no início do ano havia uma expectativa de que o Copom poderia ser mais agressivo, de reduzir as taxas de juros. O mercado trabalhava com uma taxa de juros em dezembro em 12%, que iria estimular a economia, retomar, iria dar alívio para essa população e para o empresariado brasileiro que está endividado, que está inadimplente. Mas com a alta do petróleo, a perspectiva do Super El Niño, o Banco Central está sendo bastante cauteloso e aí reduziu a taxa de juros em 0,25 pontos percentuais. Não deixou muito claro quais vão ser os próximos movimentos, mas o cenário econômico está dado, né? Daqui até as eleições a gente não vai ter grandes alterações de melhoria no aperto monetário, grandes alívios na taxa de juros, e isso vai acabar fazendo com que o governo busque estímulos de outra forma, e aí os estímulos fiscais ou os estímulos de crédito subsidiado vão continuar sendo aí uma tentação para o governo tentar garantir a reeleição até o final do ano.
2: É isso, Bruno Carasa com a gente todas as quartas-feiras. Obrigada por hoje, muito bom ter você por mais tempo, um luxo aqui para a gente, Bruno.
4: Foi um prazer, Vera, desculpa ter caído aí a conexão, mas estaremos aí sempre às quartas, vai ser um prazer essa conversa.
2: Isso aí é o dia a dia do rádio, o ouvinte já está acostumado, não se preocupe, obrigada, viu? É isso, gente, o Viva Voz de hoje teve produção do Matheus Leite, assistência de produção do Suellington Viana, trabalhos técnicos Henrique Dias, que estava ontem e eu esqueci dele, e do Paulo Alberto Xavier, aqui no Rio de Janeiro, onde eu estou, no lugar de Carolina Moran. Amanhã tem mais. Até lá, gente.

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0: quarta-feira, 5 de agosto de 2026. O ministro das Relações Exteriores, Mauro Vieira, declarou que o diplomata Júlio Bittelli não voltará à Embaixada Brasileira na Argentina até que sejam fornecidas explicações adequadas sobre os ataques de Javier Milei ao governo brasileiro e ao presidente Lula. O chanceler também destacou que a decisão foi tomada depois de Milei fazer 4 declarações nas quais agrediu de forma grosseira o governo brasileiro. De acordo com ele, os ataques dificultam as relações diplomáticas entre os dois países. O Centro de Monitoramento da Defesa Civil no Rio Grande do Sul alertou para a possibilidade de tempestades severas e chances de tornado a partir da madrugada de quinta-feira. A formação de um ciclone extratropical no litoral do estado deve impulsionar uma frente fria e trazer mudanças nas condições do tempo para a região sul do país. De acordo com o órgão, há risco de tempestades isoladas com queda de granizo. O presidente da FIFA, Gianni Infantino, pediu desculpas pelo que chamou de erros cometidos na condução do plano que previa a venda de participações comerciais da Copa do Mundo e de outras competições da entidade a investidores privados. A declaração foi feita por meio da divulgação de uma carta assinada por Infantino e pelo secretário-geral da entidade. A proposta, que gerou forte reação de federações e dirigentes no futebol mundial, acabou sendo abandonada. No horário de Brasília, 8 horas 4 minutos.
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1: Muito boa noite a você, amigo e amiga, ouvintes aqui do Quatro em Campo. Sejam todos muito bem-vindos. Vamos juntos até as 9 horas da noite. Muito obrigado a você que se liga no nosso podcast. Você que acompanha o programa nas mais diversas plataformas digitais. Hoje, dia de Copa do Brasil. É, bola rolando pela Copa do Brasil. Hoje, dia 5 de agosto.
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1: Gabriel Dudziak, tudo bem, Duds? Boa noite.
2: Tudo bom, Éboli? Boa noite.
1: Leonardo Dai, fala, Léo, boa noite.
3: Tudo bem, seu Carlos Eduardo Éboli? Boa noite, feliz aniversário para o nosso cinquentenário apresentador. Feliz bodas de ouro aí. Tudo de bom, muitos anos de vida.
1: Você
3: quer me dizer que você comemorou 40 anos no dia da cerimônia de abertura dos Jogos Olímpicos e está comemorando 50 anos no Maracanã, num Vasco e Fluminense, valendo vaga em quartas de final de Copa do Brasil? Nada mal, hein, seu Carlos Eduardo Ebro?
1: É, já teve até bolinho aqui na cabine, rapaz. Eu falei que dia comemorar o aniversário no Maracanã, deu outro aí. Aí o salão grande, gente pra caramba. Maracanã é quase que uma segunda casa, né? Às vezes eu passo mais tempo aqui no Maracanã do que na minha própria casa. Eu não me sinto nem um pouco desconfortável comemorando aniversário no Maracanã. Mas é palco para grandes jogos, eu espero ver hoje um bom jogo. Maravilhoso, né? Fugir um pouco da realidade, mas acho que eu espero ver um bom jogo, pelo menos emocionante, entre Vasco e Fluminense. Rafael Prates, fala Prates, meu amigo, boa noite.
2: Alô, Éboli, parabéns, muitas felicidades, tudo de melhor para você. Boa noite, obrigado. Ouvintes da CBN.
1: Obrigado. Valeu, Prates. Meu amigo Paulo Alberto Xavier.
0: Primeiro tempo.
1: Muito bem, olha aqui, ó. Bola rolando, hein, pela Copa do Brasil. O Cruzeiro vai, nesse momento, vai se classificando, né? O Cruzeiro tá no intervalo do jogo. Cruzeiro 1, Chapecoense 0. Lembrar que no primeiro jogo terminou tudo igual. Então o Cruzeiro, com esse resultado, vai conquistando a classificação. Empate entre Grêmio e Mirassol. O jogo está no primeiro tempo ainda e esse resultado leva para os pênaltis. O primeiro jogo foi 1-1 entre Mirassol e Grêmio. Ainda hoje pela Copa do Brasil, né, nós teremos mais dois jogos com cobertura completa aqui do Futebol Globo CBN. Fortaleza e Palmeiras, Fluminense e Vasco aqui no Maracanã. Fortaleza e Palmeiras na Arena Pantanal. Né, Fortaleza vendeu o mando para a Arena Pantanal. Os dois jogos às 9h30, então a gente já passa a bola aqui, terminando o quatro em campo, já passa a bola para a nossa transmissão de futebol, como você já está acostumado. Bem, sobre Copa do Brasil ainda, já temos duas equipes classificadas, né? Atlético e Santos, dois resultados apertados, quem vencesse levaria a vaga, e foi isso, com a vantagem mínima. O Galo fez 1-0 e aí foi emoção mesmo, né? Até o fim, até o último chute. O árbitro já estava com o apito na boca para terminar a partida. Quando a bola foi alçada na área, a zaga do Juventude bateu literalmente cabeça e o Galo fez o gol da classificação. No último o jogo foi até 49 minutos, né? O acréscimo dado pela arbitragem de 4 minutos, ou seja, 49. A bola entrou, passou a linha aos 49, cravado. Impressionante. Foi o último lance, né, que garantiu a vitória do Atlético Mineiro. E o Santos, com gol de Rony.
3: E o árbitro, né,
1: com muita... Fala.
3: Não, o árbitro estava levando o apito na boca para terminar o jogo quando Sim. Ele viu o Lianco dominando no campo de defesa, né? Aí quando ele vê que a bola é longa e vai direto para a área, ele desiste,
1: né,
3: de acabar
1: Flávio
3: o
1: Rodrigues,
3: jogo,
1: para
3: ver, né, o que vai dar. E sai o gol.
1: Eu acho que era o árbitro foi o Flávio Rodrigues.
3: Isso.
1: Ele, exatamente, né? A bola dominada no meio de campo, ele bota tranquilamente. Faltava ali 3, 4 segundos. 5 segundos, sei lá.
3: 6 segundos.
1: Bateu os 40. 6 segundos. Ele vai, bota o apito na boca e a bola tá na área. Segura. Não, foi o suficiente pro Galo fazer o gol. Não é para reclamar o Juventude, não, pelo amor de Deus, né? Enquanto a bola estiver rolando ou voando, tem que jogar. O que não pode é bater cabeça. Um desespero da torcida de Juventude, ou uma decepção, uma frustração gigantesca. O 0-0 levaria para os pênaltis. Nos pênaltis, né, aí tudo pode acontecer. E como eu disse, o Santos, com o gol do Rony, muita dificuldade, também garantiu a vaga para a próxima fase. O Prats, a gente falava, né, sobre essa dificuldade, esse equilíbrio e até um certo favoritismo do Remo, mas a partir da expulsão, né, que eu coloco em debate aqui, para mim foi exagerado o cartão vermelho.
2: Para mim também.
1: Da solicitação do VAR e a consulta do Daronco, aí a coisa virou um pouco mais a favor do Santos, pero no mucho, né?
2: Assim, virou a favor em relação à parte numérica, né? 11 contra 10, porque para jogar para o Santos ficar com a bola foi um desafio terrível, muito grande ontem contra o Remo. Santos sofreu alguns contra-ataques perigosos, que o Remo por pouco não os aproveitou. E o Santos teve uma posse de bola assim, que era uma posse de bola muito enganosa, porque a posse de bola do Santos era de intermediária, de trocar passe para cá, passe para lá, geralmente terminava em cruzamento, ou geralmente alguém errava algum passe perto da área do Remo e dava contra-ataque, muito espaço para o Remo jogar. Então o jogo para o Santos foi ficando muito perigoso. E o gol da classificação vem em um lance de tiro de meta. O que eu quero dizer com isso, Éboli? O Remo não estava posicionado para defender, né? O Marcelo Rangel cobra o tiro de meta, o William Arão dá um primeiro toque numa bola quase na lateral, aí o Neymar vai bem no lance, ele ganha do Zé Welison, toca pro Rony, o Rony abre o placar. Porque o Santos, para fazer gol ontem, pelo cenário do jogo, pela maneira que o Remo marcava, bem no próprio campo, bem na sua entrada da área, o Santos muito frágil, apresentando pouco com a bola para criar chances claras, o jogo coletivo do Santos paupérrimo, a chance seria numa bola parada ou num erro assim grotesco de um jogador que saísse errando na saída de bola mesmo, posse de bola, né, num passe perto da própria área, ou da maneira que foi em relação a tiro de meta, porque o Remo não estava com os zagueiros posicionados, a bola bateu e voltou. E o Remo, mesmo com um atleta menos, tomou um gol com menos gente na área para defender. Então, assim, é um pouco do retrato que foi o jogo ontem, Éboli. A expulsão do Marlon, claro que mudou muita coisa na partida, condicionou muita coisa no jogo, mas o Santos apresentou ontem um problema claríssimo de criar chances com bola no pé. O Santos não tinha muita imaginação do que fazer, do que criar para fazer o gol. Levou muito tempo para ter perigo realmente ao gol do Marcelo Rangel. Fez o gol com o Rony, um lance muito bom do Neymar também, e parou por aí. No final, tomou uma pressão sem precisar. Começou a se livrar da bola para tirar a bola da área e começou a devolver a bola para o Remo. Falta do Vitor Bueno no travessão, a falta lateral. O Remo começou a rondar a área do Brasão, chute de fora da área do Matheus Alexandre, que o Brasão espalmou. Valeu para o Santos, Éboli, pela classificação. Vaga garantida entre os 8 melhores da Copa do Brasil, mas bola, atuação, nível de jogo do Santos ontem, isso aí não foi bom, não.
1: Foram a bola na travessão, a bola na trave também, uma cobrança de falta. E um lance que o Neymar teve a oportunidade de matar o jogo no contra-ataque. Ele sai do campo do Santos, ele domina bem, a bola cola no pé dele, no lançamento longo, mas na hora de finalizar ele tenta o toque por cima, pega meio torto na bola, a bola vai para fora. Seria, se tivesse acertado o gol, teria sido um gol belíssimo, inclusive, mas ali a bola foi para fora e a oportunidade de dar mais tranquilidade para a reta final da partida, mas o Santos acabou se classificando. Dudu, também quero a tua avaliação sobre essa atuação do Santos. É o limite? Não dá para também esperar muito mais dessa equipe do Santos?
4: Eu acho que dá para esperar um pouco mais, sim. Eu acho que a escalação que o Santos levou a campo ontem, né, de saída, mas principalmente a do segundo tempo, né, com a entrada do Neymar, principalmente a entrada do Neymar, o Rony nem tanto, essa turma tem condição de jogar um pouquinho mais. É óbvio que a gente não tem um cenário ideal também para avaliação, porque com 11 contra 10, defensivamente o Santos foi menos testado do que poderia, embora ainda assim tenha sido testado, né, que a gente falou aí das defesas do Brasão, das bolas na trave, né? Mas assim, se fosse o tempo todo, 11 contra 11, talvez o Remo tivesse saído um pouco mais, talvez o Santos tivesse que correr mais para trás mais vezes, talvez o Neymar não marcar fosse um problema, né? Então assim, acho que essas questões elas não puderam ser observadas. Se viu principalmente a habilidade ou falta de habilidade do Santos com a bola nos pés. E o fato de jogar contra 10 deveria facilitar as coisas, não ocorreu. E se a gente observar numa visão um pouco macro, né, também não ocorreu no 0-0 na ida, lá na Vila Belmiro, né, quando o Santos até criou um pouco mais, mas não foi tão a mais assim. Não ocorreu no Santos e Chapecoense. Então, assim, esse time ele pode render mais. Talvez não muito mais, mas ofensivamente, sobretudo ofensivamente, é o que eu penso, ele pode render mais, porque tem boas peças do meio para frente, não são jogadores de altíssimo nível, mas, por exemplo, uma coisa que até agora não conseguiu fazer acontecer o técnico Cuca, e não sei se vai conseguir, Gabriel Barbosa e Neymar juntos. Vai conseguir? Não sei. Aí você tem o Gabriel Bom Tempo, é uma das grandes revelações da temporada, embora já tivesse jogado no ano passado também. Você tem Barreal e Rolaser, que tem altos e baixos dentro dos jogos, mas são bons jogadores de meio para frente também, dentro da realidade do futebol brasileiro. Então, eu acho que dá para render mais ofensivamente. Defensivamente, tenho mais dúvidas.
1: A opção entre o Cuca no intervalo foi justamente isso. Ele tirou o Barbosa, o Gabriel Barbosa, e aí fez a dupla Neymar e Rony. É a dupla hoje mais indicada para o ataque do Santos? Léo, como é que você vê também essa classificação do Santos? Até onde pode ir o Santos nessa Copa do Brasil?
3: Não, eu acho que Neymar e Rony não é a dupla mais indicada. O Rony tem muita dificuldade para jogar. Mas eu acho que, de maneira... Aí, assim, o que foi o jogo do Santos, aí vai depender muito da perspectiva pela qual você quer olhar, né? Se você quiser colocar essas atuações em perspectiva dentro de um contexto de uma temporada inteira, você vai falar que a atuação do Santos preocupa, porque o Santos teve muita dificuldade para eliminar o Remo, e tendo aí mais de uma hora com um jogador a mais. Se você quiser fazer do confronto algo com um fim em si mesmo, né? Um confronto de mata-mata, ele tem uma história, um roteiro próprio e um contexto próprio, e você tem que isolar do resto da temporada. Aí você vai ter uma impressão mais positiva, porque o Santos, mesmo não tendo brilhado contra o Remo, eu acho que o Santos foi melhor do que o Remo em dois tempos do confronto, o primeiro tempo na Vila e o segundo tempo no jogo de ontem. E nos outros dois tempos, houve, com extremo rigor com o Santos, um certo equilíbrio, né? No segundo tempo na Vila, o Santos querendo atacar e o Remo querendo defender e o Santos não conseguindo. E ontem, o primeiro tempo, uma loucura de ataque para lá, ataque para cá, que podia ter saído gol para os dois lados naquele momento. Então, eu acho que é mais ou menos isso, assim. Como um confronto com fim em si mesmo, passou o time que jogou melhor no confronto ou que jogou menos pior o confronto. No contexto de uma temporada, é preocupante. Se você colocar esse jogo no contexto de um time que empatou com a Chapecoense, que vem tendo dificuldades, que está um ponto acima da zona de rebaixamento, é preocupante porque o Santos não conseguiu mostrar evolução, não conseguiu jogar melhor. E aí, joga Neymar e Gabriel Barbosa, não dá certo. Joga Neymar e Rony, hoje a gente está falando...

0: competir com os principais times do Brasil, o próprio Cruzeiro, evidentemente pode competir, pode encontrar caminhos, até porque vai ter uma obrigação de atacar menor do que tinha nesse jogo contra o Remo, pode encontrar caminhos para dificultar e para se classificar. A Copa do Brasil, ela tem permitido isso, né? A Copa do Brasil deixou de ser o campeonato que os pequenos podem ganhar para ser o campeonato que os gigantes que não conseguem mais ganhar o Campeonato Brasileiro podem ganhar. Está aí o Corinthians como prova, está aí o São Paulo de 2023. Então o Santos pode conseguir se organizar para derrotar um adversário mais forte. Mas vendo o que foi o Santos até agora na temporada, é difícil de acreditar que isso aconteça.
1: Ao final da partida, né, você teve aquela confusão entre jogadores do Santos, mas principalmente o Neymar, e representantes do Remo ali. O que eu queria levantar aqui, e acho que assim, discutir comportamento do Neymar, aí eu falo por mim, tá? Eu acho que eu já alinhei totalmente expectativa com a realidade. E aí quando se alinha expectativa com a realidade, eu acho que a gente diminui o debate sobre o comportamento do Neymar. Porque quando você gera a expectativa de querer um comportamento exemplar de alguém que nunca teve isso ao longo da carreira, ele não teve porque é o comportamento dele, é a personalidade, é o jeito, é a maneira como ele lida com as situações a favor ou contra. Ele é um personagem do futebol, e é um grande personagem do futebol. Por isso eu acho que também não pode ser ignorado, né? O que aconteceu nos corredores do estádio Mangueirão, ali que levava ao vestiário do Santos, eu acho que isso é um problema que tem que ser refletido por todos no ambiente do futebol. É impressionante como em todos os estádios, quase em todos os estádios, existe uma área de livre trânsito, né, com pessoas que não têm nada a ver com o espetáculo e geram esse tipo de confusão. Ah, mas o Neymar teve uma reação que não deveria ter, o tamanho dele, ele tem que se controlar. Isso é uma discussão. Ok. Tem gente que acha que ele tem que se controlar, não pode responder. Porque me parece que os jogadores estão saindo, eles foram hostilizados, ouviram alguma coisa, o Neymar ouviu, respondeu, provocou e aí gerou toda a confusão. Ao ponto do presidente do Remo, que estava naquele ambiente, chamar o Neymar de vagabundo, né? Presidente do Remo, Antônio Carlos Teixeira. Eu acho só que ali não é ambiente para isso. Ali os jogadores estão saindo de campo, ou de cabeça quente, ou felizes, estão indo para o vestiário. Não pode ter mistura, o ambiente não pode ter mistura de personagens. Ali tem que ser só gente ligada ao jogo, na minha opinião. E isso acaba gerando confusão. Muitas vezes gera confusão, ainda mais quando você tem como um alvo, né, um personagem tão rico para proporcionar confusão como é o Neymar. Como é o Neymar. Essa é a carreira do Neymar. E a carreira que já está se encerrando, mas essa é a carreira do Neymar. Não dá para ficar surpreso. Eu lamento é isso. Eu lamento que, mais uma vez, as coisas são feitas no futebol no lugar errado. Porque xingar, provocar, é arquibancada. Ou dentro de campo você tem a provocação entre os jogadores. Isso para mim é do futebol. É do futebol. Não vou demonizar e nem vitimizar ninguém. Mas vira e mexe acontece confusão sempre. Nesse ambiente que é ali, que deveria ser exclusivo dos jogadores. Eu acho que o Neymar foi mal. Acho que o Neymar foi mal. Mas também não acho, assim que aconteceu, nada tão absurdo que esteja tão fora de um contexto do futebol. Né? Tudo bem, não deveria acontecer. Mas é o contexto do futebol, de provocação. Mas, sinceramente, me incomoda muito que essas situações aconteçam aonde aconteceu, no estádio ali do Mangueirão.
0: No macro da coisa, eu acho que você tem razão. Esse ponto é importante, sim, mas vou falar, viu? Ontem quem se comportou mal não foi o Neymar, não. Você pode dizer que o Neymar poderia ter a nobreza de ouvir as coisas calado e ir para casa e comemorar só no vestiário? Poderia, mas não era obrigação dele e tampouco ele feriu qualquer coisa. Ele foi provocado, provocou de volta quando o Santos se classificou.
1: Eu também acho,
0: A gente falou, aqui, né, quando ele fez aquela cena ridícula lá contra a Noruega, né? Pô, mas foi provocar o goleiro tendo perdido o jogo? Se tivesse vencido, tudo bem. Pois é, agora ele venceu. Então, acho que ontem, inclusive, ele foi uma das poucas vezes desde que ele chegou ao Santos que eu vi ele vibrando pelo Santos e não por ele, né? Então, ele estava aqui é Santos, aqui não sei o quê. Então, eu acho que ontem ele... Não vou colocar uma auréola na cabeça do Neymar também, muito longe disso, mas ontem ele mereceu... Ele mereceu, desculpa. Ele estava no direito.

0: feito dele de festejar uma classificação na qual ele foi muito importante. E aí, eu acho também o seguinte, estou vendo hoje, em linhas gerais, né, muita gente mesmo, desde manhã até agora à noite, eu vi muitas vezes esse comentário e fiquei pensando sobre ele. Ah, mas o Neymar não se ajuda porque a gente poderia estar falando da classificação do Santos com o papel do Neymar e estar falando da confusão. Mas peraí, quem escolhe do que a gente vai falar é a gente mesmo. A gente está dando mais destaque para a confusão do que para o jogo, a gente imprensa, eu digo, porque a gente quer. Se a gente quer falar do jogo, é só a gente falar do jogo, que eu acho que é mais importante do que essa confusão também. Então, assim, o Neymar não tem obrigação de deixar o Remo feliz quando o Remo foi eliminado, o Neymar não tem obrigação de afagar a tristeza do Remo quando o Remo é eliminado, e o Neymar não tem a menor obrigação também de fazer a pauta dos nossos programas. A gente dá o tamanho que a gente quer dar para as coisas. E eu acho que, no caso aqui, o ideal da coisa, na minha opinião, é exatamente o que a gente fez. Falamos do jogo, falamos de tudo, e agora a gente abre aqui um parênteses para falar dessa confusão, não tem problema nenhum. Mas o jogo falou mais alto e o Neymar, eu acho que ontem, mesmo sem jogar tão bem assim, ele acertou dois lances em 45 minutos, né? Um passe que o Santos acabou não concluindo depois e o lance do gol do Santos. Ele foi decisivo, como ele não tinha sido pelo Santos ainda num confronto eliminatório.
1: É isso, estou contigo nessa, Léo. Fecho totalmente contigo nessa leitura do que aconteceu. Totalmente.
2: Só para
1: por favor.
2: Assim, compor, assim, eu entendo o ponto de vocês, eu gostaria que o Neymar não se metesse nessa, né? De que fosse ele o atleta profissional ali que ouve e sim fica quieto. Acho que essa é a postura profissional, por mais que não seja adequado o que foi feito ali com ele, evidentemente reconheço isso. Mas, por exemplo, na saída de campo, a gente tem um outro vídeo, né? Que ele vai mandando beijinho para a torcida e tal. Aí, ó, aquele beijinho ali é para sua mulher. Ok, né? Tem todo o direito de fazer isso. Mas são coisas que realmente não entendo por que continua acontecendo toda essa interação do Neymar com o público o tempo todo, né? Então, ele interage o tempo todo com a arquibancada. Então, a arquibancada vaia, ele sai hostilizando a arquibancada. Aí alguém fala alguma coisa num lugar que de repente não deveria estar, ele tem que responder, né? E aí a torcida de sei lá quem falou sei lá o quê, ele fala, desce aqui, silêncio, silêncio. De novo, é o que o Éboli falou, expectativa nenhuma, a expectativa é essa mesma, de que ele continue fazendo essas coisas. Mas que nenhum outro jogador profissional tem esses comportamentos, isso também me parece um fato.
1: Prats, quer falar sobre isso?
3: Não, vocês falaram muito bem, Éboli. Vocês falaram muito bem em relação ao que houve no vestiário, não vi nada demais. Neymar foi provocado, foi xingado, apupado, como também faz parte, absolutamente. E depois, na hora que termina o jogo, o time dele venceu, ele quis ir à forra. Tô com você que tinha muita gente também ali no caminho do vestiário. Não sei se era todo mundo dirigente do Remo. A diretoria do Remo é grande, mas nem tanto, né? E essa situação de sempre assim, alguém que provoca, alguém que xinga, ele meio que marca para depois responder, é uma velha discussão de cada um se motiva do jeito que pode, do jeito que gosta, né? O Neymar, me parece que ele tem muito essa história de que o externo que fala, ele tá sempre respondendo para alguém, tá sempre querendo calar a boca de alguém. Agora do vestiário, nada demais. Assim como se o Remo tivesse vencido, iam tirar muito sarro do Neymar. Iam falar, deve ter ouvido ontem que ele era aposentado, ex-jogador, jogador de M, vai morar em Embu. E aí ganhou, depois ele foi à forra. Para mim, o que eu ouvi no vestiário, não ouvi nada demais. O que me chamou a atenção foi o número de pessoas ali. Ali tinha muita gente que eu não sei se era da diretoria, era de comissão técnica, ou se era alguns curiosos estavam por ali também para participarem da confusão.
1: E vou te falar, isso acontece em quase, para não falar, todos os estádios no Brasil.
3: Tem razão.
1: É uma várzea, uma terra de ninguém. Agora, para de repente arrumar credenciamento para trabalhar é complicado, sabe? Quando você quer fazer a coisa correta, tem um monte de gente, né? Um monte de gente com crachá para te causar obstáculo. Agora, na hora de aparecer, também um monte de gente que não, em lugar onde não devia estar, aí é fácil. Facinho, brota, sabe? Pelos mais diversos corredores e portas. É uma várzea ainda que acontece em vários estados no Brasil. Vamos fazer nosso primeiro intervalo? Daqui a pouquinho a gente volta.
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5: Quarta-feira, 5 de agosto de 2026, o Comitê de Política Monetária do Banco Central decidiu de forma unânime reduzir a taxa básica de juros da economia em 0,25 ponto percentual, levando a Selic de 14,25% para 14% ao ano. Este é o quarto corte consecutivo da taxa. O Partido Democracia Cristã oficializou a candidatura de Clariana Barão à presidência da República durante convenção realizada em São Paulo. Esta é a primeira vez desde a fundação do partido, em 1995, que o fundador José Maria Eymael não disputa o cargo de presidente. Nos meses anteriores, a legenda lançou Aldo Rebelo e Joaquim Barbosa, pré-candidaturas que não foram levadas adiante. O presidente do Irã, Massoud Pezeshkian, afirmou que a comunicação com o líder supremo do país, Mohtaba Khamenei, está muito difícil neste momento. O líder de 56 anos não fez nenhuma aparição pública depois que assumiu o cargo em março. Pessoas próximas ao círculo do líder, ouvidas pela Reuters em abril, dizem que ele sofreu ferimentos graves no rosto e em uma ou nas duas pernas durante o bombardeio ao complexo onde estava, em Teherã, no dia 28 de fevereiro. O ataque matou o pai dele, então líder do Supremo, o Ayatollah Ali Khamenei, e outros familiares. No horário de Brasília, 8h34.
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5: Segundo tempo de jogo aqui no 4 em Campo, com Leonardo Dai, com Gabriel Dudziak, com Rafael Prates. Estou aqui no Maracanã, galera chegando. Vamos lá, galera, vamos lá. Vamos chegar, porque no primeiro jogo a galera não chegou, né? Vamos ver, jogo decisivo. Daqui sai um classificado para as quartas de final da Copa do Brasil. E já tem os times aqui comigo, hein? Já tem os times aqui comigo. O Fluminense vai com Fábio no gol, Guga, Ignacio, Igor Rabelo e Guilherme Arana, Martinelli, Hércules, Lúcio Acosta, Savarino Canobi, John Kennedy. É o time de Luiz Ubeldia. Pedro Emanuel escalou o Vasco com Léo Jardim no gol, Paulo Henrique, o PH, Cuesta, Robert Renan e Cuiabano. Jair, Tietê, Thiago Mendes, capitão, voltando à equipe depois de suspensão. Nuno Moreira, Andrés Gomes e Brenner. Brenner! Eu ouvi torcedor aqui vindo pro Maracanã, viu, gente? Que sonhou com o hat-trick do Brenner. Eu acho que isso é um sonho evoluído, hein? É algo assim superior a um sonho, né?
6: É a mística. Hat-trick do Brenner. Mística, você tem de respeitar, é mística. A mística. E no mata-mata, a mística tem um peso maior do que os pontos corridos, hein?
5: Companheiro.
6: A mística no mata-mata merece muito respeito, mais que nos pontos corridos. Porque a noite de mata-mata é uma noite diferente, Brenner, né? Tem de ter bastante fé.
5: Haja fé. E nesse cenário de muita fé, Rafael Prates. Será que a gente vai ter um joguinho com um pouquinho mais de emoção hoje aqui no Maraca?
6: A emoção, acho que sim, Eboli. Não sei se tecnicamente tão superior ao primeiro jogo, né? O Fluminense tem mais a oferecer. Então, assim, tô de olho no que o Fluminense, obviamente, pode apresentar para tentar ganhar do Vasco daqui a pouco. O Vasco, de novo, imagina um time muito competitivo. O Pedro Emanuel tá se apegando muito nisso, ele tá correto, né? Um time que faça jogos duros contra todo mundo, um time que saiba se defender, um time que... consiga dificultar as ações de times até mais prontos e melhores, como é o caso do Fluminense também. Mas, assim, emoção em relação ao clássico de hoje no Maracanã, emoção terá. Agora, se vai ser bom o jogo, tão melhor que o primeiro jogo, isso não tem essa expectativa toda daqui a pouco no Maracanã, não.
5: Né? Jogo que vale vaga, não sei se os dois times vão entrar mais uma vez cautelosos ou vão arriscar um pouquinho mais, porque muitas vezes, né, Dudes, a gente vê o jogo travado, o medo de você se arriscar muito no jogo de mata-mata, o medo de errar tira a vontade de vencer, né, fica aquela coisa meio travada. Quem um dia falou isso foi o professor, acho que Vanderlei Luxemburgo. Mas será que os times vão se arriscar um pouco mais? Até agora a gente tá vendo aqui, ó, e saiu o gol, hein, e saiu o gol do Grêmio, hein. Gol do Grêmio. O Grêmio tá vencendo o Mirassol por 1-0. Mas tudo placar curto, hein?
6: E aqui tá em Mirassol o jogo aí, ainda aqui, Boli. Aqui tá 1-1. O Grêmio empatou. Foi gol do Grêmio, mas foi em Mirassol aqui o jogo. Não. Foi gol do Amuso em Mirassol aqui, meu monitor. Aqui é 1-1. Assim? Será que o Grêmio ganha no segundo jogo lá, Dai?
7: Ele tá brincando.
8: Não, o Prato tá brincando que aqui no streaming tá no primeiro jogo ainda. É lá em Mirassol, entendeu? Porque tem um atraso.
5: Tá. Isso aqui é delay, hein?
8: Não, mas vai começar o segundo tempo, é isso, né? Tá 1-0 pro Grêmio. Todo mundo 1-0 pro Grêmio, vai começar o segundo tempo, é isso, né? Todo mundo junto, acho que então tá bom. Então vamos nessa.
5: Pavon fez o gol do Grêmio e o Cruzeiro tá vencendo a Chape por 1-0. Deixa eu ver aqui, ó, o gol do Matheus Henrique.
7: Chape com 1 a menos.
5: O gol do Cruzeiro, mas Chape com 1 a menos. Então eu volto à pergunta que eu fiz para o senhor.
7: Certo.
5: Né? Tudo placar apertadinho, todo mundo tá com medo mesmo? Tá todo mundo com receio de jogar?
7: Ah, em geral, eu acho que sim. A gente tem, né, na figura aí do Luiz Ubeldia, um treinador que já é um pouco, ele não gosta de correr muitos riscos, né? Principalmente no mata-mata. Lembremos que ele ostentava até recentemente aí uma invencibilidade gigante, né, em jogos de Copa Libertadores, porque o time dele empatava muito e vencia outros jogos, mas não perdia de jeito nenhum. Inclusive, ele foi demitido ali do São Paulo, né? No momento em que o time não perdia na Libertadores há muito, muito tempo. Mas ganhar era o problema. Então, assim, eu tô falando mais dele porque é o Luiz Ubeldia quem tem mais material humano para tentar algo um pouquinho mais ousado, seja no primeiro jogo, seja no segundo. Então, meio que a expectativa fica no Fluminense para hoje. Fica mais no Fluminense do que na equipe do Vasco. No caso do Vasco, você tem alguns jogadores importantes, como, por exemplo, o Andrés Gómez, né, que é o melhor jogador do Vasco na temporada, ao lado do Thiago Mendes. Mas, assim, o trabalho é novo, outra vez. Do meio para trás, o time tem muitos problemas. A questão do centroavante não se resolve, né? Então, a gente está brincando aqui, né? Porque o Brenner não engata, né? Bons jogos, não faz gols. Mas o Spinelli não abraça a vaga também, né? Então, sempre parece que... olha, começa o Spinelli, vamos tentar o Brenner. Começa o Brenner, vamos tentar o Spinelli. E muito provavelmente, se o Vasco não fizer gol até os 15 do segundo tempo, vai entrar o Spinelli. Vai entrar o Spinelli para ver se faz alguma coisa. Mesmo que o Brenner esteja aparecendo aqui ou ali. Então, do Vasco é mais difícil de exigir alguma coisa. Do Fluminense, não. Do Fluminense é necessário exigir um pouco mais. Muito, assim, aceitável que o Fluminense produza mais na partida de hoje. E precisa, né? Porque até cheguei a comentar isso no início da semana. Para o Fluminense, nessa temporada... Não adiciona muito, novamente vaga na próxima Libertadores, né? É necessário um título, é necessário conquistar ou a Libertadores ou a Copa do Brasil. O Brasileirão já está ficando muito complicado, em algum momento parecia que poderia chegar, mas agora com essa sequência de empates já está muito distante outra vez. Então, assim, tem que realmente jogar como um time que é capaz de fazer os resultados. Do contrário, vai levar para pênaltis, aí vamos ver quem é que ganha, quem que... acerta alguma coisa, esse tipo de jogo não interessa, né? Acho que vale de novo a gente pensar depois dos jogos da volta, vamos esperar eles acontecerem, né? Mas desse formato aí de jogo de ida e volta em Copa do Brasil, né? Primeiro jogo é praticamente, todos os primeiros jogos praticamente foram descartáveis. E aí no segundo jogo, vamos ver se a gente tem alguma coisa. Claro que ninguém tá se balizando nesse tipo de análise, estão balizando em quantas transmissões a gente consegue entregar para a TV e para o streaming, quantos anunciantes a gente consegue ter na beirada do campo, quanto de bilheteria a gente vai ter, se o time pequeno vai conseguir vender o mando de campo para alguém. Mas, enfim, nosso papel é outro, é fazer questionamentos como esse. O que, que adiciona para a competição jogos de ida tão ruins numa fase mata-mata?
9: A gente teve, dos 8 jogos, 3 jogos apenas, em que uma vantagem foi construída, né? E é o que a gente vai ter hoje ainda, Palmeiras e Fortaleza, a maior vantagem 3-0 para o Palmeiras, e os dois jogos com vantagem igual de 2-0 serão realizados amanhã, né? A vantagem do Inter em cima do Corinthians e do Atlético Paranaense em cima do Vitória. Mas, Léo, sobre o jogo aqui do Maraca, o que dá para a gente esperar desse Fluminense e Vasco, hein?
8: Olha, assim, eu espero... Pode soltar aquela imagem do Lédio Carmona lá. Estou esperando mais um jogo insuportável. Sabe como é que é? Porque...
7: Não, aí você foi mal.
8: Mas tecnicamente. Porque emocionante que vai ser.
7: Vai pegar. Claro, veja, tô com você nessa aí.
8: No primeiro jogo, nada acontecia. Hoje, Rafael Prato, se nada acontecer...
7: Tem pênaltis.
8: Você vai falar assim, tamo indo pros pênaltis.
7: Tem então, Jardim e Fábio.
8: Só isso já cria uma atmosfera de emoção, você nessa aí. Entendeu? Mas tecnicamente eu espero um jogo fraco, porque os dois times têm jogado mal. E porque você fez a pergunta, né, se alguém vai correr riscos e tal. O time que em tese tem que assumir esses riscos, ou que assumiria esses riscos em condições normais, é o Fluminense, que tem um time melhor, está numa condição mais confortável no Campeonato Brasileiro, tem um trabalho de técnico muito mais longo que o do Vasco. Só que não é muito a onda do Zubeldia assumir risco em jogos como esse. Vou insistir nesse ponto aqui, porque a gente viu muitos mata-matas dele no São Paulo, né? E essa era uma constante, assim. Então, por exemplo, né, contra o Botafogo na Libertadores, ele tentou fazer um jogo de sobrevivência e conseguiu levar para os pênaltis o Botafogo, que viria a ser campeão da Libertadores. Contra o Atlético Mineiro na Copa do Brasil, né, no mesmo ano, né, jogando em casa, ele fez um jogo de mais segurança, de mais administração, acabou sendo castigado com um gol sofrido e depois não conseguiu reverter em Belo Horizonte. Então, o Zubeldia, ele não é um técnico de se lançar muito num jogo como esse. Agora, também repetindo outra coisa que eu já falei aqui depois do jogo de ida, a gente não sabe qual vai ser o roteiro do jogo. Bola parada vai ter de monte. Em algum momento do jogo, alguém pode acertar um escanteio, pode acertar uma falta, pode acertar um chute de fora da área. Se de repente algo assim acontece no começo do jogo e um gol sai, o jogo se abre completamente. Eu estou fazendo essa projeção assim de um jogo mais amarrado, de um jogo mais truncado, enquanto o 0-0 permanecer no placar. De repente, com 1 minuto e meio de jogo, alguém tem um escanteio, joga uma bola na área, faz um gol de cabeça e o jogo muda completamente. E, inclusive, vamos torcer para isso acontecer, para a gente ter mais jogo hoje no Maracanã. E, aliás, falando em ter mais jogo, né? Vamos ver se a turma vai querer jogar bola também ou se vai querer ficar tendo ataque de macheza, essa coisa toda que costuma comprometer ainda mais esse tipo de partida.
9: Isso deixa o jogo realmente insuportável, né? Agora, sobre o jogo do Palmeiras, gente, com Fortaleza, tô vendo aqui a escalação do Palmeiras, hein? É um mexidão, hein? Tá bem mexido, né? Bem mexido, hein?
8: Tem que ser, né?
9: Vamos lá, Carlos Miguel, Murilo, Marlon Freitas...
8: Tá em Flaco Lopes.
9: Aí, né? Não, tô citando jogadores que são titulares, né?
8: O Lopes não vinha jogando, né? Mas agora, estando recuperado aí, em plena forma, vai assumir um lugar no time, né? Exatamente.
9: Então é mais ou menos por aí. Então, como tinha que ser, né, gente? Como tinha que ser, né?
8: Mexidão
9: mesmo e pronto.
8: E tô vendo aqui, o Fortaleza tá mexido também, me parece, né? Tem um também. Outro jogador aqui que... Então nem o Fortaleza tá... São 5 mudanças, me sopra aqui, o André Neto, em relação ao jogo de ida.
7: O André Neto tá esperto aqui.
8: Então, assim, nem o Fortaleza tá pensando em classificação nesse jogo. Já tá pensando na Série B do Campeonato Brasileiro também, né?
9: Então, confirmando aqui, ó. Carlos Miguel, Giai, Murilo, Benedetti, Arthur. Evangelista, Marlon Freitas, Felipe Anderson, Riquelme Felipe, Flaco Lopes e Vitor Roque. É o Palmeiras de Abel Ferreira. É aquela coisa, se não fizer muita besteira, até fazendo besteira, o Palmeiras se classifica para a próxima fase da Copa do Brasil na Arena Pantanal. Já fizemos todas as críticas aqui, né? já entendemos que é o confronto já resolvido, então é isso. Acho que nem tem muito o que acrescentar. Alguém quer acrescentar alguma coisa a respeito dessas escolhas do Abel Ferreira?
7: Não, das escolhas nem tanto, não. Só ritmo
6: do campo você quer acrescentar.
7: Não, já falamos também bastante. Ritmo de jogo para o Vitor Roque acho que é importante, né? Poder ver de novo aí o Riquelme e Felipe entre os titulares acho que vale. E assim, né? De fato, parece tudo resolvido. Teria que fazer assim muita bobagem o Palmeiras para ser eliminado ou ir para pênaltis. Mas continua sendo o Palmeiras em campo, né? Continua sendo o Fortaleza em campo. Por mais que questão de classificação esteja de repente decidida, eu acho que minimamente a gente pode esperar competitividade, né? No sentido de que, ó, o Palmeiras aqui, camisa do Palmeiras, não vamos perder esse jogo, né? Ainda mais porque a gente está numa situação muito boa para jogar o nosso estilo e do Fortaleza resgatar algum orgulho depois da derrota muito feia que teve na ida, né? Por mais que não fosse talvez para tanto assim, por momentos bons que o Fortaleza teve no jogo, de repente deixar uma imagem mais positiva. Eu só queria acrescentar isso porque senão a gente entra naquela discussão, né, Éboli? Se não tem nada pra jogar, se é uma porcaria o jogo, por que a gente vai transmitir logo mais?
9: O que a gente tá fazendo aqui, né?
7: Você foi de raríssima felicidade. Assim embaixo você falou.
9: Olha só, foi muito bem, muito bem.
8: Só um outro ponto pra acrescentar o que o Dudziak falou também, eu tava até abrindo aqui agora pra ver, entre R$100 e R$270 o ingresso pra quem vai pro jogo hoje. Então, pra quem tá lá em Cuiabá e vai pro jogo e não tem muita chance de ver o Palmeiras, que vai ser a maioria da torcida também, essas pessoas merecem,
6: claro,
8: também
6: sim.
8: Ver um bom Palmeiras, um jogo bom e um time que queira jogar e que queira vencer bem, né?
9: Muito bem, olha aqui, 8:48, deixa eu dar uma passadinha nos outros jogos. Onde é que eu tava aqui, gente? Onde é que tá que eu tinha aberto aqui os jogos?
8: Grêmio 1, Mirassol 0, 9 minutos do segundo tempo, Cruzeiro 1, Chapecoense 0, 38 do segundo tempo.
9: Muito obrigado, Leonardo, daí o plantão CBN. Vamos lá, vamos fazer um intervalo, daqui a pouquinho a gente volta.
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1: Muito bem, de volta aqui com o Quatro em Campo. A gente falava, né, que o gol do Cruzeiro foi do Matheus Henrique, né? Rapaz, foi um gol que doeu nele, hein? Ele fraturou o nariz, tô vendo o lance aqui. Ele chega com tudo de cabeça, o zagueirão da Chapecoense tenta tirar e acerta em cheio o nariz do Matheus Henrique. Ele faz o gol, mas já cai com o nariz sangrando, acabou sendo substituído. Fraturou o nariz. O Matheus Henrique tem gol aonde, Prats?
2: Mineirão, segundo gol do Cruzeiro, Caio Jorge cobrando pênalti, amplia. Cruzeiro 2, Chapecoense 0, agora 42 do segundo tempo em BH.
1: Como diria o Canabrava, fecha a conta e passa
2: a régua. Pode passar a régua. Cruzeiro vai jogar as quartas
1: fecha
2: de final.
1: A conta.
3: Não estava esperando essa citação aí.
1: É o João Canabrava, lembra? João Canabrava? É,
3: sim.
1: Ah, isso. Tom Cavalcante, humorista Tom Cavalcante, o personagem João Canabrava, que narrava numa velocidade incrível jogos de futebol, fazendo inclusive uma homenagem aos narradores de rádio. Né? O João Canabrava nada mais era que uma grande homenagem aos narradores de rádio.
3: Não, peraí,
1: esportivos de rádio.
3: Mas vai explicar isso aí direito, senão vai parecer que narrador de rádio sai enchendo a cara por aí, igual o João Canabrava.
4: É, nossa, eu entendi Bittar, isso.
3: Eu tô vendo aqui, deixa eu pegar essa garrafa do Rodrigo
1: Bittar
3: aqui
1: pra você.
4: Eu entendi isso mesmo.
1: Que isso?
3: Não, que isso? Que isso?
1: A garrafa que o Edson Moro tem aqui, tem água na garrafa do Edson Moro. É água que tem aqui, é água.
3: Porque essa manchete aí, João Canabrava, é uma homenagem ao narrador.
1: Edson, tira uma dúvida aqui nossa. Edson Moro, então vamos tirar essa dúvida. Edson Moro, é água aqui na garrafinha, né?
4: Não sabemos, hein, Duda?
1: Eu tô falando aqui, Edson, que a gente citou, eu citei aqui o João Canabrava, personagem do Cavalcante.
4: João Canabrava, sou eu!
1: E ele fazia na narração, pra mim, uma homenagem aos narradores de rádio.
4: É,
1: né?
4: Verdade.
1: Mas aí o pessoal brincou, mas calma, homenagem era narração, não é porque o narrador de rádio entra manguado no programa, no jogo, não, né?
4: É por isso que não sabemos o que tem aqui na minha garrafinha, Duda.
1: Eu não sei o que tem, mas é especial, porque Edson Mauro é um fenômeno do rádio brasileiro. Muito bem. É, isto posto, com essa brilhante participação e luxuosa participação de Edson Mauro, deixa eu colocar o seguinte para vocês. É, a CBF, gente, ela enviou ofícios aos clubes com o comunicado de parada obrigatória durante o período da Copa do Mundo Feminina de futebol em 2027, que vai ser realizada no Brasil. E o período de pausa será de 24 de junho a 25 de julho do ano que vem, tanto para o futebol feminino quanto para o masculino, né? E havia um movimento, tinha alguns dirigentes criticando essa parada que para o futebol masculino não tinha que ser, não tinha que acontecer, né? Mas é isso, acho que a Copa do Mundo, um desejo da CBF, um desejo do país de sediar, é uma Copa do Mundo, me parece um tanto óbvio, né? Esse tipo de decisão. E dá uma freada naquelas vozes contrárias, né? Vamos lembrar aqui que o Brasil vai receber 32 seleções, são 64 jogos, 8 cidades escolhidas, Rio de Janeiro, São Paulo, Belo Horizonte, Recife, Fortaleza, Salvador, Brasília e Porto Alegre. E todo esse ambiente bloqueado para a realização da Copa do Mundo, toda a questão de logística, poderes públicos, policiamento, torcedores, movimentações de turistas. Gente, é uma Copa do Mundo. Me parece, Prats, assim, é o que tem que ser, né?
2: Sem dúvida. O evento, um evento no Brasil, não tem como a gente colocar aí, e normalmente ter jogos de Brasileirão, de Libertadores, por aí vai, com uma Copa do Mundo realizada no Brasil. Independentemente da Copa do Mundo ser masculina ou feminina, é o grande evento do futebol mundial, é sediado aqui. Então, me parece que é nada assim mais natural que o futebol parar, futebol masculino e feminino, não acontecer, porque tem uma Copa do Mundo no Brasil, né? Então, assim, que bom que a CBF já anunciou isso para isso não reverberar, demorar um tempo, e depois vira o ano, aí 2027, aí dá para seguir, aí tem de ter jogo, é como que é, tem jogo em São Paulo um dia, Recife no outro, Fortaleza no outro, aí o futebol masculino joga no dia seguinte, no dia anterior, não. Eu acho que é possível, nós vimos esse ano, e o ano que vem é absolutamente natural que uma Copa do Mundo no Brasil pare o futebol, e não tenha futebol aqui também.
1: É, e em cima disso, né, Dudes, também já monta logo o calendário. A CBF ainda está trabalhando na montagem do calendário de 2027, mas montar logo isso para que todo mundo possa se planejar. Mas essa parada obrigatória, eu diria que é uma parada mais do que lógica, né? A gente até conversou isso hoje durante a tarde, né, Dudes?
0: Perfeito. E assim, vou um pouco além na nossa reflexão de mais cedo, até sendo um pouco sardônico aqui, né? Mas deveria ser desejável a parada e não obrigatória, porque todo mundo tende a ganhar com isso, né? Então, vieram de novo essas justificativas aí de não... A economia não pode parar, a gente não pode ficar parado aqui sem jogo, né? A mesma turminha, a mesma ideologia aí que estava jogando futebol com a turma sufocando no hospital de campanha ao lado, né? É, mas não é só sobre dinheiro, tá? Não é só sobre dinheiro. Então vai lá, o meu time vai ficar sem jogar, então não vou ter bilheteria, não vou ter jogo na TV e tal. Tá bom, paciência. Realmente, isso daí é uma questão que você vai ter que resolver de algum jeito, de repente pagando menos milhões em cada contratação que você fizer e menos milhões de salários anuais. De repente você faz esse ajuste, se é o caso. Mas pense nos benefícios e nas oportunidades para além de questões financeiras. E até assim, mesmo nas questões financeiras, já tem oportunidade aí, que é o crescimento de uma modalidade que conta com o interesse já de muita gente e que vai contar com mais interesse ainda mediante realizações de partidas do mais alto nível aqui no nosso país. O mais alto nível é a Copa do Mundo, né? Mas vamos tirar o dinheiro de cena rapidamente. O que mais traz uma competição como a Copa do Mundo para o Brasil, nesse caso, de Copa do Mundo feminina? Masculina eu nem digo muito, porque já é uma modalidade muito estabelecida, mas aqui é uma janela para a gente olhar para a realidade das mulheres brasileiras. Uma oportunidade de mulheres se identificarem com a prática do futebol. É também, no futuro, uma influência para crianças e adolescentes que, de repente, querem fazer da prática esportiva parte das vidas respectivas. Não vou dizer nem se tornarem jogadoras profissionais, mas não. Praticar esporte, entendeu? Também pode ser questões de ensinamento de como conviver com o diferente, como você ter acesso a coisas que de repente não há no dia a dia por meio de realidades que o futebol nos mostra. Poxa vida, esse é um objetivo que foi traçado pelo país e foi aceito junto, né, pela Confederação Brasileira de Futebol. E aí vem um dirigente, ou dois, ou três, sei lá quantos, e fala assim, não, quero tudo como antes estava, sem mexer no que já está colocado aqui. É muito mesquinho, né?
1: 2 milhões de pessoas nos estádios na última Copa do Mundo em 2023. Então, é um movimento muito importante, um movimento esportivo e social muito importante, muito relevante. Gente, ponto final no programa de hoje. Vem aí, Futebol Globo CBN, vem aí, Copa do Brasil. Léo, Dudes, Prats, obrigado, amigos.
3: Valeu.
2: Boa noite.
3: Parabéns.
2: Tchau. Ébore. Parabéns,
3: Ébore.
1: Valeu. Valeu. Tchau.
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2: Quarta-feira, 5 de agosto de 2026, a Polícia Federal concluiu que uma sequência de falhas no sistema de degelo da aeronave e erros operacionais contribuíram para a queda do avião da Voepass em Vinhedo, no interior de São Paulo. Em agosto de 2024, o acidente matou 62 pessoas. Segundo o documento obtido pelo Fantástico, o sistema responsável por remover o gelo acumulado nas asas e em outras partes da aeronave apresentou falhas repetidas antes mesmo do voo, que terminou em tragédia. O problema já havia sido registrado em pelo menos 3 voos anteriores realizados pelo mesmo avião. O candidato à presidência pelo Avante, Augusto Cury, anunciou o nome do ex-deputado federal Júlio Delgado para ser o vice na chapa. O anúncio ocorreu às vésperas do fim do prazo para a realização das convenções partidárias por meio de uma carta aos eleitores. Júlio Delgado foi deputado federal por 6 mandatos. Com a escolha, a chapa será puro sangue, com candidato e vice da mesma legenda. E cerca de 1.100 menores de idade desacompanhados que chegaram a Ceuta, na Espanha, durante o fluxo migratório vindo de Marrocos, ainda permanecem no país. De acordo com o governo local, estão sendo adotadas medidas para transferir crianças e adolescentes para outras regiões. Alguns estão alojados em acomodações improvisadas, como armazéns, enquanto outros dormem nas ruas. No horário de Brasília, 9:02.
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